0: Bola também vai rolar pela Libertadores da América no San Carlos de Apoquindo. Tem Universidade Católica e Estudiantes. Vão começar os pênaltis do Malvinas Argentinas para levar o Fluminense às quartas de final. Eu convoco ele, o artilheiro da emoção.
1: Valeu, Renan Moura, nesta central da bola pós-jogo. Vai começar a decisão por pênaltis e o Fluminense vai abrir as cobranças, Thalita.
2: E foi Thiago Silva que escolheu. Ele ganhou ali na sorte e escolheu abrir as cobranças e ele que vai começar a disputar. Capitão da equipe do Fluminense.
1: Vai ter a responsabilidade de abrir a contagem para quem sabe colocar o Fluminense na frente. O primeiro pênalti vai ser cobrado pelo Flu. Thiago Silva, zagueiro e capitão, experiente jogador, o melhor jogador em campo. Tecnicamente, a gente pode dizer isso. É o grande craque do time do Fluminense. Experiência, qualidade para cobrar o primeiro pênalti nesta decisão. Thiago Silva tomou distância de pé direito, autorizado pelo árbitro. Vai para a bola concentrado. O goleiro Bolcato em cima da linha. Thiago Silva contra ele. Sou mais você, Thiago. Três na camisa, correu para a bola, pé direito. Chutou, emplacou! Converte a primeira cobrança, Thiago Silva, Thalita.
2: Bolcato esperou até o último momento para poder decidir. O Thiago Silva bateu lá no canto direito. A bola ainda beija a trave antes de morrer no fundo das redes. Thiago Silva abre as cobranças e converte para o Fluminense.
1: Bom, quem tá indo agora para cobrar pelo Rivadavia é o Matias Fernandes, com a 10. O Fluminense está na frente, bateu o primeiro pênalti, converteu. Agora o Rivadavia vai tentar empatar, igualar nessas cobranças de pênaltis. Já colocou a bola na marca penal, Fábio em cima da linha. Vamos lá, Fábio. Sou mais você, goleirão do Flu. O árbitro autorizou. Matias Fernandes correu para a bola, tomou pouca distância, chutou pé direito. No canto, emplacou. Converte, empata tudo, o time do Independiente Rivadavia, mas o Fábio foi lá, cara. Foi por muito pouco que o Fábio não pegou essa aí, hein, Thalita?
2: Por muito pouco mesmo. Ele toca, pontinha do dedo do Fábio, ainda toca na bola, inclusive desvia a trajetória, mas não o suficiente. Finalização do Fernandes foi com força, bem rasteira. Isso foi o suficiente para tirar das mãos do Fábio e morrer no fundo das redes, Hugo.
1: Quem bate agora é Lúcio Acosta. Confirma aí, Thalita.
2: Lúcio Acosta, camisa 32 da equipe tricolor, vai para a segunda cobrança.
1: Fluminense bateu a primeira, converteu. Rivadavia bateu a primeira, também converteu. Tá 1-1. Agora é Lúcio Acosta, já autorizado pela arbitragem, de pé direito. Vai para a bola, não concentrou, voltou. Pé direito, chutou, colocado para fora! Perde o pênalti, Lúcio Acosta. Mandou por cima do gol do Bolcato, Thalita.
2: Matou muito mal o Lúcio Acosta. Entrou no segundo tempo, não tem nem a desculpa de que estava cansado, tomou a distância na hora de finalizar, buscando o ângulo superior esquerdo. Mandou a bola muito longe, muito, muito longe do gol, defendido pelo Bolcato.
1: Perde a primeira cobrança o time do Fluminense, em duas, converteu uma e perdeu a outra. Agora o Rivadavia pode passar à frente nessa decisão por pênaltis. Quem está aí pronto para cobrar o pênalti no time do Rivadavia? Bom, vai cobrar aí a segunda cobrança, vai ser do time do Rivadavia, é o Vidalba. Vidalba autorizado pelo árbitro, de pé direito, chutou, emplacou! Converte a segunda cobrança o time do Rivadavia. Vidalba, fala, Thalita.
2: É, deslocou muito bem o Fábio, bateu rasteiro no cantinho esquerdo. O Fábio nem na foto vai sair, pulou lá no canto direito. Vidalba, camisa 40, converte o segundo do Rivadavia.
1: O Fluminense vai para a terceira cobrança. Em duas, converteu uma e perdeu outra. Quem converteu para o Flu foi o Thiago Silva, o Lúcio Acosta perdeu. Para o time do Rivadavia, Matias Fernandes e Vidalba. Ambos bateram e converteram as cobranças. Quem está indo agora é o René para cobrar o terceiro pênalti para o time do Fluminense. Já recebeu a bola ali do árbitro, vai colocar ali na marca penal para quem sabe colocar o Fluminense em igualdade, né? Tá 2-1 para o Rivadavia. O Fluminense já cobrou 2, o Rivadavia 2. O Rivadavia bateu os 2 e fez. O Fluminense bateu 2, marcou 1 e chutou o outro para fora. Então quem vai cobrar pelo time do Fluminense é René. De pé esquerdo, com a responsabilidade de não deixar o Rivadavia aumentar a vantagem nessa decisão por pênalti. René já tomou distância, vai bater de pé esquerdo. Vamos lá, René, quem sabe o segundo do Fluminense. Duas cobranças, uma convertida e outra desperdiçada. A terceira vai ser agora com o René. Ele já tomou distância, o árbitro já autorizou. Vai o René para a bola, lentamente, lentamente ele caminha com o pé canhoto, vai cobrar o pênalti de esquerda. René chutou, emplacou! Converte a cobrança de pênalti, René. Thalita.
2: Demorou uma intensidade para cobrar o René. Tomou distância da bola depois de alguns minutos, também levou alguns minutos para cobrar, mas o importante, fez, converteu, mandou lá rasteiro no cantinho direito. O Bocato também não vai sair na foto, pulou pro canto esquerdo. René converte o segundo da equipe tricolor.
1: Bom, três cobranças para o Fluminense, duas convertidas, uma desperdiçada. O time do Rivadavia vai para a terceira cobrança agora. É o Florentin, é isso, Thalita?
2: Isso, camisa 25 do Rivadavia.
1: Florentin já ajeitando a bola ali na marca do pênalti. Terceira cobrança para o time do Rivadavia, que nas duas anteriores converteu ambas. Vai cobrar o camisa 25, Florentin, de pé esquerdo. O árbitro autorizou, vai para a bola. É o Florentin com a 25, pé canhoto na bola, chutou e o Fábio pegou! Voa no canto direito!
2: Pro Fluminense. O camisa 25, o Florentin, buscou lá no canto direito, bateu muito mal, fraco, sem fazer efeito, a meia altura do jeito que o goleiro gosta, e o Fábio foi lá buscar para defender e por enquanto deixar tudo igual.
1: Agora tá tudo igual, três cobranças para cada lado, uma desperdiçada por cada time. Pelo Fluminense, Lúcio Acosta desperdiçou e agora com a 25, Florentin. Fábio pegou e é o Hércules que vai cobrar o pênalti. É a quarta cobrança pro Fluminense. Vamos lá, Hércules, capricha. De pé direito ele vai bater, já foi autorizado pela arbitragem. É o quarto pênalti pro Fluminense. Correu pra bola, Hércules, chutou, emplacou! Converte para o Fluminense, Hércules, Thalita!
2: Tomou pouca distância, foi objetivo, olhou pro goleiro Bocato, que pulou lá no lado direito, a bola foi morrer rasteira lá no canto esquerdo. O Hércules faz o terceiro da equipe tricolor.
1: Bom, vamos lá então, agora é a cobrança do Rivadavia. Se o Rivadavia perder, o Fluminense fica a uma cobrança, independentemente do que aconteça, de se garantir nas quartas de final da Copa Libertadores da América. Quem está indo para a cobrança é o camisa 17, Salas. Se ele perder, o Fluminense fica muito próximo da vaga. Salas, é ele quem vai bater. Vamos lá, Fábio. Salas tomou a distância. Fábio está em cima da linha. Vai para a cobrança o time do Independiente. Rivadavia de pé esquerdo. Salas chutou, emplacou. Chute no canto rasteiro esquerdo do Fábio, que foi nela, Thalita.
2: Foi, mais uma vez, o Fábio acertou, ele acertou a cobrança, o lado da cobrança do Fernandes, agora acerta a cobrança também do Salas, mas a cobrança do Salas foi muito boa, muito no canto, lá no cantinho esquerdo, o Fábio até acertou o canto, mas não deu para chegar. O Salas também converte o terceiro do Rivadavia.
1: Agora é o Fluminense que vai bater. Martinelli, se ele fizer, empurra toda a responsabilidade pro Rivadavia na última cobrança nessa primeira sequência, porque se o Fluminense fizer agora o pênalti, converter esse pênalti, fica aí torcendo pro Rivadavia desperdiçar e garantir presença nas quartas da Libertadores. Vamos lá, Flusão, Martinelli, de pé direito, tomou pouca distância, o árbitro autorizou a cobrança. Martinelli, 8 na camisa, capricha, Martinelli, vai pra cobrança, correu pra bola, chutou pé direito, chutou, emplacou! Converte pro Flu, Martinelli, no fundo das redes, a bola, Thalita.
2: Cria de Xerém, tomou distância, respirou fundo e bateu, quentinho, direito, rasteiro. Bocato acertou, mas não conseguiu chegar, a bola foi lá no quentinho. Martinelli converte o quarto do Flusão.
1: Bom, a situação agora é a seguinte: o Fluminense cobrou 5 pênaltis, marcou 4 vezes e desperdiçou uma. O Rivadavia cobrou 4. 3 bolas no fundo das redes e uma desperdiçada. Se o Rivadavia perder esse pênalti, se mandar para fora, se o goleiro Fábio defender, se a bola bater na trave e não entrar, o Fluminense está nas quartas da Libertadores. É o Arce, ele fez de pênalti o gol durante 90 minutos. já colocou a bola na marca do pênalti. Fábio está em cima da linha. O Fluminense está pronto para ir para as quartas de final da Libertadores. Arce vai para a cobrança. O goleiro Fábio está em cima da linha. O árbitro já autorizou. Arce para a bola, pé direito, chutou, emplacou. E deixa tudo igual, Thalita.
2: Bateu bem mais uma vez, assim como nos acréscimos da partida. Chutou lá no canto esquerdo. O Fábio dessa vez pulou. Mas pulou lá no canto direito. Arce. Mas o quarto do Rivadavia tá tudo igual, pô.
1: Bom, 4-4. Muita emoção mesmo, Chico Ayala.
3: Demais, né, Hugo? Demais. E como é legal, né, cara? Cobrança de pênalti, né? Claro que quando não é o nosso time, né? Quando não é o futebol Globo CBN que tá jogando, né, Hugo?
1: Com certeza, com certeza. Olha, o Guga é quem tá indo pra bola. É ele que vai cobrar esse pênalti agora aí, hein, Thalita?
2: É isso, lateral direito da equipe tricolor vai pra cobrança do quinto pênalti.
1: É isso aí, sexto, né? O sexto pênalti vai tentar fazer isso, o quinto gol.
2: Exatamente, exatamente.
1: Guga vai pra cobrança. Se ele fizer, empurra a responsabilidade. Vamos lá, Guga. O árbitro já autorizou. Tá em cima da linha o goleiro Bocato. Guga foi pra cobrança. O Fluminense precisa converter essa cobrança. Guga na bola, pé direito, chutou, emplacou. Converte, Guga. E o time do Rivadavia agora, se perder, é Fluminense nas quartas, Thalita.
2: É isso, o Flusão buscando uma vaguinha nas quartas de final. O Guga bateu alto lá no canto esquerdo. O Bocato até acertou o canto, mas não conseguiu chegar na bola cobrada pelo lateral direito do Fluminense. O gol.
1: Bom, agora quem vai para a cobrança pelo time do Rivadavia é o Atêncio, não é isso?
2: Isso.
1: Atêncio, com a camisa 19. Situação é a seguinte: se o Atêncio perder esse pênalti, chutar para fora, o goleiro Fábio pegar, a bola bater na trave e não entrar, é o Fluminense nas quartas de final da Copa Libertadores da América. Tá 5-4 por enquanto, o Fluminense está na frente, responsabilidade para o Rivadavia, correu para a bola, Atêncio, pé esquerdo, chutou, e o Fábio pegou!
4: Fluminense,
1: o Fábio defendeu! Não sei se vai mandar voltar a cobrança. Não, não, não, não, não! Fábio defende! O Fluminense está nas quartas de final da Copa Libertadores da América! Fábio, herói mais uma vez! Faz a diferença! 45 anos de experiência, de qualidade, frieza de colocar o Fluminense nas quartas da Libertadores! Vence o Fluminense! 5-4! Fazem a festa os jogadores do Fluminense no campo. Eles vão ali, vão pra cima do goleiro Fábio, herói nesta decisão. O Flu está nas quartas de final da Copa Libertadores da América. 9:15, 9:15 da noite. Anunciando que vem aí mais uma atração.

0: Copas da América. 5 pênaltis defendidos pelo Fábio com a camisa tricolor. 5-4 Fluminense diante do Independiente Rivadavia. Fluminense não conseguiu vencer o time argentino nessa Libertadores da América no tempo normal. Mas o que importa? Que importa mesmo é o jogo, a Vera. Na decisão por pênaltis, o Fluminense foi melhor. Conseguiu vencer o time argentino no Malvinas Argentinas. E vai para a próxima fase da Libertadores da América. Agora, atenção, torcida tricolor. Amanhã, 19h, Francisco Rumoroso tem Coquimbo Unido e Platense. Primeiro jogo no Ciudad Vicente López. Platense 1, Coquimbo Unido também 1. E claro, você vai acompanhar tudo das quartas de final da Libertadores América, o Fusão classificado aqui no Futebol Globo CBN. Francisco Aiello, seu destaque, seu spoiler para a classificação do Fusão, Chico.
1: Melhor atuação do Fluminense na Libertadores da América, melhor atuação da fase de grupos, melhor atuação nas oitavas de final, melhor atuação nos 4 jogos contra o Rivadavia.
0: Já já tem Francisco Aiello e toda a análise da classificação tricolor. Manda mensagem pra cá, 21 é o código 97.9988. Tá vivo? Pressão 12x8 ou não? Não, Renan. Nesse momento tá batendo 20x9. Aí, meu amigo, eu tenho que te falar uma coisa. Corre pro hospital, mas vai ligadinho no Futebol Globo CBN. Pede aí pro motorista da ambulância e ligadinho. E aí, que meu amigo? É a sirene, a sirene, a sirene. Faz a sirene aí, presentinho, a verdadeira sirene. Verdadeira sirene aí da ambulância. Tem aí, presentinho?
2: A gente vendeu mesmo, né? Pra te falar, cara.
0: Ele tem, cara. Ele tem.
2: Ele
0: aí,
2: tem.
0: Olha lá. Aí, ó. Isso aí tá parecendo da polícia, hein? Curti. Curti. Curti. Manda mensagem pra cá, 21 é o código 97.9988. Já já tem Francisco Aiello, a sua participação e o gol da classificação, a defesa da classificação, tudo isso aqui na Globo e na CBN. Aqui você sabe, aqui tem jogo.

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0: com você ligado aqui na classificação do Fluminense. 9:20. Hora de análise de opinião, o que foi esse jogo dramático na Argentina, com o Fluminense nas quartas de final. Ele conta e manda pra você.
1: Renan Moura, gigante galera tricolor. Hoje o Fluminense teve uma atuação gigante, gigante. É pro torcedor do Fluminense se orgulhar demais daquilo que o Fluminense fez durante os 90 minutos e também nas cobranças de pênalti. A classificação, ela é justíssima, justíssima. O Fluminense fez um jogo muito bom, quase que perfeito. Só não foi perfeito. Porque poderia ter saído classificado nos 90 minutos. Se não fosse a imprudência do Ignacio, eu até entendo que ele não teve a intenção, né, de meter a mão na bola, mas o braço dele estava um pouquinho aberto, ele fecha o braço depois. Então acho que, na minha opinião, a marcação de pênalti, ela foi corretíssima, ela foi acertada por parte da arbitragem. Então o Fluminense fez um jogo muito bom. Eu falei aqui, né, no meu destaque, dei o spoiler e já tinha dito isso no intervalo do jogo e também, Renan, durante a bola rolando no primeiro e no segundo tempo. Hoje foi o quarto jogo entre Fluminense e Rivadavia. O Fluminense não conseguiu ganhar do Rivadavia. Em 4 jogos foram 3 empates e uma derrota do Fluminense. Mas hoje o Fluminense fez o melhor jogo dele dos 4 diante do Rivadavia. Aliás, vou mais além. Foi o melhor jogo do Fluminense até agora na Libertadores da América. Foi o melhor jogo que o Fluminense fez contra o Bolívar. Melhor jogo que o Fluminense fez contra o La Guaira. Os 2 jogos contra o Rivadavia na fase de grupos. O primeiro jogo das oitavas de final semana passada aqui no Maracanã. Então a atuação do Fluminense hoje foi muito boa. O time foi para a Argentina e competiu de igual para igual com o time argentino, que não é um time tecnicamente melhor que o Fluminense. O Fluminense é melhor tecnicamente que o time do Rivadavia, mas o time argentino tem uma disciplina tática muito grande e é um time muito forte fisicamente. Então o Fluminense, em vários momentos do jogo, teve dificuldade de jogar contra jogadores, que eu cheguei a lembrar aqui, pontuar durante o intervalo da partida. O Acosta com 1,83m, o Buca com 1,91m, o Florentin com 1,80m, o Assi 1,88m, o Studer zagueiro 1,93m. Então, assim, um time muito forte. Cheguei até a fazer uma comparação de dizer que parece até um time de rugby, né? O time de futebol da equipe do Rivadavia. Mas o Fluminense jogou um futebol taticamente muito bom e tecnicamente o Fluminense foi melhor que a equipe do Rivadavia. Primeiro tempo em que o Fluminense teve mais posse de bola, o Fluminense controlou o jogo totalmente no primeiro tempo, com 68% de posse de bola. Rivadavia quase não ameaçou o gol do Fábio. O Fluminense teve o jogo nas mãos, não chegou a ter uma grande oportunidade de gol. A melhor delas foi uma conclusão do Thiago Silva, em que a bola bate no Canóbio e vai para fora. Mas o Fluminense controlou o jogo, ficou com a bola, não correu riscos. E no segundo tempo, o Marcão mexe no time. E já no intervalo, né, Renan, você deve lembrar que quando eu disse, olha, tem um jogador que eu acho que poderia ir para esse jogo. Por quê? Porque é um jogador forte. É um jogador de corpo, né, grande, para poder bater de frente com os jogadores do Rivadavia. E esse jogador era o Kevin Serna. Ele entra no jogo já no segundo tempo, aos 20 minutos, ele entra no jogo juntamente com o jogador da equipe do Fluminense, o Lúcio Acosta. Eu não teria colocado o Lúcio no jogo. Não teria colocado. Ah, você está dizendo isso porque o Lúcio perdeu o pênalti? Não. Não. Mas eu pontuei isso. Eu teria colocado o Nonato, eu teria colocado o Cano, eu não teria colocado o Lúcio no jogo. Acho um jogador franzino, um jogador leve para o tipo de jogo que foi hoje. Então a atuação do Fluminense hoje foi muito boa, o Serna faz 1-0 e depois já no finalzinho do jogo, né? Nos acréscimos, aos 50 minutos, a bola bate na mão do Ignacio, ele até tenta esconder o braço, né? Mas não consegue. Ela quando bate no braço dele, ele tá com o braço aberto, pênalti para mim corretamente marcado. Inicialmente o árbitro deu escanteio, mas foi chamado pelo VAR, foi ao monitor e mudou a decisão dele. O Arce cobrou, empatou o jogo e na decisão por pênaltis, Fábio fez duas grandes defesas e salvou o Fluminense, colocou o Fluminense nas quartas de final da Libertadores da América. Então uma atuação impecável, uma atuação corajosa, uma atuação gigante e tá de parabéns o Fluminense, que vai para as quartas de final da Libertadores da América, Renanzinho.

0: Classe Francisco Aiello nesse climinha de Fluminense, classificado na Taça Libertadores da América. E você manda mensagem pra cá, 21 é o código 97.9988. Você já tá participando comigo? Não? Manda mensagem, já bebeu aquele copo d'água com açúcar, já tá com a pressão estabilizada, então manda mensagem pra cá, manda a tua opinião, como você enxergou esse jogo do Fluminense, dramático, emocionante, mas o sonho do Bida Liberta tá vivo, e muito vivo com o técnico Marcão, dizem que é interino, mas depois de uma dessa, sei não, hein? 21 é o código 97.9988. Fala comigo, torcedor.
1: Boa noite, Globo Esportivo Luiz, o pescador tricolor. Fala, Luiz. Já sabia que ia ser sofrido. Entendeu? Já sabia que ia sair aquele gol no final. Mas valeu, valeu. Tirou esse zumbi dia. Melhorou com o Marcão. Entendeu? Qualquer técnico que vier vai estar melhor. Todo mundo voltou a jogar bem. E aí? Não fazia gol, agora tá fazendo. É isso aí, Globo Esportivo, valeu, Flusão nas quartas.
2: Fluminense vai jogar, eu vou ficar louco da cabeça. Canta! Nada me
0: interessa,
2: do chão, sou tricolor.
0: 9 horas e 28 minutos, valeu, Aloysio, tem mais participação. 21 é o código 97.9988. Manda mensagem pra cá, fala comigo, torcedor.
3: Fala, Renan, aqui é o Rony Monge PT de Irajá. Passamos.
0: Qual é, Rony?
3: Não existe um goleiro no futebol maior que o Fábio. Tô ligado na Rádio Globo.
0: Valeu, Rony. Sobe, sobe o clima aí, presuntinho. Clima do Ferrugem, vai.
2: Fluminense vai jogar, eu vou.
0: Eu tô animado, hein, presuntinho.
2: 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Nada me interessa, sai do chão.
0: Tu gosta de Ferrugem, Chiquinho? Gosta do Ferrugem?
4: Gosto, grande.
0: Bora no show do Ferrugem?
4: Vambora, vamos juntos.
0: Aí, ó. Ó o climinha, ó.
4: Vamos juntos, vamos
0: Flufest. Hoje é Flufest aqui nessa Central da Bola.

0: mais uma participação nessa Central da Borla. Bota essa galera no ar aí, Joãozinho.
1: Boa noite, Plínio Cruz de Manaus.
0: Fala, Plínio.
1: Sou botafoguense, mas estava na torcida pelo Fluminense, porque é um time brasileiro e quanto mais brasileiro, melhor. E quero dar os parabéns pro Marcão, que assumiu aí, pegou o Fluminense no fogo e conseguiu essa belíssima classificação. Assim também como estou torcendo para quinta-feira, o Botafogo também chega lá. Tá, um abraço a toda a equipe Globo CBN pela ótima narrativa aí e a programação toda da Globo CBN.
0: Ó. 9:30 da noite, valeu Plínio, obrigado pela sua participação. Faça como Plínio, como Rony, como Aloysio, mande mensagem pra cá, manda mensagem pra cá agora, nesse exato momento. Qual a tua avaliação dessa classificação do Fluminense? E o Marcão, Chico? Marcão merece ficar como técnico efetivo, mesmo ele não querendo? Ele tem que ter respaldo.
2: Ele disse que até o final do ano topa. Ele disse que até o final do ano topa. Então, assim, depois do que a gente viu, Renan, de atuação no Fluminense, no jogo contra o Palmeiras, e atuação no jogo de hoje, mais uma vez eu vou pontuar. O Fluminense foi melhor que o Rivadavia. E não estou dizendo isso porque o Fluminense se classificou. Eu diria isso se o Fluminense tivesse sido eliminado. Aliás, falei durante o jogo e não mudaria minha opinião só porque o Fluminense foi eliminado. Então, assim, se o Marcão topa continuar, se os jogadores abraçaram o Marcão, por que não manter o Marcão pelo menos até o final do ano?
0: 9:31, o primeiro gol do Fluminense no tempo normal. Kevin Serna abriu o placar. E ele, o artilheiro da emoção, contou assim o início dessa trajetória na Argentina, rumo às quartas de final.
3: Já preparado para a cobrança do arremesso, é com o time do Fluminense mandando a bola para o campo de ataque. Soteldo, depois o toque do Lúcio Acosta. Hércules fez o lançamento, saiu da marcação. A chance do primeiro gol, Serna invadiu a área, se tocou colocado em placar.

foi na tentativa do toque cruzado, vendo a saída do goleiro Bocato, e chutou no canto esquerdo para abrir o placar, para colocar o tricolor em vantagem no confronto. Eu confirmo 30 minutos do segundo tempo, 30 segunda etapa. Kevin Serna, 90 na camisa, abriu o placar pro tricolor. Fluminense.

32 minutos. Já já o gol do Guga. A defesa salvadora de Fábio. Mas agora é hora da gente saber quem foi que mandou.

0: jogo do Guga. Já tinha feito um ótimo jogo contra o Palmeiras e hoje jogou bem. A zaga espetacular também com o Ignacio, também com o Thiago Silva. René fez um jogo regular apenas, tá? É, Martinelli, outro bom jogo. Ganso, razoável, regular. Na frente, Soteldo foi o melhor. Hulk, instável. O Canóbio, mal no jogo. Então, assim, alguns jogadores de muito destaque no time do Fluminense, sobretudo jogadores de defesa. Então, assim, quem teve um trabalho muito grande, né, e jogou muito por ele, e é sempre assim, né, esse jogador, ele tem a capacidade de jogar por ele e pelos companheiros, porque ele tem uma visão ampla do jogo. Ele não tem uma visão míope da partida, só a visão dele, não. Ele olha o jogo de uma forma macro, de uma forma ampla. Então ele joga muito o futebol dele e ajuda muito os companheiros. Thiago Silva, um monstro, para mim hoje o craque do jogo.
1: Thiago Silva, portanto, eleito craque do jogo hoje nesse resultado de 1-1 no tempo normal, 5-4 para o Fluminense nos pênaltis.
0: Queria dizer, Renan, que o time do Rivadavia é um time que, assim, mais uma vez eu vou pontuar isso, né? É um time de muita aplicação tática, é um time muito forte fisicamente, mas tecnicamente é um time limitado.
1: Limitado.
0: Eu tô tentando encontrar aqui um jogador de destaque e não consigo. Talvez seja o Florentinho, camisa 25, ou o Fernandes, o 10, mas assim, não é
1: como não,
0: é
1: não conseguiu vencer desse time, né, cara?
0: Verdade.
1: 4 jogos.
0: Verdade.
1: Uma partida sequer.
0: Porque é um time que tem outras virtudes, cara, e o futebol hoje, Renan, permite isso.
1: Vai além da técnica, né?
0: Eu, na minha opinião, a técnica hoje, ela é o quarto quesito, na minha opinião.
1: Quais são os outros?
0: Mental, físico, tático e técnico, na minha opinião. Ou o físico tá lá em cima hoje, cara. Agora, vamos lá. Se você é um time técnico que tem físico e mental, aí, meu amigo, você sobra, né? Aí você voa. Se você consegue ter bons jogadores, se você é um time de qualidade técnica e consegue agregar o mental forte e o bom físico, aí você é o time perfeito.
1: Exatamente, Chico. 9:36 do melhor para o pior.
2: O pior em campo.
0: Independiente Rivadavia. Mandou mal, mas assim, eu vou tirar os jogadores do Independente, vou olhar para os jogadores do Fluminense. Cara, ele quase estragou tudo, né? Assim, se é um garoto, você entende. Se é um garoto, você diz, pô, falta maturidade.
1: Disputou Copa esse cara?
0: Disputou Copa. E foi o melhor do time dele na Copa, tá?
1: Por incrível que pareça.
0: Na minha opinião, foi o melhor do time dele na Copa. Tanto que começa a Copa no banco de reservas, depois entra no time e não sai mais. Pra mim, ele foi o melhor do time dele na Copa do Mundo. Mas não pode. Um jogador com a bagagem dele, um jogador de Copa do Mundo, um jogador com a experiência, um jogador com a quilometragem, né, com tanto tempo, com a minutagem elevadíssima, alta, se você já tomou um cartão amarelo, cara, segura, ou então pede pra sair, ou então diz o seguinte, ô treinador, eu não consigo me segurar em campo, eu não tenho freio, então já que eu tô com o amarelo, me tira do jogo, porque eu sou um cara sem freio, e ele é sem freio. Se você perceber, em vários lances que ele comete falta, já houve expulsões, né, dessa maneira, ele não tem limite, ele não tem freio. E hoje ele não teve freio. E quase ele derruba o Fluminense na Libertadores. Canóbio, pra mim, o pior em campo.
1: Canóbio, portanto, eleito pior em campo. Sorte do Kevin Serna que teve o Canóbio sendo expulso, porque em um dos últimos lances, cara a cara, hein, Chiquinho? Não dá pra esquecer o que Serna fez também, né?
0: Mas fez o gol, né? Aí,
1: salvou a pele.
0: Vamos lá. Se ele não tivesse feito o gol, tivesse entrado no jogo e a única bola que ele tivesse participado e perdesse aquele gol e o Fluminense fosse eliminado, aí não teria jeito. Aí seria Kevin Serna, né? Absolutamente, né? O pior em campo. Mas como ele fez o gol, a gente tem que aliviar, né?
1: 9 horas e 38 minutos.

0: E pra gente fechar, Chico, a nota dessa arbitragem te convenceu? O lance do pênalti polêmico na última fração de segundo,
1: sim,
0: do jogo, hein?
1: Sim, o Ignacio tenta recolher o braço, mas demora um pouco, né? E a bola bate, o braço dele ainda tava um pouquinho aberto. Não estava totalmente aberto, mas também não estava totalmente fechado. Eu concordei com o árbitro de vídeo, né? O Leonardo Mosqueira, que chamou o árbitro da partida, o Andrés Rojas, que apitou bem, tá? Apitou bem, jogo pegado, o jogo muito catimbado, jogo com cara de Libertadores, com cara de Libertadores. Vários cartões amarelos, só o Rivadavia teve 3 cartões amarelos, Fluminense com 4 cartões amarelos, acho que o Castilho também toma cartão amarelo na hora que o árbitro foi ver o lance no monitor. Uma nota 7,5 para a arbitragem hoje, Renanzinho.
0: Portanto, nota 7,5 para a arbitragem hoje na Argentina. Fluminense é favorito contra Coquimbo Unido ou Platense?
1: Vamos lá, o Fluminense do Marcão é favorito, o Fluminense do Zubeldia não seria, mas o Fluminense de hoje é favorito, sim.
0: Chico, um abraço, tá?
1: Um abraço, estaremos juntos amanhã no Futebol Globo CBN.
0: É isso aí, Chiquinho.
1: Como sempre.
0: A partir das 8 da noite.
1: Isso, no primeiro Globo Esportivo e depois o Futebol Globo CBN às 9. Você na apresentação Globo Esportivo, né?
0: É.
1: Muito bom, estaremos juntos então.
0: Isso aí.
1: Valeu, um abraço.
0: Valeu. Tamo junto, Chico. 9:40, promessa é dívida. Os minutos finais da classificação do Fluminense. O pênalti de Guga convertido. E a defesa do goleiro Fábio na cobrança de Atêncio. 5-4 tricolor. Vai, artilheiro!
2: Vai pra cobrança. Se ele fizer, empurra a responsabilidade. Vamos lá, Guga. O árbitro já autorizou. Tá em cima da linha o goleiro Boncato. Guga foi pra cobrança. O Fluminense precisa converter essa cobrança. Guga na bola, pé direito. Chutou, emplacou! Converte Guga! E o time do Rivadavia agora, se perder, é Fluminense nas quartas, Thalita.
3: É isso, Flusão buscando uma vaguinha nas quartas de final. O Guga bateu alto lá no canto esquerdo, o Boncato até acertou o canto, mas não conseguiu chegar na bola cobrada pelo lateral direito do Fluminense.
2: Bom, agora quem vai para a cobrança pelo time do Rivadavia é o Atêncio, não é isso?
3: Isso.
2: Atêncio. Com a camisa 19. Situação é a seguinte: se o Atêncio perder esse pênalti, chutar para fora, o goleiro Fábio pegar, a bola bater na trave e não entrar, é o Fluminense nas quartas de final da Copa Libertadores da América. Tá 5-4 por enquanto. O Fluminense está na frente. Responsabilidade pro Rivadavia. Correu pra bola. Atêncio, pé esquerdo, chutou e o Fábio! O Fábio pegou!
4: Fluminense!
2: Fábio defendeu! Não sei se vai mandar voltar a cobrança. Não!
0: Foi assim a classificação tricolor. 9:42, espaço ainda para você mandar mensagem. 21 é o código 97.99988. Fala comigo, torcedor.
5: Boa noite a todos da Rádio Globo CBN. Depois da partida de hoje, pintou o campeão. O Fluminense é campeão da Libertadores. Meu nome é Jorge, fala de
0: Fluminense. Valeu, Jorge. Aí, ó, a confiança da torcida tricolor. Fluminense, bicampeão da Libertadores da América. Em 2026, pro Jorge, já é campeão. 9:43, mais uma participação, bota no ar.
6: Boa noite, amigo da Rádio Globo. Quem fala aqui é o Cabelinho no táxi do metrô de Irajá.
0: Qual é, Cabelinho?
6: Zoante. Não tem jeito, é contra tudo e contra todos. Anota aí. Em 23 eu falei, me chamaram de maluco. Fluminense bicampeão da Liberta. Anota aí. Saudações tricolores, contra tudo e contra todos.
0: Valeu, Cabelinho.
7: De coração, vamos lá,
0: ó.
7: Sou do clube
0: pra tu, Cabelinho. Aumenta aí, aumenta aí, ó.
7: Assina pela sua disciplina, o Fluminense me domina. Eu tenho amor ao tricolor.
0: Cabelinho, lá em Irajá, na zona norte do Rio de Janeiro, tá ligado aqui no Futebol Globo CBN. 9h44, mais uma participação. Fala comigo, torcedor.
8: Eu sou o Marcão, já é titular do Flusão. Valeu, Flusão. Ana, Brasília. Minha noite agora vai ser melhor.
0: Valeu, Ana. Lá em Brasília também, ligadinha aqui na nossa transmissão. Essa classificação suada do tricolor. Mas tá na próxima fase pra enfrentar Coquim Bonito ou Platense. Pra mim, o Fluminense já tá na semifinal. Já tá na semifinal pra mim. Tricolor, hein? 9h44, 21 97 9988. Fala comigo, torcedor.
9: Fala, rapaziada da Rádio Globo. Belo jogo do Fluminense. Bela classificação. Agora eu quero que vocês me respondem.
0: Diga.
9: Como é que o Fábio, um goleiro desse, não vestiu a amarelinha da seleção? Boa noite aí, rapaziada da Rádio Globo.
0: Valeu, meu amigo. Só faltou falar o nome, só isso. Mas valeu, obrigado pela sua participação. Tô contigo nessa. Eu acho que o Fábio merecia ter sido levado para a seleção brasileira em algum momento. E digo mais, poderia ser o terceiro goleiro, no mínimo, da seleção brasileira nessa Copa do Mundo. 9h45, tem mais participação. Fala comigo, torcedor.
10: Fala, meus amigos da Globo. Um abraço para todos. Aqui é o Alex, Alex de Piedade. Meus amigos, haja coração. Meu Deus, tô até espacardíaco. Amanhã mesmo, já vou já cancelar a minha ida ao cardiologista. Falei, doutor, tá tudo bem. Meu Deus do céu, cara. Aquilo não foi pênalti em lugar nenhum, cara. Como é que o cara marcou na pressão? O juiz deu aquele pênalti pra eles na pressão. Só que ele esqueceu que nós temos o Fábio, né? O que tem Fábio? É só alegria. Partiu quartas. Hoje é terça-feira, mas estamos na quarta, meu. Não tem jeito. Pra cima deles. Grande abraço, gente.
0: Valeu, Alex. Tamo junto, moleque. Obrigado pela sua participação. Mandou bem, Alex. Comenta bem. Olha, curti, moleque. Sobe o som. Sobe o som aí, presuntinho.
11: Sai do chão. Fluminense.
0: 9h46. Vamos ouvir mais uma participação. Bota essa galera tricolor pra falar.
12: Renanzinho Moura.
0: Fala, meu papai.
12: Nós temos Rádio Globo. Aqui é só emoção. Aqui é Edson, motorista de aplicativo.
0: Fala,
12: de
0: Edson.
12: São Gonçalo. Estamos sempre juntos aí. Sou flamenguista. Amo meu Mengão.
0: Tu tava secando.
12: Mas o Fluminense mereceu essa classificação aí. Jogou muito. Graças a Deus a diretoria tomou uma decisão e tirou esse subiodinho. Isso aí acabou com o São Paulo, acabou com o Fluminense. Graças a Deus a gente tem Marcão aí, ó. Então, não pode, né? Carioca não pode ficar sofrendo.
0: Exatamente. Tô contigo nessa. Não pode, não pode. Realmente. Futebol Carioca, mais um time, hein? Nas quartas de final de uma Libertadores da América. Na edição 2026 já tem um representante. Quem sabe amanhã? Em Flamengo também. Vai jogar contra o Cruzeiro 9:30. Transmissão do Futebol Globo CBN, 9:47 da noite. Esse clima de futebol carioca, a gente vai falar também agora do Botafogo. Tá em crise, vem de uma goleada para o Cienciano, 6-1 na Copa Sul-Americana. Perdeu também no final de semana para o Vitória por 1-0 lá em Salvador pelo Brasileiro e demitiu o técnico. Quem traz as últimas informações é você, Thalita Giltzi.
13: Renan, Botafogo anunciou a demissão do técnico Franklin Carvalho, que deixa a equipe do Botafogo após 22 partidas, 10 vitórias, 7 empates e 5 derrotas. Técnico que foi anunciado na equipe alvinegra em abril, acabou sendo eliminado na Copa do Brasil, né? Caiu para a Chapecoense e na Copa Sul-Americana deixou o Botafogo numa vida muito difícil. O Botafogo tem a missão na próxima quinta-feira de converter um placar muito elástico. Perdeu por 6-1 para o Cienciano no jogo de ida e tem uma missão aí quase impossível. Aliás, caso consiga, será um feito histórico, porque até hoje na história da Copa Conmebol, né, na Copa Sul-Americana, nenhum time conseguiu converter um placar tão elástico sofrido no jogo de ida. Além do Franklin, deixam também o Botafogo os auxiliares Luiz Felipe e Mauro Moderno, o preparador físico Fábio Monteiro e o preparador de goleiros Ricardo Matos. E aí, Renanzinho? Uma questão importante que o Botafogo anunciou, né? Além, claro, da questão óbvia, que é o Rodrigo Belão assumir a equipe de forma interina, o Belão que é o técnico do Sub-20 e que, inclusive, já assumiu o Botafogo esse ano, antes da chegada do Franklin. Quem comandou o Botafogo foi o Rodrigo Belão de forma interina. O Botafogo também anunciou uma nova configuração para a comissão técnica permanente. E as informações são as seguintes. Paulo Bonamigo, profissional com ampla experiência, que inclusive comandou o Botafogo em 2004, assume o cargo de coordenador técnico. Ronaldo Torres, preparador físico com passagens por outros times aqui no futebol brasileiro, inclusive também pelo Botafogo em 1995 e com o Fluminense em 2010, será o responsável pela preparação física. Além dos dois, Marcelo Salles, que é conhecido como Fera, vai também assume ali o cargo de auxiliar técnico permanente da equipe do Botafogo. A gente precisa destacar aqui que essas mudanças foram realizadas após a chegada do Gabriel De Alba, um empresário que desembarcou no Rio de Janeiro hoje, no início da tarde. Até por conta disso, houve uma demora na demissão do técnico Franklin Carvalho, né? Essa movimentação sobre a demissão do Franklin era praticamente uma unanimidade dentro do Botafogo, e aí eu falo não só da SAF, mas também do clube associativo, mas o Gabriel De Alba era aguardado no Rio de Janeiro. Chegou hoje, houve uma reunião na noite desta terça-feira que confirmou, carimbou a demissão do Franklin Carvalho, mas além disso, existia também essa questão envolvendo mexidas na comissão permanente. Até por conta disso também houve uma demora maior para a demissão do Franklin Carvalho. E aí o Belão, ele tem uma missão muito difícil. Na quinta-feira, o Botafogo recebe o Cienciano 9:30 da noite no estádio Nilton Santos. Perdeu por 6-1 no jogo de ida. E aí é uma missão muito difícil, Renanzinho, porque questões de dados, né? Não é uma opinião. O Botafogo tem vivido uma fase ofensiva muito ruim dos seus atacantes. A gente lembra, os artilheiros da temporada são Arthur Cabral e Danilo, com 10 gols cada. Mas não é um grande momento do setor ofensivo da equipe do Botafogo. Se a gente levar em consideração pós-Copa, e aí com exceção do jogo contra o Cienciano, nos últimos 3 jogos, antes dessa partida contra o Cienciano, nenhum jogador do ataque marcou. O Alex Telles marcou no empate contra o Fluminense, no duelo contra o Cruzeiro, que o Botafogo saiu vitorioso. Quem marcou foi o zagueiro, o Justino. E até na partida anterior, né, contra o Santos, que o Botafogo venceu por 2-1, dois atacantes marcaram? Sim, mas dois jogadores que compõem o Sub-20, o Cadi e o Lucas Emanuel. Essa galera ali, Matheus Martins, Vidalba, Arthur Cabral, enfim, o pessoal que forma o setor ofensivo e compõe principalmente o time titular do Botafogo principal, não vem numa boa fase. A última vez que o Arthur Cabral marcou foi em maio. Um hat-trick, inclusive, que ele marcou na partida contra o Corinthians. Então, até por conta disso, a perspectiva não é tão positiva assim. É claro, o Botafogo não vai contar com o apoio do torcedor. Venda de ingressos tá tipo primeira, segunda rodada do Campeonato Carioca. Tem essa missão, Gabriel De Alba, dono da DJ Luma Capital, vai estar presente nessa partida. E além, claro, dessas movimentações que ele já está proporcionando, existe a movimentação principal que é esperada nesse momento, né? Essa semana, que é a assinatura do contrato. A gente lembra, o Gabriel De Alba já está fazendo toda uma movimentação de dono, mas ele ainda não assinou o contrato de compra da SAF do Botafogo, Renanzinho.
0: Beleza, valeu Thalita Giltz com as informações do Botafogo, agora sem treinador, vai com o técnico interino, o Belão, para a próxima partida, que é diante do Cienciano, Nessa quinta-feira, você vai acompanhar a transmissão Copa Sul-Americana aqui no Futebol Globo CBN, Botafogo e Cienciano, depois daquele 6-1, Botafogo tentando aí uma virada histórica dentro da competição continental. 9h53, quem joga mais cedo na quinta-feira é o Vasco da Gama, diante do Olímpia, após o empate em casa em 0-0. A Lari Menegatti traz as últimas informações do Gigante da Colina.
14: Muito boa noite aos ouvintes do Futebol Globo CBN. A Justiça do Rio de Janeiro decidiu barrar o pedido do Vasco para contratar um empréstimo emergencial de 150 milhões de reais no processo de recuperação judicial do clube e da SAF. A juíza Simone Tchevrand entendeu que é necessário ouvir os credores e os órgãos de fiscalização sobre esta nova captação de recursos antes de analisá-la detidamente. O principal interesse é receber o posicionamento do comitê de credores, caso já esteja constituído. Depois disso, deverão se posicionar a administradora judicial, o watchdog, que foi nomeado pela justiça para fiscalizar as finanças, a governança e os passos da recuperação judicial. O gatekeeper, que observa de perto as decisões e os passos da empresa, ou no caso, clube em crise. E na sequência, o Ministério Público. Ao mesmo tempo, a justiça determinou que o cartório verifique se houve prestação de contas do outro empréstimo realizado em 20 de julho e que tinha valor de 40 milhões de reais. Se houver a aprovação de todos os envolvidos, o Vasco da Gama conseguirá os recursos que alega serem necessários para reforçar o caixa até o fim de outubro. Os valores seriam destinados à manutenção das operações e ao pagamento de compromissos como salário, direitos de imagem, tributos, fornecedores e obrigações relacionadas à recuperação judicial. Na petição para obter o empréstimo, o Vasco projeta cerca de 500 milhões de reais em receitas e 800 milhões em despesas em 2026, o que representa um déficit de cerca de 300 milhões de reais, que seria parcialmente coberto pelo financiamento emergencial. Dentro das quatro linhas, o time se prepara para enfrentar o Olímpia no Paraguai, na quinta-feira, no confronto de volta das oitavas de final da Copa Sul-Americana. O duelo de ida terminou empatado por 0-0, de forma que quem vencer avança às quartas de final. O volante Jair, que foi substituído contra o Santos, sentindo dores, teve diagnosticado uma lesão na coxa e será desfalque.
0: Valeu, Lari Menegatti, com as informações do Vasco da Gama. E o Flamengo joga amanhã contra o Cruzeiro no Maracanã, 9:30 da noite, transmissão do Futebol Globo CBN. Flamengo que conta com a volta de Bruno Henrique, recuperado de um trauma na canela após uma dura entrada do Matheus Henrique, que está suspenso pela Raposa do jogo dessa quarta-feira. E há dúvida de quem será o titular no comando de ataque, Pedro ou então Bruno Henrique. A tendência é o Flamengo jogar com Rossi, Emerson Royal, Léo Ortiz, Léo Pereira e Ayrton Lucas, Eric Pulgar, Jorginho ou então Lucas Paquetá e Arrascaeta, Gonçalo Plata, Samuel Lino e Pedro ou então Bruno Henrique. O novo empate, decisão por pênaltis. Quem vencer no tempo normal está classificado para as quartas de final da Libertadores da América. 9:56. Presuntinho, pode soltar a trilha, meu filho. Agradecendo demais a sua audiência aqui conosco em mais um jogão na temporada de 2026. Na coordenação e produção, ele, o nosso Casemiro, não é o Miguel, é só apenas um Casemiro. João Aquino, lá na mesa de efeitos, o peso de ouro Jorge Presuntinho. Na central técnica, nosso herói sem capa, Tairone Von Held. E amanhã a gente tá juntinho em mais uma transmissão de Libertadores da América. Um abraço, galera. Na sequência, muita música na Globo e muito mais informação na CBN. Fui!
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0: Terça-feira, 18 de agosto de 2026. A Polícia Federal encontrou uma minuta de contrato para a venda de medicamentos à base de canabidiol ao Ministério da Saúde no celular de Marco Aurélio Santana Ribeiro, o Marcola, ex-chefe de gabinete do presidente Lula. Segundo o jornal O Globo, o documento foi enviado pela lobista Roberta Lutzinger, amiga de Lulinha. Na época, ela tentava fazer negócio com a pasta, o que não ocorreu. Marcola confirmou a interlocutores que recebeu o material, mas disse que não o encaminhou. A Comissão de Valores Mobiliários marcou para 8 de setembro o julgamento de um processo administrativo que apura fraudes no mercado de capitais envolvendo o Banco Master. Segundo a CVM, algumas empresas receberam cotas de um fundo imobiliário em troca de terrenos, ações e participações em empresas que teriam sido avaliados acima do valor real. Os municípios não podem fixar alíquotas do IPTU com base apenas na metragem do imóvel. A decisão é do Supremo Tribunal Federal. Para a Corte, a Constituição autoriza a progressividade do imposto conforme o valor da propriedade, a localização e o uso do imóvel. A decisão da Corte tem repercussão geral, ou seja, vale para casos semelhantes em todo o país. A cantora colombiana Shakira anunciou apoio financeiro para a reconstrução da Colômbia após o terremoto atingir o país. A artista vai doar mais de US$ 1 milhão e contribuir para a reconstrução de 10 escolas e uma universidade em Chocó, uma das regiões mais afetadas pelos tremores. No horário de Brasília, 10 horas, 4 minutos.
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0: Olá, boa noite, bem-vindos ao CBN Noite Total desta terça-feira, com a produção de Matheus de Souza e os trabalhos técnicos de Henrique Dias, o nosso HD. Hoje começamos mais tarde, programa menorzinho e no rádio para parte da rede, para Rio de Janeiro e parte da rede. São Paulo e outra parte da rede continuam com transmissão do futebol e na internet estamos aí para todo mundo, literalmente, para o mundo todo, pelos nossos canais na internet, que daqui a pouquinho eu vou falar quais são. Vamos aos destaques do noticiário. Hoje é um dia muito triste para a dramaturgia brasileira. Perdemos dois ícones, né? As atrizes Glória Menezes e Laura Cardoso. A gente começa com o destaque do Pedro Fagundes falando sobre Laura Cardoso.
2: Parentes e amigos próximos se despediram nesta terça-feira de Laura Cardoso numa cerimônia reservada no centro de São Paulo. A atriz morreu aos 98 anos depois de mais de 8 décadas de carreira no rádio, no teatro, no cinema e na televisão.
0: E a Júlia Viana fala sobre Glória Menezes, que também perdemos hoje.
3: Um dos principais nomes da teledramaturgia brasileira, a atriz Glória Menezes, morreu nesta terça-feira, aos 91 anos, no Rio. A perda aconteceu apenas algumas horas depois da morte de outro grande ícone da atuação, Laura Cardoso. Em 60 anos de carreira, Glória atuou em novelas que marcaram época, como Guerra dos Sexos, Rainha da Sucata e Torre de Babel. E teve como principal parceiro de atuação o marido, Tarcísio Meira.
0: Fica aqui todo o nosso sentimento, nossa homenagem a essas duas atrizes, ícones da dramaturgia, da teledramaturgia, sobretudo, brasileira. Logo mais falaremos a respeito das duas. Vamos agora com os destaques das eleições. O candidato à presidência pelo PL, Flávio Bolsonaro, cumpriu agenda em Belo Horizonte hoje. Marcelo Martins.
4: Em agenda de campanha na capital mineira, O candidato à presidência da República pelo PL, Flávio Bolsonaro, afirmou que só quer governar em paz. Após ser indagado se vai buscar diálogo institucional com o Congresso e com o Judiciário para cortar privilégios e supersalários. Ele fez ataques diretos ao seu adversário, o presidente Luiz Inácio Lula da Silva, ao afirmar que a família do candidato à reeleição fez negócios com o uso de dinheiro público ao abordar as investigações sobre o caso do INSS.
0: Ronaldo Caiado, do PSD, e Romeu Zema, do Novo, estiveram em São Paulo. Karen Lemos.
5: Os presidenciáveis Ronaldo Caiado e Romeu Zema cumpriram agendas em São Paulo nesta terça-feira. Candidato do PSD, Caiado lançou o plano de governo dele para a saúde e alfinetou a campanha de Flávio Bolsonaro, que, segundo ele, está desesperada. Já Zema, do Novo, se reuniu com vítimas de jogos de azar e prometeu acabar com as betes no Brasil.
0: No Distrito Federal, Michele Bolsonaro, que é candidata ao Senado, diz que pretende dividir palanque com Flávio Bolsonaro. Igor Cardim.
6: A ex-primeira-dama Michele Bolsonaro disse que pretende dividir palanque com Flávio Bolsonaro no DF. A candidata ao Senado voltou a pedir votos para o candidato do PL à presidência e disse que a chapa local respeita o desejo do ex-presidente Bolsonaro. O movimento ocorre em meio a um racha entre aliados do partido na disputa pelo Palácio do Buriti. Michele apoia Celina Leão, enquanto uma ala do PL defende o retorno do ex-governador José Roberto Arruda, do PSD.
0: O Conselho Nacional de Trânsito aprovou hoje novas regras para a fiscalização da Lei Seca. Felipe Igreja.
7: O CONTRAN atualizou as regras da Operação Lei Seca em todo o país. A nova resolução, que substitui normas em vigor desde 2013, padroniza os procedimentos de fiscalização e traz novidades, como o drogômetro, para detectar o uso de drogas pelos motoristas. A norma estabelece mudanças também no uso do bafômetro, para evitar falsos resultados por álcool residual.
0: É, o álcool residual é aquele, se você come um bombom com licor, ou usa um enxaguante bucal. Tem alguns pães de forma também que tem algum álcool residual, né? Então, agora o teste do bafômetro pode ser submetido em duas etapas, né? Pode ter a possibilidade de fazer um novo teste justamente para descartar esses resíduos. E a gente destaca também a possibilidade de exame para identificar outras drogas, né? Para além do álcool, o bafômetro só pega o álcool, mas às vezes a pessoa não está sob efeito de álcool, está sob efeito de outras drogas. E agora também há um, mas aí é um outro equipamento que ainda precisa entrar em circulação, ainda não está sendo usado, mas existe a possibilidade aí, então já previsto pelo CONTRAN, de que o uso de outras drogas psicoativas também possa ser identificado no teste, na lei seca, né? Enfim, nessas operações que a gente encontra na polícia, da polícia, de trânsito e tal. Isso sempre me chamou atenção, né? Porque você fala, ah, a pessoa não bebeu, mas a pessoa tá louca por outro, né? Por outra substância e passa batido no teste do bafômetro. Agora as coisas vão ficar um pouquinho mais rigorosas em relação a isso. Em frente, a justiça vai compartilhar com o Ministério Público as provas da investigação sobre a queda do avião da Voepes no interior de São Paulo. Kevin Camada.
8: A Justiça Federal autorizou o compartilhamento das provas da investigação sobre a queda do avião da Voepes com o Ministério Público Federal. O objetivo é apurar se houve omissão da Agência Nacional de Aviação Civil na fiscalização da companhia aérea antes do acidente que matou 62 pessoas em Vinhedo, no interior de São Paulo.
0: E o Conselho Nacional de Justiça manteve o afastamento do juiz, aquele juiz que foi flagrado bebendo no Gargalo e fumando durante a audiência em Minas Gerais. Débora Costa.
9: O CNJ manteve a decisão do Corregedor Nacional de Justiça, ministro Mauro Campbell Marques, de afastamento do juiz de Minas Gerais flagrado bebendo e fumando em uma audiência. O magistrado Milton Salles também está impedido de frequentar o Tribunal de Justiça de Minas e de acessar os sistemas eletrônicos da Corte Mineira. O CNJ abriu ainda uma reclamação disciplinar contra o juiz.
0: A Polícia do Distrito Federal fez uma operação contra um grupo acusado de criar deepfakes de famosos para vender produtos suspeitos. Mariana Machado.
10: Um grupo é investigado por produzir e divulgar vídeos falsos de famosos para vender produtos que prometem solucionar problemas de disfunção erétil. Usando inteligência artificial, criminosos criavam deepfakes de Almir Sater, Fagner e outras celebridades. O delegado que investiga o caso alerta para os riscos à saúde do consumo de produtos com composição desconhecida e sem autorização da Anvisa. O material apreendido passará por perícia.
0: É, gente, agora com esse negócio de deepfake vai ser complicado, hein? Vai ser complicado para tudo. Bom, na eleição nem se fala, né? Mas também para venda de produtos, para golpes. Porque a deepfake é justamente você simular uma pessoa. E você sabe que a tecnologia, a IA, permite que você faça uma representação idêntica da pessoa, né? Fisicamente, com a voz, o gestual. Então, realmente, ou a gente se prepara para isso, né? E fiquemos atentos aos sinais de que aquilo não é verdadeiro. E o pior é que cada vez mais vai aprimorando a tecnologia, fica mais difícil de identificar. A gente vai passar, e vai ser salutar que a gente faça isso, né? A desconfiar de tudo, infelizmente. Né? Começar a observar se as coisas são verossímeis ou não, né? Se faz sentido aquilo que vai chegar para nós por meio das redes sociais. Vai ficar tudo muito desafiador. E agora, sobretudo nessa reta final aqui até as eleições, vamos ver o que é que vai aparecer, né? Porque o pessoal faz uso mesmo de fake news, já sabemos disso. Agora, com os recursos da deepfake, agora que o céu é o limite, então fiquemos atentos. Bom, um outro destaque internacional: os Estados Unidos sancionaram hoje a presidente e juíza do Tribunal Penal Internacional, a Tomoko Akane. É, e mais uma medida do governo de Donald Trump contra integrantes da corte. E também foi sancionado um funcionário do gabinete da Procuradoria do TPI. É, envolvido nas investigações relacionadas à questão palestina. É, aquelas sanções que nós já sabemos, né? Que inclusive foram aplicadas aqui no Brasil também contra ministros do Supremo. É, sanções que restringem o acesso dessas pessoas a bens, serviços e transações sob jurisdição americana. É, essas medidas fazem parte da ofensiva de Donald Trump contra o tribunal. É o Tribunal Penal Internacional. A Corte de Haia, que tem uma credibilidade tremenda. Mas o problema aqui é envolvendo o massacre em Gaza. Em 2024, a Corte de Haia emitiu mandados de prisão contra o primeiro-ministro de Israel, Benjamin Netanyahu, e o então ministro da Defesa de Israel, por ações relacionadas à guerra na faixa de Gaza. Israel e os Estados Unidos não reconhecem a jurisdição da Corte. É, e aí o governo americano afirma que as ações de Haia contra autoridades dos Estados Unidos e de Israel são ilegítimas e representam uma interferência na soberania nacional. Já em 2025, o governo dos Estados Unidos já tinha imposto medidas contra diversos juízes e integrantes da promotoria do tribunal em uma campanha aí para pressionar a instituição e limitar as suas investigações. E agora foi a presidente do Tribunal Penal Internacional que foi sancionada pelos Estados Unidos, né? Uma vez que o TPI está fazendo as suas investigações, porque todos nós, seres humanos que temos alguma humanidade no coração, reconhecemos que o que se pratica ali na faixa de Gaza é uma desumanidade. Por favor, né? Não é possível que não se reconheça isso. Mas o TPI está aí sendo pressionado pelos Estados Unidos para não seguir com as investigações em relação às atrocidades na faixa de Gaza. É impressionante. Nossos canais de transmissão. No radinho, não estamos para todo mundo, como eu já disse no comecinho, né? Porque tem futebol. Tem a transmissão do futebol aqui em São Paulo, neste momento, em que estão jogando o São Paulo e o Bolívar. É. Quem estiver acompanhando com imagem, fiquem de olho no Paulo Galvão lá atrás, ó. Paulo Galvão, São Paulino. E qualquer movimentação física dele ali na redação pode indicar algum lance importante do jogo, porque ele não perde nada. É, bom, e a outra parte da rede, né? Rio e outras cidades estão conosco aqui no Radinho. Mas na internet estamos para todo mundo. Na internet dá para acompanhar por vários canais. Dá para acompanhar com imagem. E aí os canais com imagem são Globoplay, nas transmissões ao vivo do Globoplay, com acesso gratuito. Dá para acompanhar com imagem no YouTube, no canal da CBN no YouTube, Rádio CBN. Procure lá, tem a transmissão com imagem. E tem o chat dos ouvintes também, que eu fico de olho. E aí, HD, o pessoal que estiver no chat pode fazer o quê? Dá um joinha? Cadê o joinha? Aí, ó, não pode perder o joinha, que dá engajamento. No site, aí tem o chat também, entendeu? No site da CBN, aí dá para acompanhar também o programa, aí depende, né? Se você clicar lá no videozinho, você acompanha com imagem. Se você clicar no fonezinho, você só escuta exclusivamente. E também dá para ouvir o programa pelo aplicativo da CBN. Vamos falar desses dois ícones que nós perdemos hoje? Começamos aqui com a Laura Cardoso. Parentes e amigos próximos se despediram hoje de Laura Cardoso em uma cerimônia reservada no centro de São Paulo. A atriz morreu aos 98 anos, depois de mais de 8 décadas de carreira no rádio, no teatro, no cinema e na televisão.
11: Foi velada nesta terça-feira em São Paulo a atriz Laura Cardoso, que morreu aos 98 anos. Parentes e amigos próximos prestaram as últimas homenagens em uma cerimônia reservada num casarão na Bela Vista, região central da cidade, perto do Bixiga, bairro onde Laura nasceu. Ela morreu na noite de segunda-feira em casa, no Sumaré, na Zona Oeste, ao lado da família. Laura faria 99 anos em setembro. A neta Adriana Balerone contou que a avó morreu lúcida e dependente.
12: Ela não tinha nada, não estava com nada. O corpo, eu acho que cedeu ao tempo, esmoreceu. Mas a Laura mesmo, não. Ela continuou com a mesma personalidade, só fazendo o que queria, não tomando ordem da gente. Estávamos todos com ela ali, foi super tranquila. E ela sabia que a gente estava lá, ela estava lúcida. Ela só respirou e foi embora. A hora que ela quis, ela saiu daqui. E ela fazia uma falta imensa.
11: Filha de portugueses, dizia desde criança que queria ser atriz. Ainda adolescente, começou nas radionovelas, na década de 1940. Foi nessa época que Laurinda, seu nome de batismo, virou Laura Cardoso, por sugestão de um produtor. Em entrevista à CBN, ela relembrou os tempos da chamada Era de Ouro do Rádio.
13: O rádio sempre foi uma coisa muito boa, uma coisa completa. E te dá tudo. A música, a voz, a palavra, que é importantíssima. As vozes eram cuidadosamente escolhidas para o personagem.
11: Laura passou também pelo teatro e estreou na televisão em 1952 pela antiga TV Tupi. Ao longo da carreira, fez mais de 60 novelas e personagens marcantes em produções como Mulheres de Areia e Caminho das Índias. Na Globo, fez sua última aparição em Dona do Pedaço no ano de 2019. Amigo e parceiro de Laura na televisão, Tony Ramos definiu a atriz como rainha.
14: Ela foi mãe, minha mãe, em várias novelas. Eu acompanhei Laura vendo também no teatro, não trabalhei com ela no teatro, mas na televisão inúmeras vezes. E acho que a última vez, assim, personagem que foi tão determinante em nossas carreiras foi a Lakshmi, que ela fazia de Caminho das Índias, e eu era o filho, o Opash. Vocês podem imaginar como é que a gente fica nesse momento, tentando organizar a emoção e organizar a vida que continua. Mas ela é eterna, essa alma agora vai viajar, esse corpo parou, mas essa alma viaja.
2: Laura também atuou em mais de 20 filmes, entre eles Terra Estrangeira, de Walter Salles, e O Outro Lado da Rua, de Marcos Bernstein. Laura Cardoso deixou 2 filhas, 3 netos e 1 bisneto. A família preferiu não divulgar as informações sobre o enterro. De São Paulo, Pedro Fagundes.
0: Caramba, hein? Ela já veio lá do rádio, da radionovela. Que preciosidade, Laura Cardoso. E agora a gente traz a reportagem da Júlia Viana sobre outro grande ícone, sobretudo da teledramaturgia, né? A atriz Glória Menezes, que morreu hoje aos 91 anos no Rio de Janeiro, algumas horas depois da morte da Laura Cardoso. Em 60 anos de carreira, Glória atuou em novelas que marcaram época, como Guerra dos Sexos, Rainha da Sucata e Torre de Babel. E teve como principal parceiro de atuação o marido Tarcísio Meira.
3: Amigos e fãs prestaram homenagens à atriz Glória Menezes, que morreu no Rio de Janeiro nesta terça-feira, aos 91 anos. Um dos grandes nomes da dramaturgia brasileira, a artista nasceu no Rio Grande do Sul, foi criada em São Paulo e, ao longo de 60 anos de carreira, teve dezenas de trabalhos no teatro, no cinema e, principalmente, na televisão. De acordo com a assessoria da atriz, Glória morreu de causas naturais. Em entrevista à CBN, o ator Tony Ramos lamentou a perda da amiga. Ele falou sobre o choque da morte de 2 grandes estrelas no intervalo de poucas horas, Glória Menezes e Laura Cardoso.
15: Uma tarde difícil, um dia muito triste, mas nós temos que continuar. O bonito nessas duas pessoas era a humildade, a tranquilidade. A tranquilidade de vitoriosos sem pompa. Vitoriosos na vida, vitoriosos acreditando no trabalho. Assim eram Laura e Glória. Nunca pessoas que se debruçaram sobre o sucesso e se acomodaram, não.
3: Com Tony Ramos, Glória realizou trabalhos como Pai Herói, Rainha da Sucata na TV Globo e o filme Se Eu Fosse Você.
16: Que bom a gente falar mal de genro. Distrai a gente. Bom, eu vou confessar. É claro que eu preferia que você tivesse frequentado a Sorbonne. Mas no fundo, eu sempre gostei de você.
3: O ator Marcos Palmeira interpretou o filho de Marta, personagem vivida por Glória em Torre de Babel. Ele destacou o dia triste para a teledramaturgia brasileira com a perda de Glória e Laura.
17: Duas figuras tão marcantes na cultura brasileira, no teatro brasileiro, duas amigas queridas, duas pessoas bem-humoradas que me deixam muitas lembranças, muitas marcas positivas nesse trabalho, nessa profissão. Elas cruzaram o século aí, enfim, uma vida plena. A maior lembrança que eu tenho delas é sempre de rindo muito, a gente rindo, achando graça de tudo, achando graça da vida. Então também tem um lado meio para celebrar hoje, sabe? Essa existência dessas mulheres que levaram essa profissão com tanta dedicação, com tanta ética.
3: Glória Menezes atingiu o primeiro grande sucesso ao atuar no longa O Pagador de Promessas. Depois, ainda foi a mocinha da primeira telenovela diária do país, 25499 Ocupado, em 1963. Mas foi com o ator Tarcísio Meira que a atriz teve a principal parceria de trabalho, que se tornou um casamento longevo.
16: Uma coisa tão diferente, né, bem? Eu tenho uma necessidade de estar perto dele. Eu preciso dele e ele precisa de mim. Amor meu. Já tenho o meu jeito de chamar. Já tenho um jeitinho. Amor meu.
18: Querida amada.
3: Em 1967, o casal foi para a TV Globo. Os dois estrelaram juntos Sangue e Areia, de Jeanette Claire. Glória também atuou em novelas que marcaram época, como Irmãos Coragem, Guerra dos Sexos e A Próxima Vítima. O último trabalho na emissora foi em Totalmente Demais, em 2015. Glória perdeu o marido Tarcísio em agosto de 2021, vítima da Covid-19. Ela deixa 3 filhos, Maria Amélia Brito, João Paulo Brito e Tarcísio Filho. Do Rio de Janeiro, Júlia Viana.
0: Nossa, que lindo lembrar dessas duas, né? Celebrar, como disse o Marcos Palmeira, né? A existência dessas duas E você veja, que privilégio também, né? Elas foram com saúde até, né, bastante velhinhas. Imagina, a Laura Cardoso chegou aos 98 anos, a Glória Menezes chegou aos 91. Ambas morreram em casa, de morte natural também, né, de uma forma assim, tranquila, serena. São dois ícones aí que ficam marcados para sempre na história da dramaturgia brasileira. O Matheus de Souza, produtor aqui do programa, falou também com a Marisa Hort. A Marisa Hort deixou um áudio de WhatsApp para a gente colocar aqui, falando sobre a Glória Menezes. Vamos ouvir.
18: Foram vidas lindas. Com a Glória eu trabalhei duas vezes. Na primeira novela que eu fiz, Rainha da Sucata, e na segunda, onde eu era filha dela. Na primeira, ela era a vilã gloriosa, né? Figueroa, Laurinha, Laurinha Figueroa. E na segunda era Baby, minha mãe. Uma mulher forte, prática. São raras as atrizes práticas. Ela era muito prática, muito organizada, muito metódica e uma grande atriz. Tem atrizes de todo jeito, gente. Ela me deu alguns toques importantes na vida. De parar de besteira, de parar de bobagem. De não chorar por... não me lamentar por bobagem, de ser feliz com o que se tem, de entender que tipo de mulher eu era, que tipo de beleza eu tinha. Foi muito importante para mim, foi bem no começo da carreira. Infelizmente, não voltei a contracenar com ela. Mas a Glória foi, acima de tudo, uma puta atriz, uma baita atriz e uma mulher muito forte.
0: Ah, que linda, Marisa Hort, fazendo aqui o seu depoimento sobre a Glória Menezes. É isso, fica aqui toda a nossa homenagem a esses dois monstros sagrados da dramaturgia brasileira, Laura Cardoso e Glória Menezes. Agora são 10 horas e 28 minutos.
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0: Cerca de 500 expositores de 10 estados brasileiros vão ocupar a Praça do Papa em Vitória durante a 14ª edição da Arte Santo, Feira Nacional do Artesanato. Considerado o maior evento do segmento no Espírito Santo, o encontro acontece de 5 a 13 de setembro com entrada gratuita. Em uma área de mais de 5 mil metros quadrados, o público poderá conhecer e comprar peças produzidas por artesãos do Espírito Santo e de estados como São Paulo, Minas Gerais, Santa Catarina, Alagoas, Maranhão, Ceará, Sergipe, Bahia e também Pernambuco. A feira reúne uma grande variedade de trabalhos feitos com cerâmica, tecidos, metais, pedras, fibras naturais, couro, papel, materiais reciclados e outros elementos. Entre as produções capixabas, estarão presentes referências como a panela de barro, o congo e o artesanato indígena. Joias, roupas, bolsas, móveis, redes, vasos e objetos de decoração também estarão disponíveis. Nesta edição, o boi pintadinho será o grande destaque. A tradição capixaba foi escolhida como tema da Arte Santo 2026 e vai inspirar uma exposição imersiva sobre as diferentes manifestações dos bois aqui no estado. Com conteúdo desenvolvido pela historiadora Patrícia Merlo, a exposição vai apresentar tradições como o Reis de Boi, do litoral norte do estado, o Boi Janeiro e o Juruba, nas regiões central e noroeste, além do Boi Pintadinho, no sul do estado. A história dessas manifestações será apresentada em 10 totens temáticos, reunindo informações históricas e peças produzidas por artesãos. O tema também estará presente nas vestimentas criadas para os concursos da feira. A proposta é mostrar como essas tradições atravessam gerações e continuam ganhando novas interpretações por meio do artesanato contemporâneo, unindo memória, identidade cultural e criatividade. Com informações de Aline Almeida, reportagem Juliana Morgado.
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terça-feira, 18 de agosto de 2026. As apostas online autorizadas no Brasil movimentaram mais de 220 bilhões de reais em depósitos no ano passado, segundo dados inéditos do Ministério da Fazenda. Desse total, as perdas dos apostadores somaram quase 37 bilhões de reais, convertidos em receita para as empresas. Ao todo, 25 milhões de brasileiros registraram apostas ao longo do ano. O presidente do STF e do CNJ, Edson Fachin, lançou uma cartilha para responder a dúvidas da população sobre o salário de ministros e juízes. Ele defendeu a atuação dos magistrados e disse que era preciso separar o joio do trigo. O texto tenta explicar por que verbas indenizatórias não entram no cálculo do teto e cita quais são os penduricalhos que compõem a remuneração dos profissionais da categoria. A terceira turma do Superior Tribunal de Justiça decidiu que a existência de noivado e de filhos em comum

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2: Guilherme Pradella, olha ele aí, bem-vindo Pradella, boa noite.
3: Oi, Tânia. Boa noite para você e para os ouvintes. Pois é, deixaram, eu voltei, hein?
2: Deixaram é ótimo, né? Muito bom, ficamos felizes. Muitos jogos, hein, para você comentar, Pradella. Inclusive tem um jogo rolando neste momento. O jogo do São Paulo.
3: Vamos começar, então, falando de Copa Sul-Americana.
2: Vamos.
3: Porque a gente, inclusive, está transmitindo esse jogo para São Paulo e parte da rede.
2: Verdade.
3: Que é o duelo entre São Paulo e Bolívar. Da Bolívia, jogo no Morumbis, começou agora às 9h30 da noite, e o São Paulo está vencendo por 1-0. Gol do Luciano na primeira etapa, acabou de começar o segundo tempo, 20, 30 segundos de jogo. Então o São Paulo, como empatou a primeira partida lá na Bolívia, está garantindo a classificação à próxima fase. O jogo lá na Bolívia na semana passada no Hernando Siles foi 1-1. Então o São Paulo, nesse momento, avançando à fase quartas de final, para enfrentar o Boca Juniors da Argentina, que hoje mais cedo venceu por 4-0 o Deportivo Recoleta. Já tinha vencido o primeiro jogo por 3-1, então 7-1 no placar agregado. Boca Juniors classificado às quartas de final e vai enfrentar ou São Paulo ou Bolívar. Repito, jogo já no primeiro minuto do segundo tempo, São Paulo 1, Bolívar 0. E tem outros jogos acontecendo também de Copa Sul-Americana, que é, digamos assim, a segunda competição na América do Sul mais importante, né, que a gente tem. A gente tem a Libertadores da América, inclusive tem jogos acontecendo nesse momento, mas a gente tem a Sul-Americana, que muitos brasileiros têm participado, né? A gente teve também, na verdade a gente vai ter amanhã, né? Os jogos de hoje são só esse Recoleta e Boca Juniors que a gente teve, e o São Paulo e o Bolívar. Amanhã, por exemplo, a gente tem Atlético Mineiro e Bragantino, um duelo brasileiro que a gente vai poder acompanhar. Tem também o outro confronto da Sul-Americana. Como é que o computador agora não está ajudando? Tem Santa Fé e River Plate, Santa Fé da Colômbia contra o River Plate da Argentina. O Santos ontem conseguiu a classificação contra o Macará. Na verdade, vai jogar na quinta-feira, jogou na semana passada contra o Macará, venceu por 2-1. Tem o Vasco e Olímpia, jogo que acontece também na quinta-feira. O primeiro jogo foi 0-0. Tem o Tigre contra o Torque também, que vão se enfrentar amanhã. O Torque venceu por 1-0 a equipe do Tigre da Argentina. E tem o confronto mais curioso, que é o Botafogo contra o Cienciano, que vão se enfrentar também na quinta-feira, porque o Cienciano venceu lá no Peru, na altitude, por 6-1 o Botafogo.
2: Ui.
3: 6-1. E, inclusive, isso gerou a demissão do técnico Franklin Martins. O Botafogo anunciou hoje de noite a demissão do seu treinador, que estava desde abril no comando técnico. Foram um pouco mais de 20 partidas, foram 22 partidas à frente do Botafogo, 10 vitórias, 7 empates e 5 derrotas. Caiu na Copa do Brasil na quinta fase, tomou essa goleada na Sul-Americana, dificilmente vai conseguir reverter. No Campeonato Brasileiro também não vem conseguindo uma sequência, assim. É um time que oscila bastante, inclusive na rodada passada perdeu para o Vitória fora de casa. Apesar do Vitória estar bem nesse campeonato, sim, é um time muito difícil de ser batido. Então, o Botafogo aos trancos e barrancos. Já adiantei até, inclusive, um tema, né, Tânia? Mas a demissão do Franklin Martins é outro elemento dessa Sul-Americana que a gente tem durante essa semana. Só aproveitando para atualizar, já 4 minutos do segundo tempo, São Paulo 1, Bolívar 0, Sul-Americana lá no Morumbis. São Paulo avançando, por enquanto, para enfrentar o

0: Boca Juniors. Baita de um confronto, viu, Tânia?
1: É, né? Uau. Bom, Fluminense jogou hoje pela Libertadores.
0: Sim, e pensa num jogo tenso.
1: É, foi.
0: Pensou? Foi esse.
1: Pensei.
0: Porque, assim, o primeiro jogo no Maracanã, o Fluminense empatou com o Independente Rivadavia, que uma das sensações dessa Libertadores América, e no futebol argentino também, empatou em 0-0. Aí depois veio a demissão do técnico Luiz Zubeldía. O Marcão está comandando a equipe do Fluminense, que inclusive, com o Marcão já no comando técnico, que é um auxiliar da comissão técnica fixa, mas que pela décima vez está sendo utilizado para ser um técnico tampão entre um treinador, entre a demissão de um treinador e a contratação de outra, pessoa para assumir o cargo. O Marcão venceu o Palmeiras no final de semana, o líder do campeonato, e conseguiu classificar para as quartas de final da Libertadores da América, num jogo em que o Fluminense teve jogador expulso, fez 1-0, tomou empate nos acréscimos do segundo tempo de pênalti, e aí a decisão foi para as penalidades, e o Fábio, interminável Fábio, pegou a última cobrança já nas alternadas, uma defesaça, e na Argentina o Fluminense conseguiu a classificação para as quartas de final, um jogaço para deixar qualquer torcedor do Tricolor das Laranjeiras com o coração na mão, mas terminou com um final feliz. O Fluminense agora aguarda o confronto do outro duelo, que é entre o Platense e o Coquimbo, que vão se enfrentar amanhã. Amanhã, às 7 horas da noite, sai o adversário então do Fluminense na Copa Libertadores da América. Tem jogo também agora rolando, já no segundo tempo, o jogo entre Tolima e Independiente Del Valle, Tolima da Colômbia e Independiente Del Valle. Esse jogo é o primeiro jogo, porque na semana passada, quando deveria ter acontecido, por conta do terremoto que aconteceu na Colômbia, o jogo acabou sendo adiado para essa semana. Então o jogo da volta vai ser só na semana que vem. Então a gente tem 6 minutos do segundo tempo, Independiente Del Valle está vencendo por 1-0 fora de casa, e tem também jogo entre a Universidade Católica contra o Estudiantes está vencendo esse jogo por 1-0, e no agregado está vencendo por 3-1. Quem passar desse confronto de Estudiantes e Universidade Católica vai enfrentar Rosário Central da Argentina ou Corinthians, que se enfrentam nessa quinta-feira na Neoquímica Arena. E aí aproveito já para emendar o assunto Corinthians, Tânia, porque hoje a gente teve a renovação de contrato de Memphis Depay.
1: Memphis Depay. Ontem você entrou no programa dizendo que estava tudo caminhando para isso, né?
0: Sim. E aí, para o ouvinte que não pôde acompanhar, né, o Corinthians ontem teve uma reunião do CORE, que é o Comitê de Orientação, Conselho de Orientação, que não tem um poder de decisão, mas politicamente é um órgão que gera influência. E aí eles viram o novo contrato que foi apresentado. O Memphis reduziu muitos valores que gostaria de receber. E aí o presidente Osmar Stabile indicou que renovaria. E depois ele deu entrevista lá na saída do Parque São Jorge, confirmando que iria renovar. Mas enquanto não coloca a tinta no papel, a gente não consegue cravar, né? Só o documento para poder cravar. E aí veio a renovação. Veio o anúncio hoje à tarde, ele inclusive hoje de manhã já participou do treinamento, e tudo indica que ele vai para o jogo. Então, quinta-feira, 9:30 PM, o Memphis Depay estará relacionado, a não ser que aconteça alguma coisa entre hoje até quinta-feira, mas ele tem condição de jogar, não 90 minutos, mas tem condição. Conversei com pessoas da comissão técnica que garantiram que, se ele estivesse disponível, iriam levar para o jogo, independente da quantidade de minutos. Então Memphis Depay estará na Neoquímica Arena com o Corinthians precisando vencer. Uma vitória simples para avançar às quartas de final da Libertadores da América. Que tem ainda amanhã, às 7 horas da noite, Cerro Porteño e Palmeiras. Coquimbo contra o Platense. Amanhã, 9:30 PM, tem Flamengo e Cruzeiro. Esse jogo não dá para perder por nada. Mesmo você não torcendo nem para o Flamengo, nem para o Cruzeiro, torcedor, torcedora. É jogo para assistir. Primeiro jogo foi 1-1, duas equipes excelentes. LDU e Mirassol jogam na quinta-feira às 7 horas da noite, Corinthians e Rosário Central 9:30 PM, e aí a gente tem depois o jogo da volta do Independiente Del Valle e Tolima só na semana que vem, no dia 25, famoso terça-feira, às 9:30 PM, para definir todos os times classificados às quartas de final da Copa Libertadores da América, Tânia.
1: Muito bem. Bom, considerando tudo isso, eu já aviso o ouvinte que amanhã o CBN Noite Total vai ser para parte da rede, que a outra parte vai ter futebol, e a gente vai começar às 10 horas. Considerando tudo isso, 9 fora, é isso. Estaremos aqui amanhã a partir das 9. Ô, Pradella, você está falando baixinho que é para não acordar os vizinhos?
0: Então, tem isso também, e talvez eu não tenha entrado no pique transmissão de jogo, né?
1: Você tá achando que você tá falando baixo, mas é que você tá em casa,
0: então,
1: né?
0: Então, mas família. Sabe também, posso trazer um off?
1: Bastidor.
0: Eu tô com a garganta um pouco fraca.
1: Ah, é pra dela.
0: Assim, com tosse e tal, e nem é gripe. Eu acho que é mesmo o clima aqui em São Paulo.
1: Que eu tá senti seco. Hoje minha garganta também.
0: Acho que muita gente, inclusive, tá assim. Você que mora aqui na capital paulista deve ter sentido isso. Então, assim, eu acordo com a voz um pouco fraca e ao longo do dia vai melhorando. Mas agora, no final do dia, não sei nem se deu para reparar, ouvinte, mas deu umas micro falhadas, assim, e eu tô tentando nem forçar tanto para não perder a voz. Quer ver, ó? Eu vou fechar o microfone.
1: Ai, meu Deus.
0: Fiz aquele... entendeu?
1: Pra... não pra pode forçar, voltar. Não. Precisa... Amanhã você vai trabalhar.
0: Então, amanhã... Não no jogo.
1: Não no jogo.
0: Quinta-feira, sim, lá na Neoquímica Arena. E tem um outro porém.
1: É.
0: Não sei como é que está de tempo aí, Tânia. Não quero ficar esticando também demais.
1: Pode falar à vontade.
0: Então tá. Em competição sul-americana, não na sul-americana, mas também na sul-americana, mas Libertadores da América, competições da Conmebol, repórter não fica no gramado.
1: Não?
0: Diferente de Campeonato Brasileiro.
1: Fica onde?
0: Campeonato Paulista, Copa do Brasil. A gente fica atrás do gol, geralmente, nesses jogos. E aí tem chuva, sereno, sol, vento.
1: Ai.
0: E isso, pra voz, você sabe que é complicado.
1: Não é,
0: tem que falar, toma um pouquinho de água, fala, toma um pouquinho de água. Tem que ficar hidratando a garganta o tempo inteiro. Em competição da Conmebol, a gente tem que ficar na cabine. Então... Você não fica exposto à questão das temperaturas e afins. Mas tem outro porém.
1: Tem.
0: Você fica pertinho do comentarista e do narrador. Então, é uma cabine assim, pequenininha. Aí fica Oscar Ulisses, Guilherme Pradelli e Rafael Prats, por exemplo. Será a escalação de quinta-feira. Os três assim, um com o ombro do lado
1: tudo
0: do outro.
1: Tudo apertadinho, espremidinho.
0: Exatamente.
1: E então, o repórter junto.
0: Também. Então, assim, tem esse detalhe também, esse porém também que competições da Conmebol traz pra gente. A gente não toma chuva, mas também,
1: também não
0: se
1: faz
0: der um espirro um pouco maior, você empurra todo mundo.
1: É, ali ninguém pode espirrar, nem tossir. É, ó, pra dela, tenta fazer um chazinho de gengibre. Vai
0: uma boa
1: por
0: também,
1: mim.
0: Hein?
1: Vai por mim. Um gengibrinho natural ali, ó. Com água quente, nossa, pra mim funciona muito bem.
0: Com água quente, bem quente.
1: É, um chazinho quentinho assim, descendo, dá uma aliviada. É isso.
0: É uma boa.
1: Muito bom, então se cuida, viu? Muito obrigada, hein, pra dela.
0: Vou falar pra esposa também fazer isso, porque ela também tá
1: com a mesma
0: situação.
1: É, o Henrique Dias disse que a umidade do ar em São Paulo tá 45%, aí não tem voz que aguente, né?
0: É, e tem poluição também, né?
1: Sem falar nisso, somado, né? A secura, só piora o nosso quadro. Muito bom, Pradella. Beijo, deu conta do recado. Obrigada, viu?
0: Ah, é?
1: Até
0: então,
1: a próxima.
0: Tá bom, então.
2: Guilherme Pradella.
0: Valeu, HD.
1: Isso. Agora ele vai descansar. O nosso Guilherme Pradella, que trouxe aqui todas as novidades do futebol. Agora vamos falar do debate? Tem vinhetinha. É, a coisa aqui é tudo arrumadinho.
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1: A série 50 debates para o Brasil. Cada dia um novo tema, temas importantes do debate público brasileiro. Os debates que acontecem ao vivo... No Jornal da CBN, depois aqui no CBN Noite Total, a gente sempre traz uma edição para você ter uma ideia. E se você quiser, você procura no site da CBN, 50 Debates para o Brasil, e tem acesso na íntegra, não só ao debate que nós vamos falar agora, mas também aos anteriores. Hoje o tema foi a regulação das redes sociais. Afinal, o ambiente digital deve ter controles governamentais contra a desinformação ou protegido pela ampla liberdade de expressão? Para Bia Barbosa, integrante do Comitê Gestor da Internet no Brasil, a regulação deve ser adotada para alterar o modelo de negócio, mais especificamente a arquitetura das plataformas. Segundo ela, a medida não iria interferir no conteúdo e garantiria a liberdade de expressão.
4: Se a gente pensar em transparência, se a gente pensar numa arquitetura diferente, se a gente pensar num modelo de negócios que não propague, que não incentive essa difusão massiva de conteúdos, muitas vezes extremistas e sensacionalistas, justamente porque são os conteúdos que geram engajamento, a gente vai conseguir combater esses problemas sem cercear o exercício democrático da liberdade de expressão.
1: Já Rafael Pelon, advogado especializado em direito digital, afirmou que a ideia é boa, mas destacou que o algoritmo representa o grande segredo das empresas. Ele disse que obrigar que isso seja aberto prejudica a inovação.
5: O risco e o receio que existe nas plataformas é qual é o grau de abertura que eu vou ser obrigado a dar para o público. Então, precisa não só dizer que teremos algum tipo de transparência algorítmica, mas também que tipo de transparência algorítmica, que tipo de regras a gente vai colocar. Priorizando, óbvio, o cuidado aí com o discurso, com a liberdade de expressão e com a sociedade.
1: A série 50 Debates para o Brasil vai ser exibida até a semana que antecede o primeiro turno das eleições. A cada dia um tema novo. Você que acorda cedo, não é o meu caso, mas se você acorda cedo, que aliás então nesse caso já deveria estar dormindo, mas enfim, é só para dizer que dá para vocês acompanharem ao vivo no Jornal da CBN, ou então dá para recuperar no site da CBN na íntegra as discussões, todas aquelas que já foram feitas, e ficar de olho nas próximas, né? Já que os debates prosseguem até o primeiro turno das eleições. Agora são 10 horas e 52 minutos.
3: 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A primeira turma do Supremo Tribunal Federal, STF, tornou o deputado Gilvanda Federal, do PL, réu por injúria contra o presidente Luiz Inácio Lula da Silva, do PT. A decisão foi unânime. A denúncia foi apresentada pela Procuradoria-Geral da República contra o deputado do Espírito Santo por fala em que desejou a morte do petista. Durante sessão na Comissão de Segurança Pública da Câmara dos Deputados, em abril do ano passado, Gilvan disse que queria que Lula morresse e que fosse para o quinto dos infernos, entre outras frases proferidas a respeito do presidente da República. A primeira turma entendeu que há indícios do crime de injúria, porque a imunidade parlamentar não incide sobre falas sem relação com o exercício do mandato. O deputado agora será alvo de uma ação penal. Segundo a relatora do caso, ministra Carmen Lúcia, as expressões produzidas não veiculam crítica política, fiscalização de ato de governo ou posicionamento sobre o mérito da proposição legislativa. Para ela, as frases foram direcionadas à pessoa do ofendido e configuram, em tese, ofensa pessoal dissociada da função institucional. A relatora foi acompanhada por unanimidade pelos ministros Alexandre de Moraes e Flávio Dino. O ministro Cristiano Zanin se declarou suspeito por ter atuado como advogado pessoal de Lula antes de ocupar uma cadeira no Supremo. Gilvanda Federal foi procurado pela reportagem da Gazeta. Em resposta, por meio de nota, o gabinete do parlamentar manifestou repúdio e profunda indignação com a decisão do STF. O documento afirma que teria havido cerceamento da defesa do deputado, já que o STF teria impedido o acesso eletrônico aos autos. Por fim, o gabinete do deputado informa que a assessoria jurídica já está adotando providências junto ao STF para buscar a nulidade absoluta do julgamento. Reportagem Weber Caldas.
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1: Só para dizer que o Bolívar empatou 1-1 agora com São Paulo pela Sul-Americana. Empresas que oferecem voos panorâmicos na cidade do Rio de Janeiro estão sendo investigadas por possíveis fraudes nos diários de bordo. Isa Morena.
2: A Agência Nacional de Aviação Civil suspendeu as atividades de 4 empresas que oferecem voos turísticos de helicóptero no Rio. A decisão chega depois da queda de uma aeronave na Vista Chinesa, zona norte da capital, no último dia 11. A tragédia matou 4 pessoas, incluindo 3 colombianas da mesma família. As empresas suspensas são a Broadfly, a Nobre Turismo, a Mr. Topfly e a Voos Rio Panorâmico. Esta última sendo a responsável pelo helicóptero que caiu nesse mês. As informações foram trazidas pelo diretor-presidente da ANAC, Thiago Feierstein, em entrevista coletiva que concedeu ao lado do prefeito do Rio, Eduardo Cavalieri. Segundo o representante da agência, entre outros motivos, as empresas estão sendo investigadas por possíveis fraudes nos diários de bordo.
3: O que nós fizemos após os acidentes foi intensificar o trabalho de inteligência, porque às vezes a fiscalização em si ela não consegue pegar muito dado que provoque uma sanção àquela aeronave ou àquela empresa. Né? Às vezes a empresa diz que voou uma determinada quantidade de horas e quando você vai checar, ela não voou aquela quantidade, mas no documento está escrito aquilo. Então existe fraude de documentos também. Por que é que ele fazia isso? Porque manutenção, por exemplo, é baseada em hora de voo. Se ele diminui a hora de voo, ele tem que fazer menos manutenções. Isso barateia a operação deles.
2: Thiago Feierstein também chamou a atenção para a amplitude do problema. Das 9 empresas fiscalizadas, 4 foram suspensas e dos 18 helicópteros vistoriados, 9 estão impedidos de voar. Isso significa que metade das atividades de voos panorâmicos fiscalizadas no Rio estão com algum tipo de irregularidade. A Prefeitura do Rio também anunciou que proibiu 5 empresas de explorarem o heliponto da Lagoa Rodrigo de Freitas, na Zona Sul, por falta de licença para operar voos panorâmicos. Desde o início de 2026, foram 5 acidentes de helicóptero que mataram 13 pessoas no estado do Rio. Do Rio de Janeiro, Isa Morena.
1: Ó, teve pênalti, tudo isso agora. E o São Paulo fez mais um gol, então 2-1 placar do São Paulo contra o Bolívar pela Sul-Americana. Agora vai acontecer o seguinte: quem estiver no radinho vai entrar a Voz do Brasil. Mas a gente continua pelos nossos diversos canais de internet, aqui com o CBN Noite Total. Aí você pode sair do radinho e migrar pelo site, pelo aplicativo, Globoplay e também no YouTube. A gente, então, quem estiver do radinho, a gente se despede com a produção do Matheus de Souza e os trabalhos técnicos de Henrique Dias.
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1: Mas prosseguimos. Hoje prosseguimos até às 11h30 pela internet. Vamos ao repórter CBN.
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0: Terça-feira, 18 de agosto de 2026, o número de pedidos de recuperação judicial no varejo brasileiro subiu 20% no segundo trimestre deste ano em relação ao mesmo período de 2025. Entre abril e junho, quase 1000 empresas fizeram a solicitação. Gigantes do setor, como o Grupo Casas Bahia e as lojas Marabrás, recorreram à justiça recentemente para renegociar dívidas e evitar a falência. Especialistas apontam que a combinação de juros elevados, crédito restrito, alto endividamento das famílias e o avanço da concorrência no comércio eletrônico tem pressionado fortemente as operações do setor. O Supremo Tribunal Federal vai retomar nesta quarta-feira o julgamento para decidir o formato das eleições para um mandato tampão no governo do Rio de Janeiro. O julgamento foi interrompido em abril, quando o ministro Flávio Dino pediu mais tempo para avaliar o processo. O placar estava em 4-1 a favor de uma eleição indireta na Assembleia Legislativa. Apesar da retomada do tema, a expectativa é de que haja uma solução para manter o desembargador Ricardo Couto interinamente no cargo até as eleições. Horário de Brasília, agora 11 horas.
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0: Está no ar a Voz do Brasil. As notícias do governo federal que movimentaram o país no dia de hoje.
1: Olá, boa noite.
0: Boa noite para você que nos acompanha em todo o país.
1: Terça-feira, 18 de agosto de 2026.
0: Vamos aos destaques do dia.
1: Atualização da lei seca.
0: Nova regulamentação prevê o uso de equipamentos para identificar outras substâncias além do álcool.
1: Após acidente, em caso de morte, será obrigatória a realização do exame para detectar álcool ou drogas ilícitas.
0: Atendimento à mulher.
1: Busca de informações sobre direitos e proteção lideram chamadas ao Ligue 180. Graziela Mendonça.
2: A violência psicológica respondeu por 35% das mais de 98 mil denúncias recebidas pelo canal nesta primeira metade do ano.
0: Anvisa aprova duas novas canetas para tratamento de diabetes.
1: Os dispositivos possuem como princípio ativo a semaglutida, obtida por via sintética.
0: Em entrevista, a diretora da agência da Anvisa, Daniela Marreco, destaca a importância da aprovação desses medicamentos.
3: Consideramos, sim, bastante perigoso e, em termos de segurança, o paciente utilizar produtos que não estão regularizados pode, sim, trazer um risco à saúde das pessoas.
1: Hoje, na apresentação da Voz do Brasil, Luciana Vasconcelos e Luciano Seixas.
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1: O Conselho Nacional de Trânsito atualizou procedimentos de fiscalização da Lei Seca, que estabelece regras para coibir a condução de veículos sob influência de álcool.
0: As novas medidas entram em vigor após publicação no Diário Oficial da União.
1: Quem tem todos os detalhes das atualizações é a repórter Luana Karen, que conversa com a gente ao vivo. Boa noite, Luana.
4: Boa noite, Luciano e Luciana. Boa noite aos ouvintes da Voz do Brasil. O novo regulamento passa a prever três formas principais de verificação durante fiscalizações: teste com bafômetro, teste em equipamento específico que indica outras substâncias psicoativas, como drogas ilícitas, e constatação de sinais de alteração psicomotora do motorista por agentes de trânsito. Continuam sendo admitidas imagens, vídeos e outros meios de prova aceitos legalmente. A partir da resolução, fica instituída uma fase de triagem nas operações. Nesta etapa, poderá ser utilizado pré-teste ou teste passivo de alcoolemia. O resultado dessa primeira fase não poderá isoladamente gerar autuação ou caracterizar a condução sob influência de álcool. Nesses casos, será necessária a continuidade das avaliações previstas na norma, como o uso do bafômetro.
0: E Luana, a nova regra detalha mecanismos para situações que possam interferir no resultado do bafômetro?
4: Detalhe sim, Luciana. Em situações envolvendo produtos que podem deixar temporariamente resíduos de álcool na boca, como consumo de bombom de licor, pão de forma ou enxaguante bucal, a norma estabelece que deverá ser feito um novo teste. Isso pode ocorrer também quando algum fator técnico ou operacional comprometer o resultado válido.
1: Luana, a nova resolução também prevê o uso de equipamentos adicionais para verificar o uso de substâncias psicoativas, como drogas ilícitas?
4: Prevê sim, Luciana. A norma permite o uso de equipamentos para identificar a presença de outras substâncias além do álcool, capazes de alterar e comprometer a capacidade de dirigir, como drogas ilícitas e substâncias que determinem dependência. De acordo com a norma, o auto de infração deverá conter o tipo de substância detectada pelo equipamento. Para serem usados na fiscalização, os equipamentos deverão ser certificados pelo INMETRO. O texto regulamenta a possibilidade de testes toxicológicos e outros meios técnicos ou científicos para constatar a influência de substâncias psicoativas.
0: E Luana, naquele caso que o condutor se nega a fazer os testes quando solicitado, ainda continua valendo?
4: Continua assim, Luciana. Neste caso, o motorista continuará sujeito à multa e suspensão do direito de dirigir por 12 meses. Mas o Manual Brasileiro de Fiscalização de Trânsito foi atualizado para detalhar e padronizar a atuação em casos de recusa ao teste. Para o condutor que não realizar o procedimento, a norma estabelece como cada situação deve ser registrada e determina que em uma mesma abordagem abordagem, não sejam lavrados simultaneamente autos de infração por dirigir sob influência de álcool ou outras substâncias psicoativas e por se recusar ao exame. Nos casos de acidentes que resultem em óbito, o motorista será obrigado a fazer exame para detectar álcool ou outras substâncias psicoativas.
1: Luana, foram criadas novas penalidades ou infrações com a medida?
4: Foram não, Luciano. A atualização da lei seca não altera ou cria novas penalidades, apenas regulamenta os critérios de fiscalização e de comprovação de infração. A norma atualiza procedimentos vigentes desde 2013 e também estabelece o modo de identificação de outras substâncias psicoativas. As novas regras entram em vigor após a publicação da norma no Diário Oficial da União. Os equipamentos para exames toxicológicos poderão ser usados imediatamente após a publicação, a depender apenas da disponibilidade e da existência de equipamentos certificados conforme os requisitos estabelecidos pela resolução. Luciana e Luciano, volto com vocês.
5: Muito obrigada, Luana Karen, pelas informações ao vivo aqui na Voz do Brasil.
1: Mais de 1 milhão de ligações já foram recebidas este ano pelo Ligue 180.
5: A central de atendimento à mulher é gratuita e recebe denúncias, pedidos de informações e dá orientações relacionadas à proteção da mulher.
6: O Ligue 180 recebeu 1.035.647 ligações de janeiro até julho deste ano, o equivalente a 4.884 chamadas por dia. A central de atendimento à mulher é gratuita e serve não apenas para denúncias, mas também para pedidos de informação e orientações sobre os serviços da rede. O estado de São Paulo liderou os atendimentos no primeiro semestre, com mais de 106 mil ligações recebidas. Em seguida, vem Rio de Janeiro, Minas Gerais, Bahia e Rio Grande do Sul. Estela Bezerra, secretária nacional de enfrentamento à violência contra mulheres, aponta qual tem sido o papel deste canal.
7: O canal 180, ele tem uma importância de demonstrar à população o como a consciência, a conscientização sobre violência contra as mulheres tem ampliado. Antes você só considerava violência contra as mulheres, feminicídio e agressão física. Hoje você tem denúncias de violência psicológica, que é a primeira no ranking das denúncias. A gente tem denúncias de violências digitais, que é uma violência nova, contemporânea, né, que não se percebia dessa maneira.
6: A violência psicológica respondeu por 35% das mais de 98 mil denúncias recebidas pelo canal nesta primeira metade do ano. Em seguida, vem a violência doméstica, com mais de 24 mil ligações. Também foram registrados casos de violência moral e patrimonial. Se você é mulher e está sofrendo algum tipo de violência ou conhece alguém nesta situação, ligue 180 ou envie uma mensagem pelo WhatsApp. WhatsApp 61 96 10 0180. O serviço funciona 24 horas, 7 dias por semana. O atendimento é feito em português, inglês ou espanhol e ainda na língua brasileira de sinais. Reportagem Graziela Mendonça.
1: Estão abertas as inscrições para uma capacitação online em inteligência artificial voltada para mulheres à frente de pequenos negócios.
5: A iniciativa oferece 5 mil vagas, sendo metade delas para mulheres negras.
1: As atividades começam em 1º de setembro e vão tratar do uso da inteligência artificial em áreas como gestão, planejamento, marketing, vendas, atendimento ao cliente, análise de dados, produtividade e inovação.
5: Ao final do curso, 50 negócios poderão ser selecionados para receber um investimento inicial destinado à implementação dos projetos desenvolvidos durante a formação.
1: As interessadas podem se inscrever até o dia 20 de outubro no portal do Ministério do Empreendedorismo, da Microempresa e da Empresa de Pequeno Porte.
5: E professores da educação básica de todo o país podem realizar cursos sobre inteligência artificial, IA, de graça.
1: A formação continuada está disponível no ambiente virtual de aprendizagem do Ministério da Educação, AVAMEC.
5: Os cursos tratam desde os conceitos básicos de IA até a aplicação das ferramentas em atividades de sala de aula. Cada participante pode organizar o próprio ritmo de estudos e há formações voltadas para o ensino fundamental e para o ensino médio. Entre os assuntos abordados estão uso pedagógico da IA, criação de recursos digitais, planejamento de atividades e o uso responsável das ferramentas. Os conteúdos também tratam de temas como autoria, pensamento crítico, proteção de dados, segurança digital e avaliação das informações produzidas por ferramentas de inteligência artificial generativa. Os cursos variam entre 20 a 180 horas de duração. Para se inscrever, basta acessar o AvaMEC, fazer login ou criar uma conta na plataforma. O endereço é avamec.mec.gov.br. Priscila Machado, para a Voz do Brasil. Dicas do Enem.
8: Olá, meu nome é Ana Júlia Toches e a minha pergunta é: eu devo começar pelas questões fáceis ou difíceis no Enem?
5: Quem responde é o professor de matemática Marcelo Almeida, que aproveita para dar mais dicas para se sair bem na prova.
9: Olá pessoal, estou aqui para trazer para vocês uma dica muito importante. Você que está se preparando para as provas do Enem que estão aí chegando e precisa aumentar sua nota em matemática. Muitas vezes o estudante se apega nas questões difíceis e acaba perdendo muito tempo em resolução dessas questões. Dica: questões fáceis e médias. São as questões que vão aumentar em muito a sua nota em matemática. Acertem questões fáceis, acertem. Não erre uma questão fácil. E em matemática, onde a gente vê essas questões? Estatística básica, média, moda, mediana, gráfico, interpretação gráfica. São questões que muita gente, por achar que é fácil, acaba deixando de estudar. Então, dica: pegue as provas anteriores e faça todas essas questões. Tenho certeza que vai dar bom demais.
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1: As novas canetas emagrecedoras à base de semaglutida foram aprovadas pela Agência Nacional de Vigilância Sanitária, Anvisa.
5: Uma das canetas é genérica, produzida por farmacêutica brasileira.
1: A semaglutida é um medicamento que age de maneira similar ao hormônio GLP-1 e com isso reduz apetite, diminui as taxas de açúcar no sangue e tem sido amplamente utilizado para o controle da obesidade.
5: Com a queda da patente do primeiro medicamento comercial à base de semaglutida, a agência tem analisado e liberado pedidos de laboratórios para produzir medicamentos similares e genéricos.
1: Em conversa com a Voz do Brasil, a diretora da Anvisa, Daniela Marreco, explica como é o processo de análise para esses pedidos e os riscos do uso de canetas falsificadas. Acompanhe.
10: Diretora Daniela Marreco, da Agência Nacional de Vigilância Sanitária. É um prazer ter a senhora conosco aqui na Voz do Brasil. Bom, vamos começar então explicando para o nosso ouvinte como é que funcionam esses processos de registro, quanto tempo em média eles duram?
3: Os processos de registro de medicamentos realizados pela Anvisa, eles têm como base avaliar aspectos essenciais do medicamento, que é a qualidade, a segurança e a eficácia daquele medicamento. A gente também verifica, no âmbito dessa análise, as boas práticas de fabricação, ou seja, se a empresa fabricante daquele medicamento cumpre as boas práticas durante o processo produtivo. Esse prazo de avaliação, ele depende não só do tempo que a Anvisa leva para avaliar toda essa documentação que é apresentada pela empresa, mas também do prazo que as empresas precisam para cumprir eventuais questionamentos que sejam feitos pela agência.
1: A Anvisa baseia toda a sua avaliação em documentos apresentados pelos laboratórios interessados no registro, né? Ela pode pedir algum tipo de complementação nas pesquisas, por exemplo, para atender aos quesitos de eficácia ou de segurança?
3: Com certeza, isso acontece na maior parte dos casos após a avaliação da documentação que é inicialmente apresentada pela empresa. Caso fique qualquer dúvida ou qualquer necessidade de complementação dos dados que foram apresentados, a Anvisa faz solicitações adicionais para o laboratório fabricante para que ele complemente a documentação de qualidade ou a documentação de segurança e eficácia daquele medicamento, para que a gente possa, ao final do processo, ter certeza em relação ao cumprimento de todos os critérios necessários para dar segurança à população ao uso daquele medicamento que foi aprovado pela agência.
10: Agora, no caso de princípios ativos como o da semaglutida, já tinha um medicamento prévio com registro e a patente dele caiu. Isso torna mais fácil conseguir o registro das novas medicações em relação, por exemplo, a medicamentos que ainda não tem nenhum no mercado?
3: Sim, sim. São processos de avaliação diferentes. Quando o medicamento é novo, é inédito no país, a empresa precisa, além da documentação de qualidade, ela precisa comprovar também a segurança e a eficácia daquele medicamento por meio de estudos clínicos. Então, é um dossiê com dados adicionais que envolvem a realização dessas etapas de estudo clínico. No caso dos medicamentos que são cópias ou que são similares a um outro medicamento registrado, nós vamos comparar esses novos medicamentos ao medicamento de referência, esse medicamento anterior que já tinha registro na Anvisa. Então, eles vão poder apresentar provas comparativas, é uma caracterização bastante extensa em termos físico-químicos, mas de forma comparativa ao medicamento que já comprovou esses aspectos de qualidade, segurança e eficácia. Então, sim, nós podemos dizer que é um processo um pouco mais fácil para essa comprovação dos critérios técnicos necessários para o registro.
1: Diretora, já existem muitos vídeos na internet circulando, falando sobre novos princípios ativos que seriam ainda mais eficazes que a semaglutida e a tirzepatida, que são os dois mais utilizados atualmente, né? Seria o caso da retatrutida, que provocaria uma perda de peso mais rápida e ainda maior. Esse princípio não está aprovado ainda no Brasil, né?
3: Isso, perfeito. A retatrutida ainda não tem um pedido de registro aqui na Anvisa, é um medicamento que se encontra ainda em etapa de estudo clínico, então nós não podemos afirmar nem qualidade, nem segurança, nem eficácia em relação a esse produto. A gente precisa aguardar que ele complete o seu desenvolvimento clínico, que ele seja submetido para análise da Anvisa, para aí sim a gente ter qualquer conclusão em relação aos efeitos desse produto.
10: Agora, diretora, junto com o sucesso das canetas, veio também, claro, como sempre, as falsificações, a entrada no país de versões de marcas que não passaram pelo processo de registro na Anvisa. Quais são os controles que a Anvisa faz e quais os riscos de o consumidor usar esses medicamentos que não tenham passado por esses controles?
3: A Anvisa tem intensificado muito durante esse ano de 2026 a fiscalização em relação a esses produtos, que são produtos irregulares, produtos que, como você colocou, não passaram pela avaliação da agência, com o objetivo de proteger a saúde da população para que não utilize esses produtos. Em relação aos riscos, como são produtos que não passaram pela avaliação da Anvisa, a gente não consegue saber quais são as substâncias, qual é a composição daquele produto, quais são os critérios de eficácia, ou seja, aquele produto vai realmente funcionar quando foi utilizado pelo paciente, qual é a população que poderia utilizar aquele produto e, principalmente, quais são os riscos para as pessoas que utilizarem esses produtos que não tiveram uma avaliação pela Anvisa. Então, consideramos, sim, bastante perigoso e, em termos de segurança, para o paciente utilizar produtos que não estão regularizados, pode, sim, trazer um risco à saúde das pessoas.
1: Se a pessoa quiser conferir se uma determinada marca, algum medicamento está aprovado pela Anvisa, como é que ela deve proceder? É possível fazer a consulta no site da agência, por exemplo?
3: Sim, é possível. No site da Anvisa existe um mecanismo de busca, consulta de produtos regularizados. Esse site de consulta, ele é dividido de acordo com todas as categorias de produtos que a agência regula. Se a pessoa buscar na parte de medicamentos, ela pode digitar ali o nome comercial do medicamento, ela pode digitar a substância ativa. Existem vários critérios de busca que o cidadão pode utilizar para conseguir conferir se aquele medicamento está de fato registrado e regularizado no Brasil. Além disso, o medicamento também, quando o paciente adquire aquele produto, ele vai ter um número de registro identificado na caixinha do medicamento, número de registro na Anvisa, e por meio desse número, a pessoa também consegue no nosso site localizar se o produto é ou não um produto regular perante a agência.
10: Muito bem, nós conversamos com Daniela Marreco, diretora da Agência Nacional de Vigilância Sanitária, Anvisa. Muito obrigada, diretora, pela sua entrevista aqui à Voz do Brasil.
3: Eu que agradeço.
5: A aproximação entre o Brasil e os países do Sudeste Asiático está no centro da agenda do secretário-geral da ASEAN, Cao Kim Hong, em Brasília.
1: Em reunião com o ministro das Relações Exteriores, Mauro Vieira, foram discutidas formas de ampliar o comércio, os investimentos e a cooperação em áreas como transformação digital, segurança alimentar e sustentabilidade.
11: Comércio, investimentos, transformação digital, segurança alimentar e sustentabilidade estiveram entre os temas tratados durante a visita do secretário-geral da Associação de Nações do Sudeste Asiático, Cao Kim Hong, a Brasília. Hong foi recebido nesta terça-feira no Palácio do Itamaraty pelo ministro das Relações Exteriores, Mauro Vieira. Segundo o chanceler brasileiro, o encontro tem como objetivo aprofundar a relação política e econômica do Brasil com os países do Sudeste Asiático e ampliar a cooperação com a ASEAN e seus Estados-membros.
12: O comércio Brasil-ASEAN tem crescido a uma média de 13% a cada ano desde 2020. Nesse ritmo, o intercâmbio comercial deverá ultrapassar aquele com parceiros tradicionais do Brasil, como os Estados Unidos ou a União Europeia, num futuro próximo. O Brasil já exporta mais para a Indonésia, para o Vietnã e para a Malásia e Tailândia do que para a França.
11: Fazem parte da ASEAN 11 países: Brunei, Camboja, Indonésia, Laos, Malásia, Mianmar, Filipinas, Singapura, Tailândia, Timor-Leste e Vietnã. Em 2025, o comércio entre o Brasil e países do grupo somou mais de 38 bilhões de dólares. O bloco foi o quinto maior parceiro comercial do Brasil, atrás de China, União Europeia, Estados Unidos e Mercosul. Mauro Vieira destacou ainda que a visita faz parte da estratégia brasileira de diversificação das parcerias externas e de fortalecimento da presença brasileira em diferentes regiões do mundo.
12: O aprofundamento da relação com a ASEAN está em plena sintonia com as prioridades da política externa brasileira: a diversificação das parcerias econômicas, o estreitamento dos vínculos com regiões que são destino importante de nossas exportações, a coordenação em temas multilaterais e o fortalecimento da cooperação Sul-Sul.
11: Esta é a primeira visita de um secretário-geral da ASEAN ao Brasil. Além do Itamaraty, a agenda também inclui encontros com outras autoridades dos ministérios, além de contatos com representantes empresariais e acadêmicos brasileiros. Reportagem Gabriela Noronha.
5: Começou hoje o pagamento da parcela do Bolsa Família referente ao mês de agosto.
1: Os depósitos vão ser realizados até o dia 31 de agosto.
5: O calendário segue de acordo com o dígito final do NIS impresso no cartão dos beneficiários.
13: Os repasses do Bolsa Família de agosto começam nesta terça-feira, dia 18, e vão até o dia 31. O valor médio do benefício este mês é de R$ 678,35. O pagamento é feito de acordo com o último dígito do número de identificação social, o NIS, que cada família tem no cartão do programa. Recebem primeiro famílias com o NIS terminado em 1 e assim sucessivamente até o NIS final 0, no dia 31 de agosto. Para receber o benefício, as famílias devem atender aos critérios do programa, manter o cadastro único atualizado e cumprir as condicionalidades nas áreas de saúde e educação. Para verificar a situação do benefício, extratos e valores, o beneficiário pode consultar os aplicativos do Bolsa Família e Caixa Tem. O Disque Social, pelo número 121, também está disponível para atendimento ao público. A ligação é gratuita de todo o Brasil. Reportagem Érica Brás.
1: Lembrando que o pagamento é unificado às famílias que vivem em locais em situação de emergência ou calamidade pública decretada pelo governo federal.
5: partir de hoje já podem ser atualizadas as informações do indicador de capacidade municipal.
1: As informações são utilizadas para acompanhar diferentes aspectos da capacidade do município na área de proteção e defesa civil.
5: Os municípios têm até o dia 31 de outubro para preencher o formulário em defesacivil-icm.com.br.
1: Essas foram as notícias do Governo Federal.
5: Uma realização da Secretaria de Comunicação Social da Presidência da República.
1: Com produção da empresa Brasil de Comunicação.
5: Fique agora com as notícias do Poder Judiciário e do Congresso Nacional. Uma boa noite.
1: Boa noite para você e até amanhã.
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15: CNJ lança a cartilha Remuneração de Magistrados e Magistradas.
16: TSE esclarece que é falso que a urna eletrônica exibe a mensagem confirma o seu voto.
15: STJ valida a eliminação de candidato a policial penal com histórico social incompatível.
16: Boa noite, eu sou Leandro Bezerra.
15: E eu sou Walter Lima.
16: O Conselho Nacional de Justiça lançou nesta terça-feira a cartilha Remuneração de Magistrados e Magistradas. Dúvidas frequentes?
15: O material detalha a decisão do Supremo Tribunal Federal sobre o tema e as medidas do CNJ para fiscalizar e dar mais transparência aos pagamentos da magistratura. Repórter Carolina Chaves.
17: A publicação reúne o histórico de normas e traz um formato prático de perguntas e respostas com links diretos para a legislação. A cartilha está disponível no site do CNJ para acesso de toda a sociedade. Durante a reunião, o presidente do CNJ e do STF, ministro Edson Fachin, fez um pronunciamento.
18: Criamos o Observatório Nacional de Integridade e Transparência. Ampliamos os mecanismos de controles, disponibilizamos dados em volumes sem precedentes e temos agora um contra-cheque único a caminho e todas as rubricas conhecidas e uniformizadas.
17: O ministro Fachin destacou que o judiciário está aberto ao controle social, mas ressaltou que questionamentos legítimos não podem ser confundidos com campanhas de descredibilização.
16: STJ considera válida a eliminação de candidato em concurso público para o cargo de policial penal.
15: Mesmo sem condenação criminal definitiva, havia registros policiais, processos arquivados e o inquérito em andamento. Fátima Uchoa.
19: Após ser eliminado do certame, o candidato impetrou o mandado de segurança. O juízo concedeu liminar para que ele participasse do curso de formação, mas o Tribunal de Justiça do Rio Grande do Sul revogou a medida, o que o levou a interpor recurso no STJ. E a segunda turma decidiu que foi legal a exclusão. Para o relator ministro Marco Aurélio Belize, o histórico comportamental do candidato é incompatível com o padrão ético e funcional exigido para o cargo pretendido e quanto a funções ligadas à segurança pública, que exigem padrões éticos mais rigorosos, a análise da vida pregressa deve ir além dos antecedentes criminais, abrangendo também a conduta moral e social do candidato.
16: É falso que a urna eletrônica exibe a mensagem confirma o seu voto.
15: Eleitor não precisa esperar essa frase para apertar a tecla verde na hora de votar. Fábio Ruas.
20: A frase confirma o seu voto não aparece na tela da urna eletrônica. A mensagem que afirma isso e está circulando pelas redes sociais é falsa. A mensagem enganosa diz que se a eleitora ou eleitor apertar a tecla confirma antes da suposta frase aparecer na tela, o voto será anulado. Isso não acontece. A Justiça Eleitoral informa que a urna não tem qualquer mecanismo que anule o voto por esse motivo. É importante não confundir. A mensagem que aparece na tela antes de concluir cada voto é confira seu voto e não confirma o seu voto, como alegam as publicações falsas.
16: Advogado da Caixa consegue restabelecer salário que foi reduzido após ação trabalhista contra o banco.
15: Para a Justiça Trabalhista, houve indícios de retaliação. Repórter Rafael Silva.
2: O advogado entrou com ação na Justiça do Trabalho pedindo redução de jornada para 4 horas por dia, conforme prevê o Estatuto da Advocacia. A Caixa concordou, mas reduziu o salário do empregado. Ele alegou retaliação por parte do banco e pediu a manutenção do salário em nova ação judicial. O Tribunal Superior do Trabalho reconheceu a represália e manteve a decisão de restabelecer o salário do advogado. Para os ministros, a Caixa agiu de forma abusiva ao alterar a jornada e diminuir a remuneração sem respaldo legal. A decisão foi unânime.
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16: A você, uma boa noite.
15: E até amanhã.
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21: Está no ar o Jornal do Senado.
22: Eu sou Paula Groba.
23: E eu sou Humberto Pinheiro.
22: E estes são os destaques de hoje do Jornal do Senado, que começa agora.
23: Política de combate à violência contra a mulher pode ser votada no próximo esforço concentrado.
22: Projeto que proíbe cotas em residências médicas divide opiniões no Senado.
23: Eleições 2026. Candidaturas femininas ao Senado crescem e chegam a todos os estados.
22: Boa noite.
23: Boa noite.
22: O combate à violência contra a mulher pode ganhar uma nova estrutura nacional, com mais integração entre os serviços públicos e garantia de continuidade das políticas de proteção.
23: É o que prevê um projeto do senador Paulo Paim, do PT do Rio Grande do Sul, que está em regime de urgência para votação no plenário. A proposta deve ser votada no próximo esforço concentrado. As informações com o repórter César Mendes.
24: O projeto do senador Paulo Paim, do PT gaúcho, que cria a Política Nacional de Enfrentamento à Violência contra a Mulher, busca respostas mais efetivas para as vítimas, continuidade nas políticas e um maior controle social para a proteção dos direitos das mulheres. Relatora, a senadora Damaris Alves, do Republicanos do Distrito Federal, explicou por que é tão importante transformar em lei as ações destinadas ao combate da violência de gênero no país.
25: Para que haja continuidade, que ninguém interrompa a política pública de enfrentamento à violência contra a mulher.
24: Damaris se comprometeu com Paim a encaminhar a votação do projeto na CDH no próximo esforço concentrado, no início de setembro, e disse que vai levar ao presidente do Senado, Davi Alcolumbre, o pedido de urgência com a sugestão de que o texto seja votado em plenário durante os 21 dias de ativismo pelo fim da violência contra a mulher, de 20 de novembro a 10 de dezembro.
22: E pequenos criadores terão mais opções para alimentar os rebanhos por meio do programa de venda em balcão. Além do milho, a Conab poderá adquirir sorgo, caroço de algodão, farelo de soja e farelo de milho.
23: Após a aprovação pelos senadores, foi sancionada pelo presidente da República a lei que amplia o programa de venda em balcão para alimentação animal. Um dos objetivos é facilitar o acesso de pequenos criadores e cooperativas aos estoques públicos de ração. Repórter Pedro Pincer.
26: O Poder Executivo sancionou a lei que altera o programa de venda em balcão e a Lei de Política Agrícola de 1991. A proposta foi aprovada pelo Senado antes de virar lei. A nova regra amplia a lista de produtos que podem ser adquiridos pela Companhia Nacional de Abastecimento, a Conab, para a alimentação animal. Entram nessa lista milho, sorgo, farelo de soja, farelo de milho e outros produtos, com preço de até 25% acima do mínimo vigente no estado onde ocorrer a compra. A relatora no Senado, senadora Tereza Leitão, do PT de Pernambuco, explicou a importância da medida para o setor.
27: É muito importante para o momento atual que nós vivemos com a ameaça dos impactos climáticos provocados pelo El Niño. Ele faz uma adaptação dos instrumentos consolidados a esses novos desafios climáticos e de mercado, quando o acesso à alimentação animal é decisiva para mitigar perdas.

0: cobrirá ações emergenciais de proteção e defesa civil em regiões atingidas por desastres naturais, como excesso de chuvas ou seca e estiagem intensas no início de 2026. Os fenômenos afetaram aproximadamente 5 milhões de pessoas nas 5 regiões do país. A relatora da proposição, senadora Tereza Cristina, do Progressistas de Mato Grosso do Sul, deu parecer favorável à medida, em solidariedade aos que sofreram os prejuízos. Por isso, defendeu a distribuição equilibrada do dinheiro por todas as regiões.
1: Diante de desastres que já atingiram milhões de brasileiros, socorrer as vítimas é dever do Estado. Por isso, meu voto é pela aprovação deste crédito de 305 milhões de reais, porque responsabilidade fiscal, antes de ser controle de despesa, é também sensibilidade com quem perdeu a casa, a lavoura e o meio de vida.
0: Os recursos poderão ser usados para assistência humanitária e restabelecimento de serviços essenciais.
2: E o presidente do Senado, Davi Alcolumbre, acompanhou o presidente Lula nesta segunda-feira em uma visita a um navio sonda da Petrobras em Oiapoque, no Amapá. A agenda ocorreu após a Petrobras anunciar a presença de petróleo em um poço exploratório na bacia da Foz do Amazonas.
3: Alcolumbre destacou o potencial de geração de riquezas para o país e defendeu que os brasileiros decidam sobre o futuro da exploração de petróleo na região. Segundo ele, os recursos do petróleo podem contribuir para a educação e a saúde públicas, além de gerar emprego e renda.
4: Nós sabemos o que a riqueza do petróleo é transformada para a vida das pessoas, sobretudo com os recursos do Fundo Social que vão para a educação pública brasileira e para a saúde pública brasileira.
2: O projeto de lei que proíbe a adoção do sistema de cotas no ingresso dos programas de residência médica foi alvo de debate na Comissão de Direitos Humanos.
3: Na audiência pública interativa, senadores, representantes de ministérios e de conselhos discutiram se as regras de acesso à formação acadêmica devem valer também para a seleção da especialização. Repórter Douglas Castilho.
5: O autor do requerimento para a reunião, senador Paulo Paim, do PT do Rio Grande do Sul, se manifestou contra o avanço da proposta, lembrando que é um defensor histórico das ações afirmativas no Senado Federal.
6: A política de cotas não é um privilégio, é simplesmente um instrumento de correção de desigualdades históricas e de ampliação de oportunidades. Não estamos discutindo apenas uma regra de seleção para programas de residência. Estamos discutindo que país queremos.
5: O autor do texto, o senador doutor Irã, do PP de Roraima, também se afirmou partidário das medidas de equidade, mas acredita que a existência desse tipo de política na graduação já cumpre a função de reduzir desigualdades, devendo prevalecer a partir dessa etapa a pura avaliação de competência.
7: Quando a gente entra na faculdade, a gente tem as mesmas oportunidades, os mesmos professores e hoje com a internet, com a democratização do conhecimento, depois disso tudo, a gente ainda tem cota para fazer residente? Não.
5: O projeto já recebeu relatório favorável do senador Márcio Bittar, do PL do Acre, e encontra-se pronto para a votação na comissão.
8: Eleições 2026.
2: O número de mulheres na disputa por uma vaga no Senado cresceu nas eleições de 2026. São 69 candidatas, o maior número das três últimas eleições.
3: Mas mesmo com o avanço, elas ainda são minoria entre os concorrentes. Neste ano, as mulheres representam 22% das candidaturas ao Senado. O repórter Alexandre Campos mostra como está a participação feminina nessa disputa.
9: O número de candidatas representa 22% do total de candidaturas registradas neste ano. Para mudar esse cenário, o Senado, além de analisar projetos que visam aumentar a participação feminina na política e combater a chamada violência política de gênero, também lançou o Guia da Candidata. O manual, com linguagem clara e prática, traz orientações sobre diversos pontos durante o processo eleitoral e sobre o caminho para ocupar espaços de poder com segurança, informação e autonomia. Em sessão especial em março deste ano, a então senadora e procuradora da mulher no Senado, Augusta Brito, lamentou a necessidade de uma publicação como essa.
10: A política não é neutra. Mulheres enfrentam dificuldades maiores de acesso a financiamentos, às redes de apoio, à visibilidade, bem como são alvos mais frequentes de ataques, de desinformação e de violência política.
9: Dos atuais

0: 54 senadores em final de mandato, 32 vão tentar a reeleição. Quanto à idade, três candidatos têm mais de 90 anos e 20 têm menos de 40. No critério cor-raça, dois afirmaram que são amarelos, 192 brancos, quatro indígenas, 88 pardos e 29 pretos.
1: Trabalhos técnicos de João Lira. O Jornal do Senado fica por aqui. Acompanhe agora as notícias da Câmara dos Deputados. Boa noite.
2: Boa noite e até amanhã.
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4: Câmara cria símbolo para conscientizar a população sobre doenças raras.
5: Avança a proposta que institui Dia Nacional sobre Climatério e Menopausa.
4: Deputados devem regulamentar a produção celular de proteínas animais.
5: O projeto prevê verba específica da primeira infância no orçamento público.
4: Boa noite. Já está pronto para entrar na pauta de votações do plenário da Câmara, projeto que prevê detalhamento de recursos da primeira infância no orçamento público. A repórter Paula Bittar traz mais informações sobre a proposta.
6: A Comissão de Constituição e Justiça da Câmara aprovou um projeto que torna obrigatória a inclusão de quadros específicos no orçamento público para detalhar os recursos destinados à primeira infância, ou seja, a crianças de 0 a 6 anos de idade. De acordo com o projeto, os quadros deverão ser anexos à lei orçamentária anual e ao relatório resumido da execução orçamentária e discriminar as despesas em educação, saúde, assistência social e ações intersetoriais que tenham como beneficiárias diretas crianças de até 6 anos e suas famílias. A autora da proposta, a deputada Laura Carneiro, do PSD do Rio de Janeiro, afirma que a criação do quadro Orçamento Criança é mais um passo no sentido de garantir políticas públicas para essa faixa etária.
7: Sem recursos, sem garantia de orçamento, dificilmente as políticas públicas podem ser levadas a cabo. Então não adianta a gente criar legislação, a gente ter a vontade política se a gente não tiver os recursos necessários para implementá-las. E a fiscalização dessas políticas se faz através do orçamento. Então, garantir a existência desses recursos, o levantamento desses recursos, os dados, são absolutamente necessários à política de proteção à infância e adolescência brasileiros.
6: A proposta que torna obrigatória a inclusão de quadros específicos no orçamento público para detalhar os recursos destinados à primeira infância ainda precisa ser analisada pelo plenário antes de seguir ao Senado. Da Rádio Câmara, de Brasília, Paula Bittar.
3: Educação.
5: Ayrton Faleiro, do PT, celebra a expansão do ensino superior no Pará. O congressista registra a criação de novas unidades federais no estado e o envio de verbas para apoiar a cultura e o esporte amador na região.
4: O legislador defende as políticas e programas como o pé de meia para garantir a conclusão da educação escolar e o ingresso no ensino superior. Ayrton Faleiro cumprimenta os mais de 100 líderes juvenis com quem se reuniu para traçar ações de apoio à educação e ao esporte.
5: Santim Roveda, do União, comemora a liderança do Paraná no IDEB, mantida nos resultados de 2025. O deputado atribui o desempenho aos investimentos do governo estadual na estrutura das escolas, na alimentação dos estudantes e na qualificação dos profissionais da educação.
4: Santim Roveda também cita a climatização das salas de aula e a oferta diária de proteína animal na merenda, entre as medidas adotadas pela rede estadual. O parlamentar ainda destaca a seleção técnica de profissionais para as chefias dos núcleos regionais de educação.
5: Inácio Arruda, do PCdoB, comemora os resultados da educação pública no Ceará. Segundo o parlamentar, 80 das 100 melhores escolas públicas de ensino fundamental do país estão no estado, conquista que ele atribui a políticas de educação e ao trabalho de professores e municípios.
4: Inácio Arruda também ressalta iniciativas como a ampliação das escolas de tempo integral e a formação e valorização dos professores. Ele cita municípios como Sobral, Coreaú, Cruz, Pires Ferreira e Pedra Branca, entre os que possuem escolas de destaque.
5: General Girão, do PL, critica a política de aprovação de alunos adotada no Rio Grande do Norte. Ele conta que estudantes do ensino médio podem avançar de ano, mesmo reprovados em até 6 disciplinas, o que, na avaliação do parlamentar, engana os resultados da educação no estado.
4: General Girão questiona os resultados divulgados pelo IDEB para o Rio Grande do Norte, afirmando que os indicadores de matemática e português pouco avançaram. Para ele, a política adotada pelo governo do estado não representa uma melhoria efetiva na qualidade do ensino.
3: Saúde.
5: A criação de um Dia Nacional de Conscientização sobre o Climatério e a Menopausa avançou na Câmara, com a aprovação da proposta pela Comissão de Saúde. Quem informa é a repórter Júlia Lopes.
8: A Comissão de Saúde da Câmara dos Deputados aprovou um projeto que cria o Dia Nacional de Conscientização sobre o Climatério e a Menopausa, a ser celebrado em 18 de outubro. A proposta da deputada Ana Paula Lima, do PT de Santa Catarina, busca ampliar a informação sobre os sintomas, impactos e tratamentos desse período, além de incentivar as mulheres a procurarem acompanhamento médico. O climatério é uma fase de transição que antecede e inclui a menopausa. Com a queda hormonal, podem surgir sintomas como ondas de calor, insônia, alterações de humor e dores nas articulações. Especialistas destacam que o tratamento deve ser individualizado de acordo com a necessidade de cada paciente. Para a deputada Ana Paula Lima, muitas mulheres passam por essa fase sem identificar os sintomas e sem receber orientação adequada.
9: É que muitas mulheres passam por essa etapa e elas não são identificadas e elas precisam fazer a reposição hormonal, se assim desejarem e se assim forem orientadas pelo médico que faz a assistência.
8: O projeto também prevê ações de conscientização, como palestras, seminários, campanhas nos meios de comunicação e redes sociais, além da distribuição de materiais informativos. Além da proposta, a Comissão de Saúde também aprovou a criação da Subcomissão Especial de Climatério e Menopausa, para aprofundar o debate sobre o tema. O projeto que institui o Dia Nacional de Conscientização sobre o Climatério e a Menopausa segue agora para análise na Comissão da Mulher. Da Rádio Câmara de Brasília, Júlia Lopes.
4: O projeto prevê a instalação de bebedouros e pontos de água potável em locais públicos de grande circulação, como praças, parques e áreas de lazer. O autor da proposta, Paulo Teixeira, do PT de São Paulo, afirma que a medida amplia o acesso gratuito à água e estimula hábitos saudáveis de hidratação.
5: Paulo Teixeira acrescenta que a iniciativa ajuda as cidades a enfrentar os efeitos das ondas de calor, priorizando áreas vulneráveis e locais com grande exposição a altas temperaturas. O texto ainda incentiva o uso de garrafas reutilizáveis para reduzir o consumo de embalagens plásticas descartáveis.
3: Segurança Pública.
4: Aloysio Mendes, do Republicanos do Maranhão, foi indicado para presidir a comissão especial que vai discutir a redução da maioridade penal para 16 anos. Apesar de ser favorável à proposta, o deputado afirma que guiará os trabalhos com isenção e responsabilidade.
5: Aloysio Mendes informa que o colegiado ouvirá autoridades e especialistas antes de votar a proposta. Segundo ele, mais de 80% da população apoia a redução da maioridade penal, rejeita a impunidade e cobra medidas mais duras contra crimes cometidos por jovens.
4: Juliana Cardoso, do PT de São Paulo, cobra a votação de projeto que criminaliza a misoginia, já aprovado pelo Senado e com regime de urgência na Câmara. Ela afirma que a proposta busca responsabilizar condutas de ódio, ameaça e humilhação dirigidas às mulheres por sua condição de gênero.
5: Juliana Cardoso alerta que a violência contra a mulher também se manifesta por ataques e intimidações, inclusive no ambiente digital. A parlamentar pede ao presidente da Câmara e aos líderes partidários que incluam a matéria na pauta do plenário.
4: Carol D'Artora, do PT do Paraná, defende a criminalização da misoginia para ampliar a proteção das mulheres contra discursos de ódio, ameaças e perseguições. A deputada apresentou proposta para punir práticas machistas no ambiente digital em complemento à matéria já em tramitação.
5: Carol D'Artora argumenta que a violência contra as mulheres muitas vezes começa antes da agressão física, com manifestações de ódio e intimidação. intimidação. A parlamentar avalia que o combate a essas práticas nas redes sociais ajuda a prevenir formas mais graves de violência de gênero.
3: Justiça.
4: Fernanda Melchiona, do PSOL do Rio Grande do Sul, defende a revogação da lei da alienação parental. A congressista acredita que a legislação pode ser usada para revitimizar mulheres que denunciam violência ou buscam o pagamento de pensão alimentícia.
5: Por isso, Fernanda Melchiona cobra a votação do projeto que revoga a lei e critica um recurso apresentado na Câmara que impede o texto de seguir para o Senado. A deputada também defende a aprovação de uma proposta que criminaliza a misoginia.
4: Soraya Santos, do PL do Rio de Janeiro, celebra o papel dos advogados na defesa de direitos e na reparação de injustiças. A parlamentar ressalta iniciativas para ampliar o acesso à justiça e garantir proteção a grupos vulneráveis.
5: Soraya Santos também destaca a chamada Lei Júlia, que assegura a suspensão de processos por 30 dias para advogadas após o nascimento de filhos. Ela cita ainda uma iniciativa da OAB para oferecer assistência jurídica a vítimas de violência, idosos e filhos de vítima de feminicídio.
4: Rui Falcão, do PT de São Paulo, apresentou projeto para permitir que advogados públicos federais aposentados votem e sejam candidatos no conselho que administra os honorários da categoria. Hoje, esses profissionais não participam da escolha dos representantes do colegiado.
5: Rui Falcão argumenta que os aposentados também são afetados pelas decisões sobre a distribuição dos honorários. O deputado afirma que a mudança amplia a participação de mais de 4 mil profissionais nas decisões do Conselho.
3: Agricultura.
4: Analisa um projeto de lei para regulamentar a produção celular de proteína animal. A ideia é incentivar a pesquisa na área apontada como uma alternativa ambientalmente mais sustentável para a produção de alimentos. Quem informa é a repórter Maria Neves.
10: A Comissão de Defesa do Consumidor da Câmara analisa projeto do deputado Jorge Goten, do Republicanos de Santa Catarina, que prevê a criação de regras para pesquisa, produção e comercialização de alimentos por meio de cultivo celular. As normas devem valer também para os derivados e subprodutos desses alimentos, assim como para o incentivo à pesquisa no setor. Jorge Goten explica que a produção celular de alimentos envolve a multiplicação e a maturação de células-tronco em laboratório, resultando em produto com as mesmas características de carnes convencionais de origem animal. Pelo texto aprovado, o Executivo Federal deve criar as regras para cultivo celular de alimentos por meio de regulamentação da nova lei. Essas normas devem garantir a sanidade, inocuidade e sustentabilidade dos produtos, assim como a saúde do consumidor. A regulamentação também deverá garantir que a produção minimize os riscos de contaminação ambiental. O texto já foi aprovado na Comissão de Ciência, Tecnologia e Inovação, onde o relator, deputado doutor Zacarias Calil, do MDB de Goiás, ressaltou que o Brasil é o maior exportador mundial de proteína animal. Segundo ele, o país responde por cerca de 28% das exportações de carne bovina no mundo e por aproximadamente 31% das carnes de aves.
11: Ao combinar rigor técnico com flexibilidade regulatória, o texto garante que o país esteja preparado para competir também no nascente mercado de alimentos cultivados com qualidade, segurança e credibilidade internacional.
10: Zacarias Calil argumenta ainda que o projeto responde a uma demanda global crescente por fontes alternativas de proteína que conciliem eficiência produtiva, segurança alimentar e responsabilidade ecológica. Segundo ele, o impacto ambiental causado pelo sistema alimentar vigente responde por 34% do total de emissões globais de gases do efeito estufa. O deputado cita ainda um estudo internacional que compara os impactos ambientais da produção tradicional de carnes e de proteína cultivada a partir de células. O levantamento apontaria redução de até 92% no aquecimento global e gasto de água 78% menor. De acordo com o autor, deputado deputado Jorge Guten, no Brasil, a indústria de fontes alternativas de proteínas conta atualmente com pouco mais de 100 startups. Ainda segundo o parlamentar, esse mercado já atraiu cerca de US$ 600 milhões em investimentos. Pela cotação atual, esse valor corresponde a quase R$ 3 bilhões. Da Rádio Câmara de Brasília, Maria Neves.
5: Dilceu Esperafico, do PP, destaca a importância da produção de suínos para a economia de Toledo, município localizado no oeste do Paraná. O deputado afirma que a cidade lidera o PIB agropecuário do estado há 13 anos, impulsionado pela suinocultura.
4: Dilceu Esperafico ressalta que a força da atividade também se reflete na tradicional festa do porco assado no Rolete, marcada para 13 de setembro. O parlamentar aponta que o evento divulga Toledo e valoriza a produção agropecuária da região.
3: Direitos Humanos.
5: A Câmara aprovou a criação de um símbolo nacional para conscientização sobre doenças raras. A repórter Paula Bittar acompanhou a votação.
12: A Comissão de Constituição e Justiça da Câmara aprovou uma proposta que reconhece o laço multicolorido como símbolo nacional da luta pelos direitos das pessoas com doenças raras no Brasil. O símbolo terá 5 cores: rosa, lilás, azul, verde e amarelo. Segundo o texto, as pontas começam em rosa e passam gradualmente pelo lilás, azul e verde até chegar ao amarelo no centro do laço. O uso do símbolo será opcional e sua ausência não prejudica o exercício de direitos e garantias previstos em lei. As doenças raras, embora individualmente pouco prevalentes, afetam milhões de brasileiros, conforme destaca a relatora na comissão, deputada Silvia Cristina, do PP de Rondônia.
13: Mais do que um símbolo, esse laço representa milhões de brasileiros que convivem diariamente com o desafio do diagnóstico tardio, da dificuldade de acesso ao tratamento e, muitas vezes, da invisibilidade. Segundo o Ministério da Saúde, cerca de 13 milhões de brasileiros vivem com alguma doença rara. São mais de 7 mil doenças raras descritas, das quais aproximadamente 80% tem origem genética e 20% decorrem de causas infecciosas, imunológicas, ambientais ou degenerativas.
12: Segundo Silvia Cristina, as doenças raras são um relevante desafio para o sistema público de saúde. Ela afirma que iniciativas legislativas de conscientização e visibilidade social são legítimas e adequadas ao interesse público. O Brasil já conta com o Dia Nacional das Doenças Raras e o Dia Nacional da Informação, Capacitação e Pesquisa sobre Doenças Raras, mas ainda não possui um símbolo oficial para a causa. O projeto que reconhece o laço multicolorido como símbolo nacional da luta pelos direitos das pessoas com doenças raras no Brasil segue para o Senado, a menos que haja recurso para análise pelo plenário. Da Rádio Câmara de Brasília, Paula Bittar.
3: Transportes.
4: Fausto Júnior, do União, cobra do governo federal a recuperação da BR-230, a Transamazônica, para garantir o escoamento agrícola e o transporte no sul do Amazonas. De acordo com o parlamentar, trechos entre Sucunduri e Apuí estão quase intrafegáveis.
5: Fausto Júnior argumenta que a falta de asfalto isola comunidades, impede o acesso a serviços especiais e gera pobreza. O parlamentar cobra a união da bancada amazonense por melhorias na Transamazônica, assim como ocorreu na mobilização pela BR-319, que liga Manaus a Porto Velho.
4: Projeto de doutor Ismael Alexandrino, do PSD de Goiás, obriga postos de combustíveis com 3 ou mais bicos de gasolina a disponibilizar uma bomba com gasolina E10, que tem até 10% de etanol. O parlamentar explica que o objetivo é oferecer uma alternativa aos veículos antigos.
5: Doutor Ismael Alexandrino também inclui no texto que o preço da gasolina E10 não seja superior ao da gasolina comum, com diferença máxima de 5%. Ele argumenta que muitas motocicletas e automóveis no Brasil ainda não são adaptados a combustíveis com maior concentração de etanol.
3: Economia.
4: relator do projeto do Simples Nacional e um dos principais articuladores do MEI, Luiz Carlos Rauli, do Podemos do Paraná, critica o baixo desenvolvimento do Brasil, atribuindo o desempenho a falhas de gestão e as políticas econômicas de governos de centro-esquerda.
5: Ao protestar contra os indicadores sociais, Luiz Carlos Rauli ressalta que, apesar de ser a 10ª economia mundial, o Brasil ocupa a posição 84 no Índice de Desenvolvimento Humano. Para ele, é preciso diversificar o setor produtivo e desburocratizar tributos para gerar emprego e renda.
4: Adriana Ventura, do Novo de São Paulo, critica o pagamento de salários acima do teto constitucional no serviço público. A congressista afirma que benefícios adicionais e outras vantagens elevam a remuneração de integrantes do Judiciário, do Ministério Público e de órgãos de controle.
5: Adriana Ventura cobra do Congresso medidas para limitar os chamados supersalários e reduzir privilégios no funcionalismo. A parlamentar argumenta que esses gastos comprometem recursos públicos que deveriam atender às necessidades da população.
4: Termina agora o Jornal Câmara dos Deputados, produzido pela Rádio Câmara, com trabalhos técnicos de Eberson Urani e apresentação de Márcio Aquiles Sardi e Val Monteiro. Boa noite.
5: Uma boa noite para você. A Voz do Brasil volta amanhã.
3: 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Boa noite.

0: quinta-feira, 19 de agosto de 2026. Começou nos Estados Unidos o julgamento de uma ação movida por 29 estados contra a Meta, dona do Facebook e do Instagram. A coalizão acusa a empresa de projetar mecanismos para viciar crianças e adolescentes e de coletar dados de menores de 13 anos sem autorização dos pais. O processo pode resultar em multas de até US$1,4 trilhão. O resultado também pode exigir mudanças profundas nas plataformas, como o fim da rolagem infinita, das curtidas públicas e de filtros de imagem. A Meta nega as acusações e sustenta que adota medidas rígidas de segurança para jovens. Atlético Mineiro e Bragantino disputam nesta quarta-feira uma vaga nas quartas de final da Copa Sul-Americana. O jogo de ida terminou em 1-0 para o time mineiro. O São Paulo venceu o Bolívar por 3-1 e vai enfrentar o Boca Juniors na próxima fase. Ninguém acertou as 6 dezenas da Mega Sena e o prêmio está acumulado em R$50 milhões. 38 apostas tiveram 5 acertos e vão receber R$50 mil cada uma. Os números sorteados foram 16, 23, 24, 33, 36 e 52. No horário de Brasília, 12:04.
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1: Cinco minutos desta quarta-feira, hoje 19 de agosto de 2026. Muito bom dia, muito obrigado a você que nos acompanha aqui na CBN, em todo o Brasil, em diversas partes do mundo. Começa aqui o CBN Madrugada. Produção, Matheus de Souza. Trabalhos técnicos comigo aqui, Ricardo Garcia, substituindo o Tico. Muito obrigado a você que nos acompanha aqui no CBN Madrugada. Vamos juntos até às 5 horas da manhã com a sua participação via o WhatsApp, via YouTube, também via e-mail, pelo Instagram. Daqui a pouquinho a gente registra as participações. Já tem uma galera conosco aqui no YouTube. Você pode acompanhar as imagens do nosso estúdio, também trocar uma ideia com os demais ouvintes aqui do CBN Madrugada. Lembrando que daqui a pouco, à meia-noite e meia, não é, Ricardo Garcia? Hoje estamos com o Plano B. Aliás, estamos aqui no nosso Estúdio B também. O ouvinte que está acostumado a acompanhar a nossa programação já está percebendo que estamos num outro estúdio. Estúdio A, estúdio principal, está em manutenção técnica e, portanto, estamos hoje aqui nesse Estúdio B. Temos uma visão diferente, né, Ricardo Garcia? Né? Atrás aqui o nosso vidro, por conta da escuridão, ele reflete as minhas costas e quase dá para ver o Ricardo Garcia ali, né? Se o Ricardo Garcia for um pouquinho para o lado, vamos ver, vai dar para, para o outro lado, aí. Ricardo Garcia vai aparecer no nosso vídeo aqui também, porque estamos aqui, é isso aí, muito bom, muito bom. Ricardo Garcia sempre conosco aqui na mesa de som e, portanto, daqui a pouco, à meia-noite e meia, depois do Repórter CBN, faremos aquela abertura com a participação da reportagem CBN, quando estivermos com todo mundo reunido. São Paulo, por exemplo, ainda está com a Voz do Brasil. Uma terça-feira, obviamente que a gente vai trazer as informações sobre as eleições, candidatos fazendo suas campanhas. Vamos falar também de duas perdas importantes, né, Ricardo Garcia? A Laura Cardoso foi de madrugada, a gente já destacou na edição de ontem, e aí nesta terça-feira, Glória Menezes, duas grandes estrelas da TV, do teatro brasileiro, que partiram nesta terça-feira. E a gente, é claro, vai falar também de uma decisão do CNJ que manteve, né, o afastamento daquele juiz que bebeu durante uma sessão, né, uma audiência, né, o juiz bebendo, e ainda depois ele deu um depoimento dizendo que estava tudo normal, como se fosse tudo, disse que estava sendo perseguido. Ele estava sendo perseguido, né? E a gente, é claro, vai destacar esse aspecto também. Vamos falar da Lei Seca, hein? Tem mudanças importantes na Operação Lei Seca, Conselho Nacional de Trânsito. Vai ter agora, além do bafômetro, vai ter o drogômetro, viu, Ricardo Garcia? Ouvintes aqui do CBN Madrugada. Novidades aí para detectar também o uso de drogas por motoristas. Tudo isso e muito mais daqui a pouquinho, a partir da meia-noite e meia, aqui no CBN Madrugada, porque agora a gente vai abrir espaço para a Carol Tilquian conversando com Fernando Andrade e com a Tatiana Vasconcelos.
2: Já contei para os ouvintes aqui que a entrevista de segunda na Folha hoje é uma entrevistona feita pela senhorita com Esther Perel, que é uma das maiores especialistas em amor da contemporaneidade. Carol já declarou nesse espaço aqui a admiração que ela tem pela Perel e hoje publica essa entrevista muito legal, vale a pena demais ler. Já indiquei para os nossos ouvintes. Falemos de Perel semana que vem.
3: Semana que vem, exatamente. Semana que vem tem exclusivas de Perel que não estão lá.
2: Aqui.
3: Que eu vou trazer para o Estúdio CBN.
2: Eu amo
3: então,
2: demais.
3: Então, escutem. Coisas que faltaram lá. E ótimo. Por falar em falta, eu quero trazer dois grandes nomes latinos. A Perel é um grande nome mundial, Mas hoje eu quero trazer a perspectiva de dois grandes psicanalistas latinos para a gente pensar na felicidade nas nossas relações afetivas, conjugais, amorosas e na nossa vida.
2: Faltacidade.
3: Faltacidade é um conceito de Gabriel Rolón. Gabriel Rolón é um dos maiores psicanalistas argentinos. E eu vou ter a honra de mediar uma mesa hoje às 8 horas da noite no Mackenzie. Convido todos os ouvintes a irem ouvir Gabriel Rolón, Ana Sui, que é essa psicanalista brasileira maravilhosa, autora do best-seller A Gente Mira no Amor e Acerta na Solidão, que já veio falar aqui no estúdio. Também, e os dois trazem uma perspectiva que eu acho que é urgente nos nossos tempos, que é a gente fazer as pazes com a falta. Então, queria já começar perguntando para os ouvintes, qual foi a última vez que você sentiu que faltava alguma coisa para você estar feliz numa relação? E o que que era? O que estava faltando? E aí, gente, pode ser uma coisa que estava faltando no outro, em você, nas circunstâncias. Às vezes, está faltando dinheiro, está faltando tempo. Bem livre associação aqui da psicanalista. Quero que vocês possam dividir o que que você sentiu que estava faltando para você ser feliz no vínculo. E eu quero, ao longo da coluna, ir trazendo essas o que que a gente sente como falta, que impossibilita a felicidade, para a gente se questionar. Será que a questão está nas faltas ou numa ideia de felicidade que pressupõe o fim das faltas?
2: Ótimo,
3: então, vou trazer um trechinho da Ana Sui, ela fala no A Gente Mira no Amor e Acerta na Solidão. Cada vez que nos encontramos com alguém no campo do amor, nos encontramos com a nossa condição faltante e também com a do outro. Encontros amorosos são encontros entre duas pessoas e suas faltas, o que por vezes nos leva a interpretar como um erro, como um mau encontro. Ainda mais em tempos de aplicativos, de produtivização dos vínculos, parece que se falta algo, há algo errado. Acho que a gente está, principalmente nós mulheres, desromantizando, despriorizando o vínculo romântico. Então, não vou mais aceitar qualquer coisa para não estar sozinha, mas não aceitar qualquer coisa é uma coisa. Agora, não tolerar nenhuma falta, nem minhas, nem do outro, é o que está tornando a felicidade e os vínculos impossíveis, né? Então, quando o Rolón fala da faltacidade, cria esse novo termo, ele nos convoca a pensar no que a psicanálise já nos propõe, que é todos nós temos essa sensação primeva de completude com a nossa mãe, nosso primeiro cuidador. Por um segundo a gente sentiu que não faltava nada. E a gente passa a vida com o que ele chama de inventário de objetos imaginários. Então, ao invés da gente lidar com o nosso vazio estrutural, com o nosso desamparo, com a nossa angústia, cada um vai construir vários objetos que idealizam. Então, eu vou ser feliz quando eu tiver minha casa própria, quando eu puder entrar na faculdade, quando eu casar, quando eu tiver um filho. Tem sempre um objeto que vai ser responsável por cobrir essa falta. E ainda assim, a gente está cada vez mais infeliz. Então, já trouxe esses dados aqui, acho que aqui vale voltar, né? Eu fiz o raio-x da vida amorosa junto com a Camila Roper, psicanalista e pesquisadora. A gente entrevistou mais de 1000 brasileiros. E o maior medo do brasileiro hoje no amor é não ser suficiente. 1 a cada 3 brasileiros tem medo de não ser o suficiente. Não ser o suficiente será que vai faltar alguma coisa para mim? Para eu ser digno de ser amado?
2: Ô Carol, posso fazer uma pergunta sobre suficiência? A pergunta é pra gente ou é pro outro? Porque quando você diz o brasileiro tem medo de não ser suficiente,
3: pro outro,
2: não ser suficiente para preencher as faltas do outro.
3: Não, para ser digno. É, ou para ser amado, porque preencher as faltas pode ser um caminho.
2: Sim.
3: Ser admirado pode ser outro.
2: Ah, tá bom.
3: Mas é não ser suficientemente bom. E aí eu acho que tem muito mais a ver com a nossa régua mesmo, de superego. É, uma provocação que eu trago muito aqui, que acho que a gente desidealizou o amor romântico e hiperidealizou o amor próprio e o autodesenvolvimento. Então, a gente tem dois movimentos perigosos, que é, primeiro, esse lugar do eu vou ser a minha melhor versão, para que não me falte nada. Então, vou fazer um MBA, vou fazer meditação, vou ter um coach de carreira, vou aprender a juntar dinheiro. E a gente vive em tempos do que o Rolon chama de uma era da desmesura. Então, não só a gente está num mundo de vá buscar a sua melhor versão, como a gente está num imperativo de meritocracia, de querer a poder, de boom de curso sobre o segredo, o propósito, você atrai. E tudo tem que ser muito. Né? Lacan já colocava que antes o prazer era algo da ordem do interditado. Hoje ele é um imperativo. Você tem que ser muito feliz. Você tem que estar eufórico. Tudo tem que ser muito intenso, né? O Rolon fala, a gente não habita só a era da tecnologia, mas também a era da desmesura. Uma época que nos incita a conquistar tudo e afirma que querer é poder. Uma cultura que não aceita o não, sem entender que é justamente esse não que nos separa da loucura. A gente não aceita o não e fica preso em relações porque você quer entender por que aquela pessoa não quer quis mais você. Estar com você. A gente não aceita o não e está vendo agora entrar um projeto de lei que classifica vicaricídio como uma tipificação de crime, porque são homens que não aceitam o não dessas mulheres e não só cometem um homicídio e matam os filhos, como também cometem uma violência àquela outra pessoa. Isso também é não aceitar ou não.
2: Uhum.
3: E a gente lê isso como, quando a gente vai para o campo profissional, por exemplo, como obstinação. Será que é obstinação ou é essa obstinação que está levando a gente ao burnout, à epidemia da solidão e essa sensação de insegurança e insuficiência? Porque o que ele aponta no livro, eu concordo muito, é que não só a gente é obrigado a ser feliz, como a gente também é ensinado a se sentir culpado por não ser capaz de superar os sofrimentos e as dificuldades. Seja superar um luto, seja ser promovido, quantas vezes a vítima se culpa no lugar do agressor, né? Eu vejo isso no consultório sempre, de não ter saído daquela relação antes que a violência chegasse num grau mais elevado. A gente precisa poder trucar essas nossas lógicas, entender que talvez não é que a gente esteja mais infeliz, mas que a gente esteja se autorizando menos a estar infeliz e busque essa desmesura, né? Assim como alguém que aplaque nossas faltas, a gente entenda a felicidade como um sentimento que apague a angústia, que apague a tristeza, que apague a solidão. A gente deveria pensar, e o Rolon propõe muito isso no livro dele, uma grande constelação de afetos, que é um pouco o que a gente vê no Divertidamente, né? Aquele filme que é para criança e é para a gente também. A felicidade é algo que convive com a melancolia, com a falta, com a inquietação. A falta, ela é estrutural, não é um defeito. E a gente tem que poder abrir mão dessa fantasia de completude, que acho que é algo que a Ana trabalha muito no A Gente Mira no Amor e Acerta na Solidão. Ela coloca assim, a fantasia amorosa bastante comum é a que de encontrar nosso grande amor nos livraria de nós mesmos. Assim, não conseguimos parar de olhar para o que nos falta, para o nosso próprio umbigo. Em contrapartida, não podemos olhar para o mundo, hipnotizados por nós mesmos e tentando buscar no outro algo que diz respeito a nós. Pensamos que no amor encontraríamos a parte que supostamente nos falta, parte que nos livraria da nossa própria falta, a parte que nos preencheria. No entanto, no amor, o que se experiencia é o contrário. Quando amamos alguém, nossa falta tende a ser duplicada. ao encontrar um amor, a gente não encontra a parte que nos falta até então. A gente encontra metade que fará falta a partir de ali.
2: Lindo demais.
3: Eu acho isso tão lindo. E quantas vezes, né, a gente já não desistiu de relações porque faltava algo, porque a gente não estava satisfeito. O Rolon traz essa provocação e acho boa também da gente pensar nas histórias do gênio da lâmpada, que fala, você tem três desejos. Como se a nossa felicidade fosse realizar os desejos. E aí, isso pressupõe que a gente saiba o que a gente
2: deseja
3: para ser feliz. Tanto do outro quanto da nossa vida. Né? Ele traz uma provocação de o quanto a gente tem que também trocar a lógica do perseguir. A gente vai perseguir isso ou a gente vai ser mais Guimarães Rosa, entendendo que a felicidade se encontra em horinhas de descuido? Caramba. Porque a gente está tão...
4: Pode terminar.
3: Olha eu, nem dando espaço para falta.
4: Tem aqui uma questão de falta que pode ser interessante e tem a ver com o que você acabou de falar. Conta aqui, Sérgio, que está numa fase difícil porque faltava, segundo ele, faltava mais afinco na dedicação com a namorada. Ele cobrou mais afinco.
2: Dela.
4: Ela entrou numa acomodação que certamente desencadearia numa monotomia ou um desenlace. Não esperou, ela não esperou. Pegou as suas trouxas e foi embora. E agora?
3: Quero pegar várias palavras dele, Fê. A gente ouve a acomodação como algo ruim, né? E se a gente pensar que estar cômodo é estar confortável, por que será que é ruim a gente estar em alguns momentos podendo estar um pouquinho acomodado no outro? E aí quando ele traz o falta afinco, isso me lembra também de uma fala da Brené Brown, que é a grande autora do Poder da Vulnerabilidade, e ela fala que entre os casais a gente tem uma ideia de que as coisas vão estar bem quando a gente tiver 50%. Então você investe 50% e eu invisto 50%. Ou, no caso do ouvinte, ele está sentindo que falta afinco, então olha, minha companheira só está investindo 30%. Aí ele se sente sobrecarregado porque ele tem que investir 70%. E o que ela propõe é, se a gente puder conversar esse mês, entender que esse mês está faltando afinco nela. Ela está passando por uma questão difícil familiar, por um momento delicado no trabalho, ou ela está interessada, apaixonada por um curso novo que ela está fazendo, organizando uma viagem com amigas. E para mim também há outros amores e interesses. Então eu vou poder colocar 40% e vão faltar 30%. O que a gente vai fazer com essa falta? Isso não é algo da ordem da crise. E eu vejo que a gente fica tentando não só uma felicidade que não falte nada, como uma felicidade que permaneça imutável, né? E a felicidade, ela é transitória. Eu vejo quantas vezes o casal traz, e eu ouço isso um pouco no relato desse ouvinte, né? A gente perdeu algo, tinha mais afinco. A tentativa da gente reter, da gente manter um padrão, e eu vejo o quanto a gente está fazendo isso hoje em épocas de gente que está usando pet de medir glicemia para traquear a curva glicêmica, que antes quem usava eram só os diabéticos, hoje as pessoas querem traquear a curva glicêmica para não ter picos, porque o pico é ruim para a saúde. Você tem que ter um sono estável. Todas essas buscas por um controle, por uma retenção de um nível ótimo que a gente está trazendo para a vida, a gente projeta nas relações também. E aí fica todo mundo num lugar de queria voltar a ser feliz, como no começo do casamento, como na infância, como na época da faculdade. E o que ele propõe no livro, eu queria propor para quem está ouvindo a gente, pega uma foto onde você acha que você estava feliz. Pode ser no relacionamento que acabou, na sua infância. Conta, escreve por que você estava feliz. E aí olha para o seu rosto lá mesmo e lembra se você estava se sentindo feliz naquele momento. Porque na maior parte das vezes a gente não estava e a gente desloca esse ideal porque é mais confortável a gente achar que a gente tinha e perdeu e há algum lugar para resgatar, do que a gente viver com a parcialidade, com a incompletude, né? Acho que a grande provocação é ser feliz não é estar pleno, não é estar completo. Assim, quantos e quantos relatos eu ouço de pessoas que falam: eu preciso resolver minha depressão antes de entrar numa relação, ou eu acho que essa mulher está lidando com muitos problemas, o filho adolescente, o litígio, a mãe doente, é melhor ela resolver as coisas dela antes de poder se relacionar, ou é melhor eu lidar com isso antes de chamar meus amigos para jantar, porque eu não quero ser o que traz os assuntos pesados. A gente precisa poder trazer os assuntos pesados, trazer as nossas faltas e pensar em abraçar a falta, fazer parceria na falta e não querer limpar, porque eu acho que a gente está nesse lugar de quase que higiene emocional, de
2: ou
3: achar
2: preencher,
3: que a gente,
2: né, Carol, com qualquer coisa, às vezes antes de entender até o que falta, porque a gente está falando sobre lidar com a falta, mas detectar essa falta é um processo anterior e não é simples, né? Até você entender o que te falta é um caminho também.
3: Tati, isso é muito bonito. E é entender sem buscar justificar. Porque muitas vezes o que eu vejo na clínica é: ah, mas eu tive uma vida tão boa, pais amorosos. Será que essa
2: nunca
3: falta
2: me
3: não
2: faltou
3: é?
2: Nada? É uma frase muito comum,
3: não sou,
2: né?
3: Eu sendo uma menina mimada aqui nos altos dos meus 50 anos, mas se eu estou sentindo falta agora, eu preciso investigar a falta. Investigar a falta como uma convocação e não achar que aceitar a falta é se acomodar no lugar ruim, baixar a régua. É a gente parar de cobrar do outro uma dívida, né? De me completar ou de se cobrar essa dívida, de suprir todas as nossas faltas para que as nossas dores não sejam demandas do outro. Tem outro trecho da Ana, que eu acho que é esse convite muito bonito, que ela fala: somos seres faltantes e isso não é um problema. Aliás, está mais do lado da solução poder fazer parceria com essa condição. Inclusive porque livra o outro de ocupar o lugar daquele que nos salvará. O que certamente cai como um peso.
2: Sim.
3: Ninguém salva ninguém no campo do amor. E assumir essa posição pode ser libertador. A falta é a nossa condição, não é um saldo. Porque enquanto a gente acha que é saldo, a gente quer que ele seja positivo. A gente precisa da falta. Precisa da falta para fazer vínculo. E aí eu queria, comecei perguntando o que estava faltando, e queria terminar a coluna perguntando: qual foi a última vez que você se sentiu feliz dentro de uma relação? E aí pensa quais coisas estavam faltando em você, no outro, no contexto político, histórico. Sempre vai faltar alguma coisa e ainda assim
2: você tava feliz.
3: Você foi feliz. A felicidade acontece junto com a falta.
2: Muito bom.
3: E vai faltar tempo para falar mais, então eu queria convidar quem é aqui de São Paulo. Tati estará lá.
2: Estarei.
3: Nanda, se conseguir. Vou amar tê-lo e vocês ouvintes.
4: Qual é o
3: convite? Hoje, 8 horas da noite, eu vou mediar essa conversa entre Gabriel Rolon e Ana Sui, dois grandes psicanalistas latino-americanos, sobre a felicidade nos nossos tempos. Às 8 horas, é um evento do Fronteiras do Pensamento. É só entrar no Fronteiras do Pensamento para garantir o seu convite. Vai ser no auditório da Faculdade Universidade Mackenzie, ali em Higienópolis.
2: Muito bom.
3: A gente fica menos sozinho quando inclui a solidão no encontro com o outro. Então, que a gente possa levar as nossas solidões para se encontrar nessa segunda noite.
2: Muito bom, Carol.

Carol Tchoukian conversando com a Tatiana Vasconcelos, com o Fernando Andrade. Conversa que ocorreu na tarde desta segunda-feira, né? E, portanto, o evento que a Carol estava destacando já ocorreu. Então você pode acompanhar de novo essa entrevista no site da CBN, a Carol Tchoukian, sempre com papos muito interessantes, né? Com a Tatiana, também com o Fernando. E já já, depois do repórter CBN, agora da meia-noite e meia, a gente vai fazer aquela abertura do CBN Madrugada com a participação da reportagem e o ouvinte CBN conosco aqui, viu, Ricardo Garcia? Muita gente já trocando ideias no nosso chat, o Silvio Zopor, de Juiz de Fora, Minas Gerais, também o Clóvis Mota, de São Pedro da Aldeia.

0: quarta-feira, 19 de agosto de 2026. Polícia Federal encontrou uma minuta de contrato para a venda de medicamentos à base de canabidiol ao Ministério da Saúde no celular de Marco Aurélio Santana Ribeiro Marcola, ex-chefe de gabinete do presidente Lula. Segundo o jornal O Globo, o documento foi enviado pela lobista Roberta Luxinger, amiga de Lulinha. Na época, ela tentava fazer negócio com a pasta, o que não ocorreu. Marcola confirmou a interlocutores que recebeu o material, mas disse que não encaminhou. A médica veterinária Vitória Vale de Oliveira Pinha foi atacada por um cão no Senado e está internada em estado grave na UTI do Hospital de Base de Brasília. Ela sofreu graves lesões no pescoço, precisou passar por uma cirurgia e teve uma parada cardiorrespiratória. O animal é um pastor belga Malinois, que faz a segurança das instalações da casa. O ataque ocorreu durante um atendimento no canil do Senado. O governo dos Estados Unidos impôs sanções financeiras contra a presidente do Tribunal Penal Internacional, Tomoko Akane. Um órgão também sancionou um funcionário do gabinete da Procuradoria do TPI, envolvido em investigações relacionadas à questão palestina. Secretário de Estado, Marco Rubio, afirmou que a medida visa a proteger cidadãos americanos e aliados de investigações do Tribunal de Haia, que Washington considera ilegítimas. Em resposta, o TPI declarou que não se deixará intimidar e que as sanções unilaterais enfraquecem o Estado de Direito Internacional. No horário de Brasília, 12:33.
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0: 34 minutos desta quarta-feira, mais uma vez, muito bom dia. Obrigado a você que nos acompanha aqui no CBN Madrugada com Ricardo Garcia aqui na mesa de som. Aquele bom dia especial para você de São Paulo, por exemplo. Estava com a Voz do Brasil e agora está na nossa companhia aqui no CBN Madrugada. Estávamos esperando você para os principais destaques do dia. E começamos com Brasília, capital federal, eleições 2026. O destaque é de Samantha Klein.
2: Os candidatos ao Palácio do Planalto buscam se contrapor a Lula também pela economia. O vice de Flávio Bolsonaro afirmou que o primeiro compromisso será revisitar a reforma tributária. Ronaldo Caiado falou em limitar os gastos públicos em 50% do PIB, enquanto Romeu Zema quer proibir as operações das casas de apostas no Brasil. Já o presidente Lula gravou um vídeo defendendo o fim da taxa das blusinhas para compra.

0: Corrida ao Planalto com Karen Lemos.
1: Os presidenciáveis Ronaldo Caiado e Romeu Zema cumpriram agendas em São Paulo nesta terça-feira. Candidato do PSD, Caiado lançou o plano de governo dele para a saúde e alfinetou a campanha de Flávio Bolsonaro, que, segundo ele, está desesperada. Já Zema, do Novo, se reuniu com vítimas de jogos de azar e prometeu acabar com as betes no Brasil.
0: Destaque chega agora com Igor Cardim.
2: A ex-primeira-dama Michele Bolsonaro disse que pretende dividir palanque com Flávio Bolsonaro no DF. A candidata ao Senado voltou a pedir votos para o candidato do PL à presidência e disse que a chapa local respeita o desejo do ex-presidente Bolsonaro. O movimento ocorre em meio a um racha entre aliados do partido na disputa pelo Palácio do Buriti. Michele apoia Celina Leão, enquanto uma ala do PL defende o retorno do ex-governador José Roberto Arruda, do PSD.
0: Há suspeitas envolvendo o ex-chefe de gabinete de Lula. Assunto para Samantha Klein.
3: PF afirma que o ex-chefe do gabinete de Lula recebeu mensagem de amiga de Lulinha com contrato de venda de canabidiol para o Ministério da Saúde. Segundo reportagem do O Globo, Marcola teria confirmado que recebeu o documento, mas sem encaminhar para qualquer pessoa com poder de decisão na pasta.
0: Meia-noite 38. Se beber, não participe de audiência. Débora Costa.
4: O CNJ manteve a decisão do Corregedor Nacional de Justiça, ministro Mauro Campbell Marques, de afastamento do juiz de Minas Gerais flagrado bebendo e fumando em uma audiência. O magistrado Milton Salles também está impedido de frequentar o Tribunal de Justiça de Minas e de acessar os sistemas eletrônicos da Corte Mineira. O CNJ abriu ainda uma reclamação disciplinar contra o juiz.
0: Deus da Laura Cardoso, de São Paulo, Pedro Fagundes.
5: Parentes e amigos próximos se despediram nesta terça-feira de Laura Cardoso, numa cerimônia reservada no centro de São Paulo. A atriz morreu aos 98 anos, depois de mais de 8 décadas de carreira no rádio, no teatro, no cinema e na televisão.
0: A terça-feira foi de despedida de outra grande estrela da TV brasileira, informa Júlia Viana.
6: Um dos principais nomes da teledramaturgia brasileira, a atriz Glória Menezes, morreu nesta terça-feira, aos 91 anos, no Rio. A perda aconteceu apenas algumas horas depois da morte de outro grande ícone da atuação, Laura Cardoso. Em 60 anos de carreira, Glória atuou em novelas que marcaram época, como Guerra dos Sexos, Rainha da Sucata e Torre de Babel, e teve como principal parceiro de atuação o marido, Tarcísio Meira.
0: Meia-noite e 39. Vamos voltar a Brasília. Fachin e os penduricalhos do judiciário. Destaque é de João Rosa.
7: O presidente do STF e do CNJ, ministro Edson Fachin, afirmou que existe populismo nos ataques ao judiciário e defendeu que críticas legítimas não sejam transformadas em campanhas para descredibilizar a justiça. Fachin também falou sobre a remuneração dos magistrados, defendeu mais transparência e anunciou uma nova cartilha para explicar os pagamentos feitos a juízes e desembargadores.
0: Mudanças nas regras de utilização do bafômetro. Quem informa é Felipe Igreja.
8: O CONTRAN atualizou as regras da Operação Lei Seca em todo o país. A nova resolução, que substitui normas em vigor desde 2013, padroniza os procedimentos de fiscalização e traz novidades, como o drogômetro, para detectar o uso de drogas pelos motoristas. A norma estabelece mudanças também no uso do bafômetro, para evitar falsos resultados por álcool residual.
0: Eleições em São Paulo, meia-noite 41, Bruna Barbosa.
9: Duas pessoas morreram depois que uma
0: Daqui a pouco a gente vai ter a manchete da Bruna Barbosa. Vamos voltar a Brasília agora com o João Rosa.

0: ministros Flávio Dino e Alexandre de Moraes, do STF, defenderam uma nova discussão sobre a exigência do diploma de jornalismo para o exercício da profissão. A manifestação ocorre 17 anos depois da corte derrubar essa obrigatoriedade. O tema voltou ao debate durante um julgamento e em meio às discussões sobre liberdade de imprensa e o papel do jornalismo nas redes sociais.
1: Agora sim, o Lucas Taveira com informações de mortes na Fernão Dias.
2: Duas pessoas morreram depois que uma passarela foi derrubada por um caminhão na rodovia Fernão Dias, na divisa entre Minas Gerais e São Paulo. As vítimas eram mãe e filho, que estavam em um carro atingido pela estrutura. O motorista responsável pela batida foi preso em flagrante e, segundo a Polícia Civil, transportava um caminhão com excesso de altura e largura.
1: Violência contra a mulher, de São Paulo, a manchete de Karen Lemos.
3: A defesa da dentista que ficou com o rosto desfigurado após ser agredida pelo marido quer que a polícia investigue os seguranças da rua de Pinheiros que aparecem nas imagens que flagraram o ocorrido. A vítima, Júlia Falcão, disse que chegou a pedir ajuda, mas os seguranças nada fizeram. Um deles teria, inclusive, levado Júlia para dentro da casa, onde as agressões continuaram.
1: Perigo para motociclistas em São Paulo. Guilherme Gimenez.
4: O número de motociclistas mortos em acidentes de trânsito na cidade de São Paulo aumentou em 2026. Dados do InfoSiga mostram um crescimento de 7% em relação ao ano anterior. Também houve um aumento de 28% no número de ciclistas que morreram na capital paulista entre janeiro e julho deste ano.
1: Cadeia para pai e filho no Paraná. O motivo, Luciana Penha.
5: A polícia prendeu nesta terça-feira pai e filho suspeitos de uma chacina no Paraná. O crime aconteceu em agosto de 2025. Quatro homens foram mortos numa emboscada ao cobrar uma dívida. Os suspeitos foram presos no interior de São Paulo.
1: Alerta de golpistas na praça, manchete de Mariana Machado.
6: Um grupo é investigado por produzir e divulgar vídeos falsos de famosos para vender produtos que prometem solucionar problemas de disfunção erétil. Usando inteligência artificial, criminosos criavam deepfakes de Almir Sater, Fagner e outras celebridades. O delegado que investiga o caso alerta para os riscos à saúde do consumo de produtos com composição desconhecida e sem autorização da Anvisa. O material apreendido passará por perícia.
1: Meia-noite e 44, agora a manchete chega do Rio de Janeiro, aqui no CB de Madrugada, com Isa Morena.
7: Empresas que oferecem voos panorâmicos no Rio estão sendo investigadas por possíveis fraudes nos diários de bordo. Nesta terça-feira, a Agência Nacional de Aviação Civil suspendeu as atividades de quatro delas, incluindo a responsável pelo helicóptero que caiu neste mês na Vista Chinesa, na Zona Norte, matando quatro pessoas. A preocupação é com a amplitude do problema. Segundo a ANAC, metade das atividades de voos panorâmicos fiscalizadas no Rio apresenta algum tipo de irregularidade.
1: As investigações da tragédia da Voipass, assunto para Kevin Camada.
8: A Justiça Federal autorizou o compartilhamento das provas da investigação sobre a queda do avião da Voipass com o Ministério Público Federal. O objetivo é apurar se houve omissão da Agência Nacional de Aviação Civil na fiscalização da companhia aérea antes do acidente que matou 62 pessoas em Vinhedo, no interior de São Paulo.
1: Cadeia para médico abusador, do Paraná, Luciana Penha.
5: Um ginecologista foi condenado a 20 anos de prisão por crimes de violação sexual em Maringá, no Paraná. A decisão, que ainda cabe recurso, prevê o pagamento de indenização às vítimas.

0: Meia-noite 46, o destaque do esporte aqui no CBN Madrugada com Gabriel Dudziak.
1: O Fluminense está nas quartas de final da Copa Libertadores. Na noite desta terça-feira, o tricolor empatou por 1-1 com o Independiente Rivadavia na Argentina, mas bateu o adversário nos pênaltis e conquistou a classificação. Nas quartas, o Flu vai enfrentar o vencedor de Coquimbo Unido e Platense, que jogam hoje, depois de terem empatado por 1-1 na ida. Quem também se classificou ontem à noite, mas pela Copa Sul-Americana, foi o São Paulo, que ganhou do Bolívar por 3-1 em casa, depois de ter empatado em La Paz por 1-1. O tricolor paulista vai jogar contra o Boca Juniors. Hoje, pela Libertadores, o Palmeiras encara o Cerro Porteño em Assunção às 7 da noite, depois de um placar de 1-1 no Nubank Park, enquanto às 9:30 o Flamengo recebe o Cruzeiro após 1-1 na ida. Pela Sul-Americana, o Atlético Mineiro encara o Bragantino em casa, depois de vencer por 1-0 na primeira partida.
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0: 13 minutos para uma da madrugada. Destaque do tempo, a previsão para esta quarta-feira com a Josélia Pegorim.
1: Uma grande massa de ar quente e seco ainda predomina sobre o Brasil e por isso, nesta quarta-feira, a maior parte do país segue com pouca nebulosidade, sem condições de chuva. As temperaturas continuam muito acima do que seria o normal para essa época do ano, especialmente em áreas do sul do Brasil, do sudeste, mas também em algumas áreas da região centro-oeste. Por isso, nós temos uma situação de onda de calor, especialmente no centro-oeste do Brasil. Temperaturas até um pouco acima dos 40 graus poderão ser observadas nesta quarta-feira em áreas de Mato Grosso do Sul, Mato Grosso, Goiás e também do Tocantins. Mas a chuva ainda é preocupação em algumas áreas no sul do Brasil. Áreas de instabilidade continuam se formando sobre o Rio Grande do Sul e se expandem agora também para Santa Catarina. Pancadas de chuva moderadas a fortes podem acontecer em todas as áreas do Rio Grande do Sul, com maior risco de temporais, os maiores volumes de chuva na parte oeste e sudoeste do estado, onde está a região de Uruguaiana. Mas a região serrana do Rio Grande do Sul e de Santa Catarina também são áreas onde a chuva pode cair com forte intensidade. No norte do Brasil, pancadas de chuva moderadas a fortes acontecem no Acre e na parte centro-oeste do Amazonas e também em algumas áreas de Roraima. Uma preocupação é com a chuva persistente que está acontecendo entre o litoral da Paraíba e de Alagoas. As capitais, Recife, João Pessoa e também Maceió, podem ter momentos aí com chuva de moderada para forte intensidade nesta quarta-feira. Josélia Pegorim, da Clima Tempo, para a CBN.
0: Meia-noite 49, mais uma vez, muito bom dia, obrigado pela companhia aqui no CBN Madrugada. A gente aqui via WhatsApp mandando mensagens para o 11 999 11 9981, Chico do Itararé, Campina Grande, na Paraíba. Muito obrigado pela mensagem. Também o Chico Eliseu de Custódia, Pernambuco. Zé Ferreira, Vila Velha, Espírito Santo. Também muito obrigado ao nosso ouvinte. Estamos aqui, quem é? É o Edson Fidelis, ele e a Maria do Socorro estão em Carapicuíba. Obrigado pela mensagem, pelo bom dia. De Salvador, a Isolda, também no CBN Madrugada. Alex Corrêa, do Tatuapé, em São Paulo. E também conosco a nossa ouvinte, a Luciana Rosa. A Luciana Rosa de Santos, que completou 65 anos ontem, né, Ricardo Garcia? A gente deu os parabéns, na verdade, até hoje não, ontem, nós já demos os parabéns aqui para a Luciana Rosa, talvez ela já tinha ido dormir, viu, Ricardo Garcia? Então vamos dar duas vezes os parabéns aqui para a Luciana Rosa de Santos, que completou 65 anos esta semana. A gente agradece a companhia também da Maria Ângela de Ribeirão Preto, aqui no YouTube, pessoal trocando ideias no nosso chat. Jorge Castilho tá por aqui, o Cristiano Carnaúba Lima, direto de Jacinto, nas Alagoas. Muito obrigado a Nemícia Raposo também, e obrigado a você que interage também via Instagram no @phcgalvão, repetindo, @phcgalvão. Frank Eduardo Espejo Calorão, em Jaú. Estamos numa espécie de um veranico, né? Desde de ontem e vai até amanhã ainda, quinta-feira. Daqui a pouco a gente vai ter a Josélia Pegorim de novo. Nagel Noronha tá por aqui. Paulo Júlio, direto de Ribeirão Preto. Firmes até as 5, hein? Diz o Paulo Sandro de Ribeirão Preto. Muito obrigado pela mensagem também aqui via Instagram, no @phcgalvão. Meia-noite 51, vamos começar com eleições 2026, a corrida ao Palácio do Planalto. Quem traz para a gente as informações é a Samantha Klein.
2: Os principais candidatos na corrida ao Palácio do Planalto debateram a pauta econômica nesta terça-feira. O deputado federal Alfredo Gaspar, candidato a vice na chapa de Flávio Bolsonaro e representando o senador, afirmou que o primeiro compromisso, se eleitos, será revisitar a reforma tributária aprovada em 2023. A manifestação ocorreu num evento chamado Encontro com Presidenciáveis, diálogo pelo futuro do Brasil, promovido pela União Nacional de Entidades do Comércio e Serviços.
3: Para nós não permitirmos esse absurdo de 28% do IVA. Isso é um compromisso que o presidente Flávio Bolsonaro leva muito a sério. Acabar com essa história de lobby conseguindo determinados setores a redução de impostos e colocando em quem produz emprego e riqueza no país essa carga tributária.
2: Já o candidato do PSD, Ronaldo Caiado, disse que, caso seja eleito, os gastos do governo federal ficarão limitados a um patamar de 40% a 50% do crescimento do PIB.
4: É uma emenda à Constituição, que encaminharei no primeiro dia, e dizendo que o meu gasto está limitado a 50% ou 40%, nós não terminamos ainda a conta, no final de 4 anos de governo, com a dívida PIB com menos aí 1,5% a 2% desse percentual, o que para nós levará uma taxa de juros a patamares em torno de 6, 7%.
2: O ex-governador de Minas Gerais, Romeu Zema, defendeu o fim das bets no Brasil.
5: Continuar tolerando isso é estar assistindo o enriquecimento de poucos que estão ganhando aí milhões. Tem levado a vida dos brasileiros para o buraco.
2: O presidente Lula, por sua vez, não participou dos debates com presidenciáveis, mas gravou um vídeo defendendo a manutenção da medida que acabou com a cobrança de 20% de imposto de importação sobre as remessas de até 50 dólares.
6: Eu estou convencido que o presidente do Senado, Alcolumbre, e o presidente da Câmara, Hugo Mota, vão votar e a gente vai aprovar o fim da taxação das blusinhas. Por quê? Porque é uma questão de justiça. A classe média alta viaja para fora, ela pode gastar $2,000 e não paga imposto. Por que que uma pessoa da periferia compra um negócio de $50 e querem taxar ele?
2: O candidato do Missão, Renan Santos, afirmou que acabar com a escala de trabalho 6x1 no Brasil é uma maluquice e defendeu o fim da justiça do trabalho. Já Augusto Cury, do Avante, defendeu a aplicação de impostos altíssimos para as empresas que operam bets no Brasil e disse ser favorável de uma escala de trabalho 5x1. De Brasília, Samantha Klein.
0: Bom, tem muitos assuntos, né, Ricardo Garcia, que foram discutidos aí pelos candidatos e não há dúvida nenhuma que no domingo, no primeiro debate entre os candidatos à presidência, as discussões vão ser retomadas. Por enquanto, não há confirmação da presença dos dois principais candidatos, muito pelo contrário, né? Disseram que não vão participar, mas a gente nunca sabe. Eu ainda espero que participem, né? Temos destacado aqui a importância desta participação cidadã. O candidato que quer ser presidente da República, quer se manter na presidência da República, tem que respeitar o eleitor, tem que participar de um debate democrático. Mas vamos aguardar. Muitos temas aí, o presidente Lula está jogando para a galera, né, com essa história das blusinhas. Eu queria saber o que o vice-presidente, ministro da Indústria e Comércio, Geraldo Alckmin, acha dessa história, né, dessa defesa do presidente Lula, do fim da taxa das blusinhas, como se isso não tivesse nenhum efeito na economia. E tem um efeito enorme na economia nacional. Obviamente que se a gente pensar ali no miúdo, né, no consumidor, na consumidora, uma beleza, né? Você vai poder comprar um produto mais barato que venha lá da China ou de qualquer outro lugar. Normalmente vem da China. Agora, essa questão, ela envolve muitos outros aspectos que tem a ver com a nossa economia, com a macroeconomia, com o nosso desenvolvimento da nossa indústria, do nosso comércio. Há diversos levantamentos que mostram como o aumento das compras pela internet atrapalha o comércio, a indústria local. É só ver a situação das Casas Bahia, né, que a gente vai destacar daqui a pouco aqui na conversa com o professor Gilberto Braga. Esse é apenas um aspecto. né? Que é o fato de, né, quanto mais as pessoas compram da internet produtos que chegam de fora com um preço não competitivo para o comércio local, obviamente que isso prejudica a nossa indústria local, prejudica o nosso comércio local. Então, qualquer mudança desse tipo tem que ser feita com muita responsabilidade, repito, para não prejudicar a nossa indústria e o nosso comércio. E o presidente Lula simplesmente joga para a galera como se isso não tivesse nenhum efeito na nossa economia. A questão do teto de gastos é importante também, todos os candidatos estão abordando isso, né? Porque estamos com uma dívida pública que passa de 80% do PIB, aumentou 10 pontos percentuais nos últimos anos, e não há dúvida nenhuma que isso vai ser abordado e aproveitado, né, pelos candidatos da oposição. Porque, infelizmente, né, o que estamos acompanhando nos últimos anos é uma despreocupação total com as contas públicas. O presidente Lula, se continuar no Palácio do Planalto, vai herdar uma herança maldita dele próprio, né, porque não há um controle das contas públicas. É só olhar os dados mostrando, repito, que a dívida bruta subiu cerca de 10 pontos percentuais nos últimos anos. Então, são assuntos, obviamente, que serão retomados. A questão da reforma tributária, né? Ouvimos aí, né, candidato dizendo que vai revisitar a reforma tributária. Isso é um absurdo total, porque a reforma tributária foi aprovada no Congresso Nacional por deputados, por senadores eleitos pela população brasileira. Isso é fato consumado. A gente demorou 20 anos para ter uma reforma tributária. É a ideal? Obviamente que não é a ideal. Mas, de alguma forma, coloca uma certa ordem nesse cipoal de leis tributárias que a gente tem. Dezenas, às vezes centenas de leis que colidem entre elas, estaduais. Isso dificulta demais o crescimento da nossa economia. São mudanças que vão passar a vigorar nos próximos anos de forma gradual. E aí agora vem candidato querer dizer que vai mudar tudo. Isso é uma irresponsabilidade e é um desrespeito ao Estado Democrático de Direito. Porque, eu repito, isso foi aprovado já no Congresso Nacional. Não à toa, no passado, né, Ricardo Garcia? Faz tempo que a gente não lembra a frase do Pedro Malan, ex-ministro da Fazenda, que dizia que no Brasil até o passado é incerto. Isso é péssimo. No Brasil, até o passado é incerto, porque tudo que foi definido, assinado, acordado, pacta sunt servanda. O pessoal que é do direito sabe o que eu estou falando aqui, eu já falei algumas vezes, né? O que está pactado tem que ser cumprido. Pacta sunt servanda. E o que está assinado em lei, mais ainda. Mais ainda. E aí a gente vive num país onde há uma insegurança jurídica enorme que afasta investidores. Isso é muito ruim. Porque o investidor de fora olha para cá e fala, bom, o que está valendo é isso aqui. Mas de repente vem alguém amanhã, assina um negócio, dá uma canetada e muda tudo. Isso é péssimo. Isso é péssimo. Então o candidato deveria ter vergonha de vir a público e falar que vai mudar alguma coisa que foi aprovada no Congresso Nacional. Uma reforma tributária que demorou 15, 20 anos para ser votada. Vem aí Edmilson Fernandes.

0: quinta-feira, 19 de agosto de 2026. A Polícia Federal encontrou uma minuta de contrato para a venda de medicamentos à base de canabidiol ao Ministério da Saúde no celular de Marco Aurélio Santana Ribeiro, Marcola, ex-chefe de gabinete do presidente Lula. Segundo o jornal Globo, o documento foi enviado pela lobista Roberta Lutinger, amiga de Lulinha. Na época, ela tentava fazer negócio com a pasta, o que não ocorreu. Marcola confirmou a interlocutores que recebeu o material, mas disse que não o encaminhou. A Comissão de Valores Mobiliários marcou para 8 de setembro o julgamento de um processo administrativo que apura fraudes no mercado de capitais envolvendo o Banco Master e a família Vorcaro. Segundo a CVM, algumas empresas receberam cotas de um fundo imobiliário em troca de terrenos, ações e participações em empresas que teriam sido avaliados acima do valor real. O Supremo Tribunal Federal decidiu que os municípios não podem fixar alíquotas de IPTU com base apenas na metragem do imóvel. Para a Corte, a Constituição autoriza a progressividade do imposto conforme o valor da propriedade, a localização e o uso do imóvel. A decisão vale para casos semelhantes em todo o país. De Brasília, 1:02.
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2: 1:04.
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0: Muito bem, aqui no CBN Madrugada, o nosso papo semanal com o professor e economista Gilberto Braga, valorizando seu bolso. Gilberto, muito bom dia, tudo bem por aí?
1: Bom dia, tudo tranquilo, Paulo Galvão.
0: Bom, Gilberto, estamos preocupados, né? Casas Bahia, recuperação judicial. Queria inicialmente, antes da gente falar das consequências, né? Importante que a nossa ouvinte, o nosso ouvinte saiba o que fazer, quem tem um crediário, quem comprou coisa e está esperando produto. Mas antes disso, o que é a recuperação judicial? Por que uma empresa chega nessa condição, hein?
1: Olha, Galvão, é uma legislação que não tem muitos anos e que antes da empresa falir foi criado uma espécie de um atalho judicial em que a empresa ela pode pedir recuperação. Aí ela ganha um período, né? Ela entra com esse pedido na justiça e ela, uma vez aprovado, deferido o pedido, ela tem 6 meses para apresentar um plano de recuperação para pagamento da dívida aos credores. Durante esse período, que pode durar mais tempo, ou seja, 6 meses, é para ela apresentar o plano. E o período de recuperação é inicialmente de 3 anos. E aí, durante o plano, ela tem que dizer como é que ela pretende se reestruturar e ela deixa de pagar os juros. Então, as dívidas todas, inclusive as trabalhistas, elas ficam congeladas durante o momento da recuperação. Então ela consegue pagar menos juros e normalmente o plano de recuperação tem um desconto para os credores, ou seja, os credores, em vez de receberem aqueles valores que eles têm direito, eles ou recebem menos com deságio, né, com abatimento, ou eles pegam parte desse crédito e convertem em outros ativos. E uma das formas mais utilizadas é fazê-los virar sócio do próprio negócio. Então, só eu entrego um pedaço aqui da empresa para vocês e vocês vão me ajudar aqui a administrar a companhia para não quebrar. Normalmente a justiça ela concede esse pedido, o direito a esse pedido, porque ela não olha apenas a questão da empresa propriamente dito, dos seus acionistas. Ela vê a função social da empresa, ou seja, os empregos que aquela empresa gere, o tipo de serviço ou atividade que ela desempenha, a importância que isso tem para a sociedade, para a economia. Então, por exemplo, no caso das Casas Bahia, que a gente tem visto aí que foi dessa última terça-feira o pedido de recuperação, se você deixasse as Casas Bahia falirem diretamente, muito provavelmente você ia afetar uma série de consumidores que compraram produtos, que têm crediários, que têm uma série de transações com a empresa, que ficariam perdidos. Então, a justiça ela tende, se o plano for bem elaborado, a dar esse, digamos assim, esse espaço, esse período para ela tentar se levantar e voltar a atuar. Depois de um período, né, do plano de recuperação, ela volta à justiça para, digamos assim, levantar o plano, fechar aquele processo e voltar a ser administrada pelos seus dirigentes. Sim. Durante o período de recuperação tem uma espécie de um xerife, né, que é um administrador judicial que faz ali uma espécie de sindicância, vai tomando conta de tudo que está sendo feito para garantir que o plano de recuperação está sendo cumprido.
0: Certo. Bom, imagino que o nosso ouvinte, eu também estou incluído, estamos querendo saber os motivos que fizeram com que uma empresa como a Casas Bahia tenha chegado nesse ponto. Mas antes disso, Gilberto, vamos para a questão prática, né? O nosso ouvinte que comprou alguma coisa nas Casas Bahia, ainda não recebeu, ou então já recebeu e está com um crediário, está pagando alguma coisa, como é que deve proceder, hein?
1: Olha, tem uma série de questões que a gente pode tentar aqui elucidar, né? Então, assim, primeiro, a operação de varejo, de uma forma geral, ela é protegida pelo Código de Defesa do Consumidor. E mesmo a empresa, como as Casas Bahia, entrando em recuperação judicial, isso não muda. Então, o consumidor continua protegido. Mas as dúvidas mais comuns são as seguintes. Eu tenho um crediário, que foi a situação que você mencionou, Galvão. Preciso continuar pagando as parcelas? Sim. Quem já recebeu a mercadoria é obrigado a pagar normalmente. A recuperação judicial afeta a empresa como devedor, ou seja, a relação dela com seus credores, para quem ela deve. Não afeta a situação dela como credor, ou seja, como uma empresa que tem direitos a receber dos seus clientes que fizeram as compras e de maneira parcelada. Outra dúvida: comprei e ainda não recebi o meu produto, como fica a minha situação? Ah, você vai receber o seu produto normalmente, ou seja, a empresa, as Casas Bahia, ela tem que respeitar aquilo que foi combinado, e normalmente aquilo que ela vendeu ela vai entregar, ela continua funcionando. A recuperação judicial não quer dizer que ela vai deixar de atuar, embora ela tenha fechado muitas lojas, ela continua funcionando como pessoa jurídica, tá? Então, o que pode acontecer é que às vezes a pessoa compra pela internet e vai retirar na loja física. Então, se a loja física tivesse sido fechada, eles vão ter que indicar uma outra loja física, de preferência próximo àquela, ou que seja mais próximo do consumidor, ou aonde o consumidor indicar, para ir buscar o produto. Isso pode atrasar alguns dias, mas o direito do consumidor, ele não perde, né? Então, eu comprei pela internet, muda alguma coisa? Não, não muda nada, vai continuar a receber dentro do prazo que foi pactuado, de acordo com os mesmos valores. Eu tinha a garantia dada pelo fabricante, continuo a garantia do fabricante. Comprei aquela famosa garantia estendida para, depois da garantia do fabricante, ter uma cobertura adicional. Continua sendo respeitada, até porque isso é garantido por uma apólice de seguro. Pessoas que compraram vale-presente, vale-troca, ou tem direito a algum tipo de cashback, não muda nada, isso tudo continua valendo. Ou seja, para a maioria dos consumidores, não tem qualquer alteração. Ah, eu comprei, estou na dúvida, quero desistir da compra. Se tiver no prazo legal do Código de Defesa do Consumidor, você pode desistir, pode ir lá pedir o cancelamento, a devolução do que pagou. E se eventualmente ocorrer qualquer situação de dificuldade, você vai recorrer normalmente aos órgãos de defesa do consumidor da maneira que você já recorria, e isso independe da situação de recuperação judicial, né, Galvão?
0: Certo. Agora, professor Gilberto Braga, como é que uma empresa desse porte, desse tamanho, chega a essa situação? Quais são os possíveis motivos que fizeram com que a Casas Bahia tivesse que recorrer a essa situação, hein?
1: Olha, de uma forma geral, a gente tem visto aí no noticiário que as empresas de varejo, elas estão sendo bastante expostas a essa situação. Então, as Casas Bahia não estão sozinhas nisso. Então, nós temos a Mobile, a Clockstock, a Casa e Vídeo, a Biscuit. Então, são empresas que estão aí mais recentemente, né? E se a gente olhar um pouco mais para trás, a gente vai aí em lojas americanas e outras tantas que não faz muito tempo passaram ou estão passando pelo mesmo processo. Então a gente observa que, de um lado, você tem empresas que precisam de clientes de larga escala de varejo, e aí uma das questões que afeta isso tudo é, primeiro, o custo do endividamento para essas empresas, né? Elas compram dos fornecedores para fazerem a comercialização, para fazer a revenda, e precisam pagar esses fornecedores. Com as taxas de juros que nós temos durante muito tempo, muito altas, faz com que as empresas tenham bastante dificuldade em fazer um fluxo de caixa, né? Uma gestão de capital de giro que seja saudável e salutar, né? Que tenha folga e que dê margem. Então, os juros elevados prejudicam essas empresas. E essa mesma explicação ela tem duplo sentido. Por quê? Porque ela afeta o consumidor. A gente já falou aqui na nossa coluna, nos nossos bate-papos, Paulo, que um dos grandes problemas do Brasil é a má distribuição de renda. Então, historicamente, nos últimos 70 anos, o consumo no Brasil, ele se dá fortemente apoiado em cima do crediário. Tanto que você compara com outros países lá fora, não existe parcelamento de cartão de crédito. Você comprou hoje, você paga na data da fatura. No Brasil, não. Você parcela em X vezes, com ou sem juros. E as pessoas se endividam, as famílias estão encalacradas. Nunca tivemos um nível tão alto de endividamento nas famílias como nós temos atualmente no Brasil. E isso faz com que o cliente que desses tipos de loja, ou seja, as lojas que a gente chama de varejo, de grande varejo, elas perdem venda. Então você tem o custo de carregamento do estoque por conta dos juros muito elevado, difícil, e do outro lado o seu cliente está comprando menos. E a gente tem outras questões periféricas, né? O crescimento, sobretudo depois da pandemia, do comércio online, que faz com que estruturas que tenham muitas lojas de rua, muitas lojas físicas, shopping center com aluguel caro, percam competitividade ou lucratividade. E quando a gente soma todos esses fatores, a gente começa a entender que não é um problema só de gestão, ou é principalmente um problema do país, um problema econômico, um país que se endividou, que não respeita o seu equilíbrio fiscal e encontra nos juros altos a solução para combater a inflação e tentar minimizar o excesso de gasto público.
0: Gilberto, a gente tem mais dois minutinhos aqui. Eu estava dando uma olhada aqui nas reportagens, tal. Tem uma reportagem interessante no site do InfoMoney, e eles perguntam assim: o que afundou as Casas Bahia? Aí colocam lá algumas alternativas: juros, né, erros estratégicos, a questão da dívida, coisas que você já abordou aqui, mas incluem um aspecto que eu acho que é importante e que me traz uma enorme preocupação, que é a questão das bets, né? E aí eles lançam aqui um dado que é realmente impressionante. Um estudo do Comitê Nacional de Secretários de Fazenda, o Consefaz, que mostra que no ano passado as famílias brasileiras destinaram às empresas de bets nada menos do que 62,5 bilhões de reais. Eu vou repetir aqui: 62,5 bilhões de reais destinados às bets no ano passado pelas famílias brasileiras. Isso representa 0,68% da renda disponível, ou seja, quase, né, 1% ali da renda disponível nacional sendo direcionada para as bets. E eu lembro já há alguns meses reportagens das associações de comércio em São Paulo, Rio de Janeiro, indicando que as pessoas, muita gente estava deixando de comprar bens, às vezes no supermercado, na farmácia. A gente vê que agora até às vezes nessas lojas que vendem lá eletrodomésticos e tal, pessoas estão deixando de consumir para apostar, Gilberto. Isso é extremamente preocupante, não é?
1: É muito preocupante, porque o que essas lojas vendem é justamente o supérfluo, né? Ainda que possa haver uma necessidade de ter uma cafeteira nova, trocar o liquidificador que deu defeito, a panela de pressão, você não vai deixar de botar comida no prato. Então, dependendo do grau de endividamento, do grau, digamos assim, de vício em aposta, que é o que a gente está falando em essência, assim, de maneira oculta, né? É uma doença, e a gente tem que tratar isso de uma forma social e não achar que isso é uma decisão de cada um, que é diversão. A partir de um determinado momento, isso é um vício, isso é uma doença, isso desestrutura as famílias. Então, a primeira coisa que a pessoa deixa de fazer é comprar o bem de consumo. E depois isso começa a afetar até questões de contas básicas, como o alimento, as contas de consumo que você tem que pagar para manter a sua família. Então, é uma situação extremamente séria. Não acredito que proibir seja a solução, até porque hoje a boa parte desses sites, eles são hospedados no exterior, então você proibir no Brasil não vai impedir a pessoa que tem acesso à internet de encontrar uma maneira de jogar, de gribar ou de usar um CPF de algum membro da família, né? Então, de alguma maneira, é uma vigilância que a gente vê que é complexa, é difícil de ser eficaz, de ser feita e de funcionar. Então, eu acredito que a gente precisa ter um processo de informação, um processo de educação e um processo de tratamento para essas pessoas que já se viciaram, né? Então, é importante a gente entender que isso está dentro também desse contexto aí que nós estamos vendo.
0: Professor economista Gilberto Braga, valorizando o seu bolso aqui no CBN Madrugada. Gilberto, mais uma vez, muitíssimo obrigado. Uma ótima semana para você e até a próxima.
1: Um abraço a todos e até semana que vem.

0: agora 20 minutos. A gente vai a Minas Gerais. O candidato Flávio Bolsonaro esteve nesta terça-feira na capital mineira. Marcelo Martins tem as informações.
1: O candidato à presidência da República, Flávio Bolsonaro, do PL, afirmou que, se eleito, só quer paz para governar. A fala aconteceu durante uma agenda de campanha em Belo Horizonte, após ser questionado sobre as declarações da coordenadora do seu programa econômico, Daniela Marques, durante entrevista à CBN. Daniela disse que, se Flávio Bolsonaro for eleito presidente, haverá cortes em supersalários e privilégios. O candidato acrescentou que, para que isso seja colocado em prática, vai dialogar institucionalmente com o Congresso e com o Judiciário.
2: Eu sempre quis construir pontes, sempre tentei fazer isso, eu só quero paz para governar. Após ter convicção de que o próximo presidente da República vai indicar 4 ministros do Supremo, e eu já falei, repito, vou indicar 4 homens e mulheres que sejam contra o aborto, que sejam contra as drogas, respeitem a Constituição e que não usem a caneta para promover perseguição política.
1: Durante a agenda, o candidato do PL esteve acompanhado do seu candidato a vice, Alberto Gaspar, que foi relator da CPMI do INSS. Em um ataque direto a Luiz Inácio Lula da Silva, Flávio Bolsonaro afirmou que a família do candidato à reeleição fez negócios usando dinheiro público ao abordar as investigações sobre o caso.
2: Ninguém vai tocar no contra-cheque de vocês e vamos responsabilizar aquelas pessoas que tiveram a pachorra de roubar dinheiro de aposentado, como, ao que tudo indica, é o filho do Lula, é o Marcola do Lula, esse Marcolão vai ser exposto e vai ser responsabilizado por abrir as portas de vários ministérios para que a família do Lula fizesse negócio usando dinheiro público.
1: Em discurso a apoiadores, Flávio Bolsonaro disse que recebeu mais de 1000 ameaças de morte desde que afirmou que classificaria milícias e facções como organizações terroristas. O candidato do PL também comentou sobre seu desempenho nas pesquisas eleitorais e disse estar aberto ao diálogo com outros candidatos da direita para um eventual apoio no segundo turno. De Belo Horizonte, Marcelo Martins.
0: Hora 22 minutos da capital mineira, nós vamos à capital federal com a Samantha Klein, tem as últimas informações, as investigações relacionadas ao filho do presidente Luiz Inácio Lula da Silva, o Lulinha.
3: Uma mensagem de WhatsApp encontrada pela Polícia Federal mostra que Marco Aurélio Santana Ribeiro Marcola, ex-chefe de gabinete do presidente Lula, recebeu um modelo de contrato da lobista Roberta Lutzinger. Ela é amiga do empresário Fábio Luiz Lula da Silva, Lulinha, filho do presidente. As informações são do jornal O Globo. A lobista tentava fazer negócio com a pasta para a venda de medicamentos à base de canabidiol sem licitação. Marcola, por sua vez, teria confirmado a interlocutores que recebeu o material, mas disse que não o encaminhou para nenhuma fonte do Ministério. Procurado, o advogado do ex-assessor de Lula afirmou que vai se manifestar somente nos autos. De acordo com a PF, Roberta foi contratada por Antônio Carlos Camilo Antunes, o careca do INSS, preso pela PF sob a suspeita de desviar recursos de aposentadorias e pensões do INSS. A empresária recebeu R$1.500.000 dele e o trabalho previa viabilizar a venda de canabidiol para disponibilizar no SUS. Segundo o Globo, interlocutores de Marcola afirmam que ele reconheceu que o recebimento do contrato foi inadequado, mas que não houve favorecimento no caso. A situação, no entanto, repercutiu politicamente entre os adversários de Lula na corrida eleitoral. O coordenador da campanha de Flávio Bolsonaro, o senador Rogério Marinho, falou em imoralidade.
4: Você vê um presidente da República, como falou o Alfredo ali, com os dois principais assessores do gabinete e um, inclusive, que atende telefone, paga contas pessoais, a pessoa que praticamente é da família do presidente, né? Envolvido num processo, claro, de recebimento de valores de indivíduos. Ele tem todo o direito à presunção da inocência, mas acho muito pouco provável que ele consiga se explicar. Como é que alguém recebe uma quantia dessa e presentes em brilhantes e conversas que mostram claramente que há alguma contrapartida pela proximidade que ele tem com o presidente.
3: Já o candidato Ronaldo Caiado disse que antecipar o julgamento é incorreto, mas afirma que a corrupção chegou à antessala do presidente. De Brasília, Samantha Klein.
0: Hora 25 minutos, a gente vai abrir espaço agora para Débora Costa, de Minas Gerais, tem informações sobre aquele ministro, na verdade o magistrado, né? Um juiz. A decisão é do ministro Mauro Campbell, mas em relação àquele magistrado, um juiz, que simplesmente durante uma audiência resolveu que poderia tomar vinho na boca da garrafa. A Débora Costa tem as informações sobre a manutenção do afastamento desse magistrado.
5: O plenário do Conselho Nacional de Justiça manteve por unanimidade a decisão de afastamento do juiz do Tribunal de Justiça de Minas, Milton Lívio Lemos Salles, flagrado bebendo vinho e tentando fumar um cigarro em uma audiência. Dessa forma, fica mantida a decisão do Corregedor Nacional de Justiça, ministro Mauro Campbell Marques, que suspende o magistrado de todas as atividades na Corte Mineira. Ele também está proibido de frequentar as dependências do tribunal e de acessar os sistemas eletrônicos do TJ de Minas. Campbell estabeleceu ainda a instauração de uma reclamação disciplinar contra o magistrado no âmbito da Corregedoria Nacional de Justiça para apurar os fatos envolvendo o juiz. Na reunião em plenário nesta terça-feira, o corregedor defendeu o afastamento ao argumentar que a postura do juiz foi incondizente com a profissão de magistrado.
6: Postura absolutamente incompatível com o exercício da magistratura por parte do referido magistrado, doutor Milton Lívio Lemos Salles, senhor presidente, e todos os procedimentos foram evitados para que houvesse, na verdade, até a suspensão da exposição, já que após a primeira exposição, outras exposições foram perpetradas por parte do magistrado, que visivelmente demonstrou não estar apto a responder por suas faculdades mentais. É uma conclusão apriorística, senhor presidente, já que chego.
5: A decisão foi seguida pelos demais membros do CNJ e referendada pelo presidente, ministro Edson Fachin. O Tribunal de Justiça de Minas informou que cumpriu integralmente a decisão do CNJ de afastamento do magistrado e que também abriu um procedimento interno para apurar as circunstâncias do caso. Porém, mesmo afastado, ele continua recebendo o salário de R$ 83 mil, conforme previsto na Lei Orgânica da Magistratura Nacional. Além de beber vinho e fumar cigarro durante a sessão realizada na semana passada, o magistrado também já foi advertido por constranger uma desembargadora e tem histórico de violência doméstica familiar. Após o ocorrido, o juiz Milton Salles gravou um vídeo para colegas e disse que estava sendo perseguido e vítima de difamação, mas não negou o consumo de bebida alcoólica durante o julgamento. De Belo Horizonte, Débora Costa.
0: Bom, esse senhor não tem a mínima condição de atuar como magistrado, né? Não tem a mínima condição. E por conta também das suas manifestações depois desta situação simplesmente inaceitável. Ele está no meio de uma audiência como juiz, como autoridade, e acha que pode virar uma garrafa de vinho e depois diz que está sendo perseguido ainda. 1h28, nós vamos a Brasília agora com Felipe Igreja. Tem novidades importantes, alterações significativas nas regras da operação Lei Seca. Além do bafômetro, agora tem o drogômetro, Felipe Igreja.
7: O Conselho Nacional de Trânsito, o CONTRAN, atualizou as regras da Operação Lei Seca em todo o país. A nova resolução substitui normas que estavam em vigor desde 2013 e traz mudanças nos procedimentos de fiscalização. Entre as novidades estão a previsão de uso de equipamentos para detectar drogas em motoristas, o chamado drogômetro, e medidas para evitar falsos resultados no bafômetro por causa de álcool residual na boca, situação que pode pode ocorrer, por exemplo, depois do consumo de bombons com licor, pão de forma, medicamentos ou outros produtos que contêm álcool. Os requisitos técnicos dos drogômetros, as substâncias que poderão ser detectadas e os parâmetros de medição para constatar a alteração na capacidade de dirigir dos motoristas ainda serão definidos pelo Inmetro. O secretário nacional de trânsito, Adroaldo Catão, explica que a partir do novo aparelho será possível identificar as substâncias psicoativas já proibidas no Código de Trânsito.
8: O equipamento, a forma de medir, isso já estava previsto na lei. O próprio Código de Trânsito já prevê que é infração e que pode, inclusive, ser crime. O que acontecia? A resolução, ela não previa sequer a possibilidade da existência desse equipamento. A gente, na verdade, corrigiu uma lacuna normativa, né? Ao prever a possibilidade da existência do equipamento e manter a competência com o Inmetro, que é quem tem, obviamente, a competência, né? O Instituto de Metrologia, para definir que equipamento pode ou não medir a presença, não só a mera presença, mas o fato de que o cidadão está dirigindo sob efeito daquela substância.
7: Outra mudança envolve justamente o teste do bafômetro. A norma cria procedimentos para diferenciar a ingestão efetiva de bebida alcoólica da presença de álcool residual na boca. A medida prevê uma espécie de pré-teste, que já era realizado em alguns estados, mas que agora fica normatizado para todo o país. Os parâmetros da lei seca seguem os mesmos: 0,05 miligrama de álcool por litro de ar expelido para caracterização da infração administrativa e 0,34 miligrama por litro para o cometimento de crime. O CONTRAN afirma que a atualização reforça a lei seca. A intenção é uniformizar os procedimentos em todo o país, reduzir dúvidas durante as abordagens e permitir que os agentes tenham instrumentos mais adequados para identificar motoristas que estejam sob a influência de álcool ou outras substâncias. A resolução entra em vigor a partir de sua publicação no Diário Oficial da União. De Brasília, Felipe Igreja.

0: quarta-feira, 19 de agosto de 2026. As apostas online autorizadas no Brasil movimentaram mais de 220 bilhões de reais em depósitos no ano passado, segundo dados inéditos do Ministério da Fazenda. Nesse total, as perdas dos apostadores somaram quase 37 bilhões, convertidos em receita para as empresas. Ao todo, 25 milhões de brasileiros registraram apostas ao longo do ano. A terceira turma do Superior Tribunal de Justiça decidiu que a existência de noivado e de filhos em comum não comprova por si só a união estável. Por 3-2, os ministros enquadraram a relação como namoro qualificado, modalidade que não dá direito à herança. Prevaleceu o entendimento de que não ficou demonstrado o objetivo presente de constituir família, nem o compartilhamento efetivo de vidas. Acertou as 6 dezenas da Mega Sena e o prêmio está acumulado em 50 milhões de reais. 38 apostas tiveram 5 acertos e vão receber 50 mil reais cada uma. Anote aí os números sorteados: 16, 23, 24, 33, 36 e 52. Repetindo: 16, 23, 24, 33, 36 e 52. Horário de Brasília, 1:34.
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0: Uma e 35 aqui no CBN Madrugada, é o momento a gente falar de finanças pessoais.
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O Marcelo está fazendo um planejamento financeiro para o longo prazo. Ele notou que nos últimos 20 anos, a inflação anual brasileira raramente esteve abaixo de 4% ao ano. E a taxa de juros ficou, em média, em torno de 10,5% ao ano. Ele pergunta se é razoável usar esses índices médios para projetar as finanças pessoais para os próximos 10 anos. E que tipo de margem de segurança ou premissas adicionais

0: O mesmo vale para os títulos atrelados à inflação, que pagam um rendimento real hoje de 8% ao ano. Portanto, um investimento pode proporcionar bons ganhos a longo prazo. Já a valorização dos ativos de renda variável depende da redução dos juros reais. Em todo caso, a recomendação é contar mais com seu esforço de poupança e a disciplina de investir periodicamente do que com as premissas de rentabilidade. Até a próxima e continue mandando as suas perguntas para cbndinheiro@cbn.com.br.
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2: Hoje com o estúdio cheio, porque ela, Thaís Oyama, deu o ar da graça presencialmente, está aqui comigo, minha amiga colunista do Globo, comentarista aqui da CBN, comentarista também da Globo News e apresentadora do Linhas Cruzadas da Cultura. Boa noite, Thaís.
3: Boa noite, Vera, um prazer estar aqui com você, com o Julian. Ops, spoiler.
2: Já deu spoiler. Também está aqui com a gente, Juliano Spayer. Quem nos acompanha pelas plataformas de vídeo já pode ver eu, Thaís e Juliano aqui no estúdio. Juliano é antropólogo, autor de livros que ajudam a entender o eleitorado evangélico, o povo evangélico, e agora o recém-lançado O Brasil dos Evangélicos, que ele lançou pela Planeta ontem, e a gente vai esmiuçar um pouquinho esse assunto e a sua relação com a eleição também. Boa noite, Juliano.
4: Boa noite, obrigado, viu?
2: Obrigada a você. A alegria é nossa. Então é isso, vamos juntos pela próxima hora, vamos falar além dessa questão toda dos evangélicos na eleição, e hoje o Juliano deu sorte porque tem assunto quente nesse tema, também vamos falar de judiciário, das investigações sobre Lulinha e Marcola, da campanha em andamento, falas de hoje do Flávio Bolsonaro. Então não sai daí, participa com a gente pelo 11 9911 9981, mandando sua pergunta, seu comentário. Bom, gente, queria começar trazendo um assunto do dia, porque foi noticiado que o Lula, que está tendo uma enorme dificuldade, não é de hoje, é uma dificuldade histórica, de falar com os evangélicos, com esse eleitorado que é tão mobilizado, tão importante, e que, o Juliano me corrija se eu estiver errada, mais ou menos votem em uma mesma direção, né? Se não de forma uníssona. O Lula estaria querendo fazer ali alguma aproximação com esse eleitorado, tendo dificuldades, pensou em fazer um ato, um evento para ele, está quebrando a cabeça sobre como vai fazer. Eu ouvi dizer que você foi apurar isso, Juliano, o que está em mente ali do PT?
4: Fui perguntar para trazer para você nesse programa. Eu acho que finalmente a gente vê no horizonte o PT pensando de um jeito claro e organizado em relação a evangélicos. Ao longo aí das últimas eleições, a gente via a mesma coisa. Via a campanha chegar para os candidatos, o Lula ou quem estivesse sendo candidato, aparecer em igreja, uma atitude que cada vez mais era considerada oportunista e reforçava essa ideia de que a esquerda só tem interesse no voto dos evangélicos, não tem interesse no próprio fenômeno, um fenômeno que transforma a vida das pessoas. Não é à toa aí que a gente tem um crescimento tão rápido, né? O Brasil em 1970 tinha 5%, hoje um em cada três brasileiros é evangélico. A maneira como o partido pretende atuar nesse momento é de uma maneira discreta, sem criar conflito dentro das igrejas, ou seja, sem levar candidato, sem fazer carta para A, B ou C, e aproveitando que existe um número ali de pessoas que se identificam com a esquerda dentro dessas igrejas, por meio de reunião, enfim, informar essas pessoas como atuar ali dentro. E ele está dando muita sorte, porque o Flávio Bolsonaro não engajou a igreja, está me dando problema, porque eu estou com dificuldade de encontrar assunto. Nas eleições anteriores a gente falava muito de religião e agora está um silêncio, né? O pastor Silas nem foi pro ato do Flávio, né?
2: A Janja cantou um gospel, né, Thaís, no lançamento da candidatura do Lula no domingo, também já foi uma coisa bem diferente, porque ela é, pelo contrário, engajada com outros temas, uma agenda que inclusive afugenta um pouco os evangélicos. Não pareceu que eles começaram desse jeito orgânico que o Juliano está falando, né?
3: Pois é, esse exemplo da Janja é

0: muito simbólico, porque era justamente a pergunta que eu queria fazer para o Juliano. Ele foi um dos primeiros a fazer essa crítica, né, naquele primeiro livro, um dos primeiros, O Povo de Deus, de que muitos setores, muitos segmentos do campo progressista tinham essa dificuldade de lidar com a religião evangélica. E você criou uma coisa até muito interessante, uma provocação, que você dizia que esse campo progressista, ele gostava muito de lidar, ou tinha muito mais facilidade de lidar com o pobre exótico. Então, o pobre exótico era o indígena, era o quilombola, era o praticante de religiões afro-brasileiras, mas ele tinha muita dificuldade de lidar com o que você chamou de o pobre sem grife, né? O pobre sem grife era o garçom, era o motorista de Uber, era a faxineira, era o pobre urbano, pobre sem grife, como ele disse. E daí eu fico pensando que esse pobre sem grife agora virou um eleitor muito importante, né? É justamente, segundo os pesquisadores, esse pobre dessa periferia urbana, classe C, até 5.000 salários mínimos, empreendedor.
1: 5 mil reais,
0: salários mínimos. Antes fosse, né?
1: Né? Já pensou?
0: Mas daí, então, eu fico pensando se não existe também uma continuação dessa estratégia. Por exemplo, a Janja fez essa conversão, digamos assim, né? Ao público evangélico, ela também fez aquela homenagem à dona Marisa. Então, foram duas, digamos, conversões ao mesmo tempo, né? E aos evangélicos e à memória da dona Marisa. E eu fico pensando, quando tem muita conversão assim, se o santo não é a pesquisa eleitoral também.
2: Eu acho que essa é uma dificuldade do partido. Quem comanda os grandes nomes, eles não têm familiaridade com esse assunto. Não digo que seja culpa de ninguém. Eu venho de um contexto, enfim, que não tinha religião em casa, não entendo nada de Bíblia, mas fui exposto ao longo de muito tempo para ter essa constatação de que a igreja, em muitos casos, faz bem para essas pessoas, organiza a vida, dá sentido, traz propósito, oferece ali possibilidades de emprego, enfim. Foi um processo de descoberta. O que eu sinto agora é que, pelo menos, existe dentro dessa setorial interreligiosa do PT uma estratégia de ação. Ainda assim, eles precisam lidar com esses nomes que falam por eles mesmos, né? Mas que eu entendo que estão cada vez mais, tem mais clareza de que pragmaticamente eles precisam agir de uma forma organizada, por exemplo, em relação às pautas que dividem, questão do aborto, casamento gay, por aí vai. Então, o partido está, eu acho, dando mais atenção para esse grupo que vem oferecendo maneiras de conversar com evangélicos comuns, esse evangélico sem grife dentro das igrejas.
1: Por muito tempo eu vi as pessoas de esquerda que professavam ali a fé evangélica serem ou estigmatizadas ou tratadas aí sim como uma espécie de contradição ambulante. A Marina Silva sofreu por muito tempo com isso, foi questionada como é que ela podia ser ao mesmo tempo progressista e evangélica, teve de praticamente explicar. E quando o PT se viu diante da evidência de que esse eleitorado era na sua maioria bolsonarista e que o Lula estava perdendo essa conversa, ela foi pinçada lá como praticamente a única para explicar como transitar nesse meio. Essa visão ainda parece permear um pouco as conversas, né, Juliano? Muitas vezes eu levei lideranças populares ou lideranças comunitárias no Roda Viva e eram questionadas sobre a presença das igrejas evangélicas nas comunidades, nas favelas, mas de um modo, olha, eles estão lá para explorar a população. E o que eles respondiam era muito nessa sua linha, não, eles estão lá porque muitas vezes o Estado não está e são os únicos que estão lá, né?
2: Eu tenho impressão, assim, durante as últimas eleições, eu fui me frustrando com essa questão, né? Porque existe muito alinhamento de propósito. Você tem um governo que fala sobre prosperidade, você tem um governo que, enfim, fala sobre casa, sobre comprar coisas, e esse é uma porta de entrada para você falar sobre pessoas que também estão querendo ser incluídas. E A minha avaliação hoje é que existe uma limitação cultural. Essas pessoas fazem parte de um determinado mundo dos anos 60 que derrubou um monte de questões de valores. Quando eu fui me casar, eu fiquei noivo. Minha mãe achou um horror isso. Então, eu tenho a impressão que essa velha liderança, ela não consegue olhar para a pessoa que crê em Deus achando que essa é uma pessoa normal, ela é um coitadinho. Mas, nessa eleição particularmente, eu vejo isso, por exemplo, na Andrea Sadi, no programa que ela está fazendo. Ela fez uma entrevista incrível com a pastora Helena Raquel. Eu acho que, finalmente, a gente está vendo, em muitas áreas, esse entendimento de que essas pessoas são igualmente inteligentes e que é possível respeitar, enfim, as escolhas que elas fazem sem, de alguma forma, achar aquilo dali uma bobagem, uma infantilidade, né?
0: Juliano, você falou sobre consumo, isso me lembrou uma coisa que eu acho que até talvez divida vocês antropólogos um pouco, esclareça esse ponto para mim, que é: qual que é a prioridade dos evangélicos? Eu sei que vocês não gostam de tratar eles como um bloco homogêneo, que não são de fato, mas a gente não tem como deixar de generalizar um tanto, não é? Então, dentro desse bloco que não é homogêneo, que não é monolítico, qual que é a prioridade? Por exemplo, entre um candidato que oferece progresso material, uma agenda econômica, e outro candidato que oferece um respeito aos valores que correspondem aí ao arcabouço evangélico, família, por exemplo, como a gente viu que é tão importante. Então, agenda econômica versus agenda moral. O que é que predomina na hora de o evangélico votar?
2: Hoje predomina a agenda moral por conta de, sei lá, 4 eleições, considerando, né, a cada 2 anos as eleições, em que a gente ouve que você não pode ser evangélico e ser de esquerda ao mesmo tempo, mas o que a gente vê no final das urnas é que você tem 30% de gente que se identifica como evangélico e continua votando no candidato que não é da direita. Mas o que eu sinto ouvindo fontes que estão dentro dessas igrejas é que essa é uma minoria principalmente silenciada. É um motivo hoje de muita tensão. Tem uma pesquisa do ano passado da Federal do Paraná que diz que 75% de evangélicos não querem mais ouvir falar de política dentro dos seus templos. Por conta disso, porque é cansativo. E eles querem que esses espaços se tornem espaços em que você é bem-vindo, em que você se sente bem, que está todo mundo ali fazendo as mesmas coisas. Mas, nesse momento, está muito consolidado que é quase uma coisa pavloviana, né? Acho que eu falei certo.
1: Pavloviana, sim.
2: Pavloviana. Se você fala de valores, você lembra a direita. Eu sinto isso que tem sido feito ao longo dos últimos anos, né? É quase como levantar uma bandeirinha e daí as pessoas param de pensar por elas mesmas e de alguma forma reagem e sentem raiva de quem é de esquerda e quem representa o partido ABC, né?
0: E desfiles de carnaval não têm ajudado muito nessa dissociação.
2: Puxa vida, viu?
1: Não, essa daí foi um tiro no pé, né? Em se tratando da esquerda. Agora, você falou que o Flávio Bolsonaro não tá conseguindo, dentro das principais denominações, a mesma que o pai Jair Bolsonaro conseguia. Tem uma explicação clara para isso e o quanto a briga com a Michelle Bolsonaro influenciou? Porque a gente debateu muito isso no videocast que eu faço lá no Globo e eu acho que influenciou, mas as pesquisas começam a mostrar que a direita bolsonarista deixou de dar, acha que ela foi longe demais, que ela expôs uma cisânia na direita, mas eu acredito que nesse nicho específico dos eleitores evangélicos, ela tenha prevalecido, não?
2: Olha, eu acho que o Flávio perde para ele mesmo, né? Ele, e eu falo isso sem nenhum problema, sem nenhuma questão ideológica, quando você vê ele participando de uma sabatina, ele não tem repertório, então começa por aí. Segundo, ele é bem diferente do pai, ele faz um esforço para parecer evangélico, mas ele não tem repertório. Sabe alguém que acha que fala português, mas fala um português muito quebrado? É assim que o evangélico ouve o Flávio Bolsonaro citando a Bíblia, sabe, como uma coisa muito muito básica e soa manipulador. Além disso, ele é uma pessoa que mentiu publicamente em relação ao caso do Vorkaro. Então, são uma série de motivos e, assim, para colocar a cereja do bolo, você tem o Flávio Bolsonaro tomando a frente dos principais, dos pastores mais influentes do país, que queriam a dupla Tarcísio Michele, e se colocando, assim, como uma opção que não ouviu e que não quer ouvir, que não dá atenção à opinião das igrejas. Então, dentro dessa eleição, o que é mais gritante é o silêncio em relação ao tema das eleições acontecendo.
1: Essa preferência pelo Tarcísio e pela Michele chegou a circular e a ser vocalizada de alguma maneira?
2: Profundamente. O pastor Silas Malafaia falou bastante sobre o quanto ele preferia, por exemplo, eu cito o pastor Silas, mas é unanimidade entre esses grandes nomes de que o alternativa da direita para o Lula esse ano deveria ser Tarcísio, de preferência com uma mulher evangélica, que seria Michele.
0: Você acabou respondendo uma curiosidade que eu ia te colocar, que é o que diferencia o Flávio da Michele para os evangélicos, porque você já disse que o Flávio, de forma geral, não é percebido como um crente legítimo, né? Ao contrário da Michele, que sim, é percebida como crente legítimo. Então, eu estou entendendo que o repertório, a maneira como ele se dirige, como ele se refere à Bíblia, por exemplo, é um dos motivos que trazem essa percepção de um e de outro. É isso? O repertório e a maneira como ele se coloca diante da Bíblia no momento em que discursa, por exemplo?
2: Eu estava vendo hoje uma postagem da senadora Damares, de um vídeo feito com a Michele no palco com uma cantora gospel. Ela estava completamente à vontade, de mãos dadas com a cantora, cantando linha por linha todo o hino que estava sendo tocado. A Michele, ela é claramente uma pessoa que se dedica àquilo, ela estuda. O fundamental para o evangélico é a Bíblia. Você precisa, por isso que, inclusive, a presença dentro das igrejas acaba alfabetizando muita gente, porque é diferente do catolicismo, em que você acredita no padre. No evangelicalismo é importante que você tenha consciência do que você está pensando e entendendo a partir da Bíblia. Então, a leitura faz, e o estudo é aquilo que marca o evangélico. A gente vê mesmo o evangélico pobre, em geral, você identifica ele se ele está no hospital, se ele está no ônibus, se ele está na rua. Ele está carregando um livro grande, em geral escuro, que é uma Bíblia. E aquela é uma fonte de consultas, ou está ouvindo hinos, né? E o Flávio Bolsonaro, para a gente, ele pode usar, sei lá, 3 ou 4, e a gente também não tem esse repertório, e parece que ele está falando alguma coisa que tem a ver com o evangélico. Mas para o evangélico, ele parece um amador, né? Ele não tem esse... O que a Michele faz muito naturalmente, e faz porque ela está dentro desse mundo, né?
1: Mas veja, ele voltou a ganhar terreno, né? Ele tinha 61% em maio entre os evangélicos, cai para 52% ali depois do caso Dark Horse, mantém ali estável 53%, vai a 48%, então cai mais um pouco e agora volta a 53%. Não voltou aquele nível de 61%, mas está com 53%. E o Lula, que vinha numa lenta, porém progressiva ascensão nesse eleitorado, tem uma pequena queda. Você acredita que o caso de corrupção do Marcola, Lulinha, pode ter abatido o Lula antes mesmo dele alçar voo nessa tentativa de chegar nesse eleitorado? Quanto que essa questão da corrupção ainda é importante para esse eleitor?
2: Olha, eu tenho impressão, eu não sou um expert em política, mas eu tenho impressão que o Lula, depois de tantas eleições, ele já tem um eleitorado que gosta e um eleitorado que não gosta dele bastante consolidado. Então, o que a gente vê de Flávio ganhando terreno é o Flávio sendo aquele que tem mais chances, é o que eu ouço entre pastores, é quem tem mais chance de vencer o Lula e se colocando numa situação difícil, né? Porque é o com mais chance de ir para o segundo turno e talvez o com menos chance de vencer o segundo turno, empatando e criando frustração dentro desse campo, né?
0: Só para pegar o que a Vera falou, você tem essa oscilação aí dentro do segmento evangélico. Dentro desse enorme segmento evangélico, o que mais oscila? Qual é o subsegmento que mais oscila? São os neopentecostais, são, dentro dos neopentecostais, os jovens neopentecostais, são as mulheres. Você tem essa percepção, Juliana?
2: Olha, eu intuitivamente diria que a gente tem aí um espelho do bolsonarismo. Então, quanto mais próximo do eleitor do Bolsonaro dentro das igrejas, mais você tem a rejeição ao PT. Então, quanto mais velho, mais branco, com escolaridade maior, mais você tem esse perfil que rejeita. Dentro das igrejas, eu suponho que a igreja mais complicada de todas é a igreja com dono. É, por muitos anos, a igreja foi uma entidade social, ela não tem um proprietário. É, ela funciona, ela elege um conselho, ela tem um pastor presidente, e isso vai sendo reproduzido ao longo do tempo. Dos anos 50 para cá, a gente vem a emergência ou a fusão da ideia de empresa via esses televangelistas, né? Que enriquecem e que criam grandes, enfim, empresas de fé. O Bispo Macedo, acho que é o principal exemplo, né? E que, porque tem a igreja nas mãos, são aqueles que podem mais facilmente impor a sua vontade. Acho que esse é até um tema que a gente vai falar hoje, por conta da pauta sobre a Universal. Uhum. Né? Ou seja, tem uma ação que saiu hoje no jornal sobre
1: Pode introduzir.
2: É uma coisa interessantíssima, né? É um aplicativo, é a gamificação da política a partir da igreja. Então é um aplicativo que você baixa no seu celular e todos os dias você tem uma missão. E essa missão começa com uma reflexão. Essa reflexão, você é convidado para essa reflexão como se fosse um propósito, enfim, espiritual da igreja. É para você, como se você estivesse lendo a Bíblia, mas de uma maneira muito sutil, ela separa uns dos outros. Ela separa a igreja de quem proibiu a igreja de abrir durante a pandemia, por exemplo. Então, pequenas doses de política.
0: Mensagens subliminares, assim?
2: Eu acho que subliminar é forte. Eu acho que é sutil, é delicado ainda. Lembra aquilo que a gente estava falando do Pavlov, né? Ou seja, quando eu falar sobre alguma coisa da pauta de costumes, você meio que liga um botãozinho e a pessoa passa a reagir de uma determinada forma. Eu tenho a impressão que é isso. Todos os dias você recebe uma mensagem nova. A gente está falando da Igreja Universal, o desafio de Neemias. E todo dia você precisa cumprir esse desafio. É curioso que ele cresce organicamente, porque você, quando cumpre o desafio, você pode chamar uma pessoa do seu círculo. Então, a pessoa que te chama, em geral, é uma pessoa com quem você tem uma relação de afinidade, portanto, você passa a usar o aplicativo por causa dela. Não é dito, de forma nenhuma, claro, que se está falando sobre política, apesar de se estar falando sobre política, e o resultado disso
1: No dia da eleição.
2: Dia 4 de outubro.
1: E vai te levar algum candidato? É como esses quizzes, por exemplo, que você faz e aí te indica, o seu candidato com esse seu perfil é esse? Vai carrear voto para os candidatos ligados à Universal? Isso está claro para você, não?
2: Olha, eu acho que a Universal, tendo o tamanho que tem e a história e a experiência que tem, eles não fariam nada fora da lei eleitoral. Então, eles têm um jornal, que é o jornal de maior circulação no país, a Folha Universal, e outros meios para indicar quem são os candidatos que eles querem eleger. E a partir da conquista dessa base eleitoral no legislativo, eles negociam com os governos para aí sim se, eu ia usar a palavra se infiltrar, mas estar presente no Estado. Estar presente, por exemplo, em presídios, estar presente na polícia, servir a capelania da polícia, que é uma coisa que às vezes a gente vê acontecendo também, né? É um organismo que entra dentro do Estado.
3: 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Na madrugada desta quarta-feira, vem aí o Edmilson Fernandes.
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0: 19 de agosto de 2026. O número de pedidos de recuperação judicial no varejo brasileiro subiu 20% no segundo trimestre deste ano, em relação ao mesmo período de 2025. Entre abril e junho, quase 1000 empresas fizeram a solicitação. Gigantes do setor, como o grupo Casas Bahia e as lojas Marabrás, recorreram à justiça recentemente para renegociar dívidas e evitar a falência. Especialistas apontam que a combinação de juros elevados, crédito restrito, alto endividamento das famílias e o avanço da concorrência no comércio eletrônico têm pressionado fortemente as operações do setor. O Supremo Tribunal Federal vai retomar nesta quarta-feira o julgamento para decidir o formato das eleições para um mandato tampão no governo do Rio. O julgamento foi interrompido em abril, quando o ministro Flávio Dino pediu mais tempo para avaliar o processo. O placar estava em 4-1 a favor de uma eleição indireta na Assembleia Legislativa. Apesar da retomada do tema, a expectativa é que haja uma solução para manter o desembargador Ricardo Couto interinamente no cargo até as eleições. O Festival de Brasília do Cinema Brasileiro está confirmado e será realizado entre 11 e 19 de setembro. A edição chegou a ser cancelada por falta de orçamento, mas a governadora Celina Leão determinou a liberação de 3 milhões de reais após forte repercussão negativa. A Secretaria de Cultura informou que os recursos já foram transferidos. Cidade de Brasília, 2:03.
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2: 2:04. Bom dia a você que nos faz companhia aqui no CBN Madrugada. Eu e Ricardo Garcia aqui na mesa de som. Vamos juntos até às 5, hein? Agora, Josélia Pegorim traz pra gente a previsão do tempo para esta quarta-feira.
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3: Uma grande massa de ar quente seco ainda predomina sobre o Brasil e por isso, nesta quarta-feira, a maior parte do país segue com pouca nebulosidade, sem condições de chuva. As temperaturas continuam muito acima do que seria o normal para essa época do ano, especialmente em áreas do sul do Brasil, do sudeste, mas também em algumas áreas da região centro-oeste. Por isso nós temos uma situação de onda de calor, especialmente no centro-oeste do Brasil. Temperaturas até um pouco acima dos 40 graus poderão ser observadas nesta quarta-feira em áreas de Mato Grosso do Sul, Mato Grosso, Goiás e também do Tocantins. Mas a chuva ainda é preocupação em algumas áreas no sul do Brasil. Áreas de instabilidade continuam se formando sobre o Rio Grande do Sul e se expandem agora também para Santa Catarina. Pancadas de chuva moderadas a fortes podem acontecer em todas as áreas do Rio Grande do Sul, com maior risco de temporais, os maiores volumes de chuva na parte oeste e sudoeste do estado, onde está a região de Uruguaiana. Mas a região serrana do Rio Grande do Sul e de Santa Catarina também são áreas onde a chuva pode cair com forte intensidade. No norte do Brasil, pancadas de chuva moderadas a fortes acontecem no Acre e na parte centro-oeste do Amazonas e também em algumas áreas de Roraima. Uma preocupação é com a chuva persistente que está acontecendo entre o litoral da Paraíba e de Alagoas. As capitais, Recife, João Pessoa e também Maceió, podem ter momentos aí com chuva de moderada para forte intensidade nesta quarta-feira. Josélia Pegorim, da Clima Tempo, para a CBN.
2: Duas 12:07, o destaque do esporte aqui no CBN Madrugada com Gabriel Dudes e aqui.
4: O Fluminense está nas quartas de final da Copa Libertadores. Na noite desta terça-feira, o tricolor empatou por 1-1 com o Independiente Rivadavia na Argentina, mas bateu o adversário nos pênaltis e conquistou a classificação. Nas quartas, o Flu vai enfrentar o vencedor de Coquimbo Unido e Platense, que jogam hoje, depois de terem empatado por 1-1 na ida. Quem também se classificou ontem à noite, mas pela Copa Sul-Americana, foi o São Paulo, que ganhou do Bolívar por 3-1 em casa, depois de ter empatado em La Paz por 1-1. O tricolor paulista vai jogar contra o Boca Juniors. Hoje, pela Libertadores, o Palmeiras encara o Cerro Porteño em Assunção às 7 da noite, depois de um placar de 1-1 no Nubank Park, enquanto às 9:30 o Flamengo recebe o Cruzeiro, após 1-1 na ida. Pela Sul-Americana, o Atlético Mineiro encara o Bragantino em casa, depois de vencer por 1-0 na primeira partida.
2: Duas horas e 8 minutos. A terça-feira foi de perdas importantíssimas para a nossa arte, para a nossa televisão, para o nosso cinema. Duas grandes estrelas que se foram: Glória Menezes e a Laura Cardoso, parentes e amigos próximos, se despediram de Laura nesta terça-feira em São Paulo. Quem traz para a gente os detalhes é o Pedro Fagundes.
5: Foi velada nesta terça-feira em São Paulo a atriz Laura Cardoso, que morreu aos 98 anos. Parentes e amigos próximos prestaram as últimas homenagens em uma cerimônia reservada num casarão na Bela Vista, região central da cidade, perto do Bixiga, bairro onde Laura nasceu. Ela morreu na noite de segunda-feira em casa, no Sumaré, na Zona Oeste, ao lado da família. Laura faria 99 anos em setembro. A neta Adriana Balerone contou que a avó morreu lúcida e dependente.
6: Ela não tinha nada, não estava com nada. O corpo, eu acho que cedeu ao tempo, esmoreceu, mas a Laura mesmo não. Ela continuou com a mesma personalidade, só fazendo o que queria, não tomando ordem da gente. Estávamos todos com ela ali, foi super tranquila. E ela sabia que a gente estava lá, ela estava lúcida. Ela só esperou isso embora. A hora que ela quis, ela saiu daqui. E ela fazia uma falta imensa.
5: Filha de portugueses, dizia desde criança que queria ser atriz. Ainda adolescente, começou nas radionovelas, na década de 1940. Foi nessa época que Laurinda, seu nome de batismo, virou Laura Cardoso, por sugestão de um produtor. Em entrevista à CBN, ela relembrou os tempos da chamada Era de Ouro do Rádio.
7: O rádio sempre foi uma coisa muito boa, uma coisa completa. Ele te dá tudo. A música, a voz, a palavra, que é importantíssima. As vozes eram cuidadosamente escolhidas para o personagem.
5: Laura passou também pelo teatro e estreou na televisão em 1952 pela antiga TV Tupi. Ao longo da carreira, fez mais de 60 novelas e personagens marcantes em produções como Mulheres de Areia e Caminho das Índias. Na Globo, fez sua última aparição em Dona do Pedaço no ano de 2019. Amigo e parceiro de Laura na televisão, Tony Ramos definiu a atriz como rainha.
8: Ela foi mãe, minha mãe, em várias novelas. Eu acompanhei Laura vendo também no teatro, não trabalhei com ela no teatro, mas na televisão inúmeras vezes. E acho que a última vez, assim, personagem que foi tão determinante em nossas carreiras foi a Lakshmi, que ela fazia de Caminho das Índias, e eu era o filho, o Opache. Vocês podem imaginar como é que a gente fica nesse momento, tentando organizar a emoção e organizar a vida que continua. Mas ela é eterna. Essa alma agora vai viajar. Esse corpo parou, mas essa alma viaja.
5: Laura também atuou em mais de 20 filmes, entre eles Terra Estrangeira, de Walter Salles, e O Outro Lado da Rua, de Marcos Bernstein. Laura Cardoso deixou 2 filhas, 3 netos e 1 bisneto. A família preferiu não divulgar as informações sobre o enterro. De São Paulo, Pedro Fagundes.
2: Pois é, Laura Cardoso aos 98 e Glória Menezes aos 91 anos, também nos deixou nessa terça-feira. Júlia Viana, do Rio de Janeiro, tem os detalhes.
9: Amigos e fãs prestaram homenagens à atriz Glória Menezes, que morreu no Rio de Janeiro nesta terça-feira, aos 91 anos. Um dos grandes nomes da dramaturgia brasileira, a artista nasceu no Rio Grande do Sul, foi criada em São Paulo e, ao longo de 60 anos de carreira, teve dezenas de trabalhos no teatro, no cinema e, principalmente, na televisão. De acordo com a assessoria da atriz, Glória morreu de causas naturais. Em entrevista à CBN, o ator Tony Ramos lamentou a perda da amiga. Ele falou sobre o choque da morte de duas grandes estrelas no intervalo de poucas horas, Glória Menezes e Laura Cardoso.
10: Uma tarde difícil, um dia muito triste, mas nós temos que continuar. O bonito nessas duas pessoas era a humildade, a tranquilidade. A tranquilidade de vitoriosos sem pompa. Vitoriosos na vida, vitoriosos acreditando no trabalho. Assim eram Laura e Glória. Nunca pessoas que se debruçaram sobre o sucesso e se acomodaram, não.
9: Com Tony Ramos, Glória realizou trabalhos como Pai Herói, Rainha da Sucata na TV Globo e o filme Se Eu Fosse Você.
11: Que bom a gente falar mal de genro.
12: Distrai a gente.
13: Bom, eu vou confessar.
12: É claro que eu preferia que você tivesse frequentado a Sorbonne.
13: Mas no fundo, no fundo,
12: eu sempre gostei de você.
9: O ator Marcos Palmeira interpretou o filho de Marta, personagem vivida por Glória em Torre de Babel. Ele destacou o dia triste para a teledramaturgia brasileira com a perda de Glória e Laura.
14: Duas figuras tão marcantes na cultura brasileira, no teatro brasileiro, duas amigas queridas, duas pessoas bem-humoradas que me deixam muitas lembranças, muitas marcas positivas nesse trabalho, nessa profissão. Elas cruzaram um século aí, enfim, uma vida plena. A lembrança, a maior lembrança que eu tenho delas é sempre de rindo muito, a gente rindo, achando graça de tudo, achando graça da vida. Então também tem um lado meio para celebrar hoje, sabe, essa existência dessas mulheres que levaram essa profissão com tanta dedicação, com tanta ética.
9: Glória Menezes atingiu o primeiro grande sucesso ao atuar no longa O Pagador de Promessas. Depois, ainda foi a mocinha da primeira telenovela diária do país, 25499 Ocupado, em 1963. Mas foi com o ator Tarcísio Meira que a atriz teve a principal parceria de trabalho, que se tornou um casamento longevo.
12: Uma coisa tão diferente, né, bem? Eu tenho uma necessidade de estar perto dele. Eu preciso dele e ele precisa de mim. Amor meu. Já querida tenho o meu amada. Jeito de chamar. Eu já tenho um jeitinho. Amor meu, amor
15: querida
12: meu.
15: Querida amada.
9: Em 1967, o casal foi para a TV Globo. Os dois estrelaram juntos Sangue e Areia, de Jeanette Claire. Glória também atuou em novelas que marcaram época, como Irmãos Coragem, Guerra dos Sexos e A Próxima Vítima. O último trabalho na emissora foi em Totalmente Demais, em 2015. Glória perdeu o marido Tarcísio em agosto de 2021, vítima da Covid-19. Ela deixa três filhos: Maria Amélia Brito, João Paulo Brito e Tarcísio Filho. Do Rio de Janeiro, Júlia Viana.
2: 2:15, espaço aberto agora aqui no CBN Madrugada para Tatiana Vasconcelos, Fernando Andrade, conversando com a Maria Cristina Fernandes.
16: Bom, Maria Cristina hoje vai se debruçar sobre a seguinte notícia: a prisão de um influencer argentino de direita chamado Fernando Cerimedo, e acusado ou suspeito de envolvimento em um ataque a tiros contra a ex-mulher dele na cidade boliviana de Santa Cruz de la Sierra. Cerimedo foi consultor externo e coordenador de estratégia digital da campanha de Javier Milei à presidência da Argentina em 2023 e em 2022 apoiou informalmente a campanha de Jair Bolsonaro à reeleição em 2022, né? Eu disse um ano antes, eleição que teve Lula como vencedor. Por que que a gente vai se debruçar sobre essa prisão, Maria Cristina?
17: Cerimedo foi um ator importante tanto na campanha do Milei quanto na campanha do ex-presidente Jair Bolsonaro em 22, Tati. E ele é parte dessa estratégia da construção da nova direita sul-americana, porque hoje ele está na Bolívia, o crime aconteceu na Bolívia, onde ele assessora o atual presidente. Ele foi para lá para eleger e ele ficou lá na Bolívia, onde ele assumiu essas funções. E qual é a história? A esposa dele chama-se Nádia Bela, foi baleada em Santa Cruz de la Sierra, segunda cidade da Bolívia. É uma postulante a deputada federal, também da extrema-direita, que acusava o Evo Morales de pedofilia. E ela estava lá e foi baleada por... havia dois motoqueiros subindo lá um espaço público e um deles sacou uma arma e deu três tiros nela.
15: Nossa, isso aconteceu na segunda. Viu o vídeo, assustador.
17: Pois é. A luz do dia, né, Fernanda? E na madrugada, isso aconteceu na segunda, na madrugada de hoje, o Fernando Cerimedo foi preso no aeroporto de Santa Cruz. O vice-presidente do país falou ao La Nación, chama-se Edman Lara, dizendo que ele deve ser investigado na condição, uma vez que ele é o principal suspeito do crime. Quem é o Cerimedo? Na campanha, a primeira campanha, antes de trabalhar efetivamente na campanha do Milei, ele trabalhou na campanha do Bolsonaro. A do Milei foi em 23, a do Bolsonaro era em 22. Aqui ele foi um grande motivador desta campanha das urnas eletrônicas, que seriam facilmente fraudadas. Depois da eleição, apresentou alegações apócrifas e falsas sobre as urnas eletrônicas para justificar o fato do Flávio ter tido menos votos. Por isso, ele foi indiciado pela Polícia Federal, porque essas informações que ele apresentou numa live são falsas. E ele não chegou a ser denunciado pela Procuradoria-Geral da República, por isso não há um processo aberto. Mas houve essas alegações numa live. Este ano ele voltou a participar de uma live há menos de um mês com o ex-deputado Eduardo Bolsonaro. Também uma live em que eles ambos questionaram o sistema eleitoral brasileiro. A campanha de Bolsonaro foi em 22, ele, depois do resultado, ele participou aí dessas lives acusando o sistema eleitoral brasileiro de ter fraudado e isso ter sido responsável pela derrota do ex-presidente Jair Bolsonaro. E por isso ele foi arrolado no inquérito do golpe. Ele voltou para a Argentina e lá fez a campanha do Javier Milei em 23. Ele admitiu controlar uma rede de robôs na campanha de propaganda negativa. Ele criou o Diário da Direita na Argentina para divulgar o movimento do Milei. Até hoje ele retuita o que é produzido por esse jornal. Então, e agora está assessorando o presidente boliviano, né? Rodrigo Paz Pereira. Então, é uma figura que circula nesses governos de direita e ajudou, digamos assim, a aproximar o presidente argentino, Javier Milei, do Bolsonaro e dos filhos do ex-presidente, notadamente Eduardo Bolsonaro e o candidato PL à presidência, Flávio Bolsonaro. E eis que agora ele surge envolvido com este crime, pelo qual, segundo o vice-presidente da Bolívia, ele passou a ser investigado no país como o principal suspeito. Então, é esta a notícia que acabou de sair.
2: Duas 2:21, espaço aberto agora aqui no CBN Madrugada para o Michel Coforado conversando com o Fernando Andrade e com a Tatiana Vasconcelos.
16: Astro dos palcos do teatro brasileiro, boa tarde.
18: A maior loucura que eu já fiz na vida. Boa tarde, Tati, boa tarde, Fernando.
15: Boa tarde, Michel.
16: Eu tô dizendo isso porque o Michel acabou de mandar uma foto aqui no particular do palco onde ele tá ensaiando o espetáculo de rico dele, né? Que não é negócio de livro, já foi, legal, tá vendendo, best-seller, ninguém vendeu mais livro que esse homem no Brasil, sei lá, no ano passado. E agora ele, o Coisa de Rico se desdobra em espetáculo teatral.
18: Aula espetáculo. Isso. É uma aula, não.
16: Aula
18: só para ninguém ficar com, só para ninguém ficar com expectativa de achar que agora virei ator, não, pelo amor de Deus, com todo respeito aos atores. É uma aula no espetáculo, é inspirado numa coisa que o Ariano Suassuna fez nos anos 90, que era genial, que ele, interessado em divulgar a visão dele que ele tinha sobre o Brasil, ele começou a inventar esse negócio que era aula espetáculo, tinham 3 tamanhos, e aí ele ia para tudo quanto era palco mostrando a visão dele sobre o país. E eu assisti isso no YouTube, todo mundo pode entrar aí e assistir, tem no YouTube disponível, e eu fiquei impressionado com a potência desse formato. Aí eu falei, e se eu inventasse? Mas se eu soubesse que eu tinha inventado, eu não tinha inventado, né? Porque dá um trabalho.
16: Mas teatro é legal demais, né? Ainda que não seja exatamente um espetáculo, seja, o espetáculo seja precedido da palavra aula, para justificar a antropologia, né, Michel Coforado, afinal de contas.
18: É isso mesmo, muito só estou lá vendendo antropologia, né? É, a gente vai ter outras histórias de rico para além daquelas que estão no livro, obviamente, mas eu diria que é uma grande aula de antropologia.
16: Muito
18: quem
16: está
18: interessado em pensar como os antropólogos pensam, pode ser uma boa oportunidade.
16: Estarei lá.
15: Tem São Paulo e Rio, quais são as datas, só para a gente se programar?
18: Isso. A gente já esgotou as 2 primeiras datas aqui em São Paulo, no Teatro Frei Caneca, Sabesp. Então você ainda pode adquirir os últimos ingressos no dia 23 de agosto, no dia 29 e no dia 30. 21 e 22 já foi. E no Rio de Janeiro, 1 e 2 de setembro, para a gente começar essa loucurinha. Mas tô feliz, apesar de amedrontado. Amedrontado? Como é que
16: amedrontado.
18: Fala?
16: Amedrontado.
18: Isso aí, é isso aí, com medo.
16: Vai tirar de letra, como tudo que se propõe a fazer, o Michel. Bom, mas vamos lá, vamos falar sobre a vida dos professores, que nunca foi fácil, né?
18: A pior.
16: Se a gente olhar para plano de carreira, para remuneração, para pouca atenção e valorização que o poder público dá para o corpo docente nesse país, já seria motivo suficiente, mas agora, e com mais frequência aparentemente, os professores estão sendo agredidos, né, Michel?
18: Então, uma pesquisa super interessante que saiu agora, que deu a dimensão real de um problema que todos nós, em alguma medida, já tínhamos ouvido falar. A sala de aula, que devia ser um espaço de troca e aprendizado, mas sobretudo de invenção de gente que vai ser cidadão aí, tomar decisão cotidiana em prol do bem comum e aprendendo a viver em sociedade, virou batalha de guerra. E o alvo dessa batalha, por incrível que pareça, não é a luta pelas melhores condições da escola, ou mesmo por melhores formações dos nossos professores, ou melhores salários para aqueles que ensinam dentro das escolas. O alvo da batalha é o próprio professor. Essa pesquisa, que foi divulgada agora pelo Centro do Professorado Paulista, olhou para entrevistou 1.144 docentes no estado de São Paulo. E o retrato que eles mostram é terrível. 65% dos professores disseram que já tinham sofrido algum tipo de agressão dentro de sala de aula. A maioria dos relatos dá conta de uma violência verbal dos alunos, mas o que me choca é que 19% desses professores sofreram violências físicas também. E isso vai de encontro aos dados internacionais. A sala de aula se transformou num lugar diferente do que era em boa parte do planeta, mas aqui é mais sério do que no resto dos outros países, tá? Os dados que a Organização de Cooperação e Desenvolvimento Econômico mostraram, depois de uma pesquisa com mais de 280 mil professores espalhados pelo planeta, que se a média dos docentes globais já tinham sofrido algum tipo de intimidação, era em torno de 18%, no Brasil esse número é quase 2 vezes mais, ou melhor, 2 vezes e meia mais, chega a 47%. E isso revela uma dificuldade da sociedade brasileira de pensar qual é o papel do professor, mas isso revela também uma dificuldade nossa de pensar qual é o papel da escola. Ah, eu li uma entrevista super interessante com uma professora da PUC de São Paulo, a Renata Paparelli, e ela chamando a atenção que as vítimas da violência dentro das escolas de São Paulo ou do Brasil todo são enormes, mas as violências, de algum modo, elas são de três tipos. E é isso que vai dificultar a vida desse professor e a escolha de muitos jovens que, diante da possibilidade de você professor ou não, decidem seguir por outros caminhos, causando um verdadeiro apagão em algumas carreiras dentro dessas escolas. Ela vai dizer que a violência pode ser a violência da escola, e aí essa violência da escola, ela fala das políticas que são implementadas, que não levam em consideração equipe, formação, infraestrutura, essa coisa que a gente já viu por aí, né? O professor, ele tá lá pronto para dar aula, mas a sala de aula não tem quadro, a sala de aula não tem porta. Eu que estudei em universidade pública, vivi e convivi com salas de aula sem porta, com banheiro, sem nenhuma infraestrutura para atender os alunos e os professores. E isso a gente não pode esquecer, é também um tipo de violência. Ela vai chamar a atenção para o segundo tipo de violência, que é a violência na escola, e aí sim aparece essa violência mais visível, que são o conjunto de agressões e conflitos e omissões que aparecem no dia a dia, que vão dificultando o trabalho do professor. Mas ela vai chamar também atenção para um conjunto de violências contra a escola. E aqui a gente está falando da desvalorização do professor e da instituição escola como uma célula central da reprodução e da invenção de um modelo de sociedade que a gente deseja ter. Esses três tipos de violência recaem, obviamente, sobre os funcionários, mas pesam com mais força sobre o colo dos professores, que estão sofrendo. São sofrendo com crises de estresse, com problemas de saúde mental, o que tem dificultado muito fortemente a ideia do que é a escola, ou a reinvenção mesmo do que é essa escola. E isso vem dando sinais no agora, mas eu tenho medo mesmo daquilo que vem para frente. E no agora, eu acho que tem um aspecto que a gente não pode deixar de lado, que uma sociedade desorientada como a nossa parece ser, né? A gente não sabe muito bem para onde está indo, a gente não sabe muito bem o que está fazendo, a gente não sabe muito bem qual é o papel de cada instituição, a família não cumpre mais o papel que cumpria, a polícia, o Estado não cumprem o papel que cumpriam, e a escola também não sabe muito bem qual é o seu papel. A gente tem jogado no colo da escola boa parte das coisas que estavam em outros campos. E como a escola não consegue responder, a reação a esse movimento é de violência. O que eu estou querendo dizer com isso? Pai e a mãe não sabem como se comportam diante das questões centrais de educação. Eles ligam para o psicólogo ou ligam para outros profissionais? Não. Eles batem na porta da escola esperando que a escola saiba se posicionar sobre qualquer assunto, qualquer tema, e esperam que a escola resolva todos os dilemas. O mesmo se dá, por exemplo, quando a gente está pensando em formação. O impacto da AI no mercado de trabalho, como isso tudo vai mudar a nossa vida. A gente sabe o que está fazendo com isso? Não. Aí o que a gente faz? Próxima reunião de trabalho, você bate lá na escola esperando que o professor ou o diretor tenha uma resposta para tudo. Não vai dar, né? Não vai dar porque os problemas complexos cobram esforços complexos de muita gente ajudando a resolver. Não vai ser a escola sozinha que vai resolver todos os nossos dilemas. E não vai ser também a gente canalizando para esse espaço, que devia ser um espaço produtor e inventor de novas possibilidades de vida em sociedade, não vai ser a gente olhando para esse lugar como lugar alvo do nosso ódio ou do nosso estresse que a gente vai resolver. Então, eu quis trazer esse papo aqui porque eu fiquei chocado com os números. Coitado dos professores, hein?
15: E você passou pelo fato de um apagão em carreiras? Quem que você conhece que fala que você vou fazer magistério? Quero dar aula no ensino médio.
16: Meu sonho é ser professor.
15: Não existe mais isso. Eu não conheço.
18: Não existe mais isso.
16: Lamentavelmente.
18: Vem diminuindo cada vez mais, e o mais interessante é que, sobretudo em carreiras, que são carreiras fundamentais no processo de aprendizado, como matemática e português, né? Que, segundo os especialistas em educação, são dois tipos de saberes que são centrais, né? no desenvolvimento cognitivo das nossas crianças e jovens, essas duas carreiras, quando o fulano tá, o estudante de letras, ou estudante de matemática, física, química, tá na universidade, o mercado de trabalho formal vai lá e pega ele e tira ele da chance de ir para os bancos da sala de aula, né? Ou para assumir um papel como professor. Então, hoje, você vai em grandes universidades como a Unicamp, a USP, no Centro de Matemática, o mercado financeiro está indo lá oferecendo um bom salário para jovens que entraram na universidade agora e perspectivas de crescimento profissional longas, né? E com ganhos financeiros altíssimos. E aí o garoto que às vezes entrou no curso de matemática achando que, quem sabe, ele não termina na sala de aula, ele afasta essa ideia de pronto e vai trabalhar no mercado financeiro. Nada contra o mercado financeiro, tá tudo certo, é uma carreira possível, mas o que me preocupa é quem trabalhará no mercado financeiro ou quem assumirá os bancos escolares da universidade lá no curso de matemática, se a gente não for capaz de oferecer uma boa formação na educação básica e na educação no ensino médio, essa educação fundamental na invenção mesmo, né? De quem a gente é. Então, o cenário é terrível, e se o salário já não era vistoso, se as horas, a quantidade de horas já eram de trabalhada, já era um impeditivo grande, quando a gente olha com esse tipo de oferta, né? E com o problema da violência dentro dos espaços escolares, a questão se transforma numa questão de resolução quase impossível, né?
16: Sim, tô vendo os ouvintes aqui, educação nossa, é um assunto que mobiliza muito a nossa audiência, ainda bem, né? A gente consegue entender que tem seres humanos do outro lado preocupados com o que importa, que é a educação de crianças e adolescentes neste país. Mário tá dizendo que o alvo da batalha é a família, porque o núcleo familiar reverbera na sala de aula, ele diz. Se os pais fossem lesados pelo desempenho pífio dos filhos na escola, a conversa era outra, diz ele aqui. A Maria Cristina fala, a começar pelo prefeito da maior metrópole brasileira, que se refere a um intelectual de muito respeito como professorzinho. E o Harashi, nosso ouvinte que está em Brasília, e diz, é por essas e outras que o discurso de militarização das escolas cola tão bem. E aí é isso, né? De que jeito a gente vai resolver esse problema? Quais são as soluções que estão sendo propostas para esse problema pelos mesmos responsáveis por deixar a situação chegar nesse ponto, né?
18: Eu diria que militarização das escolas, eu não sou um grande especialista em educação, mas eu queria deixar claro aqui que militarização das escolas me parece uma saída simples para um problema complexo.
16: Total.
18: Que é o problema da sociedade, do lugar dos professores, do lugar da escola de uma maneira geral. Então, vamos olhar de forma complexa para problemas complexos, porque a saída mais fácil não vai dar em lugar bom, não.
16: Muito bem.
2: Michel Coforado conversando com Tatiana Vasconcelos e com Fernando Andrade.
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quarta-feira, 19 de agosto de 2026. Os ministros Flávio Dino e Alexandre Moraes defenderam que o STF volte a discutir a exigência do diploma para o exercício do jornalismo, derrubada em 2009. Magistrados argumentaram que a ausência de formação facilita a desinformação e pode abrir espaço para a atuação de facções criminosas na atividade. O debate ocorre uma semana depois de associações de imprensa criticarem a decisão de Moraes, que autorizou uma operação de busca contra uma fonte de um jornalista do Maranhão. O blogueiro tinha publicado textos sobre o suposto uso irregular de carros do Tribunal de Justiça pela família do ministro Flávio Dino. A Justiça de São Paulo condenou o apresentador Danilo Gentili a pagar R$10 mil de indenização por danos morais ao padre Júlio Lancelotti. A decisão da 29ª Vara Civil considerou que postagens com ofensas, montagens e acusações de compra de silêncio ultrapassaram os limites do humor e da sátira. A sentença determinou a remoção imediata dos conteúdos das redes sociais do comunicador, que pode recorrer da decisão. Três times brasileiros entram em campo hoje em busca de vaga nas quartas de final da Libertadores. Às 19h, o Palmeiras enfrenta o Cerro Porteño, no Paraguai. Às 21h30, tem Flamengo e Cruzeiro, no Maracanã. Na semana passada,

0: em destaque no Panorama CBN. Morre a atriz Glória Menezes, ícone da televisão e do teatro. Novas regras da Lei Seca prevêem drogômetro e teste para evitar a autuação por álcool residual na boca de motoristas. Ex-comandante da aeronáutica diz que não achava que Bolsonaro fosse tão longe em tentativa de golpe. Ataques entre Rússia e Ucrânia deixam ao menos 17 mortos. Estados Unidos sancionam o presidente do Tribunal Penal Internacional de Haia. Olá para você que está aqui comigo, eu sou o Leandro Gouveia e essa é a segunda edição do podcast Panorama CBN de terça-feira, 18 de agosto de 2026. Em menos de meia hora eu te conto as principais notícias do dia. E começo por mais uma notícia triste para a dramaturgia. Um dia depois de Laura Cardoso, morreu nessa terça-feira, aos 91 anos, a atriz Glória Menezes. Ela estava em casa no Rio de Janeiro e morreu de causas naturais. Considerada uma das principais atrizes da história brasileira, Glória construiu uma carreira de mais de 6 décadas no teatro, no cinema e na televisão. Ela nasceu em Pelotas, no Rio Grande do Sul, em 19 de outubro de 1934. Seu nome de batismo era Nilcedes Soares de Magalhães. Ela estreou na Globo em 1967 na novela Sangue e Areia e na trama fez par romântico com o ator Tarcísio Meira. Essa parceria se transformou em uma das uniões mais conhecidas da televisão. Glória e Tarcísio ficaram casados por quase 6 décadas, até a morte dele em agosto de 2021 por complicações da Covid-19. Em 2020, eles falaram sobre essa relação no canal Viva.
1: Uma coisa tão diferente. Né, bem? Eu tenho uma necessidade de estar perto dele. Eu preciso dele e ele precisa de mim. Amor meu. Já tenho o meu jeito de chamar. Eu já tenho um jeitinho. Amor meu, amor meu.
2: Querida amada.
0: Glória e Tarcísio tiveram um filho, também ator Tarcísio Filho. A atriz deixa ainda outros 2 filhos do primeiro casamento. Juntos, Glória e Tarcísio estrelaram diversas produções marcantes, como o seriado Tarcísio e Glória, exibido em 1988.
3: Não me culpe pelos seus azares.
4: Eu não te falei nada?
3: Mas pensou.
4: Puxa, você me captou aqui de baixo?
3: É que nesses dias eu fico com a sensibilidade à flor da pele.
0: A atriz atuou em mais de 40 novelas da TV Globo. Entre os trabalhos de maior repercussão estão Irmãos Coragem, de 1970, Guerra dos Sexos, de 1983... e Brega e Chique, de 1987. Em Rainha da Sucata, de 1990, ela interpretou a vilã Laurinha Figueroa, uma de suas personagens mais marcantes.
3: Igual essas duas criaturas que eu... tive felicidade de parir. Laurinha! Duas criaturas baixas, vulgares. Vocês têm o sangue do fado nas veias. Não o meu!
0: O último papel de Glória na televisão foi na novela Totalmente Demais, em 2015. Em 2026, ela foi homenageada na Calçada da Fama da emissora. No cinema, a atriz também teve papel de destaque. Esteve no elenco do filme O Pagador de Promessas, dirigido por Anselmo Duarte, que venceu a Palma de Ouro no Festival de Cannes em 1962. Mais informações e as homenagens a Glória Menezes você acompanha na próxima edição do Panorama. E parentes e amigos se despediram nessa terça da atriz Laura Cardoso, em um velório no centro de São Paulo. Ela morreu na noite de segunda-feira, aos 98 anos, de causas naturais, enquanto dormia em casa como ela queria. Laura faria 99 anos em setembro agora. A cerimônia teve a presença de familiares e de artistas como Bárbara Bruno, Bete Goulart e Odilon Wagner. A neta da atriz, Adriana Balerone, e o bisneto, Fernando Faria, disseram que Laura esteve lúcida, bem e feliz até os últimos momentos, realizando o desejo de morrer de forma tranquila e cercada pela família. Adriana lembrou ainda que a avó manteve a paixão pelo trabalho até o fim, tendo gravado um curta-metragem no ano passado.
5: Ela falou que iria morrer nos palcos, então queria sair dessa vida trabalhando. Ela via os projetos, tudo, ela que gerenciava a própria carreira, ela que via o que ela precisava fazer, o que ela queria fazer, aceitava os projetos, sempre muito profissional, fez o do filme, o curta Dona Rosinha, um ano atrás, em toda a cidade, então assim, ela gostava.

0: gostava do que ela fazia e esse era o diferencial dela.
1: Nascida Laurinda de Jesus, a atriz adotou o nome artístico Laura Cardoso na década de 40, quando começou nas radionovelas, antes de passar pelo teatro e estrear na televisão em 1952, na antiga TV Tupi. Pioneira da dramaturgia no Brasil, ela atuou em mais de 60 novelas, com personagens marcantes em produções como Mulheres de Areia, Por Amor e Caminho das Índias. Na TV Globo, a última aparição foi em A Dona do Pedaço, em 2019. Laura também trabalhou em mais de 20 filmes, entre eles Terra Estrangeira e O Outro Lado da Rua. O ator Tony Ramos, amigo e parceiro de cena, destacou a trajetória da artista.
2: Ela foi mãe, minha mãe, em várias novelas. Eu acompanhei Laura vendo também no teatro. Não trabalhei com ela no teatro, mas na televisão inúmeras vezes. E acho que a última vez, assim, personagem que foi tão determinante em nossas carreiras foi a Lakshmi, que ela fazia de Caminho das Índias. E eu era o filho, o Opash. Vocês podem imaginar como é que a gente fica nesse momento, tentando organizar a emoção e organizar a vida que continua.
1: Viúva do ator e diretor Fernando Balerone, que morreu em 1980, a atriz teve 3 filhos, Fátima, Fernanda e José, que morreu ainda bebê, além de 2 netas e 1 bisneto. E morreu em São José dos Campos, no interior de São Paulo, o ator Carlos Cesari. Ele ficou conhecido nacionalmente como um dos dubladores do programa Qual é a Música, comandado por Silvio Santos no SBT.
3: Carlos, qual é a música, Carlos? Eu quero ser sua casa.
1: Carlos Cesari tinha 60 anos e morreu no domingo. A causa da morte foi divulgada nesta terça-feira. Congestão e edema pulmonares, além de falência cardíaca, ocorrida provavelmente enquanto ele dormia. Ele entrou no programa Qual é a Música quando tinha 20 anos, em 1986, no lugar de Pablo, que era interpretado pelo ator espanhol Augusto Rodrigues, e permaneceu no ar por 4 anos. Apesar da passagem pela televisão, Carlos Cesari construiu carreira no circo, como o palhaço Eugênio Garnizé, trabalho que o levou a ser amigo do também ator Domingos Montagnier, que morreu em 2016 durante as gravações da novela Velho Chico. Vamos agora para o noticiário internacional. A tensão no Oriente Médio voltou a subir nessa terça-feira, um dia depois do término do cessar-fogo de 60 dias entre Irã e Estados Unidos. Os Emirados Árabes Unidos, que é separado do Irã só pelas águas do Golfo Pérsico, acusaram o Irã de disparar 2 mísseis balísticos contra o país. O governo iraniano não se pronunciou até o fechamento desse episódio. Os Emirados Árabes são aliados dos Estados Unidos e dependem do Estreito de Hormuz para escoar o petróleo. Em discurso transmitido pela mídia estatal iraniana, o principal negociador do país afirmou que o estreito vai continuar fechado e condicionou a reabertura ao cumprimento do acordo assinado em junho, exigindo o fim do bloqueio militar americano aos portos iranianos, a suspensão das sanções ao petróleo, a liberação de bens congelados e o encerramento das operações militares. Horas depois, o presidente Donald Trump negou que a rota esteja fechada. Trump escreveu que o estreito está aberto e operacional, afirmou que todas as minas aquáticas foram removidas e declarou que o bloqueio naval segue ativo. Trump também publicou uma imagem que mostra o Estreito de Hormuz como novo território dos Estados Unidos. Na sexta-feira passada, ele já tinha dito que pretendia declarar o local como área dos Estados Unidos. Em resposta a essa montagem feita por Trump, o vice-ministro das Relações Exteriores do Irã disse que a ilusão do presidente americano a respeito do estreito vai ser corrigida. O petróleo continua subindo. No momento em que eu gravo, o barril do tipo Brent tem alta de 0,5%, negociado a 91 dólares. O principal índice da Bolsa de Valores de São Paulo caiu 0,27%, aos 166.334 pontos. O dólar comercial subiu 0,4%, cotado a R$ 5,22, e o euro vale R$ 6,04, com alta de 0,36%. O Conselho Nacional de Trânsito, CONTRAN, aprovou novas regras para fiscalização da Lei Seca em todo o país. A resolução substitui as normas em vigor desde 2013 e regulamenta o uso do drogômetro, um equipamento para detectar o consumo de substâncias psicoativas por motoristas. Entre essas drogas estão a maconha, a cocaína, o crack, as anfetaminas, conhecidas como rebite, muito usadas por caminhoneiros, além de êxtase, opioides e tranquilizantes. O Inmetro vai definir os requisitos técnicos do aparelho e as substâncias que vão ser checadas. O secretário nacional de trânsito, Adroaldo Catão, explica a mudança.
4: O equipamento, forma de medir, isso já estava previsto na lei. O próprio Código de Trânsito já prevê que é infração e que pode, inclusive, ser crime. O que acontecia? A resolução, ela não previa sequer a possibilidade da existência desse equipamento. A gente, na verdade, corrigiu uma lacuna normativa.
1: A norma também cria um pré-teste ou teste passivo para identificar indícios de álcool. Então o motorista não precisa assoprar o bafômetro. O agente, o policial, apenas aproxima o aparelho do motorista ou do interior do veículo e pede para ele falar o próprio nome ou contar de 0 a 10. O equipamento capta o ar do ambiente e analisa a presença de moléculas de álcool. Se o teste der negativo, o motorista é liberado rapidamente, o que dá mais agilidade para as fiscalizações. Se der positivo ou indicar a presença de álcool, o motorista não é multado de imediato. Ele é encaminhado para fazer o teste confirmatório no bafômetro. O procedimento também permite ao motorista aguardar alguns minutos para fazer um reteste. Isso evita autuações injustas por causa de álcool residual na boca, causado, por exemplo, pelo consumo recente de pão de forma, bombom de licor ou enxaguante bucal. A fiscalização com o drogômetro só vai começar depois da certificação dos aparelhos. As novas punições não mudam. Recusar o bafômetro continua sendo infração gravíssima, com multa de R$ 2.934, além da suspensão da carteira de motorista por 12 meses. As regras passam a valer depois da publicação no Diário Oficial da União, com prazo de 60 dias para a adaptação dos sistemas. O presidente do Supremo Tribunal Federal e do Conselho Nacional de Justiça, ministro Edson Fachin, lançou nessa terça uma cartilha de 20 páginas para tirar dúvidas da população sobre a remuneração de juízes e ministros. Nesse documento, o CNJ traz um histórico de decisões do STF sobre o teto salarial, tenta explicar por que as verbas de indenização não entram nesse cálculo e detalha os chamados penduricalhos que compõem os salários no judiciário. Essa medida vem logo depois de decisões do próprio Supremo, que mandaram 7 tribunais de justiça suspenderem pagamentos acima do limite e devolverem o dinheiro público não justificado. Em alguns casos do país, contracheques chegaram a bater quase R$500.000. A lei determina que o teto constitucional é de R$46.000, mas regras recentes do STF liberaram penduricalhos e gratificações que podem somar até 70% a mais na renda dos magistrados, totalizando quase R$79.000. No discurso de apresentação da cartilha, Edson Fachin defendeu a atuação dos juízes honestos e disse que o judiciário aceita críticas, mas vai combater o que chamou de campanhas para descredibilizar a justiça.
5: Há uma forma de populismo que opera nos dias de hoje no Brasil e alhures pela erosão das instituições. O seu método autoritário é conhecido. Simplificam-se problemas complexos, transformam-se exceções em representações do todo e pela repetição converte-se a crítica necessária em uma narrativa permanente de ilegitimidade.
1: O ministro Edson Fachin reforçou que é preciso separar o joio do trigo e defendeu que os magistrados brasileiros trabalham com produtividade e lisura. O ex-comandante da aeronáutica no governo Jair Bolsonaro, o militar da reserva Carlos de Almeida Batista Júnior, afirmou que não acreditava que o ex-presidente fosse tão longe na articulação por um golpe de Estado. A declaração foi dada em entrevista ao jornal O Globo. Batista Júnior é uma das testemunhas de acusação no processo que condenou Bolsonaro a 27 anos de prisão por tentativa de golpe. E o militar lança no mês que vem o livro Eu Disse Não, uma trincheira antigolpista. Ele narra as pressões para que as Forças Armadas impedissem a posse de Lula. No depoimento que prestou ao STF, ele confirmou ter presenciado o momento em que o então comandante do Exército, General Freire Gomes, avisou que Bolsonaro poderia ser preso se avançasse com o plano. Segundo o ex-chefe da aeronáutica, os momentos mais tensos foram em meados de novembro de 2022, depois da eleição, quando o ex-presidente Jair Bolsonaro acreditou em uma suposta fraude na eleição apontada por uma auditoria contratada pelo PL, o que não se confirmou. Batista Júnior disse que cumpriu a lei ao não apoiar o golpe e lamentou a perda de confiabilidade das Forças Armadas, mas avaliou que a instituição vai recuperar a imagem perante a sociedade. ataques cruzados de mísseis e drones entre Rússia e Ucrânia deixaram pelo menos 17 mortos e dezenas de feridos em áreas civis e estratégicas dos dois países. Na Ucrânia, um bombardeio russo na região de Kharkiv destruiu um cruzamento movimentado onde funcionam uma agência dos correios, lojas e prédios residenciais. Pelo menos 10 pessoas morreram e 15 ficaram feridas. O presidente da Ucrânia, Volodymyr Zelensky, afirmou que o país vai responder à ação e pediu mais apoio aos aliados. Outro ataque russo deixou uma mulher morta e 6 feridos. Do outro lado da fronteira, a Rússia enfrentou uma ofensiva sem precedentes. O prefeito de Moscou confirmou que a Ucrânia lançou 620 drones contra a região da capital entre a noite de segunda-feira e esta terça-feira. O tráfego aéreo nos aeroportos de Moscou chegou a ser suspenso. O governador da região confirmou a morte de um homem de 83 anos e 3 feridos, entre eles uma criança de 10 anos. Os drones atingiram instalações civis, como um depósito da empresa de comércio eletrônico Wildberries, conhecida como a Amazon russa. Ataques ucranianos também provocaram apagões na península da Crimeia e deixaram 5 mortos na região de Rostov. A ofensiva gerou uma crise diplomática. A embaixada da Rússia em Londres acusou o governo do Reino Unido de participação direta nos ataques por fornecer os equipamentos militares à Ucrânia. O posicionamento veio depois de uma reportagem do jornal The Times afirmar que drones de fabricação britânica foram usados no ataque aéreo. O governo do Reino Unido declarou que vai continuar apoiando a Ucrânia integralmente na guerra. Um tribunal da Síria condenou à morte o quarto integrante da família do ex-ditador Bashar al-Assad. O Assim al-Assad, primo do ex-ditador, foi considerado culpado por assassinatos, tortura, crimes contra a humanidade e crimes de guerra cometidos durante a Guerra Civil. Na semana passada, o mesmo tribunal de Damasco já tinha condenado o próprio ex-ditador, o irmão dele e outro primo. Dos quatro, só os dois primos estão presos. Bashar e o irmão continuam exilados na Rússia, que se recusa a extraditar o antigo aliado. Também nesta terça-feira, 8 ataques aéreos de Israel atingiram uma base militar na Síria. Ninguém ficou ferido. A investida acontece após uma emissora pública israelense revelar que Israel detectou um movimento de reconstrução da Força Aérea Síria. Em nota, o enviado especial dos Estados Unidos para a região, Tom Barrack, declarou que os ataques de Israel representam uma escalada desnecessária e pediu foco na diplomacia. E o governo dos Estados Unidos anunciou novas sanções contra integrantes do Tribunal Penal Internacional. Os alvos são a presidente da corte, a juíza japonesa Tomoko Akane, e o funcionário do gabinete da procuradoria Abdoulaye Seye, envolvido em investigações sobre a questão palestina. A decisão vai restringir o acesso dos dois a bens e transações sob jurisdição americana. A medida foi publicada no site do Departamento do Tesouro dos Estados Unidos e foi defendida pelo secretário de Estado Marco Rubio. Nas redes sociais, ele afirmou que as sanções fazem parte de uma missão para proteger cidadãos americanos do que ele chamou de farsa de tribunal. O Tribunal Penal Internacional é uma corte que foi criada em 1998, está sediada em Haia, na Holanda. E o órgão julga pessoas acusadas de crimes de guerra e genocídio quando os países de origem não investigam os suspeitos. Os Estados Unidos e Israel não reconhecem a jurisdição do tribunal. A nova onda de retaliações vem depois que a corte emitiu mandados de prisão contra o primeiro-ministro de Israel, Benjamin Netanyahu, devido às ações militares na faixa de Gaza. Após o anúncio dessa terça-feira, o tribunal declarou que não vai se deixar intimidar e afirmou que as sanções americanas enfraquecem o Estado de Direito. A medida faz parte de uma ofensiva que se intensificou na semana passada, quando o secretário de Defesa americano, Pete Hegseth, pediu que países da América Latina abandonem o Tribunal Internacional. E a polícia da Bolívia prendeu o jornalista e influenciador argentino Fernando Cerimedo, suspeito de participar de um ataque a tiros contra a ex-companheira dele, a advogada boliviana Nadia Belair, na cidade de Santa Cruz de la Sierra, na Bolívia. Nadia foi socorrida e continua internada no momento em que eu gravo. Fernando foi detido no aeroporto da cidade quando tentava embarcar para a Argentina. De acordo com a polícia local, os dois tiveram um desentendimento recente. Fernando Cerimedo trabalha atualmente como assessor do presidente da Bolívia, Rodrigo Paz. Em 2023, ele atuou como consultor e coordenador digital na campanha do presidente da Argentina, Javier Milei. No Brasil, o influenciador foi indiciado pela Polícia Federal em 2024 na investigação sobre a tentativa de golpe de Estado, mas a Procuradoria-Geral da República decidiu não apresentar denúncia. Cerimeiro também é próximo do ex-deputado Eduardo Bolsonaro. E as investigações sobre a morte da atriz americana Hayden Panettiere, de 36 anos, ganharam novos detalhes nesta terça-feira. Falei sobre o assunto no último episódio. E a mãe da artista, Leslie Vogel, disse em entrevista à rede de televisão NBC News que a família tentava afastar o namorado da filha, Brian Hickerson, há bastante tempo. De acordo com informações do site de notícias TMZ, Brian e o irmão dele, Zach, estavam no imóvel alugado em Greenville, no estado da Carolina do Sul, no momento em que a emergência foi chamada. Segundo o boletim de ocorrência, o irmão do namorado dela estava muito abalado durante o atendimento. Já Brian só reage depois que a morte é confirmada no local. Ele entregou aos agentes uma sacola com os medicamentos que a atriz usava. O motivo da viagem do casal para a região ainda não foi esclarecido pelas autoridades. Hayden atuou na série Heroes em 2006 e recebeu duas indicações ao Globo de Ouro pelo trabalho na série Nashville. E no futebol, o atacante holandês Memphis Depay vai ficar no Corinthians depois do clube anunciar que não renovaria o contrato do jogador. O presidente do Corinthians, Osmar Stabile, revelou que sofreu ameaças de morte e teve dados pessoais vazados durante a negociação. Segundo o dirigente, familiares também foram alvo de intimidações, que incluíram mensagens com armas de fogo e invasões a contas bancárias. Ele sofreu protestos na porta de casa com faixas do grupo Pichadores da Fiel. Apesar da pressão, o Conselho Deliberativo deu aval na noite de segunda-feira para a assinatura do novo vínculo por 2 anos. Apesar da pressão ou por causa dela. Stabile afirmou que a decisão demorou porque o clube precisava garantir responsabilidade financeira. Hoje, o Corinthians acumula uma dívida superior a R$2,7 bilhões, enfrenta 3 punições da FIFA que impedem inscrições de atletas e é alvo de inquéritos no Ministério Público. Dentro de campo, Memphis Depay voltou aos treinos nesta terça-feira. O jogador aguarda a regularização do contrato na CBF para poder ser relacionado para a partida de quinta-feira contra o Rosário Central da Argentina pelas oitavas de final da Libertadores. E antes de encerrar este episódio, convido você a mandar mensagem para o Panorama. Meu e-mail é leandro.gouveia@cbn.com.br. No Instagram é só procurar por Lê Reis Gouveia e não esquece de escrever seu nome e de onde você está ouvindo. Sou o Alexandre, moro em São Paulo. Adoro o Panorama e a CBN. Tenho uma memória afetiva ótima. Meu pai escutava a rádio e lembro de acordar junto com ele para ouvir as notícias. Tempos bons. Adoro o trabalho de vocês. Abraço a todos da rádio. É o Alexandre Bertolazzi que me mandou mensagem pelo Instagram. E você continua com essa tradição, né, Alexandre? Ouvindo a CBN de outros modos também, mas é a CBN. Lucas Arantes, de Anicuns, Goiás, queria comentar sobre a mudança da trilha sonora do podcast. No começo, tive muita dificuldade para me acostumar, porque a vinheta tradicional da CBN é quase uma memória afetiva. Mas agora já me acostumei e achei a nova bem mais leve e suave. O podcast já virou um ritual diário. Só queria uma versão aos sábados e domingos também. Sinto falta, diz aqui o Lucas Arantes. O Anderson Wendel tá pensando em fazer um plantão para você todo fim de semana, tá bom? Ele já tá me contando aqui nos bastidores. E a Akemi Iguchi, que ama o System of a Down, terminamos o último episódio com a música deles, porque eles vão fazer show no Maracanã no ano que vem. E aí ela falou que não conhecia o meme que eu mencionei com a ex-presidente Dilma Rousseff. Não conhecia, tive que procurar no YouTube e ela deu risada, bom demais. Aí eu fui relembrar também para todos vocês darem uma ouvida.
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7: se Deus quiser,
6: da situação.

sensacional. Isso já tem quase 15 anos, viu? Esse vídeo no YouTube. Dá uma olhada lá depois, tem a legenda, dá pra entender melhor também esse discurso da ex-presidente. Vamos terminar então com System of a Dilma. Quero saber se você já indicou o Panorama pra alguém hoje, hein? Manda o link pelo WhatsApp pra quem você sabe que gosta de ficar bem informado e bem informada. A produção e o roteiro deste episódio foram feitos por mim, Leandro Gouveia, e a edição e a sonorização por Anderson Wendel. A próxima edição chega às plataformas por volta das 7 da manhã com Bianca Santos. E eu volto na sequência. Até lá. Se Deus quiser, para segurar, que nós teremos. Se Deus quiser, uma de nós.

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0: quarta-feira, 19 de agosto de 2026. O presidente Lula decretou luto oficial de 3 dias em todo o país em homenagem às atrizes Glória Menezes e Laura Cardoso. Glória morreu aos 91 anos no Rio de Janeiro de causas naturais. Em 60 anos de carreira, a atriz gaúcha atuou em novelas que marcaram época, como Guerra dos Sexos, Rainha da Sucata e Torre de Babel. Ela teve como principal parceiro de atuação o marido, Tarcísio Meira, que morreu em 2021 aos 85 anos em decorrência de complicações da Covid. A atriz Laura Cardoso morreu na noite de segunda-feira em São Paulo aos 98 anos. Começou nos Estados Unidos o julgamento de uma ação movida por 29 estados contra a Meta, dona do Facebook e do Instagram. A coalizão acusa a empresa de projetar mecanismos para viciar crianças e adolescentes e de coletar dados de menores de 13 anos sem autorização dos pais. O processo pode resultar em multas de até 1 trilhão e 400 bilhões de dólares. O resultado também pode exigir mudanças profundas nas plataformas, como o fim da rolagem infinita das curtidas públicas e de filtros de imagem. A Meta nega as acusações e sustenta que adota medidas rígidas de segurança para jovens. Atlético Mineiro e Bragantino disputam hoje uma vaga nas quartas de final da Copa Sul-Americana. O jogo de ida terminou em 1-0 para o time mineiro. O São Paulo venceu o Bolívar por 3-1 e vai enfrentar o Boca Juniors na próxima fase.
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1: Estar em movimento no ar hoje para falar sobre jejum intermitente, que vem ganhando popularidade nos últimos anos como uma estratégia de emagrecimento e também de controle metabólico. Ao mesmo tempo, vem crescendo o número de pessoas que treinam em jejum, acreditando que isso pode potencializar a queima de gordura, pode melhorar em alguns casos o desempenho. Mas será que essa combinação funciona para todo mundo? Existem benefícios comprovados? Existem riscos? Como adaptar a alimentação para quem faz atividade física de forma regular? E existem pessoas que devem evitar o jejum? Nós vamos responder algumas dessas perguntas com os nossos convidados do bem-estar de hoje. Estamos aqui com o Dr. Celso Cuquier, que é médico nutrólogo do Einstein Hospital Israelita. Dr. Celso, muito obrigada pela presença conosco hoje.
2: Um prazer estar com vocês, Cássia.
1: Nós estamos também com a Paula Narvaez, nutricionista. Paula, obrigada por ter vindo conversar com a gente.
3: Eu que agradeço o convite.
1: E nós temos também conosco a Michele Caori, que é empresária, é praticante de atividade física em jejum, faz bastante exercício. Muito obrigada, Michele, por ter vindo hoje aqui.
3: Eu agradeço o convite, fico muito feliz de participar.
1: Queria começar perguntando aqui para o Dr. Celso, também para você, Paula, como que funciona o jejum intermitente? Como que a gente pode definir essa prática? Começando por você, doutor.
2: Cássia, essa é uma pergunta muito bacana, até para orientar os espectadores, que para a gente entender esse mecanismo de jejum intermitente, talvez valha a pena a gente fazer um rápido briefing do que o corpo usa, como funciona o nosso metabolismo. Então, assim, a partir do momento que nós paramos de comer e a alimentação foi digerida e absorvida, nós já entramos no que pode ser chamado de jejum, mas não um jejum prolongado. Por quê? Porque nosso metabolismo começa a se adaptar. E o ser humano está aqui até hoje porque ele vive em processos adaptativos. Então, à medida que nós precisamos de fontes de energia, a grande questão é saber o que nós estaremos usando como energia durante aquela atividade ou durante o período de jejum. Nós dormimos, alguns dormem 5, 6, 8 horas, alguns mais do que isso também. E nesse período nós estamos em jejum. Né? Então o que acontece para o corpo se proteger? Ele tem que buscar energia de algum local. A grande questão do jejum intermitente, você colocou bem isso no início, é uma estratégia que pode funcionar para muitos, também pode não ser aconselhável para alguns. Mas a gente entender que as fontes de energia sempre serão utilizadas. É fato que o jejum prolongado numa atividade física de baixa intensidade, ele pode promover uma maior mobilização dos ácidos graxos, da gordura, e ser utilizada. Mas à medida que nós mudamos a intensidade daquele exercício, nós precisamos buscar outras fontes de energia. Muitas vezes o glicogênio passa a ser necessário e o jejum não é tão interessante. Então vai variar muito da necessidade daquele indivíduo, do que ele faz como atividade física, do período que ele ficou. E principalmente, gostei da sua colocação, quem não deve usar esse método, porque pode correr risco. Isso durante o programa, acho que a gente vai avaliar.
1: A gente vai voltar nesse ponto, mas Paula, quando a gente fala de jejum, são diferentes tipos, né? Queria que você falasse um pouco dos diferentes protocolos. Quantas horas a pessoa deve ficar quando faz o jejum intermitente? Do que isso vai depender? Como que isso é definido?
3: Assim, Cássia, complementando o que o doutor falou, eu gosto muito de pensar na nossa história evolutiva, né? Então, eu não vejo muito o jejum como uma commodity, vamos dizer assim, ah, é uma dieta, um protocolo, é assim, assim, assim. O jejum, ele é uma... ele está configurado no nosso DNA, porque a gente não vivia nessa abundância o tempo inteiro. A gente sempre fez intervalos, né? Come, não come. Come, escassez, abundância. Então, muitas coisas acontecem, né? Com 12 horas acontece isso. Com 24, que daí a gente já está falando de jejum prolongado. E aí eu acredito que, para quem faz atividade física, não seja tão interessante, né? Então, depende do objetivo da pessoa. Qual é o seu objetivo? Se o seu objetivo é performance no esporte, então, talvez um jejum de 12, no máximo 16 horas, que é pular um café da manhã, talvez, vai dar 16, 18. Ah, não, então eu vou correr. Eu sempre corro em jejum, mas quando eu corro, eu faço café da manhã pós-treino. Eu também faço musculação em jejum, mas quando eu chego na musculação, eu não faço, porque é uma atividade, ela é intensa, mas é diferente da corrida. Então, depende do objetivo, a gente pensa aí na extensão desse jejum. Mas via de regra, né, corrija se eu estiver errado, acho que 12 horas é o mínimo que todo mundo precisa para dar aquela descansada pro organismo, pros processos reparatórios acontecerem. Eu acho que 12 horas ali é um mínimo, e muita gente não consegue, o que é um problema, né? Não conseguir ficar 8, 12 horas é porque a gente tem aí uma resistência insulínica acontecendo, tem algum probleminha ali naquele metabolismo. Então, depende do objetivo.
1: Uhum. Eu achei interessante essa sua abordagem. O que que acontece com o meu organismo quando eu tô há 12 horas sem comer?
3: Tem hormônios que o corpo secreta, por exemplo, quando você está 12 horas sem comer e você faz uma musculação, seu corpo secreta o GH, então é autofagia, acho que o doutor pode até falar melhor do que eu sobre isso. Então a gente tem ali a autofagia, a gente tem mobilização de ácidos graxos, mas a partir de quanto? Porque o nosso fígado também faz glicose. Então, muitas vezes eu faço jejum de 24 horas, eu faço uma vez por mês, geralmente, e aí eu tiro minha glicemia, ela está ali perto de 90, então o nosso fígado, ele faz glicose. Aí depois de um tempo ele começa a usar a gordura como fonte de energia. Então são várias vias metabólicas, né, nas determinadas extensões de cada jejum. Tem o poder anti-inflamatório dos jejuns extremamente longos, mas aí eu acho que nem todo mundo precisa e nem todo mundo deve fazer 36 ou 2 dias de jejum, acho que.
2: Isso é interessante, Cássia, porque assim, a gente acabou de fornecer o nutriente para o nosso corpo, naturalmente ele vai ter que buscar formas de energia. A gente colocou isso, mas de onde vem isso, né?
1: No mundo ideal, eu quero que ele pegue da gordura e não do músculo.
2: Exato.
1: Qual que é o segredo para isso acontecer?
2: Nem sempre isso acontece de uma forma adequada, né? Porque a gente tem que sobreviver fornecendo energia para os órgãos principais, para o cérebro, para o rim, para o coração. Então, essa taxa de conversão de energia é que a gente vai modificando conforme o tempo de jejum. Então, o indivíduo dormiu, acordou em jejum, ele está fabricando energia também, retirando energia da gordura e arquivando essa energia como glicogênio hepático. Então, o fígado pega. E, ao mesmo tempo, ele está convertendo do glicogênio hepático, glicose, para manter os nossos níveis sanguíneos. E tudo isso acontece ao mesmo tempo, não é que uma coisa acontece separada da outra. Outro dado super interessante é as pessoas entenderem, e a Paula falou muito bem, o que elas pretendem e qual é o tipo de atividade física. Eu gosto dessa discussão, porque dependendo do que a gente faz, a gente também usa energias diferentes. Em exercícios de até 10, 12 segundos com alta intensidade, ou seja, curta duração, alta intensidade, a gente usa mecanismos de transporte do fósforo para formar o velho ATP, né? Que são baseados num mecanismo conhecido como creatina fosfato, né? Daí vem, muitas vezes, a gente pode até discutir mais tarde, alguma suplementação necessária ou não. Mas quando os exercícios se prolongam, passam de 2-3 minutos, o nosso corpo já começa a utilizar fontes diferentes. A gordura começa a ser mais utilizada, especialmente em baixa intensidade, exercícios mais prolongados. Começa a subir um pouquinho a intensidade do exercício, a gente começa a utilizar o carboidrato, seja ele vindo do glicogênio do fígado ou do músculo. Em altas intensidades e tempo mais prolongado, a gente usa esse carboidrato, principalmente vindo do glicogênio do músculo. Então, o O segredo de fazer o exercício não é só como a gente entra nele, é como a gente poupa também esse glicogênio do nosso músculo para não depletar ele em excesso, e como a gente vai fazer a recuperação desse glicogênio no período pós-exercício, para que o músculo tenha condições de continuar as atividades após o período de recuperação. Então, quando a gente conversa, vem um paciente, conversa com um profissional de saúde, eles têm que debater exatamente quais as intenções, para aí sim discutir qual é o tipo de nutrição. Lembrando que o músculo segue regras. O músculo segue alguns princípios, são bem legais. Então, um deles se chama recrutamento. Imagina que a gente tem uma série de fibras musculares adaptativas, mas a gente tem uma preferência em tipos herdados dessa fibra muscular, seja para exercícios rápidos ou seja para exercícios lentos, de mais longa duração. E isso faz com que a pessoa se identifique com o tipo de exercício que está fazendo. Então, não é à toa que alguém gosta mais da musculação, alguém gosta mais dos exercícios aeróbios. Ela tem uma característica herdada que facilita para ela fazer esses exercícios. E a gente usa as fibras adaptativas para que ela aprimore esse exercício. Mas o recrutamento de fibras significa que esse exercício precisa ter continuidade para que mais fibras do mesmo tipo sejam recrutadas e utilizadas. Uhum. E a segunda regra é a especificidade, né? Que tem que ser específico, justamente porque os tipos de fibras são diferentes. Agora imagina, alguém que faz musculação não usa o mesmo sistema energético de alguém que corre longas distâncias em ritmos diferentes. Então, entender o que a pessoa pretende, muito bem colocado, né, pela Paula. Vamos ouvir a Michelle também, que sempre está na atividade física, mas é muito importante a gente entender o objetivo, o que quer, competição, não competitivo, qualidade de vida, e ver onde o jejum intermitente pode se adaptar sem risco, né, com segurança, e onde esse indivíduo não está adequado para seguir nessa proposta.
1: Estou curiosa para colocar a Michelle nessa conversa. Michelle, conta para a gente, há quanto tempo que você pratica jejum, ao mesmo tempo em que faz exercícios, e qual é o seu tipo de jejum?
4: Eu pratico desde 2019, que foi quando eu percebi que eu me sentia mais confortável treinando em jejum. Eu pratico, não considero que é um jejum intermitente, porque eu faço a última refeição umas 8 da noite e eu retorno depois do treino, né, com acompanhamento nutricional, faço acompanhamento médico também. E eu percebi que meu desempenho durante o treino é muito melhor quando eu estou de jejum. Então, tanto pelo conforto quanto pelo desempenho mesmo, eu senti essa diferença. E aí eu comecei a colocar isso, eu percebi isso e coloquei isso na minha rotina mesmo, né? Também depende do tipo de treino. Para musculação, eu faço o jejum, mesmo com um pouquinho de fome ali, eu não consigo me alimentar, me sinto mal, então eu faço treino em jejum mesmo. Mas, por exemplo, um dia que eu tenho só de cardio, que eu pratico uma hora de cardio durante a manhã, uma vez por semana, eu faço uma alimentação leve, porque eu sinto que é diferente o meu desempenho quando eu faço cardio. Então, depende do tipo de treino que eu faço.
1: Uhum. Mas, via de regra, acaba sendo mais ou menos de 12 horas, eu tô imaginando?
4: Por aí. Daí eu termino, finalizo o treino entre 8:30 da manhã, 9 horas. Então, mais ou menos 12 horas de jejum.
1: E você faz exercício quantas vezes por semana?
4: 6 vezes por semana. Às vezes repetindo no mesmo dia um outro tipo de exercício.
1: Bom, é uma pessoa que se aplica bastante, assim como a Paula, porque a Paula, além de ser nutricionista, a Paula corre bastante, a Paula caminha bastante, também faz treino de musculação. Conta pra gente como que você faz isso junto com o jejum, inclusive a corrida, né, Paula?
3: Sim, eu comecei a correr em jejum em 2018 também, porque eu percebi que eu me sentia melhor, e eu tava também em processo de pós-parto, meio que tentando recuperar meu corpo, e eu comecei a correr 5 quilômetros em jejum, falei, gostoso. E aí fui indo, em 2022 eu fiz uma maratona em jejum, fiz em 3 horas e 6. Eu adaptei o meu corpo, né, eu ensinei o meu corpo, então o jejum ele depende muito da alimentação, a janela alimentar ela é um determinante do sucesso do jejum. Então o jejum bom, ele não tem fome. Se teve fome, já tem que comer. Então, o nosso corpo, ele tem fontes de energia endógenas, e isso a gente treina, é o que eu sempre falo, eu atendo muitas corredoras, né? Eu falo, você não precisa completar uma prova longa totalmente em jejum. Qual é o objetivo? É a gente ter uma alimentação boa, os treinos em jejum, para o quê? Construir uma sensibilidade ao carboidrato, uma sensibilidade à insulina. A gente vê hoje pessoas com sobrepeso, com resistência à insulina, com intolerância ao carboidrato. Eu vejo muitas mulheres da minha idade, 40 a mais, ah, eu como do mesmo jeito, uso um monte de gel, então o intestino dessa mulher já não aguenta mais, ela já está ganhando peso. Então, e se a gente treinar com menos carboidrato, um pouquinho mais de jejum e precisar de menos carboidrato? Você vai precisar, você pode usar o carboidrato, ele não é proibido, ele não é... não tem utilidade. Ele tem, principalmente para quem corre em altas intensidades aí. Mas... o treino em jejum, ele cria adaptações que são muito úteis na hora que a gente vai colocar esse carboidrato, né? Teve uma revisão de 100 anos da literatura da nutrição esportiva no ano passado, e eles mostraram justamente isso, né? A adaptação. Então, atletas cetoadaptados, que já estão acostumados, né? Que ensinam o corpo deles a treinar mesmo em intensidades mais elevadas. Eu não vou falar altíssimas intensidades. Um atleta de elite, ele vai fazer em jejum? Ele não vai. Mas a gente não é atleta de elite. Então, se a gente consegue ter uma alimentação boa, uma rotina de treinos em jejum com essa janela adequada. Porque eu vejo muitas mulheres também usarem o jejum como ferramenta de transtorno alimentar. Tipo, não vou comer, vou fazer 16 horas de jejum e na hora que ela quebra esse jejum, ela não come nada. Ela come, sei lá, uma fruta. Então, assim, comeu, jejuou, né?
1: Então, eu quero ouvir do senhor, doutor Celso, o que que é importante a gente levar em conta nessa janela de tempo em que a pessoa se alimenta quando ela está fazendo o jejum intermitente?
2: Eu acho que a Paula colocou muito bem duas questões que vale a pena a gente abordar. Uma é a questão adaptativa, né? Foi muito bem mencionado. E a pessoa, um bom recado para quem estiver escutando a gente agora não fazer isso de uma forma sem a orientação adequada, né? E lembrar que o organismo tem que ter harmonia, tem que fazer as coisas aos poucos para que o corpo consiga se adaptar. Uma das questões que a gente merece colocar é sobre um período que chama janela de glicogênio. Então, quem treina um exercício, seja em jejum ou não, dependendo da intensidade desse exercício, dependendo da duração, nós temos a abertura de alguns receptores pós o período de treino, que servem para recolocar aquela energia no músculo que foi perdida durante o treinamento. E quanto mais intenso, mais importante é essa reposição. Isso se chama janela de glicogênio. Ela se abre após o exercício, especialmente os exercícios após uma hora de treino. E a gente é um período que, se a gente souber aproveitar, a gente vai recompor a estrutura energética muscular de uma forma que tem que ser orientada também para que não ocorra excessos, mas que a reposição de carboidratos com uma pequena quantidade de proteína nesse momento, e essa janela pode durar até 6 horas após o exercício, elas compensam aquela energia perdida pelo músculo. Então, isso é uma coisa importante de se lembrar, que a Paula colocou bem. O pessoal pega, treina um monte, adere ao jejum intermitente, vai em jejum para o treino, e na hora que acaba um treino, muitas vezes de alta intensidade, come muito pouquinho, aí está perdendo a chance de repor aquela energia para o músculo, está perdendo a chance de fazer com que o músculo se recupere, que faça a síntese proteica adequada e possa se reconstituir. Então, isso é um dado muito bacana da gente estar lembrando as pessoas, não deixem de comer, especialmente depois dos treinos longos. E a segunda questão é quem não deve fazer esse jejum, né? Quem não deve ser orientado a esse jejum, porque ou tem um transtorno de alimentação, ou toma algum tipo de medicação que pode levar a glicemia para baixo, por exemplo, algumas medicações para controle de diabetes tipo 2, ou a utilização de insulina. Então, essas pessoas devem ter um pouco mais de critério para fazer essa aderência ao jejum intermitente. e lembrar qual é o objetivo, porque se o objetivo é uma caminhada de 5 quilômetros, ótimo, pode fazer isso com segurança, desde que não tenha contraindicação, e pode repor esse glicogênio de uma forma não exagerada também. Mas quem treina para uma maratona, fazendo treinos, finais de semana, 30 quilômetros, 32 quilômetros, fazer uma maratona sem poupar esse carboidrato, sem habituar o corpo a uma resposta adequada, né? Ele vai se machucar, ele vai ter os efeitos colaterais também.
1: Até pensando nessa adaptação, né? O doutor falou no hábito, como que é esse processo de adaptação, Paula, quando a pessoa quer entrar nesse mundo do jejum intermitente e quer ir aumentando esse período sem se alimentar ao mesmo tempo em que quer manter a atividade física? Como que se dá essa adaptação?
3: Eu sempre começo pela alimentação, né? Tanto que para as minhas pacientes, num primeiro momento, eu nem falo sobre jejum. Por quê? Quando você tem uma alimentação boa, uma boa janela alimentar, a saciedade, ela faz parte do seu dia a dia. Então, é muito natural você pular um café da manhã, você pular uma refeição. Então, o jejum, ele se torna muito natural, que a gente não precisa nem falar sobre ele. A pessoa já fala, nossa, mas eu tô... É mais ou menos o que quem usa as medicações, as canetas emagrecedoras, sente. É essa sensação. A gente que tem uma janela alimentar boa, rica nas proteínas, com as gorduras corretas, enfim, um pouquinho de carboidrato ali da natureza. A gente tem saciedade. Então, quando você vê, você comeu duas vezes por dia ou três vezes por dia. Depende, treinou, fez um treino muito longo, quatro, teve um lanche ali no meio da tarde. Então, eu começo sempre olhando para a alimentação. Puxa, essa alimentação tá me deixando tão saciada que eu não tenho vontade de comer de 3 em 3 horas mais. Já é um bom começo, né? Porque a nutrição tradicional nos ensinou a comer de 3 em 3 horas. Então, a pessoa, ela vai sentindo essa ausência de fome. E aí também é muito importante, porque o jejum, ele deixa a gente um pouco mais acelerada e se eleva sem fome. Então, é muito importante, nesse primeiro momento, a pessoa meio que se policiar para comer. Porque, por exemplo, um treino em jejum, você acaba com cortisol alto. A gente acaba acelerada. A Michelle deve saber disso. Muitas vezes você não tem fome. Aí eu falo, gente, tem que comer mesmo sem fome. Principalmente mulher. A gente não quer ficar nesse estado acelerado o dia inteiro. Isso é ruim para os nossos hormônios sexuais. Isso é ruim para a nossa tireoide. Então, eu penso no jejum sempre partindo da alimentação. Se a pessoa tem uma alimentação que traga saciedade, ela naturalmente vai ficar mais tempo sem comer. Ela vai ter uma janela de 12 horas ali, então ela vai fazer 3 refeições. Ou ela vai ter uma janela de 8 horas, onde ela vai fazer 2. Isso já é jejum, o tempo que ela dormiu, a refeição que ela pulou. Então, eu parto sempre da alimentação. Porque eu também acho que tentar fazer o jejum com uma alimentação que não traz saciedade é muito difícil, é muito triste, é muito chato, porque a pessoa fica lutando contra o jejum. Então, o bom jejum é aquele que você nem sente que você tá fazendo. Você simplesmente tá vivendo a sua vida ali. Daqui a pouco, meio-dia, putz, tô com fome, vou almoçar. A fome, ela vem nos mesmos horários, né? Isso inclusive tem a ver com o nosso ritmo circadiano. Ela vem ali, de manhã depois do treino, ela vem no almoço, ela vem no final do dia, não tão tarde. Acabou, nosso corpo, a luz da evolução, né? A gente não se alimentava à noite, a nossa história evolutiva é muito maior do que esse espacinho de tempo que a gente tá aqui. E quando não tinha luz? E quando não tinha supermercado 24 horas e nem cozinha e nem, enfim, essa abundância que a gente tem hoje? Então, a gente não comia à noite, esse jejum noturno sempre fez parte.
1: E como que é para você, Michelle? Como que é essa alimentação depois do treino, que é a alimentação que você faz depois desse período de jejum?
4: Eu finalizo o treino, geralmente eu finalizo acelerada do mesmo jeito, por isso que eu gosto de treinar pela manhã. E eu sempre quebro com carboidrato e proteína, então seja ovo, seja atum com pão, né? Pão de forma, tem muita gente que tem aquele mito, aquele tabu com pão e café com leite. Então, uma fruta também, mas eu nunca quebro só com uma coisa pequena, eu sempre faço uma refeição mesmo de café da manhã. Às vezes eu termino o treino, tomo banho, vou lá, faço minha alimentação e aí acabo comendo alguma coisa entre o intervalo até o almoço e faço meu almoço no horário certinho, igual ela falou. Chega o horário do almoço, a gente sente a fome naturalmente, né? E eu acho que uma coisa que é importante também é como você encerrou a sua alimentação no dia anterior. Eu acho que isso faz muita diferença, né? Quando eu fiz o meu, a minha meu cardápio, ele é muito relacionado com a minha rotina. Então, eu finalizo a minha última refeição com carboidrato, com proteína, não tenho restrição também de quantidade. A alimentação, ela é muito fácil, né? Parece um bicho de sete cabeças, mas a minha alimentação é uma coisa bem tranquila, bem fácil, mas eu tenho que ter o carboidrato, eu tenho que ter a proteína na última refeição para me sentir disposta no dia seguinte.
1: Uhum. A gente já tá com o tempo super esgotado e eu ainda teria um monte de coisas para perguntar, mas eu queria só perguntar, Paula, para você, quando você recebe uma paciente que começa a fazer ali o plano alimentar com você, começa a reestruturar coisas da alimentação, que você deixou bem claro que começar o jejum depende de a pessoa ter uma rotina alimentar estruturada, variada, completa. Tem algum perfil de pessoa que não costuma se adaptar ao jejum ou que talvez o jejum não seja a melhor abordagem?
3: Olha, as pessoas que... É porque eu já não começo logo de cara propondo o jejum, mas o que eu vejo, né? Porque eu trabalho com muitas pessoas metabólicas no SUS. Pessoas que têm resistência insulínica, que têm sobrepeso, que têm uma alimentação muito rica em amido, em farináceos, em carboidratos refinados, elas têm muita dificuldade de fazer jejum e aí eu acho que não vale nem a pena entrar. E geralmente são pessoas também que tomam medicações hipoglicemiantes. Então, quando a gente tem uma questão ali de resistência à insulina, que é um caminho indo ali para uma intolerância ao carboidrato, a pessoa não consegue. Ela sente muita fome e a fome sempre vence. A fome, inclusive, é o cemitério das dietas, né? Então, eu parto sempre desse princípio, mas eu nunca tive pessoas que... É muito difícil alguém, assim, na terceira semana que tá comigo, me relatar assim, tô acordando sem fome, acho que eu vou pular. Eu falo, pula. É muito difícil, assim, as pessoas, elas começam a acordar sem fome. Aí ela vai treinar sem fome, ela fala, nossa, isso é novo pra mim. Então, a gente tem fontes de energia endógenas que dão conta do nosso corpo de manhã, né? Vamos pensar de novo lá a luz da evolução, quando a gente precisa... Uhum. A fome, ela é um drive pra gente, é um motivador pra gente fazer exercício físico. Por quê? Porque a gente caminhava longas distâncias pra caçar, pra arrancar tubérculos do chão. Então, a luz da evolução, o nosso corpo, ele tem ali fontes de energia de manhã. Não é pra gente acordar com fome. Mas aí a gente tem as pessoas extremamente magras, as pessoas transtornadas ou as pessoas com uma obesidade muito séria. Então, depende, né? Mas via de regra, todo mundo deveria conseguir fazer pelo menos umas 12 horas. Até criança, meu filho faz.
1: Que significaria ter um jantar cedo, um que jantar... é uma recomendação.
3: Exato, e, né? Um café da manhã de manhã.
1: Exatamente, o café da manhã de manhã, não deixar para comer muito tarde, que é um hábito que a gente foi desenvolvendo e que a gente sabe que não é bom para a saúde. Quero agradecer demais a participação de vocês três hoje aqui comigo. A Paula Narvaez, nutricionista. Paula, obrigada por ter vindo trazer a sua história pra gente, a sua experiência também.
3: Eu que agradeço.
1: A Michele Caori, empresária, praticante de atividade física 6 vezes por semana, também pratica o jejum. Michele, muito obrigada por ter vindo compartilhar conosco a sua vivência.
4: Eu que agradeço.
1: E também o Dr. Celso Cuquier, médico nutrólogo do Einstein Hospital Israelita, trazendo seu conhecimento aqui pra nossa mesa também. Obrigada, doutor Celso.
2: Uma honra estar com vocês, Cássia.
1: Bem-Estar e Movimento de hoje vai ficando por aqui. Nós contamos com a produção da Ana Luísa Bessa, os trabalhos técnicos em áudio e vídeo da Débora Gonçalves e a edição do Rafael Furugem. Eu volto na semana que vem e espero por você.
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quarta-feira, 19 de agosto de 2026. A Agência Nacional de Aviação Civil suspendeu 4 empresas e 9 aeronaves que realizavam voos panorâmicos no Rio de Janeiro, após identificar irregularidades em metade das operações fiscalizadas na cidade. A agência apura fraudes nos diários de bordo para omitir horas reais de voo e reduzir gastos com manutenção, além de falhas na gestão operacional das companhias. Entre as empresas suspensas está a operadora do helicóptero que caiu na Vista Chinesa no início do mês, deixando 4 mortos. O Tribunal Superior Eleitoral classificou como produtiva a reunião entre ministros para discutir o uso de inteligência artificial nas eleições. O encontro foi motivado por um vídeo do ex-presidente Bolsonaro gerado por IA, exibido durante a convenção do PL. A representação da campanha do presidente Lula acusa o material de ser um deepfake, vedado pelas normas eleitorais. O presidente dos Estados Unidos, Donald Trump, anunciou a suspensão por 3 dias da tarifa de 50% sobre produtos importados do Canadá. A sobretaxa, que entraria em vigor hoje, incidiria sobre cerca de 20 bilhões de dólares em mercadorias canadenses, incluindo itens eletrônicos e materiais de construção. Ontem à noite, Trump informou que a pausa ocorre enquanto os governos dos dois países finalizam os documentos de um acordo comercial. Horário de Brasília, 3 horas e 37.

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1: Horas e 39 minutos. Bom dia a você que nos acompanha aqui no CBN Madrugada com Ricardo Garcia na mesa de som. Vamos juntos até às 5, hein? E você participa pelo WhatsApp, pelo YouTube, pelo Instagram, pelo e-mail. Daqui a pouquinho a gente registra as participações, porque agora o espaço fica aberto para o Dr. Luiz Fernando Correia.
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2: Muito bom dia, doutor Luiz Fernando Correia.
3: Bom dia, Milton. Bom dia, Nadédia. Bom dia, ouvintes.
4: Bom dia, doutor.
2: A Anvisa aprovou o primeiro genérico de semaglutida do Brasil. Traz ali a mesma substância, por exemplo, lá do Ozempic, mas tem algumas diferenças e eu queria que o senhor trouxesse aqui para nós essas informações.
3: Então vamos lá, vamos entender isso tudo. O Ozempic e o Wegovy são marcas, né? E essas marcas são de semaglutida biológica. Por quê? Essa molécula, ela é produzida por leveduras, enfim, substâncias biológicas geneticamente modificadas, que é dentro de um processo de engenharia genética, é parecido em lógica com a fermentação que se usa, por exemplo, para fazer cerveja. Medicamentos biológicos no Brasil e no mundo inteiro não tem um genérico. O que existe quando você tem uma substância que se propõe a ser equivalente são biosimilares. E para isso ainda não existe semaglutida biosimilar no Brasil. O que a farmacêutica EMS fez foi diferente. Desenvolveu uma versão sintética da mesma molécula, produzida por síntese química, ou seja, combinando substâncias no laboratório sem célula viva. E moléculas sintéticas podem ser reproduzíveis, e aí sim elas podem virar genéricas. Foi isso que a Anvisa registrou hoje, ontem, aliás, né, com o nome comercial de Ozivy. No mesmo dia também aprovou outra Semaclic, da Germed, outra farmacêutica, com um medicamento similar, que é uma categoria parecida, mas que pode ter, onde podem existir diferenças nas substâncias da formulação para fazer o comprimido, são chamados excipientes, e também na embalagem. O que te muda isso? Em julho, a Anvisa tinha aprovado 5 semaglutidas sintéticas. Elas foram registradas naquela época com medicamentos novos, por uma via de desenvolvimento abreviada, não como genérico. A aprovação de ontem é a primeira vez que a categoria medicamento genérico, que tem uma exigência de bioequivalência comprovada, isso é muito importante. Quando a gente fala de um genérico, Milton, por que que o médico prescreve um genérico? Aumentar o acesso do seu paciente ao medicamento, mas com a mesma segurança de utilizar o medicamento de marca, o medicamento onde foi lançado no mercado, porque eles passam por esse processo de bioequivalência comprovada. E aí, uma outra coisa importante, a gente sabe, ninguém aqui é tolinho e acha que isso não vai acontecer. A aprovação não é para obesidade, o que está na bula é tratamento de diabetes tipo 2 em adultos. A perda de peso pode acontecer, a gente já sabe que a semaglutida reduz o apetite, desacelera o esvaziamento do estômago, mas isso não é uma autorização automática para tratar a obesidade. E esse registro específico é o que tem hoje a farmacêutica Novo Nordisk para o Wegovy somente, inclusive nem para o Ozempic. Essa distinção parece uma burocracia, mas é importante porque reproduzir uma molécula biológica de forma exata é muito difícil, porque como a gente comentou lá no início, é uma formulação de se fazer um produto natural, natural no sentido biológico da coisa. Então, mesmo com a mesma sequência, ainda vão ter necessários estudos de bioequivalência quando aparecerem outras semaglutidas biológicas. Bom, agora, o que interessa para o público, né? Por enquanto não vamos mudar nada. Por enquanto não existe preço, não existe data de chegada nas farmácias confirmadas pelas farmacêuticas. Por ser genérico, a expectativa é que siga-se a regra e que pelo menos seja 30% abaixo das opções que já estão disponíveis. Mas isso é uma projeção. O que a gente sabe, Milton, é que isso abre uma fase de concorrência mais aberta, ou seja, vai ter uma competição maior entre os fabricantes. Porque, afinal de contas, a patente da semaglutida venceu em março.

0: desse ano. Então já existiam já na época 13 pedidos represados, a maioria deles por via sintética. Então a gente vai continuar assistindo aprovações sistemáticas eventuais da Anvisa de outros medicamentos, de outras semaglutidas, seja como similar, seja como genérico, dependendo do tipo de apresentação, do tipo de teste que foi feito e que foi registrado junto à Anvisa, Milton.
1: Tá bom, muito obrigado aí pelas explicações, doutor Luiz Fernando Correia, e um bom dia.
0: Bom dia para você, Milton, na 10 de todos os ouvintes.
2: Bom dia, doutor.
3: 3:44, a gente vai abrir espaço aqui no CBN Madrugada para o Guilherme Gimenez. São números assustadores de mortes de motociclistas em São Paulo.
4: 286 motociclistas morreram no trânsito da cidade de São Paulo entre janeiro e julho de 2026. Os dados são do InfoSiga, plataforma do Detran SP, e representam um aumento de 7% em relação ao mesmo período de 2025. Só em julho deste ano foram 48 mortes. Também morreram mais ciclistas na capital paulista em 2026. Até o momento, 18 pessoas perderam a vida, número 28% maior em comparação com o mesmo intervalo do ano passado. Sérgio Eisenberg, engenheiro e mestre em transportes pela Escola Politécnica da USP, afirma que falta educação e fiscalização no trânsito de São Paulo.
5: Falta coragem política dos gestores. Entrar em contato com as associações, com os sindicatos de motociclistas, estabelecer um cronograma de início de fiscalização e motivar esse contingente de motociclistas a ter um comportamento mais responsável. A respeitar os limites, principalmente de velocidade. E após fazer esse contato inicial, começar a fazer o que a técnica determina. É preciso fiscalizar para que, com isso, desta maneira, a gente possa retomar uma curva que é de redução do número de mortos de motociclistas e mortos em geral.
4: Em nota, a Prefeitura, através da CET, afirmou que realiza ações contínuas para ampliar a segurança de todos os usuários do sistema viário e citou os mais de 233 quilômetros de faixa azul existentes atualmente na capital paulista. No estado de São Paulo, o número de mortes entre motociclistas também aumentou. Neste ano, 1.578 pessoas perderam a vida, registro 1% maior em relação ao mesmo período de 2025. De São Paulo, Guilherme Gimenez.
3: Bom, são números assustadores e algo tem que ser feito, né? A gente obviamente não acha aqui que exista uma solução fácil para esse problema. É um problema que vem crescendo com um aumento do número de motociclistas trabalhando e há questões que têm que ser investigadas em relação a essas empresas, porque os entregadores acabam recebendo mais pedidos quando fazem a entrega no menor tempo possível, e isso obviamente faz com que eles muitas vezes deixem a segurança de lado para tentar obter um pouco mais de ganho. Então é uma coisa assombrosa, né? São 3 mortes a cada 2 dias. A cada 2 dias morrem 3 motociclistas na cidade de São Paulo. A gente não está falando de Brasil, estamos falando da cidade de São Paulo. 3 mortes a cada 2 dias. Inaceitável isso, né? Inaceitável. Poder público, acho que nós como sociedade também temos que repensar essa situação, que esses motociclistas tenham o máximo de cuidado também, que as empresas se preocupem com isso e eliminem essa questão que pode fazer com que eles procurem uma maior velocidade. E acho que todo mundo que está no trânsito também, quem dirige, tomar o máximo de cuidado com os motociclistas que estão trabalhando, muitas vezes são pais de família e estão numa posição muito mais vulnerável do que quem está no carro, né? Eu já andei de moto, viu, Ricardo Garcia, ouvintes aqui do CBN Madrugada, durante muito tempo aqui na cidade de São Paulo, isso há mais de 15 anos que eu não tenho moto, mas era uma situação que eu percebo assim diferente. Hoje o trânsito está mais hostil porque são muitas motos. E obviamente que isso acaba criando uma situação de mais perigo ainda para quem está sob duas rodas. Então, é sempre muito importante que todos nós tenhamos mais atenção. 3:48, assunto internacional com a Tatiana Vasconcelos, Fernando Andrade e a professora Cristina Pezequilo.
2: No dia 17 de agosto, ontem, venceu o prazo de 2 meses, 60 dias das negociações para o estabelecimento de um acordo de paz entre Estados Unidos e Irã. Nosso assunto de hoje com a Cris. Que balanço é possível fazer, Cris, desses últimos 60 dias? Em algum momento dá para dizer que esse acordo de paz esteve próximo?
6: Ah, Tati, Felvins, eu acho que em nenhum momento esse acordo chegou a um termo, né? O que a gente observou durante esses 60 dias, que supostamente deveriam ser dias para negociação, dias para tentar parar arestas e também, principalmente, de cessar fogo, foi justamente o contrário. Em nenhum momento houve uma interrupção das hostilidades, fossem elas verbais ou militares, e também nós não tivemos nenhuma resolução muito clara sobre Hormuz. Houve algumas passagens de navios pelo estreito, mas o nível de tensionamento ele sempre foi muito alto. Isso não significa que não existiram conversações de vez em quando, né, entre Estados Unidos e Irã, e até mais sistemáticas. Mas qual que era o grande problema? Você não conseguia chegar a nenhum acordo sobre a questão nuclear, e isso praticamente foi descartado. Também não foi considerada nenhuma via possível de negociação sobre a questão do controle do Estreito de Hormuz. Também não houve um consenso sobre a possibilidade do Irã receber de volta os dinheiro, né, que eles chamam de ativos congelados, e aí a gente foi vendo se acumularem, né, reivindicações um pouco malucas, né, à medida que nenhum dos dois lados queria ceder, se começou a pedir indenização. Estados Unidos pedindo indenização para o Irã por conta dos gastos na guerra, o Irã fazendo a mesma coisa, enquanto isso, os dois países seguindo seu ritmo político, dando inclusive tempo, né, para o Irã de se reorganizar politicamente e militarmente durante esses 60 dias. E palavras muito duras foram trocadas. A guerra está indo para 6 meses e a gente não tem ainda nenhuma perspectiva. Trump também dizendo que ele não vai retomar negociações.
7: Cris, o que que você achou da declaração de Donald Trump, que disse que o Estreito de Hormuz agora é território dos Estados Unidos? Veja só.
6: Ah, foi assim, a gente está analisando geopolítica, né? Mas eu até iria dizer, foi divertido, mas já disse, né? O que acontece é que o Trump, ele tem feito essas ameaças territoriais repetidamente, não só com relação ao Estreito de Hormuz. Então, ele publicou uma foto, bandeira americana, né? Sempre aquele espetáculo que a gente vê em redes sociais. Mas ele já falou isso para outras regiões. Então, de que a gente está falando? A gente está falando do Golfo do México, né? Que passaria a ser Golfo dos Estados Unidos, né, em um território americano. Ele já falou que ia anexar o Canadá como um novo estado americano, e obviamente, né, uma questão que ela está sempre pairando nas nossas discussões, a questão da Groenlândia, né? A Groenlândia, ela meio que sumiu do mapa nas últimas discussões, mas existem companhias americanas entrando no país, né, na ilha, né, não é bem um país, é um território autônomo ligado à Dinamarca, e aí já estão explorando petróleo. Então, parece ter sido mais uma daquelas menções, né, de provocação, e o Irã respondeu, de certa forma, num tom muito elevado, né? A gente tem aí declarações, assim como o Trump tem sido muito incisivo, né, para não dizer mal educado, em algumas agendas políticas com o Irã, e desrespeitando o Estado iraniano, o governo iraniano, né, os negociadores também têm respondido no mesmo tom, né? Eu não vou aqui repetir, mas também um pouco mal educado, fazendo agressões, né? Usando nomes contra o Trump e contra os negociadores, principalmente o Pete Hegseth, que é o secretário da guerra.
2: E as ameaças de Trump a Oman, Cris, por que que É quase retórico eu perguntar por que que o Trump fez ofensa a alguém, mas é minha obrigação jornalística. É, e quais são os efeitos ou as consequências dessas ameaças?
6: É, Tati, feio, ouvindo, é aquilo que a gente estava falando, né? Ele vai repetindo essas coisas que a gente precisa informar, né? Precisa trazer para os nossos ouvintes as motivações, até geopolíticas e geoeconômicas, mas precisa, né, sempre estar atento a essas repetições dele, né? Agora, no caso do Oman, por que foi feita essa ameaça? O que acontece é que essas negociações, como a gente acabou de falar, entre Estados Unidos e Irã, sobre o uso, né, a passagem de Hormuz, elas foram praticamente inúteis, né? Então, a gente não teve nenhum progresso, né? Pode ser que daqui a meia hora os Estados Unidos me desmintam, façam um acordo com o Irã, mas a princípio o que a gente observou foi um travamento das negociações. Então, o que o Irã fez? Ele buscou uma via alternativa de negociação com outro Estado que compartilha o uso do Estreito de Hormuz, né? Dentro das regras da Convenção do Direito do Mar das Nações Unidas, né? Nenhum dos países que compartilha a fronteira marítima de Hormuz tem o direito de fechar, tem o direito de cobrar sobre o uso daquele espaço marítimo, mas você pode tentar gerenciar considerando as suas fronteiras. Então, o que o Irã e o Oman fizeram? Eles começaram a negociar um acordo de compartilhamento para o gerenciamento conjunto bilateral do Estreito de Hormuz. E isso deixou o Trump muito irritado. Por quê? Porque Oman, ele é um Estado que sempre se declarou neutro nessas questões relativas ao Estreito. Oman é, apesar dessa neutralidade, encarado dentro da região como um aliado americano e foi considerado como eu posso dizer, uma interferência indevida no processo de negociação. Ou seja, na visão do Trump e dos Estados Unidos, se o Irã consegue esse acordo de compartilhamento de Hormuz com o Oman, que a gente até já tinha mencionado aqui, isso o isenta até de uma negociação mais profunda com os Estados Unidos. E a gente tem que lembrar, né, até me veio isso agora, os Estados Unidos estão enfrentando uma certa crise naval nos Estados Unidos, né? Então, com acusações de famílias de marinheiros que estão postados, né, lá no Oriente Médio, do USS Abraham Lincoln, de más condições, de excesso de superextensão de militares. Então, veja, o Oman, ao fazer isso, ele meio também joga mais lenha e gasolina na fogueira. Por quê? Porque ele mostra que é possível negociar algo que os Estados Unidos não estão fazendo, no momento até de fragilidade, óbvio, fragilidade relativa da Marinha Americana.
7: Cris, mudando de assunto, Israel bombardeou uma base aérea na Síria hoje. O que aconteceu?
6: Nossa, Tati, ouvintes, foi na hora que eu li a notícia, eu fiquei bastante preocupada, porque Israel cada vez mais tem atuado de uma maneira autônoma diante dos Estados Unidos, né? Então, esse arranjo Estados Unidos-Síria, que também a gente já vem comentando há um tempo, é um arranjo de equilíbrio, né? Ou seja, o governo americano aceitou o novo governo sírio, esse novo governo sírio tem punido a ditadura de Assad, né, condenando Assad à morte, parentes também, ou seja, você tem um processo de reconstrução com problemas, obviamente, né, acusação de minorias de que continuam sendo perseguidas dentro da Síria, né, mas a questão é, a Síria, ela parecia razoavelmente estabilizada e chegando a um termo com os Estados Unidos. O que Israel faz? Ao bombardear a Síria, ela quebra essa agenda de compromisso, porque a gente não pensa em Israel sem pensar nos Estados Unidos em muitos cenários, e a justificativa que Israel apresentou foi que justamente essa base aérea estava sendo reconstruída para ser novamente um ponto de ataque a Israel. Então, é algo extremamente duvidoso, né? Um ataque justificado como um ataque preventivo, e existem negociações na região também com a Rússia, com relação a bases também ocupadas pela Rússia, que hoje estão passando para a Síria. Israel tem tido muitas desavenças com a Turquia, que faz parte também desse sistema regional sírio, ou seja, é um ataque preventivo à Síria, mas ele também é um ataque que demonstra uma reação de Israel às negociações em andamento entre Turquia, Paquistão, Arábia Saudita, tudo aquilo que a gente vem acompanhando na reconfiguração das alianças de poder no Oriente Médio, que isolam cada vez mais Israel e também acabam colocando pressão nos Estados Unidos.
2: Eu amo que tudo de Israel eles alegam defesa, né? Inclusive o nome do exército tem defesa. Aliás, o ministro de Segurança Nacional do país, Itamar Ben-Gvir, fez uma declaração horrorosa ontem, defendendo que tem que matar de 30 a 40 pessoas por noite em Gaza. Uma declaração brutal, chocante, desumana, que não deveria sair da boca de ninguém que ocupa um cargo público em nenhum lugar do mundo. E uma declaração que foi condenada com veemência por grande parte da própria comunidade judaica. Mas enfim, como é que esses ataques, como esse que foi feito à Síria, impactam a região, Cris? Que poder tem de afetar as negociações sobre o Líbano e a questão da Palestina, né, já que eu trouxe?
6: Ah, total, Tati. Eu ia até começar mencionando para você, para os ouvintes, para o Fê também, essa declaração do Ben-Gvir.
2: Uma coisa horrorosa, não é a primeira, não será a última. Esse é o modo operandi desse ministro.
6: Não, é total. E não é só ele, né? Eu acho que a gente tem falado muito até do governo israelense, mas uma coisa que às vezes a gente não menciona são os candidatos a ocupar o lugar do Netanyahu. E eu ouvi declarações horríveis também de alguns desses candidatos, né? Então, falando, olha, todos no Oriente Médio são inimigos, os palestinos são inimigos. Então, assim, de repente você pensa, poxa, a gente já está numa situação horrível com esse governo do Netanyahu, com falas não só do Ben-Gvir sobre os palestinos dessa forma, como também nós temos uma situação da oposição israelense, fora alguns poucos políticos se manifestando contra, né? Então você pensa, poxa, o que vai vir depois de Netanyahu, se é que teremos um pós-Netanyahu ou ele vai continuar? Então, esses ataques à Síria, eles geram mais desconfiança, né? A gente tem também uma movimentação muito importante no Líbano, que é a volta de uma grande quantidade de refugiados às suas casas, né? Isso vem sendo reportado pelas Nações Unidas, só que o Líbano, apesar das negociações de paz com Israel, cessar fogo, a promessa de criação de zonas de segurança e também de assegurar a segurança da população civil, continua recebendo ataques, com Israel alegando que o Hezbollah continua não sendo desarmado.
3: Professora Cristina Pesequilo, conversando com a Tatiana Vasconcelos e com o Fernando Andrade. São 4:01, vem aí Edmilson Fernandes.
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1: 4:05. Bom dia a você que nos acompanha aqui no CBN Madrugada com Ricardo Garcia na mesa de som. Vamos até às 5, hein? Agora a Josélia Pegorim traz pra gente a previsão do tempo para esta quarta-feira.
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2: Massa de ar quente seco ainda predomina sobre o Brasil e por isso nesta quarta-feira a maior parte do país segue com pouca nebulosidade, sem condições de chuva. As temperaturas continuam muito acima do que seria o normal para essa época do ano, especialmente em áreas do sul do Brasil, do sudeste, mas também em algumas áreas da região centro-oeste. Por isso nós temos uma situação de onda de calor, especialmente no centro-oeste do Brasil. Temperaturas até um pouco acima dos 40 graus poderão ser observadas nesta quarta-feira em áreas de Mato Grosso do Sul, Mato Grosso, Goiás e também do Tocantins. Mas a chuva ainda é preocupação em algumas áreas no sul do Brasil. Áreas de instabilidade continuam se formando sobre o Rio Grande do Sul e se expandem agora também para Santa Catarina. Pancadas de chuva moderadas a fortes podem acontecer em todas as áreas do Rio Grande do Sul, com maior risco de temporais e os maiores volumes de chuva na parte oeste e sudoeste do estado, onde está a região de Uruguaiana. Mas a região serrana do Rio Grande do Sul e de Santa Catarina também são áreas onde a chuva pode cair com forte intensidade. No norte do Brasil, pancadas de chuva moderadas a fortes acontecem no Acre e na parte centro-oeste do Amazonas e também em algumas áreas de Roraima. Uma preocupação é com a chuva persistente que está acontecendo entre o litoral da Paraíba e de Alagoas. As capitais, Recife, João Pessoa e também Maceió, podem ter momentos aí com chuva de moderada para forte intensidade nesta quarta-feira. Josélia Pegorim, da Clima Tempo, para a CBN.
1: 4:07. A Justiça Federal dos Estados Unidos começou o julgamento mais importante da história sobre a segurança nas redes sociais. Uma ação movida por 29 estados acusa a Meta, dona do Facebook, do Instagram e do WhatsApp, de projetar mecanismos para viciar crianças e adolescentes. Procuradores sustentam que a empresa explorou vulnerabilidades no desenvolvimento neurológico de menores ao implementar recursos de manipulação comportamental que agravam crises de ansiedade, depressão e distúrbios de imagem. 4:08. Presidente Lula visita hoje o Centro Industrial Nuclear de Aramar, na região de Sorocaba, interior de São Paulo. Flávio Bolsonaro, do PL, estará em Brasília para gravações do programa eleitoral. Candidato Romeu Zema, do Novo, participa de uma ação numa feira de alimentos na Zona Leste de São Paulo. Ronaldo Caiado, do PSD, vai ao Fórum da Confederação Nacional da Indústria em Brasília. Ontem, Lula defendeu a aprovação da medida provisória que acabou com a taxa das blusinhas.
3: Eu estou convencido que o presidente do Senado, Alcolumbre, e o presidente da Câmara, Hugo Mota, vão votar e a gente vai aprovar o fim da taxação das blusinhas. Por quê? Porque é uma questão de justiça. A classe média alta viaja para fora, ela pode gastar $2,000 e não paga imposto. Por que que uma pessoa da periferia compra um negócio de $50 e querem taxar isso?
1: candidato Flávio Bolsonaro do PL fez campanha em Belo Horizonte e prometeu simplificar os mecanismos para a concessão de licenças ambientais.
4: Vamos enxugar toda a burocracia que existe nessa parte de licenciamento ambiental. Hoje em dia é possível você extrair minérios preservando o meio ambiente. O Brasil está perdendo uma grande oportunidade de transformar as riquezas que Deus deu ao nosso país, riquezas minerais, transformar em riquezas para o povo brasileiro. É isso que a gente vai fazer.
1: Em Brasília, o candidato do Missão, Renan Santos, criticou o regime CLT e defendeu o fim da justiça trabalhista.
5: Se você tem um problema de um salário não pago, de um problema entre privados, resolve na justiça civil, como é no mundo inteiro. Então, nós criamos uma justiça que custa mais caro do que os próprios resultados dela, no sentido de que as indenizações que saem da justiça do trabalho custam menos, ou seja, são gastos muito caros daquele que é o justiciário mais caro do mundo.
1: Candidato do PSD, Ronaldo Caiado, prometeu reduzir os gastos públicos.
6: É uma emenda à Constituição, encaminharei no primeiro dia, e dizendo que o meu gasto está limitado a 50% ou 40%, nós não terminamos ainda a conta, no final de 4 anos de governo, com a dívida PIB com menos aí 1,5% a 2% desse percentual, o que para nós levará uma taxa de juros a patamares em torno de 6, 7%.
1: Candidato do Novo, Romeu Zema, passou o dia em São Paulo e prometeu acabar com as bets no Brasil.
7: Continuar tolerando isso é estar assistindo o enriquecimento de poucos que estão ganhando aí milhões, tem levado a vida dos brasileiros para o buraco.
1: 4:11. A Polícia Federal encontrou uma minuta de contrato para venda de medicamentos à base de canabidiol ao Ministério da Saúde, no celular de Marco Aurélio Santana Ribeiro, Marcola, ex-chefe de gabinete do presidente Lula. O documento foi enviado pela lobista Roberta Luxinger, amiga de Lulinha. Na época, a empresária tentava fazer negócio com a pasta, o que não ocorreu. Marcola admitiu o recebimento da mensagem, mas afirmou que não deu andamento nem encaminhou o documento a órgãos governamentais. 4:12. Os ministros Flávio Dino e Alexandre Moraes defenderam a rediscussão sobre a exigência do diploma para o exercício do jornalismo. A obrigatoriedade foi derrubada em 2009. Magistrados argumentaram que a ausência de formação facilita a desinformação. Pode abrir espaço para a atuação de facções criminosas na atividade. O debate sobre o tema ocorre uma semana depois de associações de imprensa criticarem a decisão de Moraes, que autorizou uma operação de busca contra uma fonte de um jornalista no Maranhão. O blogueiro tinha publicado textos sobre o suposto uso irregular de carros do Tribunal de Justiça pela família do ministro Flávio Dino. Durante sessão da primeira turma do STF, Dino afirmou que o fim da exigência do diploma tornou mais complexo o debate sobre garantias da imprensa, principalmente com o avanço das redes sociais.
8: Chamo atenção, finalmente, ministro Alexandre, que tudo isto se tornou ainda mais difícil porque há uma decisão do Supremo, a qual respeito, obviamente, e quem sabe um dia será debatida novamente, quanto à dispensa do diploma de jornalista para o exercício da profissão. Então, isso constitui um complicador.
1: O ministro Alexandre Moraes também justificou a necessidade de uma regulamentação da atividade jornalística.
9: Talvez seja realmente o momento de refletirmos com uma regra de transição para aqueles que já exercem seriamente a profissão, mas como qualquer outra profissão no Brasil, uma regulamentação para evitar exatamente que, e Vossa Excelência disse, talvez o PCC, talvez o Comando Vermelho comece, não. Infelizmente já se infiltraram em redes de desinformação nas redes sociais.
1: 4:13. O Conselho Nacional de Justiça lançou cartilha detalhando os penduricalhos que podem ultrapassar o teto constitucional de R$ 46 mil. presidente do CNJ e do Supremo, ministro Edson Fachin, apresentou a publicação e declarou que o judiciário mantém transparência e rigor no controle de contas. O documento traz o histórico de entendimentos e a decisão do STF que estabeleceu que os benefícios adicionais não podem exceder 70% dos vencimentos, limitando o teto máximo da carreira a R$ 78 mil. Durante a apresentação, Fachin afirmou que o tribunal atua para separar casos excepcionais e conter distorções remuneratórias no setor público.
10: Estabelecemos limites, criamos mecanismos de controle, demos transparência. O Poder Judiciário brasileiro tem prestado contas e não tem nada a esconder. É preciso, portanto, separar o joio do trigo, precisamente para que, ao final, permaneça pedra sobre pedra.
1: Na semana passada, o Supremo obrigou 7 tribunais a suspenderem e devolverem valores que ultrapassaram o limite fixado pela Corte. O Conselho Nacional de Trânsito aprovou nova resolução que reformula e padroniza procedimentos de fiscalização da Operação Lei Seca em todo o país. A medida atualiza normas que vigoravam desde 2013 e prevê tanto a realização de etapas de triagem com pré-testes, quanto a futura adoção de equipamentos destinados a identificar o uso de drogas e substâncias psicoativas por motoristas. As especificações técnicas, substâncias detectáveis e parâmetros para o uso oficial dos drogômetros ainda dependerão de regulamentação e certificação pelo Inmetro. Secretário Nacional de Trânsito, Adroaldo Catão, explica que a partir do novo aparelho será possível identificar as substâncias psicoativas já proibidas no Código de Trânsito Brasileiro.
11: O equipamento, forma de medir, isso já estava previsto na lei. O próprio Código de Trânsito já prevê que é infração e que pode, inclusive, ser crime. O que acontecia? A resolução, ela não previa sequer a possibilidade da existência desse equipamento. A gente, na verdade, corrigiu uma lacuna normativa, né? Ao prever a possibilidade da existência do equipamento e manter a competência com o Inmetro, que é quem tem, obviamente, a competência, né? O Instituto de Metrologia, para definir que equipamento pode ou não medir a presença, não só a mera presença, mas o fato de que o cidadão está dirigindo sob efeito daquela substância.
1: 4:17.
12: Tá 5-4 por enquanto. O Fluminense tá na frente. Responsabilidade pro Rivadavia. Correu pra bola. Atente, o pé esquerdo. Chutou e o

0: Fluminense venceu o Independiente Rivadavia nos pênaltis depois do empate por 1-1 no tempo normal. Está nas quartas de final da Libertadores. Hoje, mais 3 times brasileiros entram em campo em busca de vaga. Às 19h, o Palmeiras enfrenta o Cerro Porteño no Paraguai e às 21h, tem Flamengo e Cruzeiro no Maracanã. Na semana passada, os dois jogos terminaram em 1-1. Pela Sul-Americana, o Atlético Mineiro enfrenta o Bragantino às 19h em Belo Horizonte. O jogo de ida terminou em 1-0 para o time mineiro. E ontem o São Paulo venceu o Bolívar por 3-1 e vai encarar o Boca Juniors nas quartas de final. Futebol, vamos tremer. 4h18.
1: Eu sou o teu maior admirador. Glória Menezes, sou teu fã número 1. Mas outro dia, alguém deu a passagem para você no aeroporto e muito gentilmente ele disse: a você, Glória Menezes, pelos muitos sonhos, pelas muitas lágrimas e muitas alegrias que os teus personagens me trouxeram. É isso aí.
0: Presidente Lula decretou luto oficial de 3 dias em homenagem às atrizes Glória Menezes e Laura Cardoso. As duas gigantes da teledramaturgia brasileira morreram com poucas horas de diferença. Um dia depois da partida de Laura Cardoso, aos 98 anos, Glória morreu no Rio de Janeiro, aos 91, de causas naturais. Em 6 décadas de carreira, a atriz gaúcha atuou em novelas que marcaram época, como Guerra dos Sexos, Rainha da Sucata e Torre de Babel. Ela teve como principal parceiro de atuação o marido, Tarcísio Meira, que morreu em 2021, aos 85 anos, em decorrência de complicações da Covid. Amigos e parceiros como Serginho Groisman, Cláudia Raia e Lilian Cabral falaram sobre o legado de Glória Menezes e do amor com Tarcísio Meira.
2: O que me consola é dela ter ido para o lugar que ela queria estar, que é ao lado do Tarcísio. Que o caminho dela seja de muita luz e nós ganhamos uma linda estrela no céu.
3: O amor que os dois tinham é incrível, porque parecia realmente uma extensão de uma história de amor de novela, de ficção, que na verdade era uma realidade. Depois que ele partiu, ela realmente ficou muito triste.
4: Com a Glória, principalmente quando você fala ela, deu a mão, ela realmente, ela carregou essa televisão, as câmeras, a equipe, os autores, os diretores, mas ela também me deu a mão.
0: O ator Antônio Fagundes falou da dor e da gratidão pela perda de Glória Menezes e Laura Cardoso.
5: Tristeza a perda dessas duas excepcionais companheiras, Laura Cardoso, Glória Menezes, mas ao mesmo tempo a gente não pode deixar de sentir uma alegria profunda por ter participado desse tempo junto com elas, de ter aprendido com elas como realmente se deve fazer um trabalho de ator. E isso é uma dívida eterna de gratidão que todos nós que fazemos esse métier teremos com elas. Muito obrigado.
0: 4h21. Espaço aberto aqui no CBN Madrugada para Carlos Alberto Sardenberg e Merval Pereira.
6: Então, Merval, o Marçal, o Pablo Marçal, ele conseguiu registrar a candidatura dele à presidência da República. Isso lhe dá espaço de campanha, possibilidade de fazer campanha, e enquanto a Justiça Eleitoral decide se aceita ou não aceita a sua candidatura. Só que ele está inelegível, né? E, aliás, é um caso parecido do garotinho, né? Não tem uma coisa errada aí? Quer dizer, o sujeito pode registrar a candidatura, começar a campanha até a Justiça Eleitoral voltar à cena e dizer: olha, não pode ser candidato. Mas aí ele já terá feito campanha e tal.
7: E o mais grave é que ele desperdiça os votos dos eleitores que escolheram ele, que queriam escolher ele. Uhum. Porque se for depois da eleição, ele vai para as urnas, o nome dele vai para as urnas e os votos são anulados. Então, realmente, aí tem que recontar votos. Já teve um caso recente, eu não me lembro qual estado, que recontaram os votos por causa de uma situação dessas. E o sujeito que ganhou tantos votos foi anulado, aí tiveram que fazer a recontagem dos votos para dar o resultado da eleição. Realmente, o TSE precisa tomar uma providência para essa rapidez, né? Para ter mais rapidez nas decisões, porque é sempre assim, você entra com um processo, uma denúncia contra um governo, como fez o Aécio contra a Dilma, e acaba sendo julgado depois que a Dilma já tinha saído do governo pelo impeachment. Quer dizer, então é realmente uma situação esdrúxula que precisa ser resolvida, né?
6: Porque senão, se demora para resolver, chega uma hora que não dá mais para tirar da urna, né?
7: Alô.
6: Oi, alô, Merval.
7: Alô.
6: Oi, tá me ouvindo, Merval? Tu, tu, tu. Não, não tá ouvindo. O que a gente estava comentando era sobre essas candidaturas que pessoas que estão inelegíveis e que se apresentam como candidatos conseguem o registro na Justiça do Trabalho enquanto o processo anda, quando o processo circula, anda para ver se a pessoa pode ou não manter a sua candidatura. O resultado é que às vezes demora, como o Merval estava apontando, um processo envolvendo a Dilma só terminou quando ela já tinha sido eleito, tomou posse, governou, foi empichada e aí a Justiça Eleitoral tomou a sua decisão. Bom, conseguimos de novo a comunicação com o Merval?
8: Estamos se restabelecendo. E no caso do Pablo Marçal, né, Sardenberg, que é uma pessoa que opera muito no marketing pessoal, que tenta muita autopromoção, claramente é uma jogada, né? Inclusive pode ser combustível para alimentar depois uma narrativa de autopromoção. Merval Pereira está de volta.
7: Pois é, eu estava dizendo isso, que houve casos já de que o tribunal teve que recontar os votos, porque um sujeito que foi eleito acabou sendo cassado, né? Ele estava sub júdice. E aí os votos tiveram que ser recontados, né? Não tem razão para esperar tanto tempo. Veja o caso da Dilma. O Aécio perdeu a eleição, entrou com o processo no TSE. O processo só foi julgado depois que a Dilma já tinha sofrido impeachment e o Temer estava no governo. Quer dizer, é uma maluquice total, né? Não tem razão para ser tão lerdo assim o processo eleitoral.
6: Se tem uma justiça especificamente para as questões eleitorais, quer dizer, o Brasil é um dos poucos países que tem uma justiça eleitoral. Nos outros países é a própria justiça comum que trata do assunto, né? Mas a gente tendo uma justiça eleitoral, nada justifica que ela seja tão lenta, né?
7: Claro, precisa justificar a sua existência. Não é possível que essa lerdeza faça parte da existência do Tribunal Eleitoral.
0: Muito bem. Aí o Sardenberg com o Merval Pereira. Obrigado a você que nos acompanha aqui no CBN Madrugada. Manuel Ramos de Maceió, Alagoas. Também muito obrigado ao Osley Pimenta, mirante do Paranapanema. Via WhatsApp também, a mensagem que chega do Luiz Tibiriçá, córrego do Bom Jesus, em Minas Gerais. O bom dia que chega da nossa ouvinte Isabel Costa, obrigado pela mensagem. Carlos Muniz, de Camaragibe, Pernambuco, também está por aqui. e o Fábio Moreira, de Saquarema, no Rio de Janeiro, via WhatsApp também. Pelo YouTube, pessoal que troca ideias no nosso chat, Samantha Smith está por aqui, Heraldo Oliveira Santos, também muito obrigado ao Cristino Pessoa, de Jaboatão dos Guararapes, Pernambuco. Você pode participar sempre também via Instagram, estamos aqui na rede social, no @phcgalvão, repetindo, @phcgalvão, doutora Milene Seidel, interagindo por aqui, o Van Gerrei, também da cidade de Jaguaretama, no Ceará, e muito obrigado também pela companhia do Fernando Godoy, Zezo Azambuja, também de Ponta Grossa, no Paraná, interagindo também via Instagram, no @phcgalvão. Muitíssimo obrigado. 4h28, Lucas Taveira tem informações aqui sobre um acidente gravíssimo que aconteceu ali na divisa entre Minas e São Paulo. Fernão Dias, um caminhão derrubou uma passarela e um carro veio em seguida, bateu, duas pessoas morreram. Lucas Taveira tem os detalhes.
9: Um caminhão derrubou uma passarela na manhã desta terça-feira na rodovia Fernão Dias, em Vargem, no interior de São Paulo, próximo à divisa com Minas Gerais. A estrutura caiu sobre um carro que passava no sentido contrário. As duas pessoas morreram. As vítimas eram mãe e filho. Rosângela Carlos Soares Chaves, de 63 anos, e Douglas Soares Quaresma, de 40, estavam no carro atingido por uma das vigas da passarela. Os dois moravam em Belo Horizonte. Segundo a Polícia Rodoviária Federal, o caminhão seguia no sentido Minas Gerais quando bateu na estrutura. Com o impacto, a passarela caiu sobre os veículos que trafegavam no sentido São Paulo. O motorista de outro caminhão que foi atingido ficou ferido e foi levado ao hospital. Já o motorista do caminhão que derrubou a passarela teve ferimentos leves e foi preso em flagrante. A Polícia Civil vai usar as imagens das câmeras de segurança para reconstituir o acidente. O delegado Hermes Nakashima disse à TV Globo que a carga transportada estava acima das dimensões autorizadas.
10: Foi verificado pela Polícia Rodoviária Federal que ele tinha uma autorização de carga para carga superdimensionada, né? Só que ele estava extrapolando a metragem. Ele tinha uma autorização, mas com uma metragem menor, tanto de largura quanto de altura.
9: O motorista vai responder por homicídio culposo e lesão corporal na direção de veículo automotor. A Fernão Dias ficou interditada nos dois sentidos. O congestionamento chegou a 23 quilômetros no sentido Belo Horizonte e 15 quilômetros no sentido São Paulo. Durante toda a terça-feira, os motoristas tiveram que recorrer a desvios para completarem a viagem. Com colaboração de Guilherme Gimenez, de São Paulo, Lucas Taveira.
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0: quarta-feira, 19 de agosto de 2026. Quase 80% dos 513 deputados federais eleitos em 2022 vão tentar renovar o mandato na Câmara em 2026. Ao todo, 410 parlamentares buscam a reeleição, com a maior concentração de candidaturas no PL, com 73 nomes, seguido do PT com 53 e União Brasil com 45. Outros 63 deputados vão disputar cargos diferentes, como vagas no Senado e governos estaduais. A Justiça de São Paulo condenou o apresentador Danilo Gentili a pagar R$10 mil de indenização por danos morais ao padre Júlio Lancelotti. A decisão da 29ª Vara Civil considerou que postagens com ofensas, montagens e acusações de compra de silêncio ultrapassaram os limites do humor e da sátira. A sentença determinou a remoção imediata dos conteúdos das redes sociais do comunicador e pode recorrer da decisão. Ninguém acertou as 6 dezenas da Mega Sena e o prêmio está acumulado em R$50 milhões. 38 apostas tiveram 5 acertos e vão receber R$50 mil cada uma. Os números sorteados, anote aí: 16, 23, 24, 33, 36 e 52. Repetindo: 16, 23, 24, 33, 36 e 52. Horário de Brasília, 4 horas e 32 minutos.
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0: E 34 minutos.
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0: Muito bem, aqui no CBN Madrugada, o nosso papo semanal com o professor e economista Gilberto Braga, valorizando seu bolso. Gilberto, muito bom dia, tudo bem por aí?
1: Bom dia, tudo tranquilo, Paulo Galvão.
0: Bom, Gilberto, estamos preocupados, né? Casas Bahia, recuperação judicial. Queria inicialmente, antes da gente falar das consequências, né? Importante que a nossa ouvinte, o nosso ouvinte saiba o que fazer, quem tem um crediário, quem comprou coisa e está esperando o produto. Mas antes disso, o que é a recuperação judicial? Por que uma empresa chega nessa condição, hein?
1: Olha, Galvão, é uma legislação que não tem muitos anos e que antes da empresa falir foi criado uma espécie de um atalho judicial em que a empresa ela pode pedir recuperação. Aí ela ganha um período, né? Ela entra com esse pedido na justiça e ela, uma vez aprovado, deferido o pedido, ela tem 6 meses para apresentar um plano de recuperação para pagamento da dívida aos credores. Durante esse período, que pode durar mais tempo, ou seja, 6 meses é para ela apresentar o plano. E o período de recuperação é inicialmente de 3 anos. E aí, durante o plano, ela tem que dizer como é que ela pretende se reestruturar e ela deixa de pagar os juros. Então, as dívidas todas, inclusive as trabalhistas, elas ficam congeladas durante o momento da recuperação. Então ela consegue pagar menos juros e normalmente o plano de recuperação tem um desconto para os credores, ou seja, os credores, em vez de receberem aqueles valores que eles têm direito, eles ou recebem menos com deságio, né, com abatimento, ou eles pegam parte desse crédito e convertem em outros ativos. E uma das formas mais utilizadas é fazê-los virar sócio do próprio negócio. Então, só eu entrego um pedaço aqui da empresa para vocês e vocês vão me ajudar aqui a administrar a companhia para não quebrar. Normalmente, a justiça ela concede esse pedido, direito a esse pedido, porque ela não olha apenas a questão da empresa propriamente dito, dos seus acionistas. Ela vê a função social da empresa, ou seja, os empregos que aquela empresa gere, o tipo de serviço ou atividade que ela desempenha, a importância que isso tem para a sociedade, para a economia. Então, por exemplo, no caso das Casas Bahia, que a gente tem visto aí que foi dessa última terça-feira o pedido de recuperação, se você deixasse as Casas Bahia falirem diretamente, muito provavelmente você ia afetar uma série de consumidores que compraram produtos, que têm crediários, que têm uma série de transações com a empresa, que ficariam perdidos. Então, a justiça ela tende, se o plano for bem elaborado, a dar esse, digamos assim, esse espaço, esse período para ela tentar se levantar e voltar a atuar. Depois de um período, né, do plano de recuperação, ela volta à justiça para, digamos assim, levantar o plano, fechar aquele processo e voltar a ser administrada pelos seus dirigentes. Sim. Durante o período de recuperação tem uma espécie de um xerife, né, que é um administrador judicial que faz ali uma espécie de sindicância, vai tomando conta de tudo que está sendo feito para garantir que o plano de recuperação está sendo cumprido.
0: Certo. Bom, imagino que o nosso ouvinte, eu também estou incluído, estamos querendo saber os motivos que fizeram com que uma empresa como a Casas Bahia tenha chegado nesse ponto. Mas antes disso, Gilberto, vamos para a questão prática, né? O nosso ouvinte que comprou alguma coisa nas Casas Bahia, ainda não recebeu, ou então já recebeu e está com um crediário, está pagando alguma coisa, como é que deve proceder, hein?
1: Olha, tem uma série de questões que a gente

0: seja, a relação dela com seus credores, para quem ela deve. Não afeta a situação dela como credor, ou seja, como uma empresa que tem direitos a receber dos seus clientes que fizeram as compras e de maneira parcelada. Outra dúvida: comprei e ainda não recebi o meu produto, como fica a minha situação? Ah, você vai receber o seu produto normalmente, ou seja, a empresa, as Casas Bahia, ela tem que respeitar aquilo que foi combinado, e normalmente aquilo que ela vendeu ela vai entregar, ela continua funcionando. A recuperação judicial não quer dizer que ela vai deixar de atuar. Embora ela tenha fechado muitas lojas, ela continua funcionando como pessoa jurídica, tá? Então, o que pode acontecer é que às vezes a pessoa compra pela internet e vai retirar na loja física. Então, se a loja física tivesse sido fechada, eles vão ter que indicar uma outra loja física, de preferência próximo àquela, ou que seja mais próximo do consumidor, ou aonde o consumidor indicar, para ir buscar o produto. Isso pode atrasar alguns dias, mas o direito do consumidor, ele não perde, né? Então, eu comprei pela internet, muda alguma coisa? Não, não muda nada, vai continuar a receber dentro do prazo que foi pactuado, de acordo com os mesmos valores. Eu tinha garantia dada pelo fabricante, continuou a garantia do fabricante. Comprei aquela famosa garantia estendida, para depois da garantia do fabricante ter uma cobertura adicional. Continua sendo respeitada, até porque isso é garantido por uma apólice de seguro. Pessoas que compraram vale presente, vale troca, ou tem direito a algum tipo de cashback, não muda nada, isso tudo continua valendo. Ou seja, para a maioria dos consumidores não tem qualquer alteração. Ah, eu comprei, estou na dúvida, quero desistir da compra. Se tiver no prazo legal do Código de Defesa do Consumidor, você pode desistir, pode ir lá pedir o cancelamento, a devolução do que pagou. E se eventualmente ocorrer qualquer situação de dificuldade, você vai recorrer normalmente aos órgãos de defesa do consumidor da maneira que você já recorria, e isso independe da situação de recuperação judicial, né, Galvão?
1: Certo. Agora, professor Gilberto Braga, como é que uma empresa desse porte, desse tamanho, chega a essa situação? Quais são os possíveis motivos que fizeram com que a Casas Bahia tivesse que recorrer a essa situação, hein?
0: Olha, de uma forma geral, a gente tem visto aí no noticiário que as empresas de varejo, elas estão sendo bastante expostas a essa situação. Então, as Casas Bahia não estão sozinhas nisso. Então, nós temos a Mobley, a Tokstok, a Casa e Vídeo, a Biscuit. Então, são empresas que estão aí mais recentemente, né? E se a gente olhar um pouco mais para trás, a gente vai aí em lojas americanas e outras tantas que não faz muito tempo passaram ou estão passando pelo mesmo processo. Então a gente observa que, de um lado, você tem empresas que precisam de clientes de larga escala de varejo, e aí uma das questões que afeta isso tudo é, primeiro, o custo do endividamento para essas empresas, né? Elas compram dos fornecedores para fazerem a comercialização, para fazer a revenda, e precisam pagar esses fornecedores. Com as taxas de juros que nós temos durante muito tempo muito altas, faz com que as empresas tenham bastante dificuldade em fazer um fluxo de caixa, né? Uma gestão de capital de giro que seja saudável e salutar, né? Que tenha folga e que dê margem. Então, os juros elevados prejudicam essas empresas. E essa mesma explicação, ela tem duplo sentido. Por quê? Porque ela afeta o consumidor. A gente já falou aqui na nossa coluna, nos nossos bate-papos, Paulo, que um dos grandes problemas do Brasil é a má distribuição de renda. Então, historicamente, nos últimos 70 anos, o consumo no Brasil, ele se dá fortemente apoiado em cima do crediário. Tanto que você compara com outros

0: países lá fora, não existe parcelamento de cartão de crédito. Você comprou hoje, você paga na data da fatura. No Brasil não, você parcela em X vezes, com ou sem juros, e as pessoas se endividam, as famílias estão encalacradas. Nunca tivemos um nível tão alto de endividamento nas famílias como nós temos atualmente no Brasil, e isso faz com que o cliente que desses tipos de lojas, ou seja, as lojas que a gente chama de varejo, de grande varejo, elas perdem venda. Então você tem o custo de carregamento do estoque por conta dos juros muito elevado, difícil, e do outro lado o seu cliente está comprando menos. E a gente tem outras questões periféricas, né? O crescimento, sobretudo depois da pandemia, do comércio online, que faz com que estruturas que tenham muitas lojas de rua, muitas lojas físicas, shopping center com aluguel caro, percam competitividade ou lucratividade. E quando a gente soma todos esses fatores, a gente começa a entender que não é um problema só de gestão, ou é principalmente um problema do país, um problema econômico, um país que se endividou, que não respeita o seu equilíbrio fiscal e encontra nos juros altos a solução para combater a inflação e tentar minimizar o excesso de gasto público.
1: Gilberto, a gente tem mais dois minutinhos aqui. Eu estava dando uma olhada aqui nas reportagens, tal. Tem uma reportagem interessante no site do InfoMoney, e eles perguntam assim: o que afundou as Casas Bahia? Aí colocam lá algumas alternativas: juros, né, erros estratégicos, a questão da dívida, coisas que você já abordou aqui, mas incluem um aspecto que eu acho que é importante e que me traz uma enorme preocupação, que é a questão das bets. Né? E aí eles lançam aqui um dado que é realmente impressionante. Um estudo do Comitê Nacional de Secretários de Fazenda, o Consefaz, que mostra que no ano passado as famílias brasileiras destinaram às empresas de bets nada menos do que 62 bilhões e meio de reais. Eu vou repetir aqui, 62 bilhões e meio de reais destinados às bets no ano passado pelas famílias brasileiras. Isso representa 0,68% da renda disponível, ou seja, quase, né, 1% ali da renda disponível nacional sendo direcionada para as bets. E eu lembro já há alguns meses reportagens das associações de comércio em São Paulo, Rio de Janeiro, indicando que as pessoas, muita gente estava deixando de comprar bens, às vezes no supermercado, na farmácia. A gente vê que agora até, às vezes, nessas lojas que vendem lá eletrodomésticos e tal, pessoas estão deixando de consumir para apostar, Gilberto. Isso é extremamente preocupante, não é?
0: É muito preocupante, porque o que essas lojas vendem é justamente o supérfluo, né? Ainda que possa haver uma necessidade de ter uma cafeteira nova, trocar o liquidificador que deu defeito, a panela de pressão, você não vai deixar de botar comida no prato. Então, dependendo do grau de endividamento, do grau, digamos assim, de vício em aposta, que é o que a gente está falando em essência nessa, de maneira oculta, né? É uma doença, e a gente tem que tratar isso de uma forma social e não achar que isso é uma decisão de cada um, que é diversão. A partir de um determinado momento, isso é um vício, isso é uma doença, isso desestrutura as famílias. Então, a primeira coisa que a pessoa deixa de fazer é comprar o bem de consumo, e depois isso começa a afetar até questões de contas básicas, como o alimento, as contas de consumo que você tem que pagar para manter a sua família. Então, é uma situação extremamente séria. Não acredito que proibir seja a solução, até porque hoje a boa parte desses sites, eles são hospedados no exterior, então você proibir no Brasil não vai impedir a pessoa que tem acesso à internet de encontrar uma maneira de jogar, de gribar ou de usar um CPF de algum membro da família, né? Então, de alguma maneira, é uma vigilância que a gente vê que é complexa, é difícil de ser eficaz, de ser feita e de funcionar. Então, eu acredito que a gente precisa ter um processo de informação, um processo de educação e um processo de tratamento para essas pessoas que já se viciaram, né? Então é importante a gente entender que isso está dentro também desse contexto aí que nós estamos vendo.
1: Professor economista Gilberto Braga, valorizando o seu bolso aqui no CBN Madrugada. Gilberto, mais uma vez, muitíssimo obrigado. Uma ótima semana para você e até a próxima.
0: Um abraço a todos e até semana que vem.
1: Faltam 10 minutos agora para 5. Nós vamos abrir espaço para Karen Lemos, tem as últimas informações sobre o caso daquela dentista que foi agredida e o rosto desfigurado pelo marido em São Paulo.
2: A defesa de Júlia Falcão, dentista de 27 anos que ficou desfigurada após ser agredida pelo marido, o empresário Ivo Kos, de 48 anos, quer que os seguranças que aparecem nas imagens da agressão da jovem sejam investigados. Segundo a própria vítima, ela chegou a pedir ajuda para os seguranças da rua do casal, no bairro de Pinheiros, mas não houve socorro. Um deles teria, inclusive, ajudado o empresário a levar Júlia para dentro da residência, onde as agressões continuaram. A reportagem da CBN conversou com o advogado de Júlia, Fábio Fajoli, que detalhou os próximos passos da defesa, que inclui solicitar a mudança da tipificação do crime de lesão corporal para tentativa de feminicídio, pedir a responsabilização de quem trocou as chaves das portas do imóvel do casal e também requisitar a polícia que investigue os seguranças que aparecem nas imagens das agressões.
3: Nós já sabemos de dois indivíduos, um foi muito omisso e o outro ajudou a arrastar a Júlia para dentro de casa, quando ela já estava totalmente agredida, ensanguentada, deformada. E a nossa busca vai ser para responsabilizar cada um desses indivíduos.
2: Júlia Falcão afirmou que Ivo Kos já tinha um histórico de violência antes da agressão ocorrida no último sábado. Em entrevista à Globo News, Júlia afirmou que já havia registrado outros boletins de ocorrência contra o marido, inclusive por estupro matrimonial, e chegou a obter uma medida protetiva. Ela contou ainda que depois de um jantar, foi atacada com socos no rosto e no corpo. As agressões continuaram dentro do carro, durante o caminho de volta, e depois na rua e na casa do casal. A dentista conseguiu fugir e foi socorrida por vizinhos até a chegada da polícia. Júlia afirmou que retirou uma medida protetiva quando reatou o casamento, mas que os outros procedimentos continuam em andamento. Ivo Kos foi indiciado pela polícia por lesão corporal, ameaça e violência doméstica. Depois da audiência de custódia, a justiça converteu a prisão em preventiva. De São Paulo, Karen Lemos.
1: Impressionante, né? O número de violências contra a mulher, em muitos casos terminando em morte, são 3-4 mortes por dia. A gente tem destacado e vai continuar destacando aqui no CBN Madrugada. Obviamente que a questão policial, a questão judiciária são importantíssimas, mas é algo que a gente tem que, como sociedade, procurar resolver também do ponto de vista da educação com os jovens, com as jovens, que é uma situação simplesmente inaceitável. Inaceitável a forma como alguns homens acreditam que tem poder, tem posse sobre as mulheres e cometem essas barbaridades. Uma coisa simplesmente inaceitável. 4h53, a questão das bets que a gente destacava aqui com o professor Gilberto Braga também, muito preocupante, a Maria Tereza Vieira, destaca aqui no YouTube, participando, Rogério Gomes, do Recreio dos Bandeirantes, também obrigado, o Bom Dia, que chega também via WhatsApp pelo 11 999 11 9981, Gonçalo Mourão, do Jardim Vista Alegre, a Fátima Capão Redondo, em São Paulo também, Edivonaldo Medeiros, de Gravatá, Pernambuco, muito obrigado ao Gilsomar Machado, de Jaú, e obrigado sempre você que interage também via Instagram, estamos aqui na rede social, no Instagram, no @phcgalvão, repetindo, @phcgalvão. Obrigado ao nosso ouvinte o Elton, Elton Castro Alves, participando via Instagram, Didi, de Uberaba, Minas Gerais, também por aqui, no arroba PHC Galvão. Muito obrigado. A gente fecha o programa, viu, Ricardo Garcia, ouvintes aqui do CBN Madrugada, com a Mariana Machado. Tem aqui um alerta, hein? Tem golpe novo na praça, hein?
4: A Polícia Civil investiga um grupo que usava deepfake de pessoas famosas, incluindo os cantores Almir Sater e Fagner e o jornalista Alexandre Garcia, para aplicar golpes. Segundo os investigadores, os suspeitos criavam vídeos falsos com áudios e imagens das celebridades e divulgavam o material em redes sociais. No conteúdo, os famosos relatavam falsamente sofrer disfunção erétil e recomendavam um produto de suposto tratamento natural, induzindo as pessoas a compras online. Em um vídeo obtido pelo portal G1, é possível ver que, usando recursos de inteligência artificial, os criminosos simularam a fala, expressão facial e até mesmo o timbre de voz de Almir Sater, a partir do treinamento de modelos com imagens e áudios coletados da exposição pública do artista.
5: Doutor Renato, muito obrigado. Hoje o trem da próstata foi por terra. Eu levantava umas 5-6 vezes toda noite para... Agora durmo direto e o jato voltou forte.
4: Nesta terça-feira, a Delegacia de Repressão aos Crimes Cibernéticos, com apoio da Polícia Civil de São Paulo, cumpriu um mandado de busca e apreensão em Guarulhos contra o suspeito de produzir o conteúdo falso, identificado após análises de vestígios cibernéticos e financeiros. Os agentes apreenderam diversos dispositivos digitais que passarão por perícia. O delegado João Guilherme Medeiros alerta para os riscos à saúde dos usuários, uma vez que a composição dos produtos vendidos é desconhecida.
6: O que é muito grave, sobretudo nesse fato, é porque a gente não sabe quais são os efeitos desses produtos, se eles trazem malefícios à saúde ou não. Fato é que ele não tem autorização para a venda desses produtos, o que já tem um apontamento aí de um crime muito grave, um crime contra a saúde pública, cuja pena pode ser de 10 a 15 anos, pena mínima 10 anos, né?
4: As investigações comprovaram as vendas e entregas a moradores de Brasília. Ninguém foi preso até o momento, mas as investigações prosseguem para identificar mais envolvidos, bem como a origem dos produtos. Os suspeitos poderão responder por estelionato qualificado por meio eletrônico, comercialização ilegal de medicamentos e falsidade ideológica. Somadas, as penas podem alcançar 28 anos de prisão. De Brasília, Mariana Machado.
1: Bem, 4:57, só nos resta tempo aqui para agradecer a audiência do nosso ouvinte aqui, o Vladimir, está em Bonito, Pernambuco. Obrigado também pela companhia do Zé Almeida, da Vila Nova Cachoeirinha, Zona Norte de São Paulo. E para fechar, o Luiz de Petrolina, Pernambuco, também manda o seu bom dia. Ponto final na edição de hoje aqui do CBN Madrugada. Produção do Matheus de Souza, trabalhos técnicos comigo, Ricardo Garcia.
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1: Vem aí o Edmilson Fernandes com o repórter CBN e na sequência o Frederico Goulart com o CBN Primeiras Notícias. Mais uma vez, agradeço demais a sua companhia, que você tenha uma excelente quarta-feira e meia-noite estamos de volta, hein? Até lá.

0: empresário Fábio Luiz da Silva, o Lulinha, e a lobista Roberta Luxinger utilizavam uma casa de alto padrão no Lago Sul, em Brasília, para encontros e reuniões discretas. Relatos de funcionários ao jornal O Globo indicam que o imóvel alugado pela empresária servia de base para o filho do presidente durante visitas à capital. A defesa de Lulinha afirma que ele apenas frequentava o local por manter relação de amizade com Roberto. Nega qualquer irregularidade e sustenta que ele é alvo de perseguição sem fundamentação jurídica. O presidente dos Estados Unidos, Donald Trump, anunciou a suspensão por 3 dias da tarifa de 50% sobre mercadorias do Canadá. A decisão foi tomada após conversas com o primeiro-ministro canadense. A medida, que afetaria cerca de 20 bilhões de dólares em exportações do Canadá, foi adiada sob a justificativa de que os dois países avançaram na relação de um acordo comercial. Botafogo demitiu o técnico português Franklin Carvalho após 4 meses no cargo. A decisão foi tomada pela diretoria alvinegra após a sequência negativa de resultados, incluindo a derrota por 6-1 para o Cienciano na Copa Sul-Americana e o revés contra o Vitória pelo Brasileirão. Rodrigo Belão, treinador do Sub-20, assume a equipe interinamente. Horário de Brasília, 5 horas.
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1: Olá, bom dia. São 5 horas da manhã em ponto. Está na hora de acordar. O CBN Primeiras Notícias começa para a edição dessa quarta-feira, 19 de agosto de 2026. É o nosso despertador que está tocando. E aqui o despertador da CBN toca notícia, né? Estamos no Primeiras Notícias até às 6 horas. Você vai se informando sobre os principais fatos desse dia que está começando. Vamos passear pelo noticiário, vamos te contar a agenda dessa quarta-feira, que vem pela aí, o que vem por aí na política, na economia, eleição 2026. É, o bicho tá pegando e você vai participando, vai interagindo, vai acompanhando a nossa transmissão que já está no ar a partir de agora, a live do Primeiras Notícias no canal da CBN no YouTube. Mande o seu bom dia, o seu joinha, compartilha, se inscreve no canal. Estamos no Globoplay também, para quem quiser conferir. Quando tá acordando aí, bota no celular, na tela do celular, na tela da sua TV, na sala da sua casa. E vamos abrir aqui o nosso canal também pelo WhatsApp, 21 997 64 2381, 21, estamos no Rio. O zap do PN é o 997 64 2381. Primeiras Notícias é feito por mim, pela Ana Paula Jaume, Renato Silva, Ricardo Garcia e grande elenco. Tudo bem, Ana Paula Jaume? Bom dia pra você.
2: Oi, Fred, bom dia, tudo bem? Bom dia também pro nosso ouvinte. Quarta-feira, metade da semana aí já foi.
1: Vamos nessa, metade da semana. E o noticiário de hoje, mais uma vez começando com despedida, né? O luto na dramaturgia brasileira. Ontem a gente comentava aqui, ainda logo cedo, sobre o adeus à grande Laura Cardoso, dama do teatro, dama do cinema e principalmente da televisão brasileira, aos 98 anos de idade, que morreu na noite da última segunda-feira. Poucas horas depois também veio a confirmação da perda de uma outra grande artista brasileira, né? Ícone das novelas, Glória Menezes. Ontem à tarde, o presidente Lula, inclusive, decretou luto oficial no país. E a gente também vai lembrar de alguns personagens marcantes na televisão, no teatro e no cinema, aqui no programa de hoje, e trazer um pouquinho das despedidas. Ontem, várias homenagens de vários artistas durante todo o dia. Glória Menezes, Laura Cardoso e as grandes damas brasileiras que nos deixaram nos últimos dias. Esse é um dos assuntos de hoje, mas vamos seguir também acompanhando a política, as investigações em andamento em Brasília nesse período eleitoral, novidades do caso envolvendo o filho do presidente Lula, o Lulinha, a Polícia Federal avançando, né, nas investigações em relação à possibilidade de tráfico de influência e lobby em contratos em ministérios do governo durante a gestão do presidente Lula. Vamos falar também sobre novas regras da blitz da lei seca no país, o CONTRAN definindo, e inclusive testes para a possibilidade de uso de drogas. É o que a gente vai ter pela frente a partir de agora. E hoje tem um julgamento importante que também vamos acompanhar na justiça americana, julgamento da Meta, que pode mudar o futuro das redes sociais aí pelo mundo. Possibilidade de punições importantes. E a gente explica essa história para você a partir de agora aqui no programa de hoje. Além disso, tem previsão do tempo, tem as manchetes dos jornais, o nosso giro pelo Brasil. Tudo isso a partir de agora no CBN Primeiras Notícias dessa quarta-feira que já está no ar.
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1: A Polícia Federal encontrou uma minuta de contrato para venda de medicamentos à base de canabidiol ao Ministério da Saúde no celular de Marco Aurélio Santana Ribeiro, o Marcola, ex-chefe de gabinete do presidente Lula. O documento foi enviado pela lobista Roberta Luxinger, amiga de Lulinha. Na época, a empresária tentava fazer negócio com a pasta, o que não aconteceu. De Brasília, a repórter Samantha Klein explica agora o novo capítulo do escândalo que envolve o filho do presidente Lula nas vésperas da eleição.
3: Uma mensagem de WhatsApp encontrada pela Polícia Federal mostra que Marco Aurélio Santana Ribeiro Marcola, ex-chefe de gabinete do presidente Lula, recebeu um modelo de contrato da lobista Roberta Lutzinger. Ela é amiga do empresário Fábio Luiz Lula da Silva Lulinha, filho do presidente. As informações são do jornal O Globo. A lobista tentava fazer negócio com a pasta para a venda de medicamentos à base de canabidiol sem licitação. Marcola, por sua vez, teria confirmado a interlocutores que recebeu o material, mas disse que não o encaminhou para nenhuma fonte do Ministério. Procurado, o advogado do ex-assessor de Lula afirmou que vai se manifestar somente nos autos. De acordo com a PF, Roberta foi contratada por Antônio Carlos Camilo Antunes, o careca do INSS, preso pela PF sob a suspeita de desviar recursos de aposentadorias e pensões do INSS. A empresária recebeu R$1.500.000 dele e o trabalho previa viabilizar a venda de canabidiol para disponibilizar no SUS. Segundo o Globo, interlocutores de Marcola afirmam que ele reconheceu que o recebimento do contrato foi inadequado, mas que não houve favorecimento no caso. A situação, no entanto, repercutiu politicamente entre os adversários de Lula na corrida eleitoral. O coordenador da campanha de Flávio Bolsonaro, o senador Rogério Marinho, falou em imoralidade.
4: Você vê um presidente da República, como falou o Alfredo ali, com os dois principais assessores do gabinete, e um inclusive que atende telefone, paga contas pessoais, a pessoa que praticamente é da família do presidente, né? Envolvido num processo, claro, de recebimento de valores indevidos. Ele tem todo o direito à presunção da inocência, mas acho muito pouco provável que ele consiga se explicar. Como é que alguém recebe uma quantia dessa, e presentes em brilhantes, e conversas que mostram claramente que há alguma contrapartida pela proximidade que ele tem com o presidente.
3: Já o candidato Ronaldo Caiado disse que antecipar o julgamento é incorreto, mas afirma que a corrupção chegou à antessala do presidente.
1: Ainda sobre esse caso, uma reportagem de hoje do Jornal Globo mostra que Lulinha e Roberta Lutzinger utilizavam uma mansão em Brasília como ponto de hospedagem e realização de reuniões reservadas. O imóvel era alugado pelo empresário e contava com um escritório próprio para encontros com interlocutores que visitavam a capital federal. Relatos de testemunhas e mensagens sob análise da Polícia Federal apontam que a residência recebia visitas de autoridades, incluindo o ex-chefe de gabinete da presidência, o Marcola. A defesa de Lulinha afirmou que o empresário jamais residiu no local, não cometeu irregularidades e apenas frequentava o endereço em razão da sua relação pública de amizade com Roberta Lutzinger. O Conselho Nacional de Trânsito atualizou as regras da Operação Lei Seca em todo o país. A nova resolução, que substitui normas em vigor desde 2013, padroniza os procedimentos de fiscalização e traz novidades, como o chamado drogômetro, para detectar o uso de drogas por motoristas. O repórter Felipe Igreja explica agora que a norma estabelece mudanças também no uso do bafômetro para evitar falsos resultados por álcool residual.
5: O Conselho Nacional de Trânsito, o CONTRAN, atualizou as regras da Operação Lei Seca em todo o país. A nova resolução substitui normas que estavam em vigor desde 2013 e traz mudanças nos procedimentos de fiscalização. Entre as novidades estão a previsão de uso de equipamentos para detectar drogas em motoristas, o chamado drogômetro, e medidas para evitar falsos resultados no bafômetro por causa de álcool residual na boca, situação que pode ocorrer, por exemplo, depois do consumo de bombons com licor, pão de forma, medicamentos ou outros produtos que contêm álcool. Os requisitos técnicos dos drogômetros, as substâncias que poderão ser detectadas e os parâmetros de medição para constatar a alteração na capacidade de dirigir dos motoristas ainda serão definidos pelo Inmetro. O secretário nacional de trânsito, Adroaldo Catão, explica que a partir do novo aparelho será possível identificar as substâncias psicoativas já proibidas no Código de Trânsito.
6: O equipamento, forma de medir, isso já estava previsto na lei. O próprio Código de Trânsito já prevê que é infração e que pode, inclusive, ser crime. O que acontecia? A resolução, ela não previa sequer a possibilidade da existência desse equipamento. A gente, na verdade, corrigiu uma lacuna normativa, né? Ao prever a possibilidade da existência do equipamento e manter a competência com o Inmetro, que é quem tem, obviamente, a competência, né? O Instituto de Metrologia, para definir que equipamento pode ou não medir a presença, não só a mera presença, mas o fato de que o cidadão está dirigindo sob efeito daquela substância.
5: Outra mudança envolve justamente o teste do bafômetro. A norma cria procedimentos para diferenciar a ingestão efetiva de bebida alcoólica da presença de álcool residual na boca. A medida prevê uma espécie de pré-teste, que já era realizado em alguns estados, mas que agora fica normatizado para todo o país. Os parâmetros da lei seca seguem os mesmos: 0,05 miligrama de álcool por litro de ar expelido para caracterização da infração administrativa e 0,34 miligrama por litro para o cometimento de crime. O CONTRAN afirma que a atualização reforça a lei seca. A intenção é uniformizar os procedimentos em todo o país, reduzir dúvidas durante as abordagens e permitir que os agentes tenham instrumentos mais adequados para identificar motoristas que estejam sob a influência de álcool ou outras substâncias. A resolução entra em vigor a partir de sua publicação no Diário Oficial da União.
1: A Justiça Federal dos Estados Unidos começa hoje o julgamento mais importante da história sobre a segurança nas redes sociais. Uma ação movida por 29 estados acusa a Meta, dona do Facebook, do Instagram e do WhatsApp, de projetar mecanismos para viciar crianças e adolescentes. Os procuradores sustentam que a empresa explorou vulnerabilidades no desenvolvimento neurológico de menores, ao implementar recursos de manipulação comportamental que agravam crise de ansiedade, depressão e distúrbios de imagem. A companhia também responde pela coleta irregular e uso de dados pessoais de crianças menores de 13 anos sem autorização expressa dos pais. Na abertura do processo, depoimentos de ex-executivos da empresa relataram que estudos e alertas internos sobre a exposição de menores a conteúdos violentos e prejudiciais eram sistematicamente ignorados pela direção executiva. O julgamento, conduzido perante um júri na Califórnia, tem previsão de durar cerca de 6 semanas e vai contar com depoimentos do presidente executivo da Meta, Mark Zuckerberg, e do chefe do Instagram, Adam Mosseri. A defesa da Meta nega as irregularidades e sustenta que as alegações dos estados carecem de fundamentação técnica, apontando que a relação entre bem-estar e o uso das redes é complexa e multifatorial. O desfecho do processo pode transformar profundamente o ecossistema digital e trazer impactos financeiros sem precedentes. As penalidades financeiras em debate, por exemplo, variam entre indenizações de 200 bilhões de dólares e multas estimadas em até 1 trilhão e 400 bilhões de dólares. Além dessas cifras monumentais, uma condenação poderá obrigar a Meta, por exemplo, a reformular algoritmos e banir ferramentas consolidadas como o feed infinito, a contagem pública de curtidas, os filtros faciais e as publicações efêmeras em formato de stories para adolescentes. Agora são 5 horas 14 minutos.
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1: 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E quem quer um pouquinho mais, segue com a gente até às 6 horas da manhã, porque ainda tem muito CBN Primeiras Notícias nessa quarta-feira. Quarta-feira que tá amanhecendo, entre aspas, né? No Rio de Janeiro, agora ainda bem escuro, Temperatura amena de 22 graus. Hoje tem previsão de chuva no Rio, Ana Paula Jalme? Não, né?
2: Não, não tem, Fred. Mais um dia quente por aqui. Tá máxima de 34 graus, mínima de 17 graus. Vento fraco a moderado, podendo chegar aí até 51 quilômetros por hora. O pessoal do stand-up já tá ali, né? Se preparando pra entrar na água. Sou caminhando ali na orla de Copacabana. Tinha até um cachorro agora há pouco ali, né? Brincando ali perto do mar.
1: Esse é o trecho final ali da praia de Copacabana, perto do Forte Copacabana. Viu uma concentração ali da galera da Conlurb também, fazendo a limpeza, né? Pessoal que trabalha aí na madrugada. Pra você acordar cedo e encontrar a sua praia limpa, né? Tem muita gente que trabalha, que bota a mão na massa pra limpar, mas você pode colaborar aí também, contribuir, não jogar
2: colocar
1: o seu lixo.
2: Colocar um papelzinho na lixeira.
1: É, na areia, deixa de ser porco, joga o lixo na lixeira.
2: Em casa não faz isso, né?
1: Pois é, o pessoal da Conlurb tá ali limpando, o pessoal do stand-up, mais um dia começando no Rio de Janeiro, que seja um dia bom pra todo mundo. E um dia bom pra todo mundo começa ouvindo o CBN Primeiras Notícias sempre, né? 5 horas e 16 minutos agora.

0: 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Vamos abrir a agenda do dia, quarta-feira, 19 de agosto. O que está programado para acontecer? O que vai repercutir aí nas próximas horas? Eu conto para você. Começando pela agenda da eleição. O presidente Lula, os candidatos, né, à presidência da República, o presidente Lula vai visitar hoje o Centro Industrial Nuclear de Aramar, na região de Sorocaba, no interior de São Paulo. Flávio Bolsonaro, do PL, também candidato à presidência da República, vai estar em Brasília para a gravação do programa eleitoral. O candidato Romeu Zema, do Novo, participa de uma ação, uma feira de alimentos na Zona Leste de São Paulo. Ronaldo Caiado, do PSD, vai ao Fórum da Confederação Nacional da Indústria em Brasília. São algumas das principais agendas dos candidatos nesse que é o terceiro, domingo, segunda, terça, quarto dia de campanha, né? Começou no domingo, oficialmente, a campanha pelas ruas, e a gente tá dia após dia sabendo o que os candidatos estão falando, o que eles estão anunciando e as repercussões aí do início da campanha eleitoral. Ontem, por exemplo, o presidente Lula defendeu a aprovação da medida provisória que acabou com a taxa das blusinhas.
1: Eu estou convencido que o presidente do Senado, o Colombo, e o presidente da Câmara, Hugo Mota, vão votar e a gente vai aprovar o fim da taxação das blusinhas. Por quê? Porque é uma questão de justiça. A classe média alta viaja para fora, ela pode gastar $2,000 e não paga imposto. Por que uma pessoa da periferia compra um negócio de $50 e querem taxar ele?
0: Já Flávio Bolsonaro, do PL, fez campanha ontem em Belo Horizonte e prometeu, entre outras coisas, simplificar os mecanismos para concessão de licença ambiental no país.
2: Vamos enxugar toda a burocracia que existe nessa parte de licenciamento ambiental. Hoje em dia é possível você extrair minérios preservando o meio ambiente. O Brasil está perdendo uma grande oportunidade de transformar as riquezas que Deus deu ao nosso país, riquezas minerais, transformar em riquezas para o povo brasileiro. É isso que a gente vai fazer.
0: Ainda na agenda dessa quarta-feira, o Supremo Tribunal Federal vai retomar o julgamento para decidir o formato das eleições para um mandato tampão no governo do Rio de Janeiro. É isso mesmo. A eleição já está quase chegando e aquela história de mandato tampão ainda não foi definida. Vai acabar o período do mandato tampão e eles não decidiram isso. O julgamento foi interrompido lá em abril, quando o ministro Flávio Dino pediu mais tempo para avaliar o processo. O placar estava em 4-1 a favor de uma eleição indireta na Assembleia Legislativa. O debate é exatamente esse: se a eleição é direta com o voto popular ou indireta dentro da Assembleia. Apesar da retomada do tema hoje, a expectativa é de que haja uma solução para manter o desembargador Ricardo Couto, presidente do Tribunal de Justiça, interinamente no cargo de governador até a eleição oficial em outubro. E o Ministério da Justiça e Segurança Pública também vai realizar nessa manhã uma coletiva para apresentar os resultados da Operação Última Chamada. A mobilização de alcance nacional foi realizada para recuperar aparelhos celulares roubados, furtados e combater a cadeia de receptação e comercialização ilegal desses dispositivos. A operação também busca atingir os responsáveis pela compra, venda e circulação de celulares de origem criminosa. Durante essa entrevista coletiva, o Ministério deve detalhar os resultados alcançados e as ações realizadas em todo o país. E seguimos também no dia de hoje as despedidas e homenagens a Glória Menezes e Laura Cardoso. O presidente Lula decretou luto oficial de 3 dias em homenagem a essas duas grandes atrizes brasileiras, gigantes da teledramaturgia, que morreram com poucas horas de diferença. Um dia depois da partida de Laura Cardoso, aos 98 anos, Glória Menezes morreu no Rio de Janeiro, aos 91 anos, também de causas naturais. Em 6 décadas de carreira, ela atuou em novelas que marcaram época, como Guerra dos Sexos, Rainha da Sucata, Torre de Babel, e em filmes de sucesso também, como O Pagador de Promessas e Se Eu Fosse Você.
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5: Tá bom, eu vou confessar.
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0: Glória Menezes teve como principal parceiro de atuação o marido, Tarcísio Meira, o Tarcisão, que morreu em 2021, aos 85 anos de idade, em decorrência de complicações da Covid.
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0: Previsão da Clima Tempo. Agora é hora de chamar a Josélia Pegorim, que traz os detalhes sobre como fica o tempo hoje em todo o Brasil.
7: Uma grande massa de ar quente e seco ainda predomina sobre o Brasil e, por isso, nesta quarta-feira, a maior parte do país segue com pouca nebulosidade, sem condições de chuva. As temperaturas continuam muito acima do que seria o normal para essa época do ano, especialmente em áreas do sul do Brasil, do sudeste, mas também em algumas áreas da região centro-oeste. Por isso, nós temos uma situação de onda de calor, especialmente no centro-oeste do Brasil. Temperaturas até um pouco acima dos 40 graus poderão ser observadas nesta quarta-feira em áreas de Mato Grosso do Sul, Mato Grosso, Goiás e também do Tocantins. Mas a chuva ainda é preocupação em algumas áreas no sul do Brasil. Áreas de instabilidade continuam se formando sobre o Rio Grande do Sul e se expandem agora também para Santa Catarina. Pancadas de chuva moderadas a fortes podem acontecer em todas as áreas do Rio Grande do Sul, com maior risco de temporais, os maiores volumes de chuva na parte oeste e sudoeste do estado, onde está a região de Uruguaiana. Mas a região serrana do Rio Grande do Sul e de Santa Catarina também são áreas onde a chuva pode cair com forte intensidade. No norte do Brasil, pancadas de chuva moderadas a fortes acontecem no Acre e na parte centro-oeste do Amazonas e também em algumas áreas de Roraima. Uma preocupação é com a chuva persistente que está acontecendo entre o litoral da Paraíba e de Alagoas. As capitais, Recife, João Pessoa e também Maceió, podem ter momentos aí com chuva de moderada para forte intensidade nesta quarta-feira. Josélia Pegorim, da Clima Tempo, para a CBN.
0: No futebol, Fluminense venceu o Independiente Rivadavia nos pênaltis depois de empatar por 1-1 no tempo normal e conseguiu a classificação para as quartas de final da Libertadores. O goleiro Fábio brilhou mais uma vez e garantiu a equipe tricolor na próxima fase. Hoje, mais 3 times brasileiros entram em campo em busca da vaga. Às 19h, o Palmeiras enfrenta o Cerro Porteño, no Paraguai. Às 21h30 da noite, tem Flamengo e Cruzeiro, no Maracanã. Na semana passada, os jogos dos dois times terminaram empatados em 1-1, então os confrontos estão completamente abertos. Vamos saber se Flamengo e Palmeiras, que fizeram a última final da Libertadores, vão avançar também para as quartas de final, exemplo do que já aconteceu com o Fluminense. Sul-Americana também, a bola tá rolando. Nesse meio de semana, o Atlético Mineiro enfrenta hoje o Bragantino às 19h da noite em Belo Horizonte. O jogo de ida terminou em 1-0 para o time mineiro. Ontem o São Paulo venceu o Bolívar por 3-1 e vai encarar o Boca, o todo poderoso Boca, nas quartas de final da Sul-Americana. Com essa vitória, São Paulo encerrou aí um período de jejum sem conseguir vencer e agora dá uma respirada também no futebol sul-americano, na Copa Sul-Americana. Agora são 5h25. Siga em frente com o CBN Primeiras Notícias. Chegou o momento de trazer as capas dos jornais. Jornais que você vai conferir logo mais nas bancas de todo o país. Antes, vamos trazer aqui algum spoiler com a Ana Paula Jaume. Já está na tela, né, Ana Paula? A capa de hoje do Estadão, aliás, todos os jornais brasileiros trazendo na primeira página fotos, belas fotos, imagens, lembranças da carreira das grandes atrizes brasileiras que morreram ontem, Laura Cardoso e Glória Menezes. Você está vendo aí a capa do Estadão. Em um dia, o Brasil perdeu duas gigantes do teatro, da televisão, do cinema, com cerca de 150 papéis na carreira. Laura Cardoso morreu aos 98 anos e Glória Menezes morreu aos 91 anos, tendo no currículo a Palma de Ouro com o filme Pagador de Promessas. E a foto das duas estampando aí a primeira página. Na manchete é o caso do filho do presidente, Lulinha, as investigações da Polícia Federal que a gente já citou. E outra notícia importante que o Estadão traz é o Ministério da Fazenda suspendendo 14 casas de apostas ilegais aqui no Brasil. Não é isso, Ana Paula?
6: Fred, essa decisão foi tomada por descumprimento aí de regras do mercado regulado e, segundo a Fazenda, essas irregularidades colocam em risco os apostadores, a fiscalização do governo e o próprio setor das apostas. Entre as empresas atingidas, Pixbet, Enseada e Nexus, as bets ficam proibidas de aceitar novas apostas. Os usuários podem continuar autorizados a acessar essas plataformas para retirar os valores que já foram depositados. Essa suspensão é cautelar, vale até a conclusão dos processos administrativos e a comprovação de que as exigências regulatórias foram cumpridas. Entre as irregularidades apontadas, a falta de ferramentas para identificar apostadores com potencial de desenvolver problemas ligados ao jogo e ao não envio das informações solicitadas pela secretaria. Pixbet foi alvo de duas medidas cautelares. A empresa também foi investigada recentemente pela Polícia Federal na Operação Arena, aí, que apurou suspeitas de lavagem de dinheiro, sonegação fiscal e evasão de divisas. Desde o início desse mercado regulado, lá em janeiro do ano passado, até junho desse ano, a Fazenda já concluiu 39 processos administrativos contra empresas de apostas. Em 32 casos, houve advertências e em 7 houve aplicação de multas. As empresas citadas ainda não se manifestaram, Fred.
0: Destaque da capa do jornal Estado de São Paulo. Agora vamos ver a Folha. Folha de São Paulo, o que ela está trazendo hoje na manchete? A Folha trata do número de empresas em recuperação judicial que aumentou 66% em 3 anos. E essa reportagem é feita tendo como gancho exatamente a situação das Casas Bahia, né? Que no último final de semana entrou com pedido na justiça em São Paulo. Foto de Glória Menezes, Laura Cardoso também estampando aí a primeira página. E outra reportagem bem interessante é um destaque do judiciário, né, Ana Paula Gelma? Os ministros Flávio Dino e Alexandre de Moraes, do STF, defendendo, trazendo de volta para a mesa a discussão sobre a exigência ou não do diploma de jornalista, diploma de jornalismo para o exercício da profissão, esse debate que é sempre muito polêmico, não é isso?
6: Exatamente. Lembrando aqui para o nosso ouvinte, o diploma aí para jornalista deixou de ser obrigatório por decisão do próprio Supremo lá em 2009. Na época, a maioria dos ministros considerou incompatível com a Constituição a norma criada durante a ditadura que exigia essa formação específica, mas agora Dino afirmou que a falta do diploma pode gerar distorções, defendeu uma reflexão sobre esse tema. Moraes concordou, chegou a mencionar ali um período de transição para profissionais que já atuam no jornalismo sem diploma. Essa discussão aconteceu durante um julgamento sobre direito de resposta, ganhou força depois de uma decisão do Moraes que autorizou busca e apreensão contra informantes de um jornalista do Maranhão. Entidades de imprensa criticaram a medida por considerarem que ela ameaça o sigilo da fonte. Dino afirmou que essa proteção da Constituição não é absoluta, o sigilo deve estar ligado ao exercício profissional e à garantia do direito à informação. Moraes também citou aí o impacto das redes sociais, disse que não se pode confundir a atuação de jornalistas profissionais com a de pessoas que passam a se apresentar como jornalistas em blogs ou redes sociais. A Associação Nacional de Jornais criticou a reabertura do debate sobre o diploma. A Federação Nacional dos Jornalistas disse que a exigência de formação pode fortalecer o jornalismo profissional. O julgamento que provocou aí a discussão foi interrompido por um pedido de vista da ministra Carmen Lúcia. Fred.
0: Certamente teremos aí um longo período de discussão sobre esse assunto. E é o destaque de hoje do jornal Folha de São Paulo. Um dos destaques na capa da Folha de São Paulo. Para fechar o nosso giro, o Globo já está aí na tela. A manchete também, investigação relacionada ao filho do presidente Lula, Lulinha. Foto principal também, Laura Cardoso e Glória Menezes, protagonistas da novela Brasil. E o Globo traz também uma reportagem sobre eleição, né, Ana Paula? Uma matéria que mostra como a segurança pública está dominando as propostas dos candidatos ao governo, tanto do Rio quanto do estado de São Paulo.
6: É, a segurança aparece entre as principais preocupações dos eleitores, ganhou muito espaço nos planos de governo e nos discursos de campanha dos candidatos. Em São Paulo, governador Tarcísio de Freitas, candidato à reeleição, mas que dobrou as referências à segurança no plano, eram 23 em 2022 e agora são 54. A proposta prevê um centro de inteligência e inovação para integrar às forças de segurança, além da ampliação do sistema de câmeras Muralha Paulista. Tarcísio quer reforçar as guardas municipais, intensificar também o combate financeiro ao crime organizado. Já o adversário Fernando Haddad, do PT, também coloca as facções entre as prioridades e propõe um gabinete no Palácio dos Bandeirantes, com a participação da Polícia Federal, Receita Federal e do Ministério Público. Aqui no Rio, os candidatos apresentam propostas aí como a retomada dos territórios dominados por facções, combate à lavagem de dinheiro e mudanças nas polícias e no sistema prisional. Eduardo Paes defende manter as forças de segurança nas áreas conflagradas até a retomada do controle pelo Estado, propõe também uma Secretaria de Segurança Única, juntando Polícia Civil e Polícia Militar. Antônio Garotinho fala em criar um batalhão de 5 mil homens para ocupar comunidades por tempo indeterminado. André Marinho promete retomar aí 20 territórios até 2030. Douglas Ruas também defende a presença permanente do Estado. Já candidatos como Ciro Garcia, Juliette Pantoja e William Siri querem desmilitarizar as polícias e procuram aí maior foco em inteligência, prevenção e direitos humanos. Fred.
0: São os governadores que têm a prerrogativa, né, de cuidar da segurança pública, o controle das polícias, polícia militar, polícia civil, dos presídios, mas esse é um assunto que também está pautando a eleição nacional, né, eleição presidencial. A gente tem acompanhado aí de perto os movimentos de Lula, Flávio Bolsonaro, dos demais candidatos também nesse sentido, para atender a demanda da população cada vez maior, né, relacionada à área da segurança pública. Destaque do jornal O Globo, né? Do Globo. Isso, nessa Globo. Quarta-feira, o nosso giro com as capas com a Ana Paula Jalme. Agora são 5:32. É hora do repórter CBN. O CBN Primeiras Notícias volta daqui a pouquinho. Não sai daí. Até já.
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0: quarta-feira, 19 de agosto de 2026, o presidente Lula decretou luto oficial de 3 dias em todo o país em homenagem às atrizes Glória Menezes e Laura Cardoso. Glória morreu aos 91 anos no Rio de Janeiro de causas naturais. Em 60 anos de carreira, a atriz atuou em novelas que marcaram época, como Guerra dos Sexos, Rainha da Sucata e Torre de Babel. A atriz Laura Cardoso morreu na noite de segunda-feira em São Paulo, aos 98 anos. Começou nos Estados Unidos o julgamento de uma ação movida por 29 estados contra a Meta, dona do Facebook e do Instagram. Na coalizão, acusa a empresa de projetar mecanismos para viciar crianças e adolescentes e de coletar dados de menores de 13 anos sem autorização dos pais. O processo pode resultar em multas de até 1 trilhão e 400 bilhões de reais. A Meta nega as acusações e sustenta que adota medidas rígidas de segurança para os jovens. A médica veterinária Vitória Vale de Oliveira Pinha foi atacada por um cão no Senado e está internada em estado grave na UTI do Hospital de Base de Brasília. Ela sofreu graves lesões no pescoço, precisou passar por uma cirurgia e sofreu uma parada cardiorrespiratória. O animal é um pastor belga Malinois, que faz a segurança das instalações da casa. O ataque ocorreu durante um atendimento no canil do Senado. No horário de Brasília, 5h35.
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0: E o que está em discussão hoje no noticiário internacional? Aí pelo mundo, está na hora do Fernando Haddad, o Mundo em 3 Minutos. Aqui na volta do CBN Primeiras Notícias, depois do repórter CBN, a gente sempre abre espaço para ele. Vamos conferir.
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2: Olá, seja bem-vindo ao Mundo em 3 Minutos. Hoje começamos falando sobre Omã. Omã divide com o Irã a fronteira marítima do Estreito de Hormuz. Basicamente, um está na frente do outro. Omã e Irã iniciaram conversas para tentar resolver o bloqueio, mas Donald Trump não gostou. Trump chegou a ameaçar Omã, ameaçou de atacar Omã, um aliado histórico de Washington e que tem sido fundamental na mediação desse conflito. Sobre isso, eu conversei com a comentarista Cristina Pesequilo no CBN pelo Mundo.
3: O que que o Irã fez? Ele buscou uma via alternativa de negociação com outro estado que compartilha o uso do Estreito de Hormuz, né, dentro das regras da Convenção do Direito do Mar das Nações Unidas, né? Nenhum dos países que compartilha a fronteira marítima de Hormuz tem o direito de fechar, tem o direito de cobrar sobre o uso daquele espaço marítimo, mas você pode tentar gerenciar considerando as suas fronteiras. Então, o que que o Irã e o Omã fizeram? Eles começaram a negociar um acordo de compartilhamento e isso deixou o Trump muito irritado. Por quê? Porque Omã, ele é um estado que sempre se declarou neutro nessas questões relativas ao estreito. Omã é, apesar dessa neutralidade, encarado dentro da região como um aliado americano e foi considerado uma interferência indevida no processo de negociação.
2: Dois navios foram atacados nos últimos dias e uma pessoa morreu. Agora nós passamos para Bolívia, onde o diesel está 84% mais caro para os consumidores que demandam mais de 120 litros por mês. O que acontece lá é que o diesel era muito subsidiado pelo governo. Isso durava já 2 décadas. E agora o presidente Rodrigo Paz, numa das suas primeiras medidas no cargo, decidiu acabar com parte desse subsídio. A ideia agora é, entre aspas, adequar o preço do diesel ao mercado, ao custo internacional. Os setores afetados pelo novo preço serão o agropecuário, de mineração e o transporte pesado. Para os demais consumidores, o preço permanece o mesmo, assim como o da gasolina. Outra medida, o governo de Paz autorizou a importação privada de gasolina e diesel. Essa é uma tentativa de tentar diminuir o contrabando que existe no país. Junto dessa crise, tem uma outra, na Yacimientos Petrolíferos Fiscales Bolivianos, que é a YPFB, a estatal de petróleo do país. Para a gente ter uma ideia, em um ano já foram 3 presidentes. O ex-ministro dos hidrocarbonetos e ex-funcionários da estatal recentemente foram presos, acusados de corrupção. Bem, o governo não sabe dizer quando é que o abastecimento será normalizado no país. Na Bolívia é comum ver filas em postos para conseguir.

0: agitado, sempre agitado. Pessoal discutindo, debatendo os assuntos do programa lá no YouTube. E no WhatsApp 21 997 64 2381, 997 64 2381. Falei rápido, mas o número fica aí na tela, né, Ana Paula? Fica o tempo todo no programa. Então é só você ligar na nossa transmissão, anotar ali o número, salvar na agenda do celular quando você achar importante, necessário, quiser comentar, só mandar um zap aqui pra gente. Foi o que fez o Silvio Henrique Martins. Ele que mandou uma foto. Ele tá na praia, tá escutando a gente na praia. Tá na praia agora? Olha que beleza a praia, a imagem de onde ele tá. Só que isso aí não é Nordeste, Noronha, é Porto de Galinhas, não. Ele tá na Polônia, olha, no Mar Báltico. Olha que beleza. Chique, audiência, né? Do CBN Primeiras Notícias. Achei bonita essa praia aí.
1: Parece uma cartão postal,
0: um,
1: né?
0: Um quadro, né?
1: Uma,
0: uns barquinhos ali no fundo, uma gaivota dando um rasante ali.
1: Pode.
0: E ouvindo aqui a gente. É. Muito bem.
1: Melhor é isso.
0: Silvio Henrique, obrigado pela sua mensagem, nosso ouvinte lá na Polônia. E quem mais? Tem alguém mandando mensagem aí no chat?
1: Ah, tem muita gente aqui, Fred, ó. Cristino Pessoa mandou um bom dia pra gente lá de Pernambuco. E ele lembrou, né, aí da Glória Menezes, da partida dela. Ele disse que a primeira lembrança que ele tem dela foi da novela Irmãos Coragem, grande dama da dramaturgia. A ela todas as homenagens, mandou aí várias palminhas o Cristino Pessoa. Elaine Santos também sempre presente, falando lá do Recife, né? Difícil levantar da cama ontem, hoje, por causa do friozinho que tá fazendo lá. Bom dia.
0: E Recife tá chovendo, tô vendo aqui, ó. Tá bem nublado, 23 graus, 28 é a máxima do dia. Muita instabilidade por lá.
1: Muita
0: o José
1: gente.
0: Rodrigues de Goiânia, acabei de chegar na academia, ouvindo. Olha, a CBN. A gente é o gás.
1: É uma motivação a mais.
0: É, vai fazer o cardio, né?
1: Ouviu
0: a esteira, a bicicleta dele, ouvindo aqui o Primeiras Notícias, pra dar aquela empolgada. É isso, obrigado pelas mensagens que estão chegando. Vamos iniciar o nosso giro por onde?
1: Vamos
0: Maringá.
1: Pro sul.
0: Vamos lá no sul do país, no estado do Paraná. É a Luciana Penha que está chegando para nos contar um caso absurdo de um médico ginecologista que foi condenado a 20 anos de prisão por crimes de violação sexual das suas pacientes lá no município de Maringá, no interior do estado do Paraná. A Luciana conta os detalhes dessa história para a gente. Luciana, bom dia.
2: Oi, Fred, como vai? O ginecologista Wilton José Pereira Cardim foi condenado em primeira instância a 20 anos e 2 meses de prisão por 5 crimes de violação sexual mediante fraude contra pacientes em Maringá, no norte do Paraná. A decisão determina o cumprimento inicial da pena em regime fechado, prevê o pagamento de indenização às vítimas e impõe restrições ao exercício da medicina. A defesa afirma que vai recorrer e sustenta que o médico foi absolvido em 24 das 29 imputações apresentadas inicialmente no processo. O médico teria utilizado procedimentos apresentados às pacientes como parte de exames médicos, entre eles a auscultação cardiopulmonar, para criar uma situação de aparente atendimento clínico e, a partir disso, praticar atos de natureza sexual. 30 mulheres foram ouvidas como vítimas, além de 71 testemunhas indicadas pelas partes. Durante o processo, um médico chegou a ser preso preventivamente. Posteriormente, o Tribunal de Justiça do Paraná substituiu a prisão por medidas cautelares. Volto com você, Fred.
0: Informação da Luciana Penha, 21 graus é a temperatura nesse momento lá na cidade de Maringá, no estado do Pará. A gente vê imagens aí do amanhecer por lá. Do sul, vamos lá para outra ponta, vamos lá para o norte. Belém do Pará, Diego Beckman. É a reportagem da CBN Belém que traz como primeira notícia do dia aqui pra gente, lá do norte do país, uma nova onda, preocupação das autoridades com uma nova onda de invasões que tem ameaçado indígenas isolados de genocídio. Diga aí, Diego, bom dia.
3: A lei estadual que criou no mês passado uma área de proteção ambiental entre os municípios de Altamira e Senador José Porfírio, no sudoeste do Pará, está sendo contestada. Sancionada pelo governo do Pará, a nova legislação autoriza atividades agropecuárias e extrativismo sustentável, o que teria provocado a invasão por um grupo de pessoas. Só que a nova reserva estadual foi criada sob a terra indígena Ituna Itatá, área de 142 mil hectares, submetida à portaria de restrição de uso, que proíbe o ingresso, a permanência e a circulação de pessoas não autorizadas.

0: na área, onde há presença de indígenas isolados. O agravamento da situação de segurança na área levou a Defensoria Pública da União a solicitar o restabelecimento imediato da presença da Força Nacional de Segurança Pública na terra indígena. Segundo a Fundação Nacional dos Povos Indígenas, a FUNAI, há 114 registros de grupos de indígenas isolados na Amazônia Legal. Esses grupos dependem da floresta para sobreviver e mantêm a distância da sociedade. Em nota, a Defensoria Pública da União destaca que o retorno da Força Nacional é essencial para garantir a segurança dos servidores e colaboradores da FUNAI. A Defensoria também solicitou a adoção de providências pela Polícia Federal para apurar e coibir as irregularidades identificadas na área.
1: Essa informação do Diego, lá de, da cidade, da capital do estado do Pará, Belém do Pará, Diego Beckmann, e as autoridades aí tratando desse assunto relacionado às reservas indígenas da região. 24 graus é a temperatura de momento, a máxima é de 33 nessa quarta-feira, lá em Belém do Pará. Vamos para Brasília agora? Já fomos para o sul, para o norte do país, agora é a hora do centro-oeste, capital federal. Brasília tem 17 graus. Nos termômetros, nesse momento, na média na cidade, 29 é a máxima do dia. Mais uma vez, alerta de baixa umidade hoje ali na região centro-oeste do país. Agora há pouco você ouviu aí no repórter CBN, e a Ana Carolina Tomé, nossa repórter de Brasília, está chegando para dar mais detalhes do caso que aconteceu, uma veterinária atacada por um cão. E ela está em estado grave, isso foi no Senado, dentro do canil ali do Senado. E o episódio que aconteceu nessa terça-feira, a Polícia Civil está investigando esse caso. Explica mais detalhes aí pra gente. Ana Carolina Tomé, bom dia.
2: Oi, Fred. A Polícia Civil do DF investiga um acidente de trabalho envolvendo uma veterinária que foi atacada por um cão do Senado dentro do canil do Parlamento nesta terça-feira. Vitória Vale de Oliveira Pinha, de 36 anos, é servidora terceirizada do Senado e o cachorro da raça Pastor Belga Malinois faz parte do serviço de sinotecnia. A veterinária trabalha no canil desde sua criação e agora atua como tratadora dos cães. O ataque teria ocorrido quando Vitória foi dar ração para o animal. A veterinária ficou alguns minutos sozinha, machucada, até que um policial legislativo a encontrou deitada e sangrando. Ela foi socorrida com uma lesão severa na região do pescoço e foi transportada em estado grave para o hospital de base, onde passou por cirurgia e segue internada em estado grave na UTI. O analista legislativo do Senado e ex-policial legislativo do Canil, José Luiz Neto, disse que Vitória sempre acompanhou os cães, por isso é difícil entender o que motivou o ataque.
3: Talvez a K9 Nix tenha entrado assim naquele começo do fio e pode ser que o cão mudou o comportamento, mas com a Vitória, que está lá há 6 anos, dói demais. Veja as fotos dos nossos cães, tem foto com criança. Agora, o que aconteceu hoje, a gente está tentando entender. Todas as brincadeiras com os cães são comedidas. Eles sabem quando eles apelam. Os cães, de qualquer força policial, só vão atacar uma pessoa sob comando. A probabilidade disso acontecer na nossa cabeça era zero.
2: A Polícia Civil realizou a perícia no local do ataque para apurar a dinâmica dos acontecimentos. Em nota, o Senado Federal afirmou que o cão foi imediatamente retirado das atividades operacionais e passará por exames. O Senado informou ainda que o animal está com a vacinação em dia. Fred.
1: Belo Horizonte, Minas Gerais é a próxima parada, começando o giro pelo Sudeste, 14 graus, temperatura de momento máxima de 29. Ali, Lavate Oliveira traz atualizações sobre o caso daquele juiz que foi flagrado bebendo vinho na garrafa e tentando fumar no meio de uma audiência, né? Uma audiência que estava acontecendo ali no ambiente virtual. O que aconteceu dessa história, Lavate? Bom dia.
4: Olá, Fred. Muito bom dia para você. O plenário do Conselho Nacional de Justiça manteve por unanimidade a decisão de afastamento do juiz do Tribunal de Justiça de Minas, Milton Lívio Lemos Salles, flagrado bebendo vinho e tentando fumar um cigarro em uma audiência. Dessa forma, fica mantida a decisão do Corregedor Nacional de Justiça, ministro Mauro Campbell Marques, que suspende o magistrado de todas as atividades na Corte Mineira. Ele também está proibido de frequentar as dependências do tribunal e acessar os sistemas eletrônicos do Tribunal de Justiça de Minas. Campbell estabeleceu ainda a instauração de uma reclamação disciplinar contra o juiz no âmbito da Corregedoria Nacional de Justiça para apurar os fatos. Na reunião em plenário nesta terça-feira, o corregedor defendeu o afastamento ao argumentar que a postura do juiz foi incondizente com a profissão de magistrado. A decisão foi seguida pelos demais membros do CNJ e referendada pelo presidente, o ministro Edson Fachin. O Tribunal de Justiça de Minas informou que cumpriu integralmente a decisão do CNJ de afastamento do magistrado e que também abriu um procedimento interno para apurar as circunstâncias do caso. Porém, mesmo afastado, ele continua recebendo o salário de R$ 83 mil, conforme é previsto na Lei Orgânica da Magistratura Nacional. Além de beber vinho e fumar cigarro durante a sessão realizada na semana passada, o juiz também foi advertido, Fred, por constranger uma desembargadora e ele tem histórico de violência doméstica familiar. Após o ocorrido, o juiz Milton Salles gravou um vídeo para colegas e disse que estava sendo perseguido e vítima de difamação, mas não negou o consumo de bebida alcoólica durante o julgamento. Uma ótima quarta-feira a todos, Fred.
1: E Lavate Oliveira de BH, agora 5h50, hora de dar bom dia para os ouvintes do Rio de Janeiro. Rio de Janeiro amanhecendo com 22 graus no termômetro. Dia quente hoje, vai passar dos 30 graus. Diogo Bugalho está aqui com a gente. O Rio está prestes a eleger, né, Diogo? Com um novo governador aí para mais 4 anos, mas aquela história de mandato tampão ainda não foi decidida. Pode ser decidida hoje, não é isso? Conta pra gente os detalhes. Bom dia.
5: É isso aí, Fred. Bom dia para você. Bom dia também para você que nos ouve. Já estamos em período de campanha para as eleições de outubro e nada de resolvermos essa história, né, que já se arrasta. O STF retoma nessa quarta-feira esse julgamento que pode decidir o formato das eleições para um mandato tampão para o governo do Rio de Janeiro após a renúncia do ex-governador Cláudio Castro. Mandato tampão que iria só até janeiro, quando assume o eleito em outubro. O placar, antes da interrupção desse julgamento lá no STF, estava em 4-1 a favor de uma eleição indireta na Assembleia Legislativa. O ministro Flávio Dino pediu vista, interrompeu esse julgamento lá em abril. E aí, com a expectativa, com a retomada desse tema, né? A expectativa agora, Fred, é uma solução que mantenha o desembargador Ricardo Couto, presidente do Tribunal de Justiça, no cargo de governador interino até o fim desse mandato. É que, com as eleições de outubro se aproximando, vários analistas e especialistas avaliam que uma eleição suplementar seria inviável na prática. Ricardo Couto assumiu o governo interinamente em março, depois da renúncia de Cláudio Castro e da vacância dos cargos seguintes na linha sucessória. A gente já não tinha vice-governador e o então presidente da Alerj, que seria o terceiro, havia sido preso. Enfim, a Alerj estava sem presidente também. Mesmo após a eleição do deputado Douglas Ruas para a presidência da Assembleia Legislativa, Couto permaneceu no cargo de governador por força de uma liminar do ministro Cristiano Zanin, que determina que ele continue no cargo até uma decisão final do Supremo a respeito da forma de escolha do governador para o restante desse mandato. Aí, Fred, opções agora, expectativas, né? Por um novo pedido de vista ou mesmo por um entendimento que consolide a permanência de Couto no cargo. Volto com você.
1: É o assunto de hoje no Rio, Diogo Bugalho, trazendo os detalhes. Obrigado, Diogo. 5h53 e São Paulo, 18 graus, 31 é a máxima. Pedro Fagundes, por aí, quais são as notícias dessa quarta-feira? Bom dia para você.
6: Bom dia, Fred. Bom dia também aos ouvintes do CBN Primeiras Notícias. Olha, a gente acompanha a movimentação na rodovia Fernão Dias depois da queda de uma passarela que matou 2 pessoas perto da divisa com Minas Gerais. Durante toda a terça-feira, os motoristas tiveram que recorrer a desvios para completarem a viagem e ainda hoje existem reflexos no trânsito e interdições na via. Já no noticiário da campanha eleitoral, o presidente Lula vai visitar agora pela manhã o Centro Industrial Nuclear de Aramar, na região de Sorocaba, no interior do estado. Já o governador e candidato à reeleição, Tarcísio de Freitas, participa do Compromisso pela Democracia, promovido pelo Tribunal Regional Eleitoral. E o candidato do PT ao governo de São Paulo, Fernando Haddad, participa às 10h30 da manhã da sabatina promovida pela CBN, com conjunto ao jornal O Globo e também o Valor Econômico. Bem, Fred, são esses os destaques desta quarta-feira. Um bom dia para você e também aos ouvintes do CBN Primeiras Notícias.
1: Valeu, Pedro. 5h54 agora.
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1: Que está no campo. Hoje, o Rafael Salomão, que cobre as férias do Cassiano Ribeiro, conta que a União Europeia pode aumentar o cerco às exportações do agro brasileiro. Bom dia, Rafael.
9: Bom dia, Frederico Goulart. Bom dia, ouvintes da CBN. Uma ótima quarta-feira para vocês. Pois é, os produtos agrícolas de outros países estão na mira da União Europeia. O bloco tem um plano de proibir nas importações qualquer vestígio de agrotóxico que considere mais perigoso. E um estudo da Comissão Europeia, o órgão executivo do bloco, aponta que pelo menos 30 países estariam expostos a essa medida. O Brasil está entre eles e mais, pode ser um dos mais atingidos por uma eventual mudança nessas normas. Quem trouxe essas informações foi o Assis Moreira, correspondente do Valor Econômico em Genebra. Ele conta que o sistema europeu atual permite algum grau de resíduo de agrotóxico, mesmo aquele que não é aprovado pelo bloco, desde que isso não apresente nenhum risco para os consumidores. Mas alguns setores reclamam, dizendo que a norma atual deixa algumas brechas para a entrada de substâncias perigosas. Em dezembro de 2025, a Comissão Europeia chegou a apresentar uma proposta para proibir resíduos de agrotóxicos. Uma decisão tomada em um ambiente em que se tentava acalmar agricultores locais, que são bastante críticos ao acordo com o Mercosul. De qualquer forma, essa discussão traz aí a possibilidade de a União Europeia restringir mais o mercado dela a partir da criação de normas. Alguns países, incluindo o Brasil, já se queixaram da situação lá na Organização Mundial do Comércio. Afirmaram que a União Europeia está usando critérios próprios para eliminar limites de pesticidas e desconsiderando avaliações científicas de acordos internacionais. Esses países alegaram também que alguns deles têm uma realidade diferente de produção agrícola, que pode justificar o uso de algumas substâncias. Só que mesmo para a União Europeia não é simples tomar uma decisão que na prática pode restringir compras de produtos. A pergunta a ser respondida é: que custo isso pode trazer para a própria economia do bloco? Um estudo feito por um serviço ligado à Comissão Europeia tentou trazer algumas respostas. Um dos cenários considerou a possibilidade de exportadores não atenderem às exigências e deixarem de vender para a União Europeia. A conclusão foi de que a produção agrícola do bloco poderia ter um ligeiro aumento, mas a produção animal poderia cair. E o consumidor europeu poderia ter que pagar bem mais caro por produtos como café e frutas cítricas. Era isso por hoje, um bom dia para vocês.
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10: A Federação da Agricultura e Pecuária do Estado de São Paulo, FAESP, manifesta preocupação com a decisão dos Estados Unidos de ampliar as tarifas sobre produtos brasileiros. A entidade reforça que o momento exige equilíbrio, diálogo e atuação diplomática permanente para preservar mercados estratégicos e garantir segurança ao setor produtivo. O agro brasileiro segue investindo em sustentabilidade, rastreabilidade e eficiência para manter sua posição como fornecedor confiável. Ainda assim, decisões externas afetam diretamente a produção, os empregos e a economia. Para a FAESP, medidas dessa natureza aumentam a preocupação do setor produtivo, que depende de estabilidade e previsibilidade para planejar investimentos e manter sua competitividade.
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6: O acidente provocado por um caminhão que atingiu e derrubou uma passarela na rodovia Fernão Dias, em Vargem, perto da divisa com Minas Gerais, ainda gera reflexos no trânsito nesta quarta-feira. A queda da estrutura matou uma mãe e um filho. Rosângela Carlos Soares Chaves, de 63 anos, e Douglas Soares Quaresma, de 40, moravam em Belo Horizonte. Uma das vigas caiu sobre o carro em que estavam, na pista em direção a São Paulo. Neste momento, segundo a concessionária Motiva, apenas a pista sentido Belo Horizonte continua interditada. O bloqueio fica entre os quilômetros 14 e 5. Quem percorre o trecho no sentido Minas enfrenta, portanto, desvio. O motorista tem que sair no quilômetro 10 e passa por Vargem, Socorro, Lindóia e Toledo antes de retornar a Fernão Dias em Extrema. Já a pista no sentido São Paulo está liberada. Agora que são 5h59.
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1: Vamos encerrando o programa de hoje. Você ouviu na última hora aqui com a gente as primeiras notícias dessa quarta-feira, dia 19 de agosto. E na sequência tem o Jornal da CBN com Milton Jung e Nadeja Calado. Ana Paula Jalme, bom dia pra você. Até amanhã.
12: Tchau, tchau. Bom dia.
1: Renato Silva, Ricardo Garcia aqui no nosso time. Um ótimo dia, ótima quarta-feira pra você. Até amanhã.
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0: quarta-feira, 19 de agosto de 2026. O Supremo Tribunal Federal vai retomar hoje o julgamento para decidir o formato das eleições para um mandato tampão no governo do Rio. O julgamento foi interrompido em abril, quando o ministro Flávio Dino pediu mais tempo para avaliar o processo. O placar estava em 4-1 a favor de uma eleição indireta na Assembleia Legislativa. Apesar da retomada do tema, a expectativa é que haja uma solução para manter o desembargador Ricardo Couto interinamente no cargo até as eleições. Quase 80% dos 513 deputados federais eleitos em 2022 vão tentar renovar o mandato na Câmara dos Deputados em 2026. Ao todo, 410 parlamentares buscam a reeleição, com a maior concentração de candidaturas no PL, com 73 nomes, seguido por PT, com 53. A União Brasil tem 45. Outros 63 deputados disputarão cargos diferentes, como vagas no Senado e governos estaduais. As apostas online autorizadas no Brasil movimentaram mais de 220 bilhões de reais em depósitos no ano passado, segundo dados inéditos do Ministério da Fazenda. Desse total, as perdas dos apostadores somaram quase 37 bilhões de reais, convertidos em receita para as empresas. Ao todo, 25 milhões de brasileiros registraram apostas ao longo do ano. O horário de Brasília, 6:02.
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1: Olá, muito bom dia a você. Este é o Jornal da CBN. Eu sou Milton Jung e ao nosso lado está Nadeja Calado. Bom dia para você, Nadeja.
2: Bom dia, Milton, e bom dia aos ouvintes.
1: Fique agora mais bem informado com os destaques desta quarta-feira, 19 de agosto de 2026.
2: A Justiça Federal dos Estados Unidos começou o julgamento mais importante da história sobre a segurança nas redes sociais.
1: Uma ação movida por 29 estados acusa Meta, dona do Facebook, do Instagram e do WhatsApp, de projetar mecanismos para viciar crianças e adolescentes.
2: A companhia também responde pela coleta irregular e uso de dados pessoais de crianças menores de 13 anos, sem a autorização expressa dos pais.
1: O julgamento, conduzido perante um júri na Califórnia, tem previsão de durar cerca de 6 semanas e contará com os depoimentos do presidente executivo da Meta, Mark Zuckerberg, e do chefe do Instagram, Adam Mosseri.
2: O processo pode resultar em multas de até US$1,4 trilhão.
1: Uma condenação também poderá obrigar a Meta a reformular algoritmos e banir ferramentas consolidadas como o feed infinito, a contagem pública de curtidas, os filtros faciais e as publicações efêmeras em formato de stories para adolescentes.
2: São 6:04.
1: OpenAI anunciou o lançamento do chat GPT para adolescentes, uma versão dedicada a usuários de 13 a 17 anos, com foco em aprendizado escolar e salvaguardas reforçadas.
2: O sistema inclui filtros automáticos contra conteúdos sensíveis como automutilação, transtornos alimentares e violência, além de ferramentas de controle parental para gerenciamento de horários e limites de uso.
1: Para evitar a dependência emocional, a ferramenta foi programada para não usar linguagem romântica, nem simular sentimentos humanos, emitindo alertas frequentes de pausas durante sessões prolongadas.
2: 6:05.
1: Depoimentos de funcionários revelam que o empresário Fábio Luiz Lula da Silva, o Lulinha, e o lobista ou a lobista Roberta Luxinger utilizavam uma mansão em Brasília como ponto de hospedagem e realização de reuniões reservadas.
2: Segundo o jornal Globo, o imóvel era alugado pela empresária e contava com escritório próprio para encontros com interlocutores que visitavam a capital federal.
1: Relatos de testemunhas e mensagens sob análise da Polícia Federal apontam que a residência recebia visitas de autoridades, incluindo o ex-chefe de gabinete da presidência, Marcola.
2: A defesa de Lulinha afirma que ele apenas frequentava o local por manter relação de amizade com Roberta e sustenta que o filho do presidente é alvo de perseguição promovida com objetivos político-eleitorais.
1: A Polícia Federal encontrou uma minuta de contrato para venda de medicamentos à base de canabidiol ao Ministério da Saúde no celular de Marcola.
2: O documento foi enviado pela lobista Roberta Luxinger, que tentava fazer negócio com a pasta, o que não ocorreu.
1: Marcola admitiu o recebimento da mensagem, mas afirmou que não deu andamento nem encaminhou o documento a órgãos governamentais.
2: 6:06.
1: O presidente Lula vai visitar hoje o Centro Industrial Nuclear de Aramar, na região de Sorocaba, interior de São Paulo.
2: Flávio Bolsonaro do PL estará em Brasília para gravações do programa eleitoral.
1: O candidato Romeu Zema do Novo participa de uma ação numa feira de alimentos na Zona Leste de São Paulo.
2: Ronaldo Caiado do PSD vai ao Fórum da Confederação Nacional da Indústria em Brasília.
1: Ontem o presidente Lula defendeu a aprovação da medida provisória que acabou com a taxa das blusinhas.
3: Eu estou convencido que o presidente do Senado, Alcolumbre, e o presidente da Câmara, Hugo Mota, vão votar e a gente vai aprovar o fim da taxação das blusinhas. Por quê? Porque é uma questão de justiça. A classe média alta viaja para fora, ela pode gastar US$2.000 e não paga imposto. Por que que uma pessoa da periferia compra um negócio de US$50 e querem taxar ele?
2: O candidato Flávio Bolsonaro do PL fez campanha em Belo Horizonte e prometeu simplificar os mecanismos para concessão de licenças ambientais.
4: Vamos enxugar toda a burocracia que existe nessa parte de licenciamento ambiental. Hoje em dia é possível você extrair minérios preservando o meio ambiente. O Brasil está perdendo uma grande oportunidade de transformar as riquezas que Deus deu ao nosso país, riquezas minerais, transformar em riquezas para o povo brasileiro. É isso que a gente vai fazer.
1: Em Brasília, o candidato do Missão, Renan Santos, criticou o regime CLT e defendeu o fim da justiça trabalhista.
5: Se você tem um problema de um salário não pago, de um problema entre privados, resolve na justiça civil, como é no mundo inteiro. Então, nós criamos uma justiça que custa mais caro do que os próprios resultados dela, no sentido de que as indenizações que saem da justiça do trabalho custam menos, né? Ou seja, são gastos muito caros daquele que é o justiciário mais caro do mundo.
2: O candidato do PSD, Ronaldo Caiado, prometeu reduzir os gastos públicos.
6: É uma emenda à Constituição, encaminharei no primeiro dia, e dizendo que o meu gasto está limitado a 50% ou 40%, nós não terminamos ainda a conta, no final de 4 anos de governo, com a dívida PIB com menos aí 1,5% a 2% desse percentual. O que para nós levará uma taxa de juros a patamares em torno de 6%, 7%.
1: O candidato do Novo, Romeu Zema, passou o dia em São Paulo e prometeu acabar com as bets no Brasil.
7: Continuar tolerando isso é estar assistindo o enriquecimento de poucos que estão ganhando aí milhões, tem levado a vida dos brasileiros para o buraco.
2: São 6:09.
1: Os ministros Flávio Dino e Alexandre de Moraes defenderam a rediscussão sobre a exigência do diploma para o exercício do jornalismo. A obrigatoriedade foi derrubada em 2009.
2: Os magistrados argumentaram que a ausência de formação facilita a desinformação e pode abrir espaço para a atuação de facções criminosas na atividade.
1: O debate sobre o tema ocorre uma semana depois de associações de imprensa criticarem a decisão de Moraes, que autorizou uma operação de busca contra uma fonte de um jornalista do Maranhão.
2: O blogueiro tinha publicado textos sobre o suposto uso irregular de carros do Tribunal de Justiça pela família do ministro Flávio Dino.
1: Durante sessão da primeira turma do STF, Flávio Dino afirmou que o fim da exigência do diploma tornou mais complexo o debate sobre as garantias da imprensa, principalmente com o avanço das redes sociais.
8: Chama atenção, finalmente, ministro Alexandre, que tudo isto se tornou ainda mais difícil porque há uma decisão do Supremo, a qual respeito, obviamente, e quem sabe um dia será debatida novamente, quanto à dispensa do diploma de jornalista para o exercício da profissão. Então, isso constitui um complicador.
2: O ministro Alexandre de Moraes também justificou a necessidade de uma regulamentação da atividade jornalística.
9: Talvez seja realmente o momento de refletirmos com uma regra de transição para aqueles que já exercem seriamente a profissão, mas como qualquer outra profissão, né, no Brasil, uma regulamentação para evitar exatamente e Vossa Excelência disse, talvez o PCC, talvez o Comando Vermelho comece, não. Infelizmente, já se infiltraram em redes de desinformação nas redes sociais.
1: 6:11.
10: 5-4 por enquanto, o Fluminense está na frente, responsabilidade pro Rivadavia, correu pra bola, atende o pé esquerdo, chutou, e o Fábio pegou!
2: Independiente Rivadavia nos pênaltis, depois do empate por 1-1 no tempo normal, e está nas quartas de final da Libertadores.
1: Hoje, mais 3 times brasileiros entram em campo em busca de vaga.
2: Às 7:00, o Palmeiras enfrenta o Cerro Porteño no Paraguai, e às 9:30 tem Flamengo Cruzeiro no Maracanã. Na semana passada, os dois jogos terminaram em 1-1.
1: Pela Copa Sul-Americana, o Atlético Mineiro enfrenta o Bragantino às 7:00 em Belo Horizonte. O jogo de ida terminou em 1-1, ou em 1-0. Para o time mineiro.
2: Ontem no Morumbis, o São Paulo venceu o Bolívar por 3-1 e vai encarar o Boca Juniors nas quartas de final.
1: 6:12.
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12: Eu sou o teu maior admirador. Glória Menezes, eu sou teu fã número 1. Mas outro dia, alguém deu a passagem para você. Aeroporto, e muito gentilmente ele disse: a você, Glória Menezes, pelos muitos sonhos, pelas muitas lágrimas e muitas alegrias que os teus personagens me trouxeram. É isso aí.
2: O presidente Lula decretou luto oficial de 3 dias em homenagem às atrizes Glória Menezes e Laura Cardoso.
1: As duas gigantes da teledramaturgia brasileira morreram com poucas horas de diferença.
2: Um dia depois da partida de Laura Cardoso aos 98 anos, Glória Menezes morreu no Rio de Janeiro aos 91 de causas naturais.
1: Em 6 décadas de carreira, a atriz gaúcha atuou em mais de 40 novelas, como Guerra dos Sexos, Rainha da Sucata e Torre de Babel.
2: Glória teve como principal parceiro de atuação o marido, Tarcísio Meira, que morreu em 2021 aos 85 anos, em decorrência de complicações da Covid.
1: Amigos e colegas de trabalho, como Serginho Groisman, Cláudia Raia e Lilian Cabral, falaram sobre o legado de Glória Menezes e da parceria com Tarcísio Meira.
11: O que me consola é dela ter ido para o lugar que ela queria estar, que é ao lado do Tarcísio. Que o caminho dela seja de muita luz e nós ganhamos uma linda estrela no céu.
13: O amor que os dois tinham é incrível, porque parecia realmente uma extensão de uma história de amor de novela, de ficção, que na verdade era uma realidade. Depois que ele partiu, ela realmente ficou muito triste.
14: Com a Glória, principalmente quando você fala, ela deu a mão, ela realmente ela carregou essa televisão, as câmeras, a equipe, os autores, os diretores, mas ela também me deu a mão.
2: O ator Antônio Fagundes falou da dor e da gratidão pela perda de Glória Menezes e Laura Cardoso.
15: Tristeza a perda dessas duas excepcionais companheiras, Laura Cardoso, Glória Menezes, mas ao mesmo tempo a gente não pode deixar de sentir uma alegria profunda por ter participado desse tempo junto com elas, de ter aprendido com elas como realmente se deve fazer um trabalho de ator. E isso é uma dívida eterna de gratidão que todos nós que fazemos esse métier teremos com elas. Muito obrigado.
1: Seis horas, 15 minutos. E você? Você é nosso convidado, venha participar, esteja com a gente, mande sua mensagem, nosso WhatsApp é o 99911-9981, 99911-9981, o DDD é o 11, para assistir as imagens do Jornal da CBN. 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
2: 6:17.
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3: Muito bom dia para você, são 6:18 desta quarta-feira, 19 de agosto de 2026. Estamos começando as notícias do nosso Espírito Santo, você já conhece, né? Dentro dos intervalos da rede CBN. Vamos juntos até 1 da tarde. Lembrando que de 9:30 ao meio-dia, nós temos o programa CBN Vitória na apresentação da jornalista Fernanda Queiroz. Desde já, a sua participação é super bem-vinda e ela chega pelo nosso WhatsApp 992994297. Bom, começando a quarta-feira, já interessado nas condições do tempo, tinha uma frente fria passando aqui pelo Espírito Santo, ela dá sinais de que já foi embora. Será que foi mesmo?
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3: Foi, mas pode ser que ela chegue no final de semana. Vamos lá, eu começo pelo IMET, que não tem alertas para o nosso Espírito Santo. Então, por enquanto, o que vier entre hoje e amanhã vai ser brando, né? Não tem onda de calor, não tem alerta de frio, de baixa umidade, de queda de temperatura, de chuva intensa, de vento. Por enquanto, não temos alertas. A Climatempo, a empresa de meteorologia, está prevendo para hoje, quarta-feira, aqui na Grande Vitória, um dia com sol, um pouco de nuvens ainda, mas sem probabilidade de chuva. Inclusive, à noite, o céu vai seguir mais aberto, inclusive. Nas temperaturas, nós temos uma máxima mínima de 16, uma máxima de 28, uma sensação térmica mais baixa, viu? Até porque tem um ventinho entrando que dá uma quebrada nessa temperatura. Nós teremos uma sensação térmica de 22 graus no período mais quente do dia aqui na região da Grande Vitória. O INCAPER, o Instituto Capixaba de Pesquisa, Assistência Técnica e Extensão Rural, diz que para hoje o sol também aparece, né? Um pouco mais em todo o Espírito Santo, ainda entre nuvens, mas sem expectativa de chuva, casando aí com a informação da Climatempo. Segundo o INCAPER, um sistema de alta pressão no mar é que favorece essa condição de sol, mas sem chuva, apesar aí de estar entre nuvens. As temperaturas até sobem um pouquinho mais. Na Grande Vitória, mínima de 18, máxima de 29, segundo o INCAPER. No Sul, mínima de 16, máxima de 30. Na região serrana, mínima de 14, máxima de 26. Na região norte, mínima de 16 e máxima de 29. E na região noroeste, mínima de 17 e máxima de 29 graus. Claro que a gente vai acompanhando, saber se isso vai mudar ao longo dos próximos dias, mas para quinta-feira, segundo o INCAPER, o sistema de alta pressão continua atuando, dando suporte aí para esse sol aparecer entre nuvens em todo o estado, basicamente a mesma previsão de hoje, também sem expectativa de chuva. O vento sopra com intensidade moderada, fraca pelo litoral e as temperaturas podem subir, quem sabe um pouquinho mais, talvez um grauzinho na mínima ou na máxima para quinta-feira, mas a princípio, segundo o INCAPER, não há alertas também, não há previsão de chuva para o estado. Isso combina também, por enquanto, com o IMET, que não tem alertas nem para hoje nem para amanhã. E a Climatempo, além de hoje, também prevendo um dia de sol para amanhã, quinta-feira, aqui na região da Grande Vitória. Agora, 6:21 na Rádio Que Toca Notícia, a gente vai para o primeiro intervalo dessa manhã. Daqui a pouco a gente está de volta.
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3: 6:24.
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3: Pois é, gente, reta final aí para as eleições, já estamos quase no final de agosto, né? Primeiro turno é 4 de outubro, então a gente vai falar muito sobre eleições ainda nos próximos meses. Falando agora dos deputados estaduais, todos os 30 aqui no Espírito Santo vão disputar as eleições deste ano, enquanto 22 desses 30 vão tentar permanecer, né? São candidatos de novo a deputado estadual na Assembleia Legislativa. Outros 8 candidatos vão concorrer a vagas no Congresso Nacional. Os parlamentares que buscam a reeleição, os 22, correspondem a 73% do total de deputados estaduais na Casa de Leis. Os números são exatamente iguais a 2022. Há 4 anos, dos 22 que já ocupavam assento no parlamento, 14 deles conseguiram manter o posto. Vamos saber dos 22 esse ano quantos serão realmente reeleitos e os 8, né, que vão tentar o Congresso Nacional, se eles também vão conseguir as suas vagas. A gente vai acompanhando todos esses detalhes das eleições e tem muito mais informações sobre isso no decorrer desta manhã. Bom dia para você, 6:26, voltamos à Rede CBN.

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3: Muito bom dia para você, Eduardo Hauen.
4: Bom dia, Milton. Bom dia, Nadédia. E bom dia a todos os ouvintes.
0: Bom dia, Hauen.
3: Ainda ontem nós respondemos aqui a uma das nossas ouvintes sobre o que representa o trabalho doméstico como atividade física. Hoje eu tenho outra mensagem que é do Belchior, está com 53 anos. Ele diz assim: eu trabalho como pedreiro e serralheiro. Isso vale como atividade física?
4: Bom dia, Belchior. Milton, vale sim, tá? O trabalho de pedreiro, serralheiro, ele conta como uma atividade física e geralmente é uma atividade física de intensidade moderada a vigorosa. Inclusive, acaba envolvendo aí um esforço maior do que o próprio trabalho doméstico. Por quê? Exige carregar peso, se movimentar bastante durante o trabalho, fazer força com braço, perna, sobe, desce escada, entre outras exigências aí do serralheiro, depende da profissão aí, é o que ele faz exatamente aí como pedreiro. E o que importa, Milton, nas diretrizes de atividade física, eles não diferenciam a origem do movimento, seja assim para trabalho, se é para lazer ou se é próprio para o deslocamento. O que importa é o tipo, a intensidade e o volume de atividade acumulada ao longo da semana. Então, atividades físicas ocupacionais, assim, de intensidade moderada e vigorosa, como o serralheiro, ele, como carregar esses materiais de construção, martelar, soldar, cortar esses metais, é reconhecida como contribuinte aí para uma meta recomendada dos 150 minutos semanais, de uma forma moderada e vigorosa, são 75 minutos. Então, só de trabalhar ali na profissão dele já conta aqueles 150 minutos de aeróbico, porque ele tem ali num paro o dia inteiro trabalhando. E o que pode faltar, Milton, até para como que a gente pode orientar o Belchior, o que ele pode melhorar, assim, né? Apesar do trabalho ali da construção civil, a serralheria exige bastante do esforço físico do corpo dele, que acaba tendo um certo desequilíbrio, geralmente sobrecarrega alguns grupos musculares, por exemplo, ombro, região lombar, perna, porque é repetitivo, né? Geralmente eles fazem a mesma coisa, o que aumenta risco de lesão por sobrecarga, Milton. Então, ao invés de desenvolver uma força de forma equilibrada, como alguém que vai a uma academia, ele acaba fazendo uma coisa desequilibrada e sobrecarregando a repetição ali de um determinado movimento do trabalho. Então, é muito importante a gente acrescentar aí alongamento, flexibilidade, um fortalecimento principalmente do core, ali da região do abdômen e lombar, porque é muito comum nessa profissão aquelas dores nas costas, né? Então, por quê? Porque acaba sendo desequilibrado. Imagina, ele não faz musculação, mas de repente ele carrega ali 30, 40 quilos e não tem aquele preparo para isso. Então, Belchior, o trabalho, ele já garante para você bastante ali uma atividade de boa intensidade. O que vale para nossa saúde, que o que já vale totalmente para nossa saúde cardiovascular, né? Aqueles 150 minutos ali para o coração. O que vale a pena complementar é melhorar ali, principalmente se você tem alguma dor ou alguma queixa, é um alongamento regular, fortalecer de forma mais equilibrada, ou seja, trabalhar também aqueles grupos musculares que você não trabalha ali durante o seu trabalho, para que quando você precisa fazer uma força, todo o restante do seu corpo está preparado para aquele exercício, para aquela atividade do seu trabalho, e dessa forma você tem uma qualidade de vida, consegue trabalhar por muito mais tempo aí protegendo sua coluna a longo prazo.
3: Eu citei o comentário de ontem, quando você respondeu uma das nossas ouvintes sobre atividade física, e a Andréia mandou mensagem aqui enquanto nós estávamos conversando, ouvindo seu comentário, dizendo assim: na minha opinião, trabalhos domésticos, pega pesado sim, pega peso, balde d'água, tira a mobília do lugar, sobe escada, igual serralheiro, diz aqui a Andréia, e eu agradeço a sua participação também, Andréia. Aliás, se você quiser ouvir o comentário do Hauen, que foi ao ar ontem, fica à disposição de todos os ouvintes lá no site da CBN, no nosso aplicativo também, lá no podcast do Bem-Estar e Movimento. Muito obrigado, Hauen, até mais.
4: Até mais, um bom dia a todos.
0: Bom dia.
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0: 19 de agosto de 2026. Depoimentos de funcionários revelam que o empresário Fábio Luiz Lula da Silva, o Lulinha, e a lobista Roberta Luxinger usavam uma mansão em Brasília para hospedagem e a realização de reuniões reservadas. Segundo o jornal Globo, o imóvel era alugado pela empresária e funcionava como escritório próprio para encontros com interlocutores que visitavam a capital federal. Relatos de testemunhas e mensagens, sob análise da Polícia Federal, apontam que a residência recebia a visita de autoridades, incluindo o ex-chefe de gabinete da presidência, Marco Aurélio Santana Ribeiro, o Marcola. A defesa de Lulinha afirmou que o empresário jamais residiu no local, não cometeu irregularidades e apenas frequentava o endereço em razão da relação de amizade com Luxinger. O presidente Lula decretou luto oficial de 3 dias em todo o país em homenagem às atrizes Glória Menezes e Laura Cardoso. Glória morreu aos 91 anos no Rio de Janeiro de causas naturais. Em 6 décadas de carreira, a atriz atuou em novelas que marcaram época, como Guerra dos Sexos, Rainha da Sucata e Torre de Babel. Ela teve como principal parceiro de atuação o marido, Tarcísio Meira, que morreu aos 85 anos em decorrência de complicações da Covid-19 em 2021. Já a atriz Laura Cardoso morreu aos 98 anos na noite de segunda-feira em São Paulo. Começou nos Estados Unidos o julgamento de uma ação movida por 29 estados contra a Meta, dona do Facebook, do Instagram e do WhatsApp. A empresa é acusada de projetar mecanismos para viciar crianças e adolescentes e de coletar dados de menores de 13 anos sem autorização dos pais. O processo pode resultar em multas de até US$1,4 trilhão. A Meta nega as acusações e alega que adota medidas rígidas de segurança para jovens. No horário de Brasília, 6h33.
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0: Hoje o Rossandro Klingen faz uma homenagem a Laura Cardoso, que morreu na segunda-feira à noite. Quando ele gravou esse comentário, ainda não havia sido noticiada a morte de outro talento da dramaturgia brasileira, Glória Menezes.
1: Ontem morreu Laura Cardoso, 98 anos. Morreu em casa de causas naturais. Até para morrer ela dispensou o espetáculo. Que saudades do tempo em que o talento transformava alguém em celebridade, e não o vazio. Mas não quero comparar épocas, quero comparar medidas. Laura Cardoso estreou na televisão em 1952. Antes disso, rádio teatro. Foram mais de 60 novelas, 70 anos de ofício sem parar. Quando perguntaram da aposentadoria, ela respondeu: "A gente se aposenta quando vai embora. Guarda esse número. 70 anos. Uma carreira dessas não se constrói com carisma. Se constrói com repetição, muitos fracassos e paciência para recomeçar. Muitos papéis pequenos feitos com o mesmo capricho do papel grande. Talento é uma promessa que a pessoa passa a vida inteira cumprindo. E o tempo é o único juiz que não aceita suborno. Agora, olha para o cenário de hoje. Vivemos cercados de gente famosa cuja obra é a própria fama. Pergunta a um adolescente o que fulano faz. A resposta vem em número. Tantos milhões de seguidores como se ter os seguidores fosse a obra em si. E sabe o que me intriga de verdade? Famoso sem substância sempre existiu. Isso é velho como a fofoca. O que me incomoda é que estamos formando uma geração sem instrumento de medida. Uma geração que olha para Laura Cardoso e para as Virgínias de plantão, que divulga Bete e Jogos do Triguinho e enxerga a mesma coisa, gente que aparece. A régua quebrou, e quando a régua quebra, tudo fica do mesmo tamanho. Visibilidade se consegue em 30 segundos, talento leva 30 anos. O algoritmo entrega a primeira de graça e não tem paciência nenhuma com o segundo. Laura Cardoso demorou 98 anos para ficar pronta. Cada ruga era um personagem arquivado, marcas das plateias que a aplaudiram, centenas de textos decorados na madrugada. Quando ela morreu, o país parou um instante. Perdeu algo que levou quase um século para existir. E engajamento nenhum reconstrói isso. Uma sociedade que não separa talento de visibilidade vai acabar entregando seus palcos, os microfones, sua cultura e seus votos a quem apenas aparece. Descanse, dona Laura. A senhora se aposentou ontem, do único jeito que aceitava.
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0: São 6 horas e 38 minutos. Você está convidado a seguir em frente com a gente aqui no Jornal da CBN. 7:30 da manhã, logo depois das 7:30 da manhã, daremos sequência às entrevistas que estamos fazendo com representantes na área econômica de alguns dos principais candidatos à presidência. Hoje teremos oportunidade aí de ouvir algumas das ideias de Carlos da Costa, que representa a candidatura de Romeu Zema. E logo depois das 8:30 da manhã, mais um episódio dos 50 debates para o Brasil. Tema de hoje bastante polêmico, passa pela questão da segurança pública, mas passa principalmente por punições. Haveria espaço no Brasil para se discutir a prisão perpétua? Nós vamos tratar desse assunto com o ex-procurador do Ministério Público de São Paulo, Fernando Capês, e com o advogado e coordenador de advocacy do Justa, Felipe Angeli. Esse debate começa logo depois das 8:30 da manhã, mas você desde já pode dizer o que você pensa sobre a necessidade de penas mais duras para crimes graves. Participe aqui do Jornal da CBN. Nosso telefone ou nosso WhatsApp é o 99911 99.

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1: 6:40.

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4: Agora 6h41.
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4: Falando de eleições ainda, gente, Beatriz Eleodoro tem meio também em eleições e serviço para você, porque os eleitores com deficiência terão transporte gratuito para votar. Vamos ouvir.
5: A Justiça Eleitoral no Espírito Santo assinou o termo de cooperação técnica para garantir que os eleitores capixabas com deficiência física que utilizam cadeiras de rodas para locomoção e não disponham de meios próprios para comparecer aos locais de votação no dia das eleições tenham transporte gratuito garantido. O termo foi assinado entre o Tribunal Regional Eleitoral, a Secretaria de Estado de Mobilidade e Infraestrutura e a Companhia Estadual de Transportes Coletivos de Passageiros do Estado do Espírito Santo, a CETURB. Com a assinatura do termo de cooperação do programa Seu Voto Importa, caberá à CETURB disponibilizar veículos adaptados para o atendimento de eleitoras e eleitores com deficiência física que utilizam cadeiras de rodas para locomoção, não disponham de meios próprios para comparecer aos locais de votação no dia das eleições e sejam residentes dos municípios de Cariacica, Serra, Viana e Vila Velha. A prioridade, segundo o Tribunal Regional Eleitoral, será dada aos usuários cadastrados no programa Transcol Mais Acessível e às pessoas em situação de maior vulnerabilidade. Os eleitores interessados em serem atendidos pelo programa Seu Voto Importa, que residam e votem nas cidades contempladas, devem procurar os canais de atendimento disponibilizados pela CETURB por meio da Central Mais e preencher o formulário fornecido pelo Tribunal para realizar a inscrição. O prazo para se inscrever se encerra no dia 14 de setembro. Com informações de Tiago Alencar, reportagem Beatriz Eleodoro.
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4: Muito bem, você interage, participa conosco, 992994297 é o nosso telefone para suas mensagens que chegam pelo nosso WhatsApp. Olha, nessa manhã temos o trânsito a princípio normal de todo dia, né? Já ficando com retenção nos acessos à segunda ponte, sobre a segunda ponte, cinco pontes também já bem movimentada, com volume de veículos maior, acessos ainda com boa circulação, região ali da Praça de São Torquato, do entorno do terminal, mas em poucos minutos ali também já vai ficar com lentidão. Lentidão também já na orla de Cariacica e no acesso à terceira ponte para quem sai de Vila Velha, sem ocorrências nas pontes que ligam a capital a essas duas cidades.
6: 6h45.
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7: Grave acidente rodoviário na região do Paraná, lá próximo de Ponta Grossa. Nós vamos até a CBN Ponta Grossa falar com o Eduardo Vaz, que tem as informações de momento. Acidente gravíssimo ali na BR 373, infelizmente.

0: infelizmente, com mortos. Eduardo Vaz, suas informações de momento. Bom dia.
1: Bom dia, Milton. Para você, para a Naded, para todos, exatamente. Um grave acidente deixou pelo menos 21 pessoas mortas na madrugada desta quarta-feira na BR-373 do município de Ipiranga, aqui na região dos Campos Gerais. Esse número de 21 pessoas mortas ainda é preliminar e pode subir nas próximas horas. Segundo informações da Polícia Rodoviária Federal, essa batida foi frontal no quilômetro 209, envolveu um caminhão com placas de Erechim, no Rio Grande do Sul, e um micro-ônibus com placas de Imbituva, muito próximo de Ipiranga, onde aconteceu esse acidente. 4 pessoas, além dos 21 mortos, ficaram feridas. Algumas vítimas foram socorridas e encaminhadas para o Hospital Regional de Ponta Grossa. A informação e a origem dessas, identificação dessas vítimas, ainda precisam ser confirmadas oficialmente. Neste momento, a BR-373 está totalmente interditada e não há previsão para liberação por conta desse acidente que aconteceu por volta das 5 horas da manhã. As circunstâncias da colisão ainda serão apuradas e a gente continua acompanhando esse caso e mantemos todos informados aqui na CBN, Milton.
0: Muito obrigado. Esse foi, portanto, o Eduardo Vaz com essas primeiras informações a propósito, então, desse acidente, uma carreta, um micro-ônibus ali na BR-373. Estamos falando na região do Paraná. Assim que tivermos outras informações, até como foi a dinâmica desse acidente, etc., nós voltaremos a tratar do assunto aqui. Agora são 6:47.
2: O Conselho Nacional de Trânsito atualizou as regras da Operação Lei Seca em todo o país. A nova resolução, que substitui normas em vigor desde 2013, padroniza os procedimentos de fiscalização e traz novidades, como o drogômetro, para detectar o uso de drogas por motoristas. A norma estabelece mudanças também no uso do bafômetro para evitar falsos resultados por álcool residual.
3: O Conselho Nacional de Trânsito, o CONTRAN, atualizou as regras da Operação Lei Seca em todo o país. A nova resolução substitui normas que estavam em vigor desde 2013 e traz mudanças nos procedimentos de fiscalização. Entre as novidades estão a previsão de uso de equipamentos para detectar drogas em motoristas, o chamado drogômetro, e medidas para evitar falsos resultados no bafômetro por causa de álcool residual na boca, situação que pode ocorrer, por exemplo, depois do consumo de bombons com licor, pão de forma, medicamentos ou outros produtos que contêm álcool. Os requisitos técnicos dos drogômetros, as substâncias que poderão ser detectadas e os parâmetros de medição para constatar a alteração na capacidade de dirigir dos motoristas ainda serão definidos pelo Inmetro. O secretário nacional de trânsito, Adroaldo Catão, explica que a partir do novo aparelho será possível identificar as substâncias psicoativas já proibidas no Código de Trânsito.
4: O equipamento, forma de medir, isso já estava previsto na lei. O próprio Código de Trânsito já prevê que é infração e que pode, inclusive, ser crime. O que acontecia? A resolução, ela não previa sequer a possibilidade da existência desse equipamento. A gente, na verdade, corrigiu uma lacuna normativa, né? Ao prever a possibilidade da existência do equipamento e manter a competência com o Inmetro, que é quem tem, obviamente, a competência, né? O Instituto de Metrologia, para definir que equipamento pode ou não medir a presença, não só a mera presença, mas o fato de que o cidadão está dirigindo sob efeito daquela substância.
3: Outra mudança envolve justamente o teste do bafômetro. A norma cria procedimentos para diferenciar a ingestão efetiva de bebida alcoólica da presença de álcool residual na boca. A medida prevê uma espécie de pré-teste, que já era realizado em alguns estados, mas que agora fica normatizado para todo o país. Os parâmetros da lei seca seguem os mesmos: 0,05 miligrama de álcool por litro de ar expelido para caracterização da infração administrativa e 0,34 miligrama por litro para o cometimento de crime. O CONTRAN afirma que a atualização reforça a lei seca. A intenção é uniformizar os procedimentos em todo o país, reduzir dúvidas durante as abordagens e permitir que os agentes tenham instrumentos mais adequados para identificar motoristas que estejam sob a influência de álcool ou outras substâncias. A resolução entra em vigor a partir de sua publicação no Diário Oficial da União. De Brasília, Felipe Igreja.
0: Queria até aproveitar aqui para tratar desse assunto, já que o drogômetro é uma novidade nas fiscalizações, ainda não estará disseminado em todas as blitzes da lei seca, como nós estamos acostumados, usando o bafômetro. Mas a resolução, ela não cria novas infrações, nem determina que qualquer vestígio de droga seja suficiente para caracterizar uma irregularidade. Ela estabelece os procedimentos para que equipamentos adequados e certificados possam ser usados pelos agentes de trânsito, que é uma possibilidade que já está prevista no Código de Trânsito Brasileiro. O Inmetro informou que já existe no Brasil um equipamento certificado para fazer testes a partir da saliva do motorista. O aparelho pode detectar preliminarmente substâncias como cocaína, êxtase, LSD, THC presente na cannabis, fentanil, cetamina, morfina, metanfetamina, entre outras drogas. E surge uma dúvida importante: o que que acontece, por exemplo, com quem usa cannabis medicinal? É preciso diferenciar essas duas substâncias. O CBD, ou canabidiol, usado em diversos medicamentos, não é a mesma coisa que o THC, que é a substância da cannabis associada principalmente aos efeitos intoxicantes e psicoativos. Alguns medicamentos à base do canabidiol não têm THC, outros podem conter pequenas quantidades, dependendo da formulação. Por isso, não dá para afirmar ainda que todo medicamento à base de canabidiol seja livre da substância que pode ser identificada pelo teste. Se o medicamento não tiver THC, em princípio, um equipamento destinado a identificá-lo não deveria apresentar resultado positivo para esta substância. 6h52 agora.
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2: 6h52.
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2: 6h54.
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2: Muito bem, falando de eleições para você, nós temos o Tiago Alencar conosco, dizendo que o Ministério Público quer barrar a candidatura de Armandinho Fontoura a deputado estadual aqui no Espírito Santo. Vamos ouvir.
13: O Ministério Público Eleitoral no Espírito Santo apresentou a ação de impugnação contra o registro de candidatura do vereador Armandinho Fontoura, do PL. da Câmara de Vitória a deputado estadual nas eleições deste ano. Na ação ajuizada na segunda-feira, com assinatura do procurador regional eleitoral Paulo Augusto Guareschi, o órgão ministerial justifica o pedido para barrar a candidatura com base em uma condenação criminal sofrida por Armandinho em junho deste ano, em uma ação por falsidade ideológica. No processo, o Ministério Público Eleitoral também aponta que o Tribunal de Justiça do Espírito Santo, por decisão unânime, atendeu parcialmente a uma apelação apresentada pelo próprio MP e condenou o vereador a 2 anos e 3 meses de reclusão, bem como ao pagamento de 23 dias multa. Ao final do julgamento, as penas aplicadas ao parlamentar foram substituídas por prestação de serviços à comunidade e multa de R$50 mil. Ainda conforme o Ministério Público, Armandinho apresentou recurso contra a primeira Câmara Criminal do Tribunal de Justiça, em 1º de julho. Os embargos apresentados pela defesa do vereador, entretanto, ainda não foram apreciados pela corte, o que faz com que a condenação contra ele siga prevalecendo. Procurado para comentar a ação do Ministério Público, o vereador não enviou resposta à reportagem. Mais informações em agazeta.com.br. Reportagem Tiago Alencar.
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14: Vamos lá para a Serra, trânsito já com lentidão na Avenida Mestre Álvaro para quem segue no sentido Vitória. Por enquanto, a Rodovia das Paneleiras está com trânsito livre, sem grandes congestionamentos por lá, mas daqui a pouco a gente sabe que isso muda, né? Eu acompanhando aqui, vocês acompanhando aí e também contribuem com a CBN Vitória.
2: 6h57.
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0: dia, professor Mário Sérgio Cortella.
1: Bom dia, Milton. Bom dia, Nadédia.
2: Bom dia, Cortella.
0: Tivemos na noite de segunda-feira a morte de Laura Cardoso, aos 98 anos. Depois, menos de 24 horas depois, fomos aí também impactados pela morte de Glória Menezes, aos 91 anos. Quer dizer, dois grandes talentos da dramaturgia brasileira, Cortella.
1: Pois é, quando a gente ouve pessoas da dramaturgia, artistas, pessoas que encantam a nossa vida, a primeira expressão, quando ontem eu ouvi na CBN sobre a morte da Laura Cardoso e depois à tarde da Glória Menezes, é dizer, Milton, puxa, que pena. Esse lamento é um lamento também de gratidão. Nem sempre quando uma celebridade, alguém que é personalidade no campo dos negócios, da política, né, de outras atividades em geral, nos impacta tanto. Sempre dá uma ponta, não só, claro, de lamento pela perda, mas também de gratidão, como eu dizia. Afinal de contas, né, a arte no teatro, no cinema, né, na televisão, mostra o quanto que nossa vida acaba sendo recheada por pessoas como Laura Cardoso e Glória Menezes. E é claro, de novo, poxa vida, que pena.
2: Cortella, duas grandes damas das artes cênicas, e eu gostei de me lembrar que a Glória Menezes, por exemplo, sendo essa grande dama e conhecida inclusive pela beleza, em duas ocasiões raspou os cabelos por papéis, o que mostra um pouco do tamanho da entrega, né, que um artista pode ter pela sua arte.
1: Pois é, um desprendimento, né? Ela foi capaz em vários momentos de mostrar o quanto que a arte coloca requisitos de entrega, como você lembrava, né, que marcam exatamente esse caminho. Por isso, há sim uma beleza, né, quando alguém é capaz, entre aspas, de desfigurar a sua imagem, ainda mais alguém como ela, colocada exatamente nesse campo da beleza. E por outro lado também, a Laura Cardoso, que foi capaz, né, de modificar o modo do cabelo, da vestimenta, para poder nos tocar. Nos tocaram muito na vida e continuarão nos tocando. Continuam conosco, né, Milton?
0: Sem dúvida. E muito obrigado, professor Mário Sérgio Cortella, por esta reflexão. Obrigado e até mais.
1: Abraço.
2: Abraço.
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0: quarta-feira, 19 de agosto de 2026. Mais de 20 pessoas morreram num acidente no trecho da BR-373 que passa pela cidade de Ipiranga, no Paraná. De acordo com informações preliminares, houve uma batida frontal entre um caminhão e um micro-ônibus no quilômetro 209. A rodovia está totalmente interditada e não há previsão para liberação. Os eleitores interessados em pedir o voto em trânsito têm até amanhã para fazer a solicitação ao Tribunal Superior Eleitoral. A modalidade possibilita a participação no pleito de outubro, mesmo se a pessoa estiver fora do domicílio eleitoral. A iniciativa inclui as capitais e as cidades com mais de 100 mil eleitores. Os locais são definidos pelos tribunais regionais eleitorais. O pedido pode ser feito por meio da opção autoatendimento eleitoral no site do TSE, para quem tem a biometria cadastrada. Também é possível fazer a solicitação presencialmente em um cartório eleitoral com um documento oficial com foto. O Conselho Nacional de Justiça decidiu manter o afastamento do juiz de segunda instância Milton Lívio Lemos Salles, que foi flagrado enquanto bebia vinho e tentava acender um cigarro numa sessão do Tribunal de Justiça de Minas Gerais. Por unanimidade, os conselheiros referendaram a decisão do Corregedor Nacional de Justiça, ministro Mauro Campbell Marques. A votação comandada pelo presidente do CNJ, ministro Edson Fachin, foi simbólica e não houve debate sobre o caso. No horário de Brasília, 7:02.
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4: Muito bom dia a você que escolheu ficar mais bem informado ouvindo o Jornal da CBN na manhã desta quarta-feira, 19 de agosto de 2026. Nós vamos até Brasília. Felipe Igreja tem informações para nós. Felipe Igreja, a justiça se defende? Bom dia.
5: Bom dia, Milton. Bom dia a todos que nos acompanham. Isso mesmo, o presidente do Supremo Tribunal Federal e do Conselho Nacional de Justiça, o ministro Luiz Edson Fachin, afirmou ontem que existe um populismo nos ataques que são feitos ao judiciário. Segundo Fachin, críticas são legítimas, mas não podem ser transformadas em uma estratégia política para descredibilizar a instituição. Nas últimas semanas, candidatos da direita à presidência da República, como Flávio Bolsonaro, do PL, e Romeu Zema, do Novo, intensificaram as críticas ao STF e defenderam mudanças na atuação da corte. Fachin afirmou que o judiciário está aberto ao acompanhamento da sociedade e à correção de eventuais problemas. O ministro, no entanto, disse que isso é diferente de promover campanhas sistemáticas de descredibilização contra a justiça.
6: Populismo que opera nos dias de hoje no Brasil e alhures pela erosão das instituições. O seu método autoritário é conhecido. Simplificam-se problemas complexos, transformam-se exceções em representações do todo e pela repetição converte-se a crítica necessária em uma narrativa permanente de ilegitimidade.
5: Fachin defendeu que as críticas à remuneração dos magistrados sejam tratadas com mais cuidado e disse que é preciso separar o joio do trigo. Ele citou medidas adotadas pelo STF e pelo CNJ para aumentar a fiscalização e a transparência dos pagamentos que são feitos aos magistrados. No entanto, o Supremo acabou liberando parte dos penduricalhos vetados pelo próprio tribunal. Ainda durante a sessão do CNJ ontem, Fachin também anunciou lançamento de uma cartilha sobre a remuneração dos magistrados. O material, com 20 páginas, reúne respostas para dúvidas sobre o pagamento de juízes e desembargadores no país. Milton.
4: Este foi o Felipe Igreja.
0: E você ouviu ainda há pouco no repórter CBN as informações a respeito do afastamento de um juiz bebendo e fumando no trabalho. Em Belo Horizonte, a Janaína Regiane traz agora as informações completas para a gente. Bom dia.
7: Bom dia, Nadédia. Bom dia a todos. O plenário do Conselho Nacional de Justiça manteve por unanimidade a decisão de afastamento do juiz do Tribunal de Justiça de Minas Gerais, Milton Lívio Lemos Salles, flagrado bebendo vinho e tentando fumar um cigarro em uma audiência. Dessa forma, fica mantida a decisão do Corregedor Nacional de Justiça, ministro Mauro Campbell Marques, que suspende o magistrado de todas as atividades na Corte Mineira. Ele também está proibido de frequentar as dependências do tribunal e acessar os sistemas eletrônicos do Tribunal de Justiça de Minas Gerais. Campbell estabeleceu ainda a instauração de uma reclamação disciplinar contra o magistrado no âmbito da Corregedoria Nacional de Justiça para apurar os fatos envolvendo o juiz. Na reunião em plenário nesta terça-feira, o corregedor defendeu o afastamento ao argumentar que a postura do juiz foi incondizente com a profissão de magistrado.
8: Postura absolutamente incompatível com o exercício da magistratura por parte do referido magistrado, doutor Milton Lívio Lemos Salles, senhor presidente, todos os procedimentos foram evitados para que houvesse, na verdade, até a suspensão da exposição, já que após a primeira exposição, outras exposições foram perpetradas por parte do magistrado, que visivelmente demonstrou não estar apto a responder por suas faculdades mentais. É uma conclusão apriorística, senhor presidente, a que chego.
7: A decisão foi seguida pelos demais membros do CNJ e referendada pelo presidente, o ministro Edson Fachin. O Tribunal de Justiça de Minas informou que cumpriu integralmente a decisão do CNJ de afastamento do magistrado e que também abriu um procedimento interno para apurar as circunstâncias do caso. Porém, mesmo afastado, ele continua recebendo salário de R$ 83 mil, conforme previsto na Lei Orgânica da Magistratura Nacional. Além de beber vinho e fumar cigarro durante a sessão realizada na semana passada, o magistrado também foi advertido por constranger uma desembargadora e ter histórico de violência doméstica familiar. Após o ocorrido, o juiz Milton Salles gravou um vídeo para colegas e disse que estava sendo perseguido e vítima de difamação, mas não negou o consumo de bebida alcoólica durante o julgamento. Nadédia.
0: Obrigada, Janaína Regiane, em Belo Horizonte.
4: Já ligando esse assunto com as palavras do ministro Edson Fachin, que nós ouvimos agora há pouco na participação do Felipe Igreja, importante sempre ressaltar que a melhor forma de a justiça se fazer forte diante das críticas que recebe, sejam populistas, sejam justas, é cumprir o seu papel e punir, por exemplo, as irregularidades cometidas pelos seus e de forma exemplar. Cidadão hoje não consegue admitir mais que um juiz, por exemplo, punido pelas suas irregularidades, saia praticamente ileso dos casos. Afastado, mas com todos os seus benefícios econômicos, ou seja, continua sendo premiado pelo mal que fez. 7:09 agora. Polícia Federal disse que o ex-chefe do gabinete do presidente Lula recebeu uma mensagem da lobista Roberta Luxinger, amiga de Lulinha, com um contrato de venda de canabidiol para o Ministério da Saúde. Segundo reportagem do jornal O Globo, Marcola confirmou que recebeu o documento, sem encaminhar para qualquer pessoa com poder de decisão na pasta.
9: Uma mensagem de WhatsApp encontrada pela Polícia Federal mostra que Marco Aurélio Santana Ribeiro Marcola, ex-chefe de gabinete do presidente Lula, recebeu um modelo de contrato da lobista Roberta Lutzinger. Ela é amiga do empresário Fábio Luiz Lula da Silva Lulinha, filho do presidente. As informações são do jornal O Globo. A lobista tentava fazer negócio com a pasta para a venda de medicamentos à base de canabidiol sem licitação. Marcola, por sua vez, teria confirmado a interlocutores que recebeu o material, mas disse que não o encaminhou para nenhuma fonte do Ministério. Procurado, o advogado do ex-assessor de Lula afirmou que vai se manifestar somente nos autos. De acordo com a PF, Roberta foi contratada por Antônio Carlos Camilo Antunes, o careca do INSS, preso pela PF sob a suspeita de desviar recursos de aposentadorias e pensões do INSS. A empresária recebeu R$1.500.000 dele e o trabalho previa viabilizar a venda de canabidiol para disponibilizar no SUS. Segundo o Globo, interlocutores de Marcola afirmam que ele reconheceu que o recebimento do contrato foi inadequado, mas que não houve favorecimento no caso. A situação, no entanto, repercutiu politicamente entre os adversários de Lula na corrida eleitoral. O coordenador da campanha de Flávio Bolsonaro, o senador Rogério Marinho, falou em imoralidade.
10: Você vê um presidente da República, como falou o Alfredo ali, com os dois principais assessores do gabinete, e um inclusive que atende telefone, paga contas pessoais, a pessoa que praticamente é da família do presidente, né? Envolvido num processo claro de recebimento de valores indevidos. Ele tem todo o direito à presunção da inocência, mas eu acho muito pouco provável que ele consiga se explicar como é que alguém recebe uma quantia dessa e presentes em brilhantes e conversas que mostram claramente que há alguma contrapartida pela proximidade que ele tem com o presidente.
9: Já o candidato Ronaldo Caiado disse que antecipar o julgamento é incorreto, mas afirma que a corrupção chegou à antessala do presidente. De Brasília, Samantha Klein.
11: Agora são 7h12. Nós vamos ao Rio de Janeiro trazer as informações sobre a despedida de Glória Menezes. Diogo Bugalho, bom dia.
12: Bom dia, Nadede. Amigos e fãs prestaram homenagens à atriz que morreu de causas naturais nessa terça-feira aos 91 anos. Ela deve ser velada em cerimônia reservada à família e amigos íntimos, de acordo com a TV Globo. A morte provocou forte comoção. Em entrevista à CBN, o ator Tony Ramos lamentou a perda da amiga e falou sobre o choque da morte de duas grandes estrelas no intervalo de poucas horas. Glória morreu logo depois, no dia seguinte, a atriz Laura Cardoso, que tinha 98 anos.
13: Uma tarde difícil, um dia muito triste, mas nós temos que continuar. Mas o mais importante é a gente se lembrar apenas disso, da qualidade dramática, da qualidade intelectual, da pessoa, do humor e daquela pessoa inquieta, como ela sempre foi, a querida Glória.
12: O ator Marcos Palmeira, que interpretou o filho da personagem vivida por Glória em Torre de Babel, destacou o dia triste para a teledramaturgia brasileira.
14: Duas figuras tão marcantes na cultura brasileira, no teatro brasileiro, duas amigas queridas, duas pessoas bem-humoradas que me deixam muitas lembranças, muitas marcas positivas nesse trabalho, nessa profissão. Elas cruzaram um século aí, enfim, uma vida plena. A lembrança, a maior lembrança que eu tenho delas é sempre de rindo muito, a gente rindo, achando graça de tudo, achando graça da vida. Então também tem um lado meio para celebrar hoje, sabe? Essa existência dessas mulheres que levaram essa profissão com tanta dedicação, com tanta ética.
12: Tivemos também manifestações de autoridades. O governador interino do Rio, Ricardo Couto, emitiu uma nota de pesar pela morte de Glória Menezes. Ela foi um dos grandes nomes da teledramaturgia brasileira. Nasceu no Rio Grande do Sul, foi criada em São Paulo e ao longo de 60 anos de carreira teve dezenas de trabalhos no teatro, no cinema e principalmente na televisão. Com o ator Tarcísio Meira, a atriz teve a principal parceria de trabalho, que também se tornou um casamento longevo. A relação durou até 2021, quando Tarcísio morreu de Covid. O casal deixou 3 filhos. Glória Menezes, como nós dissemos, morreu poucas horas depois da também atriz Laura Laura Cardoso, que tinha 98 anos e foi velada em São Paulo, também em cerimônia reservada, nessa terça-feira. Presidente Lula decretou luto oficial de 3 dias em todo o país, em homenagem às duas artistas, Nadédia e Milton.
11: Muito obrigada, Diogo Bugalho, no Rio de Janeiro.

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5: 7:18.
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7: Gilvana Federal virou réu no STF por fala em que deseja a morte do presidente Lula. Quem conta pra gente é o Weber Caldas.
8: A primeira turma do Supremo Tribunal Federal, STF, tornou o deputado Gilvana Federal, do PL, réu por injúria contra o presidente Luiz Inácio Lula da Silva, do PT. A decisão foi unânime. A denúncia foi apresentada pela Procuradoria-Geral da República contra o deputado do Espírito Santo por fala em que desejou a morte do petista. Durante sessão na Comissão de Segurança Pública da Câmara dos Deputados, em abril do ano passado, Gilvan disse que queria que Lula morresse e que fosse para o quinto dos infernos, entre outras frases proferidas a respeito do presidente da República. A primeira turma entendeu que há indícios do crime de injúria, porque a imunidade parlamentar não incide sobre falas sem relação com o exercício do mandato. O deputado agora será alvo de uma ação penal. Segundo a relatora do caso, ministra Carmen Lúcia, as expressões produzidas não veiculam crítica política, fiscalização de ato de governo ou posicionamento sobre o mérito da proposição legislativa. Para ela, as frases foram direcionadas à pessoa do ofendido e configuram, em tese, ofensa pessoal dissociada da função institucional. A relatora foi acompanhada por unanimidade pelos ministros Alexandre de Moraes e Flávio Dino. O ministro Cristiano Zanin se declarou suspeito por ter atuado como advogado pessoal de Lula antes de ocupar uma cadeira no Supremo. Gilvan da Federal foi procurado pela reportagem da Gazeta. Em resposta, por meio de nota, o gabinete do parlamentar manifestou repúdio e profunda indignação com a decisão do STF. O documento afirma que teria havido cerceamento da defesa do deputado, já que o STF teria impedido o acesso eletrônico aos autos. Por fim, o gabinete do deputado informa que a assessoria jurídica já está adotando providências junto ao STF para buscar a nulidade absoluta do julgamento. Reportagem Weber Caldas.
7: Agora, 7h20, intervalo rápido e a gente já volta.
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10: 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Mais da metade desse valor voltou para o Espírito Santo em investimentos públicos. 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
7: 7h23.
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7: Hoje, a partir das 8 horas da manhã, daqui a pouquinho, gente, o Cine de Vitória, lá na Casa do Cidadão, em Itararé, faz um mutirão de emprego para contratar profissionais para hospitais da capital e também de Vila Velha, junto à Associação Evangélica Beneficente Espírito Santense. Os candidatos precisam levar o CPF. Um dos principais diferenciais é que não é exigida experiência profissional. As oportunidades são para enfermeiro, técnico de enfermagem, técnico de hemoterapia, auxiliar administrativo, auxiliar de cozinha, auxiliar de serviços gerais, copeiro e maqueiro. Os postos estão disponíveis no Hospital Estadual de Urgência e Emergência, o antigo São Lucas, em Vitória, e no Hospital Evangélico, em Vila Velha. Podem participar trabalhadores com diferentes níveis de formação e em diversas áreas, ampliando as possibilidades para quem já atua no setor ou está buscando uma oportunidade para ingressar no mercado de trabalho. Boa sorte para você.
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7: Olha, gente, lembrando que as obras ali do viaduto e do mergulhão de Alto Laje em Cariacica continuam e tem uma nova alteração desde o início da semana. Um trecho da pista lateral da Mário Gurgel, ali na altura da Obra Max, sentido Viana, foi interditado. A intervenção permite a escavação da via para a construção do mergulhão. E durante o período também será necessário realocar 5 postes no trecho, além da implantação das novas redes de esgoto e drenagem. Segundo a Prefeitura, os motoristas que trafegam ali pela região devem utilizar um desvio pelo canteiro central e atenção e cuidado naquela região. Por falar em Cariacica, agora a gente tem o trânsito um pouco mais lento ali na região do trevo de Alto Laje, né? O trânsito está um pouquinho mais agarrado para quem está indo em direção à Vitória. Cuidado e atenção naquela região. A gente continua acompanhando e trazendo informações para você aqui ao longo dessa manhã. 7h25.

0: movimento bilionário nas bets e a crise das redes varejistas estão no comentário que você ouve agora da Miriam Leitão.
1: Bom dia, Milton. Bom dia, Nadédia. Bom dia, ouvintes da Rádio CBN. A notícia hoje que me chama a atenção aqui, que a produção acha que é um dos assuntos interessantes, é o dinheiro gasto na casa das apostas, as bets. O outro assunto também inevitável com a Casas Bahia é a crise do varejo, né? São duas coisas que têm uma ligação, eu vou explicar aqui. A primeira coisa é que as casas das apostas, as bets, receberam 220 bilhões de reais em 2025 da população brasileira, dos apostadores. Esse número deve ter crescido em 2026, porque esse assunto está ficando, esse setor está crescendo. Tem um problema aí no caso das bets, é que há uma compulsão, cria-se uma compulsão. O Brasil está tendo um grupo grande da população de viciados em bets, em jogos, em casas de apostas. E isso vira um problema social e de saúde pública. A informação desse número, do que eles receberam, foi conseguido por lei de acesso à informação, segundo o Bernardo Lima, do Globo. Desse total, 37 bilhões. É perda dos investidores, dos apostadores, e ganho, portanto, das casas de apostas. E 183 bilhões é pagamento de prêmios e ofertas de bônus. Mesmo uma parte grande voltando como bônus, o fato é que tem cada vez mais recursos da economia sendo drenados para as casas de apostas, para as bets. Esse é um dos problemas. Um problema econômico. Então, o problema social é o problema da compulsão que vai se formando. O problema da economia é drenando recursos de orçamentos, principalmente das pessoas com menos recursos, com menos renda, porque pensam nisso como uma salvação, uma que vai resolver seus problemas econômicos, e acaba se afundando mais. E isso vai desequilibrando a economia. Portanto, esse setor precisa de mais e mais regulação, mais e mais controle, para proteger as pessoas do vício, para proteger a economia dos desequilíbrios provocados por essa atividade. Eu falei que ia falar também do desequilíbrio, do problema das casas, das lojas de varejo, das empresas de varejo. Tem um ponto que liga, que é a parcela do orçamento que, voltado para as apostas, começou a crescer, principalmente em determinados segmentos de consumidores, e isso deixa de virar consumo de bens nas lojas. Mas é apenas um ponto que explica uma parte, que explica a crise. A crise é muito mais ampla. Ela tem a ver, primeiro, com juros altos. Juros muito altos, juros que estão desequilibrando empresas. Durante muito tempo, juros muito altos criam um ambiente hostil para empresas em geral, para as empresas de varejo em particular. Elas têm uma outra dificuldade, Milton e Nadédia, que é o fato de que houve uma transformação no setor muito grande de consumo, de compras de varejo. Uma grande parte é comprado de forma online, e nem todas estão preparadas para aproveitar todos os segmentos. As lojas físicas ficaram muito caras, exatamente porque muita gente prefere a comodidade de comprar online. Eu sou do tipo que gosta de ir na loja e experimentar antes, mas eu sei que muita gente prefere comprar online. E isso, elas têm que se adaptar a isso. E fora isso, problemas de gestão. Isso é que explica Casas Bahia, mas outras empresas têm tido também desequilíbrios. Então, não é só o problema das Casas Bahia, né? Mas, de qualquer maneira, eu juntei os dois assuntos: o dinheiro, 220 bilhões em 2025, e certamente esse número aumentou em 2026, com Casas das Apostas, porque é um dinheiro muito grande que está mexendo com muitos fenômenos na economia. Um deles é a fragilização também das empresas de varejo. Milton e Nadédia, eu fiz hoje um comentário 2 em 1. Até amanhã.
0: 7:30.
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0: quarta-feira, 19 de agosto de 2026. O Supremo Tribunal Federal deve retomar hoje o julgamento para decidir o formato das eleições para um mandato tampão no governo do Rio. O julgamento foi interrompido em abril, quando o ministro Flávio Dino pediu mais tempo para avaliar o processo. O placar estava em 4-1 a favor de uma eleição indireta na Assembleia Legislativa. Apesar da retomada do tema, a expectativa é que haja uma solução para manter o desembargador Ricardo Couto interinamente no cargo até as eleições. A Justiça de Minas Gerais determinou que a diarista que matou e roubou um casal de idosos em Belo Horizonte seja submetida a um exame de insanidade mental. O pedido foi feito pela defesa. Em depoimento, Paola Stephanie Neto Cirino afirmou que cometeu o crime em surto. O exame será realizado pelo Instituto Médico Legal. O caso aconteceu no fim de junho. Três times brasileiros entram em campo pela Libertadores nessa quarta-feira. Às 7 da noite, o Palmeiras enfrenta o Cerro Porteño no Paraguai e às 9:30, Flamengo e Cruzeiro jogam no Maracanã. Na semana passada, os dois jogos terminaram empatados por 1-1. Ontem, o Fluminense venceu o Independiente Rivadavia nos pênaltis, depois de um empate por 1-1 no tempo normal, e está nas quartas de final da competição. Pela Copa Sul-Americana, o Atlético Mineiro enfrenta o Bragantino às 7 da noite em Belo Horizonte. O jogo de ida terminou em 1-0 para o time mineiro. Na terça-feira, o São Paulo venceu o Bolívar por 3-1 e vai encarar o Boca Juniors nas quartas de final. No horário de Brasília, 7:32.
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0: 34.
1: Jornal da CBN. A gente dá sequência à série de entrevistas com os representantes da área econômica das principais candidaturas. Nosso convidado hoje será Carlos da Costa, que coordena o programa de governo de Romeu Zema. Antes, porém, nós temos a nossa reportagem no interior do Paraná, diante desse grave acidente rodoviário que registramos ainda de madrugada. As informações são do Eduardo Vaz, acidente que aconteceu na BR-373, ali próximo da cidade de Ipiranga. Suas informações, Eduardo.
2: É isso, Milton. Bom dia mais uma vez a todos. Subiu para 22 o número de mortos nesse grave acidente da BR-373 em Ipiranga na madrugada de hoje. A colisão frontal da rodovia envolveu um micro-ônibus da Secretaria de Saúde de Imbituva, município próximo a Ipiranga, e uma carreta com placas de Erechim, no Rio Grande do Sul. O motorista da carreta está entre as vítimas fatais. Além das mortes, 5 pessoas ficaram feridas. Os sobreviventes foram socorridos e encaminhados para atendimento em hospitais aqui de Ponta Grossa. A informação é de que um micro-ônibus estaria transportando pacientes de saúde para tratamento em Curitiba, Campo Largo e também Campina Grande do Sul, na região metropolitana da capital. A ocorrência mobiliza equipes de segurança, a Polícia Científica e o Instituto Médico Legal estão no local nesse momento para o procedimento relacionado às vítimas. E por causa desse acidente, a BR-373 permanece totalmente interditada na altura do quilômetro 209 e não há previsão para liberação da pista. As circunstâncias dessa colisão ainda serão investigadas pelas autoridades, mas a Polícia Rodoviária Federal já adiantou que as primeiras evidências indicam que a carreta teria invadido a pista contrária. Agora há pouco, o secretário de Segurança Pública do Paraná, Hudson Teixeira, confirmou que vai deslocar de Curitiba até o local do acidente, em Ipiranga, cerca de 170 quilômetros da capital, para acompanhar no local o atendimento à ocorrência. A gente continua acompanhando aí esse acidente na madrugada de hoje, que deixou, por enquanto, infelizmente, 23 mortos e 5 feridos em Ipiranga, na região dos Campos Gerais, aqui no Paraná, Milton.
1: Muito obrigado pelas suas informações. As imagens são chocantes. O micro-ônibus ficou completamente destruído. Agora são 7:36.
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1: O da CBN está conversando nesta semana com os representantes da área da economia de algumas das principais candidaturas à presidência. Hoje, nosso convidado é o economista Carlos da Costa, que é responsável por coordenar e estruturar o plano de governo de Romeu Zema, do Partido Novo. Carlos da Costa, muito obrigado pela sua gentileza ter aceitado o nosso convite. Um bom dia.
4: Muito obrigado, gentileza de vocês, é um prazer estar aqui com você, Milton, Nadeja e toda a sua audiência.
5: Bom dia.
1: Carlos, programa de Romeu Zema fala em promover um ajuste fiscal de cerca de 2% do PIB logo no início do governo. Nós estamos falando aí algo próximo de 260 bilhões de reais. De onde concretamente sairia esse dinheiro?
4: Olha, Milton, em primeiro lugar, nós temos que fazer esse ajuste preponderantemente do lado das despesas e não das receitas. Nosso plano, ele se compromete firmemente com diminuir os impostos e não aumentar os impostos, como tem sido feito nas últimas décadas, sempre que o governo tem problemas. Então, em primeiro lugar, nós vamos ter que combater as fraudes, que aumentaram muito no último governo. Nossas estimativas que aquelas triplicaram no último governo. Em segundo lugar, nós vamos ter que diminuir os recursos gastos em programas ineficazes também. Nós temos que ter efetividade, há muitos estudos, inclusive no próprio governo, que se dão conta de que muitas políticas, inclusive algumas políticas sociais, não têm trazido os resultados, são de focalização. Em terceiro lugar, nós precisamos trocar a vinculação de gastos que tem sido implementado nas últimas décadas também por vinculação de resultados. Ao invés de a gente dizer, por exemplo, X% dos gastos, ou X milhões ou bilhões precisam ir para a educação ou para a saúde ou para o que quer que seja, nosso compromisso é com o resultado, porque quando você diz o seguinte, tem que gastar pelo menos X milhões em saúde, o foco é como é que eu gasto mais. Nosso foco é como é que eu trago mais resultado. É um compromisso com o resultado e não com o gasto, porque o gasto sai do bolso de quem paga impostos. E nosso compromisso é com o cidadão que recebe esses serviços. Em quarto lugar, nós vamos ter que implementar uma reforma permanente da Previdência. O que significa isso? Os parâmetros da Previdência vão ter que ir se ajustando na medida em que a sociedade escolha aquilo que vai ser feito para diminuir o déficit da Previdência, que hoje está em torno de 400 bilhões de reais. Ao invés de você cobrar da brasileira ou do brasileiro mais humilde impostos para financiar muitas vezes a previdência de uma pessoa que tenha muito mais do que ela, o próprio sistema da previdência tem que ser capaz de se financiar. Essas são as principais medidas do ponto de vista de superávit primário e, além disso, nós vamos ter um programa bastante ambicioso de privatizações.
0: Quais programas sociais a campanha considera ineficazes e poderiam sofrer cortes?
4: Olha, na verdade não são cortes, é uma reestruturação, tá, Nadédia? O que acontece hoje é que o governo perdeu o controle sobre quem ganha o quê. Então, ao invés da gente focar em votar um auxílio A, auxílio B, auxílio C para pessoas que muitas vezes você não sabe quem, se inclusive estão trabalhando, se estão na informalidade, assim por diante, nós temos que ter um programa que

0: motivo para que ele viva com o necessário até ele conseguir um emprego, que é isso que nós queremos. Nós não queremos que o brasileiro fique dependente de auxílio do governo. No mundo ideal, todos os brasileiros ganhariam renda suficiente para não precisar, inclusive, de auxílio público.
1: Agora, vamos pegando de maneira prática, por exemplo, no Bolsa Família. O quanto daria para reduzir de gastos ou de investimentos no Bolsa Família, considerando o que a campanha tem visto nos seus estudos, que possa haver ali uma ineficácia na forma como esse dinheiro está chegando às pessoas e às pessoas que estão recebendo esse dinheiro?
0: O Milton, essa é uma pergunta excelente. O Bolsa Família é um dos programas que começaram bem e desandaram, como eu disse, né? A intenção do Bolsa Família, que é proporcionar renda para aquelas pessoas que estão à margem, do mercado de trabalho, é bastante legítima e nós vamos defender isso até o fim. Só que o que que acontece? Muitas pessoas ficam penduradas no Bolsa Família e acabam em uma prisão que faz com que cada vez seja mais difícil para elas voltarem para o mercado de trabalho. Isso é um problema muito grave. Tem muitas pesquisas internacionais que mostram que esses programas, quando não têm uma porta de saída concreta, eles acabam gerando depressão, acabam gerando a compulsão em jogos. Por exemplo, muita gente que ganha Bolsa Família está deprimida hoje, ela está sem esperança, ela já não já está muito tempo fora do mercado de trabalho, se desqualificou, ela não tem experiência. O que que acontece? Ela acaba jogando, ela acaba muitas vezes usando álcool em excesso, drogas e assim por diante. A maior medida que vai reduzir gastos com Bolsa Família e que vai fazer com que esse ciclo dessa prisão da miséria acabe é o foco na reinserção das pessoas no mercado de trabalho. Então, por exemplo, o nosso candidato Romeu Zema, ele tem dito: olha, homens que não aceitarem ofertas de emprego, mais do que 3 ofertas de emprego, nós vamos cortar o Bolsa Família. Mas não é só porque a gente acha que é injusto que a pessoa, que é injusto que a pessoa que não queira trabalhar continue sendo financiada por quem paga impostos. É também porque isso cria essa prisão, esse ciclo de miséria que foi alimentado pelos governos do PT e que fez com que milhões de pessoas no Brasil, infelizmente, nossos irmãos, nossos amigos, cidadãos brasileiros estejam presos na miséria. Então, nós vamos paralelamente trabalhar muito com cooperativas que, na nossa opinião, são uma porta de saída excelente para quem está ganhando Bolsa Família, porque as cooperativas treinam as pessoas, a pessoa passa a ser uma espécie de empreendedor, porque é uma espécie de sócio daquela cooperativa, muda a mentalidade dela, é mudar uma mentalidade das pessoas que ficaram, infelizmente, viciadas no Bolsa Família, para uma mentalidade de pessoas que querem progredir. Então, o Bolsa Família precisa ser focalizado naquelas pessoas que temporariamente estão à margem da sociedade. Essa é a grande ineficácia dos programas sociais. É a prisão daquelas pessoas que estão na miséria.
2: O eixo de trabalho e emprego do plano de governo traz uma proposta de criar um regime de contratação alternativa, CLT. Seria o negociado prevalecendo sobre o legislado. Como funcionaria e como garantir que o trabalhador não perca direitos fundamentais ao negociar com esse empregador?
0: Olha, eu me lembro, eu estava no governo quando a gente permitiu que o Uber fosse MEI. E muita gente falou: poxa, os direitos trabalhistas de quem está no Uber e tal. Aí o que que eu fiz? O primeiro Uber MEI, nós ligamos para ele e convocamos uma coletiva de imprensa na época. E alguns jornalistas fizeram: vem cá, você não preferia ter carteira assinada, férias, 13º? E era um rapaz por volta dos seus 30 anos que falou: Deus me livre, nunca mais eu quero esse raio dessa carteira. Eu quero ter liberdade de trabalhar do jeito que eu quero. Então, a verdade do mundo moderno é outra. A CLT da década de 50, 60, é uma outra realidade. Hoje, os jovens, inclusive, 18, 20 anos, muitas vezes eles dizem para um colega assim: ah, você vai ser CLT, de uma forma até pejorativa, né? Eles querem liberdade. Se ele quiser trabalhar 4 horas por dia, ele trabalha. Se ele quiser trabalhar 10, ele trabalha. Se ele quiser trabalhar 2 dias por semana, ele trabalha. Se ele quiser

0: trabalhar todos os dias, o problema é dele, é a vontade dele. Se ele quiser trabalhar muito porque quer prosperar, tem até a teoria das 10 mil horas, né? Que as pessoas muito talentosas têm que trabalhar 10 mil horas no acumulado da sua vida para serem realmente talentosas. Ele quer logo trabalhar essas 10 mil horas. E no mundo moderno, com trabalho de home office, tem muita gente trabalhando nos Estados Unidos do Brasil, por exemplo. Como é que você vai controlar isso? Com inteligência artificial, como é que você vai saber quantas horas cada pessoa está trabalhando, né? Nós temos que, pelo contrário, trazer a flexibilidade para quem quiser esse novo regime. Quem não quiser esse novo regime vai continuar na CLT, ele continua ali. E não é prevalecer sobre o legislado, isso também será legislado. É o contrato da pessoa sobre o contrato da CLT, que será um dos regimes, então, em vigor.
1: Carlos, o programa fala em privatizar todas as estatais federais, aí a gente lê aí Petrobras, Banco do Brasil, Caixa Correios, e quando diz assim todas, é literalmente todas. Qual a empresa que deveria permanecer na mão do Estado e por que privatizar empresas que dão lucro?
0: Bom, primeiro, são todas sim. A gente acredita que as empresas têm que ser da população e não do governo, dos burocratas, né? E a população pode ter empresa por meio das suas ações. Inclusive, nós temos um programa
1: Mas não
0: de
1: estão
0: dar
1: falando em passar para o
0: ações
1: capital privado? Em
0: para o
1: vez de passar
0: capital
1: para a
0: privado,
1: população?
0: claro, privado. Nós queremos, por exemplo, que todo brasileiro, ao nascer, já receba ações. O governo vai comprar ações e vai dar para as pessoas ao nascer. É um programa que nós vamos ter de capitalismo popular. Todo mundo pode comprar ações dessas empresas, ao invés delas serem de burocratas do governo, que é hoje, né? As empresas estatais são aquelas controladas por burocratas do governo. Nós queremos fazer com que elas sejam privadas, sejam mais produtivas, gerem mais emprego, entrem em concorrência. Petrobras, por exemplo. A Petrobras é um monopolista em vários setores do Estado, dos burocratas. O que que acontece com a Petrobras dos burocratas? Ela cobra gasolina cara, diesel caro, e a população acaba pagando caro, não só pelo combustível, como também pelos alimentos, por exemplo, que são transportados por isso. Nós queremos fazer com que este dinheiro da venda das estatais sirva para aumentar investimento em infraestrutura e baixar os juros, que hoje sufocam, que é o maior problema hoje da sociedade. A gente só vai baixar os juros se a gente reduzir a dívida pública. Os juros estão destruindo os brasileiros, destruindo as contas públicas. O volume de dinheiro que o governo vai economizar com juros por ano é muito maior do que o lucro dessas empresas. Então, por isso que mesmo as lucrativas.
1: E caso, por exemplo, como Caixa, Banco do Brasil, quem assumiria aquelas funções como financiamento habitacional, crédito agrícola, execução de políticas públicas?
0: Olha, primeiro, o financiamento habitacional e o crédito agrícola, ele já é fornecido hoje por bancos privados, tá? O Bradesco, o Itaú e tal, já fornecem o crédito para esses setores, garantido por recursos públicos. Não estamos falando que nós vamos tirar isso, pelo contrário, nós podemos até ter mais recursos, uma vez eles privatizados, para dar crédito para determinados setores. Agora, alguns créditos específicos que exigem uma supervisão pública muito alta, eles podem continuar com a parte pública da Caixa. Então, a parte pública da Caixa não será uma empresa estatal, será uma agência de financiamento, que aí não é banco, não é empresa, não é, ela não vai querer trazer mais lucro para distribuir pelos burocratas, ela vai fazer com que o recurso chegue na ponta para aquilo que for necessário. Agora, as outras partes de Banco do Brasil e Caixa, eles têm que concorrer e vão vender isso, pegar esse dinheiro e vão reduzir os juros do Brasil, reduzir os juros que estão sufocando o brasileiro, gerando uma inadimplência recorde.
1: Carlos da Costa, eu quero agradecer muito sua gentileza ter aceitado conversar conosco, trazendo uma parte desse, que é um plano muito mais amplo do campo da economia, e é sempre o convite que a gente deixa para que as pessoas se aprofundem nesses programas todos dos diferentes candidatos à presidência da República para terem a sua própria opinião. Muito obrigado pela sua gentileza de estar conosco aqui no Jornal da CBN. Um bom dia.
0: Eu que agradeço, um bom dia.
2: Bom dia.
1: Carlos da Costa, que é o coordenador e trabalha no plano de governo de Romeu Zema, do Partido Novo, cuida da área da economia. Lembrando que aqui no Jornal da CBN, ainda nesta semana, nós já tivemos a oportunidade de ouvir também os representantes de Ronaldo Caiado.
2: E também Bolsonaro.
1: E ontem de Flávio Bolsonaro. E amanhã a gente ouve o representante do governo Lula, o atual ministro da Fazenda, Dario Durigal.

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2: 7h53.
3: Bom, confirmando, virou agora 7h54, segundo o nosso relógio aqui, virando alguns segundos depois de Nadédia Calado, né? Mas vamos lá, falando de economia, gente, o André Cipreste traz novas informações a respeito da plataforma de investimentos Apex, aqui no Espírito Santo. Ela comprou fatia de startups, de uma clínica médica e até do Zé Coxinha.
4: Após a justiça conceder uma tutela cautelar para proteger empresas relacionadas à Apex Partners contra cobranças e execuções enquanto a situação financeira da companhia é apurada, chamou a atenção o número de empresas ligadas ao grupo. No total, a medida envolve 178 negócios relacionados ao conglomerado. A medida não significa, porém, que todas as empresas nas quais o grupo possui investimentos estejam submetidas à mesma proteção, ou que necessariamente serão afetadas pela crise. A estrutura de cada participação precisa ser analisada separadamente. Um dos exemplos mais curiosos da diversificação é o da Zé Coxinha. A rede capixaba de salgados foi adquirida em 2024 pela Tastefy, empresa que havia recebido aporte de 10 milhões de reais da Apex, e recebia investimentos do fundo Apex Crescimento Mercados Regionais. Também estão presentes empresas como a Tranha Alimentos S.A., uma indústria que atua no processamento e produção alimentícia, a Maia Tech Saúde, uma empresa que venceu um reality show e, como prêmio, recebeu um investimento de 300 mil reais da Apex. A FUCAP também está representada no quadro de sócios através do fundo de investimento ABM Par, comandados pela Apex, que adquiriu em 2025 40,3% dos que pertenciam ao professor Aridelmo Teixeira, sócio e fundador da FUCAP. Nesse modelo, a empresa de investimentos procura identificar projetos com potencial de retorno e apresenta essas oportunidades a investidores. A avaliação considera fatores como o retorno esperado e o nível de risco de cada operação. Essa distinção é importante no caso da Apex, pois estrutura societária pode fazer com que uma empresa apareça relacionada ao grupo, sem que isso signifique necessariamente que a operação cotidiana daquele negócio seja comandada pela Apex. Para saber mais, acesse

0: 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Reportagem André Cipreste.
1: Agora 6h56 na CBN, rápido intervalo, daqui a pouco eu volto para falar de eleições, de tecnologia e de trânsito.
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2: Agora 7h58.
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2: Muito bem, gente. Deputados federais tentando a reeleição aqui no Espírito Santo. Nós temos 10 cadeiras na Câmara Federal e 7 deputados federais eleitos em 2022 estão tentando a reeleição no próximo dia 4. Eles voltarão às urnas para concorrer ao mesmo cargo de deputado federal. Estamos falando de Amaro Neto, da Vitória, Gilson Daniel, Gilvanda Federal, Jaque Rocha, Messias Donato e Vitor Linhares. Os outros 3 deputados, nós temos o Helder Salomão, que vai tentar a vaga no governo do estado, o Evair de Mello, que foi lançado ao Senado Federal, e o Paulo Foleto, que da Câmara dos Deputados tenta uma vaga então na Assembleia Legislativa aqui no Espírito Santo, buscando uma das 30 vagas que nós temos aqui. 7h59, já já, Rede CBN.

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0: Muito bom dia para você, Marcelo D'Agosto.
1: Bom dia, Milton. Bom dia, Natédia. Bom dia, ouvintes.
2: Bom dia.
0: O Domingos, que é de Belo Horizonte, tem 4 netos, de 6 meses, 1 ano, 3 e 4 anos. Gostaria de fazer investimento mensal em torno de R$200 para cada um deles até a maioridade. Preciso de um investimento que seja seguro, simples de aplicar, que tenha um rendimento razoável e seja em nome deles desde agora.
1: Olha, Domingos, uma sugestão, uma recomendação que eu posso dar para você é investir no Tesouro IPCA mais 2040 no Tesouro Direto. Se você colocar R$200 por mês, daqui a 14 anos, quando o título vencer, os seus netos vão ter mais ou menos R$50 mil, sendo que R$30 mil do que você investiu ao longo desse tempo, mais R$20 mil de juros. Isso praticamente sem riscos numa aplicação garantida pelo Tesouro Nacional. E os valores ainda vão ser corrigidos pela inflação. Tem outros investimentos que você poderia fazer, por exemplo, um PGBL que pode dar uma dedução no seu imposto de renda. Ou um VGBL para economizar um imposto sobre os rendimentos. Ou uma aplicação num fundo de ações negociado na Bolsa, chamado de ETF, para tentar lucrar com o crescimento econômico do Brasil. Mas aí são alternativas mais complexas e você tem que abrir mão de alguma coisa para ganhar outra. Por exemplo, na Previdência, a rentabilidade vai depender da escolha do fundo que você fizer para investir o seu dinheiro. Na Bolsa, vai depender da valorização das ações. No Tesouro IPCA, você tem a segurança de uma aplicação no Tesouro com juros garantidos e correção pela inflação. Então, em resumo, o mais importante nessas decisões de investimentos a longo prazo é começar. E o Tesouro IPCA é excelente para esse seu objetivo. E depois, daqui a alguns anos, você pode até pensar em outras aplicações, se for o caso. Mas começando com o Tesouro IPCA 2040, acho que você atinge bem o seu objetivo para os seus netos.
0: E consegue fazer no nome dos netos?
1: Sim, ele tem que ter um responsável financeiro, que vai ser ele, ou os pais, quem ele indicar. Mas a aplicação fica no nome do menor, que hoje em dia, né, a pessoa nasce e já tem um CPF, né? Então, tendo o CPF, você pode fazer a aplicação ficar no nome, no seu nome.
0: Muito obrigado, até mais.
1: Até mais, um abraço, até amanhã.
2: Até.
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4: Feira, 19 de agosto de 2026. Subiu para 22 o número de mortos numa colisão entre um micro-ônibus e uma carreta no interior do Paraná. O acidente aconteceu na BR-373, na região do município de Ipiranga. 5 pessoas ficaram feridas. As causas da ocorrência serão investigadas, mas a Polícia Rodoviária Federal suspeita de que a carreta tenha invadido a pista contrária. A rodovia continua totalmente interditada e não há previsão para liberação. O líder do PT na Câmara, deputado Pedro Czay, recebeu alta hospitalar após sofrer um AVC. O parlamentar de 63 anos passou mal durante reunião com lideranças da casa no dia 11 de agosto. Ele foi atendido pelo presidente da Câmara, Hugo Mota, e pela deputada Jandira Fegali, que são médicos. Não há previsão de retomada do trabalho como parlamentar. A NASA divulgou imagens da cratera deixada pela colisão de um foguete da SpaceX com a Lua. O impacto aconteceu no dia 5 de agosto. Com base no comprimento da sombra, cientistas da Agência Espacial Americana estimaram que o buraco tem 18 metros de largura e menos de 3 de profundidade. O Botafogo demitiu o técnico português Franklin Carvalho, que ficou 4 meses no comando da equipe. A decisão foi tomada pela diretoria alvinegra após a sequência negativa de resultados, incluindo a derrota por 6-1 para o Cienciano na Copa Sul-Americana e o revés contra o Vitória pelo Brasileirão. O treinador do sub-20 do Botafogo, Rodrigo Belão, assume a equipe interinamente. No horário de Brasília, 8:05.
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você que escolheu ficar mais bem informado ouvindo o Jornal da CBN na manhã desta quarta-feira, dia 19 de agosto de 2026.

0: Bom dia para você, Lauro.
1: Bom dia, Milton. Bom dia, Nadédia. Bom dia, ouvinte.
2: Bom dia, Lauro.
0: Lauro, como é que os casos Marcola e Lulinha estão afetando a campanha do presidente Lula?
1: Olha, Milton, o fantasma do Lulinha na candidatura do Lula à reeleição é um fantasma antigo que sempre assombrou o petismo e agora, tem duas semanas, surgiu esse outro fantasma, que é o caso do Marcola, o ex-chefe de gabinete do Lula, que está envolvido com a lobista Roberta Lutzinger, que é ligada ao Careca do INSS, além de ser amiga e supostamente parceira de negócio do Lulinha. Essas duas histórias, que são meio entrelaçadas, que andam meio juntas, estão tendo, desde a semana passada, novidades em série, quase diárias, que estão surgindo no noticiário. São fatos que têm origem no celular da lobista, que foi apreendido em dezembro do ano passado. São trocas de mensagens dela com o Lulinha e com o Marcola, que estavam armazenados no celular dela. Tudo o que tem saído é muito ruim para a candidatura do Lula. Nos bastidores da campanha presidencial do PT, Milton e Nadédia, o clima é de extrema tensão e uma tensão que é amplificada, é claro, pelo início para valer da temporada eleitoral. O que eu posso afirmar, depois de muitas conversas com integrantes da campanha do Lula, do staff do Lula, é que esse pessoal está meio desnorteado, sem saber exatamente como reagir. O que é compreensível por um lado, mas desastroso por outro lado. É compreensível, Milton e Nadédia, porque tem que se admitir que não é simples reagir, montar uma estratégia de defesa sem saber exatamente ainda o que vai aparecer nessas mensagens do celular da Roberta Lutzinger, que estão sendo divulgadas. Um dos integrantes da campanha do Lula me disse ontem o seguinte: Lauro, não dá para a gente sair com uma determinada justificativa, com uma argumentação X, e no dia seguinte, fatos novos nos desmentirem, isso ia ficar pior. Ou seja, Milton Nadédia, esse pessoal está pisando em ovos, porque eles sabem que, desde o Mensalão, passando pela Lava Jato e outros escândalos, os vazamentos são feitos a conta gotas. No fundo, eles sabem que tem muito mais coisa para aparecer. Eles só não sabem onde é que o próximo tiro vai acertar. Eu vou dar um exemplo aqui para os nossos ouvintes. Os petistas têm repetido que, no caso de tráfico de influência, só se configura crime se for provado que ele teve uma consequência concreta. Ou seja, se, por exemplo, o Marcola tivesse aberto uma porta do governo para lobista e ela tivesse conseguido fechar um contrato com algum ministério. Só que esse tipo de argumento tem pelo menos dois problemas, Milton Nadédia. Primeiro, quem tem usado esse argumento não tem a menor certeza de que não vai aparecer essa chamada consequência concreta do tráfico de influência. Outra defesa que o PT tem usado para defender o Marcola também tem problemas, que é sobre o dinheiro que a lobista deu ao Marcola para ele, né, em 2024, e que ele só pagou a ela poucos meses atrás, depois que a Polícia Federal já tinha apreendido o celular dela e, portanto, já saberia da relação financeira entre os dois. O Marcola tem chamado esse dinheiro, que era um dinheiro para pagar as contas dele, para comprar joias para ele dar para a mulher e para a mãe no Dia das Mães e para outros gastos dele. O Marcola tem chamado esse dinheiro de empréstimo. Só que, para que isso seja configurado como empréstimo, é importante que apareça nas trocas de mensagens a palavra empréstimo, porque até agora o que se viu foi ela transferindo dinheiro para a conta dele, pagando as contas dele. Agora, para concluir, nós estamos aí há 45 dias da eleição e não interessa se um possível crime já foi provado ou não. O que interessa é que, politicamente, é desastroso para o Lula, é um peso que ele vai ter que carregar na campanha. Ontem mesmo o Flávio Bolsonaro já começou a bater mais forte nesse caso, como não poderia deixar de ser, até tentando emplacar um apelido para essa história, que ele está chamando de Marcolão. Então, Milton Haddad, nesse momento o PT está nas cordas, tentando se desviar desses tiros de canhão e certamente torcendo para algum tiro de impacto semelhante atinja a candidatura do Flávio Bolsonaro em breve.
2: Ainda que se prove eventualmente a inocência, né, Laura? O tempo de campanha não volta mais.
1: Exatamente. Esse é o ponto, na verdade, que é politicamente é que é desastroso. Ainda, imagina se provar a inocência, que nada houve do que está sendo supostamente imaginado em dezembro ou em janeiro. Até lá a eleição já se foi. Então, o problema é político e é neste momento. De novo, essa história não vai parar por aí.
0: Muito obrigado, Lauro, e um bom dia para você.
1: Bom dia para você, Milton, para você também, Nadédia, para os ouvintes, e até sexta.
0: E você que está me acompanhando aqui, só deixa eu reforçar o convite, porque hoje, logo depois das 8:30 da manhã, nós teremos mais um episódio da série 50 Debates para o Brasil. E hoje nós vamos falar se há necessidade da criação da prisão perpétua, quem sabe até pena de morte no Brasil, ou seja, aumentar as penas para combater o crime. Esse é o tema que estará em discussão hoje aqui no Jornal da CBN, logo depois das 8:30 da manhã.
2: Agora são 8:13, nós vamos até o Rio de Janeiro trazer informações ao vivo com o Pedro Bonenberger sobre a sucessão no governo do estado. Bom dia.
3: Oi, Nadédia, bom dia a você. Milton, quem nos acompanha, o STF retoma hoje o julgamento que vai decidir o formato das eleições para esse mandato tampão aqui do Rio de Janeiro. O governo do Rio, que está vago, né, após a renúncia do ex-governador Cláudio Castro. O placar estava em 4-1 a favor de uma eleição indireta com voto dos deputados do estado na Assembleia Legislativa, quando o ministro Flávio Dino interrompeu o julgamento com um pedido de vista. Apesar da retomada do tema hoje, a expectativa é de que o desembargador Ricardo Couto, presidente do Tribunal de Justiça do Rio, permaneça interinamente no cargo até o fim do mandato atual. Isso porque as eleições de outubro estão se aproximando, já estamos em campanha, e os analistas avaliam que uma eleição suplementar, né, eleição direta para o governo do Rio, seria inviável neste momento. Couto assumiu o governo interinamente em março, depois da renúncia de Cláudio Castro, e a vacância dos cargos na linha sucessória acabou acontecendo. O vice de Castro, Tiago Pampulha, já havia deixado o posto para assumir uma vaga no Tribunal de Contas do Estado. O próximo na fila seria o presidente da Alerj, mas o cargo também estava vago depois da prisão de Rodrigo Bacelar. Assim, o presidente do Tribunal de Justiça assumiu o governo de forma temporária. Mesmo após a eleição de Douglas Ruas para a presidência da Alerj, Couto permaneceu como governador interino por uma liminar do ministro Cristiano Zanin, que determina então que ele permaneça no cargo até uma decisão final do Supremo a respeito da forma de escolha desse governador tampão que assumiria o restante do mandato de Cláudio Castro. Julgamento que é retomado hoje, vamos acompanhar qual será o veredito do Supremo, né, Dédia?
2: Obrigada, Pedro Bonenberger, no Rio de Janeiro.
0: 8:15.
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0: 8:16.
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2: Muito bem, gente, lembrando a vocês aqui a respeito da BR-259 e da BR-101. Viaduto no quilômetro 15 da 259, na altura do distrito de Acioli, em João Neiva, lá no norte do estado, está totalmente interditado após a identificação de uma falha estrutural nesse viaduto que precisa ser corrigida. Segundo o DENIT, a medida é preventiva e temporária, mas o prazo para a liberação do tráfego de veículos na via não foi divulgado. De acordo com o órgão, a passagem ficará bloqueada para a realização de novos estudos e a definição dos procedimentos para recuperação da estrutura. O DENIT orienta que motoristas programem seus deslocamentos e usem as rotas alternativas, respeitando, é claro, a sinalização e as restrições de cada trecho. O DENIT ressaltou ainda que em no máximo 15 dias vai construir uma rota alternativa ao lado do viaduto do trecho interditado para poder encurtar e resolver a passagem de quem precisa passar ali pela região, visto que em algumas rotas alternativas aumenta em meia hora, minutos e de repente até, dependendo do tipo de veículo, mais tempo até. E o trânsito em Linhares, gente, já está completamente lento em alguns pontos e caótico para alguns motoristas, porque a cidade também é a rota alternativa, né, a esse viaduto ali na região de João Neiva, na BR-259. Então, cuidado e atenção, você que passa pelo trecho. Quem usa a aviação Águia Branca para poder passar ali pela região também, a empresa informou que as linhas que passam por Colatina também vão precisarão fazer um desvio de 73 quilômetros, o que deve acrescentar aproximadamente uma hora e meia ao tempo de percurso, para você ver como é que a situação está complicada. Então, em até 15 dias, o DENIT disse que deve fazer um desvio ali mesmo, do lado do viaduto, para poder facilitar o trânsito de veículos, né? Mas, enquanto isso, enquanto esse desvio não fica pronto, você precisa buscar rotas alternativas. Eu falei que a 101 em Linhares está com trânsito mais lento e mais intenso por conta dessa interdição na 259, mas na BR-101 também, só que lá em São Mateus, a ponte sobre o rio São Mateus também vai ser parcialmente interditada. Ela já está interditada, vai ficar até sábado, dia 22. Fica no quilômetro 64 da 101, extremo norte do estado. A ponte precisa de manutenção e o trânsito vai funcionar em sistema de pare e siga, com operação do fluxo de veículos de forma alternada nos dois sentidos. Não vai ficar totalmente, mas parcialmente interditada com esse sistema de pare e siga. Os trabalhos realizados pela Ecovias Capixaba estão previstos para ocorrer entre 8:30 da manhã e 4 horas da tarde e tem o objetivo de fazer os reparos na junta de dilatação dessa ponte sobre o rio São Mateus. O horário pode ser estendido caso aconteça alguma coisa, uma intercorrência aí durante a execução das atividades. A concessionária também orienta os motoristas a diminuírem a velocidade, a respeitarem a sinalização e seguirem as orientações das equipes que estarão no local durante toda a intervenção. Cuidado e atenção nas estradas federais que cortam o Espírito Santo. Agora, 8:20 na CBN.
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2: Nicole Reis conosco para falar da Vale.
8: Durante o Fórum Destravando o Potencial da Mineração no Brasil, realizado nesta terça-feira, dia 18, em Brasília, o CEO da Vale, Gustavo Pimenta, reafirmou que a descarbonização da cadeia siderúrgica é uma prioridade estratégica para a companhia. Para o executivo, o movimento em direção ao aço verde não é apenas um compromisso ambiental, mas um objetivo de negócio, já que a redução de emissões no mundo amplia a demanda pelo minério de ferro de alto teor produzido pela Vale. Nesse cenário, o Espírito Santo ganha protagonismo com avanço no aumento gradual de proteção das plantas de briquete instaladas na unidade de Tubarão, em Vitória, as primeiras da companhia. O produto complementa a produção de pelotas já existentes. O briquete de minério de ferro tem potencial de reduzir em até 10% as emissões de gases de efeito estufa no alto forno ou possibilitar, no futuro, a produção de aço de zero emissão, quando o hidrogênio verde estiver disponível. Pimenta destacou que o estado tem enorme potencial para a mineradora nestes projetos. Além dos briquetes, a Vale estuda o desenvolvimento do HBI no Brasil, utilizando fontes renováveis de hidrogênio, o que permitiria exportar um produto metálico com maior valor agregado. No evento também foi lançado um estudo elaborado pela Vale com a consultoria Accenture, que mapeia as oportunidades para o setor mineral brasileiro até 2035. O relatório aponta que o Brasil pode alcançar uma arrecadação fiscal de R$1,3 trilhões na próxima década, um salto em relação aos R$750 bilhões registrados no último ciclo. O consumo de energia por centro de dados também deve dobrar até 2030 devido ao avanço da inteligência artificial. O destravamento dessas oportunidades pode elevar o número de postos de trabalho na cadeia mineral brasileira de 3 milhões para 5,3 milhões de empregos. Para Gustavo Pimenta, a mineração brasileira tem o poder de ser um motor de crescimento econômico e inclusão social. Com informações de Letícia Orlandi, reportagem Nicole Reis.
7: Agora, 8h22, intervalo, a gente já volta.
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7: Agora 8h24. Gilberto Sodré, CBN Tecnologia, nessa quarta-feira para você. 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
7: Valeu, Gilberto. Até mais tarde. Agora 8h25, Rede CBN Instantes.

0: 8h25.
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0: Olá, tudo bem? A pergunta de hoje é: ouvir música no trabalho pega mal? A resposta? Depende. Uma boa playlist pode sim salvar o seu dia. Não importa se o fone tem fio ou não. É comum hoje entrar numa empresa e ver muita gente com eles. O que está tocando ninguém sabe, a menos que a pessoa ouça alto demais. Tem gente até que usa o fone apenas como um bloqueador de ruído, porque não quer ser perturbado. Já virou costume ver isso, então não se preocupe. Pesquisadoras americanas da Universidade de Georgetown e da Pensilvânia realizaram um estudo sobre o efeito da música sobre as emoções que afetam as tarefas no trabalho. E o lado positivo é que ouvir música pode facilitar o aprendizado, reduzir o estresse e regular as emoções. O lado complicado é que, dependendo de quem escuta, pode atrapalhar a concentração, aumentar o número de erros, criar tensão e até encorajar um comportamento agressivo. Eu acredito que depende muito do repertório emocional de quem está ouvindo. Não acho que ouvir Nirvana no trabalho deixe alguém mais nervoso. Para mim, funciona inclusive como um calmante. Mas o estudo vai mais fundo e diz que músicas que usam a escala maior, que são mais alegres, como o tema de Star Wars, por exemplo, disparam emoções positivas, o que melhora a atenção e ajuda a gerar mais ideias criativas. Músicas em tom menor, mais introspectivas e melancólicas, como o tema do filme Poderoso Chefão, por sua vez, elas reduzem aí a flexibilidade cognitiva, fazendo com que a pessoa se fixe em uma ideia e ganhe foco. Esse tipo de música ajuda o pensamento analítico e evita distrações, sendo útil para quem realiza tarefas que envolvem controle de qualidade e outros trabalhos em que ali um erro pode ser fatal. Enfim, se você gosta de ouvir música no trabalho, encontre a playlist certa para aquilo que você está fazendo e ela poderá deixar o seu dia muito melhor. E se você tiver aí alguma sugestão, alguma pergunta, manda aqui pra gente, trabalhosa@cbn.com.br. Até o próximo.
1: 8:28 agora. 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
2: Bom dia, Milton. Bom dia, Nadeja. Olá para você ligado aqui na CBN. Segundo um levantamento da Serasa Experience, 7 em cada 10 micro e pequenas empresas ainda tem presença digital considerada insatisfatória. E hoje eu trago algumas dicas para os empreendedores da audiência potencializarem sua marca na internet. A primeira coisa é buscar uma identidade bem construída para que o consumidor perceba muito rapidamente que está sendo impactado pela sua marca. Uma coisa que funciona bem é criar conexões reais com o público, com fotos reais e depoimento de cliente. 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
3: 8:30.
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0: Quarta-feira, 19 de agosto de 2026. O presidente Lula afirmou que está convencido de que os presidentes da Câmara Ogumota e do Senado Davi Alcolumbre votarão pelo fim da taxa das blusinhas. A medida provisória que zerou o imposto de compras internacionais de até 50 dólares precisa ser analisada pelo Congresso até 8 de setembro. Caso contrário, perderá a validade no dia seguinte. A taxa havia entrado em vigor em agosto de 2024, após aprovação do Congresso e sanção de Lula. Um ciclone extratropical deve provocar temporais na região sul a partir de amanhã. Segundo o Instituto Nacional de Meteorologia, o fenômeno deve se formar próximo à costa do Rio Grande do Sul na madrugada de quinta-feira. A frente fria associada ao ciclone também vai ajudar a baixar as temperaturas em Mato Grosso do Sul e São Paulo nos dias seguintes. O Itaú Unibanco recebeu autorização preliminar do escritório do controlador da moeda para operar nos Estados Unidos. A criação do Itaú Bank, no entanto, ainda está sujeita ao cumprimento das condições regulatórias e operacionais aplicáveis e à obtenção das aprovações necessárias das demais autoridades competentes, como o Federal Reserve e a Corporação Federal de Seguro de Depósitos, o FDIC. O fundador da ESPN, Bill Rasmussen, morreu aos 93 anos em consequência de complicações da doença de Parkinson. Ele criou a emissora a partir da ideia de uma rede dedicada exclusivamente aos esportes. A emissora entrou no ar em setembro de 1979 em Connecticut, nos Estados Unidos. Em 1980, Rasmussen foi afastado por investidores que compraram a ESPN. No horário de Brasília, 8h32.
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1: Qual deve ser o limite do Estado na punição de quem comete um crime extremamente grave? Constituição brasileira proíbe a prisão perpétua e a pena de morte. Essa última permitida apenas em caso de guerra declarada. E a legislação estabelece hoje em 40 anos o tempo máximo de cumprimento de uma pena de prisão. O Brasil deve permitir prisão perpétua, até pena de morte, para determinados crimes? Ou deve preservar os limites estabelecidos pela Constituição? Este é o tema de hoje da série 50 Debates para o Brasil. E nós convidamos Fernando Capês, que foi procurador do Ministério Público de São Paulo, é advogado e professor de Direito Penal. E Felipe Angeli, advogado e coordenador de Advocacy do Justa, que analisa temas como justiça criminal, segurança pública e sistema prisional. Fernando Capês, muito obrigado pela sua gentileza ter aceitado o nosso convite e participar desse debate. Bom dia.
2: Muito bom dia, Milton Jung. Prazer em vê-lo cada vez mais jovem e disposto. Bom dia também, Nadedia. Bom dia ao Felipe Angeli. Prazer estarmos aqui conversando com a CBN, os amigos da CBN.
3: Bom dia.
1: Felipe, muito bom dia e muito obrigado pela sua gentileza ter aceitado o nosso convite e participar desse debate.
4: Bom dia, Milton. Eu que agradeço a oportunidade. Bom dia, Natanja. Bom dia, doutor Capês. E bom dia a todos os ouvintes.
1: E conforme a gente combinou previamente, lembro aqui também os nossos ouvintes que estão nos acompanhando, que cada um de vocês responderá duas perguntas feitas pela Nadedia e por mim, e terão cerca de 2 minutos para cada resposta. E eu começo com o senhor Fernando Capês. Capês, hoje uma pessoa pode ser condenada apenas que somada chegou a 100, 200 anos, mas o tempo máximo, como falei agora há pouco, de cumprimento é de 40 anos. Por que a prisão perpétua aumentaria a segurança da sociedade? E o problema brasileiro, ele passa, é a duração da pena ou é a capacidade do Estado de investigar, condenar, fazer cumprir as penas que já existem?
2: Certamente é a capacidade do Estado de investigar e de condenar. São um complexo de medidas sociais, como incremento da educação em período integral, oportunidade, diminuição do abismo social. São todas essas medidas que, no conjunto, compõem um sistema que consegue proteger o cidadão. A prisão perpétua, não vou deixar a pena de morte de lado, a prisão perpétua ela entra num contexto em que o legislador está, de maneira envergonhada, já admitindo que existe prisão perpétua, mas ele fica criando cada vez mais mecanismos, confundindo o sistema, criando a maior confusão. Hoje você tem penas que já, o sujeito tem que cumprir 85% da pena preso. Somadas essas penas, ele acaba ficando muito mais tempo até do que o tempo de vida. E a gente quer dizer que não tem a prisão perpétua. Está cada vez mais difícil você compreender a legislação brasileira. Tem sistemas de progressão de regime que passam de 12,5% do cumprimento de pena até 85% e acaba criando uma certa confusão. Está na hora da gente discutir nos crimes de especial gravidade, crimes de organizações criminosas agora definidas como ultraviolentas, que fazem terrorismo urbano, que conseguem ocupar determinadas áreas territoriais, que entram em simbiose com o poder público e querem estabelecer um Estado paralelo. Como é que nós vamos mandar um recado claro de ser entendido para estes criminosos e também para aqueles crimes de especial gravidade, estupro seguido de morte, latrocínio em que a vítima é morta sem ter esboçado qualquer tipo de reação, extorsão mediante sequestro com resultado morte. Nesses crimes já existem penas extremamente elevadas, mas não há um recado dado claro à população de que ele ficará até o final da vida. Claro que a prisão é por prazo indeterminado e pode permitir revisões a cada 20, 25 anos. Mas nós estamos criando um sistema tão confuso que fica cada vez mais difícil entender. A prisão perpétua, não a pena de morte, seria uma simplificação de um recado a esse tipo de crime. E veja bem, é necessário discutirmos os mecanismos para fazer isso. Porque hoje o artigo 5º, inciso 47, letra E da Constituição, proíbe a prisão perpétua, inclusive isso é cláusula pétrea. Seria necessário discutir algumas alternativas, como a convocação de um plebiscito, por exemplo, ou eventualmente contornar criando um sistema de pena por prazo indeterminado, em que se permite uma revisão a cada período. O fato é que hoje ninguém mais consegue entender a confusão que se estabeleceu no sistema legislativo, uma verdadeira esquizofrenia legislativa. Eu não consigo mais, não estou dando conta de atualizar meus livros. Cada vez aparece uma nova lei na madrugada, as pessoas não conseguem entender mais o que está acontecendo. Agora, é
1: Capês.
2: claro, Milton, você colocou bem. Quem apostar que se você combate criminalidade apenas com elevação da pena, está apostando errado. É um conjunto de medidas que, no seu contexto geral, inclusive a comunicação do Estado, de quanto ele valoriza a vida humana e a segurança em determinados crimes, é que vai compor esse sistema, esse arcabouço capaz de permitir uma maior proteção. A
1: Capês,
2: prisão
1: você vai
2: perpétua, não a
1: voltar.
2: pena de morte, seria uma medida. Já
1: Você.
2: gostou do meu tempo? Desculpa.
1: Bastante. Você vai
2: Oh,
1: voltar.
2: perdão, não
1: Você vai
2: percebi. Peço
1: voltar.
2: desculpa,
1: Você
2: não
1: vai
2: vi.
1: voltar a falar daqui a
2: Perdão.
1: pouco. Deixa eu ouvir aqui o Felipe também, oferecer esse espaço para o Felipe que
2: Claro.
1: está conosco. Felipe, próprio Capês agora descreveu ali uma série de crimes graves que a sociedade vem enfrentando aí no seu dia a dia e que escandalizam. Por que que o Estado deve obrigatoriamente oferecer a essa pessoa a possibilidade de voltar ao convívio social?
4: Bom dia. Em primeiro lugar, porque assim determina a Constituição, né? E o que a gente tem que. Acho que tem alguns elementos nessa discussão todas que são importantes de deixarem bem claros. Primeiro, que algo que se sabe muito bem, que para o efeito preventivo da pena, ou seja, para que a pena tenha um efeito dissuasório na pessoa em que eventualmente busca ou pretende cometer um crime, muito mais do que a dureza da punição, a gente sabe que a certeza da punição tem um efeito muito, muito mais concreto. Em segundo lugar, eu acho que a gente também tem que lembrar que buscar as velhas soluções que não têm resolvido o problema não tem, né, não tem gerado os resultados que a gente objetiva. Nos últimos 20 anos, o que o Brasil mais fez para atacar o seu problema de segurança pública é endurecimento de penas. Aumentar, até como o doutor Capês estava colocando agora, essa alteração legislativa constante, sempre no mesmo caminho. Endurecer penas, ou dificultar o regime de cumprimento dessas penas, ou ainda criminalizar uma nova conduta. Nos últimos 20 anos, a nossa população prisional aumentou em 500 mil pessoas, né, o número de pessoas imprisionadas nos últimos 20 anos. Qual o resultado que a gente obteve a partir disso? Há 20 anos atrás, a gente não tinha mais do que quatro ou cinco facções criminosas.

0: legal que se trata de cláusula pétrea, como foi mencionado aqui, e que não basta uma mera alteração legislativa no Congresso Nacional para se resolver essa especificidade jurídica.
1: Fernando Capês, a ressocialização deve ser o objetivo final do nosso sistema penal, e se sim, para todos os tipos de crimes?
2: Nadeja, quando entrou em vigor a lei de execução penal, no dia 1º de janeiro de 1985, essa era a finalidade. O que que virou o sistema de a proposta do Estado de ressocialização? Criação de PCC, de organizações criminosas no seio dos presídios. Então, evidentemente, essa é uma falácia. O Estado claramente fracassou na tarefa de ressocialização. O nível de reincidência é muito maior de quem passa pelo sistema prisional do que quem ainda não passou. Você pode tornar-se reincidente sem ter passado pelo sistema prisional. De maneira que as nossas cadeias são verdadeiras escolas do crime. Determinados criminosos deveriam entrar e nunca mais sair de lá. Evidentemente que eu não estou falando de qualquer crime. Estou falando de organizações criminosas de alto potencial lesivo e de crimes de especial crueldade. Vamos tirar um pouco o foco da prisão perpétua como apanágio para a solução dos problemas criminais, porque sozinho não vai resolver. Mas vamos colocar um sistema de retribuição justa do Estado e valorização da vida humana para a vítima e para as famílias da vítima. Que pena merece um sujeito que vai assaltar o outro, como está aquele ciclista no Parque do Povo, pega o relógio desta vítima e dá um tiro na cabeça dessa vítima sem que ela esboçasse qualquer reação? Que crime merece o sujeito que mata os seus filhos, crianças, porque está com raiva da esposa que supostamente vai terminar um relacionamento? Que crime merece, por exemplo, quem ataca uma moça desprotegida durante a noite e a estupra até provocar a morte? Nós temos que começar a discutir essa questão da retribuição do Estado, se nós estamos valorizando claramente as vítimas nesse processo de resposta de retribuição por parte do Estado. Mas, repito, a prisão perpétua necessitaria de uma revisão constitucional, ou há juristas constitucionalistas que assim entendem que bastaria a convocação de um plebiscito, porque nós temos o artigo 1º, parágrafo único da Constituição, todo poder emana do povo. Essa não é uma expressão política, essa é uma expressão de conteúdo jurídico, constitucional. Se emana do povo, pergunte ao povo o que ele pretende decidir. E não pode ser decidido no calor de um debate. Um plebiscito é precedido de ampla discussão, com tranquilidade, várias pessoas participando, até que por final é feita esta votação. Então, ou por um plebiscito, ou para estabelecimento de uma pena de prisão por tempo indeterminado, com revisões periódicas, ou mesmo, eventualmente, por uma nova Constituição, o que eu acho muito mais complicado no contexto de hoje.
1: Felipe, a ressocialização deve ser o objetivo final do nosso sistema penal, e se sim, para todos os tipos de crimes?
0: É preciso entender, e obviamente quando a gente passa pela situação de violência que o brasileiro e a brasileira enfrenta no dia a dia, é óbvio que isso é algo que representa um grande transtorno na vida cotidiana. Se trata de violência na vida das pessoas, efetivamente, e isso é algo que mobiliza a população, não poderia deixar de ser algo muito grave, que exige, de fato, uma resposta dura por parte do Estado. É absolutamente compreensível essa lógica, porque ela é verdadeira. Agora, é preciso que se entenda que o Estado não pode se comportar como as pessoas. O Estado é uma entidade diferente do indivíduo. O Estado é uma entidade diferente de um grupo de pessoas. É compreensível que o indivíduo, quando passa por uma situação de violência, um grupo de pessoas, um familiar, um pai, uma mãe, ele busca a vingança. Ele busca retribuir a violência com mais violência. O Estado não pode entrar nessa lógica. O Estado ele não pode agir a partir da perspectiva da vingança, de retribuir a violência com mais violência. Quando o Estado se comporta como bandido, como muitas vezes a gente acaba percebendo, quando agentes da lei que devem cumprir a lei, essa é a sua principal atribuição, e devem buscar responsabilizar aqueles que não cumprem a lei. Quando eles prescindem de todo o processo legal, não levam esses suspeitos à delegacia de polícia, não levam esses suspeitos ao tribunal e acabam muitas vezes numa situação de confronto que não há justificativa na legítima defesa, acabam cometendo um homicídio em relação a esses suspeitos. Isso não é um agente do Estado que esteja cumprindo a lei, ele está se comportando exatamente como aquele criminoso que ele visa responsabilizar. E algo que é muito importante, em que pese a necessidade de responsabilização rígida, dura com aqueles que cometem a lei, a gente tem que pensar em ações anteriores. Para que a gente haja punições mais duras, a polícia brasileira, ela é estruturada, via de regra,

0: na ostensividade, na polícia militar, no patrulhamento das ruas, baixíssimo investimento em polícia civil, baixíssimo investimento em polícia tecnocientífica, baixíssimo investimento na produção de provas robustas que vão permitir ao judiciário condenar aquele criminoso para responsabilizar ele pelos seus atos. Boa parte das prisões é feita em flagrante, patrulhando ruas. Você não prende em flagrante o grande tráfico de drogas, o grande traficante de armas, aquela pessoa que está lavando dinheiro do crime organizado. Você pega crimes simples, importantes, porque são ilegais e devem ser responsabilizados, mas é o furto cometido nas ruas, o roubo cometido nas ruas, o pequeno tráfico de drogas. Para os crimes reais, a gente sabe que a gente não tem investigação, não se investiga homicídio no Brasil. A gente não oferece às vítimas, a gente está falando de impunidade, o Estado tem que oferecer às vítimas esclarecimento de homicídio, são os crimes mais graves. Para isso não há investimento. Então, antes da gente falar em endurecimento de penas, que eventualmente, para certas situações, podem até ter alguma justificativa e alguma racionalidade, a gente tem que organizar o um modelo de persecução criminal para que haja a certeza da responsabilização pelo Estado. E não palavras vazias, jogadas ao léu, muitas vezes com objetivos simples populismo,
1: Felipe.
0: de que seremos duros contra o crime, mas na verdade a gente não está prendendo ninguém, quando está prendendo muito mal, que é isso que a gente vê nas ruas brasileiras.
1: Felipe Ângelo e Fernando Capeza, eu quero agradecer a gentileza de vocês e terem trazido alguns dos argumentos que devem ser considerados num debate como esse. Nossa ideia é exatamente essa, até para que os ouvintes que estão nos acompanhando possam levar à frente essa discussão e se aprofundar em todos esses temas. Muito obrigado, Fernando Capez, já foi procurador do Ministério Público de São Paulo, é advogado, professor de Direito Penal, Felipe Ângelo, advogado, coordenador de Advocacia do Justa, estiveram conosco aqui neste debate. Este que é um dos 50 debates para o Brasil que nos propusemos a fazer até a semana da eleição. Todo esse material à sua disposição. No canal da CBN no YouTube, está lá com imagem recortado para você poder compartilhar com as pessoas ou então no nosso site cbn.com.br.
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2: Tudo bem? 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Até lá.
3: 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Na CBN Vitória, agora 8:51. Gente, a capital do Espírito Santo instala 41 novos botões de segurança nas unidades de saúde. Quem explica pra gente é o Lucas Gaviorno.
4: Um total de 41 botões de acionamento de segurança será instalado em unidades de saúde de Vitória. Segundo a Prefeitura, alguns aparelhos já foram implantados nos postos nesta semana. Chamado de Botão Alerta Saúde, o dispositivo tem como objetivo oferecer às equipes das unidades uma forma de acionar rapidamente outros serviços públicos, como a Guarda Municipal, em situações de emergência. Cada unidade de saúde e um centro de referência contemplado terá um profissional responsável pelo acionamento do Alerta Saúde. Segundo a Prefeitura, esses servidores foram treinados pela Guarda Municipal. Quando o botão for acionado, um alerta será enviado à Central de Monitoramento da Guarda de Vitória, que identificará a unidade onde ocorreu a situação e poderá direcionar uma equipe ao local. De acordo com a Prefeitura, após o controle da ocorrência, o profissional que acionou o dispositivo e as demais pessoas envolvidas poderão ser encaminhados à delegacia, conforme a necessidade de cada caso. Reportagem Lucas Gaviorno.
3: Agora, 8:52, intervalo rápido e a gente já volta para falar do trânsito.
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3: 5 para as 9.
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3: Tem corrida no final de semana e tem interdição com isso, não é, Juliana Morgado? Bom dia.
8: Quem for circular pelo centro de Vitória neste sábado deve ficar atento às mudanças no trânsito provocadas pela corrida e caminhada Nossa Vitória, Nossa História. A largada será às 8 horas da noite, ao lado do Parque Moscoso, e o percurso passará por ruas e pontos turísticos do centro histórico. A primeira interdição começa às 8 horas da manhã, na Avenida República, ao lado do parque, para montagem da estrutura de largada e chegada. A previsão é de liberação até às 7 horas da manhã do domingo. A partir das 7h30 da noite também haverá bloqueios na Avenida Jerônimo Monteiro, na Rua Henrique Novaes e na Rua Governador José Sete. Quem seguir para o centro pela Avenida Vitória ou pela Beira-Mar deverá utilizar a Avenida Princesa Isabel como alternativa. Já a partir das 6h30 da noite, algumas vias terão interdição parcial, com uma faixa liberada para os veículos. É o caso das avenidas Cleto Nunes e Jerônimo Monteiro e da rua Cais de São Francisco. Durante a passagem dos corredores, outras ruas serão totalmente bloqueadas, entre elas a rua Thiers Veloso, rua Henrique Coutinho, rua 23 de Maio, Barão de Itapemirim, Gama Rosa, Professor Baltazar, rua Pedro Palácios, Comandante Duarte Carneiro, além de vias da Cidade Alta, como o Viaduto Caramuru, rua Dom Fernando e rua São Francisco. Nesses locais, o trânsito será liberado gradualmente, conforme os participantes avançarem pelo percurso. A Guarda Municipal de Vitória estará nas ruas para auxiliar na organização do trânsito e orientar os motoristas durante o evento. Por isso, a recomendação é planejar o deslocamento com antecedência e, se possível, evitar a região central durante o período da corrida. Com informações de Stephanie Menacchio, reportagem Juliana Morgado.
3: Pois é, agradecendo aí a Juliana, que mais tarde vai estar com você aqui a partir de uma hora também, né, com as informações aqui na nossa CBN Vitória. Eu volto a falar, continuo, na verdade, falando de trânsito com a ajuda de vocês. Olha, o Ariel está aqui dizendo que atrás do Shopping Praia da Costa está tudo parado, inclusive tem até um guincho ali da Seturbe, né, no trânsito ali, que já é boca da Terceira Ponte. Então, o trânsito, segundo ele, está bem agarrado ali na região, e está mesmo. E a gente tem informação de um acidente na Terceira Ponte, só que no sentido Vila Velha. Então, o trânsito está lento na descida da Terceira Ponte sentido Vila Velha. No sentido Vitória, a retenção é nos acessos, a ponte está livre. E pelo lado da Avenida Carioca, o trânsito está um pouco mais complicado do que pelo lado da Praia da Costa, tá? Então, cuidado e atenção. Francilina Setúbal com um trânsito lento a partir do cruzamento com a Jair de Andrade, e aí pega o iniciozinho da Antônia Taíde para entrar na Carioca, do lado da Praia da Costa, Hugo Musso, São Paulo e Gil Veloso, com fluxo até bom, viu? No máximo 2 quarteirões de retenção para cada um. Na segunda ponte, gente, mais cedo teve um carro também quebrado por lá, mas a situação foi resolvida rapidamente, o trânsito por lá já está livre, inclusive, não há congestionamentos no acesso na ponte, nem nas 5 pontes em São Torquato e nem na Orla de Cariacica. Só aquela chegada em Vitória, na Vila Rubim, nem tanto na Ilha do Príncipe, mas mais na Vila Rubim, ali em frente ao porto, que ainda tem um pouquinho de retenção para quem sai pela Elias Miguel para chegar na Gonçalves, na Getúlio Vargas, mas pouca coisa também, viu, gente? Na Serra é que continua aí a mesma peleja dos motoristas que seguem para Vitória, a gente inclui até Adalberto Cordeiro nisso. Trânsito lento na Norte Sul para quem vai entrar na Dante Michelini.
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9: Muito bom dia para você, Paulo Vinícius Coelho.
10: Muito bom dia para você, Milton Yugi. Muito bom dia, Natália Calado. Tudo bem?
2: Tudo bem.
9: Uns com mais sofrimento, outros com menos. São Paulo e Fluminense seguiram em frente.
10: O Fluminense com mais sofrimento por causa do pênalti no último minuto. Alex Sartre fez seu nono gol na Libertadores, artilheiro da Libertadores num pênalti que para mim não existiu. E acho que é meio consensual, né? Os comentaristas de arbitragem, Paulo Sérgio Oliveira, Carlos Eugênio Simon, todos acharam também que não foi pênalti. Mas isso deu o ato heróico pro Fábio. O Fábio pegou duas cobranças na disputa por pênaltis e o Fluminense avançou, o primeiro classificado para as quartas de final da Libertadores. Fluminense espera Coquimbo ou Platense para as quartas de final. O São Paulo com um pouco menos de sofrimento, com um lance polêmico de pênalti, uma bola no braço. O Caleri faz 2-1 aos 21 do segundo tempo. Depois o gol do Sabino, que a gente acabou de ouvir. O Sabino, se não sair o gol do Sabino, ia ser a revolta da torcida São Paulina, dizer o Sabinada, ia ser a Sabinada do Dorival Júnior. Mas o 3-1 classificou o São Paulo para enfrentar o Boca Juniors nas quartas de final. O São Paulo ganha pela segunda vez apenas em 10 jogos sob o comando de Dorival Júnior. E hoje tem 3 jogos importantíssimos de clubes brasileiros. Pela Copa Sul-Americana, 19h, Atlético e Bragantino. O Atlético não perde há 9 jogos por todas as competições somadas. Vai tentar o 10º jogo de invencibilidade e a classificação. Às 19h também, eu tô aqui em Assunção, chove fino em Assunção, 13 graus, tá frio. Palmeiras joga às 19h contra o Cerro Porteño. Cerro Porteño ganhou no Campeonato Paraguaio no sábado e poupou 9 dos 11 titulares que devem atuar hoje. Palmeiras não tem André Pereira suspenso. E o grande jogo da noite, Flamengo e Cruzeiro, 21h30 no Maracanã. O Cruzeiro não ganha do Flamengo no Maracanã há 6 jogos, desde as oitavas de final da Libertadores de 2018, quando o herói do jogo foi De Arrascaeta. Só que ele jogava no Cruzeiro e o Cruzeiro fez 2-0 daquela vez.
9: Muito obrigado, Paulo Vinícius Coelho. Bom jogo hoje à noite.
10: Bom dia, bom dia pra todo mundo. Bom dia, Milton. Bom dia, Nadeja. Bom dia a todo mundo. Bom jogo pra todo mundo.
2: Bom dia.
10: Valeu.
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0: 19 de agosto de 2026. O número de pedidos de recuperação judicial no varejo brasileiro subiu 20% no segundo trimestre deste ano em relação ao mesmo período de 2025. Entre abril e junho, quase 1000 empresas fizeram a solicitação. Gigantes do setor, como o Grupo Casas Bahia e as lojas Marabrás, recorreram à justiça recentemente para renegociar dívidas e evitar a falência. Especialistas apontam que a combinação de juros elevados, crédito restrito, alto endividamento das famílias e o avanço da concorrência no comércio eletrônico tem pressionado fortemente as operações do setor. A Braskem se prepara para entrar com pedido de recuperação extrajudicial na próxima semana. O objetivo é reestruturar uma dívida de 10 bilhões e 300 milhões de reais. O plano precisa do aval de um terço dos credores e não vai envolver a venda de ativos. As informações são do Jornal O Globo. O tenista João Fonseca vai tratar a lesão no lado esquerdo do abdômen no Rio de Janeiro. O incômodo foi responsável pela desistência do atleta na terceira rodada do Masters 1000 de Cincinnati, nos Estados Unidos. Existe a expectativa de que Fonseca se recupere a tempo do US Open. A chave principal do torneio começa no dia 30 de agosto. O presidente Donald Trump está tentando marcar um encontro com o ditador da Coreia do Norte, Kim Jong-un. O líder americano tenta retomar as negociações sobre o programa nuclear de Pyongyang, segundo o The Wall Street Journal. A reunião pode ser realizada na próxima viagem de Trump à Ásia. Em novembro, líderes mundiais irão à cúpula da cooperação econômica Ásia-Pacífico na China. No horário de Brasília, 9:04.
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1: Muito bom dia a você que escolheu ficar mais bem informado ouvindo o Jornal da CBN na manhã desta quarta-feira, dia 19 de agosto de 2026. Estamos acompanhando desde cedo as informações a propósito de um grave acidente rodoviário que aconteceu no interior do Paraná, infelizmente com um grande número de pessoas mortas. O Eduardo Vaz está por lá e traz outras informações para nós, até porque, infelizmente, o número de mortes está aumentando. Eduardo Vaz, por favor.
2: É isso, Milton. A gente continua acompanhando. Chegou a 23 o número de mortos nesse grave acidente na BR-373 em Ipiranga, nos Campos Gerais, na madrugada dessa quarta-feira. A colisão frontal aconteceu por volta das 3h30 da manhã e envolveu um micro-ônibus da Secretaria de Saúde de Imbituva e uma carreta de Erechim, no Rio Grande do Sul. O motorista da carreta está entre as vítimas. O Corpo de Bombeiros confirmou que duas crianças também estão entre as vítimas que morreram nesse acidente e elas estavam no micro-ônibus. Além das mortes, 5 pessoas ficaram feridas e foram trazidas para hospitais de Ponta Grossa. Até o momento, a Polícia Rodoviária Federal não informou quantos passageiros estavam no micro-ônibus. A informação é de que o veículo da Secretaria de Saúde de Imbituva estaria transportando pacientes para tratamento de saúde em Curitiba, em municípios da região metropolitana. Diante dessa tragédia, o governo do Paraná decretou luto oficial de 3 dias em todo o estado e o governador Ratinho Júnior também se manifestou sobre a tragédia. Pelas redes sociais, disse que o Paraná amanheceu de luto, manifestou solidariedade às famílias das vítimas, à comunidade de Imbituva e rápida recuperação aos feridos. A Prefeitura de Imbituva informou que a administração municipal e os demais locais de atendimento administrativos ficaram fechados nesta quarta-feira em respeito às vítimas. A Polícia Científica mobilizou profissionais de Ponta Grossa, também de Curitiba e de Guarapuava. Os peritos trabalham na análise das circunstâncias da colisão e também na individualização dessas vítimas. Depois da conclusão dos trabalhos, os corpos serão encaminhados para a sede da Polícia Científica aqui em Ponta Grossa, onde serão realizados os exames e procedimentos de identificação. O órgão adiantou que o número de mortos e a identidade das vítimas somente poderão ser confirmados oficialmente depois da conclusão segura desse processo e da comunicação às famílias. A Secretaria de Estado da Saúde, a Defensoria Pública do Paraná e a estrutura da assistência social também foram mobilizadas para prestar atendimento às vítimas e às famílias envolvidas. Essa situação continua provocando transtornos, claro, na BR-373. Agora há pouco, a concessionária responsável pela via informou que a pista permanecia totalmente interditada, sem previsão de liberação, e o congestionamento chegava a 5 quilômetros no sentido Ponta Grossa e a 12 quilômetros no sentido Prudentópolis. As circunstâncias dessa colisão ainda serão investigadas oficialmente, mas a Polícia Rodoviária Federal já adiantou, como trouxemos agora há pouco, que as primeiras evidências indicam que a carreta teria invadido a pista contrária. A gente continua acompanhando essa tragédia, então, na BR-373 em Ipiranga. Até o momento, 23 mortos, 5 feridos. Entre as vítimas fatais, infelizmente, 2 crianças, segundo o Corpo de Bombeiros. Milton.
1: As informações foram do Eduardo Vaz, agora que são 9h09.
3: Vamos a Brasília trazer informações sobre a atualização da lei seca. Felipe Igreja.
4: Naded, a resolução do Conselho Nacional de Trânsito, o CONTRAN, com novas regras para a fiscalização da lei seca, foi publicada hoje no Diário Oficial da União. A medida atualiza os procedimentos usados pelos agentes de trânsito em todo o país e regulamenta também a possibilidade de testes para identificar outras substâncias psicoativas com o uso dos chamados drogômetros. A resolução não determina um modelo específico de equipamento, mas regulamenta essa essa possibilidade que já está prevista no Código de Trânsito Brasileiro, que já admite testes toxicológicos e outros meios técnicos ou científicos para constatar a condução sob a influência de substâncias psicoativas. Para serem utilizados na fiscalização, os equipamentos deverão ser certificados pelo Inmetro e vão indicar a presença ou não da substância psicoativa e não a sua concentração. Outra mudança envolve também o teste do bafômetro. A norma agora cria procedimentos para diferenciar a ingestão efetiva de bebida alcoólica da presença de álcool residual na boca. A medida prevê uma espécie de pré-teste que já era realizado em alguns estados, mas que agora fica normatizado para todo o país. Nadédia.
3: Obrigada, Felipe. Igreja em Brasília.
1: Nós falamos mais cedo aqui sobre uma preocupação que existe de pessoas que utilizam cannabis medicinal. E se esse equipamento agora que vai fazer a identificação, a fiscalização a partir da saliva do motorista, pode identificar que a pessoa tenha tomado alguma droga, etc., quando de verdade está utilizando um medicamento que é a cannabis medicinal. A gente explicou no início que o canabidiol usado em diversos medicamentos não é a mesma coisa que o THC. Agora, quem usa cannabis medicinal deve observar a composição do medicamento, a prescrição e a própria reação ao tratamento. A avaliação, por exemplo, sobre dirigir ou não, precisa ser feita caso a caso com orientação médica. Então, se você tem dúvidas se isso pode aparecer num teste como esse, converse com o seu médico, aquele que prescreveu o remédio para você, ele vai explicar claramente ali qual é a composição daquele remédio. Isso certamente evitará qualquer tipo de transtorno para você. Estou falando isso porque alguns ouvintes até nos escreveram depois que a gente tratou desse assunto aqui no Jornal da CBN um pouco mais cedo. Nós agora vamos até o Rio de Janeiro. Estamos em contato com a Ana Luísa Barreto. Sua informação, Ana Luísa, bom dia.
5: Bom dia, Milton, Nadédia, e também para os nossos ouvintes. A Agência Nacional de Transportes Terrestres, a ANTT, endureceu as regras para combater o transporte clandestino de passageiros nas rodovias do país. A medida foi anunciada 2 dias depois do acidente na BR-040, em Petrópolis, na região serrana do Rio, que deixou 10 mortos e 25 feridos. As novas regras prevêem multa superior a R$15.000 para quem executar esse tipo de transporte. Também serão punidos quem comercializar viagens vinculadas a empresas irregulares e quem oferecer o serviço clandestino por meio de plataformas digitais. Em caso de flagrante, o veículo pode ser apreendido por até 96 horas. Antes, o prazo era de 72 horas. O responsável também terá que pagar o transporte dos passageiros em um serviço regular e, se necessário, despesas com hospedagem e alimentação. Em caso de reincidência, o proprietário pode perder definitivamente o veículo. Segundo a ANTT, o regulamento tinha sido aprovado em 2025, mas só agora entrou em vigor após o cumprimento do prazo previsto na própria norma. Essa medida acontece enquanto a Polícia Civil do Rio investiga o acidente em Petrópolis. Um ônibus da empresa Estrela Guia não estava regularizado para fazer o transporte interestadual de passageiros. 9 dos 25 feridos continuam internados. Esse ônibus levava uma excursão de Belo Horizonte para Copacabana e os sobreviventes relataram que o motorista seguia em alta velocidade. Um levantamento da ANTT mostra que nos últimos 12 meses, 323 ônibus de turismo sem registro foram apreendidos nas estradas do Rio e de Minas Gerais. Milton.
1: Muito obrigado. Esta foi a Ana Luísa Barreto, no Rio de Janeiro, agora que são 9h13.
3: E aqui de São Paulo, estamos na expectativa pelas sabatinas com os candidatos ao governo do estado. Guilherme Muniz, apresentador do CBN São Paulo, conduz essa conversa logo mais. Muniz, bom dia.
6: Bom dia, Nadédia, Milton, bom dia aos nossos ouvintes. Pois é, logo mais a partir das 10h30 da manhã a gente faz essa transmissão. É a primeira das duas sabatinas que a gente vai realizar, hoje com Fernando Haddad, do PT, e amanhã com o atual governador e candidato à reeleição, Tarcísio de Freitas, do Republicanos. Os dois vão ter esse período de 1h30 para responder às dúvidas sobre os planos de governo, as opiniões sobre os diversos assuntos que os candidatos precisam se posicionar. Junto comigo, na bancada dessa sabatina, estarão a Vera Magalhães, colunista do Jornal Globo, comentarista aqui da CBN, apresentadora também, e o Marcelo Correia, editor de política do Valor Econômico. Então a gente vai poder agregar as diferentes visões aí para essa sabatina. Sabatina que vai ser transmitida não só aqui pela CBN para os ouvintes de São Paulo e de diversas partes do estado, como também pelo YouTube e pelo Globoplay, o YouTube da CBN e o Globoplay, também no YouTube do Globo e no LinkedIn do Jornal Valor Econômico. Então tem diversas formas para o ouvinte, claro, especialmente de São Paulo, mas de todo o país, acompanhar. Portanto, hoje, 10h30, Fernando Haddad do PT aqui nos estúdios da CBN para essa sabatina e Tarcísio de Freitas amanhã. Quem quiser participar pode mandar mensagem no WhatsApp da CBN, tem caixinha de pergunta lá no Instagram da CBN também, para quem tiver dúvidas, encaminhar e participar também dessa sabatina que começa logo mais aqui na programação da CBN, na Dédia.
3: Uma eleição nacionalizada, né, exato, Moniz, em que os estados acabam sendo palanques para os candidatos à presidência da República. Vale a pena acompanhar, principalmente aqui em São Paulo, que representa muito bem essa situação na disputa nacional.
6: Com toda certeza. Não tem como a gente fugir dos assuntos nacionais. Claro que a gente vai detalhar as pautas que são ali super importantes para o estado como um todo, mas muitas vezes essas pautas também elas refletem em discussões locais de outros estados. Então tudo isso vai estar na mesa para a gente poder discutir com os dois candidatos.
1: E essas duas entrevistas que fazem parte das sabatinas para São Paulo, elas vão ocorrer também nos outros estados onde a CBN está, Belo Horizonte, Rio de Janeiro, com os convidados participando também, ou seja, todos estão sendo convidados, e faremos isso também no nível nacional.
6: Sim.
1: Com os candidatos à presidência da República na semana que vem, também sempre entre 10h30 e meio-dia. E faz parte dessa grande cobertura eleitoral que a CBN está realizando, aqui mesmo no Jornal da CBN, nesta semana. Estamos conversando com os representantes das áreas econômicas de alguns dos principais candidatos e já iniciamos, estamos, se não me engano, no 22º debate. Isso. É isso aí, quarta-feira hoje, 22º debate dos 50 debates que nos propusemos. Muitos desses assuntos, aliás, que estamos tratando aqui, passam pelos governadores estaduais. Porque quando a gente trata da questão da segurança pública, principalmente, é uma discussão que está nos planos de governo dos governos de estado. São Paulo, então, essa é uma questão profunda aí para os dois candidatos também. Então, tudo isso faz parte dessa grande cobertura que nós estamos fazendo, além dos nossos repórteres que acompanham os candidatos, trazem as novidades e, claro, ao longo aí, até a eleição mesmo, ainda teremos outros produtos para deixar você mais bem informado, porque esse é o nosso objetivo. Muito obrigado, Guilherme Muniz, boa sorte aí, bom programa para você.
6: Obrigado, até mais.
1: Tá bom.
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1: Agora 9:18.
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1: Muito bem, falando do trânsito para vocês lá da Serra, tá? Na Avenida Mestre Álvaro, gente, o trânsito já tá fluindo normalmente. A rodovia das Paneleiras aqui ainda tá com retenção, toda a sua extensão, e vai até um pouco mais na frente, início da Avenida Fernando Ferrari, no cruzamento com a Adalberto Simão Nader, também trânsito lento para quem segue em direção ao centro de Vitória. Na Norte Sul, nós temos a Nilce Lopes Vieira e a Lorival Nunes, já com o trânsito fluindo bem. Passa ali o terminal de Carapina, o motorista encontra um pouco de retenção no semáforo com a João Palácio. Depois melhora, perdão, depois melhora um pouco e aí você encontra uma nova retenção, mas já não tão grande na Norte Sul, naquele semáforo antes do cruzamento com a Dante Michelini. Dante Michelini com trânsito fluindo bem, sem problema para o motorista. A segunda ponte está com trânsito lento na descida agora por conta de um acidente na Avenida Alexandre Boaz, ali na região da Ilha do Príncipe. Então o motorista está preso lá por conta disso, e quem está saindo das cinco pontes também já começa a perceber essa retenção. Teve um acidente também, gente, na descida da terceira ponte, sentido Vila Velha. Trânsito está lento desde a subida lá por Vitória. Então você que está preso nesse trânsito, o acidente está bem mais para frente, na metade da descida, para você ter uma ideia. E aí um motorista que está indo para Vitória também encontra lentidão nessa mesma região do acidente que ocorreu no sentido Vila Velha, tá? Os acessos pela terceira ponte também já apresentam nova retenção, estava até fluindo melhor, mas agora já tem uma lentidão maior no final da Francilina Setúbal e Antônia Taíde. Pelo lado da Praia da Costa, novamente retenção na São Paulo, Juveloso e Hugo Musso, pelo menos 3 quarteirões em cada uma dessas vias. 9:20, a gente continua acompanhando e trazendo detalhes no decorrer do CBN Vitória, que começa daqui a pouquinho, e é com Adalberto Cordeiro que eu converso agora a respeito do que a gente vai ouvir já já. Gilberto Sodré já veio falar de tecnologia hoje. Bom dia, Adalberto.
2: Bom dia, Patrícia, bom dia a todos os nossos ouvintes. Daqui a pouquinho, então, a partir das 9:30 da manhã, entra no nosso CBN Vitória, e é claro, gente, eu sempre com essa missão, né, Patrícia? Eu gosto de falar isso, Patrícia.
1: Você gosta da missão e gosta de falar.
2: Exatamente, da missão e de falar e de compartilhar com vocês, ouvintes, alguns dos destaques que vocês vão acompanhar no nosso programa. Como a gente diz, Patrícia, é aquela pílula, é aquela prévia, né, do que vocês vão acompanhar no programa. Como o Gilberto já adiantou, hoje tem o nosso quadro CBN a Tecnologia. Um dos assuntos também de destaque hoje no nosso CBN Vitória, Patrícia, a partir das 10 horas da manhã, a gente vai estar falando de um projeto piloto que vai ser realizado aqui na nossa capital, em Vitória, no qual a Guarda de Vitória, a Guarda Municipal, vai estar utilizando as bicicletas elétricas para estar realizando uma orla, para estar realizando um patrulhamento nas orlas aqui de Vitória. Em especial, ali na região de Andorinhas, na região do novo canal que foi inaugurado, ali na região de Camburi também. Então, hoje, no CBN Vitória, a gente vai detalhar para vocês, ouvintes, como que vai ser essa iniciativa, como que vai funcionar esse projeto piloto. Eu já adianto um pouquinho aqui aonde essa atividade da Guarda vai estar passando, mas é claro, a partir das 10 horas da manhã, a gente detalha tudo isso para vocês, ouvintes. Inclusive, Patrícia, pegando esse gancho aí das bicicletas elétricas, esse patrulhamento que vai ser realizado aqui em Vitória, hoje, gente, é o Dia Nacional do Ciclista, não é isso, Patrícia?
1: Isso, exatamente.
2: Dia 19 de agosto. E daqui a pouquinho, eu vou convidar vocês para participarem de uma enquete nas nossas redes sociais para falar um pouquinho sobre a sua relação com as bicicletas. Mas é daqui a pouquinho no CBN Vitória, e eu já espero vocês.
1: Vem, gente, vem.

0: 9h22.
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2: Muito bom dia para você, doutor Luiz Fernando Correia.
3: Bom dia, Milton. Bom dia, Nadédia. Bom dia, ouvintes.
0: Bom dia, doutor.
2: Doutor Luiz Fernando Correia, recado aqui para os pais que estão no carro agora, estão em casa ouvindo esta nossa conversa e costumam puxar a orelha dos filhos para o tempo de tela. Fica atento no que você vai ouvir agora do doutor Luiz Fernando Correia aqui. Fala.
3: Bem, Milton, a questão é, a gente fala muito, né? Muito comum se falar em uso de tela, desenvolvimento infantil. E a pergunta que todo mundo faz é: quanto tempo de tela essa criança está usando? Mas e se a pergunta for: qual é o tempo de tela do adulto que cuida da criança? Então, a pesquisa foi publicada na segunda-feira na revista JAMA Pediatrics e traz um dado que muda o foco dessa discussão. Um grupo de universidade na Noruega decidiu perguntar isso. E se o problema não for o tempo de tela da criança, mas o tempo de tela do adulto que está cuidando dela? Então foram 747 crianças dos 5 aos 7 anos, com avaliações de linguagem feitas todos os anos por profissionais treinados. Não foi questionário rápido, foi um teste padronizado de vocabulário, de gramática, que eram repetidos 3 vezes ao longo de 2 anos, permitindo enxergar não só o nível, né, da criança, mas a velocidade do crescimento dela. Depois ajustaram o resultado para a renda e escolaridade da família. Ou seja, o tempo de tela da própria criança não teve uma associação consistente com o ritmo do desenvolvimento da linguagem. Agora, o uso de redes sociais pela mãe e pelo pai isoladamente também não. Agora, o tempo do smartphone, do cuidador principal, medido no aparelho, a gente sabe que nossos telefones medem o tempo que a gente está utilizando eles nos diversos aplicativos, mostrou o seguinte: cada hora a mais de uso diário do smartphone pelo adulto estava associada a um crescimento mais lento do vocabulário da criança ao longo dos 2 anos seguintes. Então, é uma coisa importante, esse estudo não media a interação entre pai e filho, ou mãe e filho, enfim. A hipótese é, o uso do celular é fragmentado, a gente não usa muitas vezes o tempo todo, mas usa um pouquinho aqui, um pouquinho ali, um pouquinho acolá, e isso vai interrompendo a atenção. Isso significa, na prática, menos momentos de conversa, leitura compartilhada, que é uma coisa fundamental no desenvolvimento da criança, e do tipo de resposta que a criança também pede e recebe. Então, esse tipo de troca fragmentada, sem atenção, repetida todos os dias, é isso que atrapalha, porque a construção do vocabulário na infância vem dessa interação entre o pai, o cuidador principal e a criança, né? A gramática não foi afetada. Isso, segundo os autores, mostra que ela vai se estabilizando com a educação, né? Agora, o vocabulário continua dependendo de quanto a criança é exposta à linguagem no dia a dia. E um segundo achado diferente: crianças que nessa idade, muito cedo, né, já tinham um dispositivo próprio, seja um tablet, um celular, um computador aos 4, 5 anos de idade, começavam o estudo com a pontuação mais baixa em vocabulário e gramática. Durante o decorrer do estudo, isso não acelerou nem desacelerou o crescimento, mas a largada dessa criança mostrava uma certa limitação. É um estudo observacional, é uma associação, não dá para provar causa e efeito, mas é uma coisa para chamar a atenção da gente, Milton, porque a gente se preocupa muito realmente com essa coisa do tempo de tela das crianças, mas a gente vê, infelizmente, muitas vezes os adultos grudados, nós mesmos, né? Não vou colocar nos outros, não, eu tenho neto, enfim. A gente está grudado no telefone, né? E olha, estão falando de uma amostra da Noruega, né? Noruega tem uma escolaridade alta, renda alta, muito mais do que os outros países, muitos países do mundo, né? Então, a gente generalizar isso para outras realidades não é muito prático, mas eu acho que aqui fica o alerta. Não vamos botar a culpa só nas crianças que estão usando o celular, Milton. A gente tem que se observar, prestar atenção no que a gente está fazendo e no tipo de atenção que é dada para as crianças.
0: E a gente está falando do tempo de tela que pode causar isso tudo, né, doutor? Isso para nem entrar no conteúdo que pode ser consumido, né?
3: Aí vamos abrir uma caixinha complicada, né, Nadete? Porque aí é isso. Mas no fundo, essas coisas estão interligadas, né? A gente sabe que o conteúdo ele é desenvolvido para chamar a atenção e para prender a atenção de quem estiver grudado no aparelho. Então, isso é meio que, vamos dizer assim, quase que uma coisa é outra e vice-versa. Mas é importante a gente pensar nisso. Vamos pensar que não é só a questão do tempo que a criança fica na tela, é o tempo de atenção que a gente dá, a qualidade desse tempo. Eu vou dizer o seguinte, um relato pessoal. Uhum. Uma das coisas que eu senti quando morando com meu neto nos primeiros anos de vida dele, o que fazia muita diferença, Milton, era ler livros com ele à noite todos os dias, ou eu, ou os pais, alguém lia antes de dormir, livrinhos de criança, obviamente, né? Ninguém está falando de ler clássicos, né? Mas ler, estimular a criança a ler, resultado, ele passa a querer fazer isso sozinho depois também. Então, esse tempo é fundamental, não nos deixar ficar grudado na tela. A gente até muitas vezes está por questões de trabalho, mas isso não pode vazar para a criança, dá seu jeito, se defende a criança, né, Milton?
2: Perfeito. Tá bom, doutor Luiz Fernando Corrêa. Muito obrigado. Aí a gente lembra aquela velha frase, né? Que a mãe dizia pra gente, faça o que eu digo, não faça o que eu faço. Cada vez cabe menos essa frase, de verdade.
3: É muito difícil, porque naquela época a mãe, o pai saiu para trabalhar, né? Muitas vezes. E hoje em dia o trabalho é o tempo todo. E o trabalho tá ali na mão do pai e da mãe. É verdade. Então, cabe ao pai e à mãe se policiarem para não dar esse não dar esse mole, né?
2: Tá certo, obrigado, até mais.
3: Até mais, Milton, na 10 de todos os ouvintes.
0: Até mais, doutor.
2: Esse foi o doutor Luiz Fernando Correia conversando com você aqui no canal da CBN. Vamos para o repórter CBN?
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0: quinta-feira, 19 de agosto de 2026. O total de mortos na batida entre um micro-ônibus e uma carreta no interior do Paraná subiu para 23. Entre as vítimas estão duas crianças, segundo o Corpo de Bombeiros. O acidente aconteceu na BR-373, na região do município de Ipiranga. 5 pessoas ficaram feridas. As causas da ocorrência serão investigadas, mas a Polícia Rodoviária Federal suspeita de que a carreta tenha invadido a pista contrária. A rodovia continua totalmente interditada e não há previsão para liberação. Os empresários lideram entre as ocupações declaradas por candidatos nas eleições deste ano, segundo dados do Tribunal Superior Eleitoral. Pouco mais de 12% disseram exercer a atividade. Os advogados aparecem em seguida e representam 8% do total. Policiais militares, médicos e servidores públicos completam as 5 primeiras posições. O Tribunal Superior Eleitoral classificou como produtiva a reunião entre ministros para discutir o uso de inteligência artificial nas eleições. O encontro foi motivado por um vídeo do ex-presidente Jair Bolsonaro, gerado por IA, que foi exibido durante uma convenção do PL. A representação da campanha do presidente Lula acusa o material de ser um deepfake vedado pelas normas eleitorais. O Ministério Público Eleitoral pediu o indeferimento da candidatura de Vaguinho do Republicanos ao Senado pelo Rio de Janeiro. O órgão destacou que o ex-prefeito de Belford Roxo está inelegível após ter contas públicas da gestão dele à frente do município rejeitadas. A decisão foi tomada principalmente pela falta de pagamento de obrigações previdenciárias. No horário de Brasília, 9h32.
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0: A você que acompanhou as principais notícias do dia aqui no Jornal da CBN, obrigada pela companhia e continue sintonizado. Fique agora com a sua programação local. Vem aí o CBN Vitória com a apresentação da Fernanda Queiroz.
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2: Em Vitória, 9 horas e 33 minutos.
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2: Olá, muito bom dia para você que está sintonizado conosco na rádio que toca notícia. Hoje é quarta-feira, dia 19 de agosto de 2026. CBN Vitória começando com os destaques que marcam o noticiário nesta manhã aqui no Espírito Santo. Eu começo com a repórter Jaciele S. Moura. Ela acompanha uma operação da polícia que mira, gente, celulares roubados e fiscaliza lojas aqui na região metropolitana. Bom dia, Jaciele.
3: Bom dia, Fernanda. Bom dia para os nossos ouvintes. A Polícia Civil está realizando, na manhã desta quarta-feira, uma operação de fiscalização de estabelecimentos e cumprimento de mandados de busca e apreensão em Vitória, Vila Velha, Serra, Cariacica e Guarapari, na Grande Vitória. A ação, ela faz parte da Operação Nacional Última Chamada, que é coordenada pelo Ministério da Justiça e Segurança Pública e tem como alvo crimes de roubo, furto e receptação de celulares. Segundo a Polícia Civil, serão cumpridos 4 mandados de busca e apreensão nesta quarta-feira, além da fiscalização de outros estabelecimentos que comercializam aparelhos celulares e foram previamente identificados durante as investigações. No Espírito Santo, a operação também busca localizar pessoas que não compareceram às intimações feitas no âmbito do projeto Recupera, criado para recuperar celulares com registros de roubo, furto ou extravio. A ofensiva também dá continuidade a uma ação realizada no último sábado, quando cerca de 500 pessoas foram intimadas pela Polícia Civil a comparecer às delegacias por estarem com aparelhos identificados pelo sistema como produtos de crime ou com registros de extravio. De acordo com a corporação, a estratégia atinge toda a cadeia criminosa envolvendo os celulares, desde os responsáveis pelos roubos e furtos até pessoas e estabelecimentos envolvidos na receptação e na comercialização dos aparelhos. Durante essa fiscalização, os policiais eles verificam a procedência dos telefones vendidos pelas lojas e procuram identificar possíveis irregularidades. Essa operação nacional, a última chamada, ela começou no último dia 10 e termina nesta quarta-feira. Essa mobilização aí reúne forças de segurança de diferentes estados para reforçar o combate aos crimes relacionados a aparelhos celulares. Eu volto com você, Fernanda.
2: Obrigada, Virgacielle. Gente, condenado há mais de 31 anos, o ex-policial, ex-marido da médica Milena Gotardi, que foi vítima, né, de feminicídio, pode ir para o semiaberto. Beatriz Eleodoro, como assim? Bom dia para você.
4: Ei, Fernanda, bom dia para você e também para os ouvintes. Informação da colunista de A Gazeta e comentarista da CBN Vitória, Vilmara Fernandes. Agora, quase uma década depois do assassinato da médica Milena Gotardi, um dos condenados como mandante do crime, o ex-policial civil Hilário Antônio Frasson, pode ir para o regime prisional semiaberto em maio do próximo ano. Frasson era ex-marido da vítima, que foi morta em setembro de 2017. 4 anos após o crime, ele foi sentenciado a cumprir detenção de 31 anos, 3 meses e 22 dias. Segundo informações sobre o cumprimento da sua pena, ele já completou 11 anos e 6 meses de detenção. Pelas contas atuais, faltariam cerca de 9 meses para que ele possa progredir para o semiaberto em maio do próximo ano. E o que é o semiaberto? Um regime intermediário onde ele pode passar o dia fora da prisão, trabalhando em um local conveniado com a Secretaria de Estado da Justiça, com autorização judicial. É uma oportunidade, basicamente, para o detento começar a ter acesso à vida fora dos muros da prisão. Mas além de cumprir o prazo inicial da pena, para conquistar esse benefício previsto na execução penal, ele precisará passar por outros critérios. Um deles é obter um atestado de conduta carcerária, que pode ser emitido pela direção da unidade prisional. Hilário está detido na Penitenciária de Segurança Média 1. A informação é de que ele tem uma boa conduta, não possui nenhum procedimento de descumprimento de regras e trabalha diariamente, o que tem ajudado a diminuir a sua pena. Por lei, a redução da pena pode ser conquistada com estudo, leitura e trabalho. Como o ex-policial já possui ensino superior, resta a ele as duas últimas opções. Desde que ele foi detido em setembro de 2017, ele conseguiu reduzir 928 dias da pena, o que equivale a 2 anos e 6 meses de prisão. Outra barreira a ser ultrapassada será o exame criminológico, realizado por uma equipe multidisciplinar que avalia se o preso está ou não apto a progredir de regime prisional. Cumprindo as 3 etapas, ele poderá, enfim, migrar para o semiaberto. A defesa de Hilário informou para a nossa comentarista que só se manifesta sobre o assunto no processo. Além de Frasson, Fernanda, outras 5 pessoas foram sentenciadas em agosto de 2021 pelo assassinato de Milena Gotardi. Esperidião Carlos Frasson é o pai de Hilário, ele e o filho são apontados como mandantes do crime, o Jonatas Alves Vieira, executor do crime, o Valcir da Silva Dias e o Hermenegildo Palauro Filho intermediaram a negociação entre mandantes e executor, e o Bruno Broeto deu apoio, fornecendo a moto usada no dia do crime. Desses 6, Bruno é o único que saiu em livramento condicional em outubro do ano passado, os demais seguem presos. Hermenegildo e Esperidião já contam com mais de 60 anos. Milena foi baleada na cabeça no estacionamento do Hospital Universitário Cassiano Antônio Moraes, onde ela trabalhava, e teve a morte declarada no dia seguinte, deixando 2 filhas que na época tinham 1 ano e 10 meses e também 9 anos de idade. De acordo com o Ministério Público Estadual, o motivo do crime foi porque Hilário não aceitava a separação, o que fez nutrir um sentimento de ódio contra a médica, Fernanda.
2: Obrigada, viu, Beatriz? Gente, esse é um dos destaques que a Vilmara detalha pra gente também, tá? No finalzinho aqui do CBN Vitória, Vilmara com as apurações, né? Não só do caso Milena Gotardi, como também das últimas informações do caso da Apex. Agora 9h40.
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2: É, 259, totalmente interditada num trecho. A Juirana Nobres está aqui no estúdio da CBN e detalha para você que está na estrada ou pretende se dirigir para essa região, o que muda e quais são as rotas alternativas. Bom dia, Juirana.
5: Ei, Fernanda, bom dia. Bom dia aos ouvintes da Rádio CBN. Isso mesmo, atenção motoristas, porque a BR-259 está totalmente interditada desde ontem à tarde por causa de falhas estruturais identificadas no viaduto do córrego Treviso Grande, no quilômetro 15, ali em Acioli, no distrito de João Neiva, no norte do estado. A interdição foi determinada pelo DENIT após avaliações técnicas apontarem problemas na estrutura. Segundo o órgão, a medida é preventiva e não há prazo para liberação da rodovia. Com isso, com o bloqueio, os motoristas precisam utilizar rotas alternativas que podem aumentar o percurso em até 74 quilômetros. E o tempo de viagem, claro, aumenta também em mais de uma hora, dependendo do destino. Para quem segue entre Colatina e a BR-101 em Fundão, a orientação é utilizar as rodovias ES-357, ES-080 e também a ES-261, passando por São Roque do Canaã e Santa Teresa. Nesse caso, o percurso aumenta a cerca de 36 quilômetros e uma hora e 12 minutos, aproximadamente. Já para quem sai de Colatina em direção a João Neiva, a alternativa é seguir até Linhares e depois acessar a S-248. O trajeto acrescenta, aí sim, mais de 70 quilômetros e passa de uma hora aí a mais de viagem. Existe ainda, Fernando, uma rota para veículos de passeio de pequeno porte com acesso pela BR-259 na altura do quilômetro 20, em direção aos distritos de Acioli e também Demétrio Ribeiro. Esse caminho acrescenta pouco mais de 1 quilômetro e 14 minutos, mas tem restrições de peso e largura e um trecho de passagem.

0: aqui, né, dos candidatos para governo, para Senado, mas hoje vocês vão conhecer um pouquinho também das apurações da equipe de política sobre os deputados estaduais e também os candidatos a deputado federal. Dos atuais deputados estaduais, todos vão disputar o mesmo cargo. Vamos acompanhar?
1: Todos os 30 deputados estaduais do Espírito Santo vão disputar as eleições desse ano. Enquanto 22 deles vão tentar permanecer na Assembleia Legislativa do Espírito Santo, outros 8 vão concorrer a vagas no Congresso Nacional. Os parlamentares que buscam a reeleição correspondem a 73% do total. Os números são exatamente iguais aos de 2022. Há 4 anos, dos 22 que já ocupavam assento no parlamento, 14 conseguiram manter o posto. Enquanto PP, Republicanos, Podemos, PSOL, PL, DC, PSB, PDT, União Brasil, Agir e MDB apostam na manutenção de alguns nomes já presentes no Legislativo Estadual, os deputados do PT e do PSD miram novos objetivos. Os petistas João Coser e Irine Lopes são candidatos a deputado federal. Sérgio Meneghelli, por sua vez, busca uma vaga no Senado. Também disputam vagas no Congresso Nacional os candidatos a deputado federal Thiago Hoffmann, Marcelo Santos, Dr. Bruno Rezende e Lucas Polese. Já Calegari é candidato a senador. Reportagem, Júlia Camim.
0: Obrigada, viu, Júlia? E eu preciso te fazer uma correção, né? Nem todos estão disputando o mesmo cargo, né, para deputado estadual. Vocês viram aí que tem vários que são para deputado federal também. E agora, olha, dos 7 dos 10 deputados federais que já estão lá, né, exercendo seu mandato, 7 deles vão tentar a reeleição. Agora sim, e quem explica é a Juliana Morgado.
2: Com direito a 10 cadeiras na Câmara Federal, o Espírito Santo vai ter 7 dos deputados federais eleitos em 2022 tentando a reeleição no próximo dia 4 de outubro. Vão voltar às urnas para concorrer ao mesmo cargo os deputados Amaro Neto, do PP, da Vitória, também do PP, Gilson Daniel, do Podemos, Gilvanda Federal, do PL, Jaque Rocha, do PT, Messias Donato, do União e Vitor Linhares, do PSB. Outros 3 deputados federais decidiram que vão disputar cargos diferentes nas eleições 2026. Após 3 mandatos consecutivos, Helder Salomão, do PT, foi oficializado como candidato a governador do Espírito Santo. Também no 3º mandato consecutivo, Evair de Melo, do Republicanos, foi lançado ao Senado Federal no bloco do ex-prefeito de Vitória, Lorenzo Pasolini, do Republicanos, que concorre ao governo do estado. Já Paulo Foleto, do PSB, que tem 4 passagens pela Câmara Federal, sendo os últimos 3 mandatos consecutivos, buscará neste ano uma das 30 vagas de deputado estadual. Com informações de Letícia Orlandi, reportagem Juliana Morgado.
0: Obrigada, Juliana, pela sua participação. Gente, hoje é dia do...
3: Ciclista.
0: Do ciclista. Quem é ciclista? Todo mundo acho que já nasce meio ciclista, não, gente? Pedestre, ciclista?
4: Exatamente, eu gosto.
0: Acho que o primeiro brinquedo que a gente ganha, além de boneca e carrinho, é a bicicleta,
4: bicicleta.
0: Né?
4: Com rodinha.
0: Com rodinha. E aí depois a gente vai aprendendo a se libertar das rodinhas. Alguns se adaptam, outros não. Adalberto, por exemplo, tem um trauma de bicicleta. Ele já contou aqui outras vezes. Ele teve uma queda quando era pequeno.
3: Exatamente, tive uma queda. Bom dia, Fernanda.
0: Bom dia,
3: Patrícia. Todos os nossos ouvintes. Enfrentei uma queda, gente, quando eu tinha aproximadamente ali uns 6, 7 anos. E desde aquela época eu meio que me traumatizei, assim, Fernanda. E recentemente eu tive a oportunidade, vamos dizer assim, de ser rebatizado a andar novamente de bicicleta. Tem aquele ditado que diz, né, Fernanda, que a gente nunca desaprende a andar de bicicleta.
4: Eu acho
3: que eu criei um pouco de medo. E desde então, recentemente, há uns 2 anos, eu voltei a ter essa experiência de pedalar, Fernanda.
0: É isso. Todo mundo aqui que está nos ouvindo, é ciclista, né? Já foi pelo menos, né, do pedal em algum momento de alguma fase da vida. Tem enquete no ar. O Borim também vai entrar conosco hoje, porque ele fez, né?
4: Sim,
0: diferentes
4: hoje...
0: percursos de ciclovias aqui na Grande Vitória.
4: Na Grande Vitória, onde tinha e onde não tinha ciclovia também.
0: Legal,
4: que os
0: isso,
4: ciclistas tinham que passar pela rua, disputando espaço com carros também, por não ter um espaço próprio.
0: E além da bicicleta não motorizada, a gente tem agora o advento das elétricas.
4: As bikes elétricas.
0: Né? As bikes elétricas. Tem tirado, sim, sim o sossego, né, dos guardas municipais, da polícia de trânsito e dos pedestres, porque as pessoas que têm um pouco menos de mobilidade, os idosos, as pessoas que estão com carrinho

0: de bebê, por exemplo, andam muito apreensivos, sim, né? Em relação a um possível atropelo. Até quem não tem, até né? Quem não tem, que tem um pouco mais de agilidade de tomar, dar uma corridinha aqui, outra ali, tem dificuldades, imagina essas pessoas que estão com a mobilidade reduzida. Então, hoje, para falar do dia da bicicleta, do ciclista, temos uma enquete no ar. Conta
1: aí. Exatamente. E a gente quer saber de você, nosso ouvinte seguidor, qual que é o seu estilo de pedal? Vamos dar quatro opções aqui, gente. Você é aquele que vai de bike para tudo. Você pedala só por lazer, para aproveitar o tempo livre. Para você, bike é exercício, ou a sua bike, se você tiver, está parada. Queremos saber qual que é a sua relação. Vai estar disponível lá no @CBNVitória, nas suas redes sociais, no Twitter, agora é o X, né? No Instagram e no Threads. E também lá no YouTube de Agazeta, em AGZTS. A gente quer saber qual que é o seu estilo de pedal. E no nosso telefone de mensagens, Fernanda, se você, nosso ouvinte, conseguir, manda um áudio pra gente, falar um pouquinho da sua relação com as bicicletas, aí qual que é o seu desafio no dia a dia, 99299-4297.
0: Isso, se você faz uso, né, das ciclovias, ciclofaixas que estão aqui por toda a região metropolitana, também nos conta como é que é essa experiência. O Renato tá lá no YouTube já fazendo um desafio aqui. Gente, mas quem tem bicicleta elétrica nem faz esforço, será que isso é bike? É bike, né?
2: É bike. Saudável, mas é bike.
0: É, tanto é bike que não há exigência, né, nem de idade, nem de carteira de habilitação, ainda é bike. Que mesmo que ela esteja lá com a condição de elétrica. Gente, olha só, olhando para o lado bom da coisa, a bicicleta elétrica é um grande avanço,
2: é um
0: gente,
2: adianto.
0: Né? É assim, é a mobilidade limpa, e tá certo que você consegue fazer pequenos deslocamentos com a bike comum, mas é elétrica. A elétrica leva as pessoas hoje para o trabalho, né?
2: Sim. É, mas assim, dentro do senso comum e normal da velocidade que ele precisa operar, né? Agora, algumas pessoas acabam abusando dessa confiança, né? De andar numa bike elétrica e aumentando a velocidade. E aí que começa a gerar os problemas que a gente tem aí entre outros ciclistas e também pedestres.
0: É, e aí, ó, o Giovanni tá dizendo, a Adalberto é um ser estranho, do não. Não gosta de chocolate, não gosta de café, não gosta de moqueca, nunca assistiu Star Wars. Tinha que dar isso, né? De bicicleta, né?
1: Agora, o Claudeni, gente, tá
0: ele
1: aqui.
0: Ele também tem trauma.
1: Ele também tem trauma, tá no meu grupo. Olha aqui, eu também tenho um trauma de bicicleta, com 7 anos, a minha idade, inclusive, à época. Eu desci uma ladeira, perdi o controle, desci uma ribanceira, mato adentro. Ele falou, Fernanda, que se ralou todo. Ele até brincou aqui, gente, que ele virou quase o Hulk, de todo verde no mato. E nunca mais, segundo ele, teve coragem. Mas, Claudine, se você me permite, eu vou dar uma boa notícia pra você. Dá pra voltar a andar de bicicleta novamente, superar o trauma.
0: É isso. Tem uma outra participação aqui, olha. O próprio Giovanni tá dizendo que a bike dele não está parada, não. É uma obra de arte que tá pendurada na parede. Sabe? A minha também é uma obra de arte pendurada na garagem.
1: Ó, Fernanda, no sábado a gente fez um desafio pra Patrícia, eu vou te desafiar. Patrícia, depois do Vida Longa CBN de sábado, que a gente tava falando sobre exercícios físicos, ela prometeu que ela vai agora fazer uma atividade física.
0: Eu já faço.
1: Aí agora vai ser a sua promessa de tirar a bicicleta agora pra andar, pendurada.
0: Eu sinto realmente falta. Eu olho pra bicicleta e falo assim, esse final de semana você vai passear comigo, mas aí...
2: Acontece um monte de coisa, não vai. Eu prometi que eu ia caminhar. Caminhar, entendeu?
0: E a Carmen, gente, me ajuda. Ganhou a bike e agora tem que aprender a andar. Então a gente vai trazer aquele contato lá dos professores, né, que dão aulas gratuitas de bike pelas praças e parques aqui da região metropolitana. Vamos pro intervalo? Porque o meio ambiente está chegando em instantes. A gente fala sobre descarte do vidro.
1: Descarte do vidro. E nem todo vidro é igual, não, tá, gente? A gente vai aprender a descartar cada tipo de vidro com Marco Bravo na volta do nosso intervalo.
0: É, e o Adalberto tem aquela legião de pessoas que defende ele aqui, né? Só em que não defendemos. Aí o Marcelo tá dizendo, ele não é estranho não, gente, é porque ele é serráqueo.
2: Boa!
1: Tem sempre alguém pra me defender.
0: Tem. Voltamos já com Marco Bravo.
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2: Gente, olha só, aquele acidente que eu falei há poucos minutos antes do programa começar, na Ilha do Príncipe, já está causando retenção e grande na segunda ponte e nas cinco pontes. Os acessos já voltaram a ficar complicados, então a gente tem ali a partir do terminal de Jardim América já trânsito lento, e em São Torquato começando a ficar retido ali na entrada das cinco pontes, tá? Por conta desse acidente na Ilha do Príncipe. Terceira ponte, falei de um acidente no sentido Vila Velha, trânsito já resolvido, já circulando melhor, e ainda há lentidão para quem está indo no sentido Vitória, apesar do acidente ter sido no sentido Vila Velha, o sentido Vitória também apresentou lentidão, mas agora são só os acessos. E teve acidente também, segundo os nossos ouvintes, na rodovia das Paneleiras, já há o atendimento a essa ocorrência, o trânsito que por lá estava livre, agora volta a ficar lento de novo a partir do radar, para quem segue em direção à Vitória.
0: É isso. 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
0: Marco, bom dia.
6: Bom dia, Fernanda. Bom dia a todos os ouvintes da Rádio CBN.
0: Como é que a gente faz o descarte correto de vidro?
6: Pois é, né? Aquilo que a gente joga fora, na verdade, aquela garrafa que a gente joga fora, ela não vai desaparecer, né? Se a gente não der um destino apropriado, a garrafa vai ficar no local por milhares de anos, porque é um resíduo que ele leva muito tempo para se deteriorar, né? A gente nem fala decompor, que seria um produto orgânico, mas no caso aí não é orgânico a garrafa, é o silício. Silício aquecido, é areia aquecida que vira garrafa. Nós temos o seguinte: a lei, a legislação, ela nos protege, né? É essa lei 12.305/2010, que instituiu a Política Nacional de Resíduos Sólidos. O problema é que tem a lei, ela é muito bem elaborada, mas se não fizer uma campanha, um trabalho de educação ambiental, nós vamos continuar jogando garrafa no lixo comum. Ele vai lá para o aterro sanitário, ocupar espaço no aterro sanitário. E além de tudo, Fernanda, para você produzir uma garrafa, você gasta muita água, muita energia. Já para reciclar aquela garrafa, você já tem uma economia substancial de água e de energia. A gente triturar a garrafa. E nós temos uma outra história para contar para o ouvinte. Antigamente, o alumínio, ele é muito mais fácil, a latinha de alumínio, para gelar, né, mais rápido, então mais econômico. A garrafa antiga era a garrafa temperada. Essa garrafa de cerveja e retornável, né? Ambientalmente é o correto. Você retorna para o fabricante esteriliza e ele devolve, vai envasar novamente e volta para o consumidor. O certo é fazer isso. Porém, a indústria vidreira estava perdendo espaço para a indústria do alumínio. Como? A garrafa leva mais tempo para gelar. O vidro é mais grosso, temperado. Peraí, nós precisamos fazer um lobby lá em Brasília para a gente instituir as garrafas long neck, que é uma garrafa de um vidro mais fino e um vidro que não é temperado. O que é o vidro temperado? Eu aqueço, resfrio para esterilizar e ele não trinca, ele não quebra. Já essa garrafa de vidro não temperado, ela é muito fina, se eu fizer esse procedimento, ela vai quebrar. Então é muito mais fácil, eu jogo fora, né? Eu jogo no lixo. Porém, dentro da política de resíduos sólidos, tem um procedimento chamado logística reversa. O fabricante é obrigado a recolher, o comerciante, em parceria com as distribuidoras, com o comerciante e com o consumidor final.
0: Uhum.
6: São cinco agentes. Só que as pessoas não cumprem, nem o fabricante, que deveria ter uma responsabilidade maior, porque ele está interessado em vender a embalagem, mas não em reciclar. Já vendeu, já ficou livre do processo, que é assim que a gente pensa, mas não é bem assim. Tem uma lei, falando de logística reversa, e essa lei, ela exige do fabricante, do distribuidor, quem está vendendo, do vendedor, né, o supermercado, o bar, que tenha pontos de coleta para reciclagem. Esse vidro sendo reciclado, ele vai ser triturado e feito novamente uma garrafa ou um outro utensílio de vidro. Então tem todo um lobby por trás disso tudo, gerando um dano ambiental que nós só vamos sentir lá daqui a algumas décadas, né? E é um problema sério. Além de tudo, ocupa espaço em aterro sanitário e mexe com o nosso bolso. Por quê? Quanto mais rápido eu consumir o aterro, eu ocupar o aterro, um novo aterro vai ter que ser feito. É custo que vem lá no IPTU, vem lá na taxa de lixo, né, que você paga todo mês. E quanto mais pesado o caminhão, ele está carregando garrafas e outros resíduos, mais a gente paga também, que o município paga mais ao aterro sanitário e vai, quem vai pagar é a população.
0: Uhum.
6: Vai doer no nosso bolso. E outra coisa, tem a questão ambiental, né, Fernanda? Vidro jogado em vias, quando ele quebra, ele funciona como uma lupa. Às vezes fala, peraí, tem um incêndio no lado da rodovia, mas ninguém colocou fogo, é espontâneo. Não é tão espontâneo assim. Alguém jogou uma garrafa, essa garrafa quebrou, esse vidro aqueceu uma folha seca, nesse período agora de seca, e a folha pegou fogo e colocou fogo em toda a vegetação. É uma coisa muito sequencial, né? É, a gente tem que ter muita responsabilidade pelo aquilo que a gente produz, pelo resíduo que a gente produz. Ele é nosso. Eu não estou jogando nada fora, eu estou jogando dentro do planeta Terra, que é a nossa casa. A gente não joga. Você acha que você está jogando fora? Aonde que você está jogando fora? Está jogando é dentro da sua casa, que é o planeta. Então são coisas assim que a gente precisa ter uma campanha através desses fabricantes, dessas distribuidoras, investir também em educação ambiental, Fernanda. É muito importante que a população tenha noção da importância de recolher e levar novamente no distribuidor, no restaurante, no bar, e vai ser levado posteriormente. Eu acho até que os bairros poderiam ter pontos de coleta e até pontos com trituradores. Talvez a cidade interior, por exemplo, você pode ter um ponto de trituração de vidro e vender esse vidro. Uhum. É um valor agregado muito bom.
0: Eu me lembro, Marco, do refrigerante, da Coca-Cola, ela tinha aquele engradado retornável, lembra?
6: Isso, é porque é um vidro temperado.
0: Uhum.
6: Aquele vidro ali de refrigerante ou de bebida alcoólica, ele é um vidro temperado. Não tinha esse vidro que tem hoje de long neck, né? Não tinha esse vidro, porque esse vidro foi um lobby da indústria vidreira, estava concorrendo, perdendo espaço com o alumínio. O alumínio aí, 98, 99% é recolhido para reciclagem, porque tem valor agregado. Quando você mexe no bolso, você agrega valor, tem interesse das pessoas recolherem na rua, né?
0: Uhum.
6: Você pode ver, você pode deixar, você tá na praia, tá sentado lá na cadeirinha, você pode deixar a sacolinha ali, se a latinha estiver latinha, daqui meia hora você bora olhar pro lado, capaz de ela não tá mais lá. Alguém passou e recolheu.
0: Isso aí.
6: Porque tem valor agregado. Por isso que é importante inserir o vidro, né? O PET, essa garrafa PET. É importante, e também estimular talvez uma tecnologia mais apurada de uma garrafa mais fina, que gele mais rápido, mas que seja temperada. Eu acho que falta talvez um detalhezinho na lei.
0: Excelente.
6: E fazer um acordo com esse pessoal, né? Com a indústria, com os segmentos que trabalham com isso, né, Fernanda?
0: É isso. Obrigada, Marco. Até quarta, hein?
6: Eu que agradeço. Um grande abraço a todos os ouvintes, todos que estão acompanhando pelas redes sociais. Um abração.
0: Abraço. 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

0: Quarta-feira, 19 de agosto de 2026. A Agência Nacional de Transportes Terrestres endureceu as regras para combater o transporte clandestino de passageiros nas rodovias do país. Entre as medidas estão punições para quem comercializa viagens e para quem estiver vinculado aos CNPJs das empresas ilegais. As penalidades incluem multas que superam os R$15 mil. A ANTT divulgou as novas regras 2 dias após o acidente que deixou 10 pessoas mortas na BR-040 em Petrópolis, na região serrana do Rio de Janeiro. O ônibus da empresa Estrela Guia não estava regularizado para fazer o transporte interestadual de passageiros. O Conselho Nacional de Justiça decidiu manter o afastamento do juiz de segunda instância, Milton Lívio Lemos Salles, que foi flagrado enquanto bebia vinho e tentava acender um cigarro numa sessão do Tribunal de Justiça de Minas Gerais. Por unanimidade, os conselheiros referendaram a decisão do Corregedor Nacional de Justiça, ministro Mauro Campbell Marques. A votação comandada pelo presidente do CNJ, ministro Edson Fachin, foi simbólica e não houve debate sobre o caso. As Forças Armadas de Israel abriram investigações criminais sobre 2 ataques de grande repercussão contra palestinos durante a guerra em Gaza. Entre eles, a morte de uma família que tentava fugir do enclave em 2024 e de 15 socorristas no ano seguinte. Os militares também informaram que não vão apurar outros 3 casos envolvendo mortes de trabalhadores humanitários da World Central Kitchen e da Organização Médicos Sem Fronteiras. No horário de Brasília, 10:03.
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4: Ó, gente, tô de volta com uma outra informação. Nós tivemos chuva, né? Chuva até considerável, pelo menos aqui na região metropolitana nos últimos dias. E nós até comentávamos no estúdio que eu acho que a situação tinha dado uma melhorada. E, pelo menos era o que a gente imaginava, né? Que a situação tinha dado uma melhorada. Daquela última entrevista que fizemos com a agência reguladora, né, de águas. Porque a gente estava num estado de atenção aí para o problema da estiagem, né? Só que não, tá? Hoje pela manhã, a equipe de acompanhamento climático nos encaminhou a seguinte informação, que nesta terça de manhã, ontem, né, os órgãos que compõem o Centro Integrado de Comando e Controle do El Niño realizaram uma reunião, aquela reunião que é semanal, que vocês sabem, de monitoramento do fenômeno climático e publicaram um quinto boletim sobre a situação aqui do estado. E segundo os dados apresentados, o Espírito Santo enfrenta, segundo eles aqui, ó, um cenário de agravamento da seca em decorrência da estiagem registrada nos últimos meses. A Agência Estadual de Recursos Hídricos discutiu os dados do monitor de secas da Agência Nacional de Águas e Saneamento Básico referentes ao mês de julho de 2026. Segundo os registros, houve sim um agravamento da situação climática no Espírito Santo. Em junho, 100% do território, explica aqui, ó, estava classificado como seca fraca. E em julho, todo o estado entrou na classificação de seca moderada. Essa nova classificação sugere impactos combinados de curto e longo prazos, associados a danos em pastagens e atividades agrícolas, potenciais reflexos na hidrologia local e na ecologia da região. Tem diminuição de pastagem, perda de peso do gado, com possível impacto também na produção de leite. Tem aumentado o risco de incêndio florestal, problemas nos reservatórios, rios e poços com níveis decrescentes e redução de disponibilidade hídrica para as comunidades rurais. A situação hídrica, ela é acompanhada também com muita atenção, segundo nota divulgada por esse boletim, através desse mesmo núcleo, né, de monitoramento do El Niño, pois ela acende agora um sinal de alerta. As projeções mais recentes apresentadas pela equipe de meteorologia da Coordenação Estadual de Defesa Civil confirmam e agravam a tendência de se intensificar o fenômeno ao longo desse segundo semestre. A chance do El Niño atingir a categoria muito forte, aí olha, preste atenção no que eles estão dizendo. aumentou expressivamente, especialmente no trimestre outubro, novembro e dezembro deste ano. Além disso, os modelos climáticos indicam permanência do El Niño até o início de 2027. Esse cenário amplia a possibilidade de que seus efeitos se estendam por toda a estação chuvosa do Espírito Santo, influenciando fortemente as condições meteorológicas e hidrológicas aqui no Espírito Santo. Mesmo as chuvas registradas nos últimos dias e uma nova frente fria que deve atingir o estado a partir de 23 de agosto, pelo menos o que os meteorologistas estão dizendo, tá, gente? Não deve ser suficiente para reabastecer rios e mananciais de forma satisfatória. Por isso é que os órgãos que estão ligados a esse monitoramento do El Niño, né, estão mobilizados, sim, para adotar medidas que possam vir a mitigar os impactos da seca e do calor. Então a situação é grave, hein?
5: Pois é, Fernanda, e só para reforçar aqui a situação, o Incapera acabou de atualizar a sua previsão do tempo para os próximos dias, né? Contando hoje, quinta e sexta, e a tendência é de céu aberto, sol e temperatura máxima chegando aos 31 graus, como no sul e na região noroeste.
4: 10 horas e 10 minutos, uso racional, gente, cada vez mais, né, da água diante do fenômeno do El Niño.
6: E eu tava lembrando aqui, Fernanda, rapidinho, da última entrevista que a gente fez, inclusive, com o INPE, né, que eles já tinham alertado justamente sobre esse cenário aí, para esse final do ano, né, a partir de setembro, outubro, novembro, que seria o agravamento. E agora, chegando esse alerta da Defesa Civil Estadual, dos nossos órgãos ali, justamente vai ao encontro do que a gente já tinha alertado, que seria um trimestre bem complicado do ponto de vista ambiental pra gente.
4: É isso. Ó, falamos que hoje é o dia do ciclista.
6: Nacional de ciclista.
4: Não é? Tem enquete no ar. Podem participar. Vamos lembrar aqui quais são as opções?
6: Vamos lá, gente. Temos enquete nas nossas redes sociais aí, no arroba CBN Vitória e também no nosso YouTube, lá em HZTS. E a gente quer saber de você, ouvinte. Qual que é o seu estilo de pedal aí para os ciclistas de plantão? Você é aquele que vai de bike para tudo, já abriu mão do carro, outros veículos, pedala só por lazer, bike pra você é exercício ou a sua bike, assim como a da Fernanda Queiroz, está parada? Nesse momento
4: pronto.
6: Aqui. Nesse momento no Instagram, gente, olha que dado interessante. 100% tá dizendo que pedala por lazer. É uma atividade
4: que delícia.
6: Pra ser lazer no dia a dia.
4: É isso. E aí, Patrícia?
5: Bom, aqui no Threads, Fernanda, 100% dizendo que a bike tá parada. Galera lá não tá muito preocupada com bike, não. Agora, no Twitter, nós temos um empate triplo. Nós temos vou de bike pra tudo, pedalo só por prazer e minha bike tá parada com 33% cada um.
4: Bora desempatar isso, gente. Olha, e por falar em bikes, as bikes elétricas, elas chegam também como ferramenta de trabalho pra Guarda de Vitória. A minha conversa agora é com a Fabiana Gonçalves, ela é comandante da Guarda, está conosco. Eles vão iniciar um projeto piloto em setembro, nas orlas, né? São Pedro, Canal, Camburi. Não é isso, Fabiana? Bom dia.
7: Bom dia, Fernanda. Bom dia a todos os ouvintes da Rádio CBN. Isso aí. A Guarda Municipal de Vitória está com um projeto piloto aí das bikes elétricas. E a partir de setembro aí a gente vai estar iniciando esse patrulhamento aí pelas orlas da capital.
4: Perfeito. Me conta um pouquinho mais dessa estratégia. Vocês estão, assim como a gente, a bike fica parada dentro de casa, estão treinando esses policiais para usar a bike?
7: Eles estão passando por um curso, né, que fala sobre legislação, normas de mobilidade, conhecimento técnico, manutenção da bike, técnicas de pilotagem e abordagem utilizando o equipamento. Então, depois desse curso de formação, que todos os agentes estão passando aí, quase 100 agentes, eles vão ir para as ruas em setembro.
4: Uhum. E como é que é esse a utilização da bike elétrica, né? Em que momentos vocês identificam que a bike elétrica ela é mais funcional do que... Hoje vocês têm o quê? Patrulhamento a pé e motorizado.
7: Isso. Hoje a gente conta aí com patrulhamento a pé, né? Com patrulhamento com as viaturas. E as bikes, elas vão entrar exatamente naqueles locais onde não é permitido a mobilidade com viatura e com a motocicleta. Então, dessa forma, a bike ela vai fazer o quê? Vai estar mais próximo ali da comunidade onde a viatura não consegue chegar. E aí vai reforçar esse patrulhamento a pé e vai estar mais próximo ali daquelas pessoas que utilizam aquelas vias onde a gente não consegue patrulhar de viatura.
4: E vai ficar mais próximo também de quem usa de forma equivocada a bike elétrica?
7: Sim, estando mais próximo das pessoas ali, né, dos munícipes, aí vai conseguir ter aquela conversa mais próxima com aquelas pessoas que ainda estão utilizando ela de forma inadequada.
4: Uhum. E quantos guardas estarão agora, vão passar, né, a utilizar a partir de setembro as bikes elétricas?
7: No curso está sendo habilitado quase 100 agentes, mas aí a gente vai trabalhar num turno aí de 6 às 20 com 3 agentes no horário de 6 às 13 e depois mais 3 agentes no horário de 13 às 20. Nosso objetivo é capacitar a maior quantidade de agentes, né, habilitá-los para o conhecimento da bike, e quando a gente precisar daquele agente, ele já está apto para agir.
4: Uhum. E é de horário e que tem muita gente passeando também, né?
7: Isso, exatamente. Vai ser, o horário vai ser de segunda a segunda, né? Não vai parar em nenhum momento aí da semana. Vai ser um patrulhamento de segunda a segunda. Quando chover, né, que aí eles retornam para as viaturas que não tem como fazer o funcionamento da bike.
4: Aham. No dia de chuva não tem bike, então?
7: É, no dia de chuva não tem como ela andar, eles retornam para a viatura.
4: Entendido. E como é que é essa abordagem? Dá uma paradinha com a bike, chama atenção, ou chega até uma possível tentativa aí de furto, de roubo?
7: É, o que acontece com as abordagens quando tem uma situação de crime é que elas vão chegar via rádio, né? Via 190. Aí, se for a situação da bike estar mais próxima daquela ocorrência, eles já fazem a primeira abordagem, quando for ocorrência, né? Quando for aquele munícipe que está ali de uma forma com uma maior velocidade, num grande público, aí eles já vão chegar e já vão fazer a orientação. Entendeu? Porque hoje a gente não tem uma legislação para punir quem está usando de forma equivocada a bike. Então a gente tem duas situações: ocorrências e orientação.
4: Uhum. Mas no caso da fiscalização, enquanto guarda, vocês estão ali para qualquer tipo de ocorrência, né?
7: Isso, para qualquer tipo de ocorrência. Chegando via rádio ou o município informando uma situação, eles já vão se aproximar, Fernanda.
4: Entendido. E pode-se acionar também a bike elétrica? A guarda na bike elétrica?
7: É, chegando a ocorrência, né, via CIODES, que hoje é a forma como chega para as equipes de rua, e se eles estiverem ali próximo do local da ocorrência, eles já vão ser acionados. Não vai ter, assim, um acionamento específico para a bike. Eles vão estar copiando o rádio, né, como todas as outras equipes que estão em viatura, em patrulhamento a pé, e vão ser acionados por estar mais próximo do local da ocorrência.
4: Uhum, entendido. E aí o projeto piloto chega às orlas, né, mas pode ganhar, por exemplo, bairros, dentro dos bairros, circulação dentro dos bairros?
7: É, a gente vendo aí a aceitação, né, como vai ser essa aceitação pela população, a gente pode estender sim para dentro dos bairros.
4: Entendido. Bom, então começando em setembro, pela Orla de Cambori, na Nova do Canal e a de São Pedro.
7: E também a Orla da Praia do Canto.
4: A Orla da Praia do Canto? Ou a região da Praia do Canto?
7: É, aquela orla ali todinha da Praia do Canto, guarderia. Toda aquela região aí também vai ser contemplada.
4: Ah, perfeito, perfeito. Então, vamos acompanhar. Te agradeço, hein, Fabiana, pela entrevista.
7: Por nada, estou à disposição.
4: A Fabiana Gonçalves é comandante da Guarda de Vitória. Vocês, então, olha, já, né, acompanhando que o e-bike patrulhamento começa em setembro, de 6 da manhã às 8 da noite. E aí não só as orlas da Caieiras, em São Pedro, Cambori e Canal, mas todo aquele litoralzinho ali da Praia do Canto, né? Guarderia, Jurema, Iate e tudo mais, eles vão passar a fazer essa espécie de patrulhamento. Hoje a gente conhece o a pé e através de viaturas, mas em dias de sol, sem ser dias de chuva, eles também vão utilizar as bikes elétricas. Ó, prometi contar para vocês também novidades da Apex. Patrícia, o que que a gente sabe aí de novo, hein?
5: Pois é, Fernando, uma nova comunicação à Justiça do Espírito Santo. O advogado da Apex Partners informou que o presidente afastado do grupo, Fernando Cinelli, usou recursos das empresas para pagar tributos pessoais. A petição encaminhada à Vara de Recuperação Judicial e Falência de Vitória, foram anexados 3 comprovantes de tributos pagos à gestão da capital entre 2023 e 2026. Na manhã de ontem, o juiz Marcos Pereira Sanches já tinha determinado a quebra do sigilo bancário e a indisponibilidade dos bens do presidente afastado do grupo, citando uma movimentação sem lastro jurídico no valor de R$ 5 milhões. Mas a Apex, por intermédio do advogado José Carlos Stein Júnior, solicitou ainda que o bloqueio de bens seja ampliado em 23,2 milhões de reais, com o argumento de que foram identificadas outras movimentações financeiras apontadas como irregulares e que teriam sido praticadas pelo ex-presidente. É dito na petição que a companhia não localizou qualquer contrato, ata, nota fiscal ou outro elemento apto para conferir o lastro a esses lançamentos. Em 4 dias, a empresa informou um crescimento na movimentação financeira apontada como irregular de 5,9 milhões de reais para 29 milhões de reais. O empresário Fernando Cinelli, por nota, diz que é o fundador da Apex Partners e que está dedicado e comprometido a contribuir da melhor forma para a preservação da companhia, seus investidores e acionistas. E finaliza acrescentando que, com o gesto, ele demonstra disposição em esclarecer todas as questões levantadas com total transparência e idoneidade. Fernando.
4: O André Cipreste, ele tem uma outra reportagem sobre a Apex, sobre as compras, tá? Dos últimos momentos. Tem fatias de startup, de clínica médica, até do Zé Coxinha.
8: Após a justiça conceder uma tutela cautelar para proteger empresas relacionadas à Apex Partners contra cobranças e execuções enquanto a situação financeira da companhia é apurada, chamou a atenção o número de empresas ligadas ao grupo. No total, a medida envolve 178 negócios relacionados ao conglomerado. A medida não significa, porém, que todas as empresas nas quais o grupo possui investimentos estejam submetidas à mesma proteção ou que necessariamente serão afetadas pela crise. A estrutura de cada participação precisa ser analisada separadamente. Um dos exemplos mais curiosos da diversificação é o da Zé Coxinha. A rede capixaba de salgados foi adquirida em 2024 pela Tastefy, empresa que havia recebido aporte de 10 milhões de reais da Apex e recebia investimentos do fundo Apex Crescimento Mercados Regionais. Também estão presentes empresas como a Tranha Alimentos S.A., uma indústria que atua no processamento e produção alimentícia, a Maiatec Saúde, uma empresa que venceu um reality show e, como prêmio, recebeu um investimento de 300 mil reais da Apex. A FUCAP também está representada no quadro de sócios através do fundo de investimento ABM Par, comandados pela Apex, que adquiriu em 2025 40,3% dos que pertenciam ao professor Aridelmo Teixeira, sócio e fundador da FUCAP. Nesse modelo, a empresa de investimentos procura identificar projetos com potencial de retorno e apresenta essas oportunidades a investidores. A avaliação considera fatores como o retorno esperado e o nível de risco de cada operação. Essa distinção é importante no caso da Apex, pois a estrutura societária pode fazer com que uma empresa apareça relacionada ao grupo, sem que isso signifique necessariamente que a operação cotidiana daquele negócio seja comandada pela Apex. Para saber mais, acesse agazeta.com.br. Reportagem André Cipreste.
4: Muito obrigada, viu, André? 10h21, hoje é dia do ciclista, da bicicleta. Há pouco eu falava com a Fabiana, comandante da Guarda de Vitória, que até a Guarda, né, tá adotando aí uma estratégia de e-bike pro seu patrulhamento. E hoje o Borém, gente, logo cedinho, ele foi fazer um teste das nossas cidades, né? Não dá nem para falar que é ciclofaixa, ciclovia, porque em muitos trechos você teve que pegar a pista.
9: A pista, o asfalto. Fernanda, bom dia para você, para todo mundo aqui da equipe, quem tá ouvindo a CBN Vitória. Uma dificuldade danada. A gente saiu aqui da redação da Rede Gazeta, aqui no bairro Bento Ferreira, com direção e com destino a Cariacica. Sabíamos que algum trecho da beira-mar, a ciclovia. Ciclovia em bom estado. Lá em Cariacica, na nova hora...
4: Tem trechos compartilhados também.
9: Tem trecho em que a calçada tá esburacada, tá complicado. Lá em Cariacica também tem a nova orla, que a ciclovia tá novinha. Tá em ótimo estado de conservação. Mas no meio do caminho que tá o problema. E não é nem nas Cinco Pontes. A gente ouviu falar que a Cinco Pontes estava ruim para passar. Ela tá ruim porque passa muita gente ao mesmo tempo e é apertado. Mas passa em segurança, porque você não precisa compartilhar e não precisa ficar preocupado se um carro vai te atropelar. Uhum. E essa é a principal preocupação para quem está passando em frente à Polícia Federal. Já não é Cariacica, já não é Vitória, é bairro São Torquato, em Vila Velha. Pelo menos oficialmente. Está perto de Cariacica, está perto de Vitória, mas é Vila Velha. Ali há alguns tapumes, porque tem uma obra acontecendo do lado esquerdo, em frente exatamente à Polícia Federal, antes da nova orla de Cariacica.
4: É aquele novo acesso que eles estavam fazendo?
9: Exatamente. Uhum. E ali... A dificuldade é a seguinte, na pista, você está compartilhando com o pedestre, com o ciclista, e aí o ciclista da bike tradicional, aquela antiga, né? De pedalar. Lembra que pedalava? Mas também da bicicleta elétrica.
4: Tem muita gente que pedala ainda, tá? Os ouvintes estão montando aqui pra gente.
9: Foi o meu caso da bicicleta elétrica. Eu utilizei a bicicleta elétrica, mas também, e aí é o principal problema, carros, motos e ônibus. Todo mundo vindo de frente. Chegaram até algumas perguntas, alguns questionamentos. Por que que eu tava andando na contramão? Porque não havia qualquer outra possibilidade. Do outro lado, na calçada da Polícia Federal, há uma calçada extremamente estreita. Que naturalmente, se você, porventura, tiver algum problema cair dessa calçada, o risco é ainda maior. E do lado de cá, não há sinalização, não há ciclovia, não há qualquer trecho ou pintura na pista ou placa que indique que o ciclista pode passar ali ou não pode passar por ali. Não há sinalização. Esse foi o nosso questionamento. Ouvimos algumas pessoas que passavam por ali de bike e também caminhando, fazendo essa reclamação, que todo dia é assim, principalmente no início do dia, entre 6h30 e 8 horas, é o horário de maior movimentação. E aí nós procuramos a Prefeitura de Vila Velha para saber por que está desse jeito. E bom, há alguma alternativa para o ciclista que passa por ali? Em nota, Fernanda, a Prefeitura diz o seguinte: esse trecho, que realmente está em obras, incluindo a área onde não havia calçada e os pedestres e ciclistas circulavam antes dessa obra, vai receber uma nova calçada e uma ciclovia como parte do Parque Linear de São Torquato. Durante a execução dessa obra, desses serviços, a orientação da Prefeitura é que quem passar por ali, é o meu caso, utiliza provisoriamente a calçada do outro lado da via, em frente à Polícia Federal. Ainda que essa calçada seja bem estreita, essa é a recomendação da Prefeitura. Como a Avenida Vale do Rio Doce, de acordo com a Prefeitura, é estreita e tem circulação de ônibus nos dois sentidos, não dá para criar um corredor de passagem na pista durante a obra. São as palavras da Prefeitura de Vila Velha. Fato é que quem passa por ali sente medo, fica com medo do ônibus passando, do carro passando. Já pensou se alguma coisa acontece? Pessoa pois indo pro trabalho, indo pro lazer dela?
4: E aí, porém, eu vou tentar entender aqui. Você ir na contramão é porque você queria ver o carro.
9: É.
4: Essa foi a estratégia que você usou. Porque é uma infração.
9: Errado.
4: Né? Na verdade, errado. A gente não é multado na bike porque não tem placa.
9: Exatamente. Uhum.
4: Mas assim, no código de trânsito, você
9: é contra a regra, contra a norma.
4: Na mão do trânsito, né? Isso.
9: Exatamente. Não vendo o carro, né? O carro tá vindo atrás de você e passa do seu lado.
4: A gente imagina que cada um vai respeitar
9: E lembra daquela história de 1,5 metro de distância também?
4: Aham.
9: Já ouviu essa história?
4: Não
9: existe, né? Que 1,5 metro? Não tem nem 0,5 metro, imagina 1,5 metro. Mas a prefeitura explica que está acontecendo. Uma obra está sendo realizada e futuramente, quando essa obra terminar, aí sim haverá uma ciclovia.
4: E lá na Florentino Avidos, então, é seguro?
9: É. E comparado a esse trecho, Fernando?
4: Tá. E você dividiu com pedestres?
9: Dividi com pedestres.
4: Tá. Uhum. E eles respeitam? Uma mãozinha para bike, outra para pedestre?
9: Há necessidade de bom senso, é claro, mas a área cercada, você em momento algum passa perto dos carros, das motos. Tem uma elevação, fica ao lado das cinco pontes, assim, nas cinco pontes, né? Mas não fica exatamente no trecho em que os carros passam. Por isso que, diante desse problema que a gente viu hoje, cinco pontes vira até um caminho seguro e agradável. Porque se comparado
4: a
9: esse outro ponto...
4: E cinco pontes mesmo, viu, gente? Porque nós fizemos um flagrante, a Polícia Rodoviária fez, né? Um flagrante de que tinha um ciclista,
6: era
4: né?
6: Um ciclista.
4: De bike elétrica atravessando a segunda ponte. Não pode, pode ser
9: alguma. De jeito nenhum. Inclusive, eu estive com o secretário Fábio Damasceno recentemente falando sobre a quinta faixa. E perguntei a ele, vai ter ciclovia? Não, não tem ciclovia, não.
4: Tem ciclovia.
9: Então, a recomendação é passar pela ponte Florentino Avidos, que nós conhecemos como Cinco Pontes.
4: Borém, e assim, tem muita... Os ouvintes estão votando aqui, né, nesse dia do ciclista, se eles usam para lazer, para trabalho e tudo mais. E aí tem muita gente que diz que usa para lazer. Só que, assim, é uma rotina de vários trabalhadores capixabas tirarem a bicicletinha, né, da garagem de casa de manhã e irem pro trabalho, sim, com ela.
9: É talvez tentar equilibrar os pratinhos. O que, que vale mais a pena? Eu passar por esse trecho, que é perigoso...
4: Porém, anda de bicicleta elétrica. Ele sai de casa de bicicleta elétrica.
9: Eu só uso a bicicleta elétrica.
4: Tá vendo?
9: Foi uma maneira que eu encontrei, devido com os ouvintes, de gastar menos com carro de aplicativo. Eu tenho carteira, mas não dirijo. Então, eu gastava muito com carro de aplicativo. Falei, vou comprar uma bicicleta. E foi o melhor investimento que eu fiz. Mas há muita necessidade de bom senso, né?
4: Como é que você faz dia de chuva, Borém?
9: Se tiver fraco, eu venho do mesmo jeito.
4: Se não, você usa o aplicativo.
9: Se não, eu tenho que chamar o aplicativo. Aí tem que tirar o escorpião do bolso.
4: Entendi.
9: Mas foi uma alternativa...
4: Pro Borém ser um desafio tanto, hein?
9: Foi uma alternativa que eu encontrei. Só que eu tava falando de equilibrar os pratinhos. Pensa no trabalhador que tem que sair de Cariacica ou sair de Vila Velha e vir pra Vitória. Ele pensa, vale mais a pena eu ir de bicicleta, passar um aperto em algum trecho ou ficar uma hora, hora e meia no trânsito? Vale muito mais a pena vir de bicicleta. Você olha a paisagem, você encontra a gente, você chega a hora que você quiser, é autonomia. Mas no meio do caminho, no meio dessa autonomia, há o risco ao ciclista. Olha, isso é inegável.
4: Tem tanto ouvinte contando aqui histórias. Ó, a Tânia, por exemplo, está dizendo, olha, para o pedestre, de modo geral, a bike é um perigo, né? Não tem nem como competir com o carro e tudo mais, mas a bike indo e vindo o tempo todo, isso é complicado. E ela fala que até que na ponte tem que passar bem num ladinho, assim, para deixar a outra passar. E o Renato está falando que as bikes tiraram, sim, muitas corridas de aplicativos, principalmente daquelas curtas distâncias.
9: Você pensa, é ruim pro motorista de aplicativo. É. Mas a pessoa pensa no conforto dela também, né?
4: Adorei, Borém. Obrigada pela experiência aí conosco, viu?
9: Combinado.
4: Vamos pro Repórter CBN um pouquinho mais cedo hoje, gente. Em instantes a gente volta com todas as outras orientações.
10: A gente vê de novo de literatura. Em média, o que eu tenho de dados na minha cabeça aqui agora é de maratona. Uma maratona, para uma pessoa treinada, levaria aproximadamente 72 horas para que os valores de uma substância chamada CK, que é um marcador de lesão muscular, voltassem aos níveis basais. Então, em torno de 72 horas, talvez um pouquinho mais, 96, você está ali retornando aos seus níveis basais de CK. Só que isso não significa que você fez uma maratona hoje, tudo bem, descansa, fez uma meia maratona, no seu caso, descansa amanhã. Mas pensa comigo, principais músculos envolvidos na maratona foram
11: substâncias psicoativas. Outra mudança envolve o teste do bafômetro. A norma cria procedimentos para diferenciar a ingestão efetiva de bebida alcoólica da presença de álcool residual de produtos como bombom de licor e pão de forma. A medida prevê uma espécie de pré-teste que já era realizado em alguns estados. A Bolsa de Valores de São Paulo opera em alta de 1,67% aos 169.117 pontos. O dólar comercial está em baixa de 1,12%, negociado a R$ 5,16. O euro vale R$ 6,01, queda de 0,49%. No horário de Brasília, 10h30.
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5: 10 horas e 33 minutos, voltamos com informações do trânsito, Paty.
6: Fernanda, nós temos aqui a Alessandra conosco, falando do trânsito lento na segunda, terceira ponte, por conta de um caminhão quebrado no vão central. Esse trânsito está bem complicado mesmo, viu, gente? Esse caminhão está quebrado no vão central, meio no meio do vão central. Então, todo o trânsito, que já estava lento, porque a gente falou de um acidente mais cedo, estava começando a melhorar, já piorou de novo. O trânsito na Francelina Setúbal, que estava mais próximo a Antônia Taíde, agora já voltou lá para Jair de Andrade, essa retenção, esse congestionamento. Ao lado do terminal de Vila Velha, Gonçalves Ledo também já apresentando retenção. E pelo lado da Praia da Costa, Hugo Musso com congestionamento, começando na Henrique Moscoso, a Gil Veloso com nos três quarteirões ali de lentidão, a São Paulo também com essa mesma quantidade. Ou seja, se esse caminhão não for retirado rápido, ele que está na pista da esquerda, vai dar mais congestionamento na região. Cuidado e atenção ao trânsito. No sentido Vila Velha, trânsito já está liberado, teve acidente mais cedo, mas já está tudo liberado por lá.
5: Ó, 10h34, Beatriz Calimã também chegando com atualização daquele risco de desmoronamento de uma falésia em Marataízes. A situação se agravou por aí, Bia?
7: Sim, Fernanda, bom dia também aos ouvintes. A gente traz informações que a Defesa Civil lá de Marataízes emitiu um novo alerta sobre esse risco iminente de deslizamentos e queda de rochas em um trecho das falésias lá na Praia dos Cações. Segundo o coordenador do órgão, o Jones Toledo, foi identificada uma grande abertura no paredão, acompanhada com sinais de desprendimento de blocos e também do solo. A região ela sofre com erosão desde agosto de 2025 e, de acordo com o coordenador, a instabilidade do terreno ela é agravada por fatores naturais, como a chuva, a erosão marinha, ventos fortes, a infiltração também de água. Para garantir a segurança dos moradores e visitantes, a área, então, foi interditada. A orientação da Defesa Civil é para que as pessoas não caminhem nem permaneçam próximos ao pé da falésia, evitem circular sobre o trecho que apresenta fissuras e trincas e mantenham uma distância segura desse local. O órgão também recomenda que o isolamento sinalizado pelas autoridades seja, então, respeitado. Volto com você no estúdio.
5: Obrigada, Bia, pela participação. 10 horas e 35 minutos sobre bikes. Dia do ciclista, Adalberto Cordeiro.
8: Dia Nacional do Ciclista, Fernando, os ouvintes participando aqui com a gente, comentando com a gente as experiências da bicicleta. Vou começar aqui pelo nosso ouvinte, José.
9: Ei, rádio, você bem? Menina, foi bom vocês terem lembrado da bicicleta, né? Eu tenho, se vocês quiserem, eu só não posso agora que eu tô na rua. Te mandaria a foto. Eu tenho uma bicicleta Philips raiação dupla, os dois punhos de madeira, freio contra pedal e freio de mão, naquele de apertar na alavanquinha, farol, com dínamo. Já ouviu falar? Esse dínamo.
8: Gente,
5: chique, hein?
8: Ele tá todo equipado, nosso ouvinte José aqui compartilhando com a gente aí. Ele falou que não consegue agora mandar uma foto pra gente, que tá em deslocamento, porque ele tá na rua, mas depois, se ele quiser, ele pode compartilhar com a gente. Ó, também temos uma participação sobre o ouvinte, do nosso ouvinte Lourival, Fernanda, falando sobre justamente as bikes elétricas, também que a gente falava mais cedo.
10: Eu queria dar minha opinião, o Lourival que tá falando. Eu ando de bicicleta, de bike elétrica direto, e na verdade trouxeram equipamento de primeiro mundo para o terceiro mundo e não prepararam as cidades, nem as rodovias, nem as ciclovias foram feitas para bike elétrica, né? Aí fica essa briga de trânsito aí, bike elétrica no meio dos carros, criando problema para todo mundo. Para quê?
8: A participação do nosso ouvinte Lourival trazendo esse desafio, que é o desafio da mobilidade, né, Fernanda? Algo que é novo, né? Relativamente novo, que tá chegando. Então, esses desafios que aparecem no trânsito.
5: É, o Gerson tá falando aqui, gente, o medo dos assaltantes ninguém tem, né? Não tem? Eu acho que tem, né? Todo mundo tem. Pedestre tem também, né? E aí, quem tá na bike, eu imagino que o Gerson esteja fazendo essa relação. É, a Alessandra, ela tá reforçando a informação da Paty aqui do caminhão quebrado no vão central, né? O trânsito bastante intenso. Vamos continuando contigo, Edalberto?
8: Vamos sim. Mais um ouvinte aqui também com a gente, Fernando, diretamente de Soretama, gente, olha aí.
11: Bom dia, CBN. Aqui é Aurickson Menegardo, Soretama. Deixa eu falar a minha experiência com bicicleta. Quando criança, minha primeira experiência foi uma sensação de liberdade, pois ela me levava em locais que até então não tinha recurso para ir. É, passagem, esse tipo de coisa. Então, a minha infância, a bicicleta significava liberdade. Quando adulto, usei ela para transporte. A esposa ia atrás com a bolsa, eu ia levando a filha na cadeirinha, na parte do guidão ali encaixado, e a gente morava no interior, ia do interior à cidade.
8: A participação, eu achei interessante, Fernando, que ele fez praticamente uma linha do tempo, né? Desde quando ele era pequeno, passando para a fase de adulto, mostrando que realmente a bicicleta, ela faz parte ali das nossas vidas em algum momento da nossa vida, né,
5: Fernando? É verdade. Ó, o Gledson, ele tá alertando aqui, gente, né? De que nesse dia do ciclista, a gente tem que lembrar que, na verdade, a chegada da bike elétrica, o outro ouvinte falou um pouco sobre isso, né? A gente teve uma grande oportunidade de tornar, né, o instrumento como uma forma de integração, humanizar um pouco mais esse trânsito. Só que não. A gente agora passa a contabilizar as vítimas das bicicletas elétricas ou vítimas de acidentes envolvendo bicicletas elétricas, de fato, viu, Gledson? E aí ele disse que é uma sensação de impunidade, ele está no trânsito o tempo todo. Ontem, no início da tarde, na segunda ponte, tinha acidente com ciclista, viu? Trânsito ficou todo ruim. E sem falar na vida, né, dos ciclistas lá, local inapropriado, e eles vão.
6: É, eu até completo aqui o Gledson, causa uma sensação de impunidade, de impotência, porque muitas vezes você vê o que vai acontecer e não consegue avisar, e não consegue abrir o olho da pessoa, e o acidente às vezes acontece na sua frente.
5: É, não tem só o Adalberto que tem defensores aqui, né, no nosso WhatsApp. O Giovanni está dizendo, vou defender Fernanda. Ah. A bike dela não está parada lá na garagem, mesmo. Ela está ali para te lembrar que ela existe,
8: que
5: ela, né? Que amanhã é uma boa chance da gente voltar a pedalar. Lá. Obrigada, Giovanni, pela defesa.
8: Ópera, deu o Breno, Giuseppe aqui. O Breno, gente, ele tem 3 bicicletas.
5: 3? Ui. Pra quê, Breno? 3
6: bicicletas. Só tem 2 pernas pra caber em uma, gente. Como assim?
8: Aí ele mandou aqui, olha, tem uma que é pra fazer triatlon, outra que é uma mountain bike pra fazer trilhas e uma bike elétrica. Aí ele até mandou em caixa alta. Não sei nem qual delas eu gosto mais. Eu gosto de todas. E mandou aqui parabéns a todos os ciclistas. Então o Breno realmente, assim, ciclista de carteirinha. Tem 3 bicicletas em casa, gente.
5: É isso, gente. Olha, vamos continuar recebendo as mensagens de vocês pelo 992994297. Daqui a pouquinho a gente volta com a participação dos ciclistas, porque agora é hora de tecnologia com Gilberto Sodré.
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5: Ei, Gilberto, bom dia para você.
12: Bom dia, Fernanda, bom dia, ouvintes da CBN.
5: Gilberto, nós tivemos um bom debate aí nos últimos dias, né? De como controlar as coisas absurdas que ficam expostas em acesso a crianças e adolescentes na rede mundial. A gente fala que é o tal do pratinho que o Borém falava aqui, né? Que a gente tem que equilibrar o tempo inteiro. É uma porta aberta para conhecimento, para informação, mas também para bullying, para violência e para tudo mais. Um episódio lamentável envolvendo uma adolescente, né, que foi induzida à morte por outros jovens, inclusive que foram apreendidos aqui no Brasil, gente, tá? Depois de sofrer bullying, né, e tantas outras aberrações. E há um pedido do governo federal para que o Discord, ele efetivamente suspenda suas transmissões ao vivo. Me parece que ele começou a cumprir, não é isso?
12: Exatamente. Então, Fernando, vamos começar deixando uma coisa clara que a gente... Ninguém que está discutindo se crianças e adolescentes precisam ser protegidos. Claramente que precisam. Também não estamos relativizando, né? Não estou relativizando aqui a gravidade dos crimes investigados. A medida... A pergunta, na verdade, é outra. A medida adotada de bloqueio das lives do Discord, tecnicamente adequada, proporcional e vai resolver o problema ou vai minimizar o problema... A minha resposta para mim é não, eu vou explicar por que isso não é verdade na questão. Né? Só para a gente entender, né, como é que funciona a situação, se o Discord, muita gente conhece o WhatsApp, Instagram, Telegram e nunca utilizou o Discord. O Discord é uma plataforma de comunicação que reúne mensagem de texto, conversa de voz, como se fosse um WhatsApp misturado com o Instagram, alguma coisa assim, né? Basicamente, é uma ferramenta de comunicação, né? Inicialmente, ele ficou muito...

A decisão ocorreu dentro de uma investigação relacionada, como se falou, àquela morte de um adolescente de 13 anos, e aí foi solicitado ao Discord que cancelasse, né, suspendesse, no caso do Brasil, as lives, né, que aconteciam dessa situação, né? Então, ou seja, existe um problema grave envolvendo esse tipo de live, né? Aí a pergunta que a gente não pode concluir diretamente disso é: então a gente precisa impedir que milhões de brasileiros de utilizar determinada funcionalidade. São afirmações completamente diferentes nesse caso, né? E aí, né, talvez um dos pontos mais importantes dessa discussão é: o próprio Discord já contestou publicamente, e parece que pelo levantamento, a live não foi feita no Discord. A live foi feita dentro do Instagram. E depois ela foi reproduzida, o vídeo, dentro do Discord. Ou seja, o Discord, na verdade, não foi a fonte original, né, da live. Uhum. Que aconteceu esse fato bastante lamentável com a adolescente, né? E aí, a live aconteceu dentro do Instagram, né? E aí, né, será que estamos bloqueando a ferramenta correta? E por que não bloquear o Instagram? Será que porque o Instagram atinge milhões de pessoas e o Discord é muito menor do que o Instagram? Né? Não sei, né? Então, ou seja, são perguntas que a gente tem que fazer também em relação a isso, nesse caso, né? E se parte dessa comunicação não só no Discord, também deve ter sido reproduzido no Telegram, em outros locais, no WhatsApp também. E aí a gente vai bloquear todo mundo, WhatsApp, Instagram, Telegram e outras, né? Então, ou seja, a gente tem que não deve associar o crime à tecnologia, né? Ou seja, então essa é a situação. Vamos fazer uma análise, talvez, para a gente ficar um pouco mais claro. Imagine o seguinte: criminosos estão aplicando golpes no Pix. Vamos bloquear o Pix? Né? Então, ou imagina que criminosos planejam assalto utilizando chamadas telefônicas. Vamos bloquear as chamadas telefônicas no país? Evidentemente que não, né? O correto seria investigar e punir quem participou efetivamente do crime, né? Quando ocorre um crime no mundo físico, procuramos identificar autor, vítima, circunstância, evidência. No digital, a mesma coisa, né? Deveria preservar as evidências, investigação, fazer uma investigação digital, analisar os dispositivos, ou seja, essa questão. Uma outra pergunta também que eu deixo é o seguinte: bloquear as lives do Discord vai resolver? Claramente que não. Por quê? Porque os criminosos têm algo que os usuários legítimos também têm: a possibilidade de mudar de aplicativo. Bloqueou o Discord? Vai para o Telegram. Bloqueou o Telegram? Vai para o Instagram. Bloqueou? Vai para o Facebook. Tem um monte de situações desse jeito. Então, ou seja, bloquear uma ferramenta vai só mudar o endereço do problema sem eliminar o problema, né? E aí, quem ficou realmente impactado com isso, né? O usuário comum, que normalmente respeita a determinação, e o recurso da live, por exemplo, desaparece e ele deixa de ser utilizado, né, por essas pessoas que são honestas, que estão trabalhando efetivamente no evento dessa situação. Não, pessoas determinadas a cometer crimes vão provavelmente procurar outras alternativas, e quem vai acabar pagando por isso são pessoas honestas que estão usando a ferramenta corretamente, né, nesse caso, né? Então essa é uma pergunta também que eu deixo, que é bastante importante. E aí tem o perigo do precedente, né? Hoje estamos falando do Discord, amanhã pode ser o X, o Instagram, o WhatsApp, Telegram, TikTok, né? YouTube, né? Então, ou seja, temos que ter critérios claros, né, de quando é justificável retirar uma funcionalidade de milhões de pessoas, quantos incidentes justificam uma suspensão e qual deve ser a duração, né? Então, ou seja, essa é uma questão importante nesse caso, né? Esse caso do Discord especificamente traz uma discussão que vamos ter muitas vezes nos próximos anos, né? Proteger crianças e adolescentes não é opcional, mas combater criminosos também não é opcional nessa questão. Precisamos perguntar: a medida escolhida, né, realmente atinge quem queremos atingir, né? Será que sim? Os criminosos vão para outros locais. Quem ficou sem o serviço são pessoas honestas, que usam legalmente o serviço, né, nesse caso, né? E aí, existe uma grande diferença entre combater criminosos que utilizam uma tecnologia e combater a tecnologia, né? Se bloquearmos as ferramentas sem atingir quem pratica o crime, podemos produzir uma situação que o usuário correto perde a ferramenta e o criminoso simplesmente procura outra, nesse caso. Então, essa é uma questão que a gente tem que perguntar, né? Como bloquear, né? Na verdade, a pergunta não é como bloquear, a pergunta é como identificar, investigar, impedir e punir, né, quem está praticando o crime. Então, me parece que esse bloqueio do Discord foi completamente desproporcional, né? Quem acabou sofrendo o problema não foram os criminosos, foram os usuários legítimos.

0: algoritmos, né, da ferramenta, e isso pode, infelizmente, criar um precedente de a gente ficar sem outras ferramentas porque alguém pontualmente fez alguma questão dentro de uma plataforma e isso ficou, causou, né, o bloqueio completo daquela ferramenta. Lembra da história do Pix que eu comentei? E tem uns vários golpes via Pix. Vamos bloquear o Pix no Brasil? Não vamos, né? Então, é basicamente essa a minha colaboração aí nessa análise do problema.
1: Eu particularmente discordo, Gilberto. Eu acho, né, que a gente teve uma situação tão grave que até que esses instrumentos todos estejam funcionando, e tem coisas que fogem até do controle nacional, porque isso pode estar chegando, inclusive, de um IP, né, em um outro país. Acho que sim, para proteção de criança e adolescente vale tudo, inclusive barrar essas transmissões ao vivo. E aí eu fico imaginando, então, né? O que se faz de bem no Discord que não essas coisas aí? Me dá alguns exemplos, até para entender.
0: Por exemplo, hoje vários professores dão aula dentro do Discord. Eu conheço vários professores que dão aula no Discord, dentro do Discord, porque o Discord tem uma série de ferramentas interessantes para a educação. De compartilhamento de tela, criação de fóruns. Ou seja, então o Discord é uma ferramenta extremamente útil. Eu me permito dizer o Discord de você, por quê? Porque esse crime foi cometido no Discord e hoje pode estar sendo cometido esse mesmo crime numa outra plataforma. Aí você vai começar a bloquear todas as plataformas? É isso?
1: É porque, até nesse ponto de vista aí, seu, eu concordo, mas eu acho que o Discord, ele vem de um acumulado de casos absurdos no Brasil.
0: Não, os casos que eu lembro até agora que aconteceram foram no Instagram.
1: Não foram no Discord. Eu noticiei Ministério Público investigando, inclusive Polícia Federal.
0: Sim, mas no Instagram.
1: E
0: também.
1: O Discord, ele chega nessas crianças que estão jogando.
0: Mas no Instagram também, no TikTok também. O TikTok é uma ferramenta que adolescente usa para acompanhar jogos, né? O Twitch também. Que era uma outra ferramenta também muito utilizada para jogos, e aí pode estar utilizando para outras coisas. Então, ou seja, o bloqueio não resolve. O bloqueio só penaliza quem é o honesto da história. O bloqueio não resolve o cometimento de crimes. Para mim está muito claro isso. Ou seja, o bloqueio, você penaliza quem usa honestamente a ferramenta, e quem cometeu o crime vai continuar cometendo o crime. A gente tem que ir atrás do criminoso, não tem que ir atrás do cara honesto que usa a ferramenta. Assim, para mim é claro isso. Ou seja, não adianta eu bloquear. Bloquear é uma situação que eu só estou punindo quem está usando honestamente a ferramenta. Só isso. Porque quem usa de forma inadequada vai usar outra ferramenta. É a mesma situação, né, fazendo um paralelo aqui, quando os governos querem quebrar a criptografia do WhatsApp. Hoje. Obviamente que o WhatsApp ele é utilizado de forma legal para milhões de pessoas, mas obviamente ele sabe que tem utilizações não legais ou ilegais do WhatsApp. O governo, pelo menos da Europa, está tentando, e da Austrália também, está tentando quebrar a criptografia do WhatsApp para que o governo ou a polícia pudesse enxergar o que está sendo conversado no WhatsApp. O que vai acontecer? Sabe o que vai acontecer? Os criminosos vão sair do WhatsApp, vão para um monte de outras ferramentas paralelas ao WhatsApp que tem aqui. Então, ou seja, quebrar a criptografia e vulnerabilizar a privacidade de milhões de pessoas vai resolver o crime? Não vai. De novo, nós estamos criminalizando a tecnologia ao invés de criminalizar quem é o criminoso. Essa é a situação. Então, bloqueio, né, não resolve absolutamente nada, penaliza só quem é o honesto da história.
1: Mas o honesto ele pode mudar de plataforma.
0: Não pode não, sabe por quê? Porque tem algumas ferramentas, Fernanda, que pelo alcance dela, não tem como funcionar, não tem. Vamos dar um exemplo assim, o seguinte, quando bloquearam o WhatsApp, todo mundo foi pro Telegram, resolveu? Não, porque o Telegram não tem o alcance do WhatsApp. Então a ferramenta, ela tem o seu nicho, tem o seu uso. Então não adianta o honesto mudar, porque muitas pessoas não mudaram também. Então lembra, quando bloquearam o WhatsApp, fomos todos, ou grande parte foi pro Telegram. O Telegram virou popular? Não. O Telegram hoje tem a mesma popularidade do WhatsApp? Também não. Por quê? Porque não é assim tão fácil mudar. Os grupos, as comunidades, as pessoas não foram todas. Não é fácil de você mudar uma plataforma como essa, do WhatsApp para o Telegram. Então, ou seja, também acho que também, infelizmente, não concordo com você sobre isso, que não é fácil de mudar a plataforma, não.
1: Bom, o espaço é plural, né? Eu acho que a participação dos nossos ouvintes também, que são muito importantes. Olha só, a Renata diz que através do Discord há muita dificuldade, sim, em se promover bloqueios, tá? E E aí, enfim, ela está falando aqui de outras estratégias, não dá para comparar o Pix, né, que é unanimidade, as pessoas têm uma regulação e tudo mais. É, a questão do Discord, na opinião do Enio aqui, ó, é um fator psicológico, isso causa nos jovens, algo que precisa sim ser bloqueado, na opinião dele. É, temos mais... A Renata fotógrafa, primeiro perfil aqui, né? Que eu tenho dois Renatas aqui comentando. São mortes de pessoas, Gilberto. A gente não está falando de algo que dá para mediar como uma aula, não. É, tem que facilitar a punição, sim, mas também tem que tomar medidas drásticas, né? É, e o Daniel aqui falando, gente, a gente precisa de pensar também de como que está a mediação dentro de casa desses adolescentes, que é um ponto de vista também que o Gilberto trouxe, né? De educar de pequeno, não é isso, Gilberto?
0: Exatamente, essa é uma questão efetiva, punir criminosos e educação, essa é a solução. Punir tecnologia não resolve, não resolve. É um crime? É alguém que foi uma morte? É verdade, mas o bloqueio resolveu? Ou vai resolver? Não vai. É isso que a gente tem que imaginar, ou seja, foi uma morte, é um evento trágico, concordo, não estou aqui passando o pano para ninguém em relação a isso. Só que a ação, né, ela puniu quem? Ela puniu o criminoso ou puniu o honesto? Quem foi que puniu? Porque o criminoso foi para outros locais. Foi para o Reddit, foi para o Twitch, foi para o TikTok, foi para outros locais. E aí? Vamos começar a punir todos? Vamos começar a bloquear todos? Né? A gente tem que ter proporcionalidade nessa situação e o foco é o criminoso, não é o honesto, né? Essa é uma situação. E o exemplo que eu usei do Plix, né, é pra gente ver o tamanho do impacto. Pode não ser, hoje não é
1: o Não, Plix, desproporcional, o tamanho do impacto do Pix pro Discord. E quantas pessoas usam o Discord aqui? Assim, vocês usam o Discord, gente?
2: Não.
1: Vocês usam?
2: Então,
1: eu também não.
0: Pode ser o WhatsApp. Imagina se agora o WhatsApp também. Lembra quando foi bloqueado o WhatsApp? O caos que foi? O impacto é o mesmo. Então, ou seja, do mesmo jeito que bloquearam o Discord agora, pode ser bloqueado o WhatsApp. E aí, como é que faz? Já foi feito uma vez, mais de uma vez aqui no Brasil. E aí?
1: É, né? Mas o WhatsApp, o Facebook, coisa. O Instagram, eles passaram por uma regulamentação nacional muito maior, e o Twitter também, do que o Discord.
0: Mas continua podendo, Fernanda, continua podendo fazer esse tipo de live nessas ferramentas. Não resolve, não resolve. Quer dizer, a questão é não resolve. É uma questão que tem um impacto muito maior para quem é o honesto da história do que para quem não é. Então, essa é a situação.
1: Ou seja, temos mais participações?
2: Temos mais participações aqui do nosso ouvinte, Alexandre Gilberto. Ele está chamando a atenção também, gente, para o que está acontecendo no Telegram.
3: O aplicativo do Mudo que tem, Fernando, assim, em certo ponto eu concordo com o Gilberto, entendeu? Mas o Telegram, pra quem tem, vou falar pra você, tá? Ali é uma desordem. O governo tinha que bloquear também o Telegram, entendeu?
1: Ótimo, mais uma participação chegando. E aí, Gilberto?
0: Eu não consegui entender muito bem, ficou o áudio.
1: Ele disse que o Telegram também tem conteúdos muito absurdos e que também deveria passar pelas mesmas sanções. Dá para fazer live no Telegram?
0: No Telegram, não pelo que eu saiba, não. Mas assim, tem um monte de grupos no Telegram, a gente sabe que tem um monte de grupos no Telegram que trocam uma série de informações de malware, de pedofilia. Tem que punir, identificar esses canais que fazem esse tipo de conteúdo e bloquear esses canais. Eu vou bloquear o Telegram todo porque tem um canal que faz isso? Essa é a pergunta. Eu vou bloquear o Telegram inteiro ou vou bloquear esse canal que faz propagação de pedofilia, por exemplo, no Telegram? Essa é a pergunta, esse é o foco, né? Eu não estou falando que não tem que bloquear. Tem que bloquear, tem que perseguir os criminosos, tem que punir criminosos. O que a gente não pode aceitar é o bloqueio de uma ferramenta inteira por causa de um item que...
1: Mas não bloqueou a ferramenta inteira, só as lives.
0: Toda live.
1: Só as lives. O canal de conversa, ele continua.
0: Mas, Fernanda, a live é uma ferramenta importante do
1: Discord. Mas não é inteira. A gente está falando de parte de um sistema.
0: Mas a live é uma questão, é uma das características mais importantes do Discord. O Discord se diferenciou das outras ferramentas pela live. Sem a live, virou um WhatsApp. Aí eu vou para o WhatsApp. Sem a live, eu vou para um Telegram. Então, ou seja, a live, né, do Telegram é o elemento central que fez o Discord ser o que ele é hoje.
1: É, e aí, só para a gente finalizar, Gilberto, a A Agência Nacional de Proteção de Dados, que foi quem, né, instituiu essa medida preventiva, ela disse que a suspensão das lives se dá até a hora que a empresa provar que ela faz essa mediação, envolvendo crianças e adolescentes. Então, só está dependendo do Discord.
0: Ok. Vamos acompanhar para ver o que está acontecendo na situação. Me parece que, então, a gente tem que fazer isso para todas as ferramentas.
1: Eu, né? Concordo. Concordo. Aí eu concordo.
0: É o que não acontece, sabe por quê? Porque essa live aconteceu no Telegram. Então por que não bloquearam o Telegram, a live do Telegram?
1: Mas você não falou que o Telegram não tem live?
0: Hein?
1: No Telegram não tem live? Não,
0: desculpa, no Instagram, desculpa. A live aconteceu no Instagram. Né? Essa live que eu, desse fato horrível, né? Aconteceu no Instagram e não no Discord.
1: Então, não, seja, ela entrou pelo Instagram, e foi levada para o Discord.
0: Sim, mas aconteceu no Instagram. Então o problema foi gerado pelo Instagram. Vamos bloquear o Instagram? As lives do Instagram?
1: Gente, voltando, o Discord não está bloqueado. Só as lives.
0: Não, a live. Então, vamos,
1: então, para que a informação também chegue clara para a nossa audiência. Mas enfim. Sim. Um bom debate, Gilberto. Eu entendo o teu ponto de vista. Eu entendo o teu ponto de vista, principalmente como perito dessa área, né? De que bloquear apenas uma live de uma plataforma não vai resolver o problema dessas mortes dessas crianças no Brasil. Concordo. Eu só acho que quem tem que provar que faz essa mediação precisa deixar claro como que isso é feito, porque está escapando.
0: Ok, né? Então vamos bloquear a live do Instagram.
1: Vamos bloquear qualquer live que incitar a violência.
0: Mas não vão fazer, não vão bloquear o Instagram, a live do Instagram. Não vão fazer isso.
1: Fizeram, mas você acha por que não vão fazer?
0: Porque é uma ferramenta menor. Porque é uma ferramenta menor. Uma ferramenta que gera impacto na população, mas é uma ferramenta menor. Bem menor do que o Instagram. Né? Esse é o meu ponto. Ou seja, a live aconteceu no Instagram, mas ninguém mexeu no Instagram. Nem tocaram no Instagram, tocaram no Discord, que é uma ferramenta pequena, né? Muito menor que o Instagram, né? E deu uma repercussão. Então, ou seja, beleza, para ganhar repercussão, foi excelente a situação, mas para resolver o problema, nada, não aconteceu absolutamente nada.
1: É isso. A gente fecha com um golpe?
0: Vamos lá.
4: O golpe tá aí.
0: Muito bem, Fernando. O golpe da semana, um golpe para usuários de Apple, né? A Apple enviou nessa última quinta-feira uma notificação para usuários de 110 países, né, que podem ter sido alvo de ataques de spyware. A empresa afirma que notificou clientes de mais de 150 países desde que começou a emitir esse tipo de alerta. As notificações são destinadas a pessoas que a Apple suspeita terem sido alvos de softwares espiões capazes de comprometer iPhones, iPads e Mac. Então, se você recebeu uma notificação dessa, né, pela Apple, avisando que você pode ter sido alvo de um spyware, eu sugiro que você não ignore essa notícia e olhe exatamente o que está sendo dito lá pela Apple em relação a essa situação, que você pode ter sido vítima de um spyware no seu telefone ou no seu computador.
1: Perfeito, então, Gilberto, te agradeço, viu, pela participação. É assim mesmo, viu? O espaço aqui é plural, tá?
0: Uhum. Ok. Obrigado, Fernando, obrigado aos ouvintes pelas muitas participações. E até sexta-feira com mais tecnologia.
1: É isso. 11:02, Gilberto Sodré. O assunto é muito polêmico, gente. E olha o que tem de gente aqui conversando e comentando, né? Temos a Graça. A Graça diz, gente, não podemos, né? Enfim, flexibilizar qualquer tipo de ameaça que envolva a vida de uma criança. O Joed dizendo, gente, o Discord causando Discord no CBN Vitória. Não! Não, e assim, me desculpa se eu me exaltei, mas é uma visão de mãe. Eu acho que a gente tem que sim, se a gente não tem como impedir que isso aconteça, alguma coisa tem que ser feita para frear essa invasão, gente, né? Não dá para imaginar que uma menina, ela é levada a cometer esse tipo, né? Tirar a própria vida por outros adolescentes. Sim, tem falhas da família gravemente aí, tem falhas do poder público gravemente quando a gente tá tratando de proteção, de fiscalização. Mas eu acho que a gente subiu um degrau, a gente está lidando com vida, né? E aí a gente sobe um degrau, se a medida é remédio amargo para tentar frear isso, que seja aplicado então remédio amargo e depois se discuta os melhores instrumentos de controle. Até porque é a live que está suspensa, segundo a nota da agência. E a live da agência, ela não impede que que o Discord continue sendo utilizado para outras coisas, né? É, o João Henrique, que também, olha, né? É, o João Henrique também é um defensor do bloqueio, se a medida for necessária, né? Giovanni também fazendo essa mesma observação. A Viviane mandou um áudio aqui pra gente, eu não tô conseguindo ouvir, mas ela disse que não acessa as lives do o Instagram. E aí o Gilberto fala na próxima sexta, né, sobre essas outras ferramentas que têm acesso a lives. Lives do bem, viu, gente? Ninguém quer live do mal, não, né? É, o Alcelon também é da Serra, está dizendo que também é um defensor da medida anunciada. É, o Éder também voltou aqui, olha. É, ação puniu quem não se autorregulamenta, né? Tem que punir sim criminosos. O TikTok derruba a live com palavrões. Então imagina, né? É, como que deveria ser no caso das outras. E entre tantas participações, eu acho que esse debate é muito amplo. 11:04. Vamos atualizando as informações do trânsito para os nossos ouvintes. Daqui a pouquinho tem mais entrevistas chegando aqui no CBN Vitória.
5: Vamos lá, Fernando. Olha, Terceira Ponte, tinha um caminhão quebrado ali no vão central, ele estava parado na faixa da esquerda para quem segue para Vitória. Ou seja, o motorista tinha praticamente só a faixa do meio para passar, já que a outra é a via expressa e não se pode passar por ela, né? Como os nossos ouvintes falam aqui. Caminhão já removido, já retirado, trânsito livre na Terceira Ponte sentido Vitória, mas acessos ainda com retenção. Para piorar a situação de quem está ali na Francelina Setúbal, com congestionamento começando lá no cruzamento com a Rua Belém, lá na frente, depois do cruzamento com a Resplendor, tem um pontinho ali de homens trabalhando na pista. Então acaba deixando o trânsito ainda um pouquinho mais lento que o normal. Mais para frente também, trânsito lento ainda na Avenida Carioca, início do Antônio Ataíde, e na Gonçalves Ledo, que é do lado do terminal de Vila Velha. Pelo lado da Praia da Costa, a gente ainda tem trânsito lento na Hugo Musso, já chegando na Castelo Branco. O congestionamento está lá. Na Humberto Serrano, Gil Veloso e São Paulo, trânsito também um pouquinho mais lento, pior na Gil Veloso e na São Paulo, onde 2, 3 quarteirões ainda apresentam retenção, e por conta disso a Rua Ceará, que é o acesso direto também com um trânsito bem lento. Se você não quer passar por esse congestionamento, gente, apesar do trânsito já estar liberado na Terceira Ponte, Segunda Ponte e 5 pontes são alternativas, elas estão completamente livres para você que segue em direção à Vitória. Agora 11:06, só atualizando, Fernanda, também a questão da rodovia das Paneleiras, mais cedo os nossos ouvintes falavam de um acidente lá, tudo resolvido, trânsito liberado, Rua das Paneleiras sem congestionamentos em nenhum dos dois sentidos.
1: Obrigada, viu, gente? 11:06, pequeno intervalo, daqui a pouquinho a gente volta com mais notícias aqui do Espírito Santo.
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5: Vamos falar um pouquinho sobre economia aqui na Rádio CBN Vitória. Olha, o agro no Espírito Santo está testando o uso do gás natural na secagem do café. O André Cipreste que vai trazer mais detalhes para a gente.
12: Um projeto piloto desenvolvido no Espírito Santo está testando o uso de gás natural na secagem do café em uma tentativa de substituir a lenha, tradicionalmente utilizada nessa etapa da produção. O experimento, desenvolvido pela ES Gás, em parceria com o Centro de Comércio de Café de Vitória, foi realizado durante a atual safra de Conilon, em uma fazenda de Linhares, no norte do Espírito Santo, e é considerado inédito no Brasil. O objetivo é analisar se o gás natural pode ser uma alternativa tecnicamente viável para o processo de secagem dos grãos. Segundo os responsáveis pelo projeto, a tecnologia pode permitir maior controle da temperatura e estabilidade durante a operação, além de reduzir impactos ambientais associados à utilização da lenha. Os testes foram realizados em escala comercial e completaram 3 semanas de acompanhamento na última semana. Segundo o ES Gás, os equipamentos foram utilizados reproduzindo as condições encontradas normalmente durante a produção. Além do desempenho dos secadores, a pesquisa acompanha consumo energético, controle térmico, qualidade do café, eficiência operacional e aspectos relacionados à sustentabilidade. Diferentes tecnologias e fabricantes também estão sendo avaliados. Entre os pontos analisados no teste estão a viabilidade técnico-operacional, econômica e financeira, os impactos socioambientais e as condições regulatórias para uma eventual expansão da tecnologia para outras propriedades produtoras. A expectativa é que a substituição da lenha também possa reduzir a emissão de fumaça durante o funcionamento dos secadores. De acordo com a proposta do projeto, esse é um dos impactos avaliados na pesquisa, junto ao consumo de energia e ao desempenho da secagem. A iniciativa será apresentada durante o Vitória Coffee Summit 2026, nos próximos dias 20 e 21 de agosto, no Cais das Artes, em Vitória, como um dos principais exemplos da capacidade de inovação da cafeicultura capixaba. Reportagem André Cipreste.
5: Obrigada, André. Olha, Lucas Gaviorno conosco também, falando da cidade de Vitória e da segurança.
13: Um total de 41 botões de acionamento de segurança será instalado em unidades de saúde de Vitória. Segundo a Prefeitura, alguns aparelhos já foram implantados nos postos nesta semana. Chamado de Botão Alerta Saúde, o dispositivo tem como objetivo oferecer às equipes das unidades uma forma de acionar rapidamente outros serviços públicos, como a Guarda Municipal, em situações de emergência. Cada unidade de saúde e um centro de referência contemplado terá um profissional responsável pelo acionamento do Alerta Saúde. Segundo a Prefeitura, esses servidores foram treinados pela Guarda Municipal. Quando o botão for acionado, um alerta será enviado à Central de Monitoramento da Guarda de Vitória, que identificará a unidade onde ocorreu a situação e poderá direcionar uma equipe ao local. De acordo com a Prefeitura, após o controle da ocorrência, o profissional que acionou o dispositivo e as demais pessoas envolvidas poderão ser encaminhados à delegacia, conforme a necessidade de cada caso. Reportagem Lucas Gaviorno.
1: Obrigada, viu, Lucas, pelo seu destaque. 11 horas e 11 minutos. Estou de volta aqui agora com um convidado no estúdio da CBN, quem está através dos nossos canais de transmissão de vídeo, do streaming do YouTube de HZTS, no site da CBN, cbnvitoria.com.br, e também no aplicativo nosso Android OS. O endereço é rapidinho, é CBN Vitória. Vocês vão acompanhar agora a minha conversa, gente, com o professor Hélio Santos. Ele é um dos professores mais renomados, pesquisadores, tá? Que a gente fala aí da cultura negra no Brasil. Ele está chegando aqui ao Espírito Santo, que tem muitos lançamentos, já participou de uma palestra, agora há pouco, falando de mercado de trabalho, ocupação dos negros no mercado de trabalho.
14: Sim.
1: Eu tenho dados aqui, olha, que me foram apresentados, tá? De perfil social, racial e de gênero, os negros ocupam menos de 13% do quadro de executivos de empresas, de, muito menos ainda nos conselhos de administração, tá? O tema diversidade no mercado de trabalho esteve presente hoje nesse 4º fórum do Instituto Oportunidade Brasil, aconteceu hoje pela manhã em Vitória. Daqui a pouquinho também tem lançamento do livro do professor Hélio Santos. Ele vai conversar um pouquinho do 14 de maio, lições da resistência ao racismo no Brasil. Professor, obrigada, viu? É uma honra tê-lo conosco aqui nessa edição do CBN Vitória. como é importante pessoas como o senhor para defender e para fazer com que as pessoas entendam também como é que a gente consegue equiparar isso. A história não conseguiu ainda, né?
14: Não. É um prazer, Fernando, estar aqui com vocês falando sobre igualdade de oportunidades e coisas do tipo.
1: Professor, vamos falar um pouquinho do seu trabalho de pesquisa, né? O senhor acabei de falar, né, que a disparidade ainda é absurda. Quando a gente fala de cargos de chefia, então, parece que é algo que não vai ser atingido nunca, né, na história brasileira.
14: É, na verdade, o Brasil paga um preço, Fernanda, por desperdiçar talentos. Então, são maiorias. As mulheres são maiorias e estão subrepresentadas. E os negros também. Então, no que diz respeito ao mundo do trabalho, né, nós temos aqui 14% dos quadros executivos, ou seja, no nível de diretoria, 14%. A população negra é 55,5%. A mesma coisa acontece no nível de gerência e, sobretudo, no conselho de administração. Há também alguma coisa boa acontecendo. Eu tenho que reconhecer, Fernanda, que é a posição de trainee. A posição de trainee é a porta de entrada para os cargos maiores. E hoje, nas 1.100 maiores empresas do Brasil, 71% da posição de trainee é ocupada por pessoas pretas e pardas. Então, isso é uma novidade, porque durante muito tempo, Fernanda, a posição aqui era 100% para brancos. Os trainees das grandes organizações não tinham talento negro. Então, a médio prazo, eu creio que esse quadro aqui vai melhorar um pouco, vai se alterar. Isso provavelmente é um subproduto das cotas raciais nas universidades.
1: Eu ia te perguntar isso agora. Isso é uma consequência, já que a gente já consegue medir, da política de cotas.
14: Perfeito. Bem diferente, Fernanda, dos anos 90, quando a participação de negros na universidade não atingia 2%. Então, é um processo. Hoje, é algo novo. Mais da metade da população universitária nas universidades públicas é formada por pessoas pretas e pardas. Ainda não estamos nos melhores cursos, engenharias, direito, medicina, mas já somos maioria. Então, eu penso que a médio prazo a gente muda esse quadro.
1: Entendido. Professor, o livro de hoje fala um pouco desse racismo estrutural, né?
14: Sim.
1: Que vai além do 13 de maio, o 14, né?
14: Exato.
1: O dia seguinte à abolição, o que mudou no Brasil? Foi só um papel assinado?
14: Eu trabalho com essa alegoria, Fernanda, do 14 de maio, dia seguinte. Uhum. Se a gente fizer um esforço, retornar ao 14 de maio de 1888, reparem, 350 anos de escravidão. Para cada 10 anos de Brasil, 7 aconteceram sob a escravidão. Imagine, foi a escravidão mais longa. Imagine no dia seguinte, as pessoas todas eram descalças. A população escravizada não tinha sapatos e tinha roupa do corpo. Para onde eles iam? Eu não faço a menor ideia. Então, a liberdade, as pessoas foram soltas, né? Não foi uma emancipação. Em qualquer cidade do Brasil, são 5.570. Em qualquer direção que você andar um quilômetro, se você for uma pessoa atenta, você verá restos desse dia. Eu gosto de fazer essa pontuação, mas sou otimista no sentido de apontar caminhos. Esse livro nosso, Lições de Resistência ao Racismo, 14 de maio, ele faz esse diagnóstico, mas aponta as políticas públicas necessárias. Você falou que hoje à noite aqui no Shopping Vitória, isso, a livraria Leitura, às 19 horas a gente vai estar lá, numa sessão de autógrafos e dialogando sobre esse dia seguinte, que ainda está hoje aqui, né? 138 anos depois.
1: E isso, há uma resistência à abolição?
14: Olha, quando a gente vê como é que há uma resistência, não à abolição, mas à política pública que beneficia os negros. Repare, Fernanda, sem medo de errar, nos 500 anos de Brasil, nenhuma política reduziu mais desigualdade que a política de cotas nas universidades. Nenhuma outra. Uma coisa é uma política que mitiga a pobreza, é importante. Eu estou me referindo à redução de desigualdades. Apesar disso, a política de cotas ainda é contestada. Não é interessante? A política que mais reduziu desigualdades ao longo do tempo, nenhuma outra foi tão contestada. Isso revela que a nossa cultura não é uma cultura inclusiva. Né? É uma questão cultural. Então, isso é algo que está sendo mudado, mas não na velocidade que eu gostaria.
1: Pois é, professor. E aí não é inclusiva nem só para os negros. O senhor citou os dados das mulheres também.
14: Sem dúvida,
1: né?
14: Alguma. Não, sem dúvida. As mulheres, da mesma forma, durante a pandemia, Fernanda, o que é que uma pesquisa da USP revelou? E também com a Universidade de Barcelona. As cidades que eram prefeitadas, que é um verbo novo, dirigidas por mulheres prefeitas, morreu 40% menos gente e muito menos pessoa adoeceu. Então, isso é um dado quantitativo. Então, esse é o preço que o país paga por desperdiçar o talento feminino.
1: Entendido. Professor, o senhor é um grande defensor dessas políticas afirmativas, né? E me disse aqui que a gente não tem só dados ruins, que a gente tem coisas boas e a gente tem que pensar nessa perspectiva.
14: Sim.
1: A gente está indo de eleição, né? Sim. Vários dos candidatos vão pedir o nosso voto.
14: Exato.
1: Né? E o que precisa de ter nesse candidato, e aí eu estou falando não só do nosso futuro governante, né, mas quem vai estar também fazendo as leis, porque isso depende muito, né, de muitas dessas políticas, de uma boa legislatura.
14: É. Sem dúvida alguma.
1: Não só aqueles, aquele que executa, que coloca em prática.
14: Não, não. O parlamento,
1: né,
14: é fundamental, Fernanda.
1: Qual é a ausência? O que a gente precisa hoje efetivamente para poder tentar, e a gente não está falando de equiparar, porque isso é histórico, né?
14: Sim.
1: Mas de diminuir essas diferenças.
14: Essa pergunta é estratégica, Fernanda. Veja, o Brasil tem 52% de mulheres e 55% de negros. E quando você vê a fotografia do Congresso, você tem homens brancos. Então, o que caracteriza a nossa democracia como a democracia débil, enfraquecida, é exatamente isso. Ora, como é que as maiorias não representam aonde você constrói as leis? Eu penso que toda mulher e toda pessoa negra que está me ouvindo deveria pensar: o único momento, não há outro, o único momento em que todas as pessoas têm a mesma força, o mesmo poder, é no momento do voto. Então pensem antes de votar e votem pessoas que vão pensar numa pauta mais inclusiva.
1: Entendido. E aí, efetivamente, que pautas são essas que precisam chegar até a população? Porque tem muita gente que confunde isso com assistencialismo, né?
14: Sim. Não há, eu disse antes, as políticas de cotas nas universidades, que na verdade o nome certo é política de ação afirmativa. A gente fala em cota porque cota é uma metodologia, 20, 30%. Essas políticas também, hoje nós temos também política de cotas para mulheres em vários momentos, né? Então, essas políticas afirmativas é que propiciam, Fernanda, equidade. Nada mais desigual do que você tratar todos da mesma forma. A equidade é que materializa a igualdade. Então, se durante muito tempo, historicamente, grupos foram impedidos, prejudicados, essas políticas, essa é a pauta que se deve buscar, né? E nem sempre a gente tem, sobretudo nos parlamentos, a cara do poder, ela não reflete a cara da sociedade. Isso significa uma democracia enfraquecida. É necessário que tenha essa representatividade. Vários países, inclusive países muito mais pobres que o Brasil, têm uma representação feminina muito maior que a nossa, como a Nigéria, por exemplo, e outros países. O Brasil é um atraso nessa parte. Da mesma forma que...
1: Na representação partidária.
14: Na representação partidária no parlamento. Quer dizer, as prefeitas impediram mais mortes. Eu não tenho dúvida, se nós tivéssemos um congresso com mais da metade de mulheres, nós teríamos leis mais inclusivas. Porque isso não é porque as mulheres são boazinhas, não, porque é da cultura da mulher o acolhimento. Uhum. É isso, trata-se disso.
1: Como é que a gente pratica isso no dia a dia, professor? Esse acolhimento aí.
14: Na verdade, pois é, o Brasil não é um país acolhedor, né? Nós somos muito mais, nós temos muito mais vocação para punir do que para acolher. Então, eu penso que...
1: Para julgar, né?
14: Para julgar. O acolhimento, Fernanda, começa na questão da educação. Todo esse investimento na pré-escola, isso é constatação de prêmio Nobel em economia, não em educação. Os países que investem mais na educação infantil, marquem bem, infantil, têm um resultado econômico a médio prazo muito maior. Então, se as pessoas não querem fazer isso por acolhimento, por uma visão ética, o façam por pragmatismo, porque isso é que muda o desenvolvimento.
2: Entendi. Professor, bom dia, Adalberto. Eu sempre ouço falar muito nos últimos tempos sobre a chamada educação antirracista. E aproveitando esse gancho que o senhor estava falando sobre a educação, eu queria que a gente explicasse um pouco para os ouvintes o que é esse conceito que a gente sempre ouve falar da educação antirracista e como que a gente pode aplicar no nosso dia a dia.
14: Hoje, Adalberto, nós já temos metodologias, porque não adianta falar que da educação antirracista se você não tem livros, se você não tem textos, se você não tem reflexões? Ora, a educação antirracista, Adalberto, ela começa com a formação brasileira. Quem somos nós? Nós tínhamos aqui em 1500 etnias indígenas, imagine, hoje restam 391. Temos uma maioria negra, mas temos também uma diversidade europeia rica. Nós não recebemos só italianos ou espanhóis, recebemos portugueses, ingleses, franceses, poloneses, russos, árabes. Então, e recebemos também a maior colônia japonesa da história do Japão. Então, esta formação é que tem que ser ensinada. Não é a questão do negro, é a questão desta diversidade racial e o que cada um desses grupos contribui. A cultura europeia, a cultura africana. A diversidade não é salada de frutas. Ela sempre propiciou sinergia. Ou seja, o Brasil é um país rico e não sabe. Porque esta diversidade, a gente pensa um negro. O negro são centenas de etnias. As pessoas, nos navios negreiros, nós tínhamos pessoas de vários grupos. Ninguém confunde um alemão com um espanhol. Uhum. Da mesma forma, em África, as pessoas são... Então, essas etnias todas aqui se fundiram. Da mesma forma que os grupos alemães. A educação antirracista, Adalberto, ela não foca numa determinada cultura. Ela mostra toda essa diversidade, toda essa fortaleza que o país tem e o que cada grupo pode fornecer. Isso é que é educação antirracista, porque você não hierarquiza as diferenças. Trata-se disso.
1: Alguns ouvintes aqui estão conversando conosco, professor, e essa interação ela existe muito aqui no CBN Vitória, né? E o Carlos diz, nós somos um país que é formado de mestiços e também de pessoas que vieram da Europa. Essa representação que a gente estava falando agora há pouco, né? O Daniel, ele está dizendo que ele é deficiente visual e que ele gostaria muito de ter acesso ao livro. Ele pergunta se você vai ter plataforma digital dele.
14: Vai ter sim, querido. Vai ter plataforma digital e vai ter também aquele livro hoje, o áudio. Você vai ter tudo isso na Companhia das Letras e na Editora Zahar. Vai ser um prazer, Daniel, tê-lo ouvindo o nosso livro.
1: Que legal. Quem quiser participar também e perguntar ao professor Hélio, 992994297. Quando a gente fala de representatividade, né? A gente não se enxerga, né? Nesse congresso que temos hoje, quando a gente fala desses mestiços europeus e, enfim, né? E dos próprios indígenas que já estavam também aqui, quando, de fato, né? Foi proclamada aí o descobrimento do nosso país. Professor, e a gente vê hoje, né? Não só como você fala nos cargos de chefia, dos executivos, a gente vê nos bancos das universidades, apesar desse grande avanço aí após as políticas de cotas, é que a gente faz essas leis e depois questiona elas, porque muitas delas estavam ainda em judicialização do Supremo, né?
14: É verdade. É aquilo que eu disse, é uma resistência. Para a gente conhecer um país, não há como não estudar a história desse país, né? Uma escravidão que durou tanto, vejam, 354 anos, para cada 10 anos de Brasil, 7 aconteceram na escravidão. Então, é o que eu chamo de racismo inercial, Fernanda, que é o racismo da memória. Quando, por exemplo, numa maternidade, nós temos mulheres brancas e mulheres pretas e pardas que vão dar à luz, quando chega ali o corpo de uma mulher negra ou parda, e eu sinto que ela pode sentir dor, estas mulheres, em média, recebem de 20 a 30% menos anestesia que as mulheres brancas. Isso é estudo.
1: Por quê?
14: Porque é a memória. Quando alguém tem ali aquele corpo negro, eu imagino que ele é mais resistente. Qualquer obstetra que estiver me ouvindo vai dizer: não, as mulheres negras não sentem dor. É possível que ele esteja certo, é possível que elas recebam volumes suficientes para elas não sentirem dor. Mas a pergunta é: por que é que as mulheres brancas recebem de 20 a 30% mais? Porque a essência do racismo, Fernanda, é a diferença de tratamento. Então, isso é pesquisa. Se a gente for hoje numa grande maternidade, no final do dia, pegar 20 mulheres brancas que deram à luz e 20 mulheres pretas e pardas e medir, as mulheres pretas e pardas terão recebido de 20 a 30% menos. Não há uma combinação, não há uma reunião na maternidade para essa decisão. A apenas acontece. Eu digo que está no piloto automático da sociedade esse tipo de coisa que como eu digo, é a educação antirracista que o Adalberto perguntou antes, ela passa por isso. Não hierarquizar as diferenças. E isso é um sonho que, de muitos educadores, e eu acho que o país caminha muito lentamente nessa direção. Que
2: professor, gente... e durante muitos anos a gente ouviu também o termo falar da democracia racial no Brasil, né? É. Que todo mundo convive muito bem, que o racismo no Brasil é uma coisa que foi sendo incorporada. Queria entender um pouco da sua análise e da sua visão sobre esse convívio com as diferenças que nós temos no nosso país.
14: É, você falou em democracia racial. Não existe infâmia, Adalberto, eu não gosto de falar maior que essa. Quer dizer, a democracia racial no mundo é uma experiência inédita, mas no nosso país é algo notório, não importa a classe da pessoa, né? As pessoas costumam dizer que pobre é tudo igual. Isso é tão verdade como uma nota de R$3. Não é verdade. Não é tudo igual. Pergunta aos negros de classe média. Pergunte ao comandante de empresa aérea que foi agredido. Pergunte à desembargadora negra que teve um tratamento absolutamente imoral num supermercado. Enfim, a questão do racismo, que muitas vezes as pessoas entendem que é um mimimi, algo assim, nessa direção, o racismo, ele reduz a cidadania e ele pode ser quantificado em dados. O racismo e também a misoginia, né? São dois componentes siameses, porque atingem duas maiorias. As mulheres são maioria e os negros também. Então, repito e insisto, o nosso país não pode ser considerado, Adalberto, um país democrático, porque é um país que destrata as maiorias, quer dizer...
1: As
14: não,
1: minorias.
14: As maiorias.
1: As maiorias de população.
14: Sim, entendi. Elas são tratadas como minoria social, mas elas são maiorias.
1: Uhum.
14: Isso reflete um Estado que não é democrático.
1: A gente começou errado, né?
14: É, exato. Mas eu acho que eu vou ser sempre otimista.
1: O senhor falou.
14: Mas veja, eu sou otimista com os pés no chão. Eu não posso ser um otimista misto um balão que flui a partir do caminho dos
1: netos. Você briga por isso,
14: não,
1: né?
14: Não, você tem que ter luto e tem os pés no chão e tem que buscar aliados, porque as pessoas, no caso do Brasil, como alguém, um dos nossos ouvintes falou, a cultura brasileira em larga medida é negra. Uhum. Então, quando uma pessoa branca que ofende objetivamente uma pessoa negra, ela não sabe o quanto ela atinge a si própria pelo que ela tem de negro, na cultura, no paladar, na forma de ver o mundo. Então, trata-se disso, né? Eu ainda vejo que essa questão racial, longe de ser o problema, faz parte da solução do Brasil.
1: Professor, faz o convite, então. Hoje, logo mais às 7 da noite, lançamento do seu novo livro, 14 de maio, Lições da Resistência ao Racismo. É na livraria Leitura, que fica no Shopping Vitória, aqui na capital, né, gente?
14: Exato. Eu gostaria muito de tê-los lá para a gente bater um papo, autografar o livro e conversar com as pessoas. Eu espero todas e todos lá, vai ser uma alegria.
1: O professor, gente, ele é ativista, é professor, é escritor, é doutor em administração. Já trouxe um desafio logo cedo, falando do mercado de trabalho para os negros, né? E agora avançando, será que a gente de fato teve abolição no 13 de maio, do 14 em diante, né? O que a gente fez para se aplicar isso, né?
14: Na verdade, a lei da abolição, o segundo artigo dizia: revogam-se as disposições em contrário. Elas não foram revogadas. Muitas ainda estão aí. Mas eu acho que faz parte do exercício democrático a gente lutar para que todos tenham as mesmas oportunidades. As pessoas não são iguais, Fernanda.
1: Perfeito.
14: Não necessitam ser nem negro nem mulher, mas as oportunidades precisam de ser iguais. A filha da lavadeira tem que ser a mesma oportunidade de a filha de um empresário, porque o país que não faz isso desperdiça talento e ninguém pode impunemente desperdiçar talentos.
1: Muito obrigada, professor. Muito sucesso, viu?
14: Foi um
1: na
14: prazer
1: sua
14: estar aqui. Muito prazer obrigado pela oportunidade.
1: Hélio Santos, gente, esse é o nosso convidado aqui desta quarta-feira, 19 de agosto. Vou para o repórter CBN, minutinhos finais ainda, Vimara Fernandes e os nossos repórteres.
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1: Um
15: delegado da Polícia Federal é alvo de uma operação contra a venda de informações sigilosas da própria corporação. José Navas Júnior teria usado a função e o acesso a sistemas internos para fazer consultas sobre pessoas e procedimentos que estavam na mira de apurações. De acordo com a investigação, os dados eram repassados aos investigados, que adotavam medidas para dificultar ou frustrar ações policiais. A operação é realizada em São Paulo e no Rio Grande do Sul. Um homem foi preso em Governador Valadares, em Minas Gerais, suspeito de aliciar crianças pela internet e armazenar material de abuso sexual infanto-juvenil. Somente em duas das plataformas analisadas foram identificadas conversas com pelo menos 30 menores. As vítimas seriam de diferentes partes do país e ainda estão sendo identificadas. A rodovia Fernão Dias foi liberada nos dois sentidos depois da queda de uma passarela que resultou na morte de duas pessoas. O acidente aconteceu ontem no trecho que corta o município de Vargem, no interior de São Paulo. O motorista do caminhão que bateu contra a estrutura foi preso em flagrante. Ele deve passar por audiência de custódia ainda hoje. No horário de Brasília, 11h33.
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15: Ainda na Rede CBN, informações no Rio de Janeiro com o repórter Pedro Bonenberger. Oi, Pedro.
16: Bianca, o presidente do Supremo Tribunal Federal, ministro Edson Fachin, excluiu da pauta de julgamento o processo que discute o formato da eleição para um mandato tampão no governo do Rio, após a renúncia do ex-governador Cláudio Castro. Ainda não há justificativa para a retirada da pauta, nem uma nova data para análise do caso. Oficialmente, nos processos relacionados a esse caso, a mensagem exibida pelo STF é excluído do calendário de julgamento pelo presidente. O julgamento havia sido interrompido em junho, quando o ministro Flávio Dino pediu vista. Na ocasião, o placar estava em 4-1 a favor de uma realização de uma eleição indireta pela Assembleia Legislativa do Rio. Apesar da indefinição no Supremo, a expectativa é de que o desembargador Ricardo Couto, presidente do Tribunal de Justiça do Rio, permaneça interinamente no governo até as eleições de outubro. Bianca.
15: Obrigada, Pedro. No horário de Brasília, 11h34.
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1: 11h35, voltando aqui com o noticiário, gente. Informações de Patrícia Valim, de uma operação da Polícia Federal, desvio de dinheiro de banco?
5: Pois é, Fernanda, uma organização criminosa suspeita de invadir sistemas de instituições financeiras e causar um prejuízo estimado em 227 milhões de reais. A ação, que se chama Operação Pane Seca, aconteceu nesta terça-feira, foi divulgada hoje, quarta. Foram cumpridos 4 mandados de prisão preventiva e 7 mandados de busca e apreensão em Vila Velha e Cariacica, além de Vitória da Conquista, né, na Bahia. Segundo a Polícia Federal, também foram apreendidos smartphones, equipamentos eletrônicos, joias e cerca de 40 mil reais em espécie. As investigações apontam que os suspeitos fizeram milhares de transações, incluindo transferências bancárias e pagamentos de boletos. Os valores, segundo a PF, eram inicialmente enviados para as contas dos intermediários e depois movimentados para outras outras contas ou destinados a corretoras de criptomoedas. A justiça também determinou o bloqueio dos bens e valores de até 226,2 milhões de reais. De acordo com a Polícia Federal, os ativos ainda estão sendo contabilizados. Durante a investigação, foram obtidos dados no âmbito do projeto Tentáculos, um acordo de cooperação técnica entre a Polícia Federal, a FEBRABAN, a Federação Brasileira dos Bancos e representantes do setor financeiro. Fernanda.
1: Obrigada, viu, Patrícia? A gente tem uma prestação de serviço para você, ouvinte, que está aguardando uma oportunidade para a carteira de identidade, Adalberto.
2: A própria Fernanda vai ter um mutirão, gente, no sábado. 100 vagas para a emissão da nova carteira de identidade nacional serão disponibilizadas durante um mutirão que vai acontecer no bairro São Benedito, aqui em Vitória, neste sábado, dia 22. O atendimento, já anotem, vai ser realizado das 9 horas da manhã à 1 hora da tarde e estará disponível para pessoas com mais de 12 anos. Segundo a Prefeitura de Vitória, os interessados em emitir o documento, eles deverão apresentar a certidão original de nascimento ou de casamento. A fotografia será feita lá no próprio local. Essa emissão da identidade faz parte do programa Vitória com Você, que reúne aí serviços gratuitos lá na Escola Municipal de Ensino Fundamental em Tempo Integral, Paulo Roberto Vieira Gomes, localizado na Rua Tenente Setúbal, de número 490. Dependendo do serviço procurado, não será necessário agendamento. Entre os atendimentos também disponíveis estarão, por exemplo, Procon de Vitória, encaminhamento para vagas de emprego via Cine, orientações sobre cursos de qualificação profissional, regularização de documentos, programas habitacionais e também atendimento jurídico e atividades em educação ambiental no sábado, dia 22. Fernanda.
1: Muito obrigada, Adalberto. Agora 11:38.
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1: Ei, Vilmara, bom dia.
19: Bom dia, Fernanda. Bom dia aí os nossos ouvintes.
1: Vilmara, hoje a gente tem duas novidades aí envolvendo decisões judiciais, né? Uma delas é esse processo que tramita na vara de recuperação, que trata do caso da Apex.
19: Exatamente, Fernanda. Está sendo assim, desde que isso começou a ser divulgado e chegou à justiça, agora é uma sucessão de movimentações, né, no processo, de decisões do próprio magistrado, manifestações do Ministério Público, novos pedidos, né? As decisões ou as manifestações deles acabam gerando novas movimentações. Então, assim, a gente está vivendo um momento que da tarde para o final do dia sempre tem muitas surpresas, muita que surpresa. Foi o que aconteceu ontem, né?
1: É porque é um caso muito complexo também, né?
19: Muito, muito complexo. E ontem nós tivemos aí já uma decisão logo cedo, fazendo o bloqueio de bens aí e a quebra do sigilo bancário do presidente afastado, que é o Fernando Antônio Cunha Sinelli, né? O juiz até citou ali que acompanha aí, destacou na sua decisão uma movimentação financeira aí que é apontada como suspeita e de 5 milhões de reais, né? Em função disso, ele e de tudo que está tramitando no processo, do que já foi apresentado, ele decidiu aí pedir o bloqueio dos bens e a levantar o sigilo bancário, e a partir daí isso obter novas informações, né? Vale lembrar que já foi nomeado um perito pela justiça, que é o auxiliar do juiz aí, né? No levantamento dessas informações, ele já está realizando esse trabalho, então com a quebra do sigilo bancário, novas informações aí vão surgir para o perito. E no final da tarde, no final do dia de ontem, nós tivemos aí uma outra manifestação. Porque na primeira decisão da manhã, o juiz determinou a indisponibilidade dos bens e citou aí, como eu falei, a movimentação financeira que ele considerou suspeita de 5 milhões de reais. O que que aconteceu? Quando chegou à tarde, a Apex, né, que é a autora da petição inicial que deu início a esse processo aí na vara de recuperação judicial e falência aqui de Vitória, foi à justiça informar que o próprio Fernando Cunha tinha usado parte dos a gente chama de Fernando Cinelli, né? Mais conhecido como Cinelli, que o Cinelli tinha utilizado recursos das empresas que compõem o grupo para pagar aí tributos pessoais. E eles anexam numa petição encaminhada à justiça cópia desses tributos que teriam sido pagos aí entre os anos de 2023 até 2026, né, pagos ao município de Vitória com recursos que teriam partido das contas dessas empresas. O que que é essa petição que foi encaminhada? A Apex enviou essa petição para a justiça pedindo aí que fosse ampliado essa disponibilidade aí, que ela alcançasse mais 23 milhões. O juiz citou uma movimentação que seria suspeita aí de 5 milhões. Eles estão apontando que não são só esses 5 milhões, mas que seriam mais 23 milhões. A Apex já tinha falado que não eram 5 milhões, como o juiz citou, mas que eram 5 milhões e 900 mil, né? Agora, mas o juiz falou dessa manifestação de 5 milhões na sua decisão. Só que agora a Apex diz que são mais 23 milhões e apresentou aí uma lista de 30, informações, então. Quase isso, dá 29 milhões e um pouquinho, juntando todas as informações. Agora, que isso aí estaria distribuído entre as empresas que compõem aí o grupo Apex. Essa é a nova informação. Ele falou que, ele citou aí que já havia quebrado o sigilo bancário, a indisponibilidade dos bens, mas que eles queriam informar que havia, eles, ao fazer os levantamentos internos, tinham constatado outras movimentações financeiras suspeitas e que elas alcançavam esse valor aí de 23 milhões. Eles, inclusive, citaram no documento que eles não localizaram contratos, nota fiscal ou outro elemento que conferisse lastro a esses lançamentos aí que de saída desses recursos aí da conta dessas empresas, né? E como eu

0: Na segunda vara civil, que deu as primeiras decisões em relação a outros investidores, mas em relação à vara de recuperação judicial, de algumas pessoas aí tentando também resguardar seus valores. Não teve nenhuma decisão judicial em relação a isso, mas há já uma manifestação de outros investidores. Como você disse, é um caso complexo, Fernanda. Então, assim, a gente ainda vai ter muita movimentação nesse processo, alguns desdobramentos, porque eu acho que até a justiça está precisando, né, de apoio de peritos para entender exatamente como é que eram todas essas movimentações dentro desse conjunto de empresas, Fernanda.
1: E com um grupo desse tamanho, eu imagino que eles tinham auditoria interna e externa, não?
0: É uma coisa que a gente ainda está querendo saber também, Fernanda. Assim, há uma informação de que, para apontar que o Cinelli, de que houve uma suposta má gestão aí, eles teriam feito uma auditoria inicial, onde eles teriam identificado algumas movimentações financeiras diferentes do que seria o padrão. Agora, e que se comprometeram a contratar uma outra auditoria para avaliar realmente a situação de uma forma mais completa. Uhum. A gente ainda não tem informação de que essa contratação tenha sido efetuada.
1: Eu acho que é um dos pedidos da vara, não é isso? De que eles entreguem um relatório de uma auditoria no período de 30 dias, né?
0: Eles se prontificaram a fazer isso. Até agora não se tem informação confirmada sobre isso. Uhum. Mas o que se sabe é que há um processo, há um perito trabalhando para a justiça, nomeado pela vara de recuperação judicial. Né? Então, ele vai auxiliar o magistrado a obter essas informações. Fernando, é importante destacar que na matéria de hoje a gente também ouviu o Cinelli. Né? Ele informa que é fundador da Apex Partners e que está dedicado e comprometido a contribuir da melhor forma aí para a preservação não só da companhia, mas dos investidores e acionistas, e que ele está disposto a esclarecer todas as questões, né, levantadas, que com transparência e idoneidade. Né? A gente ainda não sabe o desfecho dessa situação complexa, né? Quem efetivamente, o que foi que aconteceu? Há um lado, um grupo de empresas apontando que há problemas aí na contabilidade, em que movimentações comprometidas, né, movimentações financeiras suspeitas, né, afastaram o Cinelli. Então, agora está nas mãos da justiça e a gente sabe que há alguma tramitação, além da vara da recuperação judicial, de investidores já procurando a vara civil para fazer a garantia dos seus investimentos, Fernanda.
1: Perfeito. Todo momento tem novidades do caso, a gente sempre te deixando muito bem informado por aqui, né? E também pelo site de A Gazeta, onde também tem a coluna da Vilmara Fernandes. Vilmara, inclusive, publicando uma outra decisão judicial, não tem a ver com a economia, Apex, mas sim com um caso, né, emblemático de feminicídio aqui no estado, que foi o caso da Milena Gotardi.
0: Exatamente, Fernanda. Já vai completar aí quase 10 anos do assassinato.
1: Anos,
0: né? Passa muito rápido, né? Foi em setembro de 2017. Só para lembrar para os nossos ouvintes, a Milena Gotardi era uma médica que trabalhava em alguns hospitais aqui do Espírito Santo, mas o crime aconteceu no estacionamento do Hospital das Clínicas, né? Que fica ali em Maruípe. Ela estava indo para casa, né? Saindo do hospital, e ela recebeu um tiro na cabeça no estacionamento quando chegava próximo ao seu carro. E as investigações apontaram 6 pessoas, né, que foram condenadas pelo crime. Entre estas 6 pessoas, que incluindo aí mandantes, pessoas que como intermediadores do crime, executor e até pessoas que auxiliaram, né, no crime, fornecendo equipamentos, no caso uma moto, estavam o ex-marido da Milena, que é o ex-policial Hilário Frasson, e o pai dele, Esperidião Frasson, que foram apontados e condenados como mandantes do crime. Todos eles foram condenados em 2021, 4 anos após o crime, em agosto de 2021, apenas de mais de 30, alguns de 30 anos, outros menos, dependendo da participação de cada um. O fato é que um dos principais mandantes, que é o Hilário, que é o ex-policial e foi o ex-marido da vítima, ele completou agora, ele está próximo de ter direito ao benefício de ir para o regime semiaberto. O que é o regime semiaberto, né? Ele está hoje num regime de detenção, de reclusão ali, preso. Uhum. No semiaberto ele vai poder dormir no presídio e durante o dia ele pode ir extramuros, como eles chamam, né? Se tiver alguma empresa conveniada com a SEJUS.

0: em que ele possa trabalhar, ele pode ficar fora o dia estudando ou trabalhando e voltar para o presídio. Isso é um benefício e ele consegue como? Após cumprir um determinado tempo de pena, né? E ele está alcançando, ele já tem quase todo o tempo cumprido e agora faltam apenas 9 meses. Mas como que ele pode alcançar isso? Até o momento, ele foi condenado a 31 anos, 3 meses e 22 dias de prisão. Ele já cumpriu 11 anos e 6 meses de detenção. Com mais 9 meses, né, com mais alguns meses, aí ele alcança o período aí para concluir, ter direito ao chamado regime semiaberto, o que está previsto para maio do ano que vem. Agora, o que que acontece? Além dele obter, alcançar o tempo, ele vai precisar passar por conseguir um chamado atestado de boa conduta aí dentro do presídio. Isso é o própria direção do presídio que fornece isso. A informação que a gente recebeu é que ele é um preso tido como um preso de bom comportamento. O que é isso? Ele não tem nenhum procedimento, nenhum descumprimento de regras, que são chamados os procedimentos administrativos disciplinares. Não há nenhuma informação de que ele tenha descumprido as regras. Ele trabalha, né? Trabalhou no almoxarifado, na cozinha, em vários locais, né? E isso ajuda ele a fazer a chamada remissão de pena. Uhum. Quando você trabalha ou estuda ou lê, você tem direito a ir diminuindo, né, o tempo de a cada 3 dias você consegue reduzir um dia da sua pena.
1: Isso não vale só para ele, né, gente? Isso é legislação penal.
0: Isso é a lei de execução penal, isso vale para todos os presos, né? Agora, é uma contabilidade. Se a pessoa consegue fazer a remissão da pena, mas ao mesmo tempo tiver, por exemplo, um descumprimento de regras, procedimentos, isso vai ter um peso lá na hora de ser julgado. No caso dele, como ele não tem isso, mas ele está conseguindo fazer a remissão da pena, ele já é um preso que tem ensino superior completo. Então, nesse caso, resta para ele o quê? Trabalhar e ler. E ele, o levantamento que ele já conseguiu fazer a remissão de 928 dias. Isso significa um pouco mais de 2 anos e 6 meses, né? Dessa pena. Então, se ele continuar nesse mesmo ritmo, ele pode até diminuir esse prazo até maio do ano que vem. Mas, para além de ter um atestado de boa conduta dentro do presídio onde ele está, ele vai precisar passar pelo chamado exame criminológico. É uma equipe multidisciplinar, né, com psicólogos e outras pessoas, né, que fazem parte dessa equipe e que vão fazer avaliar se ele está apto ou não a progredir de regime. E aí é com base nesse atestado e juntando todos esses pontos que a gente já abordou aqui, é que ele poderá ter o benefício de progredir para o semiaberto. Isso ocorre posteriormente também, para antes de cumprir a pena, ele também progredir para o outro regime, que é o aberto, né? Que ele ainda vai continuar cumprindo algumas regras, mas poderia já ficar fora. Mas isso é uma outra etapa. No momento, o caminhar do processo dele é para este regime semiaberto, que acontece aí antes de completar 10 anos da morte aí de Milena. No ano que
1: completar... Quantos efetivamente presos? Quanto tempo? 4 anos que ele está preso?
0: Ele foi preso em 2017. Ele está preso desde depois do crime. Vai completar 10 anos.
1: 10 anos. De 31 condenados, vai cumprir de 10 a 11 anos.
0: Ele já tem cumprido 11 anos, considerando aí a remissão da pena, né? Então, ele já tem esse tempo cumprido, não é pelo tempo direto, assim, passado, né? Uhum. Mas tem essa questão que eu te falei de conquista ali. Dos 6 que foram condenados pelo crime, um deles, que é o que deu o apoio, forneceu a moto, né, para a pessoa fugir do local lá do crime, ele já saiu, né? Ele obteve livramento condicional. Então, os outros 5 estão ainda presos, sendo que 2 já têm mais de 60 anos. Em breve, isso provavelmente eles já vão estar solicitando também para ver se isso pode contar na avaliação, na execução da pena deles, que é o caso do Esperidião, que é o pai do Hilário, uhum. E é o caso também do, se eu não me engano, do intermediador, que ele tem mais de 60 anos. Eu até posso checar.
1: Também tem os benefícios da pena.
0: Hermenegildo Palauro Filho, que foi um dos intermediadores do crime aí, ele também está com mais de 60 anos, né? Então, dos 6, somente 1 já está em livramento condicional. Os outros 5 ainda continuam detidos, mas vão alcançar, provavelmente, em breve, esse também, a mesma coisa, essa mesma situação, né? Aí tem que fazer uma análise de cada um deles, porque vai contar outros fatores também. O caso é o de Hilário, que isso pode acontecer, mas vai depender de todas essas análises aí. O prazo dele, pela contagem somente da pena, é maio do ano que vem, Fernanda.
1: É isso, né? A gente pensa, né? Na família da vítima. Olhando para o outro lado, né?
0: Mas é o que a lei de execução penal estipula aí, desde que o preso consiga aí ter um bom comportamento, cumprir todas as regras, né? Então, ele pode ir progredindo dentro do sistema prisional para as várias etapas de regime. Está previsto na legislação, né? É um direito que ele está lançando mão, e se ele conseguir cumprir todas essas etapas agora. Nesse processo é muito importante o exame criminológico. Né? A avaliação aí criminológica, que é quando eles avaliam se o preso tem condições realmente de mudar de regime.
1: Conviver em sociedade, né?
0: A proposta do regime semiaberto é que o preso ainda mantém um vínculo forte, né, lá com o presídio, onde ele está detido, né, ele vai ficar ainda no presídio, mas que ele comece a ser reintegrado na sociedade, trabalhando em empresas que têm convênios aí com a própria Sejus, né, executando serviços fora e voltando para começar esse processo de ressocialização, né, de reintegração na sociedade. Mas isso tudo é monitorado também, né, e ele tem que cumprir essas etapas que a gente falou, né? Pelo prazo, ele já vai ter direito em maio. Provavelmente a conduta dele dentro do presídio pode ser favorável, né? Mas ainda tem também a pendência do exame criminológico, que vai atestar ele de fato está em condições, está apto a voltar para o convívio social. Isso é o que vai ser analisado, e isso, mas como você mesmo diz, é o que está previsto na lei.
1: Obrigada, Vilmara, pelos seus destaques aqui nesta manhã conosco. Vilmara, que volta na próxima quarta-feira.
0: Com certeza, Fernanda. Até lá.
1: Até lá. 11 horas e 56 minutos. Vamos saber como é que está a movimentação no mercado financeiro.
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1: Os números desta manhã com o Marlo Barcelos. Bom dia, Marlo.
3: Olá, Fernanda. Bom dia. Quarta-feira, dia 19 de agosto. Índice Bovespa operando em alta de 2,11% a 169.810 pontos. Mercado americano, o índice Dow Jones abriu no positivo em 0,53%. A Nasdaq opera em baixa de 0,2% e o índice SP500 avançando 0,32%. Na Europa, em Londres, bolsa com pequena alta de 0,17%. Na França, bolsa operando estável, e na Alemanha, baixa de 0,27%. Já no mercado de moedas, o euro é negociado a R$ 6,03, com ligeira queda de 0,15%. Dólar comercial negocia em baixa de 1% a R$ 5,16. O petróleo Brent a US$ 91,60 o barril, avançando 0,6%. Bitcoin a US$ 65.430, alta de 1,15%. A poupança com aniversário hoje, rendimento de 0,6%. Bom dia, Fernanda. Bom dia a todos os ouvintes. Marlo Barcelos para a CBN.
1: Obrigada, Marlo. 11h58, os minutinhos finais. Micaela Moser chegando com seu destaque. Fala, Mica.
4: Bom dia, Fernanda e aos ouvintes da CBN. A Justiça determinou que a Prefeitura de Domingos Martins, na região serrana capixaba, adote medidas urgentes para garantir condições adequadas de saúde, segurança e acolhimento do canil municipal. A decisão foi obtida pelo Ministério Público do Espírito Santo em uma ação civil pública ajuizada pela Promotoria de Justiça do município. Segundo o Ministério Público, a unidade projetada para receber cerca de 3 animais abrigava mais de 40 animais no momento da última vistoria. A decisão ocorreu após uma vistoria que identificou um cenário inadequado para os animais. No local foram constatados, de acordo com a Promotoria de Justiça, problemas como superlotação, instalações deterioradas e improvisadas. Além disso, os animais não possuíam espaços apropriados para quarentena e isolamento. O canil também apresentava deficiências de ventilação e iluminação, descarte inadequado de dejetos, infestação por roedores, ausência de ambulatório veterinário funcional e número insuficiente de profissionais. A vistoria também registrou confinamento prolongado, falta de espaço e atividade para exercício dos animais. Entre as medidas determinadas pela Justiça estão a identificação e avaliação clínica individualizada de todos os animais, com prioridade para os doentes, feridos ou expostos a conflitos. A Prefeitura deverá apresentar em até 10 dias um plano de trabalho para adequar a unidade e reduzir a superlotação. Em caso de descumprimento, foi estabelecida multa diária de R$ 2.000, limitada inicialmente a R$ 100. O Ministério Público informou que acompanhará o cumprimento das determinações. Volto com você.
1: Obrigada, viu, Micaela. Patrícia também tem uma outra informação aqui chegando à Lei Seca.
5: Exatamente, Fernando. O Conselho Nacional de Trânsito aprovou na segunda-feira novas regras para fiscalização da Lei Seca no país. As novas normas prevêem teste de droga, que já vem se popularizando como drogômetro. E teste também, reteste do bafômetro quando houver a possibilidade de interferência no resultado por produtos como bombons de licor, enxaguantes bucais e até o pão de forma, que a gente já falou bastante sobre isso aqui. A regulamentação também torna obrigatório em acidentes de trânsito com morte o exame para detectar a presença de álcool e outras substâncias psicoativas nos condutores envolvidos. A resolução aprovada na segunda atualiza procedimentos de fiscalização em vigor desde 2013 e institui uma etapa de triagem nas operações realizadas pelos órgãos de trânsito em todo o país. As novas regras entram em vigor com a publicação da resolução no Diário Oficial da União.
1: Obrigada, Pátia, Adalberto, Kennedy, a todos vocês que estiveram conosco nesta manhã tumultuada aqui, né, gente?
6: Mas foi boa, Fernanda, agitada aqui no nosso CBN Vitória.
1: É isso, CBN Vitória volta amanhã a partir das 9h30. Excelente dia para vocês e até lá.
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7: Feira, 19 de agosto de 2026. O presidente do STF, Edson Fachin, excluiu da pauta o julgamento que discute o formato da eleição para mandato tampão ao governo do Rio de Janeiro. A corte ainda não definiu uma nova data para análise do caso. O julgamento seria retomado hoje, depois de ser interrompido em abril, quando o ministro Flávio Dino pediu mais tempo para avaliar o processo. O placar estava em 4-1 a favor de uma eleição indireta na Assembleia Legislativa. O desembargador Ricardo Couto ocupa o cargo interinamente. O ex-ministro e candidato do PT ao governo de São Paulo, Fernando Haddad, afirmou que o uso das câmeras no uniforme dos policiais não é caro se comparado com a quantidade de vidas que pode salvar e disse que é favorável à volta da utilização dos equipamentos. Ele também afirmou que o governador Tarcísio de Freitas gastou R$ 600 milhões com o Muralha Paulista e não obteve nenhum resultado. O programa unifica tecnologias de monitoramento, inteligência artificial e leitura de placas para fortalecer a segurança pública. Haddad disse ainda que, se eleito, vai criar um modelo de BO por meio de WhatsApp. Ele participou na manhã de hoje de uma sabatina promovida pela Rádio CBN em parceria com os jornais Valor Econômico e O Globo. Três times brasileiros entram em campo pela Libertadores nesta quarta-feira. Às 19h, o Palmeiras enfrenta o Cerro Porteño, no Paraguai. E às 21h, Flamengo e Cruzeiro jogam no Maracanã. Na semana passada, os dois jogos terminaram empatados por 1-1. Pela Copa Sul-Americana, o Atlético Mineiro enfrenta o Bragantino às 19h, em Belo Horizonte. O jogo de ida terminou em 1-0 para a equipe mineira. No horário de Brasília, 12:03.
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1: E muito boa tarde, hoje é quarta-feira, 19 de agosto de 2026, começando mais um CBN Brasil. Nadédia
2: Sardenberg, boa tarde aos ouvintes.
1: Muito obrigado a todos que nos acompanham e ao vídeo. Bom, nós vamos começar o programa com a entrevista que o candidato ao governo de São Paulo, o Fernando Haddad, concedeu hoje cedo aqui nos estúdios da Rádio CBN. Ele foi entrevistado por colegas representantes, Guilherme Muniz da CBN, a Vera Magalhães pelo Jornal Valor Econômico, pelo Jornal O Globo, e o nosso colega Marcelo Correia pelo Jornal Valor Econômico. Durante uma hora e meia, Fernando Haddad falou dos seus planos para o governo de São Paulo e também sobre questões nacionais. Aliás, eu queria acrescentar que o debate aqui em São Paulo, o debate entre os dois candidatos que estão pontuando na frente, o governador Tarcísio de Freitas e o ex-ministro Fernando Haddad, o tema está bastante nacionalizado. Bom, quem acompanhou a entrevista e vai nos dar os principais destaques é o nosso repórter aqui da CBN, o Pedro Pupulin. Pedro.
3: Oi, Sardenberg, oi, Nadédia, bom dia a vocês e a todos os ouvintes. Exatamente, como você mencionou, Sardenberg, Haddad nacionalizou a disputa, disse que está em um projeto nacional e estadual e classificou uma eventual vitória de Flávio Bolsonaro do PL na corrida presidencial como um risco para o país. A gente separou um trechinho desse destaque, vamos ouvir.
4: O Brasil corre um grave risco institucional, na minha opinião. Eu não sei se todo mundo conhece o Flávio Bolsonaro como eu conheço o Flávio Bolsonaro, mas esse rapaz é um risco para o país, tanto do ponto de vista econômico, social, internacional. Ele é um problema muito grande e eu não posso conceber a hipótese dele assumir a presidência da República.
3: Agora, ainda no campo nacional, o Haddad, ele descartou aí uma possível correlação entre o desempenho dele aqui, a nível estadual, e o do presidente Lula, que busca aí uma reeleição ao Palácio do Planalto. Ele enfatizou, né, que em outros momentos, em anos anteriores, o PSDB, um quadro clássico aí da direita, levou as eleições em São Paulo no primeiro turno, enquanto a nível nacional, quem ganhou foi o PT. E aí, puxando para o âmbito estadual, Haddad reconheceu a vantagem de Tarcísio de Freitas, o adversário dele na disputa, nas pesquisas, e classificou esse embate como uma luta de Davi contra Golias, se referindo aí às alianças, coalizões formadas pelo governador na disputa, que agregam, entre outros pontos, maior tempo de TV para Tarcísio. Ele ainda destacou que não sabe se vai ter tempo, Sardenberg, até o início das eleições em outubro, de mostrar para a população a realidade do estado na visão dele. Eu separei outro trechinho para a gente ouvir.
4: Eu tô totalmente ciente do desafio que é para mim enfrentar esse bloco que se constituiu do centrão com o bolsonarismo em torno do Tarcísio, né? O desafio está colocado e ele é diferente no plano nacional. No plano nacional, vários partidos do Centrão não aderiram à candidatura do Flávio. Isso favorece muito uma campanha nacional mais equilibrada. Aqui, o desequilíbrio, em virtude do tempo de TV, conjunto de prefeitos e tal, é muito maior.
3: Agora, o candidato também foi bastante questionado, Sardenberg e Nadédia, sobre a segurança pública, que tem sido aí, segundo as pesquisas, a maior preocupação dos brasileiros e está no centro do debate, não só na disputa estadual como nacional. Ele afirmou que não descarta uma aliança, uma aproximação com o atual prefeito da capital, Ricardo Nunes, do MDB, para combater o crime organizado. E destacou algumas das propostas apresentadas por ele recentemente no plano de segurança para o estado, como câmeras corporais ininterruptas em fardas policiais, a criação de uma agência antifacção para o combate no que ele chama de andar de cima e o uso de inteligência artificial para, por exemplo, agilizar registro de boletins de ocorrência. Nós separamos outro trecho.
4: Nós estamos bolando o BO por zap. A inteligência artificial vai conversar com você, para você ir falando o que falta falar. Se identificar, dizer em que rua você está, onde foi a ocorrência, o que te roubaram, como é que a pessoa estava vestida. Mas a partir daí, o que interessa do BO? O que interessa é ele ir para um centro de dados, onde você vai fazer a inteligência do patrulhamento e da investigação. Você vai municiar a polícia militar de um lado e a polícia civil de outro, para fazer o trabalho e chegar antes do crime acontecer.
3: Haddad criticou Tarcísio, sobretanto, quanto à atuação do adversário na gestão das polícias, além da forma como o programa das câmeras foi tocado na gestão do republicano. E ainda abordou uma de suas principais bandeiras da campanha, viu, Sainberg? A crítica às privatizações, sobretudo da Sabesp, destacando as dificuldades em torno de um processo de reestatização da companhia que chegou a ser avaliada pela campanha do petista, que, segundo o próprio Fernando Haddad, depois que os contratos são assinados, reestatizar aí vira um imbróglio jurídico. Diversos outros temas foram abordados, Sardenberg, na DED. Nós vamos repercutir isso ao longo da programação e o ouvinte pode acessar a entrevista na íntegra nas nossas plataformas. Amanhã damos sequência às sabatinas com a participação de Tarcísio de Freitas. Eu volto com vocês.
1: É, e completando, né, Pedro, a entrevista começa às 10h30 da manhã aqui na CBN São Paulo. 90.5 CBN São Paulo. Bom, obrigado, Pedro, e até amanhã.
3: Até amanhã.
1: Então, o governador Tarcísio de Freitas é entrevistado de amanhã, quinta-feira, aqui no CBN Brasil. Bom, agora a gente vai para os temas propriamente nacionais. Vamos a Brasília com a Rani Veloso. E o assunto é o seguinte, tem surgido aí informações sobre que implicam aí o Lulinha e a sua amiga Roberta Luxinger nas acusações, investigações de tráfico de influência. Isso abala a campanha do presidente Lula e a coordenação da campanha está discutindo e se movendo para saber como lidar com essas investigações. Rani Veloso.
2: É isso mesmo, Sardenberg. Boa tarde a você e a todos que nos acompanham. Olha, diante de mais revelações envolvendo a lobista Roberta Luxinger e a relação pessoal com o filho do presidente Lula, Fábio Luiz Lula da Silva, o Lulinha, e a investigação sobre o suposto tráfico de influência no governo, a campanha do petista à reeleição acompanha com preocupação os impactos políticos e traça estratégias para evitar que o caso gere prejuízo nas urnas. A primeira reação do núcleo da campanha, de acordo com fontes à CBN, tem sido manter distanciamento da crise. No entanto, aliados dizem que Lula, em público, vai voltar a afirmar que não poupará o filho caso as irregularidades sejam comprovadas. Nesta quarta, o Globo trouxe informações de que Lulinha se hospedava com frequência na mansão alugada por Roberta Luxinger por R$28 mil mensais no Lago Sul, em Brasília, para reuniões discretas. A casa está abandonada desde dezembro do ano passado, quando a empresária foi alvo da operação sem desconto da Polícia Federal, que investiga desvios no INSS. Ontem veio à tona que Marcola, o ex-chefe de gabinete do presidente Lula, recebeu um modelo de contrato da lobista para vender medicamentos à base de canabidiol sem licitação ao Ministério da Saúde. Marcola teria confirmado a interlocutores que recebeu o material, mas disse que não o encaminhou para nenhuma fonte do Ministério. Segundo a PF, Roberta recebeu R$1,5 milhão de reais do Antônio Carlos Camilo Antunes, conhecido como Careca do INSS, para tentar viabilizar a venda de canabidiol para o SUS. O Careca do INSS foi preso pela PF sob a suspeita de desviar valores de aposentadorias e pensões do INSS. A defesa de Lulinha diz que ele sabia dos interesses de Roberta Luxinger de atuar na área de canabidiol, o que é considerado legítimo, e que é de interesse do cliente a elucidação desses fatos contra a honra dele, com objetivo político-eleitoral. Marco Aurélio de Carvalho negou o tráfico de influência do filho do presidente e lembrou que colocou há mais de 6 meses Fábio à disposição da Polícia Federal. Ele é investigado em 3 inquéritos por esse motivo no Supremo Tribunal Federal.
5: Deixar claro que a relação do Fábio com a Roberta é uma relação de amizade, da qual ambos se orgulham. O Fábio não tem relação direta ou indireta com qualquer negócio da Roberta Luxinger. A Polícia Federal, nos relatórios, inclusive, diz que não pôde confirmar, simplesmente porque não existe, qualquer tipo de vínculo formal entre eles, né? Então ele está muito tranquilo, vai se colocar à disposição, evidentemente, de toda e qualquer autoridade para esclarecer todo e qualquer fato, toda e qualquer dúvida.
2: Nos bastidores, fontes do PT afirmam que as denúncias ainda não tiveram um impacto significativo nas pesquisas internas do partido e que o presidente mantém a liderança. Para conter os danos, a estratégia traçada é rebater os ataques da oposição, focando no senador Flávio Bolsonaro, candidato à presidência pelo PL. O argumento petista é que, ao contrário de Lulinha, Flávio é um candidato com mandato e histórico de investigações na justiça, como o caso das rachadinhas na Alerj, e mais recente, os áudios e encontros pessoais com Daniel Vorcaro, do Banco Master, e recebimento de milhões de reais para bancar o filme do ex-presidente Jair Bolsonaro. Sardenberg.
1: Muito obrigado. Essa foi a informação da Rani Veloso e nós temos esse episódio, tem, enfim, muitas histórias paralelas rolando e a Nadege Calado tem mais uma dos aspectos aqui desse caso. Nadege.
6: Informação do Jornal Globo, Sardenberg, dando conta de que a Polícia Federal encontrou uma mensagem de WhatsApp mostrando que Marco Aurélio Santana Ribeiro, Marcola, ex-chefe de gabinete de Lula, recebeu uma minuta de contrato para venda de medicamentos à base de canabidiol ao Ministério da Saúde com dispensa de licitação, documento enviado justamente pela empresária Roberta Luxinger, amiga de Lulinha. Na época ela tentava fazer negócio com a pasta, o que não aconteceu. Foi bem no contexto do escândalo dos descontos indevidos no INSS e Marcola confirmou a interlocutores que recebeu o material, mas diz que não encaminhou. A defesa da empresária diz que o processo está sob sigilo e que não vai se manifestar. Reportagem do Jornal Globo dos nossos companheiros Patrick Camporês e Sara Teófilo.
1: E só para acrescentar, reforçar, né, Nadege, é que o contrato não saiu, não foi encaminhado, não saiu. E o Ministério da Saúde não negociou, nem tomou nenhuma medida nesse sentido. Intervalo agora.
6: E já voltamos.
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6: Meio-dia 17.
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8: Gente, cerca de 36 toneladas de ácido sulfúrico foram derramadas sobre a pista após aquele acidente que a gente comentou ontem, de uma carreta que transportava ácido, né? Tombar, em Colatina na S-248, a rodovia que liga Colatina Linhares. O acidente foi na tarde de ontem e próximo à estrada, próxima entrada de Marilândia, e deixou o motorista ferido até pela própria carga, né? Hoje, quarta-feira, as equipes do IEMA, o Instituto Estadual de Meio Ambiente e Recursos Hídricos, fizeram a limpeza no local. De acordo com o IEMA, uma equipe de fiscalização está acompanhando os trabalhos, delimitando a área atingida. Segundo o órgão, o córrego localizado nas proximidades não foi atingido pelo ácido sulfúrico. Que bom. O motorista da carreta sofreu queimaduras, mas foi socorrido por uma equipe do Corpo de Bombeiros e encaminhado ao hospital. Não há informações atualizadas sobre o estado de saúde dele. Ele tinha iniciado a viagem em Minas Gerais. E a Polícia Militar informou que o trânsito está fluindo em meia pista para os motoristas que passam pelo local, até por conta dessa limpeza que está acontecendo por parte dos técnicos ali do IEMA, o Instituto Estadual de Meio Ambiente. Cuidado, então, viu, gente? É S-248 ali na entrada de Marilândia, entre Linhares e Colatina, né? Aconteceu esse acidente ontem à tarde e hoje acontece a limpeza por parte do IEMA. Que coisa, né? 36 toneladas de ácido sulfúrico que derramaram, né? Sobre a pista da rodovia estadual. Bom, meio-dia, 19 minutos na CBN. A gente volta lá pro CBN Brasil já. Daqui a pouco eu tenho outras informações para você.
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0: E aí, meu irmão?
1: Tudo bom, Sandenberg? Boa tarde, ouvinte. Boa tarde, Kátia.
0: Kátia está de férias.
1: Nadeja.
0: Está com
1: Nadeja.
0: E, bom, meu irmão, há anos atrás, 2009, se não me engano, o Pleno do Supremo Tribunal Federal decidiu que jornalistas não precisam de diploma de escola de jornalismo para exercer a profissão. E, bom, isso passou, tornou e tal, não sei o quê. E agora, aparentemente sem motivo, eu digo só aparentemente sem motivo, os ministros Alexandre de Moraes e Flávio Dino voltaram a esse tema da exigência de diploma, né? De tentar, enfim, voltaram a discutir, talvez, como eles dizem, com todos os cuidados, talvez discutir a volta da exigência de diploma. Parece uma coisa ingênua, mas tem a ver com o caso lá do Maranhão, do São Luís, né? Que eles estão, que houve aquela a quebra do sigilo do jornalista Luiz Pablo, houve a busca e apreensão com a fonte, houve quebra da própria liberdade de imprensa do Luiz Pablo e agora, que é um blogueiro. E agora Alexandre de Moraes e Flávio Dino começam a falar sobre voltar o diploma para acabar eliminando aí um monte de blogueiros e um monte de gente do jornalismo, hein, Merval?
1: É uma situação diferente da que a gente tinha quando se decidiu que não precisava ter diploma de jornalismo. Eu, por exemplo, quando comecei a trabalhar há 60 anos, mais ou menos, você não precisava ter diploma de jornalismo. E eu me registrei e trabalho há 60 anos. Depois houve essa obrigatoriedade, depois derrubaram a obrigatoriedade. Hoje o assunto é mais complexo por causa exatamente das redes sociais. Você tem jornalistas que têm blogs nas redes sociais, mas tem pessoas que só têm blogs e nunca trabalharam em jornalismo, fazem uns blogs pessoais, né? Não é o caso do rapaz do Maranhão, que é jornalista, trabalha há muitos anos e tal. Então, talvez seja preciso fazer uma certa distinção entre jornalista e simplesmente quem dá opinião nas redes sociais e faz blogs pessoais e tal. Talvez isso seja necessário, exatamente por isso, porque o jornalista tem todo o apoio da legislação e não pode ser atingido por uma tentativa de controle da informação, né, e da fonte. Mas, ao mesmo tempo, você não pode ficar sujeito a que qualquer um abra o seu próprio blog e que se diga jornalista e comece a caluniar, a atingir as outras pessoas. Eu acho que é um assunto que vai ter que ser discutido em algum momento. Mas, de qualquer maneira, enquanto não se discute, a fonte é preservada de todos os direitos pela Constituição e o jornalista não pode ser pressionado por questões políticas a não dar isso ou dar aquilo, né? No momento, essa é a decisão. E é evidente que eles estão querendo fazer isso para dizer que não quebraram o segredo da fonte de um jornalista, mas sim de uma pessoa que não tem a responsabilidade que um jornalista deve ter e tem que ter, né? Mas não, no caso, não é verdade, e acho que precisa ser debatido com mais cuidado isso.
0: O jornalista lá, o Luiz Pablo, jornalista lá de São Luís, o blogueiro de São Luís, ele tem registro de jornalista no Ministério do Trabalho, né?
1: Pois é. Então, nesse caso, nem tem discussão, né? Existem outros que fazem blogs dizendo que são jornalistas e não são. São blogs pessoais, isso todo mundo, qualquer um pode fazer, né?
0: É. Agora, se a pessoa faz um blog e começa a caluniar outros, como você disse, a fazer jogo sujo e tal, pode ser processado normalmente pela lei penal.
1: Normalmente pela lei, claro, claro. Esse é o ponto básico da não exigência do diploma de jornalista. Primeiro porque jornalismo tem muita coisa que você só aprende na prática, né? Uhum. O jornalismo basicamente te dá a qualidade de passar por diversos percalços e tal e fazer o seu trabalho. Agora, um blog pessoal, um blog que não tem nenhum jeito de jornalismo, não pode ter as mesmas regalias que um blogueiro que é jornalista, né? Isso é que talvez precise ser tratado, mas nesse caso, como você mesmo disse, não está nem em discussão isso, porque ele é registrado como jornalista.
0: Tá certo. Irmão Pereira, esse assunto ainda volta ao cenário aqui. Meu irmão Pereira, muito obrigado e até amanhã.
1: Até amanhã, Sérgio.
2: E agora?
0: Intervalo agora.
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3: 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Segurança.
5: Gente, São Mateus está instalando totens de segurança em escolas municipais e os equipamentos terão câmeras e comunicação em tempo real com a Guarda Municipal. Quem conta pra gente é a Ana Muniz.
6: São Mateus, no norte do Espírito Santo, começou a implantar totens de segurança inteligente em escolas da rede municipal. Segundo a prefeitura, 6 unidades de ensino serão contempladas com os equipamentos, que possuem câmeras de monitoramento, visão panorâmica e iluminação de emergência. Os totens serão instalados nas áreas externas das escolas. Professor João Pinto Bandeira, Dora Arnizalte Silvares, Marisete Venâncio, Erineia Lima de Oliveira, Doutor Arnóbio Alves de Holanda e Ouro Negro. Outros equipamentos também serão colocados na Secretaria Municipal de Educação e no pátio onde ficam os veículos da rede municipal de ensino, como os ônibus escolares. Os equipamentos permitem a comunicação em tempo real com o Centro de Comando Operacional da Guarda Civil Municipal. Por meio de um botão do totem, a comunidade escolar pode enviar e receber mensagens de áudio, recurso que também será usado para dar orientações e reforço a atividades educativas. O sistema de monitoramento dos totens também é interligado a outras forças de emergência, como a Polícia Militar, o Corpo de Bombeiros e o Serviço de Atendimento Móvel de Urgência, o SAMU. De acordo com a Prefeitura, o projeto é pioneiro no estado e passará por um teste de eficácia após a implantação. Caso os resultados sejam considerados satisfatórios, o município afirma que pretende ampliar a instalação dos totens para as demais escolas da rede municipal. Reportagem Ana Muniz.
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5: Atenção, gente, 6 sistemas de pare e siga na BR-101, quilômetro 40 Conceição da Barra, quilômetro 64 em São Mateus, quilômetro 204,7 em João Neiva. No sul, quilômetro 367 em Anchieta e quilômetro 408 em Itapemirim. Homens trabalhando na pista, sistema de pare e siga, cuidado. 12:30.
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0: quarta-feira, 19 de agosto de 2026. O ex-ministro e candidato do PT ao governo de São Paulo, Fernando Haddad, classificou uma eventual vitória do candidato do PL à presidência da República, Flávio Bolsonaro, como um risco para o país do ponto de vista econômico, social e internacional. Ele também descartou uma correlação entre a candidatura dele na disputa pelo governo do estado e o desempenho do presidente Lula na busca pela reeleição. Haddad participou na manhã de hoje de uma sabatina promovida pela Rádio CBN em parceria com os jornais Valor Econômico e O Globo. O número de pedidos de recuperação judicial no varejo brasileiro subiu 20% no segundo trimestre deste ano em relação ao mesmo período de 2025. Entre abril e junho, quase 1.000 empresas fizeram a solicitação. Gigantes do setor, como Grupo Casas Bahia e as lojas Marabrás, recorreram à justiça recentemente para renegociar dívidas e evitar a falência. Especialistas apontam que a combinação de juros elevados, crédito restrito, alto endividamento das famílias e o avanço da concorrência no comércio eletrônico tem pressionado fortemente as operações do setor. O Ibovespa acumula queda de 8,5% em agosto e tem o segundo pior desempenho entre as 21 bolsas acompanhadas pela consultoria Elo Zaita. O levantamento considera os resultados em dólares até o dia 17. O desempenho fica atrás apenas do recuo do índice Merval da Argentina, que passa dos 10%. Hoje, a Bolsa de Valores de São Paulo opera em alta de 1,76% aos 169.255 pontos. O dólar comercial está em baixa de 0,97%, negociado a R$ 5,17. O euro vale R$ 6,03, queda de 0,22%. No horário de Brasília, 12:33.
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0: Miriam deixou gravado o seu comentário, vamos ouvir.
1: Boa tarde, Sardenberg, boa tarde, Nadédia, boa tarde, ouvintes. A questão do petróleo na Foz do Amazonas está dividindo, né? Os economistas veem de uma forma, quem olha da perspectiva da produção de petróleo e energia vê de uma forma e os ambientalistas veem de outro. Os ambientalistas continuam com medo dos riscos ao meio ambiente da exploração do petróleo, de afetar o local. Muita gente, o governo reage dizendo, olha, mas é muito longe da Foz do Amazonas. Chama-se Foz do Amazonas por um nome que foi dado em todo aquele campo. Mas não, mas é longe da Foz. É longe da Foz, mas é no mar da Amazônia. Então, é, portanto, numa região sensível. Mas eu estou, como vocês sabem, eu já contei aqui para os nossos ouvintes, eu estou numa viagem para fazer uma reportagem, mas nos intervalos, quando eu tenho alguma conexão, eu tenho entrado em contato com pessoas e apurado para os comentários. Eu conversei com um economista que é muito ligado à questão ambiental e ele aponta para a seguinte questão, da perspectiva econômica. Ele acha que há um risco econômico, não apenas ambiental. Ele fala que as projeções da Agência Internacional de Energia é de consumo de menos petróleo daqui para diante e, portanto, os preços cairão. E que no horizonte até 2050, o petróleo pode estar a 25 dólares o barril, isso segundo projeção da Agência Internacional de Energia. E isso, como o custo de produção é maior que isso, não daria rentabilidade. E aí você pode perguntar, mas 2050 está longe. Mas você tem que pensar na vida útil desse poço amorfo e, portanto, desse campo, porque vai demorar muito, tipo 7 anos ou talvez 10 anos, para ficar produtivo, para produzir mesmo. E daí para diante, por exemplo, 2036, 2035, você tem que olhar o tempo útil daquele investimento. É por isso que você olha bem para diante. E então, há um risco ambiental, mas há um risco econômico. Como se sabe, a economia está em transição e precisará reduzir seu consumo de petróleo. Isso é uma discussão de hoje, de agora, por causa do impacto da emissão de gases de efeito estufa. Agora, vamos ver as vantagens. Eu conversei com Davi Zilberstein, que ele me mandou um WhatsApp ponderando algumas questões, e ele diz o seguinte, que essa questão da vida útil faz sentido, esse argumento que eu estou usando, mas que ele vê outros números. Ele diz que os cálculos da demanda de petróleo ainda vai estar em 60% de energia em 20 ou 30 anos. Quer dizer, daqui a 20 ou 30 anos, a demanda de energia do mundo de petróleo, né, vai ser de 60%. Então, estará presente entre nós daqui a 20, 30 anos, como ele está dizendo. E ele disse que a vantagem do petróleo brasileiro é que ele emite menos CO2. Então, serão mais competitivos os petróleos com menos emissão de gases de efeito estufa. E ele disse que o Brasil tem um teor muito menor de gases de efeito estufa, comparado com a média dos produtores. Ele disse também, Davi Zilberstein, que há uma omissão no debate. Ele diz que há uma omissão no debate, que é pensar no desenvolvimento regional, não só em termos ambientais, mas também com recursos para combate ao crime organizado. Ele defende que a lei do petróleo seja adaptada à região para que mais recursos serem canalizados, recursos da produção, dos royalties, para combater o crime organizado na região e fortalecer IBAMA, Polícia Federal, as polícias ambientais. Isso é um argumento bom, eu gostaria de acreditar nesse argumento, mas o problema é que eu não posso negar as evidências do Rio de Janeiro. O Rio de Janeiro é o grande produtor de petróleo do Brasil, né? E ele está até hoje, depois de tantos anos de exploração de petróleo, imerso, prisioneiro de pobreza, de toda a questão habitacional não resolvida, portanto, pessoas morando em locais que não deveriam, com baixa qualidade de vida, e principalmente prisioneiro do crime organizado. Então, a ideia de que se você levar mais riqueza para lá, exploração de petróleo, você vai produzir um combate mais eficiente ao crime organizado, tem a evidência de que no Rio de Janeiro não funcionou assim. O Rio de Janeiro tem graves problemas, todo tipo de problema, inclusive problemas fiscais, apesar de toda a riqueza do petróleo. Então, a gente tem que aprender com esses erros do Rio de Janeiro. Tomara que a produção do petróleo ajude nesse problema real, que é o crime organizado na Amazônia. Mas eu tenho dificuldade de acreditar pelo que eu vejo no Rio de Janeiro. Uma coisa eu sei, petróleo não é passaporte do futuro. E o presidente Lula já disse isso quando acharam o pré-sal, não é passaporte para o futuro. Ele pode levar muita crise para os lugares onde está instalada a produção. Isso o mundo tem muitos exemplos. Até amanhã, Sardenberg e Nadédia.
0: Esse foi o comentário de Mira Leitão e agora temos intervalo?
2: Não, temos informações.
0: Diga lá.
2: Chegando de Ponta Grossa com Eduardo Vaz, boa tarde.
3: Oi, Nadédia, boa tarde. Pois é, foi confirmado em 23 o número de mortos no grave acidente registrado na BR-373 em Ipiranga, aqui na região dos Campos Gerais, na madrugada dessa quarta-feira. A colisão foi por volta das 3h30, envolveu um micro-ônibus da Secretaria de Saúde de Imbituva e uma carreta do Rio Grande do Sul. Entre as 23 pessoas que morreram estão 13 mulheres, 8 homens e 2 crianças. Outras 5 pessoas sobreviveram e foram encaminhadas para atendimento hospitalar em Ponta Grossa. O motorista da carreta foi identificado como Alex Rivail, natural de Castro, também aqui nos Campos Gerais. Ele morreu nesse acidente e o caminhão estava vazio no momento da colisão e era vinculado a uma empresa. As informações levantadas no local apontam que o caminhão saiu da própria faixa e atingiu o micro-ônibus na contramão de direção. Também foram encontradas marcas de frenagem, porém a causa que levou o veículo para a pista contrária ainda será determinada pela perícia. Durante uma coletiva de imprensa das forças de segurança, foi informado que o cronotacógrafo desse caminhão não estava em pleno funcionamento no momento do acidente. Esse equipamento registra velocidade, tempo de deslocamento e paradas do veículo. Essa situação deverá resultar em uma autuação e notificação à empresa responsável pelo caminhão. A investigação também vai analisar pneus e sistemas de freios dos veículos e os corpos dos condutores passarão, sim, por exames toxicológicos. A Polícia Rodoviária Federal e a Polícia Científica vão elaborar laudos sobre o acidente. O prazo legal para esses resultados é de 10 dias, embora alguns exames possam exigir mais tempo. Os corpos das 23 vítimas chegaram a Ponta Grossa por volta das 10h15 da manhã em um comboio. Os trabalhos de necropsia e identificação já começaram e a Polícia Científica informou que o principal método previsto é a necropapiloscopia, que utiliza as impressões digitais. Psicólogos foram mobilizados para atender os familiares dessas vítimas, inclusive a Defensoria Pública foi acionada para prestar orientação jurídica. A BR-373 já foi liberada nos dois sentidos, essa liberação aconteceu por volta das 10h20 da manhã, depois da interdição total provocada pelo acidente, que durou quase 7 horas. Diante dessa tragédia, o governo do Paraná decretou luto oficial de 3 dias e a Prefeitura de Imbituva também suspendeu o atendimento administrativo nesta quarta-feira, mantendo apenas os serviços essenciais. A gente continua acompanhando essa tragédia até o momento, então, 23 mortos, 5 sobreviventes. Os trabalhos de identificação seguem em Ponta Grossa, com a possibilidade de liberação dos corpos ainda nessa quarta-feira. E a investigação agora busca esclarecer o que levou o caminhão a sair da própria faixa e atingir o micro-ônibus com pacientes que seguiam rumo à capital Curitiba. Nadédia.
2: Obrigada. Eduardo Vaz falando de Ponta Grossa, 12h43. Agora o intervalo.
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5: A batata doce vem ampliando sua relevância no agronegócio brasileiro, impulsionada pelo crescimento da demanda interna e pelo avanço das vendas ao exterior. Em 2025, o Brasil exportou mais de 20 mil toneladas do produto para países como Reino Unido, Holanda,

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3: Olá, meio-dia, 46 minutos. Muito boa tarde para você que está chegando nesta quarta-feira aqui na nossa programação da CBN Vitória. Para você que já acompanha desde cedo também o nosso noticiário, né, e toda a nossa programação aqui na 92,5. Quero convidar você a continuar juntinho com a nossa equipe até o finalzinho do dia. Você pode continuar participando no nosso canal de troca de mensagens. É o 99299-4297. Manda para gente um áudio, um vídeo, uma foto falando como é que está aí na sua cidade, de onde você fala, de norte a sul do Espírito Santo. Estamos aqui acompanhando o que é notícia com o nosso time de reportagem, sempre trazendo o que há de mais atualizado para você. Agora, meio-dia 47, vamos começar a nossa tarde sabendo informações por aqui do trânsito, como anda a movimentação nas principais vias e avenidas. Horário de almoço, horário de movimentação, muita gente aí se deslocando entre as principais vias e avenidas que cortam aqui a Grande Vitória. Destaque para a movimentação agora na capital, cruzamento que a gente sempre fala por aqui nesse horário, concentrando aí lentidão, cruzamento entre a reta da Penha e a Desembargador Santos Neves, principalmente para quem vem da região da Praia do Canto em direção ao centro de Vitória, vai acessar César e Lau também. Importante você ter atenção, alguns trechos com lentidão nesse trajeto, mas no modo geral o trânsito é bom agora na capital, terceira ponte também com fluxo bom nos dois sentidos, sem registros de acidentes ou outra ocorrência relevante. Agora meio-dia, 48 minutos, já voltamos.
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1: Reportagens agora, vamos a Brasília com Felipe Igreja. O assunto é a taxa das blusinhas. Existe uma medida provisória que derrubou a taxa das blusinhas, a taxa de importação sobre produtos com preço inferior a $50, até $50, e essa medida provisória tem que ser aprovada pelo Congresso Nacional, e não foi ainda. Felipe Igreja.
2: Exatamente, Sademberg. E o prazo está ficando apertado. O ministro da Fazenda, Dario Durigan, disse agora há pouco que o governo vai mobilizar a base na semana que vem no Congresso para aprovar essa medida provisória que acaba com a chamada taxa das blusinhas, um imposto de 20% sobre compras internacionais até $50. O texto da MP perde a validade no início de setembro e, se não for aprovado, faz com que, portanto, o imposto volte a ser cobrado. Na semana que vem, o Congresso Nacional terá uma semana de esforço concentrado, com deputados e senadores mobilizados em Brasília em meio ao período eleitoral para votar propostas. Será a última semana de esforço concentrado antes das eleições. Portanto, o que não for aprovado na semana que vem, provavelmente só será analisado depois das eleições de outubro. Como essa MP que acaba com a taxa das blusinhas perde a validade no início de setembro, se ela não for votada semana que vem, ela deve caducar perdendo a validade. Segundo Dario Durigan, o próprio presidente Lula orientou o governo e a base a focar nesta questão durante o esforço concentrado da semana que vem, com a instalação da comissão mista, que vai analisar o texto e também para que a base governista possa votar a medida provisória.
3: O presidente Lula tratou disso ontem, nós temos conversado. O esforço do governo agora é mobilizar a base no Congresso Nacional, constituir a comissão mista da medida provisória que o presidente Lula enviou e aprovar o texto no próximo esforço concentrado. É nisso que o governo vai colocar os seus esforços na próxima semana.
2: A criação da taxa das blusinhas sempre foi um tema polêmico no governo e, diante da possibilidade de gerar danos negativos para a campanha de reeleição do presidente Lula, foi editada essa medida provisória para acabar com a cobrança. Só lembrando, ela tem validade até o dia 8 de setembro, precisa ser votada até essa data para não caducar. Sardenberg.
1: Muito obrigado. Essa informação do Felipe Igreja, vamos acrescentar que quem criou a taxa das blusinhas, 20% sobre a importação de produtos até $50, produtos dos sites internacionais, foi o ministro, então o ministro Fernando Haddad. O argumento, dois tipos de argumento. Primeiro, argumento fiscal, arrecadar dinheiro para o caixa do governo, porque, enfim, é um comércio muito intenso. E o segundo argumento era proteger o varejo nacional. O varejo nacional, as empresas do varejo nacional viviam reclamando que as blusinhas que vinham da China vinham, não pagavam imposto de importação e até antigamente não pagavam nem imposto estadual. E, portanto, era uma concorrência desleal com o varejo nacional. Bom, então, em vez de reduzir o imposto do varejo nacional, resolveram tocar imposto nas blusinhas importadas. Bom, houve a colocação do imposto estadual, o ICMS, e depois o governo federal aplicou os 20% de imposto de importação. E aí o que se verificou? É muito impopular, porque a importação nos sites internacionais desses produtos até $50 é muito, muito, muito popular e muita gente utiliza. Aí, quando chegou perto da eleição, o governo resolveu tirar a taxa que ele próprio havia colocado. E agora?
4: Agora vamos ao Rio de Janeiro. Informações com Pedro Bonenberger. Boa tarde.
5: Oi, Nadédia, boa tarde a você, Sardenberg, que nos acompanha. O presidente do Supremo, o ministro Edson Fachin, excluiu da pauta de hoje de julgamento aquele processo que discute o formato da eleição para um mandato tampão no governo do Rio, depois da renúncia do ex-governador Cláudio Castro. Essa novela continua por aqui, viu, Sardenberg, Nadédia? Enquanto tem muita gente pensando no próximo governador, o Rio tenta resolver o atual por aqui. Ainda não há uma justificativa para a retirada da pauta de hoje do julgamento, mas oficialmente nos processos relacionados ao caso, a mensagem exibida pelo STF é a seguinte: excluído do calendário de julgamento pelo presidente. Nós procuramos o Supremo, aguardamos retorno e por enquanto não há nova data também para o julgamento. Esse julgamento que havia sido interrompido em junho, quando o ministro Flávio Dino pediu vista do caso. Na ocasião, o placar estava em 4-1 a favor da realização de uma eleição indireta, ou seja, pelos deputados da Assembleia Legislativa aqui do Rio de Janeiro. Apesar dessa indefinição no Supremo, a expectativa, pelo menos por enquanto, é que o desembargador Ricardo Couto continue como governador interino aqui no Rio de Janeiro, até que outras decisões sejam dadas pelos ministros do Supremo. O Couto, que assumiu o governo interinamente em março, depois da renúncia de Cláudio Castro, e aquela vacância dos cargos na linha sucessória que a gente vem conversando por aqui já há bastante tempo, né? O vice-governador Tiago Pampulha havia deixado o posto para assumir uma vaga no Tribunal de Contas do Estado, e o próximo na linha sucessória seria o presidente da Alerj. Naquele momento, Rodrigo Bacelar estava preso, o cargo vago, por isso havia um vácuo nessa linha sucessória. Assumiu, portanto, o presidente do Tribunal de Justiça, que é quem segue por aqui neste momento. E a gente aguarda agora uma nova data de julgamento, por enquanto indefinido esse momento no Supremo, né, Dédia?
4: Obrigada, Pedro Bonenberger, no Rio de Janeiro.
1: E agora, hein, Nadédia?
4: E agora o intervalo.
1: Já voltamos.
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4: Meio-dia 59, é hora de saber como fica o tempo nesta quarta-feira. O sol apareceu com mais força nesse início do dia, né? Durante a manhã, em todo o estado, segundo o INCAPER, um sistema aí de alta pressão no mar mantém o tempo firme, com sol entre nuvens, poucas nuvens e sem previsão de chuva em nenhuma região aqui do estado. Na Grande Vitória, as temperaturas ficam entre 18 e 29 graus. Indo para o sul do estado, os termômetros podem chegar aos 30 graus nas áreas mais baixas.
6: Já nas regiões de maior altitude, a máxima fica em torno dos 26 graus. Na região serrana, também não há previsão de chuva, com temperaturas aí entre 14 e 27 graus. Já no norte e noroeste, o tempo segue ensolarado, também com poucas nuvens, e as máximas chegam aos 30 graus, vai esquentar. Em Mantenópolis e Alto Rio Novo, os termômetros variam entre 16 e 28 graus, e assim também deve ser nos próximos dias aqui no Espírito Santo. Agora, 1 em ponto.
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0: quinta-feira, 19 de agosto de 2026. O ex-ministro e candidato do PT ao governo de São Paulo, Fernando Haddad, afirmou que é favorável ao cumprimento da lei para todos, incluindo o empresário Fábio Luiz Lula da Silva, o Lulinha. O filho mais velho do presidente Lula é suspeito de tráfico de influência no governo federal. Ele é alvo de 3 inquéritos no STF. Haddad disse que não quer saber o partido, a religião ou o time de futebol da pessoa que errou. Na avaliação dele, tem de pagar. O candidato do PT também afirmou que Lula não vai mexer um dedo para barrar as investigações sobre o filho. Haddad participou na manhã de hoje de uma sabatina promovida pela Rádio CBN em parceria com os jornais Valor Econômico e o Globo. Pelo menos 23 pessoas morreram numa batida entre um micro-ônibus e uma carreta no interior do Paraná. 2 crianças estão entre as vítimas. O acidente aconteceu no trecho da BR-373, que corta o município de Ipiranga, na madrugada de hoje. O micro-ônibus era da Secretaria de Saúde de Imbituva e transportava pessoas que fariam tratamento de saúde em cidades da região metropolitana de Curitiba. A carreta era de Erechim, no Rio Grande do Sul. O presidente Donald Trump está tentando marcar um encontro com o ditador da Coreia do Norte, Kim Jong-un. O líder americano tenta retomar as negociações sobre o programa nuclear de Pyongyang, segundo o The Wall Street Journal. A reunião pode ser realizada na próxima viagem de Trump à Ásia. Em novembro, líderes mundiais irão à cúpula da cooperação econômica Ásia-Pacífico na China. No horário de Brasília, 1:02.
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2: E aí, Alex, como vai?
3: Opa, tudo bom, Sardenberg? Com você? Tudo bom, Nadeja?
0: Tudo bem, Alex. Boa tarde.
2: Ô, Alex, boa antes de mais nada, não é que o São Paulo ganhou ontem, rapaz?
3: É uma vitória maiúscula sobre o poderoso Bolívar, né? Aquela, grandes comemorações por aqui. Estava dormindo, claro.
2: 3-1, fora o baile, uma coisa impressionante.
3: Fora o baile.
2: O Bolívar...
3: Não, já vejo a gente na final do Mundial do ano que vem, né? Porque, enfim...
2: Alex, as taxas de juros estão subindo no mundo todo. Taxas globais de juros estão em alta. Então, eu colocaria para você 2 questões, se puder nos ajudar. Primeiro, por que está havendo essa alta das taxas de juros mundo afora? E o que, que o Brasil tem a ver? Quais são os impactos disso aqui no Brasil?
3: O porquê é uma pergunta, enfim, não, a resposta não é fácil, há alguma controvérsia. Eu fico inclinado, né, a atribuir esse aumento mais à questão fiscal. A gente tem visto ali no mundo como um todo uma piora dos resultados orçamentários. Aqui a gente está pensando Estados Unidos, Europa de maneira geral, o Japão, quer dizer, todos esses países, né, têm em comum o fato de ter uma piora significativa das contas públicas, ter uma necessidade de colocar mais papel. Acho que isso daí acaba colaborando. Eu gosto, eu acho que não é completa, eu acho que tem, em particular no caso americano, talvez não tanto no resto, o fato de que há um boom de investimentos em inteligência artificial, né? Empresas estão tomando muita dívida, quer dizer, têm ido ao mercado para bancar esses investimentos em data centers e software, etc. A gente olha para os dados de contas nacionais dos Estados Unidos, pega esse investimento em particular, vem crescendo nos últimos trimestres a um ritmo alucinante, não tem outra palavra, quer dizer, o ritmo anualizado é na casa de 15%, quer dizer, então isso daí força as empresas a se endividarem mais, né, e à medida que elas vão se endividando, vai requerendo mais recursos da sociedade, eu acho que acaba pressionando as taxas de juros, né? Então, acho que os mecanismos principais são esses. Eu diria que no caso americano, muito por esse lado. Lembrando que os Estados Unidos, obviamente, por ser uma economia muito grande, acaba influenciando um tanto do resto. Eu acho que a questão inflacionária pesa, mas ela pesa mais no juro aqui nos próximos 12 meses, 24 meses. Quando a gente está olhando para a taxa de juros de 10, 20, 30 anos, e é ali que a ação está ocorrendo, eu acho que esse impacto é menor. Então, eu diria que é muito desequilíbrio fiscal crescente e agora auxiliado por um boom de investimentos que requer ali mais recursos para serem emprestados do que as pessoas estariam dispostas nas taxas de juros antigas. Então, acaba puxando o juro visivelmente para cima.
2: Tá certo. E o impacto disso aqui no Brasil?
3: Ah, não. Aí, se eu posso fazer assim, um certo merchan, né? A gente explorou esse tema recentemente num de um dos nossos relatórios lá na consultoria, exatamente a relação que existe entre as taxas longas nos Estados Unidos e em Brasil. Não é tão óbvio, porque, enfim, quer dizer, o Brasil tem um câmbio flutuante. Quando o câmbio é fixo ou é uma paridade, assim, a gente, normalmente o que acontece é realmente a taxa de juros do país menos desenvolvido segue essa do país mais envolvido. Quando o câmbio flutua, é menos óbvio. Então, a gente foi explorar isso, né, e a gente achou que tem uma relação bastante estável entre o juro longo real norte-americano, juro real, quer dizer, aquele juro além da inflação nos Estados Unidos, e o juro real também além da inflação no Brasil. Aqui no caso, a gente pode olhar as NTNBs brasileiras contra as TIPS norte-americanas. Essa relação de longo prazo existe, é estável, e ela explica boa parte da elevação do juro real que a gente tem observado no Brasil nos últimos meses, na verdade até nos últimos anos. Então, esse mundo de juro real mais alto, por si só, já eleva o juro que o Tesouro Brasileiro tem que pagar, o que coloca a questão fiscal de uma forma ainda mais aguda. Porque uma coisa é você tentar estabilizar a sua dívida. A gente tem aqui uma relação dívida-PIB que estava na casa de 70% do PIB há 3 anos e meio. Agora ela está na casa de 80% e poucos do PIB, deve terminar na casa de 85% por aí. Quer dizer, se você paga 5% de juros sobre essa dívida, é um cenário. Se você paga 7% ou 8% de juros sobre essa dívida, que é o cenário atual, em boa parte influenciado pelo que está acontecendo lá fora, a tua necessidade de fazer um ajuste fiscal acaba ficando muito maior. Então, isso daí acho que torna mais agudo, né, o problema fiscal brasileiro, né? Ainda acho que não chegou a bater no risco, mas acho que em algum momento esse negócio vai se transformar num risco adicional, e aí acho que há um perigo disso realimentar o aumento de juros. Quer dizer, o aumento de juros deixa de ser só associado ao fenômeno externo, mas passa em alguma medida a refletir também as dificuldades de o país oferecer soluções para isso. O paralelo que eu traço é com o início do segundo governo Dilma Rousseff, em que o prêmio de risco de Brasil para os Estados Unidos explodiu exatamente por conta dessa percepção de uma incapacidade do país lidar com o problema.
2: Tá certo. Mas tem, enfim, há um argumento aqui no Brasil, é que o que está errado é a taxa de juros fixada pelo Banco Central, que então bastava o Banco Central começar a reduzir os juros, que essa questão toda se resolveria.
3: Olha, enfim, É sempre a mesma resposta, né? O Banco Central, quando a gente está discutindo taxa de juros de longo prazo, acho que essa é a primeira coisa, né? Essa taxa de juros de longo prazo, ela não é... Ela pode ser em algum grau afetada pelo Banco Central, mas ela não é determinada pelo Banco Central. O Banco Central, a rigor, ele fixa a taxa Selic. A taxa Selic é para empréstimos de um dia. E a gente está olhando aqui para a taxa real de juros para 10 anos. Basicamente, a gente está olhando para o seguinte: quanto é que as pessoas, as instituições requerem em termos de remuneração para comprar a dívida brasileira? Né? Porque tem várias alternativas. Você pode comprar a dívida brasileira, você pode comprar a dívida norte-americana. Então, tem, obviamente, algumas limitações, mas nada me impediria, por exemplo, de comprar um papel norte-americano ao invés de uma NTN brasileira. Qual que é a taxa de juros que me faz confortável ou indiferente entre eu comprar um papel norte-americano de 10 anos e um papel brasileiro de 10 anos? No caso, não sou eu, estou falando aqui todo o universo de investidores, é a conclusão que a gente chega. Mas, bom, essas pessoas estão dispostas a segurar, a comprar esse papel, recebendo inflação mais 8%. Nos Estados Unidos, eles, né, compram esse papel a inflação mais 2,5%, mais ou menos. Então, esses 5 pontos que as pessoas requerem a mais, basicamente reflete ali uma percepção de que nem tudo vai muito bem por aqui, né? Então, não é uma questão do Banco Central. Agora, isso dito, o Banco Central poderia baixar o juro, né? Pode fazer lá, ó, tá. Pode jogar o juro para 3% ao ano, né? Ou o que ele quiser. A questão é o seguinte: isso vai bater na inflação. Na hora que isso vira inflação, as pessoas vão demandar, né, um retorno maior, porque elas estão olhando uma inflação mais alta lá na frente, e aí isso acaba batendo nas taxas de juros. Diga-se de passagem, por muito menos do que isso, quer dizer, o discurso recente do Kevin Warsh na última decisão do Fed, que sugeriu que ele talvez não tivesse tão disposto ali a subir taxa de juros no curto prazo, e levou imediatamente uma queda da taxa de juros de curto prazo e uma elevação na taxa de juros de longo prazo. Então, esse tipo de coisa a gente pode fazer, mas vai ter o custo de conviver com uma taxa de juros de longo prazo muito mais alta.
2: Tá certo. Voltamos ao velho problema. Alex, Alexandre Schwartz, muitíssimo obrigado, até a semana.
3: Até a semana, grande abraço, Ardenberg.
2: Até mais. Intervalo agora.
0: Antes, temos informações chegando de Brasília.
2: Caramba,
0: com a Rani Veloso. Rani Veloso, boa tarde.
4: Boa tarde, Nadédia. Olha, a Justiça do Trabalho de Brasília suspendeu as demissões em massa feitas pelo grupo Casas Bahia nos últimos dias. A decisão liminar da juíza titular da 11ª Vara do Trabalho de Brasília atende a um pedido da Confederação Nacional dos Trabalhadores do Comércio, a CNTC. Cerca de 1.900 funcionários foram demitidos entre os dias 13 e 17 de agosto. A medida fez parte de um plano de reestruturação da empresa, que também fechou quase 300 lojas físicas sem negociação prévia com os sindicatos. Por isso, a juíza determinou que a companhia restabeleça os vínculos dos trabalhadores e os recoloque na folha de pagamento no prazo de 5 dias. Os planos de saúde devem ser reativados em até 48 horas. A justiça também proibiu novas demissões sem diálogo prévio com a categoria e determinou uma audiência de conciliação com o Ministério Público do Trabalho. As Casas Bahia têm 5 dias para apresentar a defesa. A diretoria da CNTC disse que a decisão representa uma vitória para a garantia dos direitos e restabelece a dignidade dos trabalhadores. Segundo a posição da Confederação, nenhuma reestruturação empresarial pode ser feita atropelando a legislação trabalhista e desrespeitando o papel constitucional dos sindicatos. Nadédia.
0: Obrigada, Rani Veloso, em Brasília. 1:16, quer ir para onde?
2: intervalo?
0: Já voltamos.
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0: Em Vitória, 1:17, de volta, é hora de acionar a nossa equipe de reportagem direto do norte do estado, que traz informações a respeito da interdição da BR-259. Rotas alternativas, né? Há desvios também, e aí esses desvios estão aumentando o trajeto, gente, em até 74 quilômetros para os motoristas. Quem tem mais detalhes para a gente é o repórter Enzo Teixeira. Boa tarde para você, Enzo.
8: Oi, Juliana, boa tarde para você, boa tarde para todos os ouvintes da Rádio CBN Vitória. Olha, mesmo com alerta, muitos motoristas só descobriram que a rodovia estava fechada quando chegaram ao ponto de bloqueio. Hoje nossa equipe esteve lá no local e encontrou muitos motoristas que não sabiam dessa interdição da 259. Ela foi bloqueada preventivamente depois que o DENIT identificou uma falha na estrutura de um viaduto, no quilômetro 15. O bloqueio foi necessário para que novos estudos sejam feitos e os reparos possam ser definidos. Com a rodovia fechada, o trânsito foi desviado e o centro de João Neiva passou a receber um fluxo maior de veículos. A prefeitura diz que a estrutura da cidade não comporta esse aumento, principalmente de caminhões e carretas. Apenas carros e veículos de pequeno porte podem passar pelos distritos de Acioli e Demetrio Ribeiro para chegar a João Neiva. Mas, segundo a prefeitura, caminhões e carretas também estão usando esse caminho. Por isso, lá no local, foram colocados blocos de concreto para impedir a passagem desses veículos. Para os demais veículos, a recomendação do DENIT é seguir por rotas alternativas. Para quem sai de Colatina em direção a João Neiva, a opção é S-248 até Linhares. Nesse caso, a viagem fica 74 quilômetros mais longa e cerca de 1h05 a mais. Quem sai de Colatina em direção a Fundão deve passar por São Roque do Canaã e Santa Teresa. Já para quem sai de Governador Valadares, em Minas Gerais, com destino a Vitória, a alternativa é passar por Manhuaçu. Nesse caso, são 68 quilômetros a mais no caminho e cerca de 45 minutos a mais de viagem. Ainda não há uma previsão de quando o trânsito no viaduto vai ser liberado. O órgão informou que trabalha na implementação de um desvio local também. A medida, claro, deve diminuir os impactos para quem precisa passar por lá e permitir a retomada do tráfego pela própria 259 com segurança. Apesar dessa promessa, os trabalhos para implementar esse desvio ainda não começaram por lá. Volto com você.
0: Obrigada, Enzo, pelas suas informações direto do norte do estado. Agora 1:20.

0: Ana Letícia Lobach, que é editora de celulares do Tech Tudo. Aninha, como está?
1: Tudo bem, Sardenberg. Boa tarde para você, para a Naded e para quem nos acompanha.
2: Boa tarde.
0: O nosso tema é uma questão que pode, que terá impacto sobre os meios eletrônicos no mundo todo. A Meta começou a ser julgada ontem em um tribunal federal nos Estados Unidos. Ela é acusada de projetar o Instagram e o Facebook de forma deliberada para viciar crianças e adolescentes. Esse é o teor da acusação. E é um processo de longo alcance, um processo importante que pode marcar, enfim, deixar diretrizes, regras, precedentes para essa questão. Certo, Aninha?
1: Exatamente, Sardenberg. E esclarecendo um pouco mais sobre esse processo, são duas linhas principais de acusação. A primeira delas sustenta que a Meta, como você falou, desenvolveu e aperfeiçoou todo um conjunto de recursos psicologicamente manipuladores, palavras da acusação, para maximizar o tempo que as crianças e adolescentes passam nas redes sociais. E aí, quando a gente fala desses recursos, a gente fala de várias ferramentas, né? Tem aquela rolagem infinita que faz a gente ficar preso ali no feed sem conseguir sair, a reprodução automática de vídeos, contagem de curtidas, né? Que foi um recurso já alvo de muitos debates por trazer uma série de inseguranças para menores, e o próprio algoritmo de recomendação, que a gente sabe que é muito viciante. E segundo os procuradores gerais, a Meta sabia que esses recursos poderiam levar a um uso compulsivo e enganou o público sobre os riscos envolvidos. Já a segunda linha de atuação, de acusação, perdão, alega que a Meta coletou e usou dados pessoais de crianças menores de 13 anos sem o consentimento dos pais, o que viola uma lei federal de proteção à privacidade infantil. A Meta, é claro, nega essas acusações. Inclusive, é esperado que os advogados da empresa argumentem, falando dos recursos de controle parental, né, de algumas ferramentas que a Meta tem para proteger menores nas redes, mas esse não deve ser um processo fácil. Como você falou, é um processo aí que vai se estender por boas semanas. O Mark Zuckerberg deve depor, e o desafio desse processo, ele é não só, segundo os especialistas, pela multa astronômica que a Meta pode ter que pagar caso ela perca, né? Estimam aí entre 200 milhões e 1,4 trilhão de dólares, mas tem muito mais a ver, como você já adiantou, com o impacto que essa decisão pode trazer para a arquitetura, né, o próprio modo de funcionamento do Instagram e do Facebook. Se a justiça der ganho de causa para os estados, a Meta, ela pode ser forçada a desmantelar, eu acho que é a melhor palavra, os principais motores de engajamento que sustentam esse modelo de negócios das redes sociais dela hoje. Por exemplo, uma coisa que os estados pedem é o fim da rolagem infinita e do autoplay de vídeos, e também a modificação do algoritmo de recomendação de conteúdo. Eles pedem que esse algoritmo seja reestruturado para que priorize o bem-estar e não o engajamento. E a gente sabe que o algoritmo hoje é totalmente orientado para engajamento, né? Para você ver cada vez mais conteúdos similares aos que você já consome e permanecer com um tempo de tela muito alto. As mudanças seriam aplicadas em todo os Estados Unidos, mas é claro, um julgamento que tem muito potencial para influenciar vários outros países. A gente está nesse momento de discussão dos impactos das redes sociais na saúde mental, no bem-estar de jovens, né? Recentemente, a França proibiu o uso de redes por menores de 15 anos, e também pode ser um processo, um julgamento que vai funcionar como mecanismo de pressão para outras redes sociais, né? Porque não é só o Instagram que funciona, não é só o Instagram, não é só o Facebook, uhum, que funcionam com essa lógica de recomendação algorítmica que é tão prejudicial, né, para a saúde mental de crianças e adolescentes, mas também de adultos também, se esse uso não for um uso consciente.
0: Isso. Rapidamente, o processo é, a acusação é feita pelo, como se fosse o Ministério Público, né?
1: Isso, é uma coalizão de 29 estados dos Estados Unidos, e ela é liderada por advogados de 4 estados, né? No caso do Colorado, da Califórnia, de Nova Jersey e de Kentucky.
0: Tá certo, é um processo então de os estados, governos estaduais, órgãos públicos contra a Meta. Aninha.
1: Exatamente.
0: Ana Letícia Lobac, muitíssimo obrigado e até.
1: Até.
0: Quero saber agora.
2: Agora é o intervalo.
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2: 1h28, de volta. É hora de falar sobre economia, crise da Apex, que segue em pauta. A justiça determinou o bloqueio de todos os bens de Fernando Cinelli, presidente afastado da Apex, em meio à crise da plataforma Capixaba, que administrava cerca de 18 bilhões de reais. Na decisão, o juiz Marcos Pereira Sanches, da Vara de Recuperação Judicial e Falência de Vitória, afirma haver indícios de um rombo bilionário na contabilidade e cita transferências de aproximadamente 5 milhões de uma empresa ligada à Apex para as contas de Cinelli. Segundo o magistrado, os movimentos podem representar dissipação de patrimônio em prejuízo dos credores. A auditoria independente, que ainda será contratada, deverá identificar possíveis irregularidades, responsáveis, valores e também danos. Se forem encontrados indícios de crime, o caso poderá ser encaminhado ao Ministério Público e às autoridades policiais, inclusive federais, além de órgãos como Banco Central e CVM. A Apex informou que sua apuração interna identificou outras transferências para contas de Cinelli, levando o total para mais de 23 milhões. A empresa afirma que os valores ainda estão sob análise e que até o momento não encontrou relação com recursos diretamente aportados por investidores em projetos imobiliários ou fundos. Outro ponto importante envolve 178 sociedades incluídas no processo que protege o patrimônio da Apex por 60 dias. Cada empresa deverá informar se deseja permanecer na ação. O juiz analisará individualmente aquelas que optarem por sair. Cinelli, afastado pelos demais sócios em 5 de agosto, afirma estar comprometido com a preservação da companhia e disposto a colaborar para esclarecer os questionamentos com transparência. Agora 1h29.
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0: quarta-feira, 19 de agosto de 2026. O presidente do STF, Edson Fachin, excluiu da pauta o julgamento que discute o formato da eleição para mandato tampão ao governo do Rio de Janeiro. A corte ainda não definiu uma nova data para análise do caso. O julgamento seria retomado hoje, depois de ser interrompido em abril, quando o ministro Flávio Dino pediu mais tempo para avaliar o processo. O placar estava em 4-1 a favor de uma eleição indireta na Assembleia Legislativa. O desembargador Ricardo Couto ocupa o cargo interinamente. A família da atriz Glória Menezes informou que a cerimônia de despedida da artista será reservada a parentes e amigos mais próximos. Ela morreu aos 91 anos no Rio de Janeiro de causas naturais. Em 6 décadas de carreira, a atriz atuou em novelas que marcaram época, como Guerra dos Sexos, Rainha da Sucata e Torre de Babel. Um delegado da Polícia Federal é alvo de uma operação contra a venda de informações sigilosas da própria corporação. José Navas Júnior teria usado a função e o acesso a sistemas internos para fazer consultas sobre pessoas e procedimentos que estavam na mira de apurações. De acordo com a investigação, os dados eram repassados aos investigados, que adotavam medidas para dificultar ou frustrar ações policiais. A operação é realizada em São Paulo e no Rio Grande do Sul. Um ciclone extratropical deve provocar temporais na região sul a partir de amanhã. Segundo o Instituto Nacional de Meteorologia, o fenômeno deve se formar próximo à costa do Rio Grande do Sul na madrugada de quinta-feira. A frente fria associada ao ciclone também vai ajudar a baixar as temperaturas em Mato Grosso do Sul e São Paulo nos dias seguintes. No horário de Brasília, 1h32.
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0: E aí, Vera?
1: Oi, Sardenberg. Boa tarde para você e para a Nadédia. Boa tarde para os ouvintes, também para quem nos assiste.
2: Boa tarde, Vera.
0: Vera participou hoje cedo da entrevista com o candidato ao governo de São Paulo, Fernando Haddad, o ex-ministro, e vai nos contar o que achou mais interessante ou mais importante, Vera.
1: Pois é, Sardenberg, a gente fez a entrevista hoje com o ex-ministro, candidato do PT ao governo, Fernando Haddad. Me chamou bastante a atenção, na parte política, o fato do ex-ministro praticamente reconhecer a dificuldade extrema que ele vai ter no cenário aqui de São Paulo, em que as pesquisas mostram uma vantagem muito grande do governador Tarcísio de Freitas, são 15 pontos, segundo a última pesquisa da Quest, e também uma avaliação majoritariamente positiva do governador. 55% dizem que consideram o governo dele bom, contra apenas 29% que rejeitam. Então, é uma candidatura que parte de um desafio muito grande de mostrar que, segundo ele, esse governo tem problemas fiscais, tem problemas de entregas, tem problemas em várias áreas, e que, portanto, o paulista que está satisfeito com o governo e disposto a dar mais um mandato ao Tarcísio deveria mudar de ideia. Ele reconhece que não é simples, reconhece que se candidatou a partir de uma conjuntura ditada pela situação nacional, que, portanto, foi o presidente Lula quem pediu a ele para ser candidato, e ele reafirma isso, e diz que se sente ali orgulhoso de fazer parte de um projeto e, portanto, ajudar o presidente Lula no plano reeleitoral. Então, ele inscreveu a sua candidatura nesse contexto de uma estratégia nacional para o Lula ter um candidato forte, capaz de defender o seu governo, capaz de fazer com que ele saia com uma diferença não tão grande no estado de São Paulo em relação ao Flávio Bolsonaro. Eu perguntei a ele sobre os escândalos de corrupção que voltam a rondar o Palácio do Planalto, e ele disse que o presidente Lula não vai mover um dedo para defender o filho ou quem quer que seja, e que tudo tem de ser investigado, e que num eventual governo dele é dessa maneira que ele se compromete a agir, sem proteger companheiros ou quem quer que seja de qualquer partido. A gente falou muito das questões relativas a São Paulo, e nessa seara tiveram destaque os temas da segurança pública. Ele propõe aí a criação de uma agência interdisciplinar para atacar a questão do crime organizado e diz que o governador de São Paulo seria o coordenador dessa iniciativa, dessa ofensiva. E também a questão, se falou muito da questão das concessões, porque a Sabesp é um dos temas que ele tem trazido para a campanha, e ele não foi peremptório, não foi assertivo quanto à ideia de que ele anularia a privatização da Sabesp, em relação à qual ele tem várias críticas. Diz que essas questões são geralmente um embrólio jurídico e que é muito difícil você reverter um contrato de concessão recém-firmado, mas que ele vai chamar a concessionária para conversar e exigir que as obrigações contratuais sejam cumpridas e que o serviço seja garantido à população do estado.
0: Uhum. E quanto à eleição nacional, porque ele se coloca claramente, né, como parte, como ele diz, eu sou um candidato nacional e estadual, né? Sabesp, por exemplo, é uma questão estadual, mas é também uma questão nacional, né? Que tem a ver com a ideia de privatização. Agora, quer dizer, em outras palavras, quer dizer, qual é a coisa, como é que ele vai buscar voto em São Paulo? Falando...
1: Ele reconhece essa dificuldade. O que ele diz? Que ele tem pouco tempo, mas que nesse pouco tempo que ele tem, ele pretende demonstrar por meio de dados e números que o governo Tarcísio não é bom, apesar da maioria da população achar que ele é bom. Então, ele vai dizer que ele não tem entregas, que ele tem entregas inferiores às dos tucanos, e que também seriam inferiores ao que o Lula fez. E aí ele resgata algumas iniciativas do Tarcísio como ministro de infraestrutura do Jair Bolsonaro para dizer que o ministro Renan Filho fez mais em várias áreas, concessão de rodovias, e várias outras questões, que responsabiliza um pouco o governador pela concessão na área de gás que ele diz que penalizou o estado de São Paulo, que o paulista hoje paga mais por energia graças a essa privatização. Ele faz essa ponte entre Brasília e São Paulo em muitos momentos, e a gente acabou fazendo também durante a entrevista, porque era preciso cotejá-lo, por exemplo, com o fato que ele diz que a situação fiscal do estado de São Paulo é ruim, mas o grande dado da eleição nacional é uma dúvida quanto à sanidade das contas públicas nacionais e se o arcabouço que ele criou para de pé, etc. Então, eu também o questionei sobre isso. Ele defendeu a rigidez do arcabouço fiscal e disse que, e repetiu uma coisa que ele sempre diz, que o governo Lula herdou uma situação de descalabro fiscal do governo Jair Bolsonaro. Então, a entrevista todo o tempo oscilou entre São Paulo e Brasil, e eu terminei a entrevista perguntando justamente sobre isso para ele, que quando se assiste a um debate entre ele e o Tarcísio, em entrevistas como essas, muitas vezes se projeta nos dois o potencial de serem candidatos a presidente daqui a 4 anos. E aí ele saiu pela tangente, ele disse que o mundo muda muito rápido, que não sabe nem o que vai acontecer na eleição de agora, lá no meio de mandato nos Estados Unidos, que todo mundo que ganhou a presidência de países aqui da América do Sul nos últimos pleitos era desconhecido 2 anos antes, quanto mais 4, e que não dá para fazer nenhuma aposta quanto a nem que ele, nem o Tarcísio vão estar na disputa eleitoral daqui a 4 anos. Então, deu uma tucanada, não respondeu exatamente.
0: Mas ele tem razão nesse ponto, né? Quer dizer, tirante a Keiko Fujimori, que disputa eleições presidenciais desde sempre lá no Peru, os outros candidatos eleitos recentemente na América do Sul eram desconhecidos, né?
1: Verdade, até o próprio Bolsonaro em 2018, exatamente, ninguém apostaria que ele seria presidente da República, acompanhando a trajetória dele como deputado federal. Mas com isso ele usou aí o seu chapéu de professor universitário para dar essa resposta de cunho sociológico e histórico, que está correta, mas fugiu da raia quando questionado sobre o seu futuro político.
0: Bom, amanhã às 10h30 na CBN de São Paulo é uma entrevista com o governador Tarcísio de Freitas, candidato à reeleição.
1: É isso, com o fato de que os principais candidatos a presidente estão escapando de tudo que é sabatina e tudo que é debate, o pleito aqui de São Paulo ganha destaque, inclusive em relação aos outros estados, porque tem figuras de projeção nacional, ainda que daqui a 4 anos não sejam candidatos a presidente, mas são nomes de projeção de vulto nacional e que estão indo às sabatinas e aos debates. Então é preciso destacar também isso, esse caráter aí de compreensão da importância para a democracia de se submeter ao escrutínio jornalístico e ao contraditório com seus adversários, né?
0: Vera Magalhães, obrigado, Vera. Até amanhã.
1: Obrigada, Sardenberg. Um abraço para vocês. Até mais tarde. Tchau, tchau.
0: Intervalo agora.
2: Já voltamos.
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2: Em Vitória, 1h42, de volta com informações sobre as estradas que cortam o Espírito Santo. Há pouco, na nossa última entrada por aqui, nós falamos com Enzo Teixeira, nosso repórter direto do norte do estado, sobre a interdição na BR-259, né? E agora, a gente volta com informações direto do noroeste, porque cerca de 36 toneladas de ácido sulfúrico, gente, foram derramadas sobre a pista após uma carreta que transportava o produto tombar. Isso aconteceu em Colatina, na S-248, rodovia que liga o município a Linhares, no noroeste do estado. Isso aconteceu na tarde de meia-tarde de terça-feira, mas o acidente, né, provocou aí o trânsito em meia pista. Os motoristas, então, tiveram que ter um pouquinho mais de paciência. Esse acidente aconteceu próximo à entrada de Marilândia, deixou o motorista ferido. E aí, nessa quarta, as equipes do Instituto Estadual de Meio Ambiente e Recursos Hídricos realizaram a limpeza do local. De acordo com o IEMA, uma equipe de fiscalização acompanha os trabalhos e delimita a área atingida. A gente está falando aqui de um ácido muito forte, de ácido sulfúrico. E aí, segundo o órgão, o córrego localizado nas proximidades não foi atingido pelo ácido. O motorista da carreta sofreu queimaduras, foi socorrido por uma equipe do Corpo de Bombeiros e também encaminhado ao hospital. Não há informações atualizadas sobre o estado de saúde dele e o homem havia iniciado a viagem no município, aliás, no estado de Minas Gerais. A Polícia Militar informou que o trânsito flui em meia pista para os motoristas que passam pelo local. Agora 1h44.
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0: E aí, Teco?
1: Oi, Sardenberg, boa tarde, Nadédia, boa tarde aos ouvintes, tudo bem?
2: Tudo bem, Teco, boa tarde.
0: Ó, parece que foi de propósito, foi só a gente falar aqui que a Bolsa de Valores de São Paulo só caía, caía, caía, subiu.
1: Tá, subiu,
0: já teve em alta mais forte, mas agora tá com uma alta aí de 1% e, bom, de todo modo, depois de 16 dias de queda, é isso? 12?
1: Na verdade, 12 dias úteis, né? A gente está no dia 19, primeiro dia de alta da Bolsa. Clubista Girão, Sardenberg, que coincide com a primeira vitória em agosto do São Paulo também como causa, como explicação. Mas eu acho que não é só isso, ou não isso, né?
0: Já levantamos essa hipótese com o Alexandre Schwartz, né? E concordo que é um grande evento essa vitória do São Paulo.
1: É isso. Mas o que está ajudando hoje a Bolsa para cima e o dólar para baixo é uma mudança interessante no Banco Central Americano hoje, né? Eles vão divulgar a ata, que está sendo muito aguardada essa ata da última reunião deles, mas que vai ser à tarde, mas pela manhã o Banco Central Americano saiu anunciando que ia comprar um caminhão de título da dívida americana de longo prazo, né? Os títulos de 30 e de 10 anos, eles estão num patamar absurdamente alto, né? Assim, maior taxa em 20 anos, bem acima de 5%, né? O título de 30 anos. Isso estava levando um monte de dinheiro do mundo para lá por conta, né, de você ter uma renda fixa mais atraente também, né? Além de toda a história da inteligência artificial. E o Fed falou que precisa dar um jeito nisso, não interessa para ninguém essa taxa tão alta, resolveu recomprar a dívida longa, emitir título de curto prazo, e isso ajudou muito aí os mercados emergentes e o dólar também. O dólar caiu hoje bastante, caiu mais de 1% pela manhã, a bolsa chegou a subir mais de 2%, agora deu uma acalmada, mas enfim, um dia positivo para a bolsa e para o dólar, Sarenberg.
0: O dólar agora tem altas aqui, a Petrobras estava numa alta mais forte, mas está em alta também, a Vale está em alta, dos mais importantes, do Bradesco, que está em queda, né?
1: Os bancos têm tido movimentos muito ruins, estão muito preocupados com essas histórias todas das recuperações judiciais que pegam eles, né? Eles são credores de muitas dessas empresas, muito preocupado com a inadimplência também, né? Da economia de maneira geral, tem ali um pessimismo nesse momento com os bancos, né? Todo mundo preocupado que o futuro talvez não seja tão brilhante assim, vamos ver o que vai ser, mas enfim, depois de 19 dias do mês, a gente tem um dia de queda de dólar e de alta de bolsa, pelo menos por enquanto.
0: Teco Medina, obrigado, Teco, até amanhã.
1: Até amanhã, tchau, tchau.
2: Intervalo?
0: Tá bom.
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3: Uma hora e 52 minutos de volta com aquele giro pelo trânsito nas principais vias e avenidas. No início da tarde, nós falamos por aqui sobre a movimentação na capital, que segue agora com lentidão também, no mesmo trecho, reta da Penha. Para você que está chegando agora aqui na 92,5, a gente segue acompanhando a movimentação aqui na cidade. Na reta da Penha, sentido Vila Velha, entre a Praia do Canto e Santa Lúcia, o trânsito segue um pouco mais intenso nesse horário, principalmente no trecho ali que dá acesso à Petrobras. Todo esse trecho, passando por Santa Lúcia, pelo cruzamento com a Rio Branco, até a chegada com o cruzamento ali da Desembargador Santos Neves, com lentidão. Então, atenção aos motoristas que passam por esse trecho, um pouquinho mais de paciência também devido ao trânsito. Na Desembargador Santos Neves, também trânsito um pouco mais lento, né? Nesse trecho que dá acesso também a César Ilau e também a Dutra de Aguiar, para quem vem da Praia do Canto nesse horário. Nas demais vias, trânsito bom, Terceira Ponte, Segunda, com trânsito fluindo normalmente. Agora 1h53.
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3: Falamos aqui sobre um grande processo que está na justiça americana, que são diversos governos estaduais processando a Meta. A Meta, que é dona do Instagram e do Facebook. Bom, agora tem um outro processo que está sendo aberto na Justiça Federal de Washington, da capital de Washington, nos Estados Unidos, e que também é um processo importante, que é o seguinte: desde que assumiu, o presidente Trump tem pressionado as emissoras de televisão a retirar do ar programas jornalísticos, programas de entrevistas, por exemplo. Conseguiu retirar, ainda que provisoriamente, programas de entrevistas do ar, e tem também pressionado as emissoras para cancelar programas de comédia que fazem críticas ao governo dele, Donald Trump. Passou agora o Trump a pressionar a comissão que lá nos Estados Unidos se chama Comissão Federal de Comunicações, que cuida das licenças de operação para as emissoras de televisão e de rádio. É como aqui no Brasil, a licença para a televisão, para a operação de uma emissora de televisão ou de rádio, a licença é concedida por uma agência, no caso dos Estados Unidos, a agência Comissão Federal de Comunicações. Bom, o que o Trump está fazendo é estar pedindo para que essa Comissão Federal de Comunicações cancele as licenças de 8 emissoras da rede ABC, ou rede ABC, mas cancelar 8 emissoras da rede ABC, que estaria, segundo o Trump, fazendo campanhas, fazendo programas contra o seu governo. Bom, o que aconteceu é que muitos órgãos da imprensa americana estavam cedendo às pressões do presidente Trump. Chegaram a tirar do ar alguns programas, chegaram a mudar, tirar do ar, por exemplo, mudar editores de determinados programas, e agora houve uma reviravolta que é promovida pela Disney. A Disney, que é aquela grande corporação, ela é dona da rede de televisão ABC. E a Disney, então, junto com a ABC, entrou com esse processo na Justiça de Washington, Justiça Federal, entrou com um processo na Justiça Federal, processo contra o governo Trump, mas diretamente contra essa Comissão Federal de Comunicações. E a acusação da Disney é que a Comissão de Comunicações tenta coagir e retaliar uma rede que se recusa a ceder às exigências do governo. Esse é o teor do processo aberto, então, pela Disney contra essa agência de comunicação dos Estados Unidos e indiretamente contra o presidente Trump. É considerado, está sendo considerado nos meios políticos dos Estados Unidos, uma ação bastante importante e a primeira, assim, reação forte de um grupo de mídia contra as pressões feitas pelo presidente Trump, inclusive essa de tentar revogar licenças de comunicação. Sabe quem se especializou em revogar licenças de emissoras de televisão? Foi o Nicolás Maduro. Nicolás Maduro, que cancelou várias licenças de emissoras de televisão que eram contra o seu governo. O Trump agora está aí, ó, fazendo algo muito, ou tentando fazer algo muito parecido, não conseguindo, dada a força das instituições dos Estados Unidos. Bom, CBN Brasil vai ficando por aqui. Tivemos na produção
4: Matheus Leite, a Ellen Menezes e o Carlos Greco.
3: Nossa, todo mundo.
4: Dizem que cão que tem dois donos morre de fome, mas nós temos três.
3: Nos trabalhos técnicos,
4: Juliano Fonseca, com assistência do Bruno Carvalho.
2: Apresentação, Carlos Alberto Sardenberg
0: e Nadédia Calado.
4: Boa quarta-feira para todo mundo.
3: Muito obrigado, Nadédia. Obrigado aos ouvintes e até mais.

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0: 19 de agosto de 2026. O número de pedidos de recuperação judicial no varejo brasileiro subiu 20% no segundo trimestre desse ano em relação ao mesmo período de 2025. Entre abril e junho, quase 1000 empresas fizeram a solicitação. Gigantes do setor, como o grupo Casas Bahia e as lojas Marabrás, recorreram à justiça recentemente para renegociar dívidas e evitar a falência. Especialistas apontam que a combinação de juros elevados, crédito restrito, alto endividamento das famílias e o avanço da concorrência no comércio eletrônico tem pressionado fortemente as operações do setor. Os empresários lideram entre as ocupações declaradas por candidatos nas eleições desse ano, segundo dados do Tribunal Superior Eleitoral. Pouco mais de 12% disseram exercer a atividade. Os advogados aparecem em seguida e representam 8% do total. Policiais militares, médicos e servidores públicos completam as 5 primeiras posições. O Irã considera atacar alvos militares dos Estados Unidos na Europa caso a guerra no Oriente Médio tenha uma nova escalada. A informação é do jornal britânico Financial Times. Um dos potenciais alvos seria uma base aérea na Bulgária, que tem sido usada pelo exército americano para reabastecimento desde o mês passado. Outra instalação que pode estar na mira é uma base aérea no Chipre. O local foi atacado por um drone iraniano em março. No horário de Brasília, 2:03.
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1: 2:04, boa tarde para você que está na CBN nesta quarta-feira. Hoje é 19 de agosto de 2026. Fernando, boa tarde.
2: Oi, boa tarde, Tati, boa tarde, ouvintes.
1: Estamos juntinhos até às 5 horas da tarde, tem muita informação para você, tem análise, tem diversão nas brechas também. Bom, começou hoje aqui na CBN a sabatina com os candidatos ao governo dos estados. Hoje em São Paulo esteve o candidato do PT, Fernando Haddad, sabatina da CBN juntamente com os jornais O Globo e Valor Econômico. A sabatina de hoje, a entrevista com Haddad, é o assunto de Tudo é Política, com Maria Cristina Fernandes.
2: Tem também CBN pelo Mundo, com Ariel Palacios, diretamente de Buenos Aires, analisa com a gente os escândalos do governo do novo presidente colombiano, Abelardo de la Espriella.
1: Hoje tem Para Onde Vamos, Michel Cofarado vem aí para falar sobre o luxo de decidir em cima da hora. Quem é que pode, hein?
2: Visões do futuro. Álvaro Machado Dias fala sobre a relação dos humanos com os pets que agora estão cruzando uma nova fronteira e se apresentando como robôs.
1: Em A Nossa Língua de Todo Dia, professor Pasquale responde a dúvida do ouvinte Eduardo Santos Paiva, do Paraná, sobre as expressões caso grave e caso severo.
2: Tem também saúde integral com Rossando Klinge e uma discussão sobre celebridades e visibilidade por cliques versus visibilidade por trabalho e legado.
1: Ai, que preguiça. O 4 em campo tem futebol masculino, Carlos Eduardo Éboli e Gabriel Dudziak.
2: E a gente termina com música, no Sala de Música, com João Marcelo Boscoli. Hoje, dia de pegadas musicais.
1: E é isso aí, né? Além da nossa reportagem, que tá sempre pronta, deixando você bem informado, super bem informada durante as tardes por aqui. Então entre, seja bem-vinda, seja bem-vindo, fique à vontade. 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E para falar com a gente, é só escrever para cá. DDD, o WhatsApp, né? Você sabe, né? Tá aí já salvo na sua agenda. DDD é 11, o número é 99911-9981. 99911-9981. Querendo, tem e-mail também. tatiana.vasconcelos@cbn.com.br. Simbora.
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1: Bom, conforme contei, começou hoje a sabatina da CBN, do Jornal Globo, do Jornal Valor Econômico, hoje entrevistando o ex-ministro, ex-prefeito de São Paulo, Fernando Haddad, candidato do PT ao governo do estado de São Paulo. Pedro Pupulin tem os detalhes. Boa tarde, Pedro.
3: Oi, Tati. Oi, Fernando. Boa tarde para vocês e aos nossos ouvintes. Exatamente. O Fernando Haddad voltou aí a nacionalizar essa disputa. Disse que o que está em campo é um projeto nacional para além do estadual e classificou uma eventual vitória de Flávio Bolsonaro do PL na corrida presidencial como um risco para o país. Nós separamos um trecho desse destaque. Vamos ouvir.
4: O Brasil corre um grave risco institucional, na minha opinião. Eu não sei se todo mundo conhece o Flávio Bolsonaro como eu conheço o Flávio Bolsonaro, mas esse rapaz é um risco para o país, tanto do ponto de vista econômico, social, internacional. Ele é um problema muito grande e eu não posso conceber a hipótese dele assumir a presidência da República.
3: A gente tem trazido na CBN, né, Tati, Fernando, que as campanhas de Haddad e de Lula, elas têm sido bem coladas e o ex-ministro da Fazenda descartou uma possível correlação entre o desempenho dele em São Paulo e o do presidente Lula na tentativa de reeleição ao Planalto. Haddad enfatizou que em pleitos anteriores o PSDB foi vencedor até em primeiro turno no estado, enquanto o PT ganhou a nível nacional. Agora, puxando para o âmbito estadual, o Haddad reconheceu a vantagem de Tarcísio nas pesquisas eleitorais e chegou a classificar a disputa contra o governador como uma luta de Davi contra Golias. Ele se referia às alianças, coalizões formadas pelo governador para essa disputa, que, entre outros pontos, agregam ao governador maior tempo de TV. Destacou também que não sabe se vai ter tempo de mostrar a realidade para a população diante de uma suposta estratégia do seu adversário de memorizar e usufruir de dados que, nas palavras dele, não correspondem à realidade. Separei outro trecho.
4: Eu estou totalmente ciente do desafio que é para mim enfrentar esse bloco que se constituiu do centrão com o bolsonarismo em torno do Tarcísio, né? O desafio está colocado e ele é diferente no plano nacional. No plano nacional, vários partidos do centrão não aderiram à candidatura do Flávio. Isso favorece muito uma campanha nacional mais equilibrada. Aqui, o desequilíbrio, em virtude do tempo de TV, conjunto de prefeitos e tal, é muito maior.
3: Agora, o petista foi bastante questionado durante a sabatina sobre segurança pública, que atualmente é a principal preocupação dos brasileiros, segundo pesquisas. Haddad afirmou que não vai recusar, caso assuma o Palácio dos Bandeirantes, firmar parcerias com o prefeito da capital, Ricardo Nunes, para combater o crime organizado. Ricardo Nunes, que é alinhado à campanha de Tarcísio. O candidato destacou algumas das propostas apresentadas por ele em seu plano de segurança, como câmeras corporais ininterruptas em fardas policiais, a criação de uma agência antifacção que promova a integração de órgãos de segurança e o uso de inteligência artificial para, por exemplo, agilizar o registro de boletins de ocorrência. Vamos ouvir outro trecho.
4: Nós estamos bolando o BO por zap. A inteligência artificial vai conversar com você, para você ir falando o que falta falar. Se identificar, dizer em que rua você está, onde foi a ocorrência, o que te roubaram, como é que a pessoa estava vestida. Mas a partir daí, o que interessa do BO? O que interessa é ele ir para um centro de dados, onde você vai fazer a inteligência do patrulhamento e da investigação. Você vai municiar a polícia militar de um lado e a polícia civil de outro, para fazer o trabalho chegar antes do crime acontecer.
3: E aí, na sequência, Haddad criticou Tarcísio, sobretudo quanto à atuação do adversário na gestão das polícias, além da forma como o programa de câmeras nas fardas dos policiais civis foi executado aqui no estado. Agora, ele abordou outra das suas principais bandeiras de campanha, as críticas às privatizações, citando aí a Sabesp. Destacou as dificuldades em torno de um processo de reestatização da companhia de água e esgoto, que ainda está sendo avaliada pela sua equipe de campanha como uma proposta, e prometeu um diálogo com a cúpula da empresa para melhoria nos serviços. Para fechar, diversos outros temas foram abordados, Tati e Fernando. Nós vamos repercutir isso ao longo da programação e o ouvinte pode acessar a sabatina na íntegra nas nossas plataformas. E amanhã damos sequência a essas sabatinas com a presença do governador Tarcísio de Freitas, do Republicanos, também às 10h30. Eu volto com vocês.
1: Obrigada, Pedro. Pedro Popolin trazendo os principais pontos abordados na sabatina de hoje com o candidato do PT ao governo do estado, Fernando Haddad, que vai ser objeto de escrutínio também da Maria Cristina Fernandes, logo mais em Tudo é Política.
2: Em Brasília agora, Felipe Igreja tem mais informações e declarações. Obrigada. Do ministro do STF, ministro Gilmar Mendes. Oi, Felipe, boa tarde.
5: Boa tarde, Fernando, Tatiana e todos que nos acompanham. O ministro Gilmar Mendes, do Supremo Tribunal Federal, minimizou a possibilidade de ministros do STF sofrerem impeachment, como alguns candidatos ao Senado têm defendido na campanha eleitoral. Segundo Gilmar, a promessa tem apelo eleitoral, mas seria difícil de ser implementada. O decano do STF também admitiu a possibilidade da corte rever a questão do fim da obrigatoriedade do diploma para a profissão de jornalista. Em conversa com jornalistas após um evento aqui em Brasília, Gilmar Mendes foi questionado sobre a preocupação entre os ministros do STF com candidatos ao Senado que têm defendido a bandeira do impeachment de membros do Supremo. A pauta vem ganhando força entre candidatos da direita, mas Gilmar Mendes minimizou, dizendo que é um equívoco e que não encontra apoio institucional para ser aprovada no Senado.
6: Certamente algumas pesquisas indicam que isto tem um apelo eleitoral. Entre o pensamento e a ação, o pensamento e o gesto, vai uma distância enorme. Certamente, se alguém com essa bandeira se tornar senador, ele terá imensas dificuldades de implementá-la. Eu não fico preocupado com essa temática. Eu sou um enfermeiro que já viu sangue, então não me impressionam essas promessas de campanha.
5: Mendes também falou sobre a questão do diploma para jornalistas. A manifestação dele ocorreu um dia depois dos ministros Alexandre de Moraes e Flávio Dino também defenderem uma revisão dessa medida. A gente lembra que em 2009, por 8-1, o STF derrubou a exigência de diploma para o exercício da profissão de jornalista aqui no país. Gilmar Mendes era o relator da ação na época. Essas declarações, tanto de Gilmar Mendes como de Alexandre de Moraes e Flávio Dino, ocorrem poucos dias depois de Moraes autorizar uma operação de busca e apreensão contra o informante do jornalista Luiz Pablo, responsável por reportagens contra Flávio Dino. A publicação questionava o uso de um veículo do Tribunal de Justiça do Maranhão por Dino e seus familiares. O caso gerou críticas de entidades que representam empresas e profissionais de imprensa. Em nota conjunta, as associações manifestaram profunda preocupação com o cumprimento de um mandado de busca e apreensão. Questionado sobre esse caso do Maranhão, Mendes disse que a dispensa do diploma não significa dispensa de formação e que o STF pode sim discutir o tema se entender que há um comprometimento da qualidade de informação, mas que não deve se tirar um juízo definitivo a partir dos fatos ocorridos no Maranhão.
6: Nós produzimos uma decisão importante de respeito à dispensa do diploma de jornalista. Isso não significava, na verdade, dispensar formação. As pessoas poderiam ter formações em diversas áreas, mas podemos discutir, sim, se de fato se entender que há aí algum comprometimento da própria qualidade de informação.
5: Como relator do caso, em 2009, Gilmar Mendes entendeu que não era possível condicionar o exercício da profissão a uma formação específica, sob pena de uma restrição à liberdade de expressão. O entendimento dele foi acompanhado por outros 7 ministros à época: Carmen Lúcia, Ellen Grace e os ministros Ricardo Lewandowski, Eros Graus, Carlos Aires Brito, César Peluso e Celso de Mello. À época, o ministro Marco Aurélio foi o único a votar favoravelmente à exigência do diploma. Fernando.
2: Obrigado. Essas informações em Brasília com Felipe Igreja.
1: Depois de Brasília, São Paulo, a vez do Rio de Janeiro, Júlia Viana, boa tarde.
7: Boa tarde, Tati. Fernando, o presidente do Supremo Tribunal Federal, ministro Edson Fachin, excluiu da pauta de julgamento o processo que discute o formato da eleição para o mandato tampão no governo do Rio após a renúncia do ex-governador Cláudio Castro. Ainda não há justificativa para retirada, nenhuma nova data para análise desse caso. Oficialmente, nos processos relacionados ao caso, a mensagem exibida pelo STF é: excluído do calendário de julgamento pelo presidente. O julgamento havia sido interrompido em junho, quando o ministro Flávio Dino pediu vista. Na ocasião, o placar estava em 4-1 a favor da realização de uma eleição indireta pela Assembleia Legislativa do Rio. Apesar da indefinição no Supremo, a expectativa é de que o desembargador Ricardo Couto permaneça interinamente no governo até as eleições de outubro. Com a proximidade do pleito, uma eventual eleição suplementar para escolher um governador tampão é considerada de difícil execução prática. Couto assumiu o governo interinamente em março, após a renúncia de Cláudio Castro e a vacância dos cargos na linha sucessória. O vice-governador Tiago Pampolha havia deixado o posto para assumir uma vaga no Tribunal de Contas do Estado. O próximo na linha sucessória seria o presidente da LERJ. Naquele momento, porém, o cargo estava vago após a prisão de Rodrigo Bacelar. Com isso, o presidente do Tribunal de Justiça do Rio assumiu interinamente o governo do Estado. Mesmo depois da eleição de Douglas Ruas para a presidência da LERJ, Couto permaneceu no cargo por força de uma liminar concedida pelo ministro Cristiano Zanin. A decisão determina que ele continue como governador até uma definição final do Supremo sobre a forma de escolha de quem deverá completar o mandato de Cláudio Castro. Tati e Fernando.
1: Obrigada, Júlia Viana.
2: De volta a Brasília, mais informações sobre a situação das Casas Bahia. A Rani Veloso tem aqui mais informações. Oi, Rani, boa tarde.
8: Boa tarde, Fernando, Tati e a todos que nos acompanham. É isso, viu? A Justiça do Trabalho de Brasília reverteu as demissões em massa feitas pelo grupo Casas Bahia nos últimos dias e proibiu novos cortes. A decisão liminar desta terça da juíza titular da 10ª Vara de Trabalho de Brasília, Catarina Roberta Mouzinho de Matos, e atende a um pedido da Confederação Nacional dos Trabalhadores do Comércio, a CNTC. Cerca de 1.900 funcionários, de acordo com as informações, foram demitidos entre os dias 13 e 17 de agosto. A medida fez parte de um plano de reestruturação da empresa, que também fechou quase 300 lojas físicas em todo o país, sem negociação prévia com os sindicatos. E foi por esse motivo que a juíza determinou que a companhia restabeleça os vínculos dos trabalhadores e os recoloque na folha de pagamento no prazo de 5 dias. Os planos de saúde devem ser reativados em 48 horas. A justiça também proibiu novas demissões sem diálogo prévio com a categoria e determinou uma audiência de conciliação no Ministério Público do Trabalho. A Casas Bahia tem 5 dias para apresentar a sua defesa. A diretoria da CNTC disse que a decisão representa uma vitória para a garantia dos direitos e restabelece a dignidade dos trabalhadores. Segundo a posição da Confederação, nenhuma reestruturação empresarial pode ser feita atropelando a legislação trabalhista e desrespeitando o papel constitucional dos sindicatos. A gente lembra que a varejista Casas Bahia pediu recuperação judicial no dia 16 de agosto para renegociar 17 bilhões e 300 milhões de reais em dívidas. Fernando.
2: Obrigado, Rani Veloso, com a informação, então, a suspensão das demissões nas Casas Bahia.
1: Houve essa história que chega de Minas Gerais, de Belo Horizonte. Desirê Miranda, boa tarde.
9: Ei, Tatiana, boa tarde para você, para o Fernando e para os ouvintes. Um homem de 25 anos foi preso em flagrante em Governador Valadares, no leste de Minas, suspeito de aliciar crianças pela internet e armazenar material de abuso sexual infanto-juvenil. A prisão ocorreu durante uma operação conjunta das polícias civis de Minas Gerais e de São Paulo. A ação tinha como objetivo cumprir mandado de busca e apreensão, mas o homem foi flagrado com celulares contendo conteúdo relacionado à pornografia infantil, por isso ele foi preso em flagrante. Segundo a Polícia Mineira, o homem foi conduzido para a delegacia de plantão. Na unidade, foi lavrado auto de prisão em flagrante pelos crimes previstos no Estatuto da Criança e do Adolescente. O cumprimento do mandato teve resistência. O homem se recusou a abrir a porta e tentou impedir a entrada dos agentes. Ele teria usado uma cadeira para tentar atingir um dos policiais e, com isso, a equipe precisou arrombar a porta e utilizar a força para contê-lo. De acordo com a investigação conduzida pela Polícia Civil de São Paulo, o suspeito utilizava chats de jogos online para estabelecer contato com crianças. Depois levava as conversas para outros aplicativos, onde se segundo os investigadores, fazia abordagens de cunho sexual e trocava mensagens e arquivos envolvendo menores. Em uma das plataformas analisadas pela polícia, foram identificadas conversas do homem com pelo menos 30 crianças. As possíveis vítimas seriam de diferentes partes do país e ainda estão sendo identificadas. Os investigadores também apuram se o suspeito tentou marcar encontros presenciais com algumas delas. Durante as buscas na casa, foram apreendidos celulares que, segundo a Polícia Paulista, continham grande quantidade de material de abuso sexual envolvendo crianças e adolescentes. Os investigadores também localizaram gravações de chamadas de vídeo realizadas com menores e roubos que, conforme a apuração, eram utilizadas durante esses contatos. Após os procedimentos, o suspeito foi encaminhado ao sistema prisional, onde permanece à disposição da justiça. Tati.
1: Obrigada. Obrigada, Desirê Miranda. Aliciamento de crianças, que é um problema absoluto, né, em si, e usando como meio para isso jogos online, que também é um problema, ou pode ser um problema em si, para casos como esse. Não só como esse, mas também como esse. Esse é um assunto que a gente traz aqui, ó, quase que semanalmente, um caso parecido com esse. E semana passada, né, Fê, que a gente falou de Discord?
2: Sim.
1: Foi,
2: sim,
1: né?
2: Sim, no momento em que houve o pedido para suspensão das lives, né?
1: Exato, exato. Vamos em frente. 4 minutos para informação na sua cidade, voltamos já.
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11: Em Vitória, 2 horas 24 minutos, de volta. Nossa participação por aqui, a todo instante, nossos ouvintes colaborando sempre com informações atualizadas. O Kleber participou falando sobre a interdição que está acontecendo na BR-259. Nós entramos há pouco com o nosso colega repórter, Enzo Teixeira, falando sobre essa interdição importante. E o Kleber comentou um pouquinho sobre esse assunto. Vamos ouvir.
12: Boa tarde, CBN. Só um relato. Eu estou vindo de Colatina para Vitória, com essa interdição que está tendo na 259, eu vi só duas sinalizações, duas placas de sinalizações avisando dessa interrupção. Uma você saindo de Colatina, que tem uma placa fixa, e no meio do percurso, antes de chegar ao quilômetro 15, que tem esses avisos luminosos, que você passa rápido, você nem percebe, somente de dia. E o GPS que joga a gente para entrar em Aceoli para pegar uma pista alternativa. E tá tão sem sinalização que quando você chega em Aceoli, um certo ponto que você tem que virar à esquerda, um morador colocou com um pedaço de papelão duas setas indicando Colatina e João Neiva. Ou seja, o DENIT está deixando a desejar. À noite isso vai ser uma complicação danada para os motoristas. Um abraço, Kleber de Vitória.
11: Obrigada, Kleber, pela sua participação. Está aí o relato, né? Nosso ouvinte, também motorista, passando aí por esse trecho. Lembrando que a BR-259 está totalmente interditada desde a tarde de ontem, no quilômetro 15, em Acioli, distrito de João Neiva, no norte do estado. Esse bloqueio ocorre devido a falhas estruturais identificadas no viaduto do córrego Treviso Grande. E aí, segundo o DENIT, a intervenção, essa interdição, é preventiva e temporária e foi adotada para poder garantir a segurança dos motoristas e ainda não há um prazo definido para a liberação dessa rodovia. Agora 2 horas e 27 minutos.
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1: Agora são 2:28. Tem uma discussão importante que envolve Venezuela, Estados Unidos e Inglaterra, e cresce a possibilidade agora de um acordo entre esses três países para que cerca de 31 toneladas de ouro que estão sob custódia do Banco da Inglaterra sejam liberadas. A gente está falando de $4 bilhões. Segundo uma reportagem do jornal El País, as conversas estão em andamento e são conduzidas por representantes do chavismo e da oposição na Venezuela. E esse confisco ocorreu na época em que Juan Guaidó, lá em 2019, quando ele se declarou presidente, após uma disputa com Nicolás Maduro. E aí, naquela ocasião, a Inglaterra não reconhecia o governo de Guaidó. Mas agora, diferentes autoridades britânicas passaram a reconhecer o governo de Delcy Rodrigues na esteira do reconhecimento feito pelos Estados Unidos. E esse ouro, esse dinheiro, deve servir e muito para a Venezuela enfrentar os problemas sociais causados pelo recente terremoto que aconteceu por lá. Mas há ainda uma desconfiança sobre a responsabilidade do chavismo na administração desse dinheiro, que é público. Por causa disso, o uso dos recursos precisaria ser aprovado. Primeiro pelo Departamento de Tesouro dos Estados Unidos, depois pelo Departamento de Estado dos Estados Unidos. E olha, além dessas barras de ouro, a Venezuela também é proprietária de uma refinaria, de uma gigante do petróleo americana chamada Citigroup, que é avaliada em $10 bilhões. Atualmente está envolvida numa disputa judicial. Tem ainda ativos congelados da PDVSA, da estatal venezuelana, e também tem dinheiro dos direitos especiais de saque do Fundo Monetário Internacional. Na década passada, Hugo Chávez decidiu abrir mão desse dinheiro, mas ele pertence à Venezuela. 2:30.
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0: quarta-feira, 19 de agosto de 2026. O presidente do STF, Edson Fachin, excluiu da pauta de julgamento que discute o formato da eleição para mandato tampão ao governo do Rio de Janeiro. A corte ainda não definiu uma nova data para análise do caso. O julgamento seria retomado hoje, depois de ser interrompido em abril, quando o ministro Flávio Dino pediu mais tempo para avaliar o processo. O placar estava em 4-1, a favor de uma eleição indireta na Assembleia Legislativa. O desembargador Ricardo Couto ocupa o cargo interinamente. O Itaú Unibanco recebeu autorização preliminar do escritório do controlador da moeda para operar nos Estados Unidos. A criação do Itaú Bank, no entanto, ainda está sujeita ao cumprimento das condições regulatórias e operacionais aplicáveis e à obtenção das aprovações necessárias nas demais autoridades competentes, como o Federal Reserve e a Corporação Federal de Seguro de Depósitos, o FDIC. Um ciclone extratropical deve provocar temporais na região sul a partir de amanhã. Segundo o Instituto Nacional de Meteorologia, o fenômeno deve se formar próximo à costa do Rio Grande do Sul na madrugada de quinta-feira. A frente fria associada ao ciclone também vai ajudar a baixar as temperaturas em Mato Grosso do Sul e São Paulo nos dias seguintes. O presidente Donald Trump tenta marcar um encontro com o ditador da Coreia do Norte, Kim Jong-un. O líder americano tenta retomar as negociações sobre o programa nuclear de Pyongyang, segundo o jornal The Wall Street Journal. A reunião pode ser realizada na próxima viagem de Trump à Ásia. Em novembro, líderes mundiais irão à cúpula da cooperação econômica Ásia-Pacífico na China. No horário de Brasília, 2h32.
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0: boa tarde. Vamos lá, vamos tentar de novo. Agora sim, Ariel na tela. Oi, Ariel, boa tarde, bem-vindo. E agora a gente não te ouve.
1: Áudio.
0: Eu acho que é aqui com a gente. Seu áudio está aberto aí, né, Ariel? Tá.
1: Peraí que a gente vai resolver já, peraí só um minutinho.
0: O canal tá certo aí, Dani? Bom, vamos tentar colocar o Ariel no ar, né? Quer dizer, ele tá. Ele tá aqui, sua bela gravata em tons de amarelo, azul e cinza. De um bom gosto extremo, como lhe é peculiar. É bom que eu tô elogiando aqui o Ariel, a gente nem tá ouvindo ele de volta falando obrigada, obrigada. Segura aí, Ariel, a gente vai te pôr no ar. O Ariel hoje vai trazer alguns assuntos pra gente. É, claro, vai trazer a situação do presidente Milei na Argentina, que anda, continua, né, enfrentando questões por lá. É, e tem uma novidade no caso do julgamento da morte do Maradona. Vocês acreditam ainda? Mais uma questão? Pois é, Ariel vai contar tudinho pra gente assim que a gente conseguir ouvi-lo. Enquanto isso, eu vou contar do Chile, tá? Porque tá chovendo no Atacama. Veja só você. O presidente do Chile, José Antônio Kast, ou José Antônio Kast, decretou na noite de ontem estado de exceção por catástrofe na província de Tocopilla, no norte do país, após fortes chuvas provocarem enchentes e deslizamentos de terra. A região fica a cerca de 1.500 quilômetros da capital Santiago. O presidente, em publicação nas redes sociais, afirmou que determinou o uso de todos os recursos disponíveis para enfrentar essa emergência. O governo também manteve o alerta máximo na área e ordenou a retirada de moradores de setores de risco. A chuva foi considerada excepcional para a região desértica. Em poucas horas, o volume acumulado chegou a cerca de 30 milímetros, enquanto a média anual é de 5 milímetros, segundo o jornal El País. A precipitação provocou também o transbordamento de cursos d'água e deslizamentos em áreas montanhosas. Segundo o subsecretário do Interior, Máximo Pavés, o país enfrenta efeitos de um episódio intenso do fenômeno El Niño. E ele diz também que, apesar das medidas preventivas que foram adotadas, a quantidade de chuva tornou inevitáveis os danos. É, não é só no Brasil que a gente ouve as autoridades dizerem que choveu muito mais do que a média para o dia e para o horário. Vídeos compartilhados por moradores mostram enxurradas de lama e água arrastando carros, destroços e lixo pelas ruas em direção ao mar. Até o momento, o temporal deixou pelo menos um morto. Cerca de 2.000 pessoas foram afetadas na região de Antofagasta. A prefeita de Tocopilla afirmou que a dimensão do desastre superou as previsões das autoridades locais.
1: Bom, Ariel. Oi, Ariel. Boa tarde. Bem-vindo. Não, ainda
2: gente,
1: não.
2: Gente, no YouTube as pessoas estão ouvindo, é?
1: Vamos para o intervalo, daqui a pouco a gente volta conversando com Ariel Palácio, diretamente de Buenos Aires.
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6: Em uma nova comunicação à Justiça do Espírito Santo, o advogado da Apex Partners informou que o presidente afastado do grupo empresarial, Fernando Cinelli, usou recursos das empresas para pagar tributos pessoais. Na petição encaminhada à Vara de Recuperação Judicial e Falência de Vitória, foram anexados 3 comprovantes de tributos pagos à gestão da capital entre 2023 e 2026. Na terça-feira, o juiz Marcos Sanches havia determinado a quebra do sigilo bancário e a indisponibilidade dos bens do presidente afastado do grupo, citando movimentação sem lastro jurídico no valor de R$5 milhões. Mas a Apex, por meio de seu advogado, José Carlos Sten Júnior, solicitou ainda que o bloqueio de bens seja ampliado em R$23,2 milhões, com o argumento de que foram identificadas outras movimentações financeiras apontadas como irregulares e que teriam sido praticadas pelo ex-presidente. É dito na petição que a companhia não localizou qualquer contrato, ata, nota fiscal ou outro elemento apto a conferir lastro aos lançamentos. Em 4 dias, a empresa informou um crescimento da movimentação financeira apontada como irregular de R$5,9 milhões para R$29 milhões. Por nota, o empresário Fernando Cinelli informa ser fundador da Apex Partners e que está dedicado e comprometido a contribuir da melhor forma para a preservação da companhia, seus investidores e acionistas. E finaliza acrescentando que com o gesto ele demonstra disposição em esclarecer todas as questões levantadas com total transparência e idoneidade. Com informações da coluna Vilmara Fernandes, reportagem Patrícia Valim.
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0: boa tarde.
1: Boa tarde, Tatiana, boa tarde, Fernando, boa tarde a todos, tudo bem? Agora estão me ouvindo?
0: Sim, agora todo mundo em todos os lugares.
1: Perfeito, fantástico.
0: Que está de outros mundos.
1: Talvez.
0: Vamos falar de alguém que já foi deste para outro mundo, que é o Maradona.
1: Exatamente.
0: E o julgamento da morte dele teve uma nova reviravolta, Ariel.
1: Pois é, no ano passado, vamos fazer um pequeno background, no ano passado, 5 anos depois da morte de Diego Armando Maradona, o ex-astro do futebol, começou o julgamento sobre as responsabilidades de sua morte, isto é, levando médicos, enfermeiros, psicólogos ao banco dos réus. Na ocasião, depois de alguns meses do julgamento já em andamento, tudo isso foi anulado porque um dos magistrados, a juíza McIntosh, apareceu fazendo um documentário sobre o julgamento, mas sem autorização alguma. Foi um colossal escândalo e aí o julgamento teve que ser retomado meses depois, e isso foi mês atrás, neste ano. Bom, esse segundo julgamento, como disse, começou há pouco tempo atrás, mas agora tudo pode ir pro beleléu de novo, devido aos exames sobre as funções renais de Maradona de 2015, ou melhor, não de Maradona, mas de um Maradona. Por quê? Porque durante a audiência oral de ontem, um dos advogados percebeu que a junta médica encarregada de avaliar os motivos da morte teriam analisado, por engano, Tatiana e Fernando, os exames de Dom Diego Maradona, isto é, o idoso pai do jogador que morreu em 2015. O pai, Diego Maradona, o filho, Diego Armando Maradona. Cada um com um número diferente como sócio do plano de saúde da Swiss Medical. Os 20 peritos da junta médica não perceberam esse erro e indicaram tempos atrás que Maradona sofria uma doença renal crônica. Dom Diego Maradona, isto é, o pai, havia estado internado e foi tratado pela Swiss Medical em 2015. Seu filho, Diego Armando, que estava trabalhando nos Emirados Árabes como embaixador esportivo dessa monarquia, viajou para Buenos Aires na época e seu pai faleceu dias depois. Então, desta forma, agora será necessário avaliar se a junta médica fez todo um diagnóstico médico sobre a morte de Maradona, o jogador, com base a relatórios médicos que não eram seus, era do outro Diego Maradona, que não era o Diego Armando, Diego Maradona só, que era o seu pai. Então, um caos novamente com as questões maradonianas.
2: Agora, Ariel Palacios, a gente vai continuar falando sobre a situação de Javier Milei de olho nas eleições do ano que vem. Qual que é a situação?
1: Bom, é uma pesquisa elaborada, há várias pesquisas que indicam que a situação de Milei em matéria de popularidade está muito complicada. Não é que a oposição esteja bem, mas que Milei vai mal também. Então, todo mundo vai relativamente mal no cenário político argentino, com algumas exceções sui generis que vou comentar. Bom, primeiro, uma pesquisa feita pelo Observatório de Psicologia Social Aplicada da Universidade de Buenos Aires, a UBA, indicou que, de olho nas eleições do ano que vem, 61% dos entrevistados preferem uma mudança de governo. Quer dizer que não continua o governo do presidente Milei, que, aliás, já deixou claro que pretende disputar a reeleição. Outros 39% prefeririam a permanência do atual governo, quer dizer, de Milei. E a pesquisa também indica que o partido de Milei, ou a Liberdade Avança, teria 34% das intenções de voto. Enquanto isso, o peronismo dividido

0: paradoxalmente, a líder política com a melhor imagem é a marxista Miriam Bregman, da Esquerda Unida, com 44% de imagem positiva e 43% de imagem negativa. É a única líder política argentina que tem uma imagem positiva superior à negativa. Embora a diferença seja de um ponto, mas é a única que tem. Boa parte da sociedade a considera uma boa política, a melhor do parlamento, mas somente 9% votariam nela para outro cargo, não o de deputada, e sim o de presidente. Então aí vemos uma defasagem entre o como qualificá-la como política e que a população não a votaria, apesar de ser boa política, segundo a população, boa parte da população não votaria para presidente, né? Paradoxos da política argentina, mas enfim, na sequência imagens estão Kicillof, o governador bonaerense, o peronista, com 43% de aprovação, mais 54% de desaprovação. E Cristina Kirchner, com 40% de aprovação, mais 58% de desaprovação. E aí, em quarto posto, vem o presidente Milei, com 38% de aprovação, mais 61% de desaprovação. Né? Por trás da imagem ruim do presidente está a crise econômica, 30 mil empresas que fecharam desde o início do seu mandato, casos de corrupção e várias outras coisas. Bom, esse é o cenário argentino, levando em conta que falta ainda para as eleições do ano que vem, as eleições em outubro do ano que vem, mas já está pegando fogo o cenário político, Fernando e Tatiana.
1: Muito bem. Ver. Vamos para a efeméride, Ariel.
0: Vamos para a efeméride. Efeméride, num dia como esse, só que em 1977 morria Julius Henry Groucho Marx, o grande cômico, um personagem inconfundível que usava fraque charuto, andava inclinado, um bigode enorme pintado com graxa, não é? Era um revolucionário, foi um anarquista do humor nos anos 30 e 40. No filme Duck Soup, Sopa de Ganso, de 33, ele interpreta Rufus T. Firefly, governante de Fredônia, que leva o país à guerra com extraordinária eficiência. Um dos poucos chefes de governo do cinema que canta enquanto destrói a própria nação. Ele tinha uma saraivada de frases fenomenais, com humor ferino, talvez a mais famosa dele, não quero pertencer a nenhum clube que me aceite como sócio, que está na autobiografia dele, de 1959. Outra frase é: eu nunca esqueço um rosto, mas em seu caso terei prazer em abrir uma exceção. E também uma série de frases atribuídas a ele, mas que não são dele, que são falsas, não é? Uma delas é: estes são meus princípios, se você não gosta deles, tenho outros. E outra é: política é a arte de procurar problemas, encontrá-los em toda parte, diagnosticá-los incorretamente e aplicar os remédios errados. Maravilha. A sorte deste caso, no caso de Groucho Marx, é que as frases falsas são muito boas, né? Então ele com certeza teria ficado feliz com estas frases que não eram deles, mas que pelo menos são boas. Tem tantas outras celebridades que citam frases, especialmente coitado do Churchill, cita uma bregalhada de frases do Churchill, que Churchill, que era um cara refinado, nunca teria pronunciado, especialmente políticos na Argentina e no Brasil, que vêm citando frases que Churchill nunca citou e que são desmentidas pela Fundação Churchill. Mas no caso de Groucho Marx, as frases falsas pelo menos são boas.
2: Ariel, música pra gente se despedir?
0: Música, vamos com um cara meio esquecido, Sammy Davis Jr., um grande amigo, colega, parceiro de Frank Sinatra e Dean Martin, que interpreta no musical Sweet Charity, de 69, a canção The Rhythm of Life. 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

0: Ariel Palacios. Ariel, obrigado e até a semana que vem, Ariel.
1: Valeu, Ariel.
2: Até mais. Muito obrigado a todos.
0: Obrigado a você.
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0: Cristina, boa tarde.
1: Boa tarde, Tati. Fernando, boa tarde, boa ouvintes. Tarde.
0: Maria Cristina hoje comenta a sabatina com o candidato ao governo do estado pelo PT, Fernando Haddad. Uma sabatina organizada pela CBN com os jornais Valor Econômico e o Globo. O que você destaca, Maria Cristina?
1: Pois é, aí neste estúdio em que
0: Sim,
1: vocês estão, né?
0: Perfeitamente.
1: Pois é, o que eu destaco logo de início, Tati, ele falou, perguntar, escuta, você está na campanha para disputar o governo de São Paulo ou para, digamos, fortalecer o palanque do Lula no estado de São Paulo, o maior colégio eleitoral do país? Ele disse, bem, eu estou no projeto estadual e nacional, porque ele reconheceu que a disputa em São Paulo era o que ele chama de luta de Davi contra Golias, isso por conta da aliança que o Tarcísio tem, né, de dois partidos, governador despontando como favorito em todas as pesquisas, ele aponta aí com em torno de 20 pontos percentuais à frente do ex-ministro da Fazenda, Fernando Haddad. E ele disse que é uma luta, é uma disputa difícil, mas que ele também não pode conceber mais disputa o governo estadual como um dever cívico e também não pode conceber a possibilidade do senador Flávio Bolsonaro vir assumir a presidência. Porque ele conhece o Flávio Bolsonaro e ninguém tem ideia do que viria a se transformar o país. Ele foi muito questionado por temas nacionais, como contenção de gastos, a dívida PIB, a relação entre dívida e PIB passou ao longo desta gestão de Lula de 73,5% para 82%. E ele, na condição de ministro da Fazenda, ele disse que, em grande parte, isso aconteceu porque o governo precisou pagar calotes de precatórios deixados pelo governo anterior e repactou a dívida dos estados, isso também impôs um custo fiscal, inclusive a dívida de São Paulo. Quando a sabatina adentrou os temas nacionais, de fato foi bastante centrada em segurança pública, é uma área que é um flanco para o governador de São Paulo, e ele reagiu às críticas que o Tarcísio faz de que os braços abertos, que foi um programa que o Haddad implantou quando de tratamento de dependentes químicos quando foi prefeito de São Paulo, e contrapondo braços abertos à Cracolândia, né, que é este programa do Tarcísio que, digamos, tirou os dependentes ali daquela concentração em torno da saúde de São Paulo. Ele disse, olha, a prefeitura cuida da saúde, e foi isso que eu fiz como prefeito, e essa informação que eu dei, que o programa reduziu em 2/3 o consumo de crack na região, não foi contestada, aliás, foi confirmada. Ele citou uma reportagem da Folha que apurou e confirmou esse dado que ele deu. Ele disse que isso não foi suficiente porque ali não era um problema só de saúde pública, era um problema policial também, e à época não houve ação do Estado. Ele disse que, eleito, ele criaria uma agência antifacção, que é uma estrutura de inteligência e investigação com participação de vários órgãos, que é, na verdade, o que o promotor Lincoln Gaikia queria fazer quando, junto com outras autoridades, sugeriu ali o PL antifacção, que foi bastante desvirtuado. Ele queria fazer nacionalmente, que era uma agência antimáfia federal. O Haddad está querendo criar uma agência estadual que teria sob o comando do governador do estado. Ele disse que a Polícia Civil no estado está sem condição de investigar, disse que, se eleito, vai permitir que se registre boletim de ocorrência por WhatsApp e que as ocorrências falsas podem ser filtradas por inteligência artificial. Defendeu as câmaras nos uniformes, lembrou que o governador recuou no tema, e defendeu ainda, aí saindo da segurança, ele foi indagado por que não tem uma vice-mulher, ele disse que não tem vice-mulher porque não conseguiu e não pode obrigar uma mulher a ser sua vice. E isso numa referência assim. Isso, a ex-ministra Simone Tebet, que não quis abrir mão de ser candidata ao Senado e está liderando aí a disputa pelo Senado. Ele defendeu a reforma tributária que ele fez e disse que, se eleito, vai rever subsídios e dar transparência aos incentivos fiscais no Estado, que hoje não são conhecidos. Ao contrário daqueles, os estados não abrem, o Minas foi obrigado a abrir os incentivos que dá, mas o governo federal abre, mas São Paulo não. Sobre a Sabesp, disse que a privatização vai ser avaliada em função do serviço que presta, mas não se comprometeu em reestatizá-la. E aí foi contraposto aí com se a Sabesp vai ser reavaliada, porque que os Correios, por exemplo, por que que não são privatizados? Ele disse, olha, não tem nenhum problema em iniciativa privada em concessão, mas os Correios, eu não conheço nenhum modelo, nenhum exemplo bem sucedido de uma empresa do gênero privada. E aí passou para Enel, disse que o contrato não está errado agora, está errado desde que ele foi concebido, 30 anos atrás, e que o governo federal simplesmente decidiu não renovar. Mas agora a coisa tá sendo equacionada. E ele se recusou a comentar essa notícia de que os filhos do governador Tarcísio Freitas tem uma empresa de consultoria que prestaria serviços justamente para empresas interessadas em isenções fiscais no Estado. Ele disse que não tem nenhuma informação sobre nada referente aos filhos do governador. Quando ele foi perguntado sobre, e aí eu achei que era meio que uma defesa para quando fosse perguntado sobre o filho do presidente Lula, sim, Fábio Luiz. Como se eu não comento sobre os filhos do governador, eu também não vou comentar sobre os filhos do presidente, mas ele não arredou o pé, não, disse que tem que investigar quem quer que seja e que o presidente Lula, ao longo de todo esse tempo que ele trabalha, né, com o Lula, o Haddad está nesta gestão, ele está na fazenda, esteve na fazenda e antes ele foi ministro da Educação, do Lula também, mas que Lula nunca o mandou proteger ninguém, seja amigo, seja parente, seja filho. Ele nunca recebeu esse tipo de pedido do Lula. Então, ele acredita que esta também seja a postura do presidente. Amanhã será a vez do governador Tarcísio de Freitas, que deverá ser perguntado por alguns sobre algumas dessas declarações do Haddad, né? E também imagino que vá responder aí sobre a sua gestão.
0: Muito bem. Maria Cristina Fernandes conosco em Tudo é Política. Obrigada, Maria Cristina. Um beijo para você e até amanhã.
1: Um beijo, Tade, Fernando. Até amanhã. Boa tarde aos ouvintes.
2: Até amanhã.
0: A sabatina amanhã com o atual governador de São Paulo, candidato à reeleição Tarcísio de Freitas, começa às 10h30.
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0: Quarta-feira, 19 de agosto de 2026. O ministro da Fazenda, Dário Durigan, afirmou que o governo federal vai mobilizar a base governista na semana que vem para aprovar a MP que acaba com a chamada taxa das blusinhas, um imposto de 20% sobre compras internacionais. O texto da MP perde a validade no início de setembro. A Justiça do Trabalho determinou que o Grupo Casas Bahia restabeleça provisoriamente os contratos dos trabalhadores demitidos na nova rodada de cortes. Também foi solicitado a suspensão dos efeitos das dispensas coletivas realizadas no âmbito da chamada fase 2 do plano de transformação da companhia. A decisão ocorre em meio ao agravamento da crise financeira da varejista, que pediu recuperação judicial para renegociar mais de 17 bilhões de reais em dívidas. O objetivo é reestruturar os débitos e manter as operações da empresa. Um fabricante de armas com impressoras 3D foi preso em Canoas, na região metropolitana de Porto Alegre. Segundo a Polícia Civil, o esquema contava com divisão de tarefas. Havia responsáveis pela fabricação, organização de encomendas e distribuição de armamento. O homem preso declarou ter obtido na internet as instruções de fabricação. A polícia investiga a participação de outras pessoas com conhecimento na área. Ao todo, a Operação 3D cumpre 20 mandados de prisão preventiva e 14 de busca e apreensão. As Forças Armadas de Israel abriram investigações criminais sobre dois ataques de grande repercussão contra palestinos durante a guerra em Gaza. Entre eles, a morte de uma família que tentava fugir do enclave em 2024 e de 15 socorristas no ano seguinte. Os militares também informaram que não vão apurar outros três casos envolvendo mortes de trabalhadores humanitários da World Central Kitchen e da Organização Médicos Sem Fronteira. No horário de Brasília, 3:03.
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1: 3:03, essa é a segunda hora do Estúdio CBN, dessa quarta-feira, 19 de agosto de 2026. Daqui a pouquinho tem... que tem, Michel, né? Não, saúde integral, Rossandro Klinger, aí um pouquinho mais cedo hoje, vem aí pra gente falar de diferenças, enfim. Rossandro vem aí, já, com saúde integral. Antes, tem informação com a nossa reportagem, chegando de Ponta Grossa, Eduardo Vaz, boa tarde.
2: Oi, Tati, boa tarde para você, para o Fernando, para todos. Pois é, os corpos das 23 vítimas do grave acidente registrado na BR-373 em Ipiranga, entre uma carreta e um micro-ônibus que transportava pacientes para tratamentos de saúde em Curitiba, esses corpos chegaram a Ponta Grossa na manhã dessa quarta-feira. O comboio de mais de 10 veículos do IML chegou à cidade por volta das 10h15 e os trabalhos de necropsia e identificação já estão em andamento. Até agora, 12 pessoas já foram identificadas. Há uma força-tarefa e existe a possibilidade de todos os corpos serem identificados e liberados ainda hoje. Um cartório montou uma unidade temporária ao lado da sede da Polícia Científica aqui de Ponta Grossa para facilitar a confecção das certidões de óbito. A tragédia deixou 23 mortos, 13 mulheres, 8 homens e 2 crianças. Outras 5 pessoas sobreviveram e foram encaminhadas para atendimento hospitalar aqui em Ponta Grossa. Uma estrutura também foi montada para receber os familiares das vítimas com psicólogos e também orientação jurídica. Em Imbituva, a prefeitura disponibilizou o ginásio de esportes do município para as famílias que desejarem participar de um velório coletivo. O motorista da carreta foi identificado como Alex Rivail, que também morreu no acidente. Esse caminhão estava vazio no momento da colisão e era vinculado a uma empresa. Agora, um vídeo publicado pelo caminhoneiro em maio de 2025, voltou a circular nas redes sociais depois da tragédia. Na gravação, o motorista participa de uma trend sobre velocidade de caminhões e o painel do veículo que ele dirige aparece marcando 120 km por hora. O vídeo foi publicado há mais de um ano da colisão e não indica a velocidade do caminhão no momento do acidente, claro. A perícia ainda busca esclarecer as circunstâncias dessa tragédia. Outro ponto da investigação é o cronotacógrafo do caminhão, que não estava em pleno funcionamento no momento desse acidente. A investigação vai analisar ainda pneus, sistemas de freio e os corpos dos condutores passarão por exames toxicológicos. O objetivo é esclarecer o que levou esse caminhão a sair da própria faixa e atingir o micro-ônibus. Reportagem da CBN, então, continua acompanhando esse caso que, infelizmente, deixou 23 mortos e 5 feridos na madrugada de hoje em Ipiranga, na região dos Campos Gerais, aqui no Paraná. Tati.
1: Obrigada, Eduardo. Eduardo Vaz trazendo atualização, portanto, sobre esse terrível acidente entre um micro-ônibus e uma carreta no interior do Paraná, que vitimou mais de 20 pessoas.
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5: Em Vitória, 3:08, de volta, a Polícia Federal desarticulou uma organização criminosa suspeita de invadir sistemas de instituições financeiras e também de bancos e causar prejuízo estimado em 227 milhões de reais. foram cumpridos 4 mandados de busca preventiva e 7 de busca e apreensão em Vila Velha e Cariacica e em Vitória da Conquista, também na Bahia. Durante a operação, foram apreendidos smartphones, equipamentos eletrônicos, joias e cerca de 40 mil em dinheiro. As investigações apontam que os suspeitos realizaram milhares de transações, incluindo transferências bancárias e pagamentos de boletos para tirar dinheiro dos bancos. De acordo com a Polícia Federal, os valores eram inicialmente enviados para contas de intermediários, depois eram movimentados para outras contas ou destinados a corretoras de criptoativos. A ação, chamada de Operação Pane Seca, foi realizada na última terça-feira e divulgada apenas nesta quarta. A Justiça também determinou o bloqueio de bens e valores de até 226 milhões. Segundo a PF, os ativos ainda estão sendo contabilizados. Agora 3:09.
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5: De volta com informação sobre o trânsito que acaba de chegar aqui pra gente. É, a Valéria, nossa ouvinte, acabou de compartilhar que na subida da terceira ponte, sentido Vila Velha, há uma colisão envolvendo 4 veículos. Trânsito intenso já, principalmente na pista da esquerda aí, trânsito complicado nesse horário, então, para o motorista que tenta sair de Vitória em direção à Vila Velha. Reflexos do trânsito já nos acessos, como na Dutra de Aguiar, na Clóvis Machado também, e para o motorista que vem da região da Avenida Desembargador Santos Neves. Todo o trecho da subida com lentidão no vão central também, e a partir do vão central é então que o trânsito melhora para quem vai chegando no município de Vila Velha. Agora 3:10.
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1: Nós voltamos com informações com Pedro Fagundes em São Paulo. Oi, Pedro, boa tarde.
2: Oi, Fernando, boa tarde a você, a Tati, também a todos que estão nos ouvindo. Bem, digo que depois de bloquear mais de 4 bilhões de reais do orçamento da defesa neste ano, o presidente Lula prometeu buscar recursos para concluir o primeiro submarino brasileiro de propulsão nuclear. O projeto foi apresentado nesta quarta-feira, hoje cedo, no Centro Industrial Nuclear de Aramar, em Iperó, no interior paulista. Lula afirmou que um programa dessa dimensão não pode ficar sujeito às mudanças de orçamento entre governos e, em tom bem-humorado, pediu ajuda aos órgãos parceiros com quem dividiu o palanque para garantir os recursos necessários.
3: Nós temos que colocar essa importância na discussão do orçamento. A gente pode conversar mais com o BNDES, que pode ajudar a gente com um pouquinho de recurso. BNDES é tão bondoso. A gente pode ajudar aqui a nossa magnata do petróleo a assumir um pouco de responsabilidade, portanto que ele tem que ser prioridade. Dizer para vocês, eu volto para Brasília e vou dizer para vocês, nós vamos arrumar os recursos para que a gente termine de uma vez por toda esse submarino.
2: O evento foi fechado a funcionários, dedicado a funcionários do complexo, e reuniu pouco mais de 100 pessoas. Lula brincou que havia fugido do roteiro, não quis ler o discurso que havia programado durante este discurso e não fez menções à campanha eleitoral nem a adversários políticos. O presidente classificou o submarino como um projeto de soberania nacional e também de importância geopolítica para a proteção do território brasileiro. Bom lembrar, a embarcação ela terá apenas propulsão nuclear, mas um armamento convencional. Lula lembrou que visitou o programa em 2007, no segundo mandato, quando foram anunciados investimentos superiores a R$1 bilhão, e criticou a falta de continuidade dos recursos desde então por outros governos. Em maio, o governo bloqueou R$4.363 milhões do orçamento do Ministério da Defesa. O corte afetou projetos estratégicos e levou o exército, inclusive, a suspender ações de monitoramento e também combate a crimes nas fronteiras. Durante a visita nesta quarta, também foram apresentados projetos para ampliar o uso da tecnologia nuclear fora da área militar, como, por exemplo, pequenos reatores para geração de energia em situações de calamidade. Fernando.
1: Obrigado. Esse é Pedro Fagundes com informações em Iperó, no interior paulista. 13h14.
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4: Oi, Rossandro, boa tarde.
5: Boa tarde, Tati, boa tarde, Nando.
1: Boa
5: Me
1: tarde,
5: escutam bem?
1: Rossandro. Sim, perfeitamente.
4: Sim, sim.
5: Coisa boa.
4: Em 24 horas perdemos duas grandes atrizes, Laura Cardoso, Glória Menezes, ambas com mais de 90 anos. Se agora eu não estou enganada sobre a idade da Laura, mas eu acho que não. Uhum. E o Rossandro vai partir disso para falar sobre legado e para falar também, acho que, sobre o que significa ser uma celebridade, né, Rossandro?
5: Exato. Sabe, eu estava conversando com meus sobrinhos, né? E aí, falando delas, eles fizeram: quem são elas? E aquilo me deu uma dor no coração. E vai parecer conversa de velho, e pode ser que seja, tudo bem, faz parte, é a vida. E aí eu perguntei em resposta: e essa pessoa que você está vendo aí, ela faz o quê? E a resposta foi: ah, ela tem milhões de seguidores. E aí eu tava vendo a história de duas mulheres que passaram décadas fazendo teatro, novela, que fizeram vários personagens secundários até se tornarem estrelas, que certamente fizeram peças em teatros com pouca gente até lotar os teatros, e que por causa disso se tornaram celebridades, ou seja, elas são celebradas por um talento que foi construído em décadas. E hoje a gente tem pessoas cuja única coisa a ser celebrada é que tem gente que segue, mesmo que essa pessoa só fale depois de Triguinho, Pet, a roupinha, não sei o que. Eu acho que isso é uma questão de dados, e aí o que me preocupa aqui é o seguinte, e não é nem esse julgamento pessoal, nada, é sobre o seguinte: é que a régua dessa geração, ela tá quebrada. É uma questão de dados. certo? Uma coisa é você se tornar uma celebridade, ou seja, alguém celebrado por uma construção, sabe? Por uma contribuição à cultura, à arte, ao esporte, que não é uma coisa que você constrói comprando seguidor às vezes. Não, você constrói com a vida, uma história, né? E isso é muito bonito. E outra coisa é as pessoas simplesmente darem valor a quem, na verdade, por si só e pelo que faz, não teria um valor que justificasse ser celebrada. E aí, o que é que acontece? Essas pessoas estão na mesma régua. Duas grandes mulheres do teatro e da TV e do cinema brasileiro na mesma régua de uma pessoa que só tem milhões de seguidores, mas que não tem nada de significativo, assim, que justificasse. Então, eu lembro quando o Will Smith, ele chegou os filhos dele em casa, um filho chegou com os amigos, e os amigos estranharam a casa tão gigantesca, né? Imagina um astro de televisão, de cinema. Aí quem é seu pai? A Will Smith, e ninguém sabia quem era ele. E ele ficou preocupado e começou a fazer TikTok para poder se conhecer. Pois é, mas tudo bem, né? Ele percebeu assim, poxa, eu não tô mais conversando com a geração atual. Eu acho que. Eu vejo, por exemplo, uma pessoa, um querido amigo que a gente conhece, vocês inclusive foram pro lançamento do livro que eu fiz com ele, maravilhoso aí em São Paulo, Mário Sérgio Cortella. É uma pessoa que foi pro TikTok, mas ele não foi fazer piada. Ele foi ser Mário Sérgio Cortella no TikTok.
4: Em outro formato.
5: Em outro formato. E é seguido por uma geração de jovens. Eu não aqui numa demonização da visibilidade, não. É a visibilidade do invisível, do que não tem nada para ver.
4: Isso. Nem para oferecer,
5: Nem para oferecer, exatamente. Então, assim, quando você quebra o termômetro de medir o que é importante, você tem uma geração perdida. E o resultado disso? Até viralizou um vídeo de um professor essa semana nos Estados Unidos, que dava outro tema de coluna pra gente, ele chorando porque os alunos não conseguem completar a frase de 4 palavras nos Estados Unidos, indo pra universidade. E por que isso? A geração que pela primeira vez vai ser menos inteligente do que os próprios pais. Na história humana, é a primeira vez de um declínio cognitivo. Por causa disso, porque as pessoas estão com réguas e seguindo pessoas que não têm nada para oferecer, estão no mundo da rapidez da resposta instantânea de um videozinho engraçado, né? E a gente tem perdido a capacidade de realmente reverenciar quem merece e colocado no mesmo lugar quem tem milhões de seguidores, nenhuma contribuição, e dons, para usar um nome muito atribuído à Fernanda Montenegro, mas elas também têm esse merecimento, dons monstros sagrados do teatro, do cinema e da TV brasileira, né? Que deixam a gente mais. E deixa um legado lindo, inapagável. Porque essas pessoas que têm muitos seguidores, elas quando morrerem, não têm o que deixar. Porque os seguidores nem são delas, são da rede social, na verdade.
4: Exato.
5: Pertence a esses grandes magnatas do mundo atual, esses senhores feudais do planeta atual, né? E aí, essas não deixaram história, mostraram talento, construíram jornadas. Eu acho que a gente precisa entender a importância disso para a nossa vida e para a nossa sociedade, para a nossa cultura.
1: Tá, só um comentário, a diferença, né, entre o perene e o eterno, né? Qualquer micro celebridade que for fazer uma aula de teatro daqui para frente vai se deparar com a obra da Glória Menezes ou da Laura Cardoso. E isso significa ser eterno. Perfeito.
4: Legado. Exatamente. É isso aí, né? Disso que se trata.
5: Bom, exato.
4: Rossandro Klinger está com a gente às quartas-feiras em Saúde Integral. Obrigada, Rossandro. Um beijo para você. Até a semana que vem.
5: Beijo para vocês. Tchau, tchau.
1: Beijo.
4: Já abriu sua conta no TikTok?
1: Eu não.
4: Nem eu.
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4: Boa tarde.
6: Muito boa tarde. Que delícia essa conversa com o Rossandro, hein?
4: Boa, né? Boa.
6: Nossa, que coisa boa. Só a CBN, né? Vamos falar a verdade. Não tem igual,
4: tem até,
6: né?
4: Pet que é celebridade, você imagina.
6: Pois é. Vamos nessa.
4: Bom, não só celebridade. O Brasil já tem mais pet do que criança. O bicho deixou de ser só companhia, é tratado como filho em algumas famílias, tem ocupado lugares afetivos centrais em alguns grupos. Tem uma fronteira nova surgindo, que são os animais robóticos capazes de reconhecer, responder e criar vínculo. É tipo a inteligência artificial dos pets. É isso que a gente vai discutir hoje com o Álvaro. Álvaro, como eu disse, os pets deixaram de ser... Primeiro que virou pet, né? A gente adotou a palavra americana, americanizada, para se referir ao bom e velho bicho de estimação, né? Era isso que a gente tinha em casa quando era criança. E agora, ele não é só um bicho de estimação, ele é um integrante da família. Como é que essas relações foram se transformando da época que a gente era criança e tinha bicho de estimação, ou até antes disso, para a relação que a gente vê hoje das famílias com os bichinhos?
6: A minha leitura é que o principal fator foi a queda na taxa de fecundidade, tá? Então, a taxa de fecundidade brasileira, ela caiu de mais de 6 filhos por mulher em 1960 para mais ou menos 1,8 hoje, tá? E o domicílio, a casa média brasileira, também encolheu bastante. Olha esse dado que interessante. Como você falou, a gente tem mais animais de estimação do que crianças. Mas essa inversão ocorreu em 2015, quer dizer, ela tem mais de uma década. E ela vale não para qualquer pet, a gente pode isolar cachorros e dizer, tem mais cachorro do que criança. Quer dizer, o animal, ele entrou numa casa com menos gente, menos filhos e uma vida mais individualizada. Eu acho que está aí o grande ponto. Nessa vida moderna corrida em que os adultos preponderam, o pet, especificamente o cachorro, ele ganha esse papel, né, de fazer essa articulação social da família. Tem um pesquisador muito bacana chamado James Spercel, tá? Eu estava revendo o trabalho desse sujeito para hoje, né? E ele mostra mais ou menos como os diferentes animais de estimação, ou pets, eles vão respondendo às necessidades afetivas de cada época, né? E a nossa é muito uma época de fragmentação, né? A gente precisa, em função dessa fragmentação, que na prática quer dizer menos tempo juntos, menos relações com amigos, famílias que se veem, né? Passam poucas horas reunidas. Então, num contexto como esse, o animal de estimação, ele oferece uma forma que eu diria que é rara de vínculo, porque ele tem muita disponibilidade afetiva, mas você não precisa negociar muito, você não precisa aguentar as chatices do outro lado. É um negócio que, enfim, tem toda a parte potencialmente positiva para quem está buscando canalizar afetos, mas o custo energético e pessoal e interpessoal, sobretudo, é mais baixo. Tá aí, eu acho que é a leitura que a gente pode fazer nos dias atuais.
1: Álvaro, os gatos têm ganhado mais espaço com relação aos cães? Eu tenho gato. Dá para dizer que combina, dá para dizer que combina mais com essa vida contemporânea?
6: Ah, cara, que legal isso. Eu acho que dá sim, tá? Eu acho que sim. Mas não é porque o gato seja em si mais moderno, né? Não tem nada disso. A questão é que o gato, ele exige menos coordenação da rotina. Então, quer dizer, ele cabe no apartamento. Por exemplo, ele dispensa o passeio, né? Você não precisa passear com a mesma regularidade. Ele também, outro ponto importante, ele tolera mais tempo sozinho. Acho que esse é um ponto crucial, tá? O gato tolera mais tempo sozinho. Então, eu acho que a gente pode até mudar essa leitura, tá? O negócio não é que o gato é mais moderno, qualquer coisa assim. Eu acho que o lance é que o gato, ele tende muito mais a caber numa rotina que a gente já reorganizou. Então, eu diria que a ascensão do gato é menos uma mudança de gosto do que um indicador do quanto tempo, espaço, disponibilidade se reduziram muitas vezes, né? Então, eu acho que tem esse aspecto, tá? Mas tem um outro. Existe uma questão de personalidade do animal, da espécie, né? Então, o gato tem muito mais autonomia do que o cachorro. Ele está muito mais alinhado a uma lógica de uma sociedade orientada ao indivíduo, às relações as relações interpessoais. Ele é menos gregário, né? O cachorro lembra mais grupão, é uma coisa mais assim. E o gato, ele tem mais essa orientação à individualidade, que, aliás, a gente vê muito bem caracterizada no Garfield, né? Bem essa estrutura. Claro que ali é o exagero do exagero caricato para a gente rir, mas o princípio é meio esse. O gato tem essa coisa dele mesmo, que tem muito a ver com a maneira como a gente pensa a vida, a sociedade, as nossas relações atualmente.
4: Um porco pode ser tão inteligente quanto um cachorro, mas a gente come um porco e não come o cachorro. Ao contrário, né? A gente trata o cachorro quase como uma pessoa. É uma fronteira e como a gente pode entender essa fronteira?
6: Eu não vou fazer uma brincadeirinha infame, né? Porque realmente hoje em dia não se come cachorro mais praticamente lugar nenhum do mundo. Mas uma coisa eu posso te dizer, não vem da cabeça, da mente do animal, tá? Então o porco, né, ele de fato pode igualar ou superar o cachorro em testes cognitivos. E é curioso, porque o argumento de quem tem um animal de estimação é: nossa, mas esse animal de estimação, esse cachorro, esse gato, o que quer que seja, ele é quase gente, e eu sinto isso, tá? Mas a verdade é que essa fronteira, ela é muito mais relacional. A gente primeiro decide quem é pet, depois, e decide quem é alimento. Depois a gente faz uma espécie de leitura ao contrário, e a gente ajusta a nossa percepção a essa projeção de quase uma humanidade, e a gente vai descobrir as capacidades mentais e a troca profunda e tudo isso naquelas espécies às quais a gente atribuiu isso, tá? Ou seja, as que viraram pets para nós. Ou seja, não é que a gente olhe e fala, deixa eu ver qual espécie tem mais a ver do ponto de vista cognitivo, com os testes de consciência e tudo mais, com o humano, e são essas que a gente vai, vamos dizer, trazer para perto ou vai louvar como especiais. Não. A gente primeiro escolhe o que a gente vai comer, o que a gente não vai, e depois a gente faz o caminho contrário e define quais que tem uma mente bacana. Tem uns estudos que falam do paradoxo da carne. Eu acho que é muito, muito bom isso, tá? Adorei conhecer essa história. Que é o seguinte: diante do conflito entre comer um animal e reconhecer a sua sensibilidade, a gente rapidamente tende a rebaixar essa sensibilidade. Ou seja, putz, o porco é inteligente, mas X coisa, não interessa, né? O boi, e assim vai. A gente faz isso e de maneira absolutamente espontânea e inconsciente, enfim, a despeito do fato de, num outro momento, a gente estar louvando a inteligência e a sensibilidade do nosso cachorro.
1: Álvaro, e com relação, o que tem por trás de pets como cobras e lagartos, por exemplo? Esses animais, eles criam conexão com a gente?
6: Então, essa é uma tendência que cresceu muito, né? Esses pets que são silvestres, muitas vezes selvagens, e têm uma estrutura cognitiva muito mais distante da humana do que um cachorro e um gato, porque eles não são mamíferos, né? E eu diria o seguinte: a conexão existe sim. Ah, inclusive eu estava buscando os papers no assunto para ver o que a ciência fala sobre isso. Tem muito pouca coisa, mas ela existe. Agora, o entendimento dominante é que ela é mais assimétrica, ou seja, desigual. Então, por exemplo, o réptil, ele aprende uma rotina, tá? Como um lagarto, uma cobra. Ele se habitua ao manejo, ele reconhece as pessoas, ele reconhece estímulos diferentes, uma luz, o potinho da comida, tudo isso. Todas essas coisas acontecem de fato. Então você pode ter uma relação rica do ponto de vista desses estímulos, pistas ambientais, com esse animal. Super válido. Só que, do outro lado, ele não tem a mesma habilidade de reciprocidade, agir em reciprocidade. Então, assim, o cachorro, ele dá uma resposta afetiva para quem deu quem gerou um comportamento afetivo muito mais intensa, muito mais clara, limpa, por assim dizer, tá? Ou seja, a gente diz que tem muito mais reciprocidade no cão. Você age, ele age de volta. No réptil, como tem menos reciprocidade, você dá uma resposta afetiva e a do outro lado ela vem. Só que ela não é tão limpa, tão clara, tão direta, tão rápida, tão intensa e sustentada. O que acontece é que o caráter de projeção humana, né, daquilo que está acontecendo só de um lado, só na nossa cabeça, é maior. Eu acho que esse é o grande lance, tá? Então não é que o vínculo seja falso, mas a gente pode dizer que de fato existe um mecanismo muito mais forte na mente humana do que na relação, do que quando a gente fala em gatos ou cachorros, e por exemplo quando a gente fala em macacos, que tem uma capacidade de reciprocidade afetiva maior.
4: Álvaro, rapidamente pra gente se despedir, no passado havia alguns cachorros robóticos, quando a gente projetava o futuro também. Os Jetsons tinham um cachorro que era um robô.
6: Verdade.
4: Agora a gente tem uma inteligência artificial avançando muito rápido. É possível que isso vire uma tendência. Importa se ele sente ou não sente? Ou no fundo o que importa é o que a gente sente?
6: Uau! Olha só, primeiro eu acredito que isso vai virar tendência mesmo, tá? Então, eu acho que o caminho tá aí. Mas se a gente for na origem ou genealogia desses pets robóticos, eu não acho que a gente vai encontrar o animal de estimação. Eu acho que o que a gente vai encontrar mesmo é o brinquedo. São coisas diferentes. Então, uhum. Do ursinho ao Tamagotchi, lembra do Tamagotchi?
4: Uhum.
6: A gente está sempre projetando vida em coisas que não sentem. Aliás, essa é muito a questão com a inteligência artificial hoje em dia, né? A OpenAI acabou de lançar o ChatGPT para adolescentes, que justamente tem um bloqueio para a IA não agir como um parceiro afetivo sexual. Por quê? Porque as pessoas projetam fortemente esses afetos e daqui a pouco estão humanizando tudo. Então, existe essa coisa de humanizar o brinquedo. E a gente tem até, por exemplo, no Japão tinha uns funerais daqueles cachorros Aibo, né? Uma coisa que parece estranha, mas sim, quando a gente entra na mentalidade, sobretudo das crianças e pré-adolescentes, faz todo sentido. Agora, olha só, produzir esse afeto, injetar o afeto do lado humano, não torna a máquina equivalente ao animal. Então, também não... Eu sei que você vai achar que, não, isso não aproxima esses seres robóticos dos animais, porque eu te conheço e eu vou dizer que eu concordo inteiramente. Eu acho que é o seguinte... O animal, ele tem como característica o fato de que, por mais que ele seja dócil e ele interaja bem, a relação é sempre negociada. Sempre tem uma hora que o animal pode não querer, ele pode ficar bravo, ele pode ficar irritado, ele fica cansado. Existe uma paredezinha, existe uma fricção mínima nessa relação. O robô, por IA, é o contrário. Ele não tem fricção nenhuma.
4: Sim, sim,
6: ele vai ser puxa-saco, como as IAs treinadas para serem puxa-saco para você renovar a assinatura no mês que vem. Ou seja, no fundo, no fundo, ele é o anti-animal. E talvez seja justamente por ser esse anti-animal que esse novo ser, né, esse robozinho de estimação com um jeito fofinho, uma pele nada metálica, a capacidade até de falar como pessoas, ele vá se espalhar fortemente. Porque como disse o grande Jonathan Hardy, né, esse grande pensador da moralidade, a gente está... cada vez mais vivendo uma era de intolerância à frustração.
4: Muito bem. Álvaro Machado Dias está com a gente às quartas em Visões do Futuro. Obrigada, Álvaro. Um beijo para você. Até a semana que vem.
6: Eu que agradeço você, agradeço o Fernando também, agradeço todo mundo que nos acompanhou. Até quarta que vem.
1: Até quarta.
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0: quinta-feira, 19 de agosto de 2026. O presidente Lula afirmou que o governo federal vai buscar recursos para concluir o primeiro submarino brasileiro com propulsão nuclear. O petista criticou a falta de continuidade no financiamento de projetos estratégicos das Forças Armadas e defendeu que o empreendimento receba um tratamento diferenciado no orçamento da União. A declaração foi dada durante visita ao Centro Industrial Nuclear de Aramar, em Iperó, no interior de São Paulo. Uma vacina experimental personalizada contra um tipo de câncer de pele, desenvolvida pela Merck e pela Moderna, reduziu o risco da doença voltar após a cirurgia. Os resultados foram apresentados no primeiro ensaio clínico de fase final do tratamento. O relatório foi divulgado pela Moderna nesta quarta-feira. A vacina foi testada em pacientes com melanoma que haviam passado por cirurgia para retirada completa do tumor, mas ainda corriam o risco de a doença voltar. Um delegado da Polícia Federal é alvo de uma operação contra a venda de informações sigilosas da própria corporação. José Navas Júnior usou a função e o acesso a sistemas internos para fazer consultas sobre pessoas e procedimentos que estavam na mira das apurações. De acordo com a investigação, os dados eram repassados aos investigados, que adotavam medidas para dificultar ou frustrar as ações policiais. A operação é realizada em São Paulo e no Rio Grande do Sul. No horário de Brasília, 3:36.
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0: fala, Michel. Boa tarde.
1: Boa tarde, Tati. Boa tarde, Fernando.
2: Boa tarde, Michel.
0: E aí, partiu Paris?
1: Só se tiver planejado, tá?
0: Eu tô aqui com o aplicativo aberto,
1: vai, né?
0: Já.
1: Não, mas esse ano você não vai viajar pra Europa,
0: este
1: lembra?
0: Este ano tá não irei à Europa.
2: Eu também não.
0: Mas você sabe que a hora que eu bati o olho na abertura do Estúdio CBN aqui, o luxo de decidir em cima da hora, eu apenas lembrei da reunião de pessoas que você conta, bastante endinheiradas, que até o primeiro dizer, vocês viram, vai ter tal coisa, partiu Paris, cada um abre seu aplicativo, compra a sua passagem. Tentei fazer isso com o Fernando quando ele foi para Londres, mas eu não tinha saldo. Aí não deu, não tinha milha suficiente, foi duro, aí não pude.
1: Não, na real você não foi por conta desse teu pacto comigo, com o Fernando e com o Estúdio CBN, que você não vai à Europa esse ano, mas também porque como é que a gente ia ficar sem vocês dois? Aí você falou, ah, não vou não.
0: É, tá. Mas aí, quem é que pode fazer isso e por que que decidir em cima da hora é um luxo?
1: Então, que coisa interessante, né? Eu nem me lembrava dessa história quando eu trouxe a pauta, mas exatamente isso. Eu conto no livro que um dos pontos que mais me chamaram a atenção sobre as elites no Brasil foi que elas, todas as vezes que iam pensar numa experiência nova, faziam um ritual que era o ritual do partiu. E aí era isso. Então, eles diziam, e aí, partiu Londres? Partiu Londres. Todo mundo abria o computador, tirava do aplicativo do bolso lá e comprava a passagem e ia para Londres. E isso definia, de certo modo, uma possibilidade de vida onde você tem vontade e faz, que é um tipo de espontaneidade. Mas tem um outro tipo de espontaneidade que pega eu, você, Fernando, Jana e outras figuras das camadas médias urbanas, que é a espontaneidade daquela vida onde a gente planeja pouco. Isso é fruto de uma série de reflexões que estão sendo feitas agora em universidades americanas, pesquisadores que estão de olho na queda da espontaneidade nas grandes cidades Estados Unidos, da Europa e olhando para a gente também. Porque assim, quando a gente pensa em grande cidade, o que define uma grande cidade? A ideia de metrópole, ela vai ganhando um contorno mais forte no século XIX, na virada para o século XX. É ali que a gente começa não só a pensar essa coisa do que era uma metrópole, mas sobretudo a ideia do que era viver numa metrópole e o impacto disso na nossa vida. Os estudos da sociologia urbana vão se estruturar nesse momento de gente só pensando, ó, viver em grande cidade é isso. E eu gosto muito de uma definição do arquiteto, infelizmente falecido, Paulo Mendes da Rocha, que ele dizia que o luxo de viver numa grande cidade era que você descia do teu prédio para ir na padaria e você tinha a chance de encontrar um bocado de gente que você nem conhecia, mas que te dava a chance de te ensinar alguma coisa sobre o mundo, né? Então, se você mora isolado, sei lá, no campo, você vai na padaria, às vezes não encontra ninguém, anda quilômetros sem encontrar ninguém. Numa grande cidade, não. Você tinha a espontaneidade do encontro. Você tinha. O verbo está no passado mesmo. Por quê? Um professor da Universidade de Nova York, chamado Marco Schaumann, ele começou a comparar o uso dos aplicativos de reserva nos Estados Unidos, sobretudo na cidade de Nova York. E ele viu que cada vez mais os restaurantes estavam pedindo reserva prévia para conseguir aceitar novos clientes, e isso estava mudando a dinâmica de uma grande cidade como Nova York é. Por que que mudava? Porque para você conseguir jantar, almoçar ou fazer qualquer refeição nesse restaurante, você só ia conseguir se tivesse uma reserva antecipada. Então, aquela coisa típica que a gente vê, sei lá, em cidades europeias ou até mesmo numa São Paulo do passado, que era, eu chego no lugar, encontrei você, a gente vai na padaria e almoça junto, diminuíram, porque as pessoas estavam tentando fazer isso e os restaurantes estavam todos agendados para clientes que previamente se prepararam para ir almoçar ou jantar num determinado lugar. Essa coisa, que é essa diminuição dos walk-ins, que é o cara só quis ir e foi, tem redefinido o papel das grandes cidades. E tem redefinido por quê? Aí o negócio fica mais complexo. Eles vão observar, junto com outros pesquisadores, que essa busca de planejamento excessivo tem uma razão básica, que é a espontaneidade custa dinheiro. Porque toda vez que uma empresa não tem processos muito organizados, toda vez que o restaurante se programa só no ai, vou aqui me programar pro chega quem quiser, ele perde dinheiro. Então, como as margens dos restaurantes são muito pequenininhas, assim, é difícil gerenciar um restaurante, é difícil a gente se preparar para chegar de novos clientes, ou mesmo como objetivo de qualquer empresa é aumentar, né, os seus lucros, o planejamento diminui o máximo possível a espontaneidade. Qual é o problema disso? Se fosse só, estamos dando mais dinheiro, mais lucro, era algo que era uma escolha do empresário. O problema disso é que os psicólogos chamam a atenção que a espontaneidade, esse encontro passageiro que a gente tem sem nenhum planejamento, ele é fundamental para diminuir a nossa taxa de isolamento. E é justamente a diminuição da taxa de isolamento que vai permitir que você tenha uma saúde mental melhor. Então, a gente fica sofrendo menos de depressão ou de saúde, problemas de saúde mental ou sentimento de solidão. Se você, quantas e quantas vezes, já fiz isso um monte de vezes. Toda vez que me sentia muito sozinho, eu falei assim, ah, vou dar uma volta. Uhum. Aí dá uma volta, sei lá, dá uma volta, via pessoas, via, sentava num café, ouvia a conversa do vizinho, prestava atenção a alguma coisa, diminuía o teu isolamento, você se sentia melhor. Se a vida começar a ficar muito agendadinha, sem espontaneidade, vai trazer ou vai acirrar ainda mais o problema da saúde mental nesses anos que a gente tem vivido, já como um problema imenso, né? Muito gigante. Então, a gente não só está redefinindo com essa queda da espontaneidade nas grandes cidades o que é viver numa cidade, mas a gente está tendo que pagar um preço grande, que é a sensação de isolamento, de solidão, e de afastamento do que é a vida urbana, do pelo menos o que era a vida urbana.
0: Tô pensando duas coisas aqui. Você falou da queda da espontaneidade. Domingo mesmo, eu fiquei muito gripada, resfriada, na verdade, na semana passada. Passei 24 horas imprestável e no domingo, né, fui ao médico, tive uma receita de um medicamento para melhorar os sintomas. No domingo acordei melhor, falei, acho que eu vou até o centro ver uma exposição. Aí você cutuca duas, três pessoas, vamos acertar um horário, blá, blá, blá. Deu certo. Fomos, vimos a exposição, o dia tava lindo, saímos andando pelo centro, almoçamos, lá, lá, lá, que é dos programas que eu mais gosto de fazer, acordar com vontade de fazer alguma coisa, poder fazer. E o contrário, acontece às vezes o seguinte, ir a um lugar que você planejou, seja um jantar, como você citou, uma viagem, um show, um combinado qualquer. Às vezes, a pessoa que planejou não é a mesma no dia de ir, né? A pessoa que planejou estava muito animada.
2: Você tem que prever seu humor.
0: Exato. E às vezes você acorda, e você, mais de uma vez. Às vezes você acorda e você não tá afim. Ou aconteceu alguma coisa e você não vai poder ir. Então, assim, além de perder a espontaneidade, você tem que contar com o seu eu do futuro. Pra cumprir o que você mesmo planejou pra você.
1: Tem que planejar o seu ânimo do dia.
2: Ou então até o tempo. Às vezes você planejou com uma coisa ao ar livre, choveu, mas eu paguei.
0: Isso.
2: Você vai chovendo.
1: Mas isso é tão interessante porque em São Paulo, que é uma cidade onde a vida, né, tem mais claro isso do que numa cidade menor, né? Do que tempo custa e de que o tempo do outro vale, aquela coisa. Eu, no outro dia, foi engraçado que eu tive vontade de falar, vamos chamar um amigo para vir aqui em casa jantar hoje. Aí, eu fiquei com vergonha, porque fiquei com uma sensação de que quando você convida alguém de última hora, parece que você chamou aquela pessoa porque vagou uma vaga, ela não estava planejada, né? A gente tem dificuldade hoje de falar assim, ah, vamos sair hoje aqui e sair para jantar. Parece sempre que você está convidando aquela pessoa porque alguém que você já tinha combinado não estava combinado. Você não acha, não?
0: Eu não sei, acho que depende do círculo que você frequenta, Michel. Porque se eu convidar o Fernando em cima da hora, ele não vai achar isso, não.
1: Não, eu não tenho frequentado lugar nenhum, só frequento agora ensaios. Mas eu imagino.
2: Artista.
0: Só palcos.
2: Ô, Michel, deixa eu só adicionar. Eu acabei de sugerir aqui para nossa produção uma entrevista, uma conversa em breve sobre uma reportagem do Financial Times que traz duas pesquisas com relação à solidão. Uma delas, e aí tem muito a ver com o que você falou, uma delas mostra que nos Estados Unidos, são dados de 2023, mostram que um a cada 10 jovens de 23 a 29 anos não passou nenhum tempo do dia interagindo presencialmente com outra pessoa.
0: Aff, Maria, meu
1: Deus. Loucura, né?
2: No Reino Unido, a média de amigos próximos dos jovens permanece em torno de 5, mas a parcela que não tem nenhum amigo próximo passou de 1%.

0: que eu descia e ia no mercado para ver como é que as pessoas estavam comprando coisas. Como é que. Só para ver pessoas. Se a gente começar a achar que ficar preso dentro de casa olhando para a tela do celular resolve a nossa vida, a gente está, desfazendo a nossa ideia do que é humano mesmo. Então, grave, grave. Vamos aproveitar mais a ideia do espontâneo, do por acaso. Porque a vida, eu sempre tenho dito isso agora, a vida se dá no por acaso, né? É só a gente tentar fazer um exercício.
1: Total.
0: Se você olhar para os grandes marcos da tua vida, eles aconteceram sempre por acaso. Óbvio que um bocado de decisão é importante, mas as grandes viradas, assim, algo que mudou a tua vida, foi por acaso.
2: E são aquelas que
0: Por
2: você nunca vai
0: acaso você
2: esquecer.
0: conheceu.
2: É, você nunca mais vai esquecer. É.
0: E a gente tem que se mostrar aberto ao acaso, né? Então, por acaso as pessoas se apaixonam, por acaso no Brasil é bastante comum elas terem. Estava planejando engravidar? Não, não estava. Por acaso engravidou, que é uma baita felicidade para quem quer ter filho. Por acaso elas conseguiram, às vezes, um emprego. A gente tem que dar motor para a vida, mas tem que estar aberto para essas oportunidades que o acaso oferece. E para isso, a rua é um baita território para acaso, né?
1: Total.
0: Preso dentro do quarto, sem contato com o mundo, o acaso não aparece, que é tudo planejado, né?
1: E aí volto a chamar a atenção para políticas públicas que estimulem e levem as pessoas a ocupar os espaços públicos, né? De maneira
0: Que bom que você foi no
1: gratuita,
0: centro.
1: de maneira segura, não é mesmo?
0: Que bom. Eu fico muito. Eu moro no centro de São Paulo, você sabe. Eu fico muito entusiasmado, com a maneira como o centro, nos finais de semana, tem sido ocupado, por pessoas de diversas classes sociais. E a melhor coisa de se ver é gente disposta a ver gente, né? A gente precisa recuperar isso de um grande centro urbano, como São Paulo é, e sobretudo nessas áreas que estavam esvaziadas. Então, que bom, né? A cidade é isso, né? Ocupação de espaço, e ocupação espontânea do espaço também.
1: É isso aí. Muito bem. Tá bom. Michel Conforado,
0: Bom.
1: esse luxo que a gente tem aqui no nosso estúdio CBN, às segundas, quartas e sextas, ou a qualquer dia e horário aí no seu tocador preferido. Obrigada, Michel. Beijo pra você. Até sexta.
0: Que bom, até sexta. Beijo, Fernando. Beijo,
1: Beijo.
0: Tati.
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1: Em Vitória, 3 horas, 51 minutos de volta. Um mutirão vai oferecer 100 vagas para emissão da nova identidade na capital. Mais informações com o nosso repórter, colega Adalberto Cordeiro.
6: 100 vagas para emissão da nova carteira de identidade nacional serão disponibilizadas durante um mutirão no bairro São Benedito, em Vitória, neste sábado, dia 22. O atendimento será realizado das 9 horas da manhã à 1 hora da tarde. Estará disponível para pessoas com mais de 12 anos. Segundo a Prefeitura de Vitória, os interessados em emitir o documento deverão apresentar a certidão original de nascimento ou de casamento. A fotografia será feita no próprio local. A emissão da identidade faz parte do Vitória com Você, que reunirá mais de 40 serviços gratuitos na Escola Municipal de Ensino Fundamental em Tempo Integral, Paulo Roberto Vieira Gomes, localizada na rua Tenente Setúbal, número 490. Dependendo do serviço procurado, não será

0: necessário agendamento. Entre os atendimentos disponíveis estão serviços do Procon Vitória, encaminhamento para vagas de emprego pelo Cine, orientações sobre cursos de qualificação profissional, regularização de documentos, programas habitacionais e formalização como microempreendedor individual, o MEI. Também haverá um atendimento jurídico e atividade de educação ambiental. Na área da saúde, os moradores poderão atualizar a carteira de vacinação, realizar testes rápidos para as infecções sexualmente transmissíveis e hepatites, além de receber orientações sobre saúde bucal e prevenção às arboviroses. As mulheres terão acesso aos serviços da Casa Rosa e do Centro de Referência de Atendimento à Mulher em Situação de Violência. Também haverá distribuição gratuita de absorventes para meninas e mulheres em situação de vulnerabilidade social por meio do programa Dignidade Menstrual. A programação ainda inclui o cabide solidário, com roupas, calçados e acessórios, além de cadastro para castração de animais, vacinação antirrábica, orientações veterinárias, informações sobre guarda responsável. Reportagem Adalberto Cordeiro.
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3: São 3:54. Tem um relatório da PF que saiu agora em Brasília a respeito do caso do blogueiro do Maranhão e a suspeita do cometimento de crime apontado pelo ministro do Supremo Tribunal Federal, Alexandre de Moraes. João Rosa tem informação para a gente ao vivo em Brasília. Fala, João. Boa tarde.
4: Oi, Tati. Boa tarde para você, boa tarde, Fernanda, e a todos que estão nos acompanhando aqui na CBN. Um relatório da inteligência da Polícia Federal que foi usado pelo ministro Alexandre de Moraes do Supremo Tribunal Federal para autorizar uma operação contra uma fonte de um jornalista aponta que não há elementos suficientes para afirmar que o jornalista recebeu dinheiro para produzir reportagens sobre o ministro Flávio Dino. O documento também afirma que não foram encontrados indícios de crime de violação de sigilo funcional por parte do jornalista. Na semana passada, a gente lembra, Moraes autorizou uma operação de busca e apreensão contra Raimundo Cutrim, que é ex-secretário do governo do Maranhão. Cutrim é apontado como uma das fontes usadas pelo jornalista Luiz Pablo Almeida em uma reportagem sobre o uso de carros oficiais pela família de Flávio Dino. A CBN teve acesso a esse relatório que serviu como base para essa operação. No documento, os investigadores afirmam que não é possível concluir com certeza que um depósito de R$100 mil feito ao jornalista tenha relação com o pagamento de reportagens sobre Dino. A PF diz que seriam necessárias novas análises de celulares e outros equipamentos para esclarecer a origem e a finalidade do dinheiro. O relatório também afirma que não há elementos suficientes para acusar o jornalista de perseguição contra o ministro. Apesar dessas ressalvas no relatório, Moraes afirmou ali na decisão que autorizou a operação ter identificado indícios de perseguição contra Dino. A repercussão desse caso gerou críticas à decisão do Supremo e também abriu uma discussão sobre a possibilidade de voltar a exigir formação específica para o exercício do jornalismo. Questionado sobre o caso, o ministro Gilmar Mendes disse que o STF pode discutir novamente a obrigatoriedade do diploma para jornalistas. Vamos ouvir.
5: Nós produzimos uma decisão importante de respeito à dispensa do diploma de jornalista. Isso não significava, na verdade, dispensar formação. As pessoas poderiam ter formações em diversas áreas, mas podemos discutir, sim, se de fato se entender que há aí algum comprometimento da própria qualidade de informação.
4: Bom, Tati, vale a gente lembrar que essa decisão de Moraes aí provocou uma série de repercussões e também críticas de entidades que representam empresas e profissionais de imprensa. Em nota conjunta, as associações manifestaram profunda preocupação com essa operação e levantaram questionamentos sobre a proteção do sigilo da fonte e a liberdade de imprensa. Tati.
3: Obrigada. João Rosa, em Brasília.
6: No Rio de Janeiro, Gabriel Freitas tem mais informações sobre o velório de Glória Menezes. Oi, Gabriel, boa tarde para você.
7: Oi, Fernando, boa tarde para você, para Tati, para todo mundo que tá ouvindo a gente. Essa despedida, né, a Glória Menezes, o velório, o sepultamento vão ser reservados à família e aos amigos mais próximos. A decisão foi divulgada nessa quarta-feira, um dia depois da morte da atriz, aos 91 anos. O horário e o local da despedida não foram informados. Glória Menezes morreu na tarde de ontem em casa, no Rio de Janeiro, acompanhada de familiares. A assessoria da atriz informou que a morte foi por causas naturais. Uma das maiores atrizes da televisão brasileira, Glória Menezes teve uma carreira de mais de 6 décadas no teatro, no cinema e na TV. Nascida em Pelotas, no Rio Grande do Sul, ela começou a carreira no fim dos anos 50. Em 63, ela protagonizou, ao lado de Tarcísio Meira, o 25499 Ocupado, que é considerada a primeira novela diária da televisão brasileira. No cinema, Glória esteve em O Pagador de Promessas, de 62, o único filme brasileiro a conquistar a Palma de Ouro no Festival de Cannes. Na televisão, ela marcou gerações em novelas como Irmãos Coragem, Pai Herói, Rainha da Sucata, Senhora do Destino e Favorita. Glória também formou com Tarcísio Meira um dos casais mais conhecidos da TV brasileira. Os dois foram casados por 59 anos e trabalharam juntos em várias produções. Ele que morreu em 2021, né, aos 85 anos, por complicações da Covid-19. A última novela de Glória Menezes foi Totalmente Demais, exibida entre 2015 e 2016 na TV Globo. Em 2025, ela foi homenageada pela série Tributo do Globoplay, que relembrou momentos da vida e da carreira da atriz. Glória Menezes deixa 3 filhos, portanto, velório e sepultamento da atriz reservados à família e aos amigos mais próximos. Fernando.
6: Obrigado. Essas informações de Gabriel Freitas, no Rio de Janeiro. Agora são 4 horas.
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0: quarta-feira, 19 de agosto de 2026. O vice-presidente Geraldo Alckmin afirmou que o governo federal pretende ampliar para 70% até 2033 a parcela de medicamentos e insumos farmacêuticos produzidos no Brasil e utilizados no Sistema Único de Saúde. Segundo ele, a indústria nacional atende hoje cerca de metade dessa demanda. A declaração foi dada durante o Fórum Saúde em Brasília. O ex-ministro e candidato do PT ao governo de São Paulo, Fernando Haddad, classificou uma eventual vitória do candidato do PL à presidência da República, Flávio Bolsonaro, como um risco para o país do ponto de vista econômico, social e internacional. Ele também descartou uma correlação entre a candidatura dele na disputa pelo governo do estado e o desempenho do presidente Lula na busca pela reeleição. Haddad participou na manhã de hoje de uma sabatina promovida pela Rádio CBN em parceria com os jornais Valor Econômico e O Globo. O governo de Donald Trump recorreu à chamada reserva de emergência ao enviar o porta-aviões USS George Washington ao Oriente Médio em meio à guerra com o Irã, o que reduziu a capacidade dos Estados Unidos de responder a ameaças globais, segundo analistas ouvidos pelo jornal The New York Times. Segundo a imprensa americana, o porta-aviões enfrenta problemas técnicos, enquanto a tripulação é afetada por denúncias de uma crise de saúde mental. O conflito está próximo de completar 6 meses, sem perspectiva de ser finalizado. Donald Trump ameaçou declarar o Estreito de Hormuz como território dos Estados Unidos e bombardear o aliado Oman, caso o país chegue a um acordo com o Irã sobre o controle da navegação comercial na via marítima. No horário de Brasília, 4:02.
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1: São 4:02, terceira e última hora do Estúdio CBN dessa quarta-feira. Hoje é 19 de agosto de 2026. Vamos nessa, Daniel, vamos nessa.
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0: professor. Boa tarde.
1: Boa tarde, Tatiana. Boa tarde, Fernando. Boa tarde, ouvintes.
2: Professor, hoje dúvida do nosso ouvinte, o Eduardo Santos Paiva. Ele é de Curitiba?
1: Ele é professor da Universidade Federal do Paraná, professor de medicina, né? Eu suspeito que seja de Curitiba.
2: Ele conta aqui então o seguinte, que ele é professor e os alunos sabem que ele sempre vai, quando vai corrigir alguma coisa, alguém diz, diz uma doença severa ou um caso severo, quando, na minha opinião, certo é grave. É fácil encontrar a fonte, usamos muito a literatura em inglês. E lá, caso grave é severe, que é severo. Mas vê que o uso está disseminado na língua falada, até na imprensa. O que, que o senhor acha? Este anglicismo já está registrado no dicionário, que, como o senhor sempre diz, é o cartório da língua. A última vez que ele viu o AIS no impresso ainda não era aceito, professor. E aí?
1: É, veja só, né? Bom, primeiro, muito obrigado ao professor pela pergunta, pela honrosa pergunta. Ele é professor adjunto de reumatologia da Federal do Paraná e é editor-chefe de uma revista importante do assunto, né? E por aí vai. E eu me sinto honrado pelo fato de ele confiar neste pobre professor para dirimir uma dúvida importante. Bom, de fato, o dicionário WISE, que ele diz aqui, dicionário WISE impresso, o dicionário WISE, é sempre bom a gente dizer, as pessoas se matam para pronunciar WISE, não é nada disso, é WISE mesmo, escreve-se com H-O-U-A-I-S-S, é o sobrenome do Antônio WISE, um dos grandes brasileiros do século passado, uma figura importantíssima em tudo que fez, um grande intelectual, e ele idealizava esse dicionário que ele acabou não vendo pronto. O sobrinho dele, o querido Mauro Vilar, assumiu a chefia do Instituto Antônio WISE e eles terminaram a obra, uma obra monumental, né? Muito mais que um dicionário, e as edições de papel eram lindíssimas, né? Com papel bíblia e tal. Só que não há mais edição de papel. A última, salvo engano, é de 2009, né? 2009. Então já se passaram longos 17 anos, né? Da última edição escrita, né? Em papel escrita. Edição de papel, né? Mas o dicionário está vivíssimo, atualizadíssimo na internet, no site do próprio Instituto Antônio WISE, e por aí vai. E esse dicionário é atualizado frequentemente, né? Professor, o que eu tenho a dizer é o seguinte: sim, os dicionários já começam a dar severo e grave como equivalentes. O dicionário Aulete, por exemplo, Aulete digital, não Aulete de papel, porque o Aulete de papel foi publicado na década de 60 pela última vez, né? Você imagina, ele tem 60 anos aí de tempo para correr atrás. Mas o dicionário virtual, né? Assim que a gente diz, o dicionário da internet, no site aulete.com.br, se a gente procura severo, né, a gente vai encontrar que é o terceiro sentido, que é sério, grave, e o exemplo é lesão severa. Pronto, lesão é do campo do nosso querido professor, né? Lesão severa. O próprio dicionário WISE, quando a gente procura lá severo, né, ele vai dar, ele não dá exatamente como sinônimos, mas ele dá num caso em que grave tem um valor um pouco subjetivo, que requer circunspecção, importante, grave, foi uma decisão severa, é o exemplo, né? E por aí vai. Então, professor, as coisas já andam já andam correndo para o registro e acho que já é hora de aceitar, ainda que seja o chamado anglicismo semântico, né, da forma inglesa e tal. Ela já está por aí, está nos nossos dicionários, o uso está disseminado. Eu tenho um auxílio muito interessante. O primeiro é uma canção composta por Herbert Viana. Vocês vão ter uma surpresa aqui. Ah, não, mentira. Primeiro auxílio não é esse, não. Atenção, operador, não vá atrás do professor, porque o professor é lambão. O primeiro auxílio é o que está aí mesmo, né? Eu não vou dizer nada, só vou tocar Chico Buarque e MPB4 juntos. Não vou dizer o nome, que senão já dou spoiler. A música está no LP que o Chico gravou, Chico Volume 3, em 1968. Vamos lá.

0: E aí, professor?
1: E aí, como é que se chama isso, né, que a gente está ouvindo? Esse texto é de João Cabral de Melo Neto, né? O Chico Buarque colocou música à revelia do poeta. O Chico Buarque musicou esse texto, que faz parte de uma obra-prima do João Cabral, chamado Morte e Vida Severina. Obra que foi publicada no ano em que eu nasci, 1955, olha só, né? E esse texto, Morte e Vida Severina, né, que é o nome do livro. Fernando, você está com o AIS aberto aí ou não?
0: Sim.
1: Então escreva Severo. E aí logo depois você clique em Origem.
0: Origem.
1: Foi. Aí você, na segunda linha está escrito ver a raiz lá, que é Sever com o tracinho. Clique aí, por favor. Clicou?
0: Sim, mas aí não aconteceu nada.
1: Elemento de com...
0: Não, não, fiz errado, peraí.
1: Não apareceu?
0: Ah. Então, origem, aí tem latim, severus.
1: É, mas aí nesse origem, lá no, na segunda linha, você tem lá ver, sever. Achou o sever?
0: Não.
1: Não, então leio eu, pronto. Tá lá,
0: versever,
1: positivo
0: achei,
1: do latim.
0: Achei.
1: Achou.
0: Vem tá. Severo.
1: Então nessa, okay. Tá escrito lá, elemento de composição, não sei o quê, não sei o quê. Tá?
0: Aí tem lá.
1: Na terceira linha, lá embaixo, leia pra mim, o latim.
0: Como severidade e severo já nos...
1: Derivados,
0: severizar, ocorre ainda nas prefixadas asseveração.
1: Asseverar.
0: Perseverança. Tarará.
1: E eu quero que você leia o finalzinho dessa linha até o fim. O latim severus é também fonte...
0: Indiretamente de severianismo, severiano, severino.
2: Severino!
0: Gente! Chegamos.
1: É, a morte e vida severina, né? Não por acaso é morte e vida severina, né? A vida de quem vive em condições, a gente sabe quais são as condições, aliás, quais são as condições. Vamos para o segundo auxílio que a gente vai ver, o Herbert Viana vai traduzir para nós uma canção, só para lembrar, essa que a gente ouviu é o funeral de um lavrador, não sei se eu disse. Agora, a próxima que a gente vai ouvir, Paralamas do Sucesso, composição do Herbert Viana, a voz solo é dele. Disco de 94, sabe como é que é o nome do disco? Severino. Sabe que é o nome da música? É O Rio Severino. Prestem atenção na letra. É genial isso aqui. Um beijo pro nosso Herbert Viana e para todos os meninos do Paralamas. Vamos ouvir.

0: professor, mas vem de tudo na água suja, escura e espessa desse rio Severino, morte e vida vem.
1: Pois é, e o começo da letra tem tudo a ver com o nosso professor. Professor, um tísico a míngua espera a tarde inteira. O que é um tísico, né? É uma pessoa que sofre de tuberculose, né? E por extensão de sentido, um indivíduo muito magro e tal, né? Mas é o tísico. E nessa letra, então, um tísico a míngua espera a tarde inteira pela assistência que não vem, mas vem de tudo na água suja, escura e espessa desse rio Severino. Morte e vida vem. O Herbert está fazendo uma alusão direta, uma intertextualidade com o poema do João Cabral, né? Da vida severina, do rio Severino. Severino que tem a ver com severo, severo que tem a ver com coisa muito forte, com rigor, extremamente séria, grave. E como diz o Aulete, grave, doença, não é doença, é lesão que ele usa, né? Lesão severa, lesão grave. Então, professor, eu acho que já foi, né? Os cartórios da língua já estão aí com carimbando esse uso de severo e grave nesse território, né? Como equivalentes, certo?
0: Perfeito.
1: É isso.
0: Obrigado, professor.
1: Gostou do Rio Severino?
0: Essa eu não sabia, essa pra mim é nova.
1: É.
0: Adorei.
2: Você estuda CBN ampliando repertórios em todo o país, que coisa linda. Obrigada, professor. Um beijo, até amanhã.
1: Uma grande beijoca para vocês. Até amanhã.
0: Até amanhã.

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4: De volta a 4 horas 18 minutos. Atenção, motoristas que vão passar pela BR-101 em Fundão. Um trecho da rodovia será novamente interditado nos dois sentidos nesta quinta-feira, a partir das 2 horas da tarde, para uma detonação de rochas. Segundo a Ecovias Capixaba, o bloqueio deve durar cerca de 1h30, com previsão de liberação da pista às 3h30 da tarde. A interdição acontece próximo à Praça de Pedágio e faz parte das obras de duplicação da BR-101. Após as 3h30 da tarde, caso seja necessário, o sistema de pare e siga poderá ser adotado até que o trânsito, então, seja normalizado. A concessionária alerta ainda que a operação pode ser cancelada ou remarcada caso haja chuva ou condições meteorológicas adversas. A orientação para os motoristas é programar o deslocamento com antecedência, evitar o trecho durante o período de interdição e respeitar toda a sinalização implantada no local. Então, para você que já tem uma viagem programada para amanhã, vai precisar passar por Fundão, pelo trecho da BR-101, importante você se programar para se deslocar um pouquinho mais cedo, porque a partir das 2 horas da tarde, então, haverá essa operação de detonação de rochas, com essa interdição que vai durar 1h30, depois da pista ser liberada, ainda pode ser que você encontre, então, um pare e siga na estrada. Agora, 4h19.
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0: perigo potencial. Vale entre meio-dia e meia-noite. Meio-dia e 11h59 da noite. Perigo potencial parece algo alarmante, mas é a classificação mais baixa na escala de severidade, para ficar na aula do professor Pasquale, do IMET. Então, perigo potencial é amarelo, aí tem o alerta laranja, que é perigo, e depois o vermelho, que é grande perigo. Então, alerta amarelo, tá? Perigo potencial. Segundo o IMET, os ventos devem variar entre 40 e 60 km por hora, por isso, há risco, ainda que baixo, de queda de galhos de árvore. No início do mês, rajadas acima de 100 km por hora causaram transtornos no sul e no sudeste. Esses novos ventos estão associados à passagem de uma frente fria e à formação de um novo ciclone extratropical pertinho do litoral na região sul. A previsão é que uma área de baixa pressão se organize já amanhã no litoral gaúcho. Essa área de baixa pressão vai ser alimentada, vai se transformar num ciclone extratropical na sexta-feira e vai dar origem a uma frente fria que avança pelo oceano em direção ao sudeste. Então, atenção, o aviso do IMET atinge as seguintes áreas. Você que está no Rio de Janeiro, Sul Fluminense, Baixadas, região metropolitana, Centro e Norte Fluminenses. Em São Paulo, região metropolitana, Vale do Paraíba. E no Espírito Santo, um pequeno trecho no sul do estado. Entre os municípios incluídos estão, por exemplo, no Rio, Angra dos Reis, Araruama, Armação de Búzios, Arraial do Cabo, Barra do Piraí. Em São Paulo, Arapeí, Bananal. O Instituto diz, traz uma orientação: durante as rajadas, não fique debaixo de árvores por causa do risco de quedas, também de descargas elétricas. Também não é recomendado estacionar o seu veículo perto de torres de transmissão e nem de placas de propaganda. E antes da ventania chegar ao sudeste, o sistema deve provocar chuva forte e ventos intensos no sul. Então tem previsão de chuva forte no Rio Grande do Sul nessa quinta, uma ventania de até 70 km por hora em áreas entre o estado e o sul do Paraná. No sul de Santa Catarina, ventos podem alcançar 90 km por hora. Na sexta-feira, a ventania continua no sul e avança para o sudeste. A previsão indica ventos entre, como eu disse, 50 e 70 km por hora nas duas regiões. No Rio deve ser pior, até 90 km por hora. No Rio de Janeiro, também são esperadas pancadas de chuva em áreas do centro-oeste e do sudeste.
1: 4h24 agora, nós temos informações com a Débora Costa em Belo Horizonte. Oi, Débora.
2: Oi, Fernando. Um homem de 25 anos foi preso em flagrante em Governador Valadares, no leste de Minas, suspeito de aliciar crianças pela internet e armazenar material de abuso sexual infanto-juvenil. A prisão ocorreu durante uma operação conjunta da Polícia Civil de Minas com a Polícia Civil de São Paulo. Durante a ação, os policiais cumpriram um mandado de busca e apreensão, mas o homem foi flagrado com celulares contendo conteúdo relacionado à pornografia infantil. Segundo a Polícia Civil, o homem foi conduzido para a delegacia de plantão e na unidade foi lavrado o auto de prisão em flagrante pelos crimes previstos no Estatuto da Criança e do Adolescente. De acordo com as investigações conduzidas pela Polícia Civil de São Paulo, o suspeito utilizava chats de jogos online para estabelecer contato com crianças. Depois, levava as conversas para outros aplicativos, onde, segundo os investigadores, fazia abordagens de cunho sexual e trocava mensagens e arquivos envolvendo menores. Em uma das plataformas analisadas pela polícia, foram identificadas conversas do homem com pelo menos 30 crianças. As possíveis vítimas seriam de diferentes partes do país e ainda estão sendo identificadas. Os investigadores também apuram se o suspeito tentou marcar encontros presenciais com algumas delas. Durante as buscas na residência, foram apreendidos celulares que, segundo a Polícia Civil de São Paulo, continham grande quantidade de material de abuso sexual envolvendo os menores. Os investigadores também localizaram gravações de chamadas de vídeo realizadas com as vítimas e roubos roupas que, conforme a apuração, eram utilizadas durante esses contatos. O cumprimento do mandado teve resistência. Conforme a Polícia Civil de São Paulo, o homem se recusou a abrir a porta e tentou impedir a entrada dos agentes. Ele teria usado, inclusive, uma cadeira para tentar atingir um dos policiais e a equipe precisou arrombar a porta e utilizar a força para contê-lo. Após os procedimentos, o suspeito foi encaminhado ao sistema prisional, onde permanece à disposição da justiça e as investigações desse caso prosseguem. Fernando.
1: Obrigado, Débora Costa, com informações em Belo Horizonte. Olha só, várias agências do governo dos Estados Unidos alertaram hoje que hackers não identificados estão tentando invadir dispositivos fabricados pela Siemens, usados para monitorar e operar sistemas de abastecimento de água e outras instalações de infraestrutura crítica. Especialistas em segurança cibernética, diz aqui o G1, suspeitam que parte desses ataques possa estar ligada ao Irã. As autoridades americanas, no entanto, ainda não estabeleceram formalmente essa conexão. O alerta foi divulgado num comunicado conjunto da Agência de Segurança Nacional, do FBI, do Departamento de Energia, da Agência de Proteção Ambiental e da Agência de Segurança Cibernética e de Infraestrutura, que é ligada ao Departamento de Segurança Interna dos Estados Unidos. Segundo as agências, existe uma ameaça ativa contra todos os controladores lógicos programáveis em série S7 da Siemens. Esses equipamentos são utilizados em diversos setores da infraestrutura crítica, como manufatura, energia, abastecimento de água, também sistemas de esgoto, indústria química, produção de alimentos e também de agricultura. De acordo com o comunicado, uma invasão dos dispositivos pode, dependendo das circunstâncias, provocar a interrupção dos processos críticos, incidentes de segurança, paralisações e danos a equipamentos. Os ataques também podem resultar no comprometimento de dados confidenciais, violações de normas de segurança e impactos em cadeia sobre sistemas interconectados. A Siemens não respondeu imediatamente a um pedido de comentário feito pela agência Reuters. O alerta ocorre em meio a uma onda de ataques cibernéticos contra sistemas locais de abastecimento de água em diferentes estados americanos nas últimas semanas. As agências também afirmaram que os hackers estão usando inteligência artificial para reduzir drasticamente o conhecimento técnico e o tempo necessários para desenvolver ferramentas capazes de explorar vulnerabilidades e comprometer os sistemas. A agência já havia alertado em 30 de julho para um aumento significativo do número de hackers que tentam agir ou atingir controladores lógicos programáveis. O comunicado deu continuidade a um alerta divulgado no dia 22 de julho, no qual a agência afirmou que hackers afiliados ao Irã estavam explorando dispositivos fabricados pela Siemens, também pela Rockwell Automation e pela Schneider Electric. Autoridades federais dos Estados Unidos evitaram atribuir formalmente ao Irã os ataques recentes contra sistemas locais de abastecimento de água. 4:30.
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0: quarta-feira, 19 de agosto de 2026. O Supremo Tribunal Federal formou maioria para ampliar e garantir a aplicação das medidas preventivas de urgência, protetivas de urgência, previstas na Lei Maria da Penha para casos de violência de gênero contra mulheres fora do contexto doméstico, familiar ou relação de afeto. As medidas serão aplicadas em situações como assédio, perseguição e sequestro, quando for reconhecido que o ato de violência foi baseado no gênero. Também ficou definido que as medidas protetivas relacionadas à violência política de gênero serão analisadas pela Justiça Eleitoral. 23 pessoas morreram numa batida entre um micro-ônibus e uma carreta no interior do Paraná. Duas crianças estão entre as vítimas. O acidente aconteceu no trecho da BR-373, que corta o município de Ipiranga na madrugada de hoje. O micro-ônibus era da Secretaria de Saúde de Imbituva e transportava pessoas que fariam tratamento de saúde em cidades da região metropolitana de Curitiba. A carreta era de Erechim, no Rio Grande do Sul. 7 pessoas morreram na queda de um helicóptero turístico no Quênia. A aeronave voava em direção a uma reserva de conservação quando caiu, segundo um relatório preliminar obtido pela agência Reuters. O relatório policial não informou as nacionalidades dos turistas. No horário de Brasília, 4:31.
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2: Carlos Eduardo Éboli, Gabriel Dudziak, boa tarde.
3: Oi, boa tarde.
4: Boa tarde.
2: Campeonatos internacionais, regionais, como a gente chama mesmo? Libertadores e Sul-Americana?
5: Continentais.
2: Continentais, é, são internacionais, mas são continentais. Muito bom.
3: Isso.
2: Perfeitamente. Vamos começar pela Libertadores, porque o Fluminense foi no sufoco, mas foi, né? Para as quartas de final, depois de vencer o Independiente Rivadavia nos pênaltis. É bolinho.
3: E com uma boa atuação, o Fluminense controlou a partida desde o início, Tati. Com a posse de bola, foi quase que assim, o primeiro tempo, ou até o momento da expulsão do Canóbio, né? Porque o Fluminense teve um jogador expulso, que foi o Canóbio, até o momento do que o jogo se manteve ali no 11 contra 11, foi meio que uma extensão do que a gente viu no Maracanã, na partida de ida. O Fluminense com a bola, tendo controle, mas assim, com uma certa dificuldade para transformar esse volume, esse controle de posse de bola em grandes oportunidades. E o Rivadavia arriscando no contra-ataque, né? Até o momento que veio a expulsão do Canóbio, e pelo incrível que pareça, né, com a expulsão do Canóbio, parece que o Rivadavia ganhou uma confiança e passou a atacar mais o Fluminense, avançou mais o seu time e deu o contra-ataque ao Fluminense. E o Fluminense, no contra-ataque, com o jogador a menos, conseguiu fazer o gol, que ele tanto corria atrás ali, estava perseguindo o gol com o Kevin Serna. O Fluminense continuou melhor na partida, mas naquele abafa final, acho que soube esse vacilozinho de postura no final do jogo, o Fluminense recuou demais, entregando a bola para o Rivadavia e proporcionou aquela coisa de bola na área, numa dessas jogadas de área, pênalti do Ignacio, que divide opiniões, é um lance interpretativo, na minha opinião, acho que o pênalti foi bem marcado. E aí o Rivadavia empatou o jogo em 1-1, já no finalzinho, já praticamente assim nos acréscimos da partida. Vamos para os pênaltis, e nos pênaltis ele, o inoxidável Fábio, mais uma vez apareceu, fez defesas importantes e garantiu a classificação do Fluminense. Uma classificação suada, sofrida, contra uma equipe que não tem a mesma tradição do Fluminense. É um time argentino que está em crescimento, está surgindo, inclusive fazendo uma ótima temporada. Foi um adversário duro para o tricolor, mas é isso. Com o Marcão, impressionante. Tudo muda no Fluminense. Em dois jogos, uma vitória expressiva contra o Palmeiras e agora essa classificação na Libertadores da América. Com o Marcão, o Fluminense é outro. Até o Germancano voltou a jogar bem. Mas o Fluminense segue adiante, então, na Libertadores. E com grande chance de avançar ainda mais na competição, porque o próximo adversário não vai ser adversário de grande tradição. Vamos ver. Hoje... Mas uma grande conquista do Fluminense.
4: Hoje, dando continuidade então a esse campeonato, nós teremos Palmeiras, que enfrenta o Cerro Porteño, joga no Paraguai. Depois tem Flamengo e Cruzeiro no Maracanã. Vamos começar falando sobre Palmeiras e Cerro Porteño, do Dziak. 7 da noite começa.
6: Isso, 7 horas, 6:30 já começa a nossa transmissão para esse jogo. O jogo é no Paraguai e no Brasil terminou empatado por 1-1. Palmeiras jogou melhor do que o Cerro Porteño, merecia a vitória diante do Cerro Porteño em casa, mas quase no último lance do jogo, o goleiro Carlos Miguel acabou falhando numa finalização, barra cruzamento despretensioso do jogador do Cerro Porteño, acabou empurrando a bola para dentro do próprio gol. E assim, 1-1 ficou no placar. Depois disso, né, o Palmeiras acabou sendo derrotado pelo Fluminense, como já disse aí o Éboli. E, além disso, vem também de um empate com o Internacional 0-0 em casa, uma derrota contra o Fortaleza num jogo no qual usou reservas. Então, a sequência, o momento do Palmeiras, em termos de resultado, ele não é legal. Mas o desempenho no primeiro jogo contra o Cerro não foi ruim, foi bom bastante para ganhar, mas o futebol tem dessas, né? Você pode fazer o suficiente ainda assim tomar um gol meio que do nada, e me parece que foi isso que ocorreu. Hoje no Paraguai, o Palmeiras não vai ter o Andrés Pereira, que está suspenso, não vai ter o Ramon Sosa, que está machucado, esse já deveria ser banco, mas ainda assim resta uma dúvida no ataque, se é o Vitor Roque mesmo que começa jogando, não está jogando bem, ou se o Maurício ganha uma vaga para atuar ao lado ali do Flaco Lopes e do John Arias. E no meio de campo, sem o Andrés, deve ser o Lucas Evangelista o escolhido. A fase ruim do Palmeiras deixa esse confronto bem aberto, mas pessoalmente, assim, olhando, né, para o jogo, lembrando do que já fez o Palmeiras, eu acho que o Palmeiras vai ter capacidade de fazer uma partida boa o bastante para ganhar o jogo de hoje e seguir adiante na Copa Libertadores.
4: Ébulo, quero te ouvir sobre Flamengo e Cruzeiro.
3: Eu acho que de todos os confrontos, esse é o de maior qualidade técnica, né? Esse confronto nacional, Flamengo e Cruzeiro. O Cruzeiro está numa linha de crescimento impressionante com o Arthur Jorge, jogando bem, né, fazendo boas partidas, avançando aí, subindo na tabela no Campeonato Brasileiro. Primeiro jogo foi um primeiro jogo de muito equilíbrio. Achei que o Flamengo teve, assim, momentos melhores na partida e foi muito maduro, inclusive, na leitura de jogo. E agora tem uma pressão maior em cima do Flamengo pelo fato de disputar essa vaga em casa, né? Maracanã lotado, ingressos esgotados. E pelo elenco que o Flamengo tem, né? Acho que, inegavelmente, o técnico Leonardo Jardim, ele tem mais opções, né, para modificar ali o ritmo da partida, o andamento do jogo, do que o Arthur Jorge tem no Cruzeiro. Mas o Cruzeiro também tem um elenco e um time principal titular muito qualificado. Não vai ter o Matheus Henrique, é um desfalque, né? Ele tomou o segundo cartão amarelo na primeira partida. Do lado do Flamengo, nenhum desfalque, muito pelo contrário, jogadores recuperados, inclusive recuperando a boa forma física e técnica, né? A gente pode falar aí do Luiz Araújo, que está voltando bem, o Pedro, que vem de uma ótima partida com 2 gols contra o Mirassol e que não foi titular por opção do treinador na primeira partida no Mineirão. Acho que dessa vez Leonardo Jardim vai optar pelo Pedro desde o início, porque é um outro jogo, né? É um jogo em que o Flamengo deve ter a bola, o Flamengo deve ter o jogo, vai tentar controlar o jogo no campo do Cruzeiro. E o Cruzeiro usando muito a transição, o contra-ataque em velocidade, como bem usou, inclusive, na partida contra o Corinthians, último jogo pelo Campeonato Brasileiro. Mas é grande jogo de altíssimo nível, está tudo igual, né? No primeiro jogo ficou empate. Para não ficar em cima do muro, eu coloco assim um favoritismo muito de leve para o lado do Flamengo, uns 55-45, só pela quantidade de opções que o Leonardo Jardim tem no elenco rubro-negro, né? Então é um jogaço que promete hoje à noite no Maracanã, 9:30, para onde eu vou daqui a pouquinho.
4: Muito bem, passamos agora para a Sul-Americana. Dudziak, ontem o São Paulo, depois de muito tempo, venceu. Venceu no Morumbis, venceu o Bolívar por 3-1 e agora pega Boca Juniors, hein? Quartas de final.
6: Exato, o São Paulo estava 6 jogos sem nenhuma vitória, né? Então, um período aí que se estende até antes da Copa do Mundo, evidentemente. No Campeonato Brasileiro ainda tem um jejum de 9 jogos, mas acabou esse jejum geral, que era de 6. Foi ontem contra o Bolívar no Morumbis, vitória pelo placar de 3-1 e boa atuação do São Paulo. Se impôs desde o princípio do jogo, fez 1-0 com o Luciano aos 16, depois controlou bem o adversário, teve chances para marcar um segundo gol e não fez. E aí de novo aquele trauma, né? Faz o gol e depois cede o empate para o adversário. Dessa vez, não é que São Paulo estava jogando mal, estava lá atrás, estava tomando sufoco e eventualmente cede o empate. Dessa vez foi meio que do nada, mas de novo ocorreu. Uma jogada de lado esquerdo do campo pelo Bolívar, né? O Patito Rodrigues carregou a bola, ela sobrou na entrada da área e o Asprilha, com muito espaço, acertou um chutaço e fez 1-1. E aí havia dúvidas, né? Se o São Paulo teria capacidade de fazer diferente dessa vez, ou se iria sucumbir novamente aos demônios aí de jogos passados, quando cedeu a igualdade, não soube como voltar. Dependeu de um pênalti controverso, para mim não era para ter sido marcado, mas foi, porque o movimento do zagueiro do Bolívar é natural, né? Ele está encoberto ali pelo Sabino, que tenta cabeceio na frente dele, mas a bola de fato pega no braço, e aí o São Paulo tem um pênalti, Calleri converte, 2-1 São Paulo, e aí depois do 2-1 só deu São Paulo, 3-1 marcado ainda pelo Sabino, bom resultado, boa atuação em que se pesa essa questão do pênalti, e agora contra o Boca Juniors, que claro que vai ser um adversário complicado, mas é outro Boca Juniors na comparação com os times históricos chineses, né? É outro momento também do Boca, reestruturação, um elenco que não é tão bom, e o segundo jogo vai ser no Morumbis, se o São Paulo não inventar de fazer show, alguma coisa lá, né?
2: Hoje tem confronto brasileiro também na Sul-Americana. O Atlético Mineiro em casa recebe o Bragantino, perdeu o primeiro jogo por 1-0 fora de casa, precisa ganhar, Dudzi.
6: É, o Atlético agora em casa, né? Vai defender essa vantagem obtida fora de casa e tá numa boa fase, né? O Atlético Mineiro no fim de semana ganhou do Grêmio 3-0, tem aí um aproveitamento muito alto após a Copa do Mundo, e o Bragantino o contrário, né? O Bragantino tem uma vitória nos últimos 7 jogos, salvo engano é isso, vem de derrotas, empates, precisa reverter fora de casa essa desvantagem. Acho que ficou muito a feição do Atlético Mineiro para classificar e seguir adiante.
2: Amanhã tem Vasco, também tem Botafogo. Botafogo sem técnico, né, Boli?
3: Isso, demitiu Franklin Carvalho, né? Foi essa a opção da gestão do clube, da direção, talvez influenciada pelo novo investidor. Sei que há uma explicação de que há um entendimento da diretoria agora de que o Botafogo, nesse momento, precisa de uma comissão técnica mais experiente, né? Fato é que pesou o 6-1 que o Botafogo tomou no Cienciano, assim é o futebol brasileiro, decisões são tomadas com o fígado e há um incômodo sempre muito grande quando o time toma uma goleada e aí entra aquela goleada histórica, e foi a pior goleada do Botafogo sofrida em campeonatos internacionais na sua história. Sim, mas a gente tem que analisar o trabalho do Franklin Carvalho. Na minha opinião, não era ruim. Era um bom trabalho, apresentava já algumas soluções interessantes, era um time competitivo. Então, você pega esse ponto fora da curva, que foi esse resultado pela Copa Sul-Americana, se junta a vários fatores, que não explicam totalmente, foi uma atuação trágica, de fato, mas tem ali a altitude do Cusco e tudo mais. E o Botafogo tem que se fazer a pergunta, qual é a minha meta real nesse ano, né? Botafogo é isso, ele não vai brigar pelo título de campeão brasileiro, poderia até brigar pelo título da Sul-Americana, não está fora ainda, tem o jogo da volta, é uma situação muito difícil, né? Esportivamente é complicado, um placar de 5-0 não é comum, Botafogo não fez isso contra ninguém até agora na temporada, é um time que muito pelo contrário tem dificuldade para fazer gol, então não acredito que o Botafogo vai conseguir dar o troco no Cienciano no jogo da volta, mas sinceramente, Não acho que a melhor decisão foi tomada. Não tinha que ter sido interrompido o trabalho do Franklin Carvalho. Ele conhece bem o ambiente do Botafogo, trabalhou lá atrás, inclusive, né, com o próprio Arthur Jorge, naquele ano fantástico. Então, acho que foi uma decisão tomada aí de maneira impulsiva, mais uma que a gente vê no futebol brasileiro.
2: Muito bem, voltamos a falar na. Hoje é quarta, sexta-feira, gente. Obrigada. Beijo, beijo, bom trabalho.
6: Valeu, tchau, tchau.
3: Beijo.
6: Valeu.
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7: Em Vitória, 4 horas 45 minutos de volta. E você já sabe, é hora de falar sobre as eleições 2026, já aqui no estúdio comigo, a nossa repórter Letícia Orlandi. Boa tarde para você, Letícia.
8: Boa tarde, Juliana, e boa tarde aos ouvintes da CBN.
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8: A propaganda eleitoral está liberada desde o último domingo, dia 16, e com essa nova fase, algumas regras passam a valer para candidatos, partidos e federações. O eleitor também precisa ficar atento ao que pode e ao que não pode durante a campanha. Ao sinal de qualquer irregularidade, deve denunciar à Justiça Eleitoral ou ao Ministério Público Eleitoral. Além de normas já consolidadas pelo Tribunal Superior Eleitoral em disputas anteriores, como as que tratam de distribuição de santinhos e realização de comícios comícios. Para 2026, algumas regras foram atualizadas. O descumprimento de qualquer determinação pode levar a punições às candidaturas, que vão de multa à perda do mandato, caso seja eleito. A distribuição de material gráfico, como santinhos, costuma gerar dúvidas, segundo afirma Dauri César Fabris, doutor em Direito Constitucional e professor da Universidade Federal do Espírito Santo e da Faculdade de Direito de Vitória. Segundo ele, é permitida apenas dentro dos limites legais e em períodos autorizados. No dia da eleição, a distribuição de material de campanha, conhecida também como boca de urna, é crime eleitoral. Dauri Fabris também faz observação em relação a atos de campanha em templos religiosos.

0: atuações e restrições ao uso de conteúdos manipulados, capazes de induzir o eleitor ao erro. E em A Gazeta, o ouvinte e o leitor encontra um tira-dúvidas com o que pode e o que não pode na propaganda eleitoral. Volto com você, Juliana.
1: Obrigada, Letícia, pelas informações ao vivo, agora 4 horas e 48 minutos.
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1: Informação chegando de Brasília, João Rosa.
2: Tati, o Supremo Tribunal Federal formou maioria para ampliar a aplicação das medidas protetivas previstas na Lei Maria da Penha para casos de violência de gênero contra mulheres, mesmo quando não existe relação doméstica, familiar ou de afeto entre a vítima e o agressor. Com a decisão, as medidas poderão ser aplicadas, por exemplo, em casos de assédio, perseguição e sequestro, desde que fique caracterizado que a violência ocorreu por causa do gênero da vítima. Outra definição da maioria dos ministros é que qualquer juiz que receber um pedido de medida protetiva poderá analisá-lo, mesmo que não trabalhe em um juizado especializado em violência doméstica. A ideia é garantir uma resposta rápida. Depois dessa decisão do juiz, o processo será encaminhado ao juiz responsável pelo caso. Esse julgamento, Tati, tem repercussão geral. Isso significa que a decisão do Supremo deverá ser seguida pela justiça de todo o país em casos semelhantes. Tati, a gente também destaca aqui que durante o julgamento também houve um comentário ali considerado infeliz do ministro Gilmar Mendes, enquanto Toffoli comentava o aumento da violência contra mulheres após partidas de futebol. Vamos ouvir.
3: Uma outra questão que tem que ser pensada aí, saiu um estudo recente que não é só em relação ao Brasil, mas ao Ocidente todo, e aí as próprias entidades de futebol e os próprios clubes de futebol têm que pensar, é que nos dias de jogo de futebol, a violência contra as mulheres e as crianças dentro de casa aumenta 60, 70%.
4: Culpa do mau desempenho dos times?
3: Da natureza mesmo do machismo, da violência e de se transferir uma frustração para dentro de casa.
2: Bom, Tati, com a maioria formada, o STF amplia essa proteção da Lei Maria da Penha para situações em que a violência contra a mulher esteja relacionada ao gênero. Eu volto com você.
1: Muito boa notícia. Gostamos de boas notícias aqui nesse Estúdio CBN. Obrigada, João Rosa. Só para dar o número correto, de acordo com o último estudo do Fórum Brasileiro de Segurança Pública, os registros de lesão corporal por violência doméstica contra a mulher aumentam quase 30%. E os casos de ameaça, 27,4% em dias de jogos de futebol no Brasil. E isso não tem graça nenhuma.
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1: Oi, João. Boa tarde.
5: Boa tarde, Tatiana. Boa tarde, Nando. Boa tarde, ouvinte. Hoje, atendendo a pedidos, não é isso?
1: Atendendo a pedidos.
6: É do Marcelo Albuquerque.
1: Teve mais de um ouvinte que sugeriu isso e teve o mesmo ouvinte que insistiu bastante nessa sugestão, viu, João?
5: Fez muito bem. Agradecemos. Estamos aqui para melhor atendê-lo.
1: E o que é mesmo?
5: Vamos lá. É a música da Amy Winehouse, You Know I'm No Good, lançada no seu álbum Back to Black, que ganhou agora recentemente uma versão dos Rolling Stones. Então, queria saber, Tatiana, Nando, a gente vai ouvir primeiro a versão original e depois ouve, né, ouvimos juntos o Rolling Stones, a versão com Mick Jagger fazendo sua

0: uma versão dessa melodia, a sua interpretação, a banda toda, enfim. Ou se vocês querem ouvir primeiro Rolling Stones, como se, né?
1: Eu acho que a ordem cronológica funciona melhor. Quem chegou primeiro? A M? Então vamos com a M.
0: Foi, porque é de 2006, né?
1: É isso.
0: E é uma
1: Podemos?
0: composição dela. Então vamos lá, porque eu perguntei porque ela é muito conhecida, né? Mas olha que beleza.
1: Vai.
0: Amy Winehouse, you know I'm no good, Nando.
1: Eu sei.
0: Obrigado.

0: vontade de parar de ouvir, né?
1: Vamos pro Rolling Stones?
0: Vamos lá. 20 anos depois, essa é a versão dos Rolling Stones. Vamos ver.

0: João, e agora? Tem uma gaita do Mick Jagger logo mais, mas vamos lá.
1: E aí? O que você achou, Tatiana?
2: João, eu gosto, mas eu gosto mais da versão original. Eu acho... como é que eu posso dizer isso? A versão dos Rolling Stones, muito Rolling Stones. Tem muito mais guitarra, né? Mais guitarruda do que tem o peso do baixo. Tem um...
1: Essa gaita, né? Como...
2: Que também tem uma cara de Rolling Stones. E tem o Mick Jagger cantando, né? Que é muito Rolling Stones, obviamente.
1: O que pensei quando ouvi essa música novamente, Nando, ouvinte, Tatiana, é que é uma grande canção. E claro, ela conseguiu compor uma grande canção e gravá-la, né, de uma forma também incrível. Agora, grandes canções, elas seguem através do tempo, através dessas regravações, reinterpretações. Então, é uma canção que merece outras versões, eu acho. Fica bonito. E o que eles fizeram, para mim, está completamente à altura da canção, da composição, né? Se a gente esquecer que existe aquela gravação e pensar só na canção dela apresentando pro pessoal, né, para a banda no violão, bonito e tal, mas como uma autora apresentando uma canção para uma banda, e pensar que foi isso que eles fizeram, eu acho que ficou muito, muito bom, né?
2: Eu curti.
1: É Rolling Stones puro. Agora, eu, assim como você, gosto da versão dela, principalmente pela abordagem vocal, o lugar emocional, assim, a textura da voz, a atuação dela, né? O sentimento que ela conseguiu imprimir me aqueceu, me tocou profundamente, assim. Essa versão deles é mais rock mesmo, né? Mas agora ambas, né, tem essa sonoridade dos anos 60.
2: Sim.
1: E as batidas são muitas, mas o tipo de captação, o tipo de timbre é algo que tem a sua origem sonora, né, essa matriz sonora de ambos, tá. Cada um ao seu modo, mas sessentista. Então valeu a pena, muito obrigado.
2: Posso te oferecer uma terceira versão? Eu posso cometer essa audácia aqui nesse quadro?
0: Adivinha.
2: Adivinha, João.
1: Arquimandes.
2: Adivinha.
1: Arquimandes. Ai.

0: Harden eu gosto mais da M, da do Alex Turner e depois os Rolling Stones. É muito boa essa, João.
1: Foi classificada, hein?
0: Eu quero fazer uma playlist só de versões de You Know I'm No Good.
2: Mas eu acho o seguinte, claro, o arranjo tem o seu papel, os timbres, a interpretação. Agora, a canção, o roteiro original é muito bom. Como é um bom roteiro original, várias diretoras e diretores podem filmar e ainda assim vai ficar sempre... A música é boa, a composição é boa. Grande Amy Winehouse.
0: Adorei.
2: Obrigado.
0: Viu? Adorei, adorei. Obrigado ao ouvinte que insistiu bastante e mandou
2: muito
0: pra cá.
2: Muito obrigado.
0: A sugestão de pegadas musicais para esta belíssima canção. Obrigada, João.
2: Espero não ter decepcionado. Obrigado, Tatiana.
0: 3 de setembro temos um encontro no Blue Note, hein? Já tem gente aqui dizendo que não vê a hora deste show. Eu realmente espero que seja um show. É a Maura, que já adquiriu o seu ingresso.
2: Nossa, que bom! É. 3 de setembro, 8 horas da noite, no espaço novo do Blue Note em São Paulo.
0: A gente tá montando um roteiro super legal. Ah. A entrada no palco, eu vou realizar um sonho de infância.
2: Que bom! Ah, é verdade, bom é uma entrada.
0: Não pode,
2: né?
0: Contar, é. Não pode contar.
3: Ela gostou, ela gostou.
0: Eu adorei, adorei. Eu adorei. Vou inclusive.
2: Vou usar o meu casaco do Earth, Wind and Fire nessa entrada.
0: Boa. Eu vou precisar de um figurino também. Enfim, vai ser legal. 3 de setembro, no Blue Note, estaremos fazendo 9 anos de sala de música, comemorando com você lá. Então, vai.
2: Ai, que coisa
0: Se
2: boa.
0: Apresse.
2: Obrigado.
0: 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Mas a venda tá aberta já para você que não quer perder e não quer depender da sorte, tá? Beijo, João. Até amanhã.
2: Beijo, muito obrigado.
0: Produção do Estúdio CBN hoje, grande elenco, hein? Janaína Barros, Maria Cecília Dalau e Ellen Menezes. Os trabalhos técnicos de Daniel Mesquita.
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0: Até amanhã, Fê.
3: Até amanhã, Tati.
0: 14h, hein? Esperamos você aqui. Até lá.

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0: quarta-feira, 19 de agosto de 2026. O ministro do Desenvolvimento, Indústria, Comércio e Serviços, Márcio Elias Rosa, afirmou que não espera que o processo de reciprocidade com o governo americano seja breve. Segundo o ministro, a expectativa do governo brasileiro é que as negociações com os Estados Unidos sobre o tarifaço se estendam até o fim deste ano. O Brasil deu entrada no processo de reciprocidade na semana passada. Os Correios vão passar a entregar no Brasil compras feitas pela internet em sites de lojas do Paraguai. A nova modalidade permite o envio direto de encomendas de até 30 quilos transportadas via terrestre. A iniciativa amplia as opções de compras internacionais disponíveis aos consumidores brasileiros. O Instituto Nacional de Meteorologia emitiu um novo aviso de vendaval para áreas do Rio de Janeiro, São Paulo, um pequeno trecho do Espírito Santo para esta sexta-feira. O aviso é amarelo, de perigo potencial, e vale entre meio-dia e meia-noite. A classificação é a mais baixa na escala de severidade do INMET. No horário de Brasília, 5:04.
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2: Cinco e quatro.

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1: Olá, muito boa tarde. Seja bem-vinda, seja bem-vindo ao Ponto Final CBN desta quarta-feira, 19 de agosto de 2026. Nós vamos juntas e juntos até às 7 da noite, com muita informação, análise e prestação de serviço. Carolina Moran, boa tarde, tudo bem?
2: Oi, Débora, boa tarde para você e para os ouvintes. Boa quarta-feira, vamos nessa.
1: E você pode participar com a gente, manda mensagem para o nosso WhatsApp, que é o 11 99911 9981. São 5h05 agora. João Rosa tem informações ao vivo em Brasília. O STF votou para ampliar a Lei Maria da Penha. Como as medidas podem agora ser aplicadas, as medidas protetivas, em casos sem vínculo doméstico. João Rosa traz mais detalhes ao vivo. Oi, João, boa tarde.
3: Oi, Débora, boa tarde para você. Boa tarde, Carol. É isso mesmo. Agora há pouco, o STF também formou unanimidade justamente para ampliar e garantir a aplicação das medidas protetivas de urgência previstas na Lei Maria da Penha. Bom a gente lembrar também que esse caso tem repercussão geral reconhecida pela Corte. Isso significa que a decisão do Supremo deverá ser seguida pela Justiça de todo o país em casos semelhantes. Com essa decisão, as medidas poderão ser aplicadas, por exemplo, em casos de assédio, perseguição e sequestro, desde que fique caracterizado que a violência ocorreu por causa do gênero da vítima. Outra definição da maioria dos ministros é que qualquer juiz que receber um pedido de medida protetiva poderá analisá-lo, mesmo que não trabalhe em um juizado especializado em violência doméstica. A ideia é garantir uma resposta rápida. Depois da decisão, o processo será encaminhado ao juiz responsável pelo caso. Bom, Débora, durante o julgamento também houve um comentário do ministro Gilmar Mendes considerado infeliz, enquanto Toffoli comentava o aumento da violência contra mulheres após partidas de futebol. Vamos ouvir.
4: Uma outra questão que tem que ser pensada aí, saiu um estudo recente que não é só em relação ao Brasil, mas ao Ocidente todo, e aí as próprias entidades de futebol e os próprios clubes de futebol têm que pensar, é que nos dias de jogo de futebol, a violência contra as mulheres e as crianças dentro de casa aumenta 60, 70%.
5: Culpa do mau desempenho dos times?
4: Da natureza mesmo do machismo, da violência e de se transferir uma frustração para dentro de casa.
3: Bom, Débora, com essa decisão, o STF, então, só para recapitular, amplia a proteção da Lei Maria da Penha para situações em que a violência contra a mulher esteja relacionada ao gênero, mesmo fora do ambiente doméstico ou de uma relação afetiva. Neste momento, o julgamento ainda não terminou, os ministros estão ali apenas discutindo qual a tese será colocada nesse entendimento jurídico. Eu volto com vocês.
1: Obrigada, João Rosa, pelas informações. O ministro cita um dado, segundo ele, ocidental, mas no Brasil, o dado do Fórum de Segurança Pública diz que esse número de violência doméstica, agressão contra mulheres, aumenta cerca de 28,9% em dias de jogos de futebol, quando a gente fala apenas de Brasil. Agora, o comentário do ministro Gilmar Mendes, fora de propósito, né? Porque o problema nunca foi o esporte. O problema é justamente o machismo estrutural, aliado com consumo excessivo de bebida alcoólica, entre outras coisas, e isso aí contribui para o aumento dessa violência em dias de jogos. Mas violência, que é importante dizer, contra a mulher, que acontece todos os dias. E a mudança mais importante da Lei Maria da Penha, dessa ampliação, é que agora os casos sem vínculo afetivo também podem ser enquadrados nessa legislação. Você deve se lembrar de um caso que viralizou na semana passada, de uma influencer que foi agredida durante um show na Fundição Progresso, no Rio de Janeiro. Uma briga por lugar, enfim, homens alcoolizados, e um deles agrediu a influenciadora. Ela teve o supercílio cortado, teve o nariz machucado. E nesse caso específico, ela não se enquadrou naquele momento na Lei Maria da Penha, porque o agressor não tinha nenhum vínculo afetivo com ela. A partir de agora, um crime como esse também será enquadrado na Lei Maria da Penha. Então, um avanço bastante importante no combate à violência contra mulheres, no combate à violência de gênero, né, Carol?
2: E não dá para fazer piada, né? O ministro quis fazer uma piadinha ali, falar do mau desempenho dos clubes de futebol, um assunto super sério, não cabe a piada. E importante essa ampliação da Lei Maria da Penha. O caso que deu origem a esse julgamento no Supremo é de uma mulher de uma cidade de Minas que era ameaçada por um vizinho. O cara entrou numa de que tinha um relacionamento com ela, que queria casar com ela, e começou a ameaçar de morte. E ela queria também contar com a mesma proteção da Lei Maria da Penha. O caso acabou chegando no Supremo e tivemos essa decisão que agora tem repercussão geral. Seguimos em Brasília, Débora, agora para falar sobre aquele caso da filiação indevida do senador Flávio Bolsonaro à omissão. A Polícia Federal abriu uma investigação, a Samantha Klein conta pra gente. Oi, Samantha, boa tarde.
6: Oi, Carol, Débora, isso. Agora a ideia é justamente apurar quem e como se acessou o sistema do Tribunal Superior Eleitoral para fazer a filiação indevida do candidato Flávio Bolsonaro à omissão. O caso ocorreu no comecinho de agosto, poucos dias antes do final daquele prazo para que os partidos indicassem os seus candidatos na corrida eleitoral. A abertura desse inquérito ocorre depois de uma determinação do presidente do TSE, Cássio Nunes Marques. Depois da filiação indevida, o ministro também acatou o pedido dos advogados de Flávio para reintegrá-lo ao PL e apagar do histórico do senador a filiação à omissão. A partir de agora, então, vale destacar que a meta é justamente verificar quem foi responsável por essa filiação. Segundo nota do TSE, na semana passada, a filiação de Flávio à omissão foi feita por alguém que tinha acesso às credenciais da legenda. Já na época, o partido Missão disse ter sido vítima de uma tentativa de filiação fraudulenta de Flávio e que inclusive tinha avisado o gabinete do senador a respeito dessa filiação indevida. Numa transmissão que foi na semana passada, o próprio candidato Flávio Bolsonaro disse que sim, foram recebidos esses e-mails do Missão, mas eles caíram na caixa de spam. Com vocês.
2: Obrigada, Samantha.
1: 5:12 agora. Hoje a CBN, o jornal O Globo e o Valor deram início às sabatinas com os candidatos ao governo do estado de São Paulo e o primeiro a ser sabatinado foi Fernando Haddad do PT. Pedro Pupulin traz aqui uns destaques dessa sabatina. Oi, Pedro, boa tarde.
7: Oi, Débora. Oi, Carol. Boa tarde para vocês e aos nossos ouvintes. Exatamente. Nós recebemos Fernando Haddad, candidato do PT, e antes de tocar em temas locais, Haddad nacionalizou essa disputa, disse que o projeto dele estadual fura a bolha da região para o âmbito nacional, classificando aí uma eventual vitória de Flávio Bolsonaro do PL, adversário do presidente Lula na corrida presidencial, como um risco para o país. Vamos ouvir um trecho.
8: O Brasil corre um grave risco institucional, na minha opinião. Eu não sei se todo mundo conhece o Flávio Bolsonaro como eu conheço o Flávio Bolsonaro, mas esse rapaz é um risco para o país, tanto do ponto de vista econômico, social, internacional. Ele é um problema muito grande e eu não posso conceber a hipótese dele assumir a presidência da República.
7: No entanto, Débora, ainda no campo nacional, o ex-ministro da Fazenda descartou uma possível correlação entre o desempenho dele em São Paulo e o do presidente Lula na tentativa de reeleição ao Planalto. A gente vem trazendo na CBN há alguns meses que a campanha de ambos está bem colada. O petista enfatizou aí, dando exemplo, que em pleitos anteriores o PSDB aqui em São Paulo foi vencedor em primeiro turno, enquanto o PT ganhou a nível nacional. Agora, puxando para o âmbito estadual, Haddad reconheceu a vantagem do adversário dele na disputa, o governador Tarcísio de Freitas, do Republicanos, em pesquisas eleitorais, e classificou a disputa contra o governador como uma luta de Davi contra Golias. Ele se referiu às alianças formadas pelo governador para essa disputa, que, entre outros pontos, agregam maior tempo de TV ao governador. Ainda destacou que não sabe se terá tempo de mostrar a realidade do estado à população diante aí de uma suposta estratégia do seu adversário de memorizar e usufruir de dados, abre aspas, que não correspondem à realidade. Eu selecionei outro trecho, vamos ouvir.
8: Eu tô totalmente ciente do desafio que é para mim enfrentar esse bloco que se constituiu do centrão com o bolsonarismo em torno do Tarcísio, né? O desafio está colocado e ele é diferente no plano nacional. No plano nacional, vários partidos do Centrão não aderiram à candidatura do Flávio. Isso favorece muito uma campanha nacional mais equilibrada. Aqui, o desequilíbrio em virtude do tempo de TV, conjunto de prefeitos e tal, é muito maior.
7: Agora, o candidato do PT foi bastante questionado, viu, Débora, Carol, durante a sabatina, sobre a principal preocupação dos brasileiros na atualidade, que é a segurança pública. Haddad afirmou que não recusará, veja só, caso assuma o Palácio dos Bandeirantes, firmar parcerias com o prefeito da capital, Ricardo Nunes, do MDB, para justamente combater o crime organizado. Ricardo Nunes, que a gente sabe, é alinhado à campanha de Tarcísio de Freitas. O candidato destacou algumas das propostas apresentadas por ele em seu plano de segurança, como câmeras corporais ininterruptas em fardas policiais, a criação de uma agência antifacção que promova a integração de órgãos de segurança para o combate do que ele classifica como andar de cima do crime organizado, e o uso de inteligência artificial para, por exemplo, agilizar o registro de boletins de ocorrência. Também criticou Tarcísio, sobretudo quanto à atuação do adversário na gestão das polícias, além da forma como o programa de câmeras nas fardas foi executado no estado. Haddad ainda abordou uma de suas principais bandeiras de campanha, as críticas às privatizações, citando aí a Sabesp. Ele destacou dificuldades em torno de um processo de reestatização da companhia de água e esgoto e prometeu um diálogo com a cúpula da empresa para a melhoria dos serviços. Essa proposta de reestatização da Sabesp ainda continua em avaliação pela equipe de Haddad. A gente tem trazido há algumas semanas. Agora, Débora, Carol, a sabatina durou 1h30, foram diversos os temas abordados. Nós continuaremos repercutindo isso ao longo da nossa programação, e o ouvinte pode acessar a entrevista na íntegra nas nossas plataformas. A segunda etapa da sabatina amanhã com o governador Tarcísio de Freitas, também às 10h30.
1: Obrigada, Pedro Pupulim, pelas informações. Agora, Carol, essa nacionalização, né, da discussão, do debate. Vera Magalhães falou sobre isso várias vezes aqui com a gente no Viva Voz. Isso é uma espécie de escudo, talvez, posso dizer assim, mas é um palanque, obviamente, garantido, forte, né, que garante também que a oposição não domine o maior colégio eleitoral do país, que é São Paulo, até porque as pesquisas de intenção de voto mostram Tarcísio de Freitas à frente na preferência do eleitor aqui do estado na reeleição, né, para a reeleição.
2: Acho que fica bem claro no tom do Haddad em vários momentos, né, Débora, que a grande prioridade é a eleição nacional, né? Ele está ali como representante do partido, como representante do presidente Lula, para dar o melhor palanque possível para o Lula nessa disputa presidencial, até porque é o maior colégio eleitoral do país, né? O estado de São Paulo, a missão dele é essa, né? Claramente.
1: Você fica agora com o noticiário da sua região. Já já tem mais Ponto Final CBN. Vamos falar da suspensão das demissões no grupo Casas Bahia, demissões em massa, o grupo que está com problemas financeiros. A gente vai falar também sobre um acidente gravíssimo no interior do Paraná, entre outros assuntos. Fica por aí.

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0: Quase uma década após o assassinato da médica Milena Gotardi, um dos condenados como mandante do crime, o ex-policial civil Hilário Antônio Frasson, pode ir para o regime prisional semiaberto em maio do próximo ano. Frasson era ex-marido da vítima, morta em setembro de 2017. 4 anos após o crime, ele foi sentenciado a cumprir detenção de 31 anos, 3 meses e 22 dias. Segundo informações sobre o cumprimento de sua pena, ele já completou 11 anos e 6 meses de detenção. Pelas contas atuais, faltariam cerca de 9 meses para que ele prossiga para o semiaberto em maio do próximo ano. Trata-se de um regime intermediário, onde ele pode passar o dia fora da prisão, trabalhando em um local conveniado com a Secretaria de Estado da Justiça, com autorização judicial. É uma oportunidade para o detento começar a ter acesso à vida fora dos muros da prisão. Mas além de cumprir o prazo inicial da pena, para conquistar o benefício previsto na execução penal, ele precisará passar por outros critérios. Um deles é obter um atestado de conduta carcerária, que pode ser emitido pela direção da unidade prisional. Hilário está detido na Penitenciária de Segurança Média 1. A informação é de que ele tem uma boa conduta, não possui nenhum procedimento de descumprimento de regras e trabalha diariamente, o que tem ajudado a diminuir a sua pena. Por lei, a redução da pena pode ser conquistada com estudo, leitura e trabalho. Como o ex-policial já possui ensino superior, resta a ele as duas últimas opções. Desde que foi detido em setembro de 2017, ele conseguiu reduzir 928 dias da pena, o que equivale a 2 anos e 6 meses. Outra barreira a ser ultrapassada será o exame criminológico, realizado por uma equipe multidisciplinar que avalia se o preso está ou não apto a progredir de regime prisional. Cumprindo as 3 etapas, ele poderá migrar para o semiaberto. A defesa de Hilário informou que só se manifesta sobre o assunto no processo. Milena Gotardi foi baleada na cabeça no estacionamento do Hospital Universitário Cassiano Antônio Moraes, onde trabalhava, e teve a sua morte declarada no dia seguinte, deixando 2 filhas, que na época tinham 1 ano e 10 meses e 9 anos de idade. De acordo com o Ministério Público Estadual, o motivo do crime foi porque Hilário não aceitava a separação, o que o fez nutrir um sentimento de ódio contra a médica. Com informações da coluna Vilmara Fernandes, reportagem Beatriz Eleodoro.
1: De volta com informações atualizadas do trânsito, tem participação chegando por aqui, nossos ouvintes já movimentando nosso canal de mensagens, o Beto informando que o trânsito na terceira ponte, para quem vai para Vila Velha, está todo parado, viu? Para quem sai agora da capital, sentido município Canela Verde, trânsito intenso, e assim é também todos os acessos, como na rua Ducla de Aguiar, rua Clóvis Machado, motorista que também que vem da avenida Nossa Senhora dos Navegantes, saindo da Enseada do Suá, tentando esse acesso para Vila Velha via terceira ponte agora, encontra muita lentidão no trecho, que exige ainda mais atenção e paciência. A gente está falando de um horário de maior movimentação, o que exige então mais atenção aí dos motoristas. Daqui a pouquinho a gente volta com informações de outros pontos também da cidade. Agora 5 horas e 24 minutos.
2: 5 horas e 24 minutos, Ana Carolina Tomé de volta de Brasília sobre uma decisão da justiça em relação às demissões em massa no Grupo Casas Bahia. Oi, Ana, boa tarde.
3: Oi, Débora, boa tarde. A Justiça do Trabalho de Brasília suspendeu as demissões em massa feitas pelo Grupo Casas Bahia nos últimos dias e proibiu novos cortes. A decisão liminar desta terça-feira da juíza titular da 11ª Vara do Trabalho de Brasília atende a um pedido da Confederação Nacional dos Trabalhadores do Comércio, CNTC. Cerca de 1.900 funcionários foram demitidos entre os dias 13 e 17 de agosto. A medida fez parte de um plano de reestruturação da empresa, que também fechou quase 300 lojas físicas sem negociação prévia com os sindicatos. A juíza determinou que a companhia então restabeleça os vínculos dos trabalhadores e os recoloque na folha de pagamento no prazo de 5 dias. Os planos de saúde devem ser reativados em até 48 horas. A justiça também proibiu novas demissões sem diálogo prévio com a categoria e determinou uma audiência de conciliação com o Ministério Ministério Público do Trabalho. A Casas Bahia tem 5 dias para apresentar defesa. A diretoria da CNTC disse que a decisão representa uma vitória para a garantia dos direitos, restabelece a dignidade dos trabalhadores. Segundo a posição da Confederação, nenhuma reestruturação empresarial pode ser feita atropelando a legislação trabalhista e desrespeitando o papel constitucional dos sindicatos. A varejista pediu recuperação judicial, lembrando, no dia 16 de agosto, para renegociar 17,3 bilhões de reais em dívidas. Eu volto com você.
2: Obrigada, Ana, pelas informações. Você fica agora com o noticiário da sua região.

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5: De volta às 5 horas 28 minutos, trânsito movimentado agora na capital, motorista que se desloca pela reta da Penha, Avenida Maruípe, também na Enseada do Suá, entre Américo Buás, Desembargador Santos Neves também, para o motorista que sai da Praia do Canto agora, encontra lentidão em todos os acessos, todas as vias principais que cortam a capital, trânsito movimentado principalmente para o motorista que tenta acesso à terceira ponte nesse horário, sem registros de ocorrências, nenhum acidente no sentido Vila Velha, porém há muita lentidão, o que o motorista deve ter ainda mais atenção ao passar então pelo trecho tentando chegar ao município de Vila Velha. Na chegada em Vila Velha, o motorista também enfrenta alguns trechos com trânsito lento na Carioca, principalmente para quem vai seguir para a região do centro de Vila Velha, Itapuã e também Taparica via Luciano das Neves. Na Luciano das Neves, o trânsito fica complicado ali no trecho que dá acesso ao shopping Vila Velha, somente nesse trecho depois flui normalmente para quem vai seguir em direção à Rodovia do Sol. Avenida Professora Francilina Setúbal, para quem se desloca agora também em sentido centro de Vila Velha, saindo de Taparica, também de Itapuã, com alguns trechinhos aí apresentando lentidão, somente nos semáforos, mas de forma geral, trânsito bom nesse trecho. Concentração também, gente, na Carlos Lindenberg, viu? Lembrando por aqui que é um trecho em obras, obras que fazem parte do pacote do Expresso GV, importante obra do governo do estado, que promete trazer mais fluidez, mobilidade. Então, atenção também aos motoristas que passam pela Lindenberg, principalmente ali na altura de Cobilândia, próximo ao Atacadão, para quem vai também seguir em direção à rodovia Darli Santos, ao viaduto da Darli Santos, trânsito lento também nesse trecho agora. Em Vitória, como eu disse, para você que está chegando, acabou de sintonizar aqui na 92,5, paciência, viu? Américo Buás nos dois sentidos com lentidão para quem vai para Cambori, Praia do Canto, para quem segue também para Ponte, vai pegar a Dupla de Aguiar, Clóvis Machado, César Hilal, Reta da Penha, todos esses acessos com trânsito muito carregado. Agora 5 horas 30 minutos, já voltamos.
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0: quinta-feira, 19 de agosto de 2026. O Tribunal Regional Eleitoral de São Paulo manteve uma multa de R$15 mil aplicada ao presidente Lula por propaganda eleitoral antecipada, referente a uma fala feita durante evento oficial em maio. Na ocasião, o presidente, que é candidato à reeleição, pediu votos para Simone Tebet, do PSB, e Marina Silva, da Rede, na disputa ao Senado por São Paulo. A declaração foi transmitida em canal oficial no YouTube. O ministro da Fazenda, Dario Durigan, afirmou que o governo federal vai mobilizar a base governista na semana que vem para aprovar a MP que acaba com a chamada taxa das blusinhas, um imposto de 20% sobre compras internacionais. O texto da medida provisória perde a validade no início de setembro. O Conselho Nacional de Justiça formou maioria para manter o afastamento de 3 juízes do Tribunal de Justiça do Amazonas. Eles são investigados por suspeitas de irregularidades na condução de processos. A decisão foi assinada pelo Corregedor Nacional de Justiça, ministro Mauro Campbell. Os afastados são Leonei Arraquian, Rosselberto Imenes e Marco Antônio da Costa. Foram afastados cautelarmente por 120 dias. O Irã considera atacar alvos militares dos Estados Unidos na Europa caso a guerra no Oriente Médio tenha uma nova escalada. A informação é do jornal britânico Financial Times. Um dos potenciais alvos seria uma base aérea na Bulgária, que tem sido usada pelo exército americano para reabastecimento desde o mês passado. Outra instalação que pode estar na mira é uma base aérea no Chipre. O local foi atacado por um drone iraniano em março. O horário de Brasília é 5h33.
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1: Estamos de volta, João Rosa também de volta em Brasília, com atualizações sobre aquele caso do jornalista do Maranhão investigado pela Polícia Federal. Oi, João.
2: Oi, Débora. Um relatório da Polícia Federal usado pelo ministro Alexandre de Moraes do Supremo Tribunal Federal para autorizar uma operação contra uma fonte de um jornalista afirma que não há elementos suficientes para concluir que o profissional recebeu dinheiro para produzir reportagens sobre o ministro Flávio Dino. Esse documento também não aponta indícios de crime de violação de sigilo funcional por parte do jornalista. Na semana passada, a gente lembra, Moraes autorizou uma operação de busca e apreensão contra Raimundo Cutrim, que é ex-secretário do governo do Maranhão. Cutrim é apontado como uma das fontes usadas pelo jornalista Luiz Pablo Almeida em uma reportagem sobre o uso de carros oficiais pela família de Flávio Dino. A CBN teve acesso ao relatório da PF que serviu de base para essa operação. Os investigadores analisaram um depósito de R$100 mil feito ao jornalista, mas afirmaram que não é possível afirmar que o dinheiro tenha sido pago em troca de reportagens sobre Dino. Segundo a PF, seria necessário analisar outros dados, como celulares e equipamentos eletrônicos, para esclarecer a origem e a finalidade do dinheiro. O relatório também aponta que não havia elementos suficientes naquele momento para afirmar que o jornalista praticou perseguição contra o ministro. Mesmo assim, na decisão que autorizou a operação, Moraes afirmou ter identificado indícios de perseguição contra Flávio Dino. A decisão provocou críticas de entidades que representam empresas e profissionais de imprensa e também abriu um novo debate dentro do STF sobre a formação necessária para exercer o jornalismo. Questionado sobre o caso, o ministro Gilmar Mendes afirmou que o Supremo pode voltar a discutir a exigência de diploma para os jornalistas. Vamos ouvir.
3: Nós produzimos uma decisão importante no que diz respeito à dispensa do diploma de jornalista. Isso não significava, na verdade, dispensar formação. Pessoas poderiam ter formações em diversas áreas, mas podemos discutir, sim, se de fato se entender que há aí algum comprometimento da própria qualidade de informação.
2: Bom, Débora, todo esse caso aí envolvendo essa investigação no Maranhão recoloca em discussão temas como a liberdade de imprensa, o sigilo da fonte e a formação dos profissionais na área. Eu volto com você.
1: Obrigada pelas informações, João Rosa.
4: Débora, 7 pessoas, incluindo o chefe de inteligência do Equador e 5 americanos, morreram hoje na queda de um helicóptero turístico no Quênia. Segundo a BBC, a Autoridade de Aviação Civil do Quênia informou que a aeronave estava fazendo um voo panorâmico em uma reserva de vida selvagem, né? Um tipo de passeio bem comum na região. Entre os passageiros do helicóptero estava o equatoriano Michele Contugi e a mulher dele, a estilista Stephanie Rolia. O governo do Equador publicou um comunicado lamentando as mortes. O texto diz que a presidência da República do Equador expressa o profundo pesar pelo falecimento do diretor-geral do Centro Nacional de Inteligência e sua esposa. Ele tinha 44 anos e ocupava o cargo de diretor-geral do Centro de Inteligência Estratégica do Equador desde 2024. A esposa era conhecida por desenvolver artigos de luxo, como roupas e bolsas. Além disso, um porta-voz do Departamento de Estado dos Estados Unidos disse que 5 americanos estão entre os mortos. Segundo ele, a Embaixada dos Estados Unidos está em contato com autoridades locais e prestando assistência consular. As autoridades do Quênia dizem que as causas do acidente ainda estão sendo investigadas.
1: 5h38, o Matheus Maciel tem informações no Rio de Janeiro sobre a eleição para o mandato tampão no Rio de Janeiro, no estado, né, Matheus? Discussão que está ainda no STF. Qual é a atualização? Boa tarde.
5: Pois é, Débora, quase que uma não atualização, né? Boa tarde para você, para Carol, para todo mundo acompanhando a gente aqui. O presidente do Supremo, Edson Fachin, excluiu da pauta de hoje o julgamento que poderia definir justamente se o Rio teria eleições diretas ou indiretas. Uma reclamação constitucional ali que está em análise pelo Supremo já há alguns meses se arrastando e toca principalmente na questão de se Cláudio Castro, ex-governador aqui do estado, foi ou não cassado no processo que respondeu ali no Tribunal Superior Eleitoral. Oficialmente, o que aparece agora nos processos relacionados ao caso é a seguinte mensagem no sistema do Supremo. O julgamento foi excluído do calendário pelo presidente. E esse julgamento deveria começar hoje por volta das 2 da tarde, estava previsto na agenda já desde que o ministro Flávio Dino tinha devolvido o processo após um período de vista. Esse período de vista tinha sido em junho, quando o placar na ocasião já estava em 4-1 a favor da realização de uma eleição indireta, ou seja, pela Assembleia Legislativa do Rio. Os deputados estaduais é quem escolheriam o novo governante nesse mandato tampão. Apesar de toda a indefinição no Supremo, a expectativa agora é de que o desembargador Ricardo Couto permaneça interinamente no governo até o final desse processo aí eleitoral que a gente está vivendo nesse momento de interinidade do governo do estado. E aí teremos as eleições em outubro, será eleito um novo governador do estado que assumirá em janeiro, e é provável agora que Ricardo Couto continue, pelo menos até que a gente tenha uma nova previsão do Supremo de quando esse assunto retornará à pauta, caso se arrastando desde março, quando Cláudio Castro deixou a cadeira. E assim vamos aqui pelo Rio de Janeiro sem um governante fixo. Ricardo Couto, presidente do TJ, segue no cargo por enquanto. Débora.
1: Obrigada, Matheus Maciel, pelas informações. Agora, Carol, o que parece é que é exatamente isso que o STF pretende, né? Não decidir nada antes das eleições e deixar que a coisa se resolva, digamos assim, naturalmente. Até porque foi o próprio STF que cobrou celeridade há um tempo atrás nesse processo, né?
4: Pois é, a coisa estava se encaminhando, né, Débora, antes do pedido de vista, para determinar uma eleição direta aqui no estado. E aí não teria nem tempo hábil também, agora a coisa está ficando em cima, né, da eleição de outubro, então parece que o Supremo Tribunal Federal está tocando de lado, sabe? Tentando ganhar tempo para não ter que decidir, aí deixa essa história para as calendas, né? Porque aí vai ter a eleição em outubro e o novo governador assume no ano que vem. Parece que é isso que está se desenhando.
1: É isso, então o Ricardo Couto permanece no cargo, até porque, talvez ele, se isso acontecer, ele pode permanecer no cargo até o final do ano, né? Pode haver essa decisão, que era uma possibilidade, era uma das possibilidades de acontecer no Rio de Janeiro, né? Porque quem for eleito no Rio de Janeiro vai assumir no ano que vem. E esse período até dezembro, né? O que vai ser feito? Aí não faz mais sentido. Depois da eleição não vai fazer sentido nenhum fazer nenhum tipo de eleição, direta ou indireta, né? Então, provavelmente é o que deve acontecer. Ricardo Couto deve ficar até o fim do ano como governador interino do Rio de Janeiro. A gente faz agora mais um intervalo. Você fica com o noticiário da sua região. Já já tem mais. 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
4: 5h42, de volta, é hora de saber os números do mercado financeiro desta quarta-feira com o Marlo Barcelos. Boa tarde para você, Marlo.
5: Olá, boa tarde, Juliana. Quarta-feira, 19 de agosto, índice Bovespa encerra em alta de 0,89% a 167.830 pontos. Mercado americano, o índice Dow Jones terminou em alta de 0,22%. A Nasdaq avançou 0,16% e o índice SP500 terminou em alta de 0,24%. Na Europa, em Londres, bolsa terminou no positivo em 0,14%. Na França, o dia foi de baixa em 0,09% e a bolsa da Alemanha recuou 0,14%. Já no mercado de moedas, o euro é negociada a R$ 6,04, com ligeira alta de 0,05%. Dólar comercial a R$ 5,18, queda de 0,7%. O petróleo Brent avança 0,4% a US$ 91,40 o barril. Bitcoin a US$ 68.635. Forte alta de 6,3%. A poupança com o aniversário hoje, rendimento de 0,6%. Boa tarde, Juliana. Boa tarde a todos os ouvintes. Marlo Barcelos para a CBN.
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4: De volta, atenção motoristas que vão passar pela BR-101 em Fundão, um trecho da rodovia será novamente interditado nos dois sentidos nesta quinta-feira, a partir das 14h, para uma intervenção. Será a detonação de rochas. Segundo a Ecovias Capixaba, o bloqueio deve durar cerca de 1h30, com previsão de liberação da pista às 15h30. A interdição acontece próximo à Praça do Pedágio e faz parte das obras de duplicação da BR-101. Após as 15h30, caso seja necessário, o sistema de pare e siga poderá ser adotado até que o trânsito seja, então, normalizado. A concessionária alerta ainda que a operação pode ser cancelada ou remarcada caso haja chuva ou condições meteorológicas adversas. A orientação para os motoristas é programar o deslocamento com antecedência, evitar o trecho durante o período da interdição e respeitar toda a sinalização implantada no local. Reforçando, amanhã detonação de rochas nesta quinta a partir das 14h no trecho da BR-101 em Fundão. Começa às 14h, deve liberar até às 15h30, segundo a Ecovias, e ainda assim na sequência pode ser que tenha pare e siga. Agora 5h46.
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1: Boa tarde, Débora, Carol e ouvinte da CBN. Depois de 11 sessões seguidas de perdas, a Bolsa Brasileira finalmente conseguiu respirar. E dessa vez, o alívio veio lá de fora. O Tesouro dos Estados Unidos anunciou que vai dobrar o limite das recompras de títulos de longo prazo de 2 para pelo menos 4 bilhões de dólares por operação. Pode parecer uma discussão distante da realidade brasileira, mas ela mexeu diretamente com os mercados por aqui. Na prática, o governo americano vai entrar como um comprador maior de títulos que vinham sofrendo forte pressão por lá.

0: 0,25% na última reunião. Ou seja, de um lado, o Tesouro está tentando aliviar a pressão nos títulos longos, enquanto do outro lado, o Banco Central americano continua mantendo os juros sob vigilância. Por aqui, a melhora dos juros americanos se juntou à valorização das commodities, que deram impulso à Petrobras e à Vale, duas empresas com peso importante na carteira teórica do Ibovespa. Mas o investidor estrangeiro continua reduzindo sua exposição ao Brasil e a eleição começa a ganhar cada vez mais espaço no mercado. Então, por enquanto, a Bolsa até ganhou um pouco de fôlego, mas ainda é cedo para dizer que mudou de direção. Eu vou ficando por aqui e volto com vocês, Débora e Carol.
1: Valeu, Yasmin. Débora, a gente fala agora sobre um grave acidente que deixou 23 mortos numa rodovia no interior do Paraná. Um acidente envolvendo uma carreta e um micro-ônibus. Vamos a Ponta Grossa com o Eduardo Vaz. O Eduardo, boa tarde.
2: Boa tarde, Carol, para você, para Débora, para todos. Pois é, essa tragédia foi registrada na BR-373, em Ipiranga, aqui na região dos Campos Gerais, e deixou, como você falou, 23 mortos nessa quarta-feira. A colisão aconteceu por volta das 3h30 da madrugada, envolveu uma carreta e um micro-ônibus da Secretaria de Saúde de Imbituva, que transportava pacientes para tratamentos em Curitiba e cidades da região metropolitana. Entre os mortos, 13 mulheres, 8 homens e 2 crianças. 5 pessoas sobreviveram e foram encaminhadas para atendimento hospitalar. Os corpos dessas vítimas chegaram a Ponta Grossa no meio da manhã. Uma força-tarefa foi montada para os trabalhos de necropsia e identificação. Até o momento, 15 vítimas já foram identificadas e o primeiro corpo foi liberado agora há pouco. E existe ainda a possibilidade de liberação de todos os corpos ainda nesta quarta-feira. Um cartório instalou uma unidade temporária ao lado da sede da Polícia Científica para facilitar a confecção das certidões de óbito. Psicólogos e profissionais de orientação jurídica também foram mobilizados para atender os familiares das vítimas. Em Imbituva, a prefeitura disponibilizou o ginásio de esportes para as famílias que desejarem participar de um velório coletivo. O governo do Paraná decretou luto oficial de 3 dias. A investigação busca esclarecer as circunstâncias dessa colisão. A PRF aponta que a carreta, que estava vazia, saiu da própria faixa e atingiu frontalmente o micro-ônibus na contramão. Outro ponto da apuração é o cronotacógrafo desse caminhão. As autoridades informaram que o equipamento que registra a velocidade, tempo de deslocamento e as paradas não estava funcionando corretamente no momento do acidente. A perícia também vai analisar pneus, sistemas de freio dos veículos, além de realizar exames toxicológicos nos condutores. Depois da identificação do caminhoneiro, que também morreu aí nessa colisão, vídeos antigos publicados por ele voltaram a circular nas redes sociais. Em uma gravação de maio do ano passado, o painel do caminhão aparece marcando 120 km por hora. Outras publicações mostram imagens feitas de dentro da cabine durante viagens com o veículo em movimento. Internautas passaram a responsabilizar esse motorista pela tragédia. Os vídeos, porém, são anteriores ao acidente e não comprovam a velocidade do caminhão nem a conduta desse motorista no momento da batida. A BR-373 foi liberada nos dois sentidos por volta das 10h20 da manhã, depois de mais de 7 horas de bloqueio. Os corpos das vítimas devem ser sepultados amanhã. A reportagem da CBN continua acompanhando esse caso, que então são 23 mortos, 5 sobreviventes, 15 vítimas identificadas e a possibilidade de um velório coletivo no município de Imbituva. Débora.
1: Agora, Eduardo, obviamente não dá para saber ainda o que aconteceu nesse caso, mas o motorista tinha um histórico de negligência, isso é um fato, né? Agora, Imbituva é uma cidade pequena, não? Imagina 23 pessoas de uma mesma cidade, a comoção que isso deve ter causado, deve estar causando, né?
2: Exatamente, Débora. Imbituva tem aproximadamente 30 mil habitantes. Ela fica entre Ipiranga, que é uma cidade menor onde aconteceu esse acidente, e Prudentópolis, uma cidade maior. Então, aí 30 mil habitantes, 23 mortos que estavam nesse ônibus da Secretaria de Saúde que ia para Curitiba, transportava pacientes para Curitiba e para municípios da região metropolitana para tratamentos de saúde. E aí, então, a poucos quilômetros, logo que saíram da BR-373, já infelizmente essa tragédia aí registrada na madrugada dessa quarta-feira.
1: Obrigada, viu, Eduardo, pelas informações. Eduardo

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5: Atenção, moradores da Grande Vitória, uma manutenção emergencial realizada pela Companhia Espírito Santense de Saneamento, a CESAN, pode interromper o abastecimento de água ainda nesta quarta-feira. A medida pode afetar moradores de 4 municípios, são eles Cariacica, Viana, Vila Velha e Vitória. Ao todo, são 235 bairros que podem ter o fornecimento de água prejudicado durante o período de manutenção. Em Cariacica, a previsão é de que a interrupção possa atingir 83 bairros. Em Viana são 17, já em Vila Velha 70 bairros podem ser afetados, enquanto em Vitória, na capital, outros 65 bairros estão nessa lista. A orientação da CESAN é para que os moradores economizem água e adotem práticas de reuso durante o período de interrupção. A recomendação é também evitar o desperdício e utilizar a água disponível apenas para atividades essenciais. A companhia reforça ainda que o abastecimento será normalizado gradativamente após a conclusão dos serviços. Quem precisar de mais informações ou quiser esclarecer dúvidas, pode entrar em contato diretamente com a CESAN pelo telefone 115. Também é possível falar com a CESAN pelo WhatsApp no número 27 34 22 0115. Por isso, se você mora em uma das áreas que podem ser afetadas, a recomendação é se programar, economizar água e acompanhar as informações divulgadas pela CESAN. Reforçando para você que chegou agora, acabou de sintonizar, pode ser então que o abastecimento de água seja interrompido ainda nesta quarta-feira em Cariacica, Viana, Vila Velha e Vitória.
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5: 5h58 de volta, a gente segue por aqui monitorando o trânsito na Grande Vitória, nesse horário de movimentação intensa de veículos. Trânsito complicado agora na Terceira Ponte, motorista que tenta acesso agora ao município de Vila Velha, principalmente na subida, na dupla de Aguiar e também na Clóvis Machado, importantes vias de acesso aí à Terceira Ponte, sentido Vila Velha, na reta da Penha, também não é diferente não, viu? O motorista deve ter paciência, porque o trânsito por lá, ele começa já ali na altura da Avenida Maruípe, do acesso à Avenida Maruípe, para quem está vindo da Ponte da Passagem, passando pela Petrobras, por Santa Lúcia, Praia do Canto, pelo cruzamento com a Rio Branco também, até a chegada no cruzamento com a Avenida Desembargador Santos Neves. No sentido contrário, para o motorista que segue para Jardim da Penha, trânsito carregado também na altura da Petrobras, sentido, então, Ponte da Passagem. Atenção, paciência, horário de pico na Grande Vitória, 5h59.
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0: Boa tarde, Débora. Boa tarde, Carol. Boa tarde, ouvintes. O Guilherme pergunta se é interessante investir os rendimentos que ele recebe dos fundos imobiliários e das ações num CDB com liquidez assim que os recursos caírem na conta. O foco dele é o aumento do patrimônio e diversificação da carteira. Guilherme, se você não precisar dos ganhos dos seus investimentos para complementar a sua renda, reinvestir os rendimentos recebidos com as suas aplicações financeiras é fundamental. Caso contrário, a sua rentabilidade na prática diminui, porque os recursos ficam parados na sua conta. E são duas formas de reinvestir. Você pode comprar mais dos próprios fundos imobiliários ou das ações que recebeu os rendimentos, ou então investir numa aplicação de renda fixa, como um CDB atrelado ao CDI e com liquidez. Muitas corretoras oferecem um mecanismo de aplicação automática dos rendimentos recebidos. Mas se você tiver uma estratégia de reinvestimento, as chances de ter um ganho maior aumentam. E isso se aplica também aos rendimentos dos títulos de renda fixa do Tesouro Direto com pagamentos periódicos, especialmente o Tesouro IPCA ou o Tesouro Prefixado com juros semestrais. Até a próxima e continue mandando as suas perguntas para cbndinheiro@cbn.com.br.
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0: quinta-feira, 19 de agosto de 2026. O presidente da Argentina, Javier Milei, voltou a criticar o presidente Lula na rede social X. Milei republicou uma imagem que reúne ex-presidentes e ex-líderes políticos da esquerda latino-americana, entre eles Lula e a ex-presidente Dilma Rousseff. A publicação original traz na legenda a expressão socialismo empobrecedor. Ao comentar a postagem, o argentino comparou a imagem a um trem fantasma. A Justiça de São Paulo concedeu proteção contra credores para Casas Bahia. Com mais de 17 bilhões de reais em dívidas, a varejista protocolou um pedido de recuperação judicial. A solicitação ainda não foi aceita, mas a Justiça garantiu que, temporariamente, a empresa não tenha dívidas executadas pelos credores. Na decisão, foi determinado que os mais de 28 mil credores das Casas Bahia não poderão declarar vencimento antecipado de contratos com base apenas no pedido de recuperação judicial da empresa. Uma vacina experimental personalizada contra um tipo de câncer de pele, desenvolvida pela Merck e pela Moderna, reduziu o risco da doença voltar após a cirurgia. Os resultados foram apresentados no primeiro ensaio clínico de fase final do tratamento. O relatório foi divulgado pela Moderna nesta quarta-feira. A vacina foi testada em pacientes com melanoma que haviam passado por cirurgia para retirada completa do tumor, mas ainda corriam risco de a doença voltar. O chefe de inteligência do Equador, a mulher dele e outros 5 turistas americanos morreram na queda de um helicóptero turístico no Quênia. Segundo a BBC, a Autoridade de Aviação Civil do país informou que a aeronave fazia um voo panorâmico sobre uma reserva florestal, onde passeios turísticos são comuns. O governo do Equador publicou um comunicado lamentando as mortes. Horário de Brasília, 6:03.
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1: Olá, muito boa noite, seja bem-vinda, seja bem-vindo você que chegou agora. Nós já estamos na segunda e última hora do Ponto Final CBN desta quarta-feira, 19 de agosto de 2026. Daqui a pouquinho, às 19h, tem Viva Voz especial Eleições com Vera Magalhães e convidados. Você continua participando com a gente, manda mensagem aqui para o nosso WhatsApp, que é o 11 99911 9981. São 6h05 agora. Ana Carolina Tomé está de volta de Brasília com as avaliações da campanha à reeleição do presidente Lula sobre o desgaste político que vem sendo causado pelas revelações envolvendo o filho do presidente. Oi, Ana.
2: Débora, diante de mais revelações envolvendo a lobista Roberta Lutzinger e a relação pessoal com o filho do presidente Lula, Fábio Luiz Lula da Silva, o Lulinha, a campanha do petista à reeleição acompanha com preocupação os impactos políticos e traça estratégias para evitar que o caso gere prejuízo nas urnas. De acordo com fontes da CBN ouvidas pela repórter Rani Veloso, a primeira reação do núcleo de campanha tem sido manter distanciamento da crise. No entanto, aliados dizem que Lula, em público, vai voltar a afirmar que não poupará o filho caso as irregularidades sejam comprovadas. Nesta quarta, o Globo trouxe informações de que Lulinha se hospedava com frequência na mansão alugada por Roberta Lutzinger por R$ 28 mil mensais no Lago Sul, aqui em Brasília, para reuniões discretas. A casa está abandonada desde dezembro do ano passado, quando a empresária foi alvo da operação sem desconto da Polícia Federal, que investiga desvios no INSS. Aí ontem veio à tona que Marcola, ex-chefe de gabinete de Lula, recebeu por mensagem um modelo de contrato da lobista para vender medicamentos à base de canabidiol sem licitação ao Ministério da Saúde. Marcola teria confirmado a interlocutores que recebeu o material, mas disse que não o encaminhou para nenhuma fonte do governo. Segundo a Polícia Federal, Roberta recebeu R$ 1,5 milhão do careca do INSS, Antônio Carlos Camilo Antunes, que está preso por suposto os desvios no INSS para tentar viabilizar a venda de canabidiol para o SUS. A defesa de Lulinha disse à CBN que ele sabia dos interesses de Roberta de atuar na área de canabidiol, o que é considerado legítimo, e que o cliente quer a elucidação dos fatos, que tem, segundo ele, objetivo político-eleitoral. Na sabatina da CBN com o Globo e Valor Econômico, o candidato ao governo de São Paulo pelo PT, o ex-ministro Fernando Haddad, defendeu em passar a régua em quem quer que seja que tenha desrespeitado a lei, e na saída reforçou:
3: tudo tem impacto. Agora, quem é candidato é que responde pelos seus atos. Agora, tem impacto? Tem. Qualquer autoridade tem a liberdade de investigar e eventualmente denunciar uma pessoa que não respeitou a lei, qualquer que seja.
2: Nos bastidores, fontes do PT afirmam que as denúncias ainda não tiveram impacto significativo nas pesquisas internas do partido e que o presidente mantém a liderança. Para conter os danos, a estratégia traçada é rebater os ataques da oposição, focando no senador Flávio Bolsonaro. O argumento petista é que, ao contrário de Lulinha, Flávio é o candidato à presidência, com histórico de investigação na justiça, como o caso das rachadinhas na Alerj e, mais recente, aqueles áudios e encontros pessoais com o ex-banqueiro Daniel Vorcaro do Master, que resultou no recebimento de R$ 61 milhões para supostamente financiar o filme sobre o ex-presidente Jair Bolsonaro. Débora.
1: Obrigada pelas informações, Ana Carolina Tomé.
4: E a gente segue em Brasília, Débora, agora para falar sobre a taxa das blusinhas, né? Porque a medida provisória que acaba com a taxa vai caducar no começo de setembro. Se não for aprovado, o governo está tentando mobilizar a base para aprovar essa MP. Igor Cardim conta pra gente.
5: Corrida contra o tempo. Carol, boa noite para você, para Débora e para os nossos ouvintes. O ministro da Fazenda, inclusive, Dario Durigan, disse hoje que o governo vai mobilizar a base aliada na semana que vem para aprovar a medida provisória que acaba com a taxa das blusinhas, que é o imposto de 20% sobre compras internacionais. O texto da MP, como você trouxe, perde a validade no início de setembro, no dia 8. E se não for aprovado, perde a validade, fazendo com que o imposto volte a ser cobrado. Na semana que vem, o Congresso Nacional terá aquela segunda semana de esforço concentrado, com deputados e senadores mobilizados aqui em Brasília para votar as últimas propostas antes das eleições de outubro. Será então a última oportunidade do governo tentar pautar as pautas prioritárias antes do primeiro turno. O que não for aprovado na semana que vem, provavelmente só será analisado depois das eleições de outubro. Como a MP que acaba com a taxa das blusinhas perde a validade no início de setembro, se não for votada, deve caducar, perdendo a validade. E aí, segundo o ministro Dario Durigan, o próprio presidente Lula orientou o governo e a base a focar nessa questão durante o esforço concentrado na semana que vem, com a instalação da comissão mista que vai analisar e votar o texto no dia 1º de setembro, a 7 dias da caducidade do texto.
6: O presidente Lula tratou disso ontem, nós temos conversado. O esforço do governo agora é mobilizar a base no Congresso Nacional, constituir a comissão mista da medida provisória que o presidente Lula enviou e aprovar o texto no próximo esforço concentrado. É nisso que o governo vai colocar os seus esforços na próxima semana.
5: A criação da taxa das blusinhas sempre foi um tema polêmico no governo e, diante da possibilidade de gerar novos danos negativos para a campanha de reeleição do presidente Lula, foi então editada a medida provisória para acabar com a cobrança. Lembrando que, por se tratar de uma comissão mista especial ali para tratar desse tema, a relatoria e a presidência serão divididas. Então, o Senado deve ficar com a presidência, enquanto a Câmara dos Deputados deve ficar com a relatoria. Tinha uma expectativa ali de que os nomes fossem indicados até o fim da semana passada, quando teve aquela outra semana de esforço concentrado, mas não se chegou a um acordo, então ficou tudo para a semana que vem. A instalação, a escolha dos nomes, a votação na comissão e no plenário, tudo isso em menos de 5 dias. Débora e Carol.
4: Obrigada, Igor.
1: São 6h11. A Karen Lemos tem informações ao vivo de São Paulo sobre uma manifestação de torcedores do Corinthians. Aonde essa manifestação e o motivo dessa manifestação, Karen? Boa noite.
7: Boa noite, Débora, Carol, também para os ouvintes. Pois é, foram centenas aí de torcedores do Corinthians que protestaram durante a tarde em frente à sede do Ministério Público, aqui na região central de São Paulo, de onde eu falo. E esse ato aí foi em apoio à possibilidade de intervenção judicial no clube. Os torcedores, inclusive, trouxeram cartazes pedindo socorro aqui para o Ministério Público. O movimento foi convocado nas redes sociais, contou com o apoio das principais torcidas organizadas do Corinthians. Na convocação, as torcidas escreveram aí, né, nas redes sociais que não aguentam mais, abre aspas, política suja que domina o clube e também um modelo associativo que há anos afasta o verdadeiro dono da paixão, que é o povo corintiano, fecha aspas. Esse ato faz parte de uma série de manifestações da torcida que vem cobrando aí dirigentes do Corinthians. A proposta desse ato de hoje, né, foi justamente pressionar o Ministério Público a apresentar uma ação judicial pedindo a nomeação de um interventor no Corinthians. Os manifestantes se dizem insatisfeitos aí pelas seguidas más gestões que resultaram no endividamento do clube, que já está na casa aí dos 2,7 bilhões de reais. No momento, o Corinthians possui, inclusive, 3 transfer bans ativos por causa dessas dívidas, o que impede, por exemplo, inscrições de novos jogadores. Bom, a gestão do atual presidente do Corinthians, o Omar Stab, foi alvo de mais protestos da torcida, principalmente depois daquela novela envolvendo a renovação do atacante Memphis Depay. Depois da negociação que chegou a ser encerrada, o jogador da seleção holandesa assinou um novo vínculo com o Corinthians até julho de 2028. Na semana passada, a gente lembra aqui, o presidente, o Omar Stab, foi ouvido pelo Ministério Público. Esse inquérito que investiu investiga as irregularidades nas contas do Corinthians não tem um prazo para ser concluído, só que os promotores acreditam que os procedimentos aí não devem ser finalizados em menos de 2 meses, o que aproxima o eventual desfecho das eleições do clube, que vão ser realizadas no final deste ano. Débora.
1: Obrigada, Karen Lemos, pelas informações.
4: Ô Débora, mais de 6 mil celulares roubados ou furtados foram entregues às polícias estaduais desde o início da Operação Última Chamada, aquela ação nacional coordenada pelo Ministério da Justiça, né, para combater os roubos, furtos e receptação de aparelhos. Segundo o balanço divulgado pelo Ministério hoje, 6.052 celulares foram devolvidos por pessoas que estavam com esses aparelhos depois de receberem mensagens de alerta das autoridades. Desse total, 1.125 já foram, inclusive, restituídos aos proprietários. A operação mobilizou mais de 4 mil policiais em 23 unidades da federação. Essas ações começaram em 10 de agosto e incluem investigações, fiscalizações em estabelecimentos comerciais e recuperação de aparelhos e até prisões. De acordo com o governo federal, mais de 33 mil mensagens de texto foram enviadas a usuários identificados com aparelhos que possuem registro de roubo ou furto. O secretário nacional de Segurança Pública, Chico Lucas, afirmou que após o recebimento da notificação, a pessoa passa a ter conhecimento da origem ilícita do celular e pode, inclusive, responder por receptação caso não devolva o aparelho. Essas ações da operação utilizam informações do Banco Nacional de Celulares com Restrição, que foi criado em junho deste ano. A ferramenta já reúne cerca de 3 milhões e 300 mil registros de celulares roubados ou furtados em todo o país. Esse banco também pode ser consultado pela população antes da compra de um aparelho usado, né, por meio do número de identificação do celular, para que você não passe por isso, compre um celular roubado e depois possa, inclusive, responder por crime de receptação. As forças de segurança também podem usar essa base de dados aí durante abordagens policiais para verificar a situação dos aparelhos. Então, é um programa aí que começa a surtir efeito. Mais de 6 mil celulares roubados e furtados já devolvidos à polícia.
1: Você fica agora com o noticiário da sua região.

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1: Em Vitória, 6:16.
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1: Vitória quer criar até 11 mil moradias e atrair 6 bilhões em investimentos para o centro. Quem tem mais informações é o repórter Maurílio Mendonça.
2: A Prefeitura de Vitória prevê a criação de até 11 mil novas moradias para a região do centro, levando mais 27.500 residentes para o local e movimentando 6 bilhões de reais somente em negócios imobiliários. Esses números apresentados pela Secretaria de Desenvolvimento da Cidade e Habitação ainda consideram que a cidade tem atualmente 500 mil metros quadrados disponíveis para a construção. E toda essa área estaria no centro da capital. O secretário Túlio Ponzi, responsável pela pasta, diz que esse potencial construtivo no centro é o diferencial para os futuros investimentos na cidade, principalmente os direcionados para os programas Minha Casa Minha Vida. As habitações do Minha Casa Minha Vida para o centro de Vitória, segundo o secretário, poderão atender a todas as faixas previstas no programa federal. Atualmente, a prefeitura está finalizando o edital para transformar o edifício Jerônimo Monteiro em habitação social, dentro da faixa 1 do Minha Casa Minha Vida. Mas, segundo o secretário, o centro tem condições de receber unidades das demais faixas, em especial das 3 e 4. Além de outros empreendimentos, a exemplo de hotéis e academias. A fala do secretário ocorreu durante a apresentação pública do Programa de Reabilitação da Área Central de Vitória, o REAC. O evento reuniu sindicatos da construção civil, corretores imobiliários, entidades ligadas à arquitetura, proprietários de imóveis no centro, entre outros interessados. A meta principal da prefeitura agora é ocupar o centro. É um movimento para adensar a região da Zona Especial de Interesse Urbanístico 1, que décadas atrás concentrava 30% da população de Vitória, mas que atualmente é moradia para cerca de 10%. Essa Zona 1, além do Centro Histórico, inclui os bairros Parque Moscoso, Vila Rubim, Ilha do Príncipe, Mário Cipreste, Ariovaldo Favalessa e parte do Forte São João. Reportagem Maurílio Mendonça.
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1: De volta com informações atualizadas do trânsito, que segue carregado agora na capital. Trânsito intenso na Ducla de Aguiar, Clóvis Machado, Américo Buais, também na subida da Terceira Ponte. Assim é também na reta da Penha, para o motorista que se desloca tanto para Jardim da Penha, como também para a Terceira Ponte nesse horário. Informação que chega é que há uma ocorrência na reta da Penha, no sentido Jardim da Penha agora, próximo ao Master Place. Então, os motoristas devem ter cuidado ali. Atenção entre o trecho da Petrobras até o Master Place na reta da Penha, sentido Jardim da Penha. Agora também no município da Serra, indo para um outro ponto da Grande Vitória, trânsito intenso próximo ao viaduto de Carapina, na Avenida Mestre Álvaro, principalmente para o motorista que tenta acesso agora para Laranjeiras e também para os outros municípios, passando ali por Carapina, Carapina Grande, todo esse trecho com trânsito lento também. E assim é na entrada de Jardim Limoeiro, na S010, tanto para quem segue para Jacaraípe, como também para quem vai pegar o acesso para a Avenida Lorival Nunes, na Serra, sentido Vitória. Em Laranjeiras também com trânsito carregado, principalmente na Ilde Scherrer, também na Norte Sul e nas principais vias que dão acesso à rotatória ali também, né, ao Hospital Dório Silva, todo esse trecho com trânsito lento. Atenção motoristas também para o trecho de Jardim Cambori, principalmente para quem vai agora seguir para a região da Dante Michelini. 6:21, já voltamos.
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6: PVC gravou o comentário de hoje conforme ele já nos avisou ontem.
7: Tudo bem, Débora? Tudo bem, Carol? Tô aqui, vai começar já. Cerro Porteño e Palmeiras em Assunção, capital do Paraguai. Palmeiras nunca perdeu aqui em Assunção. As três vezes em 19 encontros entre Palmeiras e Cerro Porteño, o jogo mais repetido da história da Libertadores. Hoje o jogo é aqui em Assunção, onde o Palmeiras tem... Não tem favoritismo mais, né? Porque o Palmeiras jogou três vezes contra o Cerro Porteño neste ano e não ganhou nenhuma das três. Empatou aqui em Assunção, empatou uma em São Paulo e perdeu a outra na fase de grupos em São Paulo também. O Cerro Porteño foi muito forte no início do torneio e agora vamos ver o que acontece na tarde, noite, né? Daqui a pouquinho, às 7 da noite, o pontapé inicial para Cerro Porteño e Palmeiras. Muita pressão em cima do Abel Ferreira. Muita dúvida também sobre o que vai acontecer hoje em Flamengo e Cruzeiro, porque é o jogo mais esperado, aguardado, ansiado dessa fase oitava de final da Libertadores, jogo entre os dois times tecnicamente mais fortes. O Cruzeiro não ganha do Flamengo no Maracanã desde 2018, e daquela vez ganhou justamente por 2-0 no Maracanã, nas oitavas de final, mesma fase oitava de final da Libertadores. Curiosamente, naquele mesmo meio de semana, teve Cerro Porteño e Palmeiras em Assunção. 8 anos atrás, o Palmeiras ganhou 2-0 em Assunção e o Cruzeiro ganhou 2-0 no Maracanã. Vamos ver hoje o que acontece. O Flamengo tem a dúvida de Bruno Henrique ou Pedro. É engraçado que o Leonardo Jardim, técnico rubro-negro, escala o Pedro no Campeonato Brasileiro, mas não escala na Libertadores. Dos 7 jogos do Flamengo na Libertadores, 6 vezes o Pedro foi reserva. E aparentemente vai ser de novo hoje. O Cruzeiro vem com força total ao Rio de Janeiro, com Matheus Pereira e Caio Jorge, com Arroyo na ponta direita, Wesley novo contratado do lado esquerdo, com o retorno de Fagner e Lucas Romero. O Cruzeiro vem muito forte, mas o Flamengo é favorito porque tem o Maracanã a seu favor, porque tem o elenco mais valioso da América, porque tem a torcida a seu favor. Tudo isso tem um peso. São os dois grandes jogos dessa noite, mas não são os únicos, porque também tem Atlético Mineiro e Bragantino em Belo Horizonte, jogo de volta das oitavas de final da Copa Sul-Americana. Vamos lembrar que ontem o Fluminense se classificou na Libertadores nos pênaltis contra o Independiente Rivadavia em Mendoza, na Argentina, e o São Paulo se classificou na Copa Sul-Americana vencendo o Bolívar no Morumbi por 2-1. Hoje jogam a sua sorte o Palmeiras, o Cruzeiro, o Flamengo e o Atlético nas competições sul-americanas. Amanhã eu volto ao vivo. Boa noite, Débora. Boa noite, Carol.
6: A gente está te esperando. Valeu, PVC. Você fica agora com o noticiário local.

0: Em Vitória, às 6 horas e 25 minutos, de volta. A gente segue por aqui acompanhando todas as atualizações a respeito da crise da Apex. E a notícia que chega é que a Apex diz que o ex-presidente usou o dinheiro da empresa para poder pagar tributos pessoais. Quem tem mais detalhes sobre o caso é a repórter Patrícia Valim.
1: Em uma nova comunicação à Justiça do Espírito Santo, o advogado da Apex Partners informou que o presidente afastado do grupo empresarial, Fernando Cinelli, usou recursos das empresas para pagar tributos pessoais. Na petição encaminhada à Vara de Recuperação Judicial e Falência de Vitória, foram anexados 3 comprovantes de tributos pagos à gestão da capital entre 2023 e 2026. Na terça-feira, o juiz Marcos Sanches havia determinado a quebra do sigilo bancário e a indisponibilidade dos bens do presidente afastado do grupo, citando movimentação sem lastro jurídico no valor de R$5 milhões. Mas a Apex, por meio de seu advogado, José Carlos Sten Júnior, solicitou ainda que o bloqueio de bens seja ampliado em R$23,2 milhões, com o argumento de que foram identificadas outras movimentações financeiras apontadas como irregulares e que teriam sido praticadas pelo ex-presidente. É dito na petição que a companhia não localizou qualquer contrato, ata, nota fiscal ou outro elemento apto a conferir lastro aos lançamentos. Em 4 dias, a empresa informou um crescimento da movimentação financeira apontada como irregular de R$5,9 milhões para R$29 milhões. Por nota, o empresário Fernando Cinelli informa ser fundador da Apex Partners e que está dedicado e comprometido a contribuir da melhor forma para a preservação da companhia, seus investidores e acionistas. E finaliza acrescentando que com o gesto ele demonstra disposição em esclarecer todas as questões levantadas com total transparência e idoneidade. Com informações da coluna Vilmara Fernandes, reportagem Patrícia Valim.
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1: De volta, atenção moradores da Grande Vitória, uma manutenção emergencial realizada pela Cesan pode interromper o abastecimento de água ainda nesta quarta-feira. A medida pode afetar moradores de 4 municípios, Cariacica, Viana, Vila Velha e Vitória. Ao todo, são 235 bairros que podem ter o fornecimento de água prejudicado durante o período de manutenção. Em Cariacica, a previsão é de que a interrupção possa atingir 83 bairros. Em Viana, são 17, já em Vila Velha, 70 bairros podem ser afetados, enquanto em Vitória, outros 65 estão na lista. A orientação da Cesan é para que os moradores economizem água e adotem práticas de reuso durante o período de interrupção. A recomendação é também evitar o desperdício e utilizar a água disponível apenas para atividades essenciais. A Cesan reforça ainda que o abastecimento será normalizado gradativamente após a conclusão dos serviços. Quem precisar de mais informações ou quiser esclarecer dúvidas, pode entrar em contato diretamente com a Cesan pelo telefone 115. Agora 6:30.
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1: Correção, hein? Porque quem tem ouvinte tem tudo. O PVC falou há pouco que o São Paulo ganhou do Bolívar por 2-1. Não, foi por 3-1. Luiz Bressan e Alexandre Gama aqui nos alertaram sobre esse ato falho. Então é isso. São Paulo ganhou do Bolívar por 3-1.

0: quinta-feira, 19 de agosto de 2026. A primeira turma do Supremo Tribunal Federal decidiu por unanimidade tornar réus o ex-presidente da Assembleia Legislativa do Rio, Rodrigo Bacelar, o ex-deputado estadual TH Joias e o desembargador federal Macário Ramos Judici Neto. Os três são acusados de obstrução de investigação relacionada ao vazamento de informações sigilosas de uma operação contra o Comando Vermelho. Segundo a denúncia da Procuradoria-Geral da República, o vazamento de informações ocorreu em setembro do ano passado. Os empresários lideram entre as ocupações declaradas por candidatos nas eleições deste ano, segundo dados do Tribunal Superior Eleitoral. Pouco mais de 12% disseram exercer a atividade. Os advogados aparecem em seguida e representam 8% do total. Policiais militares, médicos e servidores públicos completam as cinco primeiras posições. O presidente Donald Trump tenta marcar um encontro com o ditador da Coreia do Norte, Kim Jong-un. O líder americano tenta retomar as negociações sobre o programa nuclear de Pyongyang, segundo o The Wall Street Journal. A reunião pode ser realizada na próxima viagem de Trump à Ásia. Em novembro, líderes mundiais irão à cúpula da cooperação econômica Ásia-Pacífico na China. A Bolsa de Valores de São Paulo fechou o dia em alta de 0,9% aos 167.830 pontos. O dólar comercial encerrou em baixa de 0,87%, cotado a R$ 5,17. O euro vale 6,4, elevação de 0,01%. No horário de Brasília, 6:33.
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2: Ponto final CBN de volta, vamos a Belo Horizonte, Desirê Miranda tem mais informações sobre um suspeito de aliciar crianças que foi preso pela Polícia Civil. Oi Desirê, boa noite.
3: Ei, Débora, boa noite para você, para Carol e para os ouvintes. Pois é, um homem de 25 anos foi preso em flagrante em Governador Valadares, no leste de Minas, suspeito de aliciar crianças pela internet e armazenar material de abuso sexual infanto-juvenil. A prisão ocorreu durante uma operação conjunta das Polícias Civis de Minas Gerais e de São Paulo. A ação tinha como objetivo cumprir mandado de busca e apreensão, mas o homem foi flagrado com celulares contendo conteúdo relacionado à pornografia infantil, por isso foi preso em flagrante. Segundo a Polícia Mineira, o homem foi conduzido para a delegacia de plantão. Na unidade foi lavrado auto de prisão em flagrante pelos crimes previstos no Estatuto da Criança e do Adolescente. O cumprimento do mandado teve resistência. O homem se recusou a abrir a porta e tentou impedir a entrada dos agentes. Ele teria usado uma cadeira para tentar atingir um dos policiais e, com isso, a equipe precisou arrombar a porta e utilizar força para contê-lo. De acordo com a investigação que foi conduzida pela Polícia Civil de São Paulo, o suspeito utilizava chats de jogos online para estabelecer contato com crianças. Depois levava as conversas para outros aplicativos, onde, segundo os investigadores, fazia abordagens de cunho sexual e trocava mensagens e arquivos envolvendo menores. Em uma das plataformas analisadas pela polícia, Débora, foram identificadas conversas do homem com pelo menos 30 crianças. As possíveis vítimas seriam de diferentes partes do país e ainda estão sendo identificadas. Os investigadores também apuram se o suspeito tentou marcar encontros presenciais com algumas delas. Durante as buscas na casa, foram apreendidos celulares que, segundo a Polícia Paulista, continham grande quantidade de material de abuso sexual envolvendo crianças e adolescentes. Os investigadores também localizaram gravações de chamadas de vídeo realizadas com menores e roupas que, conforme a apuração, eram utilizadas durante esses contatos. Após os procedimentos, o suspeito foi encaminhado ao sistema prisional, onde permanece à disposição da justiça. Débora.
2: Obrigada, Desirê, pelas informações.
0: A gente tem informação aqui no Rio agora, Débora, a respeito da manifestação da Procuradoria-Geral da República sobre o plano estratégico de reocupação territorial que foi apresentado pelo governo do Rio de Janeiro ao Supremo. O Matheus Maciel tem as informações para a gente, tudo isso no âmbito da DPF das favelas, né, Matheus? Boa noite.
4: Exatamente, Carol, boa noite mais uma vez. Olha, a Procuradoria se manifestou de forma favorável a esse plano de reocupação territorial que foi apresentado no fim do ano passado, ainda na gestão Cláudio Castro, ao Supremo Tribunal Federal. No parecer que foi assinado pelo PGR, o Paulo Gonet, ele indica reiterar a posição que já foi adotada pelo Conselho Nacional do Ministério Público. E aí respondeu justamente porque houve uma determinação do ministro Alexandre de Moraes que a PGR fizesse essa análise do planejamento e colocasse ali qual era a sua opinião sobre o documento apresentado pelo governo aqui do Rio. Fato é que, segundo o próprio Conselho, o parecer é favorável, mas com necessidade de pontos a serem aprimorados. Entre as principais ressalvas estava a ausência no plano de mecanismos específicos para garantir o cumprimento das condicionantes que são estabelecidas justamente pelo STF para reduzir a letalidade policial e as mortes de agentes de segurança nessas operações, nessas incursões em comunidades aqui do Rio de Janeiro. Uma outra ressalva que é feita é a da falta de interlocução do governo estadual com outras instituições, principalmente MP, Defensoria Pública, além da sociedade civil. Vale lembrar ao nosso ouvinte que esse plano estratégico de reocupação territorial, que foi apresentado pelo governo em dezembro do ano passado, prevê a retomada de áreas dominadas por organizações criminosas, começando ali o projeto piloto pelas áreas justamente do Rio das Pedras, Gardênia Azul e Muzema, zona sudoeste aqui da capital fluminense. O governo estimava, inclusive, que esse planejamento poderia atingir posteriormente até 1,2 milhão de pessoas. Proposta baseada em base integrada de segurança territorial com funcionamento 24 horas. Seria uma nova etapa aqui da segurança do Rio, quase 10 anos após todo o início das UPPs do Rio de Janeiro, que foi o último grande planejamento de segurança aqui do Rio de Janeiro. Volto contigo.
0: Obrigada, Matheus.
2: Você fica agora com o noticiário da sua região.

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3: Seis horas, 40 minutos de volta. É hora de falar sobre política, eleições 2026. Gilvanda Federal vira ré no STF por fala em que deseja a morte de Lula. Quem tem mais informações é o repórter Weber Caldas.
4: A primeira turma do Supremo Tribunal Federal, STF, tornou o deputado Gilvanda Federal, do PL, réu por injúria contra o presidente Luiz Inácio Lula da Silva, do PT. A decisão foi unânime. A denúncia foi apresentada pela Procuradoria-Geral da República contra o deputado do Espírito Santo por fala em que desejou a morte do petista. Durante sessão na Comissão de Segurança Pública da Câmara dos Deputados, em abril do ano passado, Gilvan disse que queria que Lula morresse e que fosse para o quinto dos infernos, entre outras frases proferidas a respeito do presidente da República. A primeira turma entendeu que há indícios do crime de injúria, porque a imunidade parlamentar não incide sobre falas sem relação com o exercício do mandato. O deputado agora será alvo de uma ação penal. Segundo a relatora do caso, ministra Carmen Lúcia, as expressões produzidas não veiculam crítica política, fiscalização de ato de governo ou posicionamento sobre o mérito da proposição legislativa. Para ela, as frases foram direcionadas à pessoa do ofendido e configuram, em tese, ofensa pessoal dissociada da função institucional. A relatora foi acompanhada por unanimidade pelos ministros Alexandre de Moraes e Flávio Dino. O ministro Cristiano Zanin se declarou suspeito por ter atuado como advogado pessoal de Lula antes de ocupar uma cadeira no Supremo. Gilvanda Federal foi procurado pela reportagem da Gazeta. Em resposta, por meio de nota, o gabinete do parlamentar manifestou repúdio e profunda indignação com a decisão do STF. O documento afirma que teria havido cerceamento da defesa do deputado, já que o STF teria impedido o acesso eletrônico aos autos. Por fim, o gabinete do deputado informa que a assessoria jurídica já está adotando providências junto ao STF para buscar a nulidade absoluta do julgamento. Reportagem Weber Caldas.
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1: 6:44 agora, Igor Cardim de volta de Brasília com mais informações sobre a agenda de Ronaldo Caiado. Oi, Igor, boa noite.
2: Oi, Débora, boa noite para você, boa noite também para os nossos ouvintes. Pois é, Caiado participou mais cedo de uma agenda ligada à saúde e disse que as faculdades de medicina se tornaram um negócio equivalente a uma bet institucionalizada. Ao listar algumas questões que considera de maior interesse da sociedade, ele mencionou a atenção à formação de novos médicos e também temas da agenda fiscal e da segurança pública. Caiado disse que a pulverização de faculdades de medicina no Brasil inteiro virou uma verdadeira bet institucionalizada. Ele disse que é só para cobrar mensalidade dos pais. Essa declaração ocorreu durante a participação do candidato do PSD no Congresso da Confederação das Santas Casas de Misericórdia e Hospitais Filantrópicos aqui em Brasília. Débora.
1: Obrigada, Igor. 6:45.
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0: Guilherme Muniz hoje fala sobre as novas picapes da Kia.
1: Oi pessoal, muito boa noite. Hoje eu conto aqui sobre mais uma picape que está sendo lançada no mercado brasileiro, uma picape média. Esse é um segmento que está bem aquecido por aqui, só que é uma picape de uma marca que não tem tradição nesse segmento. Kia Tasman. O ouvinte do CBN Autosport já sabia que essa picape chegaria por aqui, mas agora foi lançada para valer, para competir com Toyota Hilux, Ford Ranger e até Mitsubishi Triton. Ela está vindo em versão única de R$250 mil, tem um motor 2.2 turbo diesel de 210 cavalos e 45 kg de torque, além de um câmbio automático de 8 marchas, com tração integral e também seletor de terrenos. Segundo o Inmetro, é uma picape que vai fazer 9,5 km por litro na cidade e quase 11 km por litro na estrada, e ela acaba sendo até um pouco maior do que algumas rivais. Ela tem mais de 5,40 m de comprimento, quase 2 metros de largura, então ela passa em algumas medidas, por exemplo, a Hilux e a Ranger. A caçamba tem capacidade de levar 1.173 litros de volume e a capacidade de reboque supera 3.500 quilos. É uma picape que vem bem equipada, mas não tem, por enquanto, controle de cruzeiro adaptativo, sensor de ponto cego e assistente de permanência em faixa. São itens importantes para os carros hoje em dia, principalmente nessa faixa de preço e principalmente um carro desse porte. O que a Kia diz é que vai lançar em breve no Brasil versões mais completas, portanto também versões um pouco mais caras. Por enquanto, Kia Tasman chega ao mercado para disputar mercado com Toyota Hilux, Ford Ranger e Mitsubishi Triton em versão única de R$250 mil. Por hoje é isso, pessoal. Até mais.
0: 6h47.
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0: Cássius Veloso, boa noite, tudo bem? Tássius? Seu microfone tá mutado, Tássio. Estou ouvindo aqui a produção dizer.
1: Ei, dificuldades com a tecnologia. Testando. 1, 2, 3. 3, 2, 1. Agora vai?
0: Agora sim, era um problema de pecinha. Tudo bem? Boa noite.
2: Não tá
1: tudo
2: acostumado.
1: Bem, boa noite para você. Boa noite, Carol. É novidade para mim, né? Isso de entrar via digital, né? Eu tô aprendendo 5G, coisa nova.
0: A gente aprende todo dia. Que história é essa de programa espião Tássios Veloso?
1: Olha, isso está bombando, esse assunto está bombando por causa de um caso que aconteceu no Paraná. É um caso curioso. Então, a CBN chegou até a noticiar ontem. Então, um recapitular rápido aqui. Um homem que trabalhava no setor de pneus e conseguiu instalar, não sabemos como, um programa espião, é spyware que se fala em inglês, no computador de uma concorrente. E assim, a partir daí, ele conseguia ver as mensagens que essa concorrente recebia, né, de solicitações de proposta, enfim, possíveis negócios, e ele buscava esses mesmos clientes, tentava roubar os clientes, a verdade é essa. Então, buscava essas pessoas, mandava mensagem com preços mais baixos. Só que

0: como se fosse uma listagem, né? Um registro em texto, mas até mesmo a tela do computador é transmitida para quem fez a infecção, quem fez o ataque. Então é um negócio muito perigoso, isso do spyware. Agora, ao mesmo tempo que é perigoso, vem se sofisticando e tem sido mais difícil de as pessoas perceberem que o computador está com isso. Antigamente, como já falei desse assunto antes, inclusive aqui na rádio, antigamente o computador, se fosse um notebook, aquecia mais, a ventoinha fazia mais barulho, porque estava trabalhando com uma maior potência para conseguir mandar esses dados todos. Aqui eles vêm melhorando, vai ficando mais econômico, melhorando entre aspas, ficando mais econômico. Então, tá aí, essa possibilidade existe. E então, o que fazer, né, para evitar, para você que está na dúvida, e evitar o spyware e também esse tipo de espionagem? Não tem macete aqui, tá? Antivírus. Fala antivírus no computador. O Windows tem um que já é muito bom, mas às vezes é necessário um antivírus mais sofisticado, até pago. Vale a pena, né? Se o seu negócio depende disso, da comunicação com o cliente. E Carol e Débora, para fechar com vocês, tomar cuidado com os links que a pessoa está clicando, né? Porque essas infecções muitas vezes chegam ou por mensagem de texto ou por e-mail. Ali, com alguma coisa, um assunto urgente, um chamariz, uma forma de capturar sua atenção, você fica interessado, clica, não prestou muita atenção de onde veio, não sabe qual é o número, e aí numa dessas acaba instalando um spyware e depois o computador fica comprometido. Boa notícia é que instalando antivírus você consegue desfazer essa situação toda, mas é preciso ficar atento. E a título de curiosidade, o homem lá do Paraná, de Ponta Grossa, foi indiciado por invasão de dispositivo informático, que é uma lei nova, é uma lei de 2021, pena máxima de 4 anos de reclusão mais multa, e também foi indiciado por concorrência desleal por meio fraudulento para desvio de clientela. Tem a ver, isso já é Código Civil, é lei da propriedade intelectual, pena máxima de 1 ano de detenção. Pretendo acompanhar o caso, desenrolar desse caso com muita atenção, porque é um negócio bem diferente, né? Ficar ali espiando, monitorando o concorrente para conseguir roubar os clientes. Olha, é
1: Não,
0: inédito.
1: com certeza, Tassos. Então, crianças, não façam isso em casa, porque é crime. Porque pode ter gente já, seja,
0: Por favor.
1: né, com ideia aí de fazer por outros motivos e tal. É crime, então não façam. Tassos, obrigada. Beijo, até
0: E a
1: semana
0: gente
1: que
0: está
1: vem.
0: falando disso no ambiente corporativo, mas vira e mexe eu recebo mensagem, até no e-mail aqui da coluna, de namorado, namorada, perguntando como é que faz para espionar outro namorado, outro namorado. Obviamente eu não respondo.
1: Foi isso que eu
0: Então fiquem
1: pensei,
0: cientes que
1: entendeu?
0: também é
1: Foi
0: crime.
1: isso que eu pensei. Não dá ideia para esse povo. Deixa claro que é
0: Não, não.
1: crime.
0: É crime. Beijo, gente. Até
1: Beijo,
0: segunda-feira.
1: até. Beijo. Fique com o noticiário local.

Quase uma década após o assassinato da médica Milena Gotardi, um dos condenados como mandante do crime, o ex-policial civil Hilário Antônio Frasson, pode ir para o regime prisional semiaberto em maio do próximo ano. Frasson era ex-marido da vítima, morta em setembro de 2017. 4 anos após o crime, ele foi sentenciado a cumprir detenção de 31 anos, 3 meses e 22 dias. Segundo informações sobre o cumprimento de sua pena, ele já completou 11 anos e 6 meses de detenção. Pelas contas atuais, faltariam cerca de 9 meses para que ele prossiga para o semiaberto em maio do próximo ano. Trata-se de um regime intermediário, onde ele pode passar o dia fora da prisão, trabalhando em um local conveniado com a Secretaria de Estado da Justiça, com autorização judicial. É uma oportunidade para o detento começar a ter acesso à vida fora dos muros da prisão. Mas além de cumprir o prazo inicial da pena, para conquistar o benefício previsto,

0: previsto na execução penal, ele precisará passar por outros critérios. Um deles é obter um atestado de conduta carcerária, que pode ser emitido pela direção da unidade prisional. Hilário está detido na penitenciária de segurança média 1. A informação é de que ele tem uma boa conduta, não possui nenhum procedimento de descumprimento de regras e trabalha diariamente, o que tem ajudado a diminuir a sua pena. Por lei, a redução da pena pode ser conquistada com estudo, leitura e trabalho. Como o ex-policial já possui ensino superior, resta a ele as duas últimas opções. Desde que foi detido em setembro de 2017, ele conseguiu reduzir 928 dias da pena, o que equivale a 2 anos e 6 meses. Outra barreira a ser ultrapassada será o exame criminológico, realizado por uma equipe multidisciplinar que avalia se o preso está ou não apto a progredir de regime prisional. Cumprindo as 3 etapas, ele poderá migrar para o semiaberto. A defesa de Hilário informou que só se manifesta sobre o assunto no processo. Milena Gotardi foi baleada na cabeça no estacionamento do Hospital Universitário Cassiano Antônio Moraes, onde trabalhava, e teve a sua morte declarada no dia seguinte, deixando 2 filhas, que na época tinham 1 ano e 10 meses e 9 anos de idade. De acordo com o Ministério Público Estadual, o motivo do crime foi porque Hilário não aceitava a separação, o que o fez nutrir um sentimento de ódio contra a médica. Com informações da coluna Vilmara Fernandes, reportagem Beatriz Eleodoro.
1: Agenda Cultural.
2: Cerca de 500 expositores de 10 estados brasileiros vão ocupar a Praça do Papa em Vitória durante a 14ª edição da Arte Santo, a Feira Nacional do Artesanato. Considerado o maior evento de segmento no Espírito Santo, o encontro acontece de 5 a 13 de setembro, com entrada gratuita, e reúne peças produzidas em diferentes regiões do país, além de exposições, concursos, música e manifestações da cultura popular. Em uma área de mais de 5 mil metros quadrados, o público vai encontrar trabalho de artesãos do Espírito Santo e de estados como São Paulo, Minas Gerais, Santa Catarina, Alagoas, Maranhão, Ceará, Sergipe, Bahia e Pernambuco. E essa variedade passa por cerâmica, tecidos, metais, pedras, fibras naturais, couro, papel, materiais reciclados, conchas e outros elementos marinhos. Entre as produções capixabas estarão presentes referências como a panela de barro, o congo e o artesanato indígena. Joias, roupas, bolsas, móveis, redes, vasos e objetos de decoração também estarão entre os produtos disponíveis. Mais do que reunir peças para comercialização, a proposta da feira é apresentar diferentes técnicas e saberes artesanais do país. Adalberto Cordeiro, CBN Cultura.
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1: A gente volta pra dar tchau pro nosso ouvinte. Beijo, Carol, até amanhã.
2: Um beijo, Débora, boa noite pra você e pros ouvintes, até.
1: A produção foi de Matheus Leite, assistência de produção Sueliton Viana, trabalhos técnicos Daniel Mesquita e Henrique Dias. Muito obrigada pela companhia, tenha uma ótima noite. Agora você fica com o Viva Voz especial Eleições no comando de Vera Magalhães, com convidados. Amanhã estaremos de volta a partir das 5 da tarde, esperamos você, até lá.

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0: Quarta-feira, 19 de agosto de 2026. O presidente Lula defendeu o enriquecimento de urânio para fins pacíficos, como na produção de energia. A declaração foi dada durante visita ao Centro Industrial Nuclear de Aramar, no interior de São Paulo. Em discurso, em defesa da soberania brasileira, uma das bandeiras do petista na campanha à reeleição, Lula também disse que o Brasil não pode andar de cabeça baixa na relação com outros países e defendeu investimentos em submarinos de propulsão nuclear. Representantes da OpenAI, dona do ChatGPT, estiveram hoje no Tribunal Superior Eleitoral para assinar um memorando de entendimento voltado às eleições. A empresa de inteligência artificial já havia aderido ao programa permanente de enfrentamento à desinformação. Agora, o novo acordo prevê a troca de conhecimentos técnicos e de boas práticas sobre integridade da informação, IA generativa e tecnologias digitais no contexto eleitoral brasileiro. A companhia aérea Latam informou que uma falha no sistema permitiu que dados de clientes fossem consultados por pessoas não autorizadas. A empresa afirmou que o vazamento foi identificado no dia 29 de julho. A companhia também orientou que clientes fiquem atentos a eventuais tentativas de golpes que citam dados cadastrais para pedir pagamentos, transferências, senhas ou códigos de confirmação. No horário de Brasília, 7:02.
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1: Olá, boa noite, são 7:02, bem-vindo e bem-vinda ao Viva Voz Especial de Eleições. Hoje, quarta-feira, dia de estúdio cheio de novo aqui na CBN. Tá com a gente o Bruno Caraza, pessoalmente, nosso colunista das quartas-feiras, ele que também é colunista do Valor, comentarista do Jornal da Globo, professor da Fundação Dom Cabral. Boa noite, Bruno, bem-vindo.
2: Boa noite, Vera. Prazer estar aqui com você pessoalmente pela primeira vez desde que começamos aqui.
1: É isso, já faz mais de um ano que você está com a gente. Primeira vez presencial, hoje vai ser especial. E também participa hoje com a gente a Sila Schumann, que é CEO do Instituto de Pesquisa e Ideia. Boa noite, Sila, que prazer ter você aqui com a gente.
3: Boa noite, o prazer é meu, Vera, Bruno e todo mundo que nos ouve.
1: Isso, a gente vai junto pela próxima uma hora discutindo os temas da política. Hoje teve sabatina, CBN, o Globo e Valor, com o ex-ministro da Fazenda, Fernando Haddad, que é candidato ao governo de São Paulo. A gente também fala de sucessão presidencial, fala um pouco do peso da economia na disputa presidencial. Então fica com a gente, manda suas dúvidas, suas perguntas para o nosso WhatsApp 11-9911-9981, que a gente vai discutir aqui com o Bruno e com a Sila. Gente, eu queria começar falando justamente da sabatina do Haddad, porque, enfim, a campanha de São Paulo é uma das mais nacionalizadas do país. A gente tem aí dois nomes que são conhecidos nacionalmente, que já tiveram papéis no governo federal e que são projetados como eventuais candidatos à presidência da República. Me chamou muito a atenção na fala do Haddad, quando eu perguntei para ele, o fato dele não negar que ele esteja aqui cumprindo uma missão dada pelo presidente Lula, de, se possível, estreitar a vantagem do Flávio Bolsonaro num estado onde o Jair Bolsonaro já venceu em 22 e as pesquisas mostram uma prevalência do Flávio Bolsonaro sobre o Lula. E a dificuldade que ele também admitiu de quebrar a vantagem do governador Tarcísio de Freitas. Sila, qual é o peso da eleição de São Paulo hoje? Você conversa muito com o mercado, está sempre apresentando pesquisas quali e quanti para o mercado, para meios de comunicação. Por que São Paulo virou tão estratégica nessa eleição?
3: Olha, São Paulo é o grande campo de batalha, não só porque é onde tem mais voto, é o maior colégio eleitoral do Brasil, mas aqui também foi definida a última eleição, né? Mesmo o Jair Bolsonaro tendo ganho em São Paulo, foi a diferença de votos do Lula aqui que fez com que ele se elegesse, ele sabe disso. Portanto, é muito importante para ele ter um palanque forte. No entanto, a gente tem um governador, a gente fez pesquisa do IDEA para o Diário do Comércio, agora recentemente, a gente vê um governador aí com 63% de merece continuar. O que quer dizer isso? Para a gente, no IDEA, essa é a pergunta mais importante para um incumbente, porque qualquer pessoa consegue responder, eu quero continuar com esse governo ou não quero continuar com esse governo, antes de examinar qualquer nome. E 63% dos paulistas dizem hoje que querem continuar com o governo. Então, uma eleição bastante difícil para a oposição. A eleição está apenas começando, evidentemente, mas é um cenário muito competitivo no nível estadual, mas de muita disputa no nacional. Isso não tem dúvida. E é aqui que a disputa vai se dar.
1: E tendo uma grande possibilidade dela se resolver em primeiro turno, como mostram as pesquisas, isso, vocês têm algum indicador que mostre o grau de mobilização, por exemplo, do governador Tarcísio de Freitas num eventual segundo turno para o Flávio Bolsonaro? Se esse engajamento tende a ser menor pelo fato dele já ter resolvido a situação dele?
3: Não vejo assim, não, Vera, porque ele é governador atualmente, né? E vai continuar sendo governador. Então, acho que o empenho...
1: Não dá para ir para Paris, que nem o Ciro Gomes.
3: Não dá para ir para Paris. Acho que ele vai continuar aqui. O que a gente viu na última eleição foi um comparecimento maior em segundo turno do que em primeiro turno, né? Por ser uma eleição muito polarizada. Então, não acho que tem perda, não, do primeiro para o segundo turno nesse sentido.
1: Ô Bruno, agora a gente vê uma prevalência dos temas econômicos no debate entre Haddad e Tarcísio, pelo fato dos dois já terem pilotado ministérios da área. E ele colocou muito a questão fiscal na mesa, o que é um pouco complicado porque se cobra muito o fiscal nacional. Então, ele apontar o telhado de vidro do outro num tema que é frágil para ele, soa até um pouco contraditório. Como você vê essa disputa na seara econômica no maior estado do país?
2: Pois é, Vera, a gente até chegou antes a trocar uma ideia, né, a respeito disso. E eu até senti, comentei com você que eu senti um ar um pouco abatido do Haddad em relação à empolgação, em relação a essa eleição no plano estadual, né? Pelas razões que a Sila acabou de mencionar, né? Ele sabe que é uma eleição extremamente difícil. E aí, nesse sentido, na sabatina hoje, ele buscou sempre que ele pôde jogar a discussão, pelo menos no plano econômico, para as questões nacionais. Porque é o papel que ele está exercendo nessa disputa aqui em São Paulo. Então, ele trouxe temas para confrontar não só a visão do PT e os resultados da administração do Lula em relação ao que pensa o Tarcísio, mas também em relação ao que Bolsonaro fez ou que o Flávio defende. Então, ele trouxe vários temas ali que ele está tentando jogar essa equivalência, preparando o terreno aí para o Lula obter um resultado melhor aqui em São Paulo. Então, ele trouxe a questão fiscal, apesar, né, da fragilidade ser um tema que ele sempre cobrado disso. Então, é uma postura também de defesa, né, ele mostrando, inclusive citou dados do FMI para dar uma legitimidade maior nos números que ele estava mostrando. Ele trouxe, por exemplo, um equivalente em relação às taxas das blusinhas, né, que ele fala que o Lula sempre foi contra, mas isso foi um pleito que partiu, inclusive, do Tarcísio e do próprio PL. Então, ele trouxe um comparativo entre as concessões no governo Lula versus as concessões do Tarcísio no governo Bolsonaro, quando era ministro da Infraestrutura. Então, foi a estratégia do Haddad hoje, ficou bem clara na sabatina, como que ele pretende, nessa campanha a governador, trazer discussões para o plano nacional, que é o papel que ele vai exercer nesse pleito.
1: Agora, Sila, a gente vê um peso nas pesquisas da segurança pública como tema a mobilizar o eleitor, mais até do que em outras eleições. Acho que nunca a violência apareceu tão claramente como o tema que mais preocupa o cidadão. E aqui em São Paulo talvez seja a área em que o governador tem mais dificuldades. É um governo muito bem avaliado, como você bem mencionou, mas na segurança é aquele em que aparece um asterisco, vamos dizer assim, na avaliação da população. Da forma como está colocado o debate de segurança, você acha que ele atende a essa demanda do eleitor, ou ainda está uma coisa muito acadêmica? Me dá a impressão de uma certa tecnicalidade que não chega àquele dia a dia em que o cidadão vive com medo e vive ali preocupado, né?
3: A segurança pública virou tema, né? Em 18 a gente discutiu bastante segurança pública ali, quando o Bolsonaro veio com a questão do armamento, né? Das pessoas se armarem, inclusive tinha uma questão muito do agro envolvida nisso, e ali eu creio que tem um recorte que ele é seguinte àquela intervenção militar no Rio de Janeiro, né? Quando houve a intervenção militar no Rio de Janeiro, a gente percebia em todas as pesquisas que os outros estados diziam: eu também quero. Por que só no Rio? Aqui também está complicado. E hoje a gente vê problemas de segurança na Bahia, a gente vê problemas de segurança em Pernambuco, a gente vê problemas de segurança no Ceará e muitos estados que hoje têm essa demanda, e essa demanda hoje está nas médias cidades, está nas cidades inclusive pequenas, ela não é mais só das metrópoles, né? Então essa é a primeira questão. Eu tenho um pouco de dúvida como isso vai se dar no nacional, Vera, porque é um pouco difuso de quem é a responsabilidade. Sim. Da segurança, né? Você tem ali o seu celular roubado ali na rua, você vai xingar quem? Você xinga o prefeito, é o governador, é o presidente, de quem que é a culpa? E que no fundo é sobre isso que a gente está falando, né? A gente está falando dessa sensação de insegurança. A gente acabou de fazer uma pesquisa que o Globo deu, do quanto as pessoas estão amedrontadas. Elas têm medo de sair de casa, e as mulheres têm medo inclusive de ficar em casa, né? Elas estão com medo dentro de casa. Então é uma sensação generalizada de insegurança que vai estar muito presente, mas eu tenho curiosidade de ver como vai ser tratado. Eu vejo muito o campo da direita, não aqui em São Paulo, mas no nacional, querendo importar a solução, por exemplo, de El Salvador, que deu muito certo em outros países do continente ultimamente. Eu tenho dúvidas de como que isso vai ser encarado aqui, especialmente para esse público de mulheres, de classe C, D e E, que vão olhar ali e dizer, bom, mas aí é meu filho, né? Enfim, essa agressividade toda a gente vê que aqui no Brasil nem sempre é bem-vinda, especialmente para o campo de direita, que tem que conquistar esse voto. Então, eu acho que segurança ainda é um tema que eu quero ver como é que vai ser tratada nessa eleição.
2: Nesse tema também, ficou claro também no Haddad hoje, acho que duas vertentes, né? Eu acho que uma é solução milagrosa da inteligência artificial como saída para todos esses problemas que todo mundo fala, mas ninguém explica como que vai utilizar. A Haddad bateu nessa tecla, mas uma outra tecla que ele bateu muito hoje, que eu acho que vai ser também nessa estratégia de nacionalização da campanha, é apostar na estratégia do sufocamento das organizações criminosas, né?
1: Por meio de cooperação, né?
2: Isso, cooperação. E o caso da Operação Carbono Oculto é um caso que o governo Lula tem como um exemplo a ser usado, né, como uma estratégia que pode ser aprimorada no futuro, caso eles vençam a eleição tanto aqui quanto nacionalmente.
1: Agora, Bruno, ele falou muito em concessões, né, e num tom crítico, em relação à Sabesp, em relação à Enel, que não é estadual, é uma concessão inclusive federal e está sendo discutida a caducidade, em relação aos trens metropolitanos, mas fica difícil imaginar como fazer os investimentos que São Paulo precisa, com um orçamento já estrangulado e já quase todo ele capturado pelos gastos obrigatórios, sem recorrer a concessões. E tanto é que ele não fala em romper os contratos. Sim. Ele fala, vai estudar, vai passar um pente fino. Isso eu acho que são duas visões, modelos de Estado muito diferentes, né? Entre o Tarcísio e, portanto, o bolsonarismo, e entre o PT. A gente vê problemas com os Correios, etc. Isso chega na população? Você, como economista, é um debate que chega na população?
2: É um debate super relevante, porque realmente a gente vive numa restrição fiscal muito grande. O próprio Haddad reconhece, o Estado brasileiro não tem mais condição de assumir essa responsabilidade de ofertar esses serviços públicos, porque não tem espaço fiscal para fazer esses investimentos. Então, as concessões são a saída, ele reconhece isso. Agora, o que bate essa discussão é uma discussão complexa para a população, tanto que acho que a Sila tem muito mais elementos para falar isso, mas as pesquisas de opinião que a gente acompanha, sempre que se coloca essa questão da privatização, a maior parte da população brasileira ainda é contrária à privatização. Então, é um debate que é complexo pro eleitor médio, mediano brasileiro. Agora, o que o eleitor sabe muito bem é a qualidade serviço, do serviço que está sendo prestado. E aí é papel também do Estado fiscalizar e fazer um adequado marco regulatório e fiscalizar o serviço prestado pelas concessionárias. E é nesse ponto que o Haddad hoje na sabatina apontou, falou que eles tiveram que rever cláusulas de concessões concedidas pelo governo Bolsonaro. Então, de novo, é uma disputa aqui em São Paulo, mas que estão sendo tratados temas nacionais. São nacionais.
1: Eu acho que o João Santana fez isso bem em 2006, Sila, quando a gente lembrar que ele pôs um tabuleiro tipo de um banco imobiliário em que tinha as empresas ali e o Alckmin ia tirando uma por uma, forçou até o Alckmin aí com aquela roupa,
3: o colete,
1: o boné.
3: Do Banco do Brasil.
1: Exato, mas eu acho que a gente saiu desse patamar um pouco de demonização, né, das privatizações.
3: Eu concordo com o Bruno de que não é mais a demonização, mas talvez a palavra represente um pouco essa insegurança que as pessoas têm com relação ao serviço versus o serviço estatal. Acho que o que falta também é paciência, né? Se o serviço está ruim e você muda o serviço, você vai ter um tempo para ele melhorar, né, não se tem essa paciência. A gente vive num modo urgência hoje.
1: Tudo
3: é urgente, né? E tudo está na rede social e tudo está na discussão. Então, eu acho que ainda tem esse componente hoje para esse assunto voltar à tona, que é me posiciono a favor ou contra porque tive uma experiência ruim, né?
1: Exato. Eu acho que a gente deu conta já da sabatina, mas queria aproveitar que a Sila está aqui para trazer dois temas que são relativos a esse mundo da campanha, do marketing, das pesquisas, para a gente debater aqui. Tem uma grande discussão, e o IDEA acho que foi precursor em trazer isso, você e o Maurício, da possibilidade de, depois de muitos anos, a eleição nacional se definir no primeiro turno, pelo fato de que os candidatos daquele pelotão intermediário lá não estão performando. Vocês acham que isso realmente está no horizonte, está no radar de vocês? E a gente vai chegar na semana da eleição ali fazendo conta?
3: Sem dúvida, a gente realmente veio contra a corrente falando disso, né? Quando falamos a primeira vez, causou espécie, mas é uma discussão que a gente tem dentro do IDEA, olhando a história e olhando os números atuais. E vou explicar. Em primeiro lugar, é porque o presidente Lula, pela primeira vez, ele está sozinho no campo da esquerda. Ele não divide voto com ninguém. Não tem mais o Ciro, não tem a Marina, nem mesmo a Simone Tebet, não tem outro candidato de esquerda. Então, o mercado de votos dele de primeiro e segundo turno é mais ou menos o mesmo. Ele não tem aonde conquistar nesse campo. Então, em setembro, eu acho que a gente vai estar muito numa discussão se o presidente Lula vai ganhar a eleição em primeiro turno. Tem duas questões aí. Ele nunca ganhou em primeiro turno, muito por conta da abstenção. A abstenção é histórica no Brasil, de 20%, e o eleitor que menos aparece para votar é o eleitor de menor renda que votaria, ou que diz nas pesquisas que votaria no presidente Lula. Mas esse ano, como eu disse, o campo de voto dele está estabelecido ali e já é bastante amplo. No campo da direita, o que eu enxergo é esse fenômeno que a gente chama de antipetismo de chegada, que ali foi quando o Aécio passou para o segundo turno no lugar da Marina, quando o próprio Jair Bolsonaro passou para o segundo turno no lugar do Geraldo Alckmin, que é quando o eleitor antipetista, ele olha e diz assim, não, eu vou dar o meu voto para aquele que eu considero que tem mais chance de ganhar do PT. Então, eu vejo que esse fenômeno pode acontecer ali no final do primeiro turno, e aí eu fico me perguntando, um eleitor de um candidato que está ali com 5%, com 6%, olhando que o presidente Lula pode ganhar no primeiro turno, se ele não vai correr para o candidato que ele considerar que tem mais chance. E aí esse candidato pode sair vitaminado e também ganhar no primeiro turno. Então, eu não vejo em favor de quem vai ser essa vitória no primeiro turno, mas ela tem possibilidade. E por último ainda, tem a questão dos nulos e brancos. A gente viu, por exemplo, quando o Flávio Bolsonaro perdeu o voto ali por causa do áudio do Vorcaro, os eleitores homens dele foram para branco e nulo, eles não foram para outros. Quando ele teve a discussão com a Michelle, as mulheres também foram para branco e nulo e não foram para outros. Então, se tiver essa apatia, esse cansaço que as pessoas têm demonstrado, isso eu vejo muito nas qualitativas com relação ao quadro, elas podem decidir fazer um voto de protesto, e aí se diminui os votos válidos e, de novo, corrobora com essa visão.
1: É incrível, né, Bruno? Porque tem essa coisa de uma insatisfação com os dois candidatos, que fica muito patente na rejeição altíssima de ambos, mas não se constrói uma alternativa. Ninguém olha para esses outros postulantes e vislumbra a possibilidade de algum deles deslanchar. E um outro fenômeno que eu queria ver se você também está notando em relação à economia. Porque os dados macro da economia são bons, mas quando chega nas pesquisas para escrutinar o bem-estar econômico, isso é baixo. A gente até falou disso aqui no Viva Voz. E agora o Flávio Bolsonaro parece disposto a explorar isso, né? Falando de endividamento, falando um pouco do preço das coisas no mercado.
2: Acho que nesse contexto a economia pode ser bastante relevante nesse cenário que Sila acabou de apontar, né? Porque realmente, de um ponto de vista macroeconômico, a situação no Brasil é relativamente boa, do ponto de vista do
1: crescimento.
2: Seis anos já, né? Dois anos do governo Bolsonaro e já no quarto ano do governo Lula de crescimento econômico, desemprego nas mínimas históricas, a renda cresceu acima da inflação nos últimos tempos, a inflação caiu, né? Ainda está ali, né, no limite da meta, mas não é nada que esteja como estava no pós-pandemia, né, que chegamos a ter inflação de mais de 10%. Então, tem um conjunto de elementos favoráveis do ponto de vista econômico, mas, por outro lado, o governo Lula não consegue captar todo esse bônus econômico que a realidade mostra. E um dos fatores que eu associo isso tem a ver com o grande endividamento da população. Nós temos hoje mais de 50% da população negativada no Serasa.
1: Mesmo, né? Com vários desenrolas.
2: Desenrolas e isenção de imposto de renda, injeção de recursos, né? Vale gás, não faltam estímulos como a gente tem conversado aqui no Viva Voz já há bastante tempo. Então, tem um sentimento da população, isso acaba, acho que, drenando um pouco o ânimo do eleitor de dar esse voto de confiança para um novo mandato do Lula, e isso acaba gerando essa apatia, né? E isso aparece nas pesquisas, né? Quando você pergunta individualmente cada um desses programas, vai se esvaindo assim a boa avaliação, a atribuição de valor a isso. E eu acho que e é nesse ponto que o Flávio Bolsonaro já começou a expor, né? Ficou claro no início da campanha, no primeiro pronunciamento dele, ele toca na questão do endividamento, ele toca na questão do custo de vida. E o custo de vida é cumulativo, né? É a redução da capacidade, sim, de pagar, né? Os americanos chamam do affordability, né?
3: Exatamente.
2: Tudo bem, a inflação está num patamar mais baixo do que estava no início do governo Lula, mas os preços, eles subiram de forma acumulada ao longo do tempo. Então, o eleitor sente isso. Quando ele vai ao supermercado, ele vê que ele compra o carrinho menor do que antes.
1: E vocês notam também, né?
3: 66% das pessoas na nossa última pesquisa Meio Ideia dizem que os preços estão maiores, né? Ou muito maiores ou maiores. Então, as pessoas têm justamente essa sensação. E quando a gente pergunta onde é que essa renda está comprometida, é no supermercado e na alimentação. Mais de 60% diz que é sobre isso. Então, a gente ouve, né, em pesquisa qualitativa o tempo inteiro.
1: E sobre, né, BET, vocês ouvem muito?
3: Muito, muito. Esse é um problema de saúde pública, né? É um problema de
1: economia
3: enorme, um problema para as mulheres, inclusive. É muito grave, que está aumentando também esse endividamento. Ou seja, chega no final do mês, a pessoa não consegue pagar as suas contas. Então, é dramático e é simbolizado pela picanha.
1: Exatamente.
3: Né? Então, essa descrença, essa desconfiança, essa falta de entusiasmo, ela é mais prometeu a picanha. Entendi. E eu não estou conseguindo comprar a picanha.
2: E Vera, você perguntou dos outros candidatos, né? Nenhum deles apresenta propostas para esses problemas que estão ali no bolso, pressionando, que mexem até com a saúde mental das pessoas, né? O endividamento, as BETs, quais são as propostas que os outros candidatos, além de Lula e Flávio Bolsonaro, têm para essas questões? Então, quando eles não trazem soluções, fica difícil você engrenar.
1: Eles se perdem na paisagem,
3: agora
1: um bando de candidato com letra R.
3: Agora é importante a gente lembrar que essa questão econômica, ela vem também da derrota do Jair Bolsonaro, né? Quer dizer, quando eu falo da picanha, porque ela foi o motivo de voto, sim, em Lula contra Bolsonaro por conta da administração da pandemia, que incluía a questão dos preços. Então, uhum, as pessoas já sentiam que o supermercado estava mais caro e continuam sentindo que aumentou. Então, não se resolveu esse problema em quatro, sim, anos.
1: O papo está maravilhoso, nem dá vontade de ir para o intervalo, mas eu preciso. A gente faz um breve intervalo e volta já já com o Viva Voz, hoje com Bruno Carazzi e Sila Schumann.
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0: vídeo publicado nas redes sociais na última terça-feira, o diretor de expansão da Havan, Newton Hang, confirmou a data de inauguração da loja em Vila Velha, 21 de novembro deste ano, às 10 horas da manhã. Ele é primo do fundador da empresa, Luciano Hang. A expectativa anteriormente era de que a loja começasse as atividades em outubro, mas um replanejamento das obras alterou a previsão inicial para as entregas das lojas em construção. Procurada pela reportagem, a assessoria de imprensa da Havan afirmou que a data ainda não é definitiva, podendo ser alterada conforme imprevistos. Ainda segundo a empresa, o planejamento envolve a programação de todas as inaugurações de lojas no Brasil, que faz necessário deslocar equipes de montagem entre cidades de diferentes estados. A loja de 10 mil metros quadrados segue os padrões da marca, com arquitetura que lembra a Casa Branca, sede do Poder Executivo dos Estados Unidos e com uma réplica da Estátua da Liberdade. Esta construção está no terreno de 35 mil metros quadrados, ao lado da Açaí Atacadista. No estado, a companhia tem uma unidade em Linhares, na região norte. O investimento é estimado em torno de 100 milhões de reais, com 200 vagas de emprego já abertas para novos funcionários. Reportagem André Cipreste.
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2: Com a chegada do tempo frio, o metabolismo do corpo humano acelera para tentar compensar a temperatura externa. É um período, então, em que a imunidade diminui, deixando o organismo mais vulnerável a doenças. De acordo com otorrinolaringologistas, a estação aumenta a frequência de gripes, resfriados, bronquite, asma e pneumonia, além de problemas cardíacos e até mesmo alterações de humor. Crianças e idosos devem ficar ainda mais atentos para prevenir as doenças. Em caso de sintomas como coriza, febre, tosse seca e dor muscular por mais de 48 horas, é importante buscar um médico. Mas a prevenção ainda é o melhor remédio. Patrícia Valim, CBN Saúde.
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5: Um trecho da BR-101 em Fundão será novamente interditado nos dois sentidos às 2 da tarde desta quinta-feira para detonação de rochas. A previsão é de que o bloqueio dure 1h30. Segundo a Ecovias Capixaba, o trecho fica próximo à Praça de Pedágio e a intervenção integra as obras de duplicação da Rodovia Federal. Caso seja necessário, o sistema de pare e siga poderá ser adotado após as 3h30 da tarde, até a normalização do tráfego. A concessionária informou ainda que a operação poderá ser cancelada e remarcada em caso de chuva ou outras condições meteorológicas adversas. A orientação aos motoristas é programar os deslocamentos com antecedência e respeitar a sinalização implantada no local. Reportagem Lucas Gaviorno.
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0: quarta-feira, 19 de agosto de 2026. A Polícia Rodoviária Federal confirmou que o acidente que deixou 23 mortos e 5 feridos na BR-373 em Ipiranga, no Paraná, aconteceu após a carreta invadir a pista contrária e bater de frente com um micro-ônibus. A colisão ocorreu em um trecho de pistas simples formado por uma longa via. A PRF reforçou que não havia condições climáticas adversas, como chuva ou neblina, no momento do acidente. O governo do Paraná decretou luto oficial de 3 dias em todo o estado em razão do acidente. Em nota, o estado lamentou as mortes e manifestou solidariedade às famílias das vítimas. O ministro Luiz Felipe Salomão tomou posse como novo presidente do Superior Tribunal de Justiça para um mandato de 2 anos. A solenidade teve a presença do presidente do Supremo Tribunal Federal, Edson Fachin, do presidente do Congresso, Davi Alcolumbre, do presidente da Câmara dos Deputados, Hugo Mota, e do vice-presidente Geraldo Alckmin. Salomão assume o comando do tribunal no lugar do ministro Herman Benjamin. A dívida pública total dos Estados Unidos ultrapassou pela primeira vez a marca de 40 trilhões de dólares, um aumento de 1/3 em menos de 5 anos, segundo dados divulgados pelo Departamento do Tesouro. O avanço ocorre enquanto legisladores americanos seguem sem apresentar uma resposta para os déficits fiscais historicamente elevados. Em paralelo, o Tesouro anunciou a ampliação do programa de recompra de títulos de longo prazo. No horário de Brasília, 7:34.
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0: Estamos de volta com o Viva Voz, são 7 horas e 34 minutos. Eu pedi para vocês participarem e estão chegando as participações. O Edmundo Fornazari diz que adora o programa. Obrigada, Edmundo, pela sua audiência. E o José manda uma pergunta aqui pra gente que eu já vou repassar pro Bruno, porque é da seara dele. Ele diz o seguinte: não entendo como todos dizem que o orçamento é capturado pelos gastos obrigatórios, mas quando vemos as emendas são mais de 100 bilhões só nisso. Como explicar essa contradição?
1: Pois é, a grande questão é que as emendas se tornaram uma espécie de gasto obrigatório por alterações que o Congresso fez nas últimas legislaturas. Ele estabeleceu que parte do orçamento necessariamente tem que ser gasto conforme deputados e senadores indicam. Esses gastos, em geral, têm uma qualidade muito ruim, porque eles são motivados pelo interesse eleitoreiro do parlamentar e não pelas necessidades reais da população. E a grande questão é que existe o dinheiro da emenda, né? São 50 bilhões atualmente, só que o governo precisaria ter força política para alterar esse quadro.
0: Esse caráter impositivo, né?
1: E os últimos presidentes da República no Brasil não têm essa força, então acaba que existe o recurso, ele poderia ser gasto de uma qualidade melhor, com melhor retorno para a população, mas como não se tem força política para alterar isso, os deputados e os senadores acabam determinando para onde esse dinheiro vai ser gasto.
0: É isso. A gente hoje viu o presidente Lula fazendo um ato do governo, né? Ele está alternando ali agendas da campanha e agendas de governo, mas nas agendas de governo ele acaba trazendo alguns temas que também resvalam na campanha eleitoral. Uma das grandes preocupações dele tem sido essa interferência dos Estados Unidos no pleito aqui, e ele tem procurado falar sempre em soberania, em falar dos ativos estratégicos de que o Brasil dispõe para se manter ali relevante e resistir a essa tentativa de domínio no continente dos Estados Unidos. E hoje ele trouxe uma questão que vai ser muito discutida também, que é a questão dos minérios aí estratégicos. E ele falou de urânio. A gente separou essa sonora para discutir aqui com vocês. Pode soltar.
2: O adversário às vezes nem escuta. A gente tem que estar preparado para ele saber que a gente vai ter força para poder dizer não. Que a gente vai ter força para poder dizer vamos competir. O que a gente não pode é ser um país desse tamanho de cabeça baixa a vida inteira. O submarino é importante para que a gente tenha tecnologia para dar e para vender. Que a gente possa enriquecer urânio, sabe, para fins pacíficos, como está na nossa Constituição, para vender para o mundo.
0: Falou também que soberania não é só um discurso, é estar preparado para isso, né? Para saberem que o Brasil pode dizer não. Com essas restrições que a gente está falando, Bruno, falar em submarino nuclear, enriquecer urânio, faz algum sentido como prioridade para o país?
1: Vera, é a grande questão do orçamento público, né? O governo tem um orçamento, ele é significativo, o governo arrecada recursos consideráveis da população, nossa carga tributária é alta, não é, como o ouvinte mencionou, não é por falta de dinheiro. A grande questão é que o orçamento eles são escolhas e não dá para se fazer tudo. Então, quando o Lula coloca essas questões, eu vejo em dois planos. Tem um plano que a gente agora passou a viver, principalmente depois do Trump, num mundo em que a geopolítica ela é muito relevante, então os países realmente estão numa corrida na busca de minerais estratégicos por causa da tecnologia, mas também por causa da questão militar. Mas, por outro lado, a gente tem uma escassez de recursos muito significativa. Então, quando o Lula fala de investir no enriquecimento de urânio, em construir submarino nuclear, isso vão ser recursos que vão faltar para outras necessidades da população. Então, qual é a prioridade que ele vai colocar aí? Isso precisaria ficar claro.
0: E Sila, essa questão dos Estados Unidos, a gente não sabe ainda quais podem ser os próximos lances, as próximas decisões do Trump, mas isso vem sendo testado por vocês, né, nas pesquisas. Eu lembro que a última do Ideia perguntava se ser apoiado pelo Trump era bom ou ruim, e o caráter negativo prevaleceu. Mas essa discussão sobre soberania, ela chega ali na casa do eleitor, no Zap, no grupo de Zap, e de que forma?
3: Olha, esse foi um tema que impulsionou o presidente Lula a crescer ali na primeira vez que se falou em tarifaço, né? Então, acho que ele vai abraçar esse tema e a gente já está vendo ele fazer isso. Não é um assunto que é do dia a dia das pessoas, mas vai fazer parte da campanha, não porque o Brasil se preocupe com política externa. A gente nunca discutiu política externa em campanha brasileira. Eu me lembro sempre de 2018 ali, que tinha aquela ameaça: o Brasil vai virar uma grande Venezuela se o Haddad ganhar. Lembra disso? Não foi esse o motivo de voto, né? Acho que o Brasil é muito grande. Mas, como falou o Bruno, desde o Trump 2, a gente tem essas questões geopolíticas e uma interferência do Trump obsessiva, né, em todos os pleitos, na maior parte das vezes negativa, né, em alguns candidatos que estavam indo bem acabaram perdendo, né, depois que ele entrou lá. Mas mesmo França, que é mais longe, Austrália, sim, né, enfim, teve alguns. Então eu não acho que vá ser bom para o candidato que for apoiado pelo Trump abertamente. Quando a gente pergunta, a gente vê exatamente as bolhas, né? Porque a gente vê que 22% acha bom, 44% acha ruim, mas quando você vai entrar exatamente no eleitorado bolsonarista, a direita bolsonarista e a esquerda lulista, é aí que se amplia, um achando bom e o outro achando ruim, e vice-versa, né? Então, acaba ficando uma briga de torcida, sim, com relação a esse tema.
0: O Bruno, a autossuficiência de petróleo é um outro fator que pesa aí nessa questão estratégica de posicionamento do Brasil perante o mundo. E esses últimos dias foram de comemoração no governo e no QG lulista. Até o Haddad falou disso, porque se descobriu ali no Poço Pioneiro de Morfo, na margem equatorial, que tem sim um potencial de exploração de petróleo. Isso dá tempo de faturar? A gente está vendo questões muito mais populares, né? Desenrola e tal, que não surtiram tanto efeito. E outra coisa, dá tempo de explorar? Porque para abrir uma nova fronteira de exploração de petróleo leva anos. Requer pesquisa, requer gasto e requer ali um bom planejamento ambiental. Essa conta de chegada vai ser como o pré-sal? O Lula faturou muito em cima do pré-sal, né?
1: Sim, eu vejo isso, Vera, numa questão mesmo do discurso de campanha, né? E aí, porque a produção não vai se materializar tão cedo, né? Extração de petróleo é algo de anos, né? Então, isso é uma boa perspectiva para a economia brasileira, assim, uma conquista da Petrobras. Agora, do ponto de vista eleitoral, eu vejo o Lula explorando isso em dois aspectos. Um é retomar aquele...
0: petróleo é nosso.
1: Retomar a velha discussão do pré-sal mesmo, né? Do Lula ali com a mão suja de petróleo, né? Naquela expansão da Petrobras muito significativa ali no final do governo Lula 2 e início do governo Dilma, né? Então, ele vai tentar explorar por esse lado, né? Da expansão dos investimentos públicos, estatais. E o outro aspecto é tentar com isso contrapor uma alta nos preços dos combustíveis, pelo menos no discurso, né? Que a gente verifica desde o início do ano, desde que eclodiu a guerra lá no Oriente Médio. Então, é como uma sinalização: olha, eu sei que o preço da gasolina, o preço do diesel subiu muito, mas, olha, lá na frente, no próximo governo, a gente tem essa perspectiva de explorar mais petróleo e vai aumentar a oferta de petróleo e os preços vão cair. Então, acho que ele vai trabalhar muito nessa linha.
0: É isso. A gente faz mais um breve intervalo e volta já já para o encerramento do Viva Voz, hoje com o Bruno Carazzi e a Sila Schuba.
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0: A seca moderada que atinge todo o Espírito Santo começa a pressionar os mananciais usados para abastecer a população. Dos 101 pontos de captação monitorados pela Companhia Espírito Santense de Saneamento, a CESAM, 28 estão em estado de atenção ou crítico, segundo o 5º Boletim de Monitoramento do ICC El Niño, divulgado nesta quarta-feira. Apesar do cenário, o levantamento aponta que ainda não há comprometimento significativo do abastecimento público no estado. Ao todo, 25 captações estão em estado de atenção e 3 foram classificadas como críticas, distribuídas por 17 municípios. Aproximadamente 72% dos pontos monitorados permanecem em situação normal. Dados do monitor de secas da Agência Nacional de Águas e Saneamento Básico, apresentados no mesmo boletim, mostram que todo o território capixaba passou da classificação de seca fraca em junho para seca moderada em julho. Segundo a Agência Estadual de Recursos Hídricos, essa classificação indica possíveis impactos, como a redução dos níveis de rios, reservatórios e a diminuição da disponibilidade de água em comunidades rurais. Também podem ocorrer danos a pastagens e atividades agrícolas, perda de peso do gado, reflexos na produção de leite e aumento do risco de incêndios florestais. Em relação ao levantamento anterior, o cenário apresentou pouca alteração, com a manutenção de 17 municípios com captações em estado de atenção ou crítico. Os dados mostram que a estiagem continua pressionando parte dos mananciais usados para abastecer a população. Os pontos que exigem acompanhamento estão concentrados principalmente nas regiões Noroeste, Norte, Central e Serrana, onde também há redução das vazões dos rios. As 3 captações classificadas como críticas ficam em Timbuí, no município de Fundão, em São Roque do Caraã e em Venda Nova do Imigrante. Os pontos utilizam, respectivamente, as águas do Ribeirão Braço do Norte, do rio Santa Maria do Doce e da barragem Bananeiras. Para mais detalhes, é só acessar o site agazeta.com.br. Com informações de Naira Loureiro, reportagem Micaela Mose.
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2: Já estão abertas as inscrições para o programa Global Trainee 2027 da Ambev. O processo seletivo é destinado à formação de futuras lideranças e oferece salário de R$ 9.500 mensais. A jornada de desenvolvimento será de 10 meses e, pela primeira vez, inclui experiências internacionais. A empresa oferece ainda atuação com projetos estratégicos, mentoria com lideranças, desenvolvimento em inteligência artificial e oportunidades de investimento em outros países. A seleção é aberta a profissionais com formação superior entre dezembro de 2024 e dezembro de 2026, com no máximo 2 anos de experiência profissional após a conclusão da primeira graduação, nível intermediário ou avançado de inglês e disponibilidade para mudança de cidade e estado. As inscrições podem ser feitas até o dia 2 de setembro na página oficial do programa. Eu sou Dina Sanchotene e esse é o Oportunidade.
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1: Viva Voz de volta, são 7h49. Hoje a gente recebendo o Bruno Caraz, é nosso colunista de todas as quartas, e a Sila Schumann, que é CEO do IDEA. Eu vou aproveitar agora os chapéus específicos de cada um deles para explorá-los sobre questões aqui. A Sila, além de tudo, também preside uma entidade que trata da questão do marketing político. Ela é uma profissional do marketing político há muitos anos, e hoje eu cometi uma coluna a esse respeito, porque me chamou muito a atenção o fato de haver crises entre marqueteiros e candidatos em muitas campanhas, inclusive duas campanhas presidenciais. Um fato mais recente é a saída do Paulo Vasconcelos, conhecido e vitorioso profissional do marketing, da campanha do Ronaldo Caiado. E eu tracei ali algumas hipóteses. Eu queria saber, Sila, vocês já se debruçaram sobre a dificuldade de fazer marketing político nos dias de hoje, com tecnologia, com IA?

0: fundou, né? Eu sou fundadora. Nós éramos um grupo ali que se conhecia muito bem, né? Hoje a maior parte das pessoas eu não conheço que estão na associação. A gente tem critérios muito firmes para a adesão, né, dessas pessoas, mas eu não as conheço, exatamente porque o mercado veio mudando, veio se ampliando. É, hoje você tem muita gente que, por exemplo, é especialista em redes sociais, como você falou, e aí é a mesma profissão de alguma forma, né? A gente mas eu creio, assim, respondendo a tua pergunta, mudou muito, sim, porque tem mais oferta de profissionais. Mudou por um ponto que você traz, que são os recursos, né? Os recursos que você vai investir numa campanha presidencial são os mesmos que você decide investir numa campanha proporcional de deputado federal, e é essa que dá retorno lá com o fundo partidário, né? E com o fundo eleitoral. Então tem essa decisão, mas eu creio que essa é a hora de dar crise mesmo, sabe, Vera? É a hora em que, porque essa profissão, além de você ter conhecimento, você tem que ter a confiança do candidato, a confiança da campanha. E muitas vezes, quando você começa essa caminhada logo antes de começar o período eleitoral, você não comeu um quilo de sal ainda com esse candidato. Então, você começa a se conhecer e chega à conclusão que não gostou. Eu faço até um paralelo com o médico. Digamos que você tem um plano de saúde bacana, você pode escolher o teu cirurgião, você vai em um, dois, três médicos e nem sempre você vai escolher.
1: Vai dar um match ali.
0: Nem sempre vai escolher pela qualidade dele, né? Enfim, pelo tanto de cirurgias que ele fez que deram certo, mas muito porque você vai ter uma empatia, vai acreditar nele. E no marketing político é bem parecido, você tem que se conhecer em muito pouco tempo. É uma guerra, né? É um momento em que é tudo ou nada. Você tem que fazer aquilo dar certo em pouquíssimo tempo. E eu acho que a hora das crises realmente é agora, né?
1: Aquela pergunta de US$1 milhão que a gente faz há pelo menos 3 eleições. Esse vai ser o ano em que as redes sociais vão prevalecer sobre a TV? Ou você acha que ainda não?
0: Não, eu creio que é a soma de tudo, né? Hoje você vai assistir um programa de TV que é muito importante, mas você já vai assistir com o seu telefone celular aqui na sua mão. Né, tendo outro tipo de informação chegando ao mesmo tempo, acho que a soma de tudo isso torna o trabalho de quem faz marketing político mais desafiador. Mas acho que, assim, a gente está organizado lá no CAMP, para a gente é uma coisa muito importante, porque era uma profissão que foi se inventando. Sim. A nossa democracia é jovem, né? E aí a gente vai criando critérios, e tem critérios ali com relação à ética, com relação a práticas, que eu acho que o mercado vai acabar se amadurecendo nesse sentido, mas vira notícia, né?
1: É.
0: Vira assunto da rede social, e todo mundo quer dar palpite, que nem futebol, né? Que nem qualquer
1: coisa. Isso.
0: E que nem médico, que você vai lá na inteligência artificial para saber se o tratamento tá certo, né? Deixa eu checar aqui, você não tá me dando o remédio certo.
1: Ô, Bruno, e agora eu vou te fazer uma pergunta sobre aquilo que você me pediu para nunca te pedir para explicar. Que
0: oh,
1: é a campanha
0: Deus.
1: De Minas. Sua terra, você tem lugar de fala. Lá é um estado que eu acho que tem dois fenômenos disso que a gente tá discutindo. A eleição do Zema, que era alguém que não tinha tempo de TV e surgiu. Sim. Do mais absoluto nada, inclusive se reelegeu muito facilmente. E agora um fenômeno que é o Cleitinho, que é um fenômeno eminentemente das redes sociais. E que demorou para dizer se seria candidato ou não. Teve o debate agora, ele foi, inclusive. Como é que você está vendo esse momento da disputa em Minas?
0: Em Minas até o candidato está indeciso.
1: É isso.
2: É encerrada a novela Cleitinho, né? Ele finalmente foi sacramentado pelo partido, e houve o debate, e foi um debate bastante estranho, a meu ver, né? Porque, de um lado, o Patrus Ananias, que é o candidato do PT, é o candidato do Lula, faltou ao debate. E é um candidato que tem o peso da candidatura Lula. É importante, foi escolhido ali para representar o Lula no debate, ele não foi ao debate. E isso foi ignorado pelos demais candidatos presentes ao debate. Ninguém aproveitou essa deixa para atacá-lo, porque ele está ali no páreo para ir ao segundo turno com o Cleitinho, caso se confirme aí essa grande margem que o Cleitinho tem nas pesquisas, né? E por outro lado, os demais candidatos, eles não confrontaram

0: as posições do Cleitinho. Todos os candidatos, eles estão, parece que, com receio de se colocarem contra o Cleitinho, justamente por ele ser um candidato com muita popularidade, com muita presença nas redes sociais, que mobiliza muita gente. Então, os demais candidatos, Calil, o próprio governador atual, Matheus Simões e os outros concorrentes, ali pisando em ovos. Então, foi um debate extremamente morno e a campanha segue sem ainda esquentar e sem a gente saber qual vai ser o desfecho aí do segundo candidato no segundo turno.
1: Isso, né, Silano? Aquele estado que tem sido quase um espelho da votação brasileira e capaz de replicar ou predizer, a gente não sabe direito em que ordem vem as coisas, o que vai dar na eleição nacional.
2: É, né? O nosso swing state, né? Minas Gerais, até pelas diferenças geográficas e demográficas que tem. E é o segundo maior colégio eleitoral, né? Entre os três primeiros colégios eleitorais do Brasil. Tem muito voto, também vai ser palco da eleição nacional, mas lá já aconteceu tudo que é tipo de voto, né?
0: Sim.
1: No Lécio, Anastasia Dilma, quer dizer.
0: E o próprio Zema, quando ele se elegeu, né? Você mencionou, ele pegou a carona ali no bolsonarismo, né? Na última, declarou voto ao Bolsonaro, apesar de ser do partido do Amoedo em 2018, sim, né? E isso o catapultou pro segundo turno e depois pra vitória. Então, e um estado que está bastante dividido eleitoralmente.
1: E quebrado, né?
0: Quase que caiu essa máxima de quem ganha em Minas ganha no Brasil em 2022, que foi muito parelho, a margem do Lula foi muito pequena. E do ponto de vista da disputa estadual para governador, é um estado que, como você mencionou, está quebrado, tem muitas dificuldades fiscais. E que isso diminui um pouco a força do incumbente, que é o Matheus Simões, de tentar usar a máquina pública para confrontar esse fenômeno que é o Cleitinho.
2: E não tem uma aprovação suficiente para se dizer que há uma continuidade óbvia, né? Sim,
1: nem sim. Ele quer muito, né? Acho que ele quer ficar ali pairando como candidato do bolsonarismo, não quer se associar tanto ao Zema, eu tenho essa impressão, né? Não sei se vocês acham.
0: Mas por outro lado também o Flávio lançou, o PL lançou um candidato Rosco, né? Próprio, né? O ex-presidente da Federação das Indústrias, então também tem essa fragmentação da direita.
2: Sim,
0: também.
2: Mas vai ser uma campanha muito interessante, porque assim, na minha visão, a gente só vai ter aí um terço de segundos turnos, né? Porque a gente tem muitos governadores bem avaliados que vão se reeleger ou fazer o sucessor. Então, muita campanha vai ser morna, tem pouco candidato, né? Exatamente por essa questão do fundo partidário. Não vale mais a pena para os partidos investirem num terceiro, quarto lugar, como tinha antes, né? Que era só para concorrer, eu vou investir em bancada de deputado federal. Então, muita campanha vai ser morna e acabar no primeiro turno. Acho que Minas vai ser com muita emoção, né? Rio Grande do Sul vai ter emoção, acho que.
0: Pernambuco.
1: Paraná, né?
2: Paraná.
1: Com essa coisa do Moro versus Ratinho. Ai, gente, então vocês vão ter que voltar muitas vezes para a gente tratar de todos esses estados e todos esses temas, porque eu adorei. Muito obrigada, Bruno, por hoje. Muito obrigada, Sila. Já fico com convite para voltar. Eu sei que tem pesquisa Meu Ideia em breve. Então, você ou o Maurício vão estar aqui.
2: Com prazer.
0: Um prazer. Um prazer também
2: muito
0: conversar com Sila aqui. Ótimo.
1: E você que pegou do meio e quer ouvir essa nossa discussão, ela está disponível em todos os tocadores de podcasts, no YouTube da CBN, no nosso site, em todos os lugares. Amanhã tem mais. O Viva Voz de hoje teve a produção do Matheus Leite, a assistência de produção do Suelton Viana e trabalhos técnicos do Henrique Dias. Eu fiquei em dúvida entre Dias e Martins. Henrique Dias. Até amanhã, gente.

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0: quinta-feira, 19 de agosto de 2026. O presidente Lula se reuniu no Palácio da Alvorada com o advogado que defende o empresário Fábio Luiz Lula da Silva Lulinha. O encontro com Marco Aurélio Carvalho ocorre em meio a revelações da Polícia Federal. O órgão investiga se o filho do petista cometeu crimes de tráfico de influência e corrupção em 3 inquéritos diferentes. Os empresários lideram entre as ocupações declaradas por candidatos nas eleições deste ano, segundo dados do Tribunal Superior Eleitoral. Pouco mais de 12% disseram exercer a atividade. Os advogados aparecem em seguida e representam 8% do total. Policiais militares, médicos e servidores públicos completam as 5 primeiras posições. Subiu para 314 o número de mortos em decorrência do terremoto que atingiu a Colômbia na semana passada. 262 pessoas ainda permanecem desaparecidas. As informações foram confirmadas pelo presidente Abelardo de la Espriella. O tremor causou grandes danos em grandes áreas do oeste colombiano. Horário de Brasília, 8:02.
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3: Muito boa noite a você, amigo e amiga, ouvintes aqui do Quatro em Campo. Sejam todos muito bem-vindos. Vamos juntos até as 9 horas da noite, nesse aquecimento aqui para Libertadores da América. Tô aqui no Maracanã, neste palco. Teremos um grande jogo, Flamengo e Cruzeiro, valendo vaga nas quartas de final da Liberta. Tá tudo igual, é? Foi 1-1 no Mineirão e agora... quem vencer, leva a vaga aqui no Maracanã, com ingressos esgotados, então já é garantia de casa cheia no Maracanã. Muito obrigado a você que se liga no nosso podcast, você que acompanha o programa nas mais diversas plataformas digitais. Hoje, dia 19 de agosto.
1: Escalação.
3: Tudo bem, Tatá? Boa noite.
4: Fala, Éboli. Boa noite. Boa noite pra todo mundo que tá ligado aqui com a gente no Quatro em Campo.
3: Guilherme Pradella. Tudo bem, Pradella? Boa noite.
5: Tudo bom, Éboli? Boa noite pra você e para os ouvintes.
3: Paulo Alberto Xavier.
1: Primeiro tempo.
3: Olha que tem bola rolando, hein? Tem bola rolando e o Palmeiras vai se classificando. Palmeiras vai se classificando, intervalo de jogo... no, em Assunção, e tá 1-0 para o Palmeiras. Gol do Gustavo Gomes, zagueiro artilheiro. Palmeiras 1-0. No melhor estilo Palmeiras, hein, ó, Pradella?
5: É, total.
3: Sufoco, mas tá fazendo 1-0.
5: Sim, o Palmeiras não jogou bem esse primeiro tempo, teve dificuldades. O Cerro Porteño também não conseguiu aproveitar o espaço que o Palmeiras deu, principalmente ali no meio campo. E aí o lance do gol surge da seguinte forma: o Palmeiras, num raro ataque, começa a tentar chutar, faz um cruzamento para a grande área. O zagueiro, ao invés de deixar a bola ir na direção do goleiro, chuta pela linha de fundo. O goleiro fica maluco da vida. Aí vem uma sequência de escanteios, de cruzamentos, batida de escanteio pro lado direito, Gustavo Gomes sobe de cabeça, manda pro fundo do gol aos 41 minutos do primeiro tempo. Então o Palmeiras, que não jogava bem coletivamente, se aproveita de uma jogada que há muito tempo funciona, independente do time estar jogando bem ou não. A bola parada do Palmeiras é sempre muito forte, ainda mais com o Gustavo Gomes, que manda pro fundo do gol, uma testada bonita. Então Palmeiras à frente, como o primeiro jogo acabou empatado, Palmeiras nesse momento se classificando para as quartas de final da Libertadores da América, mas agora tem todo o segundo tempo, Éboli.
3: Lembrando que na primeira partida o Palmeiras também saiu na frente e o Cerro foi buscar um empate de 1-1, né? Mas agora Faltam 45 minutos para o Palmeiras confirmar essa classificação. Já fez o mínimo que precisava, né? Que é a vitória por 1-0, vitória pelo placar mínimo. E o Palmeiras sempre forte na Libertadores da América. Sempre arruma soluções, né, na Libertadores da América. Também tem bola rolando para Coquimbo Unido e Platense. E tá 0-0 esse jogo, tá? E daí sai o adversário
4: do Fluminense.
3: Do Fluminense. E no primeiro jogo também foi 1-1. Então 0-0 vai levando para os pênaltis. É, Fluminense, Tata, que ontem suou um litro certinho, mas acho que controlou o jogo, né? E Fábio, o inoxidável Fábio, mais uma vez garantiu a classificação do Fluminense. O que o Marcão faz no Fluminense que a coisa muda de repente, hein, Tata? Você já entendeu isso?
4: É o fator novo velho, né? Porque ele não sai de lá nunca. Mas toda vez que ele chega é porque alguém foi demitido, então...
3: Ele é da comissão técnica fixa, né?
4: Exatamente.
3: Tá sempre lá. Eu brinco que é o seguinte, tiraram o Marcão da geladeira.
4: É isso.
3: Daqui a pouco bota de novo na geladeira.
4: Ele tá sempre à disposição, né, pro Fluminense. Traz o fator novo porque, enfim, você demite um técnico aí, enfim, um auxiliar que tá ali sempre, ele acaba conseguindo resultados imediatos, né? O Marcão, ele nunca teve um teste, assim, de longo período com o Fluminense. Acho que ele também não quer isso. Ele gosta de se auxiliar técnico e tá tudo certo com relação a isso. Foi o melhor jogo do Fluminense nos 4 jogos contra o Independente Rivadavia, né? Foi um jogo que o Fluminense conseguiu ali controlar. O Rivadavia realmente não levou sustos. É, tô bem contrariado em relação à penalidade que foi dada pro Rivadavia, que acabou causando empate ali pra equipe no final.
3: Você acha que não foi pênalti, não?
4: Eu acho que não. Eu acho que não, assim, porque eu vejo que a bola toca. É. Mas, assim, é um chute a queima-roupa, né? O jogador do Rivadavia tá muito colado com o Ignacio, que tá fazendo o movimento de colocar o braço nas costas. Só que ele tá na cara do jogador, não dava tempo desse braço ficar muito colado. Mas existe uma intenção. Eu acho que é o problema da bendita da interpretação, né? Qual foi a interpretação? Eu não acho absurdo o pênalti ter sido dado.
3: Eu concordo contigo, tá? Eu acho que não é nenhum absurdo, nenhuma decisão.
4: Isso.
3: Se não desse o pênalti, ok. Se deu o pênalti, pra mim, também não acho uma decisão absurda. O impacto que existe no lance é que sempre mexe muito com as decisões, é que a bola ia pro gol, né?
4: Pois é.
3: Se passa pelo Ignacio, ela vai no gol.
4: Ela tinha direção do gol,
3: Exatamente, tinha a direção do gol, né? O movimento de Ignacio, por um ângulo parece que o braço tá descolado, pelo outro parece que ele tá recuando o braço. Eu tô mais contigo. Depois vendo com calma, ontem a gente até fez o programa e acompanhou em tempo real o jogo do Fluminense. E eu tive uma primeira sensação de que o braço estava fora do lugar. Mas depois, vendo com calma, ele tá recuando o braço, de fato, né?
4: Ele tá fazendo a mecânica de colocar o braço nas costas para fazer a movimentação normal do zagueiro dentro da área. Mas é um chute a queima-roupa. O jogador do Rivadavia estava muito colado, realmente não dava tempo. Mas é isso, assim, uma bola que tinha em direção do gol. Não acho absurdo o árbitro ter dado. Sim, é porque a gente já viu também lances desse mesmo acontecer e não ser dado pênalti. Sim. Então, assim, é a bendita da interpretação. O árbitro fez a revisão, viu que tocou, isso é indiscutível, houve o toque, ele considerou pênalti, não acho absurdo. Mas o Fábio, mais uma vez, salvando o Fluminense nas penalidades, defendeu 2 vezes. Eu acho que é mais uma atuação do Fábio que comprova para mim uma grande injustiça dele nunca ter sido convocado para a seleção brasileira, porque é um jogador muito importante na história do Fluminense, né? Na história do futebol em si, e que tá jogando em alto nível aos 45 anos. Isso é espetacular, assim, é surpreendente o que o Fábio faz.
3: O Fábio gosta de jogo grande, né?
4: Sim.
3: Agora, o Kevin Serna, ele perdeu a chance de ser de fato o herói da partida, porque ele teve aquela última chance.
4: O gol que ele fez foi mais difícil do que o que ele perdeu.
3: Meu Deus do céu. Perdeu o gol debaixo da trave. Ele, o goleiro, a bola e o gol, o zagueirão deu mole, desgraçado ali, ele foi e jogou pro alto. E aí nos pênaltis, como você bem falou, o Fábio garantiu a classificação. Fala pra dela.
5: Não, e nesse jogo me chamou, foram 3 pontos que me chamaram a atenção nessa partida. Primeiro esse lance do Serna, que de fato o gol que ele faz é muito mais difícil do que a chance que ele perde, cara a cara com o goleiro, ele conseguiu chutar por cima do gol. Segundo, se não me engano, acho que só em uma cobrança de pênalti o Fábio não acertou o canto, praticamente em todas ele acertou
3: sim,
5: o canto.
3: Verdade, então, assim, verdade.
5: No tempo normal, não. Eu acho que ele entendeu que foi o Alex Arce que bateu o pênalti de empate, né? Que ele fica no meio do gol, assim, mas também numa aposta de tipo, poxa, é o último lance da partida, numa dessa o cara vai tentar chutar no meio do gol para se garantir, mas não. Bateu bem. E o terceiro ponto, a expulsão do Canóbio. É um lance que o Fluminense tem a posse de bola no meio campo com o Hulk cai no chão pedindo uma falta que não teve, toca com a mão na bola pedindo a falta, o árbitro não marca pro Fluminense, marca pro Rivadavia, que bate rapidinho, a bola para lá do lado esquerdo, aí o Canóbio vem com um carrinho meio tresloucado, toma o segundo cartão amarelo e acaba sendo expulso. Então, assim, em vários momentos da partida, o árbitro estava deixando o jogo seguir e os jogadores pediram falta. E é um... não necessariamente sobre o Hulk, mas é uma crítica que eu faço ao jogador que atua principalmente no futebol brasileiro, de ficar toda hora tentando forçar falta, faltinha e tudo mais, e essa falta não acontecer, porque de fato não foi falta. Foi justamente num lance seguinte a essa pedida de falta do Hulk, que não aconteceu, que surge o lance da expulsão do Canob. Então, sim, foram três elementos da partida que me ficaram muito latentes, assim, na cabeça depois do jogo.
4: O Hulk é chato pra caramba, né? O Hulk é chato pra caramba.
3: Ele tem que ficar muito chato pra ficar chato pra caramba. Aliás, ele tem que ficar menos chato pra ficar chato pra caramba. Ele é mais do que chato pra caramba. Mas, Tatá e Pradella, uma situação curiosa, né? Depois que o Canob foi expulso, o Independiente Rivadavia, ele meio que se viu numa condição de que agora eu vou pra cima. Não é um time preparado pra isso, é um time preparado pra contra-atacar. Né? E aí ele teve muita dificuldade na base da bola na área para ameaçar o gol do Fluminense e ofereceu talvez aquilo que precisava o Fluminense, um pouquinho mais de campo também para contra-atacar. Então acho que o Fluminense conseguiu até entrar numa zona de conforto quando teve que mudar passou a adotar mais o contra-ataque, porque o Fluminense também, quando teve a bola no pé para propor o jogo, também teve dificuldade para criar situações, né? Aliás, a gente viu isso, é uma característica das duas equipes, que a gente viu isso em todos os confrontos. Sempre o time que teve mais a bola foi o time que mais teve dificuldade para construir jogadas. E os gols saíram sempre em contra-ataque, quando os times encontraram o conforto no contra-ataque. Então, acho que o Fluminense conseguiu lidar bem até com o fato de passar a jogar com um homem a menos. E o Rivadavia não teve argumentos técnicos para se impor, mesmo no 11 contra 10, vocês concordam?
4: O Fluminense tecnicamente é melhor que o Rivadavia, né? A gente não discute aqui a campanha espetacular que o Rivadavia fez na fase de grupos, a segunda melhor campanha geral da Libertadores da América, enfim, conseguiu um empate sem gols com o Fluminense na ida, nas oitavas de final, e fez um jogo bem franco na volta. Só que assim, eu concordo com o que o Chico falou ontem durante o jogo, né? O Rivadavia era um time fisicamente melhor que a equipe do Fluminense, né? Então, muitas vezes, o jogo do Fluminense foi parado na disputa física. Do Fluminense perder a bola sem falta, mas nessa dificuldade de criar. O Hércules estava muito mal ontem, e o Hércules fez falta. O Lúcio Acosta começou no banco de reserva. Você tinha ali o Paulo Henrique Ganso entre os titulares, o Hércules e o Martinelli. O Martinelli sempre muito participativo e importante. O Hércules errando muitos passes. E isso foi algo determinante ali, principalmente no primeiro tempo da equipe do Fluminense. E o Rivadavia conseguiu matar a jogada do Fluminense na parte física. Conseguia vencer os duelos e acabou que não conseguiu... controlar o Fluminense nesse sentido, apesar do Fluminense tecnicamente ser uma equipe melhor que a equipe do Rivadavia. Mas é isso, assim. O Rivadavia, quando vê o Canóbio expulso, se obriga a propor o jogo. E tecnicamente não é uma equipe que tem condições de propor o jogo. Fernandes é um bom camisa 10, é um jogador bem interessante, mas não joga com um time muito tecnicamente favorável a ele. Então, assim, foi uma equipe que precisou propor, não sabe propor o jogo, porque tecnicamente está muito aquém nesse sentido. E aí o Fluminense, quando teve espaço, teve um jogador fisicamente também para conseguir ganhar essa disputa com o Rivadavia, que foi o Serna, na velocidade, na parte física, conseguiu vencer e faz o gol do Fluminense, que é importantíssimo, lógico, né? Depois perde um gol inacreditável, mas eu acho que foi muito isso, né? Um Rivadavia que tecnicamente era bem inferior à equipe do Fluminense, e isso foi importante.
3: Eu vou falar um negócio aqui que eu já falei durante a programação. Quero saber se vocês acham que eu estou exagerando, né? Fica à vontade. Para mim, a classificação de ontem do Fluminense foi uma classificação para a semifinal. Porque eu não consigo enxergar Coquimbo Unido ou Platense e não tem nenhuma questão aqui de preconceito, porque não tem tradição, nada disso. Considero duas equipes realmente limitadas, tá? Platense estava no grupo do Corinthians, terminou na segunda posição. Coquimbo Unido estava naquele grupo o mais
5: ganhou
3: fraco.
5: Ganhou do Corinthians aqui em Itaquera, viu, Éboli? Ganhou de 2-0 a primeira derrota do Diniz. Sim. Depois de 19 jogos de invencibilidade na Libertadores, foi o Platense por 2-0. Teve muita falha do Corinthians, enfim, mas sobra coragem, sobra disposição, mas entendo e faz sentido isso que você está dizendo, sim, para mim também.
3: Sim, já ganhou, sim, pra, eu estou falando assim, para mim
4: é favorito.
3: Fluminense, exatamente, Fluminense depois dessa vitória contra o Palmeiras e dessa classificação, agora vai ter um intervalo grande até o jogo das quartas de final da Libertadores da América, né? Então, se ele mantiver essa atuada de confiança, ele vai estar muito mais bem preparado, né, para encarar essas quartas de final. E eu não vejo adversário nesse momento olhando para Coquimbo Unido e Platense. Tá? Eu realmente não vejo. Eu acho que o jogo é jogado, tem que entrar em campo, não se ganha na véspera, nada disso. Mas acho que é uma chave bem interessante para o Fluminense. Hein, Tatá?
4: Também acho, assim, o Fluminense fez um bom jogo contra o Palmeiras, acho que foi um jogo importante para a questão da confiança dessa equipe que estava realmente perdida, né? 8 jogos sem vencer depois da Copa do Mundo. É favorito. Eu tenho tranquilidade para dizer que o Fluminense é favorito diante de qualquer adversário que ele vai enfrentar nas quartas de final. Mas é isso, é futebol. Tem que entrar em campo e confirmar esse favoritismo. Mas tecnicamente é uma equipe superior aos dois times que ele tem chances de enfrentar nessas quartas de final.
5: E assim, do mesmo jeito que o Platense venceu do Corinthians aqui na Neoquímica Arena, que é sempre muito difícil, né, enfrentar o Corinthians aqui na sua casa, o Corinthians conseguiu vencer lá também. Justamente, inclusive, na estreia do Fernando Diniz. Então tem esse detalhe também. Há de se levar em consideração também se até lá o Fluminense vai contratar um técnico, que técnico é esse, se vai mudar o estilo de jogo, qual o estilo de jogo que vai escolher, a aceitação dos jogadores e tudo mais, ou se vai com o Marcão até lá. Acho que tem esse elemento que pode causar algum tipo de mudança na forma como que a gente avalia o nível de favoritismo que o Fluminense tem para essa partida de quartas de final, independente de ser com Coquimbo Unido ou com Platense. Que tipo de treinador que vai vir, se é que vai vir.
3: Eu fecharia
5: ou
3: o ano
5: não.
3: Com o Marcão. Eu fecharia o ano com o Marcão. Causou já um impacto imediato bom. Eu fecharia o ano com o Marcão. Sinceramente.
4: Mas ele quer.
5: Na coletiva ele disse que não, assim, não tá sossegado, né?
4: A
5: impressão que ele deu, ele falando assim, tô aqui, se precisar, tô aqui. O que eu acho que mudou no Fluminense é o senso de urgência dos jogadores durante as partidas. A gente viu isso diferente já contra o Palmeiras e viu também contra o Rivadavia.
4: Exatamente.
5: Sim, parece que o time está mais ligado, é um time que parece que está com mais apetite. Essa mudança pode ter sido causada efetivamente pela presença do Marcão. E assim, vamos ver se essa fome segue até lá ou não. Mas acho que isso foi o preponderante. O Fluminense até era um time que criava, mas parecia que se desconectava, se desinteressava dos jogos, e aí acabava aquela sequência de empates maluca. Acho que essa foi a principal mudança, e se os jogadores tiverem esse comprometimento de seguir isso com o Marcão, deixa o cara lá, porque a gente sabe que ele é bom também, né?
3: A gente sabe como é que é vestiário, né? Se ganhou o vestiário, se tá tudo bem, os jogadores já estão tendo um comportamento diferente. Assim, tem um lado bom e um lado ruim, né? O lado ruim que mostra mais uma vez que o vestiário é que dita as regras do jogo, né? O vestiário é que determina o futuro de cada treinador, né? Então, mas assim, ok, assim, não é assim que a banda toca no futebol, desde sempre? Então,
4: Marcão, insuportável chegou. Isso. É, insuportável.
3: Os jogadores ganham poder, Tatá. É inacreditável. É, nós, são protegidos de maneira absurda.
4: A gente fala sempre do treinador, né? Não, o trabalho do treinador e tudo mais. Mas é exatamente o que o Pradella falou, assim. O time do Fluminense estava criando. O que estava faltando para conseguir vencer? O que estava faltando ao Fluminense do Zubeldía para vencer? O que o Marcão fez de diferente em relação ao time titular que o Zubeldía não estava fazendo? Nada. Nada. Ele deixou mesmo 11 inicial. Acho que só o Ganso que entra ali na vaga no meio campo. E se eu não tiver errado, o Ganso chega a entrar ainda sob o comando do Luiz Zubeldía. Então, assim, o que o Marcão fez de diferente? O Marcão não fez de diferente nada. É só os jogadores que acordaram para a realidade que o trabalho deles é o quê? É jogar bola com vontade, mostrar o mínimo dentro de campo para conseguir vencer. Às vezes a gente fica muito nesse negócio de que o técnico, e a gente às vezes não cobra. Quem tem que cobrar que também são os jogadores, que estão ali em campo para poder mostrar serviço. Assim, falta muito isso. A gente tem um hábito muito grande, eu digo a gente jornalistas, né? Mídia esportiva, de o trabalho do técnico, o trabalho do treinador. Mas assim, o que o Zubeldía também tinha de diferente para ser feito no Fluminense com o que ele tem à disposição, que ele tinha à disposição do que ele já estava fazendo? Não muito. E o que o Marcão fez de diferente? Nada. Marcão botou alguém do sub-20, que a torcida tanto tava cobrando? Não. Marcão relacionou alguém do sub-20 pra jogar? Não. Zubeldía também relacionou? Não. O que mudou? Os caras entraram com vontade. Só teve isso de alteração, não teve nada de mudança. Mas aí o técnico que, enfim, tá ali na linha de frente, acaba sendo sempre o culpado e os jogadores vão ficando e vão passando, né?
3: Olha aqui, tem gol na Copa Sul-Americana. Gol do Atlético Mineiro, tá? O Atlético Mineiro empata o jogo com o Bragantino. O Bragantino fez 1-0, o Atlético empatou. E aí é o seguinte, o Atlético com esse empate, ele vai levando a vaga.
5: 2-1.
3: Ah, fez 2-1?
5: É, 2-1 no agregado, tá, agora, né?
3: Ah, 2-1 no agregado. Isso, porque o Atlético
4: foi 1-1 lá.
3: Não, foi 1-0 o Atlético Mineiro. Na casa do Bragantino em Bragança, foi 1-0 pro Atlético Mineiro.
5: Sim.
3: O Atlético, ele joga em casa defendendo a vantagem e com esse empate vai garantindo a vaga. Tem jogo ainda, tá no início do segundo tempo, então empata o Atlético tudo igual, 1-1. Deixa eu ver aqui, o Palmeiras segue vencendo o Cerro Porteño por 1-0, Coquimbo Unido e Platense seguem empatando em 0-0. Sim, senhor.
5: Não, eu tô acompanhando o jogo aqui, tô acompanhando os dois até, na verdade, aqui do Atlético Mineiro e Bragantino e do Palmeiras e Cerro Porteño. O Palmeiras teve duas chances claríssimas, as duas jogada aérea, as duas de cabeça. Então, assim, por enquanto, a toada segue a mesma.
3: Vamos fazer nosso primeiro intervalo? Daqui a pouquinho a gente volta para falar aqui do jogo do Maracanã, para falar... E aí, quem é que vai assumir o Botafogo, hein? Quem é que vai assumir o Botafogo, meu Deus do céu? É, demitiram o Franklin Carvalho. A gente deu essa informação ontem no programa, inclusive, que aconteceu durante o programa, a demissão do Franklin Carvalho. Agora eu quero saber quem é que vai assumir o Botafogo. Segundo a diretoria, o desejo é por uma comissão técnica mais experiente, né? E antes do intervalo, rapidinho, ó, Flamengo, Rossi no gol, Emerson Royal, Léo Ortiz, Léo Pereira, Ayrton Lucas, Pulgar, Jorginho, De Arrascaeta, Plata, Samuel, Lino e Pedro. Pedro começando como titular, tá? No Cruzeiro, Otávio no gol, William, Fabrício Bruno, Jonathan Jesus e Rojas, Lucas Romero, no lugar do Matheus Henrique, que tá suspenso, Gerson, Matheus Pereira, Wesley, Arroio e Caio Jorge. É o Cruzeiro do Arthur Jorge. Daqui a pouco a gente fala mais sobre esse jogão que vai acontecer aqui no Maraca. Nosso primeiro intervalo.
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0: A VLI iniciou o transporte de ferro Gusa pela Ferrovia Centro-Atlântica com destino ao complexo portuário de Vitória, que é administrado pela V-Ports. A operação cria um novo corredor logístico para o escoamento do produto de regiões produtoras de Minas Gerais e integra as etapas ferroviária e portuária em uma mesma estrutura. O projeto foi desenvolvido em parceria entre a VLI, V-Ports e a Multifit e recebeu 130 milhões de reais em investimentos conjuntos. A nova operação utiliza uma moega ferroviária instalada no porto de Capuaba, em Vila Velha, estrutura que permite o descarregamento do Gusa diretamente dos vagões. A previsão divulgada em junho era de que o primeiro embarque ocorresse em agosto. A estrutura tem potencial para elevar a movimentação anual de ferro Gusa no complexo de 500 mil para 1 milhão de toneladas. A implantação da moega integra o projeto de recuperação e conexão ferroviária do porto, cujos trilhos foram entregues pela V-Ports em 2024 e receberam 16 milhões de reais em investimentos. A estrutura também é conectada à estrada de ferro Vitória-Minas. O ferro Gusa, transportado pela ferrovia, será destinado ao embarque em navios com capacidade de até 55 mil toneladas. A disponibilização de um berço com capacidade para receber embarcações maiores é outro componente do projeto. Com o novo fluxo, os vagões podem chegar diretamente ao porto para descarregar o produto da moega. Antes, segundo informações divulgadas pela V-Ports, havia uma etapa intermediária de descarga em outro pátio, seguida pelo transporte do material até o porto. A mudança reduz movimentações de carga e busca aumentar a eficiência da operação. Além do transporte do ferro Gusa, a operação prevê o fluxo de retorno de aproximadamente 30 mil toneladas mensais de coque. O insumo é utilizado em diferentes aplicações da indústria da construção civil. O aproveitamento do retorno dos vagões também busca melhorar a utilização dos ativos ferroviários e a relação de emissões de gás carbônico por tonelada transportada. Reportagem André Cipreste.
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3: Volta aqui com o 4 em campo. A gente teve também ontem a classificação na Sul-Americana do São Paulo, né, Pradella? 3-1 em cima do Bolívar. Agora a gente vai ter um confronto com caras de Libertadores, né? Pelas camisas envolvidas, a relação que os dois clubes têm com a Libertadores, mas não estão na Libertadores. São Paulo e Boca vão se enfrentar nas quartas de final da Copa Sul-Americana. Esse jogo de ontem teve esse duplo peso positivo, não só a classificação, mas voltar a vencer, Pradella.
4: Sim, e voltar a vencer com um time conseguindo controlar talvez os próprios nervos, assim, né? Porque o São Paulo era um time que conseguia abrir marcadores, criar vantagens nos jogos, e aí parece que se desconectava e deixava tudo ir por água abaixo. Ontem, isso foi um cenário que aconteceu, porque o São Paulo abre o placar com o Luciano, numa jogada bem trabalhada, pelo lado esquerdo, o Danielzinho faz o cruzamento, o Luciano manda para o fundo do gol. Aí começa o segundo tempo, o Bolívar faz uma jogadaça coletiva. Assim, se você pega só os 5 segundos da finalização e a bola entrando, você fala, poxa, que golaço. Se você pega 30 segundos antes e vê a jogada completa, aí se eleva a décima potência o gol, porque foi um gol muito bonito, muito bem trabalhado. A bola começa do lado direito, com os jogadores fazendo uma tabelinha pelo alto, daí a bola passa pelo meio campo, chega até a esquerda, volta para a intermediária, e aí vem um chutaço de fora da área, que a bola vai no trinco do gol do Rafael e empata a partida. Naquele momento, o torcedor de São Paulo, que lotava o Morumbi, eram 42 mil torcedores lá, pensou, não é possível, de novo não. Só que aí o São Paulo consegue chegar ao 2-1, né, numa cobrança de pênalti do Calleri, e depois faz o terceiro gol, São Paulo classificado, é um respiro, um alento para o torcedor que vive um ano tão conturbado na questão política, fora de campo, né, tanta coisa difícil que o torcedor vem enfrentando. Dentro de campo, esperava-se que um São Paulo fosse melhor com a chegada do Dorival Júnior, eu acho que muito por conta da lembrança afetiva de Copa do Brasil, de conquista da Copa do Brasil, mas é um time que tá nesse momento de tentar ser protagonista por mais tempo, e acho que conseguiu no jogo de ontem. Agora vai enfrentar o Boca Juniors, que conseguiu vencer os seus dois jogos, e com isso avança a fase quartas de final, e acho que a gente tem esse confronto na Sul-Americana dos dois times que já fizeram tanto na Libertadores da América, talvez demonstram um pouco da realidade atual dos dois times, assim, de não serem mais tão protagonistas como já foram em outros momentos aqui na América do Sul, né, Éboli?
3: Sem dúvida. Vamos fazer a nossa parada, nosso intervalo de jogo. Vem aí o repórter CBN e no segundo tempo mais aqui no 4 em Campo. Sai daí, não.
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3: Quarta-feira, 19 de agosto de 2026. A companhia aérea Latam informou que uma falha no sistema permitiu que dados de clientes fossem consultados por pessoas não autorizadas. A empresa afirmou que o vazamento foi identificado no dia 29 de julho. A companhia também orientou que clientes fiquem atentos a eventuais tentativas de golpes que citam dados cadastrais para pedir pagamentos, transferências, senhas ou códigos de confirmação. O vice-presidente Geraldo Alckmin afirmou que o governo federal pretende ampliar para 70% até 2033 a parcela de medicamentos e insumos farmacêuticos produzidos no Brasil utilizados pelo Sistema Único de Saúde. Segundo ele, a indústria nacional atende hoje cerca de metade dessa demanda. A declaração foi dada durante o Fórum Saúde em Brasília. E o Instituto Nacional de Meteorologia emitiu um novo aviso de vendaval para áreas do Rio de Janeiro, São Paulo e um pequeno trecho do Espírito Santo para esta sexta-feira. O aviso é amarelo, de perigo potencial, e vale entre meio-dia e meia-noite. A classificação é a mais baixa na escala de severidade do IMET. No horário de Brasília, 8h32.
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3: Segundo tempo de jogo, aqui no 4 em Campo. Tô brincando com o Renan, mora.
5: Mais alto, Renan, mais alto.
3: O Renan tá aqui do meu lado apresentando o Globo Esportivo.
5: Hoje é uma apresentação compartilhada do 4 em Campo, entendeu?
3: Vamos falar junto, né? Renan, vem cá. O fio tá segurando, não deixa. O teu fio vem. Aqui, ó, agora eu vou falar no Globo Esportivo e o Renan vai falar no 4 em Campo. Pega o fio aí, Renan. Pega aí, escuta, tá todo enrolado. O que, que é, Renan? O que, que é? Isso, estamos falando aqui, ó. Tá fazendo as anotações todas aqui, o Bom de Bola. Já anotou a escalação do Flamengo. Agora tá anotando a escalação do Cruzeiro. Oi, aqui tá Thalita Júdice e o Guilherme Brandella. E aí, no Globo
6: aqui
3: Esportivo?
6: Aqui é eu e Michele Silva e todos os trepidantes.
5: Que isso?
3: Tá bom. Então tá. Agora volta pro seu canto. Pronto. Valeu. Pronto, é isso aí. Vamos seguir aqui com o Quatro em Campo, na cabine do Maracanã, no clima do Maracanã, Flamengo e Cruzeiro, já escalado, já passei a escalação, Pedro vai pro jogo, Thalita, acerta Leonardo Jardim?
5: Acerta, acerta, Pedro tem que, tem que começar entre os titulares, até porque o Leonardo Jardim tem um Bruno Henrique ali um pouco baqueado por conta do que aconteceu, né, no último jogo contra o Cruzeiro, inclusive. Então você tem que ter um jogador decisivo, e Pedro é um jogador decisivo ofensivamente, participa muito bem, não só da parte final do lance, né, finalizando pro gol, mas da construção ofensiva do Flamengo também. Então é um jogador que acerta, pra mim o Leonardo Jardim acerta. Eu só teria colocado o Paquetá na vaga do Jorginho, acho que seria a única mexida que eu faria nessa escalação do Leonardo Jardim. De resto, eu acho que é isso aí.
3: Paquetá no lugar do Jorginho.
5: É.
3: Aí faria Pulgar, Paquetá e Arrascaeta, né?
5: Isso.
3: Tá certo. Concorda, Pradela? Colocaria o Paquetá desde o início e concorda com o Pedro desde o início, como já escalou o Jardim?
4: Que dúvida difícil, né? Poxa, Paquetá ou Jorginho.
3: De cabeça, né?
4: Nossa senhora, meu Deus.
5: Dúvida de clube rico, né,
4: treinador,
5: cara?
4: Nossa senhora.
3: Mas olha, isso tem uma característica aí que um tem e o outro não tem, né? O Paquetá tem mais pegada de marcação que o Arrascaeta. Né? Mas no caso, a Tatá tá propondo
5: Paquetá. Jorginho no banco.
3: O Jorginho no Paquetá, né?
4: Paquetá no Jorginho, na verdade.
3: Paquetá no Jorginho. Eu não abriria a mão do Paquetá, do Jorginho, não.
5: E eu colocaria o Paquetá.
4: Então, assim, eu acho que... vamos pensar aqui que talvez o treinador está pensando. Com o Jorginho talvez ter uma circulação de bola um pouco maior, imaginando que talvez o Cruzeiro vá começar a se defender do início de jogo, e aí talvez o Pedro também começando para incomodar os zagueiros e tudo mais, porque eu lembro, por exemplo, na semana passada, quando saiu a escalação do Flamengo, a gente imaginava como é que vai ser esse Flamengo, de talvez tentar jogar um pouco mais no contra-ataque, se defender mais no início. Agora me parece que os papéis se invertem, né? Assim, o Cruzeiro talvez imaginando que o Flamengo vai fazer mais essa pressão de início de jogo, e o Cruzeiro tentando buscar mais os contra-ataques. E o Cruzeiro é um time que, assim, com poucos toques consegue chegar no ataque rapidamente. Fiz agora o jogo
3: mostrou isso semana. Contra o Corinthians.
4: Exatamente, eu ia citar isso. No jogo contra o Corinthians era um time alternativo, assim, com algumas mudanças em relação ao time titular, mas é um time que, assim, pim pam pum, quando vê já tá lá no ataque e já chega com muita velocidade. O Arroio, se não me engano, começa como titular.
5: Sim.
4: Cara, faz uma fumaça.
3: O Arroio foi o melhor do Cruzeiro, na minha opinião, na primeira partida.
5: E chega com a confiança.
3: A solução,
5: né,
3: de ataque pro Cruzeiro.
5: Marcou o gol do Cruzeiro, inclusive.
3: Xingou laço.
4: Ele é bom jogador. Pelo lado direito do ataque, ele faz acontecer, dá trabalho. Então, assim, o lado esquerdo da defesa do Flamengo vai ter que tomar muito cuidado com essa rapidez que o Cruzeiro vai ter, principalmente pelo lado direito de ataque, lado esquerdo da defesa do Flamengo. Assim como no jogo passado, que eu imaginava que o mando de campo poderia dar uma ligeira vantagem ao Cruzeiro, acho que hoje a questão se inverte. Flamengo para mim favorito contra o Cruzeiro hoje, acho as duas equipes ainda muito iguais, né, no sentido de futebol jogado, nomes que começam jogando, qualidade técnica, qualidade individual, trabalhos desenvolvidos até agora. Vai ser assim, é jogo para você parar o que está fazendo, independente de torcer ou não, é jogo para parar e aproveitar, porque assim, será um grandíssimo jogo, poderia ser final. Não será uma pena que será agora nos oitavos de final, mas assim, é jogo gigantesco de Libertadores da América esse Flamengo Cruzeiro hoje.
3: Os dois times se encontram num bom momento, né? O Cruzeiro em evolução, né? Desde a chegada do Arthur Jorge, é um Cruzeiro que realmente vai apresentando evolução a cada momento aí da temporada, do Campeonato Brasileiro. Saiu lá de baixo, agora está brigando na parte alta da tabela, se firmando inclusive na zona de classificação para Libertadores no ano que vem, o Cruzeiro. Então é inegável, né, a melhora do Cruzeiro nas mãos do Arthur Jorge. Os números também estão aí, comprovam, né? Em 15 jogos de Campeonato Brasileiro, o Arthur Jorge tem 71% de aproveitamento, e mais do que o líder Palmeiras tem hoje de aproveitamento.
5: Tivesse chegado antes, tava brigando com o Flamengo e o Palmeiras pelo título do Brasileirão.
3: É o que o torcedor cruzeirense fala e pensa. Diariamente, se tivesse chegado antes, esse homem, rapaz. No lugar do Tite, o Tite não se encontrou. E o Flamengo com o Leonardo Jardim já enfrentou vários momentos, né, de elogios às críticas. Agora vive novamente um momento de elogio. Num recorte muito curto, né, a gente pode falar aí, os últimos três jogos do Flamengo foram de altíssimo nível, mas se a gente fala de momento, o momento volta a ser positivo também para o Flamengo. E um jogador me chama a atenção, o Emerson Royal. Tá ganhando cada vez mais confiança com o Leonardo Jardim. Eu ainda considero, Tata, o Varela a melhor opção para a lateral direita do Flamengo.
5: Também.
3: Eu acho que o Varela tem que ser o titular, ele teria que ser hoje o titular. Mas também reconheço que as últimas partidas do Royal com o Leonardo Jardim, elas foram boas.
5: Sim.
3: Inclusive a partida no Mineirão.
5: É um momento do Flamengo, não só coletivamente, mas individualmente, de jogadores que não vinham bem no momento melhor. Né? O Royal, o Carrascal... Né, o Luiz Araújo também, enfim, conseguiu ir bem contra o Mirassol na última partida do Flamengo. E é um momento bom do Royal. O Royal é o jogador da Copa, né? Das Copas, no caso, né? Agora o Flamengo tem só a Libertadores e saiu da Copa do Brasil. O Varela é o cara do Campeonato Brasileiro. Também considero o Varela melhor que o Emerson Royal, até porque o Varela pouco oscila. Né, é um jogador que consegue manter uma constância muito interessante. Mas sim, é um jogador experiente, é um jogador que enfim, sabe também administrar ali o jogo, especialmente um jogo como o jogo de hoje contra o Cruzeiro, que vai ser um jogo realmente muito exigente para a equipe do Flamengo e vem num momento positivo. Né? Ele é um jogador que tem a confiança do treinador que está no Flamengo no momento. Isso aí a gente não discute, não é só com o Leonardo Jardim. Ele também tinha a confiança do técnico anterior, que foi o Felipe Luiz. E tá num momento positivo, vai ser titular hoje na lateral direita, vai ter um grande confronto hoje contra a equipe do Cruzeiro, mas tá vindo num momento bom, né? Individualmente tá bem, coletivamente isso também tá contribuindo com a equipe do Flamengo, mas não só o Royal, acho que é um bom momento individual também de outros jogadores do Flamengo que estavam num momento mais negativo com a camisa do Mengão.
3: É, olha aqui, como no primeiro jogo foi tudo igual, então ninguém tem vantagem na partida daqui a pouquinho aqui no Maracanã, né? É, o que a gente pode colocar como vantagem do lado do Flamengo pelo fato de estar em casa. Mas vamos lá, favoritômetro para a conquista da vaga, né? Como é que vocês distribuem aí os percentuais? Começa contigo, Pradella.
4: Então, eu vou fazer o mesmo que eu fiz do primeiro jogo. Acho que é 51-49.
3: 51-49. Para o Flamengo, 51-49.
4: É, eu acho que é um jogo extremamente... Assim, porque, por exemplo, o Cruzeiro, eu acho o Cruzeiro mais perigoso, por exemplo, no contra-ataque. É, então eu acho que isso pode causar assim, um incômodo para o Flamengo no jogo de hoje. Assim, o Flamengo, imagino, tendo mais posse, tentando circular a bola, buscando Pedro, imagino, né, que não... com cruzamentos a esmo, só para tentar chuveirar na grande área. Então, assim, acho que o Cruzeiro, com esse tipo de jogo, ele se sente confortável. No jogo passado, tinha a favor a sua torcida, e acho que isso dava um favoritismo, e que nessas duas torcidas, nesses dois times, fazem diferença. Eu acho que a torcida do Flamengo e a torcida do Cruzeiro fazem diferença quando jogam em casa, estádio muito grande, pressão, ainda mais nesse tipo de competição. Hoje, a torcida está do lado do Flamengo. E acho que a diferença só não é maior entre os dois, porque eu acho que o Cruzeiro se sente muita vantagem também conseguir atacar o adversário com contra-ataques, em jogadas mais diretas.
3: Tá, você, como é que distribui os percentuais aí, o favoritômetro?
5: É, 51-49. O Flamengo tem um elenco mais completo de opções para o Leonardo Jardim, mas do outro lado tem um time titular muito bom do Cruzeiro e tem um técnico que sabe potencializar o time que tem em mãos, né? E o Arthur Jorge, enfim, conhece o Flamengo, conhece também o futebol brasileiro em si, conhece Libertadores da América, então é um treinador que também consegue, enfim, buscar recursos em meio a adversidades. A adversidade de hoje, é claro, o Flamengo jogando em casa com o Maracanã lotado, pulsando a favor do Flamengo, mas 51-49. Pro Mengão.
3: Muito bem. Olha, o Palmeiras segue segurando a classificação. É esse o termo correto? Posso falar que está segurando a classificação 1-0 em cima do Cerro Porteño, Pradella?
4: mas segurando bem, assim.
3: Segurando bem.
4: O São Portenho já não tá conseguindo fazer, não tá tendo grandes chances. Há pouco o Palmeiras pediu um toque de mão dentro da grande área, que seria um pênalti, mas no campo o juiz não marcou nada, né? Pelo que eu vi, acho que nem foi pro vídeo. Mas o Palmeiras, assim, tá conseguindo se virar legal. Parece que bateu o desespero no seu Portenho e não tá conseguindo agora desenvolver um futebol que se imagina para uma situação como essa. Então, já tem... Cadê aqui o cronômetro? 40 já, né? 40 minutos.
3: Para mim, 38. Aqui tá com 30... mais de 35.
4: 38 e 30. 38 e 30 do segundo tempo. Palmeiras está vencendo 1-0 fora de casa. Está avançando às quartas de final.
3: Mesmo tempo, para Coquimbo Unido e Platense, segue 0-0, está indo para os pênaltis. E o Atlético Mineiro está empatando com o Bragantino. Aí a Copa Sul-Americana, também faltou um pouco mais de 10 minutos para acabar o jogo. Esse 1-1 dá a classificação ao Galo. A gente vai fazer mais um intervalo, daqui a pouquinho a gente volta.
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7: A justiça determinou que a Prefeitura de Domingos Martins, na região serrana capixaba, adote medidas urgentes para garantir condições adequadas de saúde, segurança e acolhimento do canil municipal. A decisão foi obtida pelo Ministério Público do Espírito Santo em uma ação civil pública ajuizada pela Promotoria de Justiça do município. Segundo o Ministério Público, a unidade projetada para receber cerca de 13 animais abrigava mais de 40 no momento da última vistoria. A decisão ocorreu após uma vistoria que identificou um cenário inadequado para os animais. No local foram constatados, de acordo com a Promotoria de Justiça, problemas como superlotação, instalações deterioradas e improvisadas. Além disso, os animais não possuíam espaços apropriados para quarentena e isolamento. O canil também apresentava deficiências de ventilação e iluminação, descarte inadequado de dejetos, infestação por roedores, ausência de ambulatório veterinário funcional e número insuficiente de profissionais. A vistoria também registrou confinamento prolongado, falta de espaços e atividades para exercício dos animais, ausência de vigilância noturna e episódios de fugas, brigas, ferimentos e mortes. Entre as medidas determinadas pela Justiça estão a identificação e avaliação clínica individualizada de todos os animais. A decisão também suspende o recebimento regular de novos cães, determina reforço da higiene e do controle de pragas e exige a correção de estruturas que possam causar fugas, acidentes ou agressões. A Prefeitura deverá apresentar em até 10 dias um plano de trabalho para adequar a unidade e reduzir a superlotação. Em caso de descumprimento, foi estabelecida multa diária de R$ 2.000, limitada inicialmente a R$ 100.000. Em nota, a Prefeitura de Domingos Martins informou que está adotando as providências necessárias para atender às determinações e aos prazos estabelecidos pelo Ministério Público. A administração municipal frisou ainda que o cenário estrutural da unidade é acompanhado com atenção. Reportagem, Micaela Moser.
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2: Muito bem, de volta aqui com o Quatro em Campo. Tata! Tá! Agora é a comissão técnica, o técnico tem que ser experiente. Essa é a decisão do Botafogo, né?
3: Ter cabelos brancos.
2: E aí vai fazer o quê? Como é que vai ser, hein?
3: Vai fazer o quê? O que você quer saber que vai fazer?
2: Já tem um nome, você sugere alguma coisa? Eu confesso que eu não tenho mais sugestão.
3: Você ouviu a entrevista do JP Magalhães pro canal do Manel? Uma hora de entrevista.
2: A declaração de amor ao novo investidor?
3: Uma hora de entrevista, sim. Assim, eu assisti a entrevista completa. Fora a quantidade exacerbada de palavrões que o JP, enfim, profere ao longo de uma hora, né? 5 palavras, 3 são palavrões. 3 pontos me preocupam bastante, né? Primeiro, a aproximação da SAF com o clube associativo. E aí é uma preocupação que eu acho que qualquer torcedor, enfim, tem quando o seu clube tem essa proximidade tão grande com o associativo, porque na história geral isso sempre é um grande problema. O segundo ponto que me preocupa muito é a forma como o Gabriel de Alba está sendo tratado pelo JP. Ele falou durante essa entrevista, ele chamou o Gabriel de Alba de herói. De herói. Ele chama ele de herói e ao longo da entrevista diz que os botafoguenses precisam dar graças a Deus pela chegada dele e tudo mais.
2: Ele botou aquela reverência. 50 milhões, pagou dívida
3: pois
2: de todo mundo, né?
3: Uma reverência coisa, absurda, né? O Gabriel de Alba. E isso preocupa porque foi a mesma coisa com o Durcésio e o John Textor quando o Textor chegou. Eu faço uma proximidade muito grande. O Durcésio também venerou o John Textor quando ele chegou ao Botafogo e o JP está fazendo igualzinho com o Gabriel de Alba. E o terceiro ponto que me preocupa, Éboli, é a gestão de expectativas. Uma hora de entrevista com o JP transformando o Gabriel de Alba num grande salvador da pátria e criando expectativas muito altas. De projeto esportivo do Gabriel de Alba para o Botafogo, trazer para o mesmo patamar que foi 2024. Ao longo da entrevista ele fala pelo menos umas 3, 4 vezes que a janela de transferências não fechou e que o

0: primeiro momento, a expectativa é que ele faça isso no retorno em setembro, depois que tudo tiver realmente fechado entre ele e a SAF do Botafogo. Mas me preocupa muito essa narrativa do JP Magalhães. Me preocupa muito. O Textor foi um péssimo gestor, isso é indiscutível. Ele deixou uma dívida bilionária, segundo o próprio JP, 2,5 bilhões de reais que ele deixou de dívida. Então é um problema muito grande que ele ainda tem para resolver com o Botafogo. E assim, mas eu não gosto do clube social venerar o futuro dono. Porque o clube associativo tem 10% e 10% que é muito importante na vigilância dessa SAF. Né? O Durcésio tinha poder, por exemplo, para parar o John Textor e ele não parou. Porque existia essa relação muito próxima entre os dois. Então isso também me preocupa muito em relação ao JP. E me preocupa muito essa criação tão alta de expectativas para um clube que nesse momento precisa se preocupar com uma coisa apenas. Dinheiro. Financeiro, colocar as contas em dia. O Botafogo tem uma recuperação judicial para ser realizada, né? Precisa andar com isso, precisa resolver muitos problemas que foram deixados sim pelo John Textor. Então assim, eu fico um pouco receosa com tudo isso que o JP prometeu, principalmente não só um projeto a médio e longo prazo, mas a curto prazo, de criar já uma expectativa de que nessa janela de transferências, até o dia 11 de setembro, a janela está aberta e que o torcedor alvinegro pode esperar uma grande contratação. Então isso eu fico um pouco preocupada demais com toda essa forma de gerenciar as coisas. Foi uma entrevista ao melhor estilo DNA de clube associativo, amadorismo total na forma de conduzir as coisas. Foi ruim, eu acho que foi ruim a forma dele falar com o torcedor do Botafogo do jeito que ele fez. Assim, é um momento de calma, é um momento de conseguir traçar os objetivos. Ele poderia ter dado a entrevista, mas não curti muito a forma que isso foi passado assim pro torcedor, porque Não foi muito diferente do que o Textor fazia quando ele chegou aqui.
1: Eu acho que só confirma, né? Mais um episódio de uma instituição fragilizada que se deslumbra diante do dinheiro que chega de fora.
0: Sim.
1: Mas mostra o quanto uma estrutura, uma instituição frágil perde poder de negociação, perde poder de se valorizar.
0: Está vendido.
1: É, exatamente. Está
0: vendido.
1: Né? E realmente, eu não acho. Acho que interromper o trabalho do Franklin Carvalho nesse momento, não acho que tenha sido uma boa decisão. Não foi uma boa decisão.
0: Para o
1: projeto esportivo, para mim não havia justificativa para interromper o trabalho do Franklin Carvalho como foi interrompido. O quê? Por causa do 6-1, gente?
0: Os números eram favoráveis ao Franklin, né? Falando de números frios. Eu acho que o problema do Franklin, e aí é um problema que o Botafogo assumiu. Ponto final. A partir do momento que contrata o Franklin, assim como quando contratou o David Ancelotti, tinha um problema. É um técnico sem experiência. Ponto. Quando colocado a exigências maiores, a falta de experiência vai fazer falta. E acho que foi isso que faltou ao Franklin. Ter um pouco mais de malandragem que ele só vai ganhar sendo técnico. Isso aí é natural. Assim, os números frios são ótimos para o Franklin. Ele conseguiu realmente entregar para o Botafogo. 22 jogos, 10 vitórias, tinham apenas três derrotas. Então, assim, os números não eram ruins. Mas foi eliminado na Copa do Brasil para um time fraco. A Chapecoense era um time muito fraco. Não era para ter caído para a Chapecoense, ainda mais da forma que foi. O 6-1 sofrido para o Cienciano, muito ruim. Né? Nos jogos decisivos, o Botafogo foi muito mal. E aí eu acho que pesou a falta de experiência do Franklin Carvalho. Só que, assim, não é um erro só do Franklin, é um erro da direção também. Cadê a galera da direção do Botafogo que nunca aparece? Essa galera também tem que botar a cara, não é só o Franklin ser demitido. Cadê o Léo Coelho? Então assim, tava todo mundo de mãos dadas, todo mundo largou a mão do Franklin, falou tchau, beijos, abraços, e agora a resolução é contratar pessoas experientes do mercado para resolver os problemas do Botafogo.
1: Vamos ver quem é que vai chegar. Eduardo Sacha faz o segundo gol do Bragantino. Ih, rapaz, aí com esse gol vai levando pros pênaltis. O Atlético venceu o Bragantino fora de casa e o Bragantino vai dando troco, vencendo o Galo na Arena do Galo em Belo Horizonte, na Arena MRV. 2-1, Eduardo Sacha já no finalzinho, já estamos entrando nos acréscimos da partida, né? Segue o Palmeiras derrotando o Cerro Porteño 1-0, né? O jogo está muito próximo do fim, então o Palmeiras muito próximo

0: já atingir a classificação. Aí, falar em classificação, quem já está classificado também é Estudiantes, tá? Estudiantes que vai ser o adversário de Corinthians e Rosário Central.
1: Gol do Joaquim Correia, hein? Lembra dele?
0: O de quem é isso, meu Deus?
1: Joaquim Correia marcou no jogo do Estudiantes. Ah,
0: eu tô procurando gol onde? Em que jogo? Tá.
2: Mas joga no Galo? Joga no Bragantino?
0: Cerro. Joaquim Correia que não fez nada.
1: Contratação nova do Palmeiras. É.
0: Fez nada no Botafogo.
1: Tá vendo? Acabou, novos ares. Novos ares. Assim como marcou no Fluminense, novos ares pro Joaquim. Olha.
0: Acabou o Palmeiras classificado pra dela?
2: Lá no Eva Olha, ou Oja, como prefira o sotaque, Palmeiras 1, Cerro Porteño 0, Palmeiras nas quartas de final da Libertadores da América.
0: Palmeiras pega LDU ou Mirassol. Amanhã, primeiro jogo foi 1-1, né, no Maião, e Mirassol vai ter que encarar aí a altitude de Quito para tentar essa vaga. Não tá no bom momento, não tá legal o Mirassol, tá brigando para fugir do rebaixamento no Campeonato Brasileiro. Ih,
2: rapaz, teve gol,
0: vai
2: hein?
0: Vai ser bem complicado. E teve gol aonde, meu Deus do céu?
2: E teve gol lá em Belo Horizonte, é gol do Atlético Mineiro, hein?
0: Já temos
2: 5 minutos de acréscimo, estávamos no 3º minuto de acréscimo, o Atlético Mineiro faz o segundo, 2-2, tudo igual, e há 2 minutos, o Bragantino perdeu um gol, assim, inacreditável, negócio de papo de maluco. E agora o Atlético Mineiro empata, tá passando, hein?
0: É, gol da classificação, né? Gol da classificação aí, finalzinho de jogo pro Atlético Mineiro. É, só pra fechar, o Prandello, o Memphis Depay amanhã vai pro jogo contra o Rosário, que eu falei que o Estudiantes tá classificado, vai pegar Corinthians ou Rosário Central, né? Eu ainda tô curioso pra saber quem é que vai pagar essa conta da renovação aí do Memphis Depay, porque os valores são, mais uma vez, gigantescos, né? Apesar de que, ele abriu mão disso, daquilo, mesmo abrindo mão de um monte de coisa, é para mais de 100 milhões de reais, tá? É para mais de 100 milhões de reais em 2 anos de contrato. Eu vou repetir, mais de 100 milhões de reais em 2 anos de contrato. É um negócio inacreditável. Mas vai pro jogo ou não é? Ou vai segurar um pouquinho? O staff do Memphis Depay que decide. O que o staff do Memphis Depay tá dizendo para dela?
2: Vai pro jogo, viu? Vai pro jogo. Eu conversei com uma pessoa depois do jogo do Cruzeiro, da comissão técnica do Diniz, e eles falaram, olha, se o Memphis renovar, a gente leva ele. Então, assim, isso no domingo. Hoje vem a informação de que ele está relacionado, vai pro jogo, tem aí 30, 45 minutos. Então, deve provavelmente começar com o Pedro Raul no ataque, junto com o Caio César. Alan está suspenso, Carrillo joga no meio campo, e aí para um segundo tempo, muito provavelmente o Memphis entra, dependendo, obviamente, da situação do jogo. Se tiver um jogo resolvido, aí acho que dá para segurar, dá para colocar na boa. Se tiver complicada a situação, aí vai para o sacrifício, mas o Memphis amanhã estará na Neoquímica Arena, agora não como telespectador, ou melhor, como torcedor, espectador, e sim como jogador relacionado para o jogo.
0: Muito bem, até agora os dois brasileiros que jogaram as oitavas de final passaram. Então até agora 100% de aproveitamento, Fluminense e Palmeiras. Hoje temos a certeza de que um brasileiro vai passar aqui no Maracanã, mas temos os outros também. Será mais uma vez o Brasil dominando a Libertadores da América. Ponto final no programa de hoje. Valeu pra dela, valeu Tatá.
1: Valeu.
2: Valeu gente, bom jogo.
0: Valeu, tchau, tchau.
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0: Quarta-feira, 19 de agosto de 2026. O presidente Lula defendeu o enriquecimento de urânio para fins pacíficos, como na produção de energia. A declaração foi dada durante visita ao Centro Industrial Nuclear de Aramar, no interior de São Paulo. Em discurso em defesa da soberania brasileira, uma das bandeiras do petista na campanha à reeleição, Lula também disse que o Brasil não pode andar de cabeça baixa na relação com outros países e defendeu investimentos em submarinos de